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0: horas e 6 minutos. Que Deus abençoe, uma ótima noite, povo de Deus da Grande São Paulo, ABC Paulista, Zona Sul, Zona Norte, Zona Leste, ABC DMR. Vocês que estão nos ouvindo, nos escutando aí do interior de São Paulo, meu Deus, que bênção ter todos vocês sintonizados nesta programação. Bom, vocês ouviram aí, serva de Deus, nossa irmã Ângela Gonçalves, louvando esta linda canção, esta bela canção da gravadora MC Music. Você poderá, você pode ouvir, pesquisar no YouTube, baixar no teu celular e acompanhar esta canção que trará fortalecimento espiritual para as nossas vidas. Irmão Elias, nós estamos numa grande expectativa para segunda-feira do Pão. Nós teremos um grande culto com o pastor Kleber de Oliveira, atual responsável aqui na nossa sede mundial. E nós estaremos presentes, glorificando, ouvindo a palavra de Deus. Seremos alimentados. E este que está em casa é o nosso convidado especial.
1: Com certeza, Diácono Lindenberg, eu creio que todos que se fizerem presentes nessa segunda-feira receberão uma palavra vinda direto de Deus para o seu coração. Eu creio que todas as pessoas que estão nesse propósito de comparecerem todas as segundas, elas terão essa oportunidade de receber orações, de participarem dos louvores. Nós estaremos todos aqui reunidos para celebrarmos mais um culto com o pastor Kleber, que está sempre pregando, trazendo palavras abençoadas. São palavras que alimentam a nossa alma, o nosso espírito. Todos nós que participamos desses cultos somos abençoados por Deus, e você é o nosso convidado especial para se fazer presente, para que possa ser abençoado juntamente conosco. Se você quiser entrar em contato também agora pelo WhatsApp, nós temos o nosso número, que é o DDD 11 98292 3392. Fique à vontade para nos mandar mensagens, para falar conosco. Estaremos aqui respondendo vocês, orando por cada um de vocês, e Deus é quem vai entrar com providência e trazer a resposta que você precisa.
0: Que maravilha, que bênção, o convite especial do servo de Deus. Também nós temos um endereço onde a nossa igreja está localizada, irmão Filemon. Nós estamos localizados aqui na capital paulista, no centro da Grande São Paulo.
2: Isso, Diácono Lindenberg. Lembrando aí, a Avenida do Estado, número 4568, né? No bairro Liberdade. Temos aí a nossa entrada principal, que é a Avenida Prefeito Passos, número 10. Você é o nosso convidado, você não pode perder mesmo. Ficar em casa é perder as bênçãos do Senhor Jesus. Quem sabe aquela resposta que você tanto almeja será entregue aí nesse tão esperado culto, né, de segunda-feira, na Segunda do Pão, o nosso querido pastor Kleber de Oliveira.
0: Que maravilha, que bênção. Ó, o convite já está aí lançado dos nossos irmãos seminaristas. Eles já estão aqui, já preparados, afiados, estão aprendendo aí a palavra de Deus. Ou melhor, já estão se capacitando através da palavra de Deus desde fevereiro para cá.
2: Isso.
0: Já estão afiados, hein?
2: Exatamente, Diácono. Exatamente.
0: Pronto para malhar o trigo.
2: Meu irmão.
0: Que maravilha. Isso aí, irmãos. Ouviremos da palavra de Deus. Palavra do Senhor é o pão vivo que desceu do céu, que trará fortalecimento espiritual para mim, para você e para nós. Nesta segunda-feira é a segunda-feira da palavra. Pastor Kleber já preparado prontamente para pregar a palavra de Deus e orar pela sua vida. 9 horas, 10 minutos. Ouviremos agora uma palavra com Gabriel Miranda. Ele mesmo trará esta palavra, Bíblia em Foco, com o tema Autoridade Espiritual. Fique conosco, hein? Não saia, não desligue o rádio. Fique conosco, porque daqui a pouquinho retornaremos com vocês.
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5: Vamos abrir nossas Bíblias em Mateus, capítulo 8, do verso 5 ao 9. Entrando Jesus em Cafarnaum, dirigiu-se a ele um centurião, pedindo-lhe ajuda, e disse: Senhor, meu servo está em casa, paralítico, em terrível sofrimento. Jesus lhe disse: Eu irei curá-lo. Respondeu o centurião: Senhor, não mereço receber-te debaixo do meu teto. Mas dize apenas uma palavra e o meu servo será curado, pois eu também sou homem sujeito à autoridade, com soldados sob o meu comando. Digo a um, vá, e ele vai, e a outro, venha, e ele vem. Digo a meu servo, faça isto, e ele faz. Jesus está entrando em Cafarnaum, e quem se aproxima é um centurião romano. O centurião é aquele que liderava um batalhão, que na época se chamava de centúria, mas ele chega diferente diante de Jesus. Não faz um pedido para ele, mas faz um pedido para o seu servo. Mesmo sendo uma autoridade, tinha compaixão do seu servo que estava sofrendo. Quantas vezes a gente sofre por alguém que ama? Um pai ou um filho distante, um parente doente, alguém preso pelo vício ou mesmo depressão. Mas Jesus tem algo especial para essa pessoa. Vamos continuar lendo dos versos 10 ao 13. Ao ouvir isso, Jesus admirou-se e disse aos que o seguiam: digo-lhes a verdade, não encontrei em Israel ninguém com tamanha fé. Eu lhes digo que muitos virão do Oriente e do Ocidente e se sentarão à mesa com Abraão, Isaque e Jacó no reino dos céus. Mas os súditos do reino serão lançados para fora, nas trevas, onde haverá choro e ranger de dentes. Então Jesus disse ao centurião: vá, como você creu, assim lhe acontecerá. Na mesma hora, o seu servo foi curado. Presta atenção na resposta do centurião. Ele fala que não é digno de receber Jesus na casa dele. E também entende a autoridade de Jesus, pois sabendo que se Jesus falasse, o seu servo seria curado. Isso é muito profundo. E Jesus, ele se admira com isso. E naquele mesmo instante, o servo foi curado. Esse milagre ensina que podemos interceder por alguém que está longe. E que a autoridade espiritual não é sobre falar mais alto, mas é sobre entender quem Jesus é e o quanto o seu nome é poderoso. O nome sobre todo nome. Em Gênesis, podemos ver tudo o que Deus ordenou ganhou vida. Então saiba que basta uma palavra, apenas uma palavra, para o Senhor fazer algo na sua vida. Pois tudo que Ele fala, acontece. E que o Senhor possa fazer um milagre hoje, na sua vida. Muito obrigado por ter acompanhado mais esse episódio. Que Deus te abençoe e até a próxima.

0: 9 horas e 18 minutos na grande São Paulo. Que Deus abençoe. Irmão André, é algo extraordinário o que Deus está fazendo em nossa igreja Deus e Amor. Nós estamos vendo, contemplando, ouvindo os milagres que Deus está realizando. E isto é tudo para a glória de Deus. Após 4 dias, Jesus chega onde Lázaro já estava morto, pelo homem sentenciado à morte. Mas quando o autor da vida chega, o milagre acontece.
1: É isso aí, Diácono Lindenberg. Deus tem feito grandes coisas aqui no tempo da glória de Deus. Como tu bem mencionou, Lázaro já estava há 4 dias numa sepultura, mas quando o dono da vida chega, o milagre tem que acontecer. Quando ele libera uma palavra, independente da circunstância, independente do estado que a pessoa esteja, emocional, espiritual, independente, quando ele libera a palavra, o texto diz que a palavra dele não pode voltar vazia, mas ela vai prosperar no propósito a qual ela vai ser enviada. Então é isso que Deus tem para fazer sobre a sua vida. Eu não sei o estado que você está vivendo agora, a situação que você está passando, o processo, mas saiba que Deus tem o milagre que você tanto deseja. Jesus também chama os sedentos. Você que tem sede, eu não digo uma sede de talvez ele beber um copo de água, mas a sede da alma, né? A sede ali de receber a graça, de receber a virtude, de Deus ter um propósito de vida. Foi a mesma coisa que Jesus fez para aquela mulher samaritana que estava ali próximo do poço, né? Ao meio-dia, foi tirar água. Mas quando ela chegou lá, Jesus já estava aguardando ela. Para quê? Para mudar a vida, para dar um propósito de vida para aquela mulher. Ele disse: olha, mulher, se tu conheceras o dom de Deus e tu soubesse quem te pede, tu não me pediria, mas eu lhe daria água viva. Então Jesus, ele quer chamar o sedento, um propósito de vida, para fornecer para você, para dar para você água da vida, um novo propósito, uma nova vida, uma nova caminhada na presença dele. Ele mesmo disse: se alguém tem sede, venha a mim e beba desta água. Então, Deus tem um milagre que você tanto espera. Lindenberg, é com você.
0: Vamos agora para testemunho, marcando as nossas vidas com estes depoimentos, com estes relatos, o que tem marcado esta programação. Ouvintes, fique com este testemunho. Já já retornaremos com todos vocês.

0: Meu nome é Maria Aparecida. Eu moro em Mogi das Cruzes, na rua Salvador Leite Ferraz. Irmãos, eu vou testemunhar que eu desde criança eu ia para a igreja com minha mãe, sempre fui. Até que um dia eu me desviei do evangelho, não quis ir mais. E separei do meu esposo, fui para o mundo do pecado, da prostituição. Não queria mais saber de Deus, só queria beber, fumar e fazer as coisas erradas. E eu não sabia que estava doente, mas eu comecei a sentir a enfermidade. Comecei a emagrecer, diarreia, não tinha vontade de comer, não tinha vontade de fazer nada. Eu não tinha forças para nada, irmãos, para nada. Eu deitava no meu sofá e ali eu ficava deitado porque eu não tinha forças para nada. E só emagrecendo. Se manifestou a enfermidade e o HIV na minha vida. Irmãos, e eu não comia, eu comia assim, a vontade era soltar tudo. E até que um dia Deus falou comigo dessa forma: volta, porque eu tenho obras na sua vida. Na minha agonia, da minha angústia, eu corri para a igreja. Eu voltei para a igreja Deus e Amor. E eu fiz um propósito com Deus. Eu fui para a igreja. Quando eu cheguei na igreja, Deus usou o dirigente da minha igreja hoje e falou comigo que no nosso meio tinha uma pessoa que estava com HIV, mas Jesus estava curando a pessoa. Irmãos, eu fiz o meu exame, eu comprovo meus exames, o antes e o depois. Com o primeiro exame deu reagente e o segundo exame não deu mais nada depois da revelação. Eu fui curado, irmão. Depois eu fiz mais 3 exames para comprovar, não deu mais nada. E hoje eu estou curada para a glória de Deus. Por isso eu peço, irmãos, em nome de Jesus, aqueles que se encontram desviados do evangelho, que Jesus está voltando e Ele tem plano na sua vida. Não fique parado, volta para Jesus, os desviados e que os irmãos que ainda não aceitaram Jesus, que glória, Jesus, eu estou curado, estou com quase 60 quilos. A gente vai se definhando em cima de uma cama. O HIV, ele mata a pessoa dia por dia, minuto por minuto, o HIV mata a pessoa e o meu foi comprovado. E glória a Deus, eu estou comprovada que estou curada também, em nome de Jesus. E eu agradeço essa rica oportunidade. Eu fiz voto que Jesus me curasse, que eu fosse buscar o meu exame e não desse mais nada. Eu iria vir gravar o meu testemunho para aumentar a fé de muitos irmãos. E assim eu agradeço a oportunidade, em nome de Jesus. Hoje, irmãos, eu reconciliei com Jesus. Eu estou na igreja, sou membro da Igreja Pentecostal Deus e Amor. Meu esposo também é, minha filha, meu genro. Eu tenho uma vida abençoado, vou para a igreja, Deus é comigo, Deus, eu não sei nem como agradecer a Deus. Meu nome é Maria Aparecida, eu moro na rua Salvador Leite Ferraz, Mogi das Cruzes, Mogi Moderno.
1: Nove horas e 25 minutos, meu Deus, que tremendo este testemunho. É como havia dito, é o que tem marcado esta programação. Nossa irmã Maria, ela traz este depoimento, este lindo testemunho que traz impacto aos nossos corações e traz elevo espiritual. Ela que era cristã, serva de Deus, se desviou do evangelho, o inimigo trouxe destruição para o casamento, ela deixou o marido, deixou o esposo e foi ali viver em um mundo de opressão, prostituição. E como consequência, ela traz este relato que foi diagnosticada com HIV, com câncer. Mas ela não desanimou, ela não desistiu. Após isto, foi até a Igreja Deus e Amor, foi fazer uma visita na Igreja Pentecostal Deus e Amor. E ali foi revelada que havia uma pessoa que estava com este câncer, com este HIV. Mas ela fez um propósito com Deus e após ela fazer este propósito, cumpriu com o voto, foi ao médico, fez o exame e quando ela recebeu o resultado, não constou mais nada. Está curada para a glória de Deus. E este testemunho ela conta emocionada, que através do propósito ela não desistiu da vida, não desistiu de crer, realizou o exame. E não constava mais nada, estava completamente curada para a glória de Deus. E ela que fala aqui da cidade de Mogi das Cruzes, que maravilha. É isto que Deus está fazendo, irmãos. Ouvintes, talvez você está nesta situação procurando recursos ao homem, recursos médicos, Mas Deus é o dono do médico. Ele é o médico dos médicos. Ele realiza milagres. Ele cura. Ele transforma. Aquela mulher, 12 anos padecendo, gastou tudo o que tinha com recursos. Mas quando ela tocou nas vestes de Jesus, recebeu milagre para a glória de Deus. O que você está esperando? Venham, faça uma visita em uma igreja mais próxima da sua casa e certamente vocês receberão do nosso Deus o grande milagre para a glória de Jesus. Queridos, nosso Deus, ele não falha. Irmão Filemon, nosso Deus, ele não perde o controle. Deus está curando na Igreja Pentecostal Deus e Amor.
2: Exatamente, Diácono Lindenberg. Nós podemos contemplar as maravilhas que Deus tem feito aqui na nossa igreja. Recentemente estávamos ali no culto pela tarde e Deus fez grandes milagres. Pessoas que outrora não enxergavam, tornaram a enxergar. Pessoas como a irmã Maria aí relatou uma doença incurável, né? Aonde a medicina não chega, o nosso Deus ele chega, né? Então, nosso Deus é um Deus que ele pode arrancar qualquer enfermidade. A gente precisa ter fé e a ação. Qual é a ação que você pode exercer juntamente com a sua fé? A ação que você pode exercer juntamente com a sua fé é sair da sua casa e vir ao encontro do Senhor Jesus em uma de nossas igrejas de Deus e Amor, inclusive aqui na sede mundial, no Templo da Glória de Deus. Chegar aqui, busque a presença de Deus, abre o teu coração, não somente para receber a palavra, mas para também receber o que Jesus ele pode fazer pela tua vida. Que o maior milagre, claro, é um milagre extraordinário. Uma pessoa ser curada do HIV, uma pessoa ser curada do câncer, uma pessoa ser curada de qualquer mazela que o mundo pode oferecer, um paralítico que a medicina desenganou, tornar a andar, um cego tornar a enxergar. Mas o maior milagre é Deus, é o Senhor Jesus escrever o seu nome no livro da vida. É você alcançar a salvação para a sua vida, alcançar a salvação para a sua alma, alcançar salvação para a sua família. Porque o que adianta você tornar-se uma pessoa sã e no final das contas, no final da vida, acabar perdendo a sua salvação? Então, vem para cá e vem com o propósito de receber Jesus como seu Salvador, como o Senhor e Salvador da sua vida, que aí o milagre vai ser completo, meu irmão.
1: 9:29. Vamos agora para o giro informativo, bloco de notícias, e daqui a pouco retornamos com vocês.
3: 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Poder do desconto. Quem pede sempre tem a chance de pagar menos. A vergonha de pedir desconto faz o brasileiro perder dinheiro. Negociar o preço é uma prática saudável e até esperada no comércio, principalmente para pagamento à vista, em dinheiro ou no Pix. Então o lojista economiza nas taxas do cartão e pode repassar isso para você. Antes de fechar uma compra, pergunte qual o valor para pagamento à vista. Muitas vezes, o desconto já está autorizado, basta o cliente pedir. Em serviços como reformas ou mecânica, a negociação é ainda mais flexível. Então, não aceite o primeiro preço como definitivo sem tentar conversar. Pesquisar na internet e mostrar o preço do concorrente também ajuda a barganhar. E claro, o vendedor muitas vezes prefere baixar a margem do que perder a venda para o outro. Então seja educado, simpático, porque a gentileza abre portas na negociação. Encare o pedido de desconto como um jogo onde você defende o seu bolso. A economia de 5 ou 10% em cada compra soma uma quantia enorme no mês. Esse dinheiro salvo pode ser direcionado para a poupança da família. Valorize o seu dinheiro fazendo ele comprar mais por menos. E pedir desconto é sinal de inteligência financeira e não de falta de dinheiro. Inflação de vida. Ganhar mais não significa que você deve gastar mais. Quando recebem um aumento ou promoção, muitas pessoas aumentam os gastos. Trocam de carro, mudam para um aluguel mais caro e compram roupas novas. Esse fenômeno é chamado de inflação do estilo de vida. E é perigoso. No final, a pessoa ganha mais, mas continua sem dinheiro sobrando. O ideal ao receber um aumento é manter o padrão de vida atual. Use a diferença do salário para investir e criar patrimônio. Assim você enriquece de verdade e não apenas aumenta as suas contas. O luxo verdadeiro é ter segurança e liberdade, não boletos mais caros. Ajuste o padrão de vida apenas quando a renda passiva permitir, ou seja, quando seus investimentos pagarem pelos seus luxos. Então, segurar a vontade de gastar, o aumento exige disciplina e visão de futuro. É uma escolha entre prazer imediato e tranquilidade duradoura. Celebre as conquistas profissionais, mas com os pés no chão. Lembre-se de como vivia bem com o salário anterior e aproveite a nova renda para acelerar a sua independência financeira. Quem controla o padrão de vida é dono do próprio destino.
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0: 9:39. Que Deus abençoe, queridos e amados ouvintes. Nossa programação está abençoada. Muitas pessoas já enviando aqui a sua mensagem para o nosso WhatsApp. Permaneçam conosco, porque daqui a pouquinho, às 22 horas, estaremos fazendo aquela oração de intercessão, oração do encontro com Deus. E você é o nosso convidado. Já envia a sua mensagem aqui, pedido de oração, porque vamos anotar todos os pedidos e orar em prol desta causa, deste propósito da sua vida e família. Mas agora ouviremos Minuto com Deus, Palavra de Deus de meditação com nosso irmão Wesley Macedo. Já já retornaremos com todos vocês. Fique conosco, não saia daí.
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2: Amados e queridos ouvintes do programa A Voz da Libertação, a paz do Senhor Jesus, este que comunica com todos vocês, seu irmão em Cristo, Wesley Macedo, passando por aqui para compartilhar uma reflexão da Palavra de Deus. Livro dos Salmos, de número 3, verso de número 5. Eu me deitei e dormi, acordei, porque o Senhor me sustentou. Estimados, o Salmo de número 3 é um Salmo de Davi. Quando mesmo fugiu de diante da face de Absalão, seu filho. Certamente, você se lembra da triste história da fuga de Davi, que saindo do seu palácio, atravessou o ribeiro de Cedrom e foi se esconder por um tempo da fúria do seu filho rebelde. Diante desta terrível perseguição, Davi estava triste, aflito. Ele declara neste salmo: os meus adversários têm se multiplicado, são muitos os que se levantam contra mim. O perigo estava à sua porta, o adversário estava próximo, sua vida estava correndo riscos. Mas, todavia, neste momento, Davi lembra do seu Senhor e recorre a Ele. Apesar da adversidade que estava enfrentando, o salmista, quando busca a Deus, ele encontra refúgio e resposta diante do cenário que estava vivenciando. E é neste momento que Davi declara: eu me deitei, dormi, acordei, porque o Senhor me sustentou. Queridos ouvintes, esta expressão é fenomenal, pois apesar dos adversários estarem planejando o seu fim, estarem planejando destruírem a sua vida, Davi, ele não fica ansioso ou desesperado. A ansiedade poderia gerar nele a inquietude para a sua alma e o sentimento que algo pior iria acontecer. Quantas vezes, diante de uma má notícia, diante de um cenário de turbulência, a ansiedade gera no ser humano esta inquietude e preocupação com aquilo que pode acontecer. Porém, quando olhamos para o Salmo de número 3, Davi, diante deste cenário de perseguição, ele tem uma atitude que podemos ter para as nossas vidas como exemplo. Ele recorre ao seu Senhor. Ele recorre àquele que poderia ali socorrer no momento da adversidade. O salmista, ele reconhece que ele só estava vivo e desfrutando da provisão, pois o Senhor estava o sustentando. O que você tem passado? Qual cenário você tem enfrentado? Por vezes, as circunstâncias da vida podem trazer aflições e o sentimento que tudo vai dar errado. Mas quando depositamos a nossa confiança em Deus, independente do momento ou situação, Ele, o Senhor, sempre será o nosso ajudador que nos sustentará em todos os aspectos. Façamos como Davi, confiemos em Deus de toda a nossa alma e teremos vigor para deitar-se, paz para dormir e força para levantar-se, pois Ele O Senhor Deus é o nosso sustentador. Que Deus em Cristo te abençoe. Que Deus, o nosso Pai, continue sustentando a sua vida e a sua família. Fique com esta palavra em nome de Jesus.
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A paz do Senhor Jesus. O meu nome é Ronelson Nunes Maciel. Sou da cidade de Curitiba, mas nascido em Santa Catarina. Eu vou contar para os irmãos o que Jesus fez na minha vida. Eu sou ex-assaltante de cofre, vivi uma vida destruída, tinha muito dinheiro, mas não tinha a paz na minha vida. A paz que hoje o Senhor Jesus deu para mim. Eu estava com 119 anos de cadeia para pagar. Eu entrei na vida do crime com 14 anos de idade, foi logo que meu pai morreu. O meu pai também era dessa mesma vida. Eu assaltei vários bancos, cansei de trocar tiro com a polícia, tenho meu corpo todo cheio de bala, mas graças a Deus o Senhor sempre me livrou. Eu estava sendo acusado de 3 latrocínios. Então, quando veio a condena para mim, eu lembro que eu dobrei o meu joelho e falei, aonde está Deus? Eu dobrei o meu joelho e falei assim, agora só resta eu cumprir esses 30 anos. Pô, um jovem com 18 anos, na flor da idade, passar 30 anos atrás das grades. Mas eu estava pagando pelo erro que eu fiz. Eu sabia. Quando eu conheci o Senhor Jesus, eu estava na penitenciária de São Pedro de Alcântara. Lá eu tive um encontro com o Senhor. Eu fiquei por volta de 5 anos, onde era para mim ficar 30 anos. Eu conheci o pastor Alano. O pastor Alano fez uma oração por mim. Quando ele terminou de fazer a oração junto com o povo, ele olhou e disse, oh, aqui tem um jovem que pela justiça da terra, ele tem 119 anos de cadeia para pagar. Mas se hoje ele aceitar Jesus como seu único e suficiente salvador da sua alma, a partir de hoje, Jesus vai ser o advogado dele. Ele é o advogado dos advogados. Quando eu levantei a minha mão, ele disse, é você mesmo, veja jovem. Eu aceitei o Senhor Jesus e o Senhor Jesus transformou a minha vida. Hoje, eu tenho paz no meu coração. Hoje estou feliz, estou contente. Então, você que está no mundo do crime, isso aí não te leva a nada. Isso aí só vai te levar cada vez mais para o fundo do poço. Se hoje mesmo você largar de tudo e aceitar o Senhor Jesus como o único e suficiente Salvador, eu tenho a certeza que a paz que você não tem no teu coração, você vai ter, em nome do Senhor Jesus. Meu nome é Ronelson Nunes Maciel. Eu estou morando na cidade de Curitiba, na rua João Negrão, em frente ao terminal Guadalupe, no hotel.

0: 9 horas e 50 minutos. Que Deus em Cristo abençoe a todos nossos queridos e amados ouvintes desta programação abençoada. É isto, ouvintes, é isto que nós estamos aqui nesta noite para celebrar o nosso Deus, para glorificar e exaltar. Temos aqui a nossa irmã Valquíria, lá de Paracatu, estado de Minas Gerais, e está pedindo oração por ela, para toda a família. E é isto que nós estamos fazendo aqui, orando, buscando um pelos outros. E nós clamaremos ao nosso Deus, vamos buscar pela presença, pelo revestimento. Daqui a pouquinho, às 22 horas, então fique conosco, já envia seu pedido de oração, porque daqui a pouquinho entraremos em oração. E nós estamos no mês da beneficência cristã, irmão Elias. Nós, quando falamos do Agosto Verde, nós lembramos de um grande projeto, ou melhor, de grandes projetos da Fundação Reviver, que inclusive é o braço assistencial da nossa Igreja Pentecostal Deus e Amor.
1: É isso aí, Diácono Lindenberg. A nossa Igreja Pentecostal Deus e Amor trabalha com a Fundação Reviver, com a Associação Reviver Help, que são as instituições que cuidam desse braço assistencial da Igreja Deus e Amor, onde, através das instituições, muitas pessoas são alcançadas, pessoas que vivem em condições de pobreza, pessoas que vivem, por exemplo, no sertão do Nordeste, que agora nós temos um projeto que traz água para aquelas regiões que estão, às vezes, esquecidas pelo poder público.
0: Que bênção, que bênção.
1: Então, nós vemos que quando o fiel contribui com essas obras assistenciais, pessoas que eram esquecidas acabam sendo lembradas, acabam sendo beneficiadas com essas obras que Deus levantou através da nossa querida irmã Irene Miranda, nossa presidente. É ela própria que idealizou esse projeto da Fundação Reviver e que até hoje tem beneficiado muitas pessoas, não só do Brasil, mas até de todo mundo onde tem Igreja Deus e Amor. São projetos que Deus tem feito com que pessoas de diversos estados, de diversas regiões, sejam alcançadas e abençoadas. Nesse mês de agosto, é o Agosto Verde, nós teremos o 32º aniversário da Fundação Reviver, que vai acontecer no dia 22 de agosto, às 14 horas. Será um culto especial com o tema O Dia de Semear. Nós teremos o nosso pastor Jerry, que vai trazer a mensagem, mas também teremos as participações especiais da nossa querida irmã Irene Miranda, da Débora Miranda, da Eliana Miranda. Nós teremos a presença da nossa evangelista Maria Lorena também. Toda a diretoria da IPDA estará presente para se confraternizar com esse momento especial, que é o aniversário da Fundação Reviver. Nós teremos também a presença da diretoria da Fundação Reviver e os cantores da gravação, da gravadora MC Music, e os outros grupos de louvores e muito mais. Então, esse Agosto Verde será um mês abençoado, é um mês que nós procuramos alcançar as pessoas com essa compreensão de que a assistência para aqueles que precisam é algo tão necessário para a obra de Deus, porque a obra de Deus é feita de pessoas, e pessoas de todos os níveis sociais, principalmente aqueles que estão em situações de vulnerabilidade social, precisam do nosso apoio, do apoio da nossa Igreja. E nós nos fazemos presentes, trazendo essa esperança, essa expectativa de cuidado, de presença na vida dessas pessoas.
0: Que maravilha isso aí, lembrando a todos nossos irmãos ouvintes, que este culto, este evento, acontecerá em todas as nossas igrejas pentecostal Deus e Amor. Você que está aí no outro lado do bairro, da cidade, do estado ou do Brasil, este culto beneficente, aniversário de 32 anos da Fundação Reviver, acontecerá aí na sua igreja, na central, na setorial ou na estadual. Então vai lá, compareça, comunique. Pergunte ao seu pastor responsável quando será a data exata para que você possa participar. Leve a sua contribuição. Você que é mantenedor deste projeto, que Deus permaneça abençoando a sua vida grandemente. Estamos no mês da beneficência cristã e é um dia onde nós vamos semear na presença do nosso Deus. Que bênção é estar na casa do Senhor. Hoje, dia 2 de agosto de 2026, nós também estaremos nesta grande expectativa, porque nós teremos uma programação abençoada. Próximo final de semana, nós tivemos um culto poderoso neste domingo, de manhã, à tarde, à noite, culto da família. Porém, todavia, neste próximo final de semana, sábado e domingo, dia 8 e dia 9 de agosto, irmão André nós teremos uma programação abençoada. Atenção, membros, obreiros, cooperadores da obra de Deus, prepare-se, já anote na sua agenda, porque esta programação você não poderá perder de forma alguma, irmão André.
2: É isso aí, Diácono Lindenberg, está chegando a Santa Ceia do Senhor, como ora você disse.
0: Glória a Deus.
2: Obreiros, membros, pastores, cooperadores, sábado e domingo, Santa Ceia do Senhor. Em dois horários, hein? Sábado, às 19 horas, com o presbítero Davi Miranda Neto. Olha como Deus tem usado, como Deus tem falado por intermédio do seu servo, Davi Miranda, com a sabedoria de Deus. E Deus tem feito grandes coisas através da vida do seu servo, tá bom? Então, sábado, às 19 horas, contamos com a tua presença aqui no Templo da Glória de Deus. E também domingo, às 11 horas da manhã, quem vai estar pregando? Presbítero Kleber de Oliveira, que também Deus Aleluia. Tem usado a sua vida de uma forma extraordinária. Então não perca, hein? Anote na sua agenda. Sábado, às 19 horas, presbítero Davi Miranda Neto. E domingo, às 11 horas, presbítero Kleber de Oliveira, pregando a palavra de Deus. E você é o nosso convidado mais do que especial. Venha participar conosco.
0: Avenida do Estado, 4568. Vem para cá, São Paulo. Vem para cá, ABC Paulista, Zona Norte, Zona Oeste, Zona Leste. Venham adorar a Deus conosco. Lembrando, detalhe, que você também, que ainda não é membro, é católico, você que é livre pensador, você pode vir, mas ouvirá a palavra de Deus. A ceia é para os membros, para os cooperadores, obreiros da casa de Deus, mas você que tem este desejo de ouvir a mensagem de Deus em teu coração, você é o nosso convidado. Venham cultuar a Deus conosco aqui na nossa igreja pentecostal Deus e Amor. Lembrando que à noite, às 19 horas, acontecerá no Auditório Renascença e pela manhã, da mesma maneira, às 11 da manhã, pastor Kleber de Oliveira ministrando a palavra de Deus. É aqui em nossa sede mundial. Não percam, vem para cá adorar a Deus conosco em nome de Jesus. 9 horas e 58 minutos.
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0: 9 horas e 58. Boa noite, São Paulo. Boa noite, Brasil. Estamos ao vivo na Central de Produção Internacional. E eu sou o seu irmão em Cristo, Diácono Lindenberg Araújo. Vamos agora para a identificação das emissoras, porque depois da identificação nós faremos este momento de oração, clamor. Nós estaremos aqui como um batalhão de fé, intercedendo pela sua vida. Vamos clamar, vamos entrar junto nesta causa, nesta batalha, porque Deus certamente é o nosso refúgio e a nossa fortaleza, socorro bem presente na angústia. Daqui a pouquinho, retornamos com todos vocês com o momento da oração do encontro com Deus.
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1: Dez horas e seis minutos. Ouvintes, chegou o momento de nós orarmos ao nosso Deus. Vamos falar com Deus. Você que está fraco, desanimado, está enfermo, está na UTI, está no hospital, está internado, eu quero convidar você agora a aumentar o volume desta programação. Aumente a rádio pelo celular, aumente o volume, porque agora nós vamos clamar por você e com você. Deus vai te visitar e vai te abençoar em nome de Jesus. Portanto, ouvintes, oremos ao nosso Deus.
2: Senhor meu Deus e meu Pai, mais uma vez, meu Pai, em Tua presença, clamando, Senhor, quem sabe por uma resposta, quem sabe por um milagre, quem sabe por um socorro, mas clamamos ao Senhor, porque reconhecemos que Tu és o nosso socorro, meu Pai. E por isso estamos aqui uma vez mais, falando, meu Pai, acerca das nossas necessidades, entregando em Tuas mãos as nossas aflições, meu Pai. E eu quero iniciar esta oração pedindo ao Senhor o perdão de nossos muitos pecados, meu Pai. Pedindo ao Senhor o perdão de nossas muitas falhas, reconhecendo, meu Deus, quão grave, Senhor, são as nossas fraquezas, quão graves são os nossos erros, são as nossas dificuldades, Senhor, Senhor, meu Deus. Mas também reconhecemos que Tu és um Deus que compreende o Teu povo, que Tu és um Deus que compreende a Tua igreja, que Tu és um Deus que está constantemente atento às nossas orações. Como Teu servo, Senhor, Ele vai escrever, meu Pai, dizendo que o Senhor, meu Deus, está ao tempo constante com os Teus ouvidos direcionados para ouvir a oração da Tua igreja, para ouvir a oração do Teu povo, Senhor. E por isso nós clamamos neste momento, pedindo o Teu direcionamento, pedindo as Tuas mãos, pedindo o Teu socorro, meu Pai, pedindo que o Senhor venha nos ajudar por causa de nossas tantas dificuldades, Senhor, que enfrentamos no decorrer do nosso dia, meu Pai. Oh, Deus Santo, Deus de muitas e muitas misericórdias, Deus de muitas e muitas misericórdias, atenta, meu Deus, para o Teu povo, atenta, meu Deus, para a Tua igreja, Senhor, para aqueles que constantemente estão na frente deste trabalho, para aqueles que constantemente têm se empenhado em exercer, Pai, esta função, cada função ministerial, Senhor. Oh, meu Pai, somente o Senhor para trazer descanso, somente o Senhor para trazer refrigério, Senhor meu Deus. Oh, Deus da minha salvação, nós reconhecemos, meu Deus, a importância de estarmos buscando mais e mais de Ti. Reconhecemos a importância de buscarmos a Tua presença. Reconhecemos a importância de constantemente estarmos prostrados diante do Senhor. Por isso pedimos que o Senhor possa abrir os céus a favor deste homem, abrir os céus a favor desta mulher, Senhor, que clama, que chora, meu Deus, quem sabe, meu Pai, este irmão e irmã ouvinte está exercendo a sua fé. Quem sabe esta irmã, Pai, este irmão dobrou o seu joelho agora, Pai. Oh, meu Deus, ao lado deste rádio, ao lado de sua cama, Pai, em sua cozinha, sala, Pai. Ou quem sabe este homem e esta mulher que nos escuta dentro do seu carro, em um transporte público, Senhor. Eu, meu Deus, acreditando que o Senhor pode colocar as Tuas mãos sobre esta causa e resolver este problema que aos nossos olhos parece ser impossível de resolver, meu Deus, meu Pai, pois a nossa visão é uma visão limitada, a nossa ótica, Senhor, é uma ótica limitada, não conseguimos olhar adiante das barreiras, não conseguimos, Pai, não conseguimos olhar, enxergar a solução, Pai, para muitos e muitos problemas que constantemente enfrentamos, meu Deus, mas também reconhecemos que Tu és poderoso para jogar por terra todas essas barreiras, para jogar por terra todos esses males, Senhor. Viemos aqui diante do Senhor, meu Deus, como Davi, Senhor, sim, meu Pai, o Teu servo, o rei Davi, Senhor, que ainda ali, Pai, em sua juventude, ele chega e vê um gigante afrontando o teu povo, meu Deus, e a fé dele é tão grande, a fé dele é tão grande no Senhor, que ele acredita que o Senhor lhe dará a vitória e lhe deu a vitória através da sua fé, através do empenho que ele exerceu naquele momento diante daquela circunstância. Oh Senhor, uma circunstância que parecia ser impossível de ser resolvida, uma circunstância que parecia ser impossível de alcançar uma solução, meu Deus, e a probabilidade para que aquilo desse errado era muito grande, Senhor. O gigante chega a dizer a Davi que rasgaria ele ao meio e jogaria o seu corpo para os animais do campo se alimentarem, meu Deus. E quando nós olhamos pela perspectiva humana, vemos que realmente esta era a probabilidade, vemos que realmente a possibilidade de o que o gigante falou desse certo era muito maior do que Davi vencer aquele gigante. Mas Davi, ele olha para ele e ele diz: se vem a mim com lança, com escudo, e eu vou a ti em nome do Senhor dos Exércitos. Ah, papai, nós também viemos aqui, Senhor, apresentar esta causa, porque cremos no teu santo nome, porque cremos que o Senhor é um Deus poderoso, que é maior que as nossas dificuldades, que é maior que as nossas provações, que é maior que qualquer dificuldade que temos enfrentado constantemente no nosso dia a dia, meu Deus. E é por isso que estamos aqui neste momento, exercendo a nossa fé, exercendo, meu Pai, o que o Senhor pediu, lançando sobre o Senhor a nossa ansiedade, lançando sobre o Senhor todas as dificuldades que constantemente enfrentamos, meu Deus. Senhor, quem sabe pessoas que nos ouvem neste momento, que nos escutam neste momento, estão pensando em parar, estão pensando em desistir, estão pensando, meu Deus, em retroceder, meu Pai. Oh, Senhor, e eu te peço, tem misericórdia desta vida, Senhor. Tem misericórdia desta vida, meu Pai. Às vezes, Senhor, o que necessitamos por sermos falho é somente um sinal do Senhor, meu Deus. É somente o agir do Senhor, meu Pai. E eu peço, meu Deus, vai ao encontro desta casa, age a favor desta família, age a favor desta mãe que está clamando pelo seu filho. Parece insolúvel, meu Pai, esta situação, Pai, deste filho que quem sabe está nas drogas, que quem sabe, meu Deus, está, meu Deus, vivendo no mundo da criminalidade, Senhor, e quem sabe já foi até ameaçado de morte, meu Deus. E nós sabemos que muitos que entram nesta vida, neste caminho, acabam não conseguindo retornar, não conseguindo converter deste caminho mau, deste caminho tenebroso, Senhor, e acabam perdendo a sua vida. Meu Deus, tem misericórdia, Senhor. Tem misericórdia, tem compaixão desta mãe, Senhor, que agora está prostrada, meu Deus, ouvindo esta oração e também chorando, orando, pedindo por misericórdia, meu Pai. Oh, Deus da minha salvação, contempla, meu Pai, contempla, Senhor, aqueles que estão em hospitais, Senhor, que estão em um leito, meu Pai. Senhor, Senhor, meu Deus, tem misericórdia, meu Pai, deste homem que também nos ouve agora, Pai, que está em sua cama, deitado com uma enfermidade, Pai, somente esperando a hora de partir. Senhor, meu Deus, ah, meu Pai, nós cremos no teu milagre. Nós cremos que o Senhor é um Deus poderoso para arrancar esta enfermidade, Senhor. Nós cremos que tu és um Deus poderoso, meu Deus, para arrancar este mal. Nós cremos no teu poder, nós cremos na tua glória, meu Pai. Esta criança, Senhor, esta criança, meu Deus, que ainda não sabe falar, meu Deus, mas que está chorando, Senhor, com alguma dor, por conta de alguma enfermidade, meu Pai. Oh, meu Deus, tem misericórdia dessas criancinhas, meu Pai, que não sabem se comunicar, mas que também já enfrentam tamanha dificuldade, tamanhas lutas, meu Pai. Senhor, Senhor, meu Deus, Senhor, Senhor, meu Pai, vai ao encontro desta família, Senhor, que quem sabe acabou de perder um ente querido, meu Deus, e está inconformado com a situação. coração. Senhor, meu Deus, conforta os corações agora, meu Pai. Conforta o coração, Pai, desta família, Senhor, que precisa de uma resposta. Que quem sabe até o presente momento está questionando do porquê desta situação, meu Pai. Oh, meu Deus, somente o Senhor tem a resposta para esta família. Somente o Senhor tem um conforto para esta família, pois no momento de dificuldade como esta, Pai, não existe palavras que eu possa dizer para confortar este coração, meu Deus. Mas a Tua palavra diz que o Teu Espírito é um Espírito Consolador e que o Senhor nos enviaria

0: Direciona esta igreja, direciona meus irmãos, direciona meu Pai, a cada um de nós, Senhor meu Deus.
1: E meu Pai, em nome do Senhor Jesus Cristo, meu Deus, agora, Senhor, meu Deus, são milhares e milhares de pessoas, e nesse momento, meu Pai, estão orando conosco, que está clamando, Senhor, na Tua presença, crendo que o Senhor está atento a ouvir as nossas orações, crendo que o Senhor está atento a ouvir os nossos clamores, meu Deus, na Tua presença, Pai. Sim, Senhor. Meu Deus, a Tua palavra, Senhor, nos deixa bem claro. Meu Deus, que nós temos o dever, meu Pai, de orar sempre e nunca desfalecer. Meu Deus, na Tua presença nós seguimos agora clamando. Na Tua presença nós seguimos agora, Senhor, porque nós temos a certeza que o Senhor está respondendo esta oração, que o Senhor está respondendo o clamor deste irmão, o clamor dessa irmã, Senhor, meu Deus, que está com fé, que está, meu Pai, prostrada, Senhor, na Tua presença, crendo, meu Deus, na vitória, está crendo, Senhor, que o Senhor está indo resolver, meu Pai, esta causa insolúvel, que o Senhor está indo ao seu encontro, meu Deus, para prover o milagre para dentro desta casa, para prover, Senhor, a libertação para dentro deste lar, para prover, Senhor, a cura dessa enfermidade que essa pessoa tem enfrentado, que essa pessoa está ali, Senhor, noite sem dormir, por conta, Senhor, dessa enfermidade. Mas nós cremos, Pai, que enquanto nós estamos aqui agora, em oração na Tua presença, o Senhor está indo, o Senhor está curando, o Senhor está repreendendo este mal agora. Em nome do Senhor Jesus Cristo, Pai, eu creio, Senhor, no poder da oração. Eu creio, meu Deus, que agora, Senhor, o Teu Espírito Santo, Ele está agindo. O Teu Espírito Santo, Ele está operando, Pai, sobre esta vida, meu Deus, agora. Pai, este ouvinte, Senhor, que está ali, meu Pai, agora, meu Deus, sintonizado conosco, meu Deus, está, Senhor, orando conosco. Eu não sei, Senhor, eu não sei qual é a causa, eu não sei qual é o problema, eu não sei qual é a dificuldade a qual esta pessoa está enfrentando neste momento. Senhor, quem sabe é noite sem dormir, meu Deus, são contas para pagar, Senhor. Meu Deus, quem sabe esta pessoa está pedindo forças para se manter de pé na Tua presença. Meu Deus, quem sabe, Senhor, esta pessoa está pensando até mesmo em tirar a sua própria vida, Senhor. Meu Deus, mas nós cremos que agora o Teu Espírito Santo está indo ao seu encontro. O Teu Espírito Santo está indo em direção, meu Pai, a esta vida, Senhor. E está levantando, está dando força, está dando graça. Está direcionando, Pai, esta vida, meu Deus, na Tua presença. Pai, nós oramos agora porque cremos. Pai, nós oramos agora porque temos a certeza que o Senhor já está agindo, Pai, neste problema. Que o Senhor está agindo na causa deste irmão. O Senhor está agindo na causa desta irmã. Pai, em nome do Senhor Jesus Cristo, responda, meu Deus, agora. Senhor, nós oramos, Pai, em favor, meu Pai, daquelas vidas também, Pai, que outrora estava, meu Deus, em Tua presença. Meu Deus, estava, Senhor, diante de Ti, porém, Senhor, veio as lutas, veio as dificuldades, os problemas da vida, e esta pessoa se afastou, Senhor. Esta pessoa saiu, meu Pai, dos seus caminhos. Meu Deus, mas nós cremos que agora, em nome de Jesus Cristo, Pai, o Teu Espírito Santo está indo ao encontro desta vida, ao encontro deste adolescente, ao encontro, meu Pai, deste jovem, deste pai, desta mãe, Senhor, meu Deus, que está ali orando conosco, que está ouvindo, Pai, esta oração, meu Deus, e está sentindo o desejo, Pai, no coração, de retornar à sua casa, de retornar, Senhor, aos braços do Pai, meu Deus, até mesmo está ali, Senhor, como estava aquele filho pródigo, meu Deus, que deixou a casa do Pai, para viver em uma terra longínqua, para viver distante, meu Deus, mas quando ele caiu em si, ele se lembrou da casa do Pai e diz, Na casa de meu pai havia bonanças. Na casa do meu pai até os trabalhadores têm o do melhor. E eu estou aqui nessa situação. Sim, aleluia, Senhor. Meu Deus, toca, Senhor, agora. Toca nesta vida. Toca neste coração. Que há tanto tempo, meu Deus, não sente mais a Tua presença. Que há tanto tempo, Senhor, está distante da Tua presença. Está distante sem viver esta comunhão, sem viver como é ser chamado de filho ou até mesmo chamá-lo de pai, Senhor. Mas em nome de Jesus Cristo agora, que o Teu Espírito Santo possa trazer a sua memória, que o Teu Espírito Santo possa trazer o seu coração, meu Deus, o arrependimento, a mudança. Assim como aquele filho disse, levantar-me-ei, irei ter com meu pai e direi, pai, aleluia. Eu pequei contra o céu e também perante ao Senhor. E já não sou mais digno de ser chamado teu filho, pai. Mas o Senhor, meu Deus, não quis saber. Oh, meu Deus, aquele pai de braços abertos recebeu. Aquele pai de braços abertos, meu Deus, não quis saber, meu pai, o que houve, não. Só quis saber, meu Deus, de abraçar aquele filho e recebê-lo novamente em sua casa. Meu Deus, em nome de Jesus, Pai, que o Teu Espírito Santo possa tocar, possa agir, possa fazer o sobrenatural, meu Deus, sobre esta vida, Senhor, que nós Te clamamos aqui agora.
2: Sim, meu Deus, meu Pai, neste momento de oração, Senhor, nós estamos aqui reunidos crendo que o Senhor está nos ouvindo, que o Senhor tem resposta, que o Senhor tem providência para trazer para aquele que nos ouve, para aquele que está nos acompanhando nessa noite, que o Senhor possa estender as Tuas mãos fortes, Senhor Deus, de misericórdia, para que cada um de nós estejamos sendo guiados pelo Senhor, movidos pelo Teu Espírito Santo, e que o Senhor possa enxugar as lágrimas daqueles que choram, daqueles que clamam, Senhor Deus, nós Te pedimos que o Senhor possa usar de misericórdia para que todos os que estão passando por problemas, por dificuldades, por enfermidades, que sejam visitados agora pelo Teu Espírito Santo, que sejam, Senhor Deus, fortalecidos pelo Senhor, para que possam encontrar em Ti, meu Pai, o refúgio para os seus problemas, para as suas tristezas, para as suas dificuldades. Nós cremos que o Senhor é o Deus que está presente quando todos abandonam, quando todos nos esquecem. É o Senhor quem está nos vendo, é o Senhor quem nos acompanha, é o Senhor quem nos alimenta, Senhor Deus, nas nossas dificuldades. Deus vivo e santo, Deus poderoso, nós somos fracos, meu Pai, carentes da Tua misericórdia, e temos a confiança de que o Senhor é quem está conosco todos os dias. A Tua palavra nos diz que o Senhor estaria conosco todos os dias até a consumação dos séculos. E nós Te pedimos, meu Pai, que o Senhor possa visitar aquele que chora, aquele que busca, aquele que clama, aquele que está, Senhor Deus, aos Teus pés, procurando ouvir uma resposta, procurando sentir algo da Tua parte, meu Pai. E nós cremos que nesse momento o Senhor já está entrando com providência, o Senhor já está entrando, meu Pai, com a vitória, entrando com o livramento. Deus vivo e santo, Deus poderoso, Pai Celestial, o Teu povo que clama, que ora, que busca, é carente da Tua presença, é carente da Tua intervenção, porque às vezes, meu Pai, é só em Ti que encontramos o refúgio, é só no Senhor que temos a nossa esperança, meu Pai. Nós cremos que o Senhor tem cuidado, que o Senhor tem fortalecido e que todas as coisas, Senhor Deus, estão sob o Teu controle. Como diz a Tua palavra, meu Pai, todas as coisas contribuem para o bem daqueles que amam ao Senhor, e nós que estamos aqui confiantes aos Teus pés, confiantes de que o Senhor nos ouve e que o Senhor tem resposta para os nossos problemas e as nossas dificuldades, nós depositamos em Ti, Senhor Deus, a nossa expectativa, depositamos em Ti o nosso futuro, meu Pai, as nossas aspirações, para que o Senhor possa olhar para nós com um olhar de misericórdia, para que a nossa oração seja ouvida e seja respondida. Nós cremos, meu Pai, que do Senhor provém a resposta, o milagre, o livramento, e que todas as coisas possam contribuir para o nosso bem, para que nós estejamos na Tua presença com o nosso coração quebrantado, com a nossa vida diante do Teu altar, sabendo que é do Senhor que vem todo o livramento e toda a resposta para as nossas orações. Guia-nos, meu Pai, para que possamos nos manter firmes na Tua presença e que possamos Te louvar, Te bendizer e agradecer por todas as coisas que o Senhor tem feito em nossa vida. Nós cremos e confiamos que o Senhor estará conosco até o fim. É isso que nós Te pedimos, meu Pai, e já Te agradecemos em nome de Jesus Cristo, nosso Senhor.
3: Dez horas e 27 minutos, que Deus em Cristo abençoe, ouvintes, que Deus abençoe nossos irmãos que oraram também, pelos nossos irmãos que estão em casa, que sejam todos vocês abençoados por Deus. Portanto, eu quero fazer um convite especial para você que está em casa agora, está me ouvindo, está me acompanhando e está afastado dos caminhos do Senhor. É o momento de regressar, voltar à casa do Pai. Você que está afastado, você que é católico, é livre pensador e sentiu no coração, através desta oração, que necessita fazer um conserto, uma aliança com Deus. Eu quero convidar você que está em casa agora. Faça essa oração comigo e em seguida nós estaremos anotando todos os nomes de vocês que estiveram agora fazendo esta reconciliação neste momento de oração. Repita estas palavras comigo. Senhor Jesus, eu Te aceito como meu Salvador. Senhor Jesus, eu estou voltando para a Tua presença. Perdoa os meus pecados, as minhas falhas, iniquidades, tudo aquilo que me afasta do Senhor. Perdoa, porque hoje eu me arrependo dos meus erros e dos meus pecados. Senhor, me ajuda a perseverar, a permanecer firme em Tua presença. Que o Senhor possa me ajudar a restaurar minha vida. E escreve, Senhor, o meu nome lá no céu, no livro da eternidade. E me ajuda a permanecer em Tua casa, em nome de Jesus. Seja muito bem-vindo, que Deus em Cristo te abençoe. Nós estamos aqui para ajudar você, a te acompanhar. Então envie a sua mensagem para o nosso WhatsApp, DDD 11 98292 3392. Nós lhes daremos acompanhamento, discipulado, aconselhamento bíblico, pastoral, para que você não se perca e permaneça firme, pautado à luz das Escrituras. 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
5: Até os jovens se cansam e ficam exaustos, e os moços tropeçam e caem. Mas aqueles que esperam no Senhor renovam as suas forças. Voam alto como águias, correm e não ficam exaustos, andam e não se cansam. Isaías capítulo 40, versículos 30 e 31.
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0: 10 horas e 30 minutos, horário oficial de Brasília. Vamos agora para o bloco de notícias, que daqui a pouco retornaremos com vocês.
1: E vamos ao momento de informação aqui na Rádio Deus é Amor. Saúde mental e a presença da família. Especialistas afirmam que é fundamental no cuidado de crianças e adolescentes. De acordo com dados divulgados pela Organização Pan-Americana da Saúde, as condições de saúde mental são responsáveis por 16% da carga global de doenças e lesões entre pessoas de 10 a 19 anos. Profissionais reforçam a importância do cuidado, principalmente com crianças e adolescentes. De acordo com especialistas aí no assunto, é importante o interesse dos pais na rotina da criança e do adolescente como forma de prevenir e identificar vulnerabilidades da saúde mental de maneira precoce. Os profissionais apontam ainda que entre as mudanças de comportamento que os pais precisam ficar atentos estão em relação à saúde mental dos filhos. Por exemplo, a introspecção, quando a criança para de brincar, alterações no sono, irritação, mudança de humor com agitação e inquietude, desobediência aumentada, desânimo ou ansiedade acima do habitual. Eles ressaltam também que caso a criança apresente sinais de risco como pensamentos suicidas ou mudanças significativas no estado de humor, como crises intensas de ansiedade, é fundamental procurar atendimento psiquiátrico, porque outras estratégias terapêuticas podem ajudar e são indicadas, como acompanhamento psicológico, ajuste na rotina, prática regular de atividade física e a adoção de hábitos de sono adequados. Saúde mental do pai associada ao desenvolvimento infantil. Entenda como isso acontece. As mães carregam grande parte da responsabilidade pelo desenvolvimento saudável de uma criança. Isso desde a gestação até a adolescência. Mas um estudo novo e abrangente se soma ao crescente corpo de evidências que apontam que os pais também são responsáveis pelos tipos de desenvolvimento que ajudam as crianças a crescerem física, emocional e cognitivamente. A angústia mental dos pais está levemente associada a um desenvolvimento infantil abaixo do ideal, incluindo o desenvolvimento cognitivo, socioemocional, da linguagem e físico. Os pesquisadores definiram a angústia mental como sintomas ou diagnóstico de depressão, ansiedade e uma combinação de ambos e até estresse. As descobertas foram especialmente relevantes no período perinatal, que vai da concepção até 2 anos depois do parto. Durante esse período, o feto em desenvolvimento, o bebê, e depois o bebê que se torna criança pequena, são particularmente sensíveis a qualquer angústia mental vivenciada pelos pais, especialmente pela mãe, de acordo com o estudo. Não foram encontradas evidências de vínculos entre angústia mental paterna e desenvolvimento adaptativo ou motor, mas houve associações pequenas ou quase nulas com os demais desfechos do desenvolvimento, incluindo o socioemocional, cognitivo, da linguagem e físico. Os maiores impactos foram observados na primeira infância, depois na fase de bebê e, por fim, na infância intermediária.
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5: Espaço Eu e Mais Um, chegando mais uma vez no seu rádio, também no aplicativo. E quem vos cumprimenta, Débora Miranda, na paz gloriosa do Senhor. Estamos falando sobre crescimento espiritual e tivemos já várias lições falando sobre isso, vários programas, da necessidade do crente crescer espiritualmente. Ou seja, ele não pode continuar sendo um bebê recém-nascido, como podemos dizer. Ele tem que sair daquele lugar, né? Daquela estagnação e começar a crescer como faz um bebê. O bebê cresce porque ele é alimentado, ele é cuidado. É isso que nós estamos fazendo aqui. Cuidando de você, mas cabe a você se alimentar da palavra de Deus e crescer. Nós estamos falando que o crente precisa dar lugar ao Espírito Santo em sua vida, para que ele possa crescer e que ele seria selado com o Espírito Santo como propriedade. Aquele selo é uma garantia de que você pertence a Deus quando você levantou a sua mão e aceitou a Cristo. Também falamos que o Espírito Santo ajuda-nos a orar, gemendo diante de Deus, nos guia a toda a verdade, faz a gente entender a palavra de Deus quando nós a lemos. Ele também dá forças a nós para vencermos o inimigo. A Bíblia diz em Zacarias 4:6, não por força, nem por nenhum poder, a não ser por meu Espírito, diz o Senhor Todo-Poderoso. Então nós temos que nos agarrar, podemos dizer, ao Espírito Santo, para que ele possa nos ajudar a vencer a Satanás. O Espírito Santo também nos dá vitória sobre os impulsos e as tentações da carne. Nós falamos isso alguns programas atrás. Porque se nós vivermos sem o Espírito Santo, nós vamos perecer. E quando o Senhor nos traz mandamentos na sua palavra, que nós devemos fazer isto ou aquilo, é que nós temos capacidade de fazer, porque temos o Espírito Santo. Agora, sem ele, a gente não vai conseguir vencer, não. Agora, quando você aceita Jesus, o que mais que você recebe? Através do Espírito Santo, o batismo. Jesus batiza com o Espírito Santo todo aquele que crê e que busca esta experiência. No livro de Atos, capítulo 1, versículo 5, diz assim, que João batizou com água. Mas o Senhor Jesus diz, mas eu lhe batizo com o Espírito Santo e com fogo. Está em Mateus 3, versículo 11. Também o crente recebe através do Espírito Santo os dons. É ele quem administra os dons espirituais. E há diversos dons, mas o Espírito é o mesmo. Está em 1 Coríntios 12, versículos 4 e 11. Também através do Espírito Santo nós produzimos frutos. É ele quem produz frutos em nós, para que nós possamos agradar a Deus e também testemunharmos através da nossa vida, através desses frutos, que nós somos servos de Deus. E quais são os frutos do Espírito? Já até falamos também aqui. Está em Gálatas 5, versículos 22 e 23. Amor é um fruto. Alegria, também devemos produzir este fruto. Paz, paciência, amabilidade, bondade, fidelidade, humildade e domínio próprio. Olha que lindo. Então vejam que nós precisamos crescer na palavra de Deus, mas também espiritualmente através da busca desse Espírito Santo para que ele não se afaste de nós, né? Senhor, fique comigo. Aquilo que eu precisar, me ajude. Aquilo que eu não sei, me ensina. É assim que você vai crescendo espiritualmente. Então não despreze o Espírito Santo, esta companhia maravilhosa que vai te ajudar e te ensinar em todos os sentidos da vida. Eu vou deixar aqui o nosso WhatsApp para você mandar a sua pergunta, sua dúvida e seu comentário neste número 11 982 92 3392. Por hoje é só e até a próxima aula. Se despede Débora Miranda, na paz do Senhor Jesus.

0: 10h45 na capital paulista. Que Deus abençoe, queridos e amados ouvintes da Rádio Deus e Amor. Bom, nós queremos agradecer pelas vossas participações, todos vocês que interagiram conosco, que enviaram seu pedido de oração. Queremos externar toda a nossa gratidão a Deus pela sua vida, juntamente comigo, na minha retaguarda também, ao meu lado, os nossos irmãos seminaristas, cada região, cada um de região diferente, estado diferente. Irmãos, saudações finais, agradecimentos finais aos nossos queridos irmãos que estão em casa. A paz do Senhor, meu irmão.
1: Paz do Senhor a todos. Eu quero aqui já também agradecer a todos vocês pela participação. Para mim foi uma honra muito grande poder participar, interagir, fazer a oração também por todos vocês. E até a próxima.
0: É isso aí. Que bênção, querido irmão André, lá de Rondônia. Deus abençoe. Nosso irmão Filemon também, saudações finais.
2: Muito obrigado a todos vocês que concederam um pouco do seu tempo para ouvir esta programação. Que Deus abençoe meus irmãos de Manaus, meus irmãos de seminário, a minha família, minha esposa que também está ouvindo a programação. Que Deus abençoe a vida de cada um de vocês.
0: Irmão Elias, saudações finais, conterrâneo cearense.
3: Também fiquei muito feliz de estar aqui com todos vocês. Agradeço a todos os ouvintes, agradeço ao diácono Lindenberg, agradeço a todos os irmãos do Ceará que estiveram conosco, acompanhando a programação, e que Deus abençoe todos vocês e fiquem na paz do Senhor Jesus.
0: Que Deus abençoe, queridos e amados ouvintes, esse quem se despede de todos vocês, diácono Lindenberg Araújo. Até a próxima, que Deus abençoe, fique com Deus e a paz do Senhor. Lembrando que daqui a pouquinho, culto no lar com o pastor Lorival de Almeida.

0: uma noite tranquila e abençoada para você. Boa noite.
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1: E chegou o momento de informação aqui na Rádio Deus é Amor. Senha pessoal. Compartilhar dados bancários é um risco desnecessário. A senha do cartão ou do banco é como a chave da sua casa. Ela jamais deve ser anotada junto com o cartão ou no celular. Muitos golpes acontecem porque a senha estava fácil demais de ser encontrada. Então tente memorizar os números, porque é a forma mais segura de você proteger as suas contas. Nunca empreste seu nome ou seus dados para terceiros fazerem compras. Se a pessoa não pagar, é o seu nome que vai para o SPC. A responsabilidade pelas dívidas será cobrada do titular da conta. Então dizer não pode ser até difícil, mas evita dores de cabeça e brigas no futuro. Desconfie de ligações pedindo confirmação de senhas ou códigos. Os bancos nunca ligam pedindo a senha ou o código que chegou por mensagem. Então, se você tiver alguma dúvida, desligue o telefone e vá pessoalmente à sua agência bancária. A pressa e o medo são usados para confundir a vítima. Proteja seus documentos com o mesmo zelo que você protege o seu dinheiro. E em caso de perda ou roubo, faça um boletim de ocorrência imediatamente. A prudência com os dados pessoais evita fraudes em seu nome. A segurança financeira depende da nossa vigilância constante. Tempo de tela. O diálogo em família deve vencer o celular. É cada vez mais comum ver famílias reunidas onde ninguém praticamente conversa. Todos estão de olho nas telas dos celulares, isolados, né, em seus próprios mundos. O uso excessivo da tecnologia tem afastado de fato quem está fisicamente perto de nós. Então, estabelecer momentos livres de celular é vital para a saúde da família. As refeições, por exemplo, devem ser momentos sagrados de comunhão e conversa. Então, desligar a TV, deixar os aparelhos longe da mesa, ajuda muito. Olhar nos olhos dos filhos e ouvir como foi o dia fortalece os vínculos afetivos. A atenção verdadeira é o maior presente que podemos dar para alguém. Crianças precisam de limites claros sobre o tempo de uso de telas. O excesso prejudica o sono, o aprendizado e a interação social. Os pais devem dar o exemplo, largando o aparelho para brincar junto. A vida real acontece fora das redes sociais e merece ser vivida. Então não deixe que a tecnologia substitua o afeto e o abraço. O celular é uma ferramenta muito importante, mas não pode ser o dono do tempo. Resgatar o diálogo e as brincadeiras simples traz alegria ao lar. A família unida e presente é a base de uma sociedade saudável.
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0: Tiago capítulo 4, versículo 7. Deus abençoe vocês. Eu sei que Deus tem a recompensa que vocês terão e têm por estarem na presença dEle. E Deus não é mesquinho não, meus irmãos. Deus é Deus de abundância.
1: God is the God of abundance.
0: Quando Deus dá, Deus dá. Quando Deus abençoa, Deus abençoa. Quando Deus faz, Deus faz.
1: God believes in you, blesses.
0: Louvado seja Deus. Já acharam, meus irmãos?
1: Glory to God.
0: Tiago capítulo 4, versículo 7.
1: James chapter 4, verse 7.
0: Vamos à palavra de Deus. Sujeitai-vos, pois, a Deus.
1: Submit yourselves then to God.
0: Resisti ao diabo.
1: Resist the devil.
0: E ele fugirá de vós.
1: And he will flee from you.
0: Chegai-vos a Deus.
1: Come near to God.
0: E ele se chegará a vós.
1: And he will come near to you.
0: Só até aqui tá bom, meus irmãos.
1: Only until here, dear.
0: Vamos falar com Deus um pouquinho. Grande Deus, maravilhoso Pai. Nós estamos na presença do Senhor mais uma vez. E nós queremos ser abençoados mais uma vez, mas agradecemos primeiramente pelo privilégio de aqui estarmos na sua presença, para falar do seu amor, para ouvir o Senhor falar, para sermos abençoados, para glorificar e exaltar o seu nome. Estamos aqui, ó Deus, para adorá-lo em espírito e em verdade. Senhor meu Deus, que é o meu Pai, olha o seu povo que está na sua casa. Esse povo está na presença do Senhor. Esse povo veio até aqui, ó Deus, para ouvir o Senhor falar, para receber do Senhor as bênçãos. Esse povo sabe que é o Senhor quem abençoa.

0: Rádio, mas se não houver um movimento de fé, as pessoas realmente não se movem para estar na sua presença. E se esses se moveram para estar aqui, é porque certamente essas pessoas demonstraram pelo menos uma partícula de fé. Pelo menos uma centelha de fé foi mostrada, Senhor meu Deus, e nós queremos a recompensa pela fé desse povo, pelo ânimo desse povo. Queremos que o Senhor venha com as tuas mãos fortes, ó Pai, fazer coisas grandes, coisas tremendas em nosso meio nesse dia. Eu creio, ó Pai, eu creio que o Senhor é Deus para abençoar, o Senhor é Deus para abrir portas, o Senhor é Deus para prosperar vidas, o Senhor é Deus para arrumar coisas que estão desarrumadas, o Senhor é Deus para arrumar esse lar, essa casa, essa família, para trazer de volta, ó Deus, essa pessoa que tem se distanciado de amigos, família, da igreja. O Senhor é Deus vivo, o Senhor é Deus poderoso. Senhor meu Deus, o Senhor tem os nossos corações para morar. O Senhor tem as nossas vidas para fazer nelas milagres e maravilhas. O Senhor tem um povo aqui hoje, meu Deus, aguardando o grande mover do Senhor. Senhor meu Deus, Senhor meu Pai, eu estou certo de que a resposta do Senhor, ela já está acontecendo na vida do seu povo, já está acontecendo na vida da sua igreja. Essas pessoas confiam no Senhor, meu Deus. Essas pessoas sabem que o Senhor tem resposta para as tribulações, para as lutas. Essas pessoas sabem que o Senhor tem a resposta para o sofrimento, para as amarguras. Senhor meu Deus, estenda as tuas mãos em nome de Jesus Cristo. Estenda as tuas mãos em nome de Jesus Cristo. Nós cremos, Senhor meu Deus, nós cremos no poder do Senhor. Nós cremos na misericórdia do Senhor. Nós cremos nas mãos do Senhor estendidas para com cada vida, para com cada pessoa. Senhor meu Deus, em nome de Jesus, entra nesse coração e nessa vida agora. O Senhor é poderoso para fertilizar esse coração, para que a palavra do Senhor possa cair como uma semente pronta para brotar. Senhor, dirija as nossas palavras a esses corações. O Senhor sabe, ó Deus, o Senhor conhece as intenções de cada coração. E o Senhor sabe que nosso objetivo aqui é tirar almas que estão caminhando na direção do abismo e trazê-las para que caminhem na direção da salvação. É tirar almas das mãos do inimigo e que essas almas venham ser conduzidas pelas tuas mãos santas. É tirar pessoas da perdição e falar, ó Deus, e mostrar a elas o caminho da salvação. Senhor, usa as nossas palavras, usa a nossa boca. A voz é nossa, ó Deus, mas a palavra é do Senhor. Que o Senhor venha fazer prosperar essa palavra. Que o Senhor venha fazer prosperar, ó Deus, na vida de um ajuste. E esse ajuste é muito mais do que o financeiro, físico, social. Ele sabe, Senhor meu Deus, essa pessoa sabe que espiritualmente precisa ser socorrida, precisa ser abençoada. Eu quero, meu Deus, que a bênção do Senhor venha sobre as famílias, que haja prosperidade, que haja alegria, que haja força dos céus, que haja do seu poder sobre cada vida, sobre cada irmão, sobre cada irmã. Senhor meu Deus, Senhor meu Deus, Senhor meu Deus, em nome de Jesus Cristo, estenda as tuas mãos, Senhor meu Pai, para curar, para fazer maravilhas, para repreender o câncer, a tuberculose, para repreender, ó Deus, os males psicológicos, psíquicos, as questões psicossomáticas. O Senhor é Deus vivo, é Deus poderoso para fazer uma obra, ó Pai, tirando as pessoas dessa vida de ansiedade profunda, trazendo paz, sossego, esperança, alegria, e trazendo o sossego que essas pessoas têm buscado. Senhor meu Deus, vem fazer morada em cada vida, em cada coração. Vem fazer morada em cada vida, em cada irmão, em cada irmã. Eu creio, nós cremos no poder do Senhor. Nós cremos na misericórdia do Senhor para cada vida. Em nome de Jesus Cristo, abençoa-nos, ó Deus, desde os céus. Em nome de Jesus Cristo, abençoa esse povo, Senhor. Em nome de Jesus Cristo, amém, amém, Senhor. Amém, Senhor Jesus, amém, amém.
1: Amém.
0: O versículo que nós lemos,
2: the verse that we read,
0: eu quero destacar aqui três verbos.
2: I would like to submit three verses.
0: É o sujeitai,
2: submit,
0: resistir,
2: resist,
0: e fugir,
2: and flee.
0: Três coisas.
2: These three things.
0: Vou dizer três palavras.
2: These three words, three
0: verbs. Sujeitar,
2: the word submit,
0: resistir,
2: resist,
0: e fugir,
2: and flee.
0: Quando nós

0: estamos sujeitos, meus irmãos, a alguma coisa,
1: when we are submitted to something, dear brothers,
0: significa que nós estamos então debaixo das ordens do comando,
1: that means we are under the orders and the commands,
0: daquele, enfim, daquilo que nós estamos sujeitos.
1: That which we are submitted to.
0: Se eu trabalho numa empresa, eu estou sujeito às normas da empresa.
1: If I work for a company, I am submitted to the order of that company.
0: Se eu estou coligado a um tipo de condomínio, eu estou sujeito às regras do condomínio.
1: If I live in a community, I'm submitted to the rules of the community.
0: Isso significa estar então sujeito.
1: And this means to be submitted.
0: A aquele tipo de regra, norma.
1: To the types of rules and norms.
0: E no caso de Deus, essa sujeição é uma sujeição a autoridade de Deus.
1: And regarding to God, we are submitted to the authority
0: of
1: God.
0: Por isso que a Bíblia fala, sujeitai-vos, pois, a Deus.
1: This is why the Bible tells us, submit ourselves to God.
0: Então a parte de sujeitar, eu creio que os irmãos entenderam.
1: So I believe it is very easy to understand the word
0: submit. Se eu frequento a igreja batista,
1: if I go to a Baptist church,
0: eu estou sujeito às normas da igreja batista.
1: I submit myself to the norms of the church of the Baptist church.
0: Se eu frequento a igreja Deus e Amor,
1: if I go to the church God is love,
0: eu estou sujeito às normas da igreja Deus e Amor.
1: I submit myself to the norms of the church God is love.
0: Se eu frequento a igreja Assembleia de Deus,
1: if I go to the church Assembly of God,
0: eu estou sujeito às normas da igreja Assembleia de Deus.
1: I am submitted to the norms of this church.
0: Eu estou falando normas.
1: And I speak of norms.
0: E acredito que além das normas,
1: and beyond the norms,
0: todos os que eu citei são de Deus.
1: All these that I cited are from God.
0: Então, e outros mais ainda, é claro.
1: And many others as well.
0: E todos estão sujeitos à autoridade de Deus.
1: And we are all submitted to the authority of God.
0: São normas, são estatutos.
1: So they are norms and statutes.
0: E a autoridade de Deus, que é a palavra de Deus.
1: And the authority of God, which is the word of God.
0: E a partir do momento que nós nos sujeitamos à autoridade de Deus,
1: from the moment that we submit ourselves to the authority of God,
0: nós temos condições de tomar uma atitude contra o nosso pior inimigo.
1: We have ability to take a stand against our worst enemy.
0: Nós temos condições de resisti-lo.
1: We are able to resist him.
0: A partir do momento que nós desobedecemos e não estamos debaixo da autoridade de Deus,
1: from the moment that we disobey and are no longer under the authority of God,
0: nós não temos condições de resistir o inimigo.
1: We don't have the ability to resist our enemy.
0: Tem pessoas que pensam que o inimigo é fraco.
1: Many people think that our enemy is weak.
0: Tem pessoas que pensam que o inimigo é um qualquer.
1: Many people think that our enemy is anyone, anywhere.
0: Mas não é.
1: But he is not.
0: Não se vence o inimigo pensando que pode se trapacear contra ele.
1: We cannot defeat our enemy by cheating him.
0: Nós não podemos vencer o inimigo achando que vamos empurrá-lo com a barriga ou levá-lo na conversa.
1: We cannot defeat our enemy with our own strengths.
0: O nosso inimigo é poderoso.
1: Our enemy is very powerful.
0: O nosso inimigo é assassino.
1: Our enemy is a murderer.
0: O nosso inimigo é sangue sedento.
1: Our enemy is bloodthirsty.
0: O nosso inimigo conseguiu enganar um terço dos anjos.
1: Our enemy was able to deceive one third of the
0: angels. O nosso inimigo faz tremer reinos.
1: Our enemy makes shake complete ministries.
0: O nosso inimigo só tem medo de Deus e os seus associados.
1: Our enemy is only afraid of God and his associates.
0: Não existe outra maneira de vencer o inimigo.
1: There is no other way to defeat our enemy.
0: A não ser que você esteja debaixo da autoridade de Deus.
1: Unless you are under the authority of God.
0: Deus conhece você.
1: And God knows you.
0: Deus sabe quem é você.
1: God knows who you are.
0: Deus conhece você por dentro e por fora.
1: God knows you inside and out.
0: Você ainda era uma criatura informe no ventre da sua mãe?
1: You're still a creature being formed in the womb of your mother.
0: E Deus já conhecia você.
1: And God already knew you.
0: Deus conhece o seu assentar e o seu levantar.
1: God knows when you go to sleep and when you awake.
0: Deus conhece você muito mais do que nós com um simples olhar.
1: God knows you much more than we do by simply looking.
0: Deus conhece o seu coração.
1: God knows your heart.
0: Mas eu quero dizer a você que o inimigo também te conhece.
1: But I'd like to tell you that your enemy also knows you.
0: Às vezes nós estamos andando pela cidade e encontramos pessoas famosas.
1: Sometimes we are walking through the city when you see famous people.
0: São pessoas famosas, é interessante.
1: And famous people are interesting.
0: Às vezes queremos impressionar outras pessoas, falamos: "Ah, eu sou conhecido do fulano", e se temos uma pessoa famosa.
1: Sometimes we want to impress other people by citing famous people who we know.
0: Conhece aquela questão famoso, você sabe quem eu sou?
1: That famous saying that says, "Do you know who I am?"
0: É, dizem que um soldado, o chefe geral do exército ligou para um soldado.
1: There's a story where the chief of a whole army called a soldier.
0: Aí o soldado tratou mal o chefão geral.
1: And the soldier mistreated the boss.
0: Aí quando o chefão, vou dizer que era o general, falou, aqui é o general.
1: And when the general showed himself.
0: Aí o soldado raso falou, e você sabe quem está falando aqui do outro lado?
1: And then the soldier asked him, do you know who's speaking to you?
0: A general falou, não, não sei não. Ele falou, ainda bem, bateu o telefone.
1: And the general said he did.
0: Esse não queria ser conhecido.
1: So this soldier didn't want to be known.
0: Deus conhece você e o diabo também conhece você.
1: God knows you, but also the devil knows who you are.
0: A partir do momento que você pisa o pé na casa de Deus, ou a partir do momento que o seu coração pelo menos pensa em comprometer-se com Deus,
1: from the moment that you start to make a decision towards God,
0: desse momento para frente o inimigo passa a dar uma atenção maior a você.
1: From this moment on, the enemy pays more attention to you.
0: Quando você não ofende o inimigo, quando você está fazendo a vontade dele, ele nem liga para você.
1: When you don't resist the devil, he doesn't even care for you.
0: Mas qualquer atitude que você toma para fazer a vontade de Deus e manter-se debaixo da autoridade de Deus,
1: any decision that you make to be under the authority of God,
0: faz com que o inimigo ligue a antena dele a seu respeito.
1: Makes the enemy pay attention towards you.
0: Quando Jesus começou, meus irmãos, o seu ministério logo no início.
1: When Jesus started his ministry right at the beginning.
0: A Bíblia Sagrada fala que Jesus, me parece que foi depois que curou a sogra de Pedro, o pôr do sol.
1: The Bible tells us that after Jesus cured the mother-in-law of Peter.
0: E Jesus curava todas as pessoas ali no pôr do sol que eram trazidas a ele.
1: And Jesus would cure everyone who was brought to him.
0: E a Bíblia diz que um demônio se manifestou gritando.
1: And the Bible tells us that a demon manifested
0: himself. Dizendo, eu sei quem és tu, tu és o Cristo de Deus.
1: Yelling, I know who you are the Christ of God.
0: O diabo sabia quem era Jesus.
1: The devil knew who Jesus was.
0: E o diabo sabe também quem são os servos de Jesus Cristo.
1: The devil also knows who those who are servants of Jesus Christ.
0: Se você é servo de Jesus Cristo, pode ter certeza.
1: If you are a servant of Jesus Christ, you may be sure.
0: Se você vive debaixo da autoridade, ou seja, sujeito a Deus.
1: If you are submitted to the authority of God.
0: Você tem autoridade sobre o inimigo.
1: You have authority over your enemy.
0: Não por causa de você mesmo, mas por causa do Deus que habita na sua vida.
1: Not because of you, but because of God. Who lives in their life.
0: Satanás sabe quando você é servo de Deus.
1: And Satan knows when you are servant of God.
0: Os demônios não só conheciam Jesus Cristo.
1: The demons did not only know Jesus Christ.
0: Mas conheciam também o seu poder e conheciam também o seu destino.
1: They also knew his power and his destiny.
0: Os demônios não são oniscientes, meus irmãos.
1: Demons are not omniscient.
0: Mas eles sabem muita coisa.
1: But they know a lot.
0: A Bíblia fala que os demônios chegaram até Jesus e falaram, que temos nós contigo?
1: The Bible tells us that demons came to Jesus and asked
0: what they had. Vieste nos destruir antes do tempo?
1: Have you come to destroy us before the time has
0: come? Então os demônios sabiam que Jesus era o Cristo de Deus.
1: So the demons knew that Jesus was the Christ of God.
0: Os demônios sabiam que Jesus haveria de destroçá-los.
1: They knew that Jesus would destroy them.
0: E os demônios sabiam e sabem que existe um tempo determinado por Deus para que eles sejam lançados no lago de fogo para sempre.
1: And the demons know that there is a time determined by God for them to be cast.
0: Então os demônios sabem que eles já estão condenados.
1: So the demons know they are already casted.
0: Mas querem levar muitas pessoas com eles.
1: But they want to take many people condemned with
0: eles
1: them.
0: Têm um tempo para continuar a sua obra de destruição e de morte.
1: They have a time determined to continue their work of destruction and death.
0: A Bíblia Sagrada fala.
1: The Bible tells us as well.
0: Que Satanás, o enganador.
1: That Satan, the deceiver.
0: Que começou como enganador lá em Gênesis.
1: Started as a deceiver in Genesis.
0: E termina como enganador lá em Apocalipse.
1: And finishes as a deceiver in
0: Revelation. Será lançado no lago de fogo para sempre.
1: He will be cast into the lake of fire.
0: Mas nesse interim, nesse meio tempo,
1: during this time in between,
0: ele continua fazendo a sua obra de morte.
1: He continues to work his work of death.
0: Ele continua destruindo lares.
1: He continues to destroy homes.
0: Ele continua incitando a violência.
1: He continues to incite violence.
0: Ele continua incitando aos vícios.
1: He continues to incite addictions.
0: A prostituição.
1: Prostitution.
0: Adultério.
1: Adultery.
0: A mentira.
1: Lies.
0: Ao ódio.
1: To hatred.
0: A todo tipo de coisa, a inveja,
1: and envy itself,
0: as calúnias,
1: and family,
0: todo tipo de crime violento,
1: all types of violent crimes.
0: Os demônios sempre estão por trás,
1: the demons are always behind it all,
0: das coisas que são ruins,
1: those things that are horrible.
0: É claro que o homem dá a sua contribuição,
1: of course man contributes to this,
0: porque afinal de contas a decisão pertence ao homem.
1: After all, the final decision belongs
0: mas
1: to
0: que
1: man.
0: O diabo incita, incita,
1: but the devil does incite
0: que
1: all
0: o
1: these
0: diabo
1: things.
0: Engana, engana,
1: and he deceives many people.
0: E o diabo conhece a Deus e conhece você,
1: and God know, and the devil knows God and he knows you
0: e
1: as well.
0: E você precisa conhecer o diabo também.
1: And you need to know the devil as well.
0: Não se assuste com isso.
1: But do not be afraid of this.
0: Diabo é um ser que, como a gente fala na língua portuguesa, mais liso que o mais liso do que o quiabo, né?
1: The devil is someone who is very slick.
0: O que é enganar?
1: And what is to deceive?
0: O maior atributo de Satanás é o engano.
1: The greatest attribution to the devil is deceit.
0: Uma pessoa está enganada.
1: When a person is deceived.
0: Quando ela pensa estar fazendo certo.
1: When she thinks that she is doing well.
0: E está fazendo errado.
1: But she is actually doing wrong.
0: Quando a pessoa sabe que está fazendo errado.
1: When a person knows that she is doing something wrong.
0: Essa pessoa está errando voluntariamente. Isso não é engano.
1: This person is not deceived. She knows she is in a mistake.
0: A pessoa que está enganada por um caminho.
1: The person that is deceived by a way.
0: Ela vai ter a oportunidade, quem sabe, de descobrir.
1: Perhaps you have the opportunity to find out that's the wrong
0: way. Opa, eu estou no caminho errado.
1: Perhaps I am the wrong way.
0: Eu me enganei a rua.
1: I'm in the wrong path.
0: Eu me enganei a cidade.
1: I'm in the wrong city.
0: Normalmente as pessoas que descobrem que estão enganadas.
1: Normally those who find out that they are wrong.
0: Essas pessoas procuram voltar para o caminho certo.
1: These people seek to go back to the right path.
0: Diferente das pessoas que estão errando voluntariamente.
1: Differently from those who are making mistakes voluntarily.
0: Diferente das pessoas que estão premeditando seus erros.
1: Those who are premeditating their mistakes.
0: Pense a respeito disso.
1: And think about this.
0: Porque se você tem sido enganado ou enganada pelo adversário.
1: Because if you have been deceived by your adversary.
0: Com a luz de Deus e com a ajuda do nosso Senhor Jesus Cristo.
1: With the help and light of Jesus Christ.
0: Você vai sair do engano e você vai voltar e vai começar a andar pelo caminho certo.
1: You will leave your wrong path and go to the right path.
0: Que é o caminho que conduz à vida eterna.
1: Which is the path that leads to eternity.
0: Que é o caminho da vitória.
1: The path to victory.
0: Que é o caminho das operações de Deus.
1: The path to the work of God.
0: O diabo é astuto, meus irmãos.
1: But the devil is astute, dear brothers.
0: Ele não é só enganador, ele é astuto.
1: He is astute. He's not only a deceiver.
0: Em Atos 16, a Bíblia Sagrada fala que Paulo.
1: In Acts 16, the Bible tells us about Paul.
0: Ele estava pregando o evangelho.
1: When he was preaching the gospel.
0: E havia ali um espírito de adivinhação.
1: And there was a spirit of finding things in the future.
0: Havia ali uma mocinha que estava sendo oprimida por um espírito de adivinhação.
1: This woman who was being oppressed by the spirit of divination.
0: E a Bíblia Sagrada fala que esse espírito imundo,
1: and this immune spirit,
0: ele ficava meio assim que tentando agradar.
1: The spirit would try to please.
0: E dizia a respeito de Paulo e os seus companheiros.
1: He would talk about Paul and his companions.
0: Esses homens são servos do Deus vivo.
1: And he would say these men are servants
0: of God. E anunciam a salvação.
1: And they announce salvation.
0: Vejam vocês a astúcia de Satanás.
1: And look how the devil is astute.
0: Enganador, astuto.
1: A deceiver.
0: Muitas pessoas buscam elogios assim.
1: Many people seek these types of compliments.
0: Quantas pessoas gostam de ouvir tipo você é uma bênção?
1: How many people like to hear you are a great blessing?
0: Oh, Deus está usando você.
1: God is using you.
0: Ah, você é servo do Deus Altíssimo.
1: You are a servant of the living God.
0: Ah, como Deus te usa, melhor do que você, mas nem Moisés.
1: God uses you even more than Moses.
0: E as pessoas gostam.
1: And many people are pleased.
0: Quem é que não gosta de bajulação?
1: Who doesn't like to be complimented?
0: Mas cuidado que o diabo pode ser bajulador.
1: Be careful because the devil may be the one
0: Só que
1: doing
0: a Bíblia Sagrada nos fala que os servos de Deus conhecem Satanás também.
1: But the Bible tells us that the servants of God also know Satan.
0: Satanás estava certo. Paulo era um grande homem de Deus.
1: And Satan was right. Paul was a great servant of
0: Só
1: God.
0: Só que o que Satanás não contava é que Paulo era um homem de Deus mesmo.
1: But Paul was truly a servant of God.
0: E que Paulo conhecia também os ardis de Satanás. A Bíblia fala que nós não ignoramos os ardis do inferno, do diabo.
1: And Paul knew the ways of the devil.
0: Paulo se sentindo perturbado com aquela quase profecia que muita gente estava acreditando.
1: And Paul started to feel discomfort with the prophecy that many were believing.
0: A Bíblia fala que Paulo repreendeu aquele espírito maligno.
1: And Paul rebuked that immune spirit.
0: E o diabo saiu do corpo daquela moça e ela parou com aquela adivinhação e parou com aquela bajulação.
1: And the devil fled from that woman and she stopped.
0: Houve confusão, é claro.
1: Of course, there was a great confusion.
0: Porque aquela moça trazia lucro para os seus senhores.
1: Because that woman would bring profit to their lords.
0: Você precisa conhecer o adversário.
1: But you need to know your enemy.
0: Você precisa conhecer os ardis de Satanás.
1: You need to know the way Satan works.
0: E você precisa se encher de Deus.
1: And you need to be filled with God.
0: Não tem jeito de lutar contra o diabo a não ser com a ajuda de Deus.
1: There is no way to fight the devil unless with the help
0: não
1: of God.
0: Não se vence Satanás na lábia.
1: You cannot defeat Satan by speaking.
0: Não se vence Satanás no grito.
1: You cannot defeat Satan by yelling.
0: Não se vence Satanás a golpes de judô ou karatê.
1: You can't defeat Satan by physical violence.
0: Tem um movimento aí.
1: There's a movement.
0: Que eles agora estão fazendo na hora do culto. Luta.
1: That during their service they are showing fighting.
0: Não é que eu estou criticando. Cada um faz o que acha que tem que fazer.
1: I'm not criticizing, I'm just saying.
0: Talvez tenham boas intenções, mas
1: maybe they have good intentions,
0: deixa Deus julgar.
1: Let God be the judge.
0: Mas que o diabo não sai com judô e karatê, não sai.
1: But let me tell you that the devil will not leave
0: chegar
1: by
0: diabo,
1: karate.
0: Vai levar um tabefe de Satanás, vai cair longe.
1: You will be rebuked by Satan himself.
0: Não adianta falar que sabe jogar capoeira, que sabe jogar MMA, que é do jiu-jitsu.
1: There's no mixed martial arts or jiu-jitsu that can defeat the devil.
0: Basta um soprão de Satanás e acabou a valentia do homem.
1: Satan only needs to blow and men will
0: be
1: destroyed. Não
0: se vence Satanás na força.
1: You cannot defeat Satan by strength.
0: Se vence Satanás com a presença de Deus. Satanás conhece você, conheça Satanás também. E conheça o poder de Deus para lutar contra ele.
1: The way to defeat Satan is by the presence of God, so you need to know the devil and defeat him with God.
0: Em Atos 19, a Bíblia Sagrada fala.
1: In Acts 19, the Bible tells us
0: que algumas pessoas viram
1: that so many people saw
0: como os servos de Deus trabalhavam expulsando demônios.
1: How the servants of God were there rebuking demons.
0: E eram sete filhos de um senhor
1: and
0: chamado Seba.
1: And this man had seven sons.
0: E eles acharam bonitinho.
1: And they thought it was nice. And
0: quer saber de uma coisa? Nós vamos expulsar demônio a partir de hoje também.
1: They also wanted to start to rebuke demons.
0: Só que eles não conheciam os demônios.
1: But they did not know the demons.
0: Mas os demônios os conheciam.
1: But the demons knew him.
0: E a Bíblia Sagrada fala que eles tentaram expulsar os demônios.
1: And the Bible tells us that they tried to rebuke demons off people.
0: Mas não teve jeito não.
1: But there was no use.
0: Aqueles demônios começaram a humilhar aqueles homens.
1: The demons started to humiliate those men.
0: Nós conhecemos Jesus, diziam os demônios.
1: The demons would say, we know Jesus.
0: Nós conhecemos Paulo, diziam os demônios.
1: We also know Paul, the demons said.
0: Mas vocês, quem são vocês?
1: But you, who are you?
0: Não é que o diabo estava dizendo, não conheço vocês.
1: It's not the devil was saying that he didn't know them.
0: O que o diabo estava dizendo é.
1: The devil was saying.
0: Que Paulo, Jesus, sim, são poderosos, Deus está com eles, mas vocês são uns bananas.
1: God is with Jesus and with Paul, but you don't have God.
0: Vocês não têm poder sobre nós, não.
1: You don't have power over us.
0: Quem são vocês para nos expulsar?
1: Who are you to try to rebuke us?
0: Quer saber de uma coisa?
1: Do you know what?
0: Vamos dar uma surra em vocês.
1: We're going to beat you up.
0: Quer saber de uma coisa?
1: You know what?
0: Nós vamos arrancar as roupas de vocês.
1: We're going to strip you naked.
0: Quer saber de uma coisa?
1: You know something
0: nós
1: else.
0: Vamos colocar vocês nus, peladões, para correr aqui agora.
1: Gonna,
0: e assim fizeram os demônios.
1: We're going to leave you naked and make you run, and this is what the demons did.
0: Se você não conhece a Deus,
1: if you don't know God,
0: se a sua vida não está debaixo da autoridade de Deus,
1: your life is not under the authority of God,
0: não tente expulsar o demônio porque ele não vai sair.
1: Don't try to rebuke the demons because they will not leave.
0: Aí você vai passar vergonha.
1: And you will be ashamed.
0: Você vai ser motivo de piada.
1: You will be a reason to be mocked.
0: Esses sete filhos de Seba,
1: these seven sons of Seba,
0: não é que foram motivo de chacota naquele tempo.
1: They were the only reason to be mocked at those times.
0: Eles são motivo de chacota até os dias de hoje.
1: They are still reason to be mocked until today.
0: Cada vez que eu leio meus irmãos Atos 19,
1: every time I read Acts 19,
0: eu rio mesmo porque é engraçado.
1: I start to laugh because it is actually funny.
0: Eu fico imaginando sete homens adultos correndo nus.
1: I imagine seven grown men running naked.
0: E Satanás atrás pega, esfola.
1: And Satan and chasing them before them.
0: Porque foram se meter com Satanás sem viver debaixo da autoridade de Deus.
1: Because they tried to defeat Satan without the authority of God.
0: Por isso que o versículo que nós falamos é pequenininho, mas tem um poder danado.
1: This is why this small verse that we read has a great power.
0: Sujeitai-vos, pois, a Deus.
1: Submit yourselves then to God.
0: Aí vocês poderão resistir ao diabo.
1: And then you will be able to resist the devil.
0: E quem vai fugir nu e pelado, ou seja, correndo, vai ser você. Não, vai ser o diabo e ele fugirá de vós, é o que diz a Bíblia.
1: And the devil will flee from you is what the Bible tells.
0: O nome do Senhor é louvado, é exaltado.
1: And the name of the Lord is glorified.
0: Esses demônios que fizeram os homens correrem,
1: these demons that made these men flee,
0: eles se sentiram ultrajados.
1: They felt outraged.
0: Você sabe quando uma pessoa que não tem autoridade sobre a outra quer mandar?
1: You know when someone doesn't have authority over the other one tries to give them an order?
0: Imagina você alguém querer mandar na autoridade máxima do país não sendo nada.
1: Imagine someone trying to...
0: Isso causa ultraje.
1: This causes outrage.
0: Quando pessoas que não têm autoridade sobre você querem dar, manter autoridade sobre você, não é chato isso?
1: When people don't have authority over you trying to order you around.
0: Demônios não toleram isso.
1: And demons do not tolerate this.
0: Quando você tem Deus, quando você está debaixo da autoridade de Deus,
1: when you are under the authority of God,
0: você pode repreender os demônios que eles vão sair.
1: You may rebuke the demons because they will leave.
0: Mas quando você não está debaixo da autoridade de Deus,
1: when you are not under the authority of God,
0: não tente lutar contra os demônios porque você vai sofrer.
1: Don't try to fight the demons because you will suffer.
0: Você vai sofrer cada vez mais, você vai ser derrotado cada dia mais.
1: You will suffer and you also be defeated.
0: Quando você não está submisso a Deus,
1: you are not submitted to the authority
0: você não
1: of God.
0: Representa nenhum tipo de ameaça contra Satanás.
1: You don't represent any type of threat against
0: Mas
1: Satan.
0: Quando você está debaixo da autoridade de Deus,
1: when you are under the authority of God,
0: os demônios sabem que você tem poder de Deus, porque Deus está em você para repreendê-lo.
1: Demons can see the power of God in your life and you have power.
0: É tempo de despertar, igreja.
1: Time to wake up your church.
0: Você não precisa ser motivo de chacota.
1: You don't need to be a reason for mockery.
0: Contam a história de um pastor que não estava lá muito debaixo da autoridade de Deus.
1: There's a story of a pastor who wasn't that much under
0: foi
1: the authority.
0: Foi repreender um demônio, sai Satanás, eu te mando.
1: And when he tried to rebuke the demons,
0: Satanás falou, eu não conheço seu pecado, não, pastor. Eu vou sair dele e vou entrar em você.
1: Satan said, I know your sins, I will leave him and go into you.
0: Dizem que o pastor falou, então fica aí mesmo.
1: And they say that this pastor would say, so you can remain.
0: Você não quer que aconteça isso contigo, quer?
1: And of course you don't want this to happen to you.
0: Então submita sua vida ao Senhor.
1: Then submit your life to God.
0: Ou seja, submeta sua vida ao Senhor.
1: Submit your life to God.
0: Permita a autoridade de Deus estar sobre você.
1: Allow the authority of God to be over you.
0: Sujeite-se a Deus.
1: Submit yourself to God.
0: E receba poder para resistir ao demônio, ao diabo e ao inferno.
1: And receive the power to resist the demons and hell
0: itself. E ver o diabo fugir apavorado.
1: And see the devil fleeing from you.
0: É preciso voltar à submissão.
1: You need to return to your submission.
0: A submissão vai levar você ao conflito.
1: Submission will take you to this conflict.
0: Você vai seguir na resistência.
1: And you will continue to resist.
0: Até ver o diabo fugir apavorado. Fugir não é, meus irmãos, sair de fininho. Fugir é sair estabanadamente, dizendo, eu não aguento mais, eu tenho que sair daqui. Isso é que é fugir.
1: Until you see the devil fleeing from you all over.
0: Jó só entendeu a guerra quando ele entrou no conflito.
1: Job only understood the war when he
0: Deus permitiu o conflito.
1: And God allowed conflict into
0: e
1: Job's
0: o conflito
1: life.
0: De Jó foi terrível.
1: And Job's conflict was horrible.
0: Sem conflito, sem luta, não há vitória, igreja.
1: Without conflict, without struggle, there is
0: Mas
1: no
0: Jó
1: victory.
0: Termina o seu conflito dizendo, antes eu conhecia o Senhor só de ouvir falar.
1: But Job ended his conflict saying,
0: mas agora os meus olhos te veem.
1: I once knew the Lord, but now my eyes
0: é
1: have
0: tempo
1: seen
0: de submeter a sua vida ao Senhor.
1: It is time to submit your life
0: Se você
1: to God.
0: Quer ser um grande vencedor,
1: if you want to be a great
0: coloca
1: winner,
0: sua vida debaixo da autoridade de Deus.
1: Put your life under the authority of God.
0: Coloca sua vida debaixo da autoridade da Bíblia Sagrada.
1: Put your life under the authority of the Holy
0: Coloca
1: Bible.
0: Coloca sua vida debaixo da ordenança de Deus. Entra no caminho do Senhor.
1: Enter the path of the Lord.
0: E você vai conhecer a Deus profundamente.
1: You will know God.
0: Você vai conhecer os ardis de Satanás.
1: You will know the ways of Satan.
0: Mas Satanás vai saber com quem está falando.
1: But Satan will know who he is.
0: Quando você orar,
1: when you pray,
0: e você vê que Satanás, mas quem é você?
1: And when Satan questions
0: você vai poder dizer, eu sou um filho do Deus Altíssimo.
1: You'll be able to say, I'm the son of the living God.
0: Ele pergunte,
1: or before he asks,
0: ele vai dizer, eu sei quem é Jesus.
1: He will say, I know who Jesus
0: eu sei
1: is.
0: Quem é Paulo.
1: I know who Paul is.
0: Eu sei quem é Elias.
1: I know who Elijah
0: ele vai citar
1: is.
0: O seu nome também. Eu sei quem é você, Joaquim.
1: And you also say your
0: eu
1: name.
0: Sei
1: I
0: quem
1: you.
0: É você, Francisco.
1: I know who you are.
0: E eu sei que eu estou derrotado.
1: And I know that I am defeated.
0: Porque Deus está com vocês.
1: Because God is with
0: Isso
1: you
0: é maravilhoso
1: God.
0: Demais.
1: This is wonderful.
0: Mas quando Satanás pergunta, quem é você? Aí, olha, é melhor você falar, meu Deus, tenha misericórdia de mim. Senão Satanás coloca você para correr.
1: Otherwise, Satan will be the one to make you flee.
0: Aí não dá.
1: And this is no use.
0: Sujeitai-vos, pois, a Deus.
1: Submit yourselves then to God.
0: Vocês que estão com a vida espiritual fracassada.
1: Those who have your spiritual lives destroyed.
0: Vocês que criaram a própria maneira de servir a Deus.
1: Those who created your own way to serve God.
0: Tá na moda, meus irmãos, as pessoas criam as suas próprias formas de servir a Deus.
1: Many people today serve God the way they want.
0: Você que já não quer mais estar submisso às ordenanças da palavra de Deus.
1: Those who no longer want to submit themselves to the orders of God.
0: Ou você que por alguma razão tem buscado aquilo que possa agradar você.
1: For some reason you have sought that which pleases you.
0: No sentido de buscar a Deus ou servir a Deus.
1: In the way that you serve God.
0: Sujeita-te a Deus hoje.
1: Submit yourself to God today.
0: E você vai poder resistir o diabo hoje.
1: And you will be able to resist the devil
0: today. E você vai ver o diabo fugir da sua vida, da sua casa, da sua família hoje.
1: And you will see the devil flee from your
0: Deus
1: life today.
0: Dá a você essa autoridade.
1: God gives you this authority.
0: O diabo vai olhar para você e vai estremecer.
1: The devil will look at
0: porque
1: you
0: ele,
1: and tremble.
0: Porque ele vai ver que você está com Deus e Deus está contigo.
1: Because you will see you are with God and God
0: e ele
1: with
0: sabe
1: you.
0: Que não poderá vencer você porque ele não pode vencer o Deus que está vivendo. Na sua vida. Deus que abençoe você.
1: May God bless you all.
0: Quer fazer parte da resistência?
1: Be part of the resistance.
0: Submita a sua vida a Deus. Submeta a sua vida a Deus.
1: Submit yourself to God.
0: E seja um vencedor.
1: And be a great winner.
0: Deus conhece você.
1: God knows you.
0: O inimigo também conhece você.
1: Your enemy also knows
0: que o inimigo conhecendo você.
1: And may the devil know that you.
0: Que ele saiba.
1: And he may know
0: com esse não tem jeito.
1: That he can't do anything
0: posso até
1: you.
0: Lutar com ele.
1: He may even fight against
0: posso
1: him.
0: Até entrar em conflito com ele.
1: May even get into a conflict
0: mas
1: with you.
0: Esse está debaixo da autoridade de Deus.
1: But being under the
0: e não
1: authority
0: poderei
1: of God,
0: vencê-lo de jeito nenhum.
1: The devil will not be able to
0: Deus abençoe vocês, meus irmãos.
1: May God bless you all, dear
0: o Espírito de Deus siga falando firme e forte aos vossos corações.
1: May the Spirit of God continue to speak into your hearts.
0: A nossa vida está escondida em Deus, o diabo não a pode tocar. Para vencer o inimigo, tem que estar com a sua vida submissa a Deus.
1: To defeat the enemy, your life must be submitted to God.
0: E para a sua vida passar a estar submissa a Deus, você tem que aceitar Jesus como seu Salvador, batizar-se e ficar firme.
1: And when you need to submit yourself to God, you need to accept Jesus and be baptized.
0: Você que está desviado tem que reconciliar-se com Deus.
1: Those who have gone astray, you must reconcile with God.
0: O diabo não tem medo de crente desviado.
1: The devil is not afraid of Christians who went astray.
0: Você que está aqui é crente.
1: Those who are here and are believers.
0: Mas está viciado na pornografia.
1: But you are addicted to pornography.
0: O diabo não tem medo de crente que vê pornografia.
1: The devil is not afraid of believers who watch pornography.
0: Você que está aqui está em adultério, prostituição.
1: Those who are here who are in adultery and prostitution.
0: Você jamais vai poder expulsar o diabo.
1: You will never be able to rebuke the devil.
0: Você não tem essa autoridade.
1: You don't have this authority.
0: E ainda pode passar vergonha.
1: And you can still be ashamed.
0: Mas isso pode mudar se você reconciliar-se com Deus.
1: This can change if you reconcile with God.
0: Isso pode mudar se você aceitar Jesus como seu Salvador.
1: This can change if you accept Jesus as your Savior.
0: Só falar Deus me livre não adianta.
1: You don't only say God may forgive me.
0: Tem crente que acha que falando o sangue de Jesus tem poder, tá tudo resolvido.
1: Many people think that claiming on the blood of Jesus
0: não.
1: Is solved.
0: But não, não. Não é passe de mágica.
1: It's not a pass of magic.
0: Você precisa ter Deus no seu coração.
1: You need to have God inside of your
0: você
1: heart.
0: Precisa viver debaixo da autoridade do Todo-Poderoso.
1: You need to live under the authority of the Almighty.
0: Com a sua vida submissa ao Senhor.
1: With your life that is submitted
0: você
1: to
0: vai
1: God.
0: Poder resistir o diabo e o diabo vai ter que fugir.
1: You'll be able to resist the devil and he will flee from
0: mas você
1: you.
0: Precisa fazer um concerto com Deus.
1: You need to get your life straight with God.
0: Você precisa aceitar Jesus como seu Salvador.
1: You need to accept Jesus as your Savior.
0: Você precisa reconciliar-se.
1: You need to reconcile with God.
0: Venha aqui à frente, venha fazer esse concerto com Deus.
1: Come forward and
0: venha aqui à frente aceitar Jesus como seu Salvador.
1: To accept Jesus as your Savior.
0: Venha aqui à frente se encher de Deus.
1: Come forward to be filled with
0: viver
1: God.
0: Debaixo da autoridade de Deus.
1: To live under the authority of God.
0: Para que você possa
1: so that you may be able to.
0: Vencer esses demônios que estão vencendo você.
1: Defeat these demons that are defeating you.
0: Esses demônios que estão acabando com a sua alegria de viver.
1: These demons that are ending your joy to live.
0: O ladrão.
1: The thief.
0: A Bíblia fala em João 10:10.
1: The Bible tells us in John 10:10.
0: E aí é o diabo sim, o ladrão é Satanás.
1: The thief who is Satan.
0: Ele não vem senão roubar, matar e destruir.
1: He comes only to kill, steal and destroy.
0: Esse é o papel dele.
1: This is his task.
0: Mas quem tem Jesus?
1: But those who have Jesus.
0: É Colossenses 3:3.
1: Colossians 3:3.
0: Sua vida está escondida em Deus como o hino que eu fiz, esse hino que eu acabei de cantar.
1: Your life is hidden within God.
0: Vem aqui à frente aceitar Jesus, vem.
1: Come forward, accept Jesus.
0: Vem esconder sua vida em Deus, vem.
1: Come to hide in your life in God.
0: Aquele que tem Deus é como diz o Salmo 91.
1: Those who have God, it is as Psalm 91.
0: Quem tem Deus habita no esconderijo do Altíssimo e descansa na sombra do Onipotente.
1: Those who have God are hiding him in his...
0: Quem não tem Deus não encontra descanso para sua alma, para sua vida, para nada.
1: Those who don't have God don't find rest for anything.
0: Vem aqui à frente aceitar Jesus, é hoje o dia da sua salvação.
1: Today is the day of your salvation. Accept Jesus.
0: É hoje o dia do perdão dos seus pecados.
1: Today is the day of the forgiveness of your sins.
0: É hoje o dia do final do seu sofrimento, se você tomar a decisão certa.
1: It's the day to end all suffering if you make the right decision.
0: Tudo que você está ouvindo aqui é verdade.
1: Everything that you have heard is true.
0: Aqui não tem nada de camuflagem, não estamos aqui para bajular ninguém.
1: There's nothing that we're here saying to please.
0: Nós estamos aqui para dizer que Jesus ama vocês e tem um projeto de vida e de salvação para vocês.
1: We're here to tell you that Jesus loves you.
0: Deus dá a esperança que vocês precisam para as grandes vitórias de vossas vidas.
1: God gives you hope for the great victories in your life.
0: Nós somos ganhadores de almas.
1: We are winners of souls.
0: Nós não somos animadores de plateia.
1: We are not cheerleaders.
0: Nós somos pregadores da verdade.
1: We are preachers of the truth.
0: Nós vamos lutar até a morte falando a verdade, meus irmãos.
1: We're going to fight until death speaking the
0: truth. O diabo sabe que nós somos pregoeiros da justiça.
1: The devil knows that we are preaching the
0: justice. E nós vamos resistir até a última gota de sangue pregando contra o pecado.
1: And we're going to resist until the last gasp.
0: É o último suspiro, nós vamos estar falando de Deus. Jamais trocaremos a nossa cruz, a não ser que seja pela coroa. Vem aceitar Jesus, Jesus está te chamando. Manso e suave, Jesus está te chamando. Que Deus abençoe vocês que estão aqui. Como diz o hino, há um novo nome lá na glória, é o seu, é o seu. Tem um novo nome lá na glória.
1: There's a new name written in the glory of God.
0: Vocês que estão aqui, que tiveram a oportunidade de vencer.
1: Those who are here and had the opportunity to win.
0: Vocês tiveram a oportunidade, a decisão é de vocês.
1: You had the opportunity, it's your decision to make.
0: É a decisão quem toma é você.
1: It is you who make your decisions.
0: Deus está chamando você para a vitória.
1: God is calling you into victory.
0: Deus ama você, Deus não rejeita você.
1: God loves you, he does not reject you.
0: É você quem está rejeitando a Deus, não Deus rejeitando você.
1: It is you who are rejecting God and not the other way around.
0: Deus abençoe vocês que estão aqui, igreja. Vamos apresentar essas novas almas salvas. Essas vidas que se entregam a Deus. Essas vidas que reconciliam-se com Deus. Para ficar firme até o dia que Jesus chamar a igreja. Não abandone Jesus por nada. Para vencer o mundo, para vencer o diabo, para vencer a carne.
1: To defeat the world and flesh.
0: Só com Deus na vossa vida.
1: Only with God in your life.
0: Sem Deus não dá.
1: Without God you cannot win.
0: Se achar que vai vencer tudo sem Deus é ignorância da sua parte.
1: To believe that you will be able to win without God is ignorance.
0: Você pode ser economicamente poderoso.
1: You may be economically powerful.
0: Pode ser famoso.
1: You may be famous.
0: Pode ser até bonitão, bonitona.
1: You may even be handsome.
0: Tudo isso passa.
1: Everything will pass.
0: Mas se você não tiver Deus,
1: if you don't have God,
0: você já perdeu a batalha para o adversário.
1: You have already lost your battle to your enemy.
0: Só vence a batalha contra o inimigo quem tem Deus.
1: Only those who have God will defeat the enemy.
0: Nós vamos orar por essa congregação nova que Deus está dando aqui. Olha, muita gente. Você que está em casa, aceita Jesus.
1: Those at home, accept Jesus.
0: Submeta sua vida a Deus, sujeita-te a Deus.
1: Submit your life to God.
0: Aí você vai ter autoridade para resistir o diabo.
1: And you have the authority to resist.
0: E o diabo vai sair de você correndo, fugindo, porque Deus vai estar contigo.
1: And the devil will flee from you because God will be with you.
0: Se tem alguém que fuma, bebe, usa droga, tem pedra de crack, essas coisas, quiser jogar aqui, nós vamos destruir. É um gesto simbólico de vitória contra qualquer tipo de vício.
1: It is a symbolic gesture against any type of addiction.
0: Vamos orar por essas pessoas, igreja.
1: Let us pray for these people.
0: Senhor meu Deus, Senhor meu Pai, nós apresentamos essas pessoas em suas mãos. Vidas que se entregam a ti na cidade de São Paulo. Vidas que a partir de hoje vão estar submetidas a ti, Senhor. Vidas que vão passar a sujeitar-se inteiramente a ti. Senhor meu Deus, o Senhor vai fortalecer essas vidas. O Senhor vai ajudar essas vidas a vencerem todas as barreiras, todos os pecados, tudo que as tem aprisionado, Senhor, em tanta coisa que não permite essas pessoas resistirem ao inimigo. Senhor meu Deus, o Senhor será a resistência com essas pessoas. O Senhor já está abençoando essas pessoas. O Senhor já está fortalecendo essas vidas. E o Senhor, visitando esses corações e conhecendo essas vidas, certamente já está escrevendo o nome dessas pessoas no livro da vida. Senhor meu Deus, Senhor meu Pai, purifica, perdoa. Escreva o nome dessas pessoas no livro da vida, Senhor. E sela com o seu sangue para o dia da redenção. Em nome de Jesus Cristo. Em nome de Jesus Cristo, meu Deus. Guarda essas vidas nas tuas mãos. Em nome de Jesus. Amém, Senhor. Amém, Senhor Jesus. Amém.
1: Amém.
0: Quantas almas o Senhor está nos dando, quantas almas ganha, só temos a agradecer ao Senhor. Vidas que se submetem a Deus, vidas que se sujeitam a Deus, são vidas que têm o poder para resistir o diabo, e são vidas que o diabo vai fugir delas com toda a certeza. Mais palmas para Jesus, meus irmãos, louvado seja o nome do Senhor. Coloca a mão na sua doença, coloca a mão na sua doença, coloca. Jesus, vai curando agora, Senhor Jesus, vai curando, Senhor meu Deus, vai curando toda doença, vai curando toda enfermidade, vai curando toda enfermidade, vai curando toda doença, Senhor meu Deus, vai curando toda enfermidade, Senhor meu Pai, eu creio, Deus, que o Senhor está curando desde as enfermidades das crianças até dos velhinhos. O Senhor é poderoso, o Senhor nos ama, o Senhor é poderoso, o Senhor é tremendo, o Senhor é tremendo, o Senhor é poderoso, o Senhor é tremendo, o Senhor está fazendo a obra. Senhor meu Deus, eu sei que a obra do Senhor é completa. Eu sei, ó Deus, que o inimigo não vai tocar mais nessas vidas, não vai tocar mais nessa vida. Senhor, entra nesses corações, entra nessas vidas, eliminando todo o mal, eliminando toda a doença, eliminando toda a possessão. Entra nesses corações, Senhor Jesus, entra nessa vida. Entra, Senhor meu Pai, nessa vida, tirando todo o mal, tirando todo o sofrimento, tirando toda a possessão, em nome de Jesus. Saia para não voltar mais doença, saia para não voltar mais Satanás, entra nessa vida, Senhor Jesus, sai toda a enfermidade, toda a doença, sai toda a opressão, sai toda a dor, toda a doença, saia desse corpo agora, meu Deus, visita essa vida agora, meu Pai, atua com a sua misericórdia nessa vida agora, meu Deus, atua com a sua misericórdia nessa vida agora, meu Pai, o Senhor é Deus poderoso, o Senhor é Deus misericordioso, atua com a sua misericórdia, misericórdia, meu Pai, atua com o seu amor, com a sua vitória nessa vida, nessa família, esse povo que se dispôs a estar conosco hoje, meu Deus, o Senhor conhece, ó Pai, a fé desse povo, o Senhor conhece a fé e a alegria que esse povo teve de estar aqui na sua presença, meu Deus, eu imploro, eu peço ao Senhor como servo do Senhor, cura, Senhor, meu Pai, a doença, cura, Senhor, meu Deus, toda dor, cura, Senhor, meu Deus, toda dor, cura, Senhor, meu Deus, toda dor, toda enfermidade, cura, Senhor, meu Deus, toda dor, toda enfermidade, vai embora a enfermidade, vai embora a dor, vai embora a doença, vai embora, meu Deus, cumpra o desejo desse coração que clama ao Senhor, esse coração que clama em alta voz, esse coração que sabe que o Senhor pode, e nós sabemos que o Senhor pode, e nós sabemos que muito mais do que poder o Senhor quer operar, opera maravilha, meu Deus, opera maravilha, meu Pai, opera maravilha, meu Deus, opera, vai curando, Senhor, vai curando, meu Deus, vai curando, Senhor, vai, Senhor, meu Deus, fazendo com que as questões sejam resolvidas, vai curando, meu Pai, vai curando, meu Deus, vai abençoando, Senhor, vai abençoando, em nome de Jesus, vai abençoando, vai abrindo portas, meu Pai, toda doença, todo nódulo, todo caroço, toda protuberância, toda hérnia, eu repreendo agora, em nome de Jesus, opera, ó Deus, cura, cura, cura e abençoa, abençoa com as tuas bênçãos sem igual, meu Pai, abençoa com as tuas bênçãos sem igual, meu Deus, abençoa com as tuas bênçãos sem igual, abençoa esse povo, abençoa essa igreja, abençoa todos os que estão aqui, abençoa todos os que estão orando conosco em nome de Jesus, que haja libertação, que haja cura, que haja o alívio para essas vidas que estão na sua presença, prospera, Senhor meu Deus, prospera poderosamente, Senhor, em nome de Jesus Cristo, que todos digam amém. Muito obrigado pela presença de vocês, a presença de vocês muito nos honra, não importa a igreja que você é, como a gente canta, não importa a igreja que tu és, se ao pé do Calvário tu estás, se o teu coração é igual ao meu, dá-me a mão e meu irmão será. Dá-me a mão, dá-me a mão, dá-me a mão e meu irmão será. Mas dá-me a mão, dá-me a mão, dá-me a mão e meu irmão será. Diga o comigo. A paz do Senhor, mais uma vez. A paz do Senhor, mais uma vez. A paz do Senhor Jesus. Que Deus os abençoe, meus irmãos. Deus os guarde. Obrigado para a banda, obrigado para todo mundo.
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2: As pessoas nos acompanhando que não perdem, né, esse momento. Sim. Não perde essa oportunidade que Deus dá. Isso já perdura por anos, as pessoas acompanhando esse momento de oração. E é importante saber que você está nos acompanhando, e é importante que você também relate, igual o pastor Kleber está falando aqui, os seus testemunhos. Coloque aí nos comentários o que Jesus já fez na sua vida através desta oração, porque isso contribui para que a fé de outras pessoas seja acrescentada. E acrescentando a fé, agrada a Deus. Agradando a Deus, seremos galardoados por Ele, pastor.
3: Sim, pastor. Daí não há Deus estando com aquele, com os seus olhares. Nós dizemos que é o olhar do Senhor. Nós podemos afirmar, segundo aquilo que disse o profeta Ezequiel, que o Senhor, na sua bondade, pastor, Ele olhou para os necessitados. O profeta Isaías, ele disse, quase que nos últimos capítulos, dizendo: para quem olharei, disse o Senhor. Então, nós entendemos que é o abatido, é o ferido, é o necessitado, pastor, é o menesteroso, é aquele que está desabrigado. É este que o nosso Senhor, Ele quer alcançar. É só Ele? Não. É aquele que está na mansão, é aquele que está depressivo, é aquele que está abatido. E qual o trabalho, pastor, e a decisão desta pessoa? É abrir o coração, é permitir este fluir do Espírito Santo. Estamos para iniciar uma semana, quem sabe o seu domingo está terminando de uma maneira horrível, com abatimento, com frustrações, com desilusões, mas fique tranquilo, através do clamor o Senhor vai romper todas estas cadeias, desfazer todas estas correntes e te preparar para uma semana de vitória.
2: Sim, o Senhor Jesus, Ele veio para pôr em liberdade os cativos. A Bíblia vai dizer que Ele se manifestou para desfazer as obras de Satanás.
3: Aleluia.
2: Então, tudo aquilo que te oprime, tudo aquilo que está te escravizando, tudo aquilo que está te prendendo, o Senhor Jesus veio por tua causa e Ele quer te libertar. E basta você, então, rasgar o coração, abrir o teu coração. A mensagem de hoje à tarde foi: onde estás? O Senhor perguntando, aonde estás? E Ele continua te perguntando. Basta você dizer: estou aqui, Senhor, e eu quero voltar, eu quero estar na sua presença, porque a necessidade que você tem, na verdade, você acha que é de muitas coisas. E por fim, é a presença de Deus que é suficiente, que você não está tendo, mas pode ter, pode ter. Nós estamos aqui oferecendo a presença de Deus para você.
3: E através do clamor, pastor, Deus tem milhares de formas e maneiras para revelar em sonho, em visão, em palavra, através da manifestação das bênçãos, livramentos. Ele fala conosco de multiformes, ou seja, através de formas que nós nem temos como e tempo para relatar segundo as Escrituras. Porém, nós temos só uma forma de falar com Deus, é nos humilhando, é orando, é buscando a sua face. E agora, apenas 4 minutos nos separa do momento da oração. Vamos lá, o povo que está chegando, aqueles que agora estão ingressando nesta live lá do sul, aqui do sudeste, do norte, do nordeste, vamos nos preparando, porque daqui a pouco já o pastor Wilson vai começar este clamor, entregando esta semana, e pastor, e por que não dizer o início de um novo mês na presença do nosso Deus? Hoje, oficialmente, já estamos adentrando dentro deste Ministério Global da Intercessão no mês, pastor, que é o mês do Agosto Verde, o mês, sim, da beneficência cristã. É o mês em que nós intensificamos o trabalho, a doação, o amor ao próximo, e isso faz muito bem, pastor.
2: Todos engajados com a obra da caridade, isso é bíblico, né? Fazer o bem ao próximo, e a Fundação Reviver tem, né, demonstrado isso e realizado, eu diria que trazendo o amor de Deus, a bondade de Deus para as pessoas necessitadas. E você faz parte disso, pois afinal você tem ajudado, você tem contribuído. A nossa irmã Irene Miranda, que tem trabalhado incansavelmente junto com a Fundação Reviver para salvar vidas com amor, para alcançar vidas com amor. E nós teremos o Agosto Verde, dia 22, aqui na nossa sede mundial, vale lembrar. Formem as caravanas e venham participar, tragam os seus donativos, porque vai ser uma festa e tanto, pastor Kleber, onde nós vamos nos alegrar na presença de Deus.
3: Será um momento inesquecível, pastor, a participação de toda a diretoria, que é a diretoria deliberativa, a diretoria executiva, diretoria da Fundação Reviver, diretoria da Associação Help Deus e Amor. Todas as frentes de trabalho aqui estarão para celebrar ao Deus Todo-Poderoso, aquele que nos deu a oportunidade de fazer o bem. Pastor, olha quantos pedidos de oração. O Leandro está participando, a Guilherme, a Maria, o José, o Andrés, a Thalita, o Eikson, o Jacob, a, meu Deus, quantos nomes, a André Souza, a Rizinha Nunes, a Larissa, e vai enviando seus pedidos de oração. Está chegando daqui a pouquinho a cura e o milagre de Deus chega também para a sua vida, que está colocando aí na oração. 23 horas e 58 minutos, você que já enviou o pedido de oração, vamos agora compartilhar. Compartilhe esta live com o maior número de pessoas, repete esta operação para que esta oração resulte em respostas e socorro na vida dos necessitados. E pastor, nesta segunda-feira nós estaremos aqui te aguardando, hein? Culto pela manhã, 9 da manhã, também à tarde, a partir já das 14, e à noite, a segunda do pão, é o dia de nós recebermos instrução dos céus através das Escrituras. Não falte, não fique de fora. Deus tem a vitória para a sua vida, querido ouvinte. Na quarta, pastor, nós já vamos à quarta-feira do grande mover de Deus, porque o culto da segunda-feira e da terça-feira já prepara-nos para o que será a quarta-feira do grande mover de Deus também aqui na sede mundial,
2: pastor. 9 horas da manhã, pastor Milton de Almeida, o nosso presidente executivo, vai estar pregando a palavra de Deus e orando por você. Você é o nosso convidado especial a estar aqui para receber a palavra ministrada pelo pastor Milton e também a oração do servo de Deus e todos os pastores que ali estão para orar ao seu favor. Não fique em casa, vem para cá, quarta do grande mover de Deus.
3: Nós esperamos você também, que não pode estar presente pela manhã à tarde, mas um grande culto aqui na sede mundial e à noite também. Pastor, já temos o nosso tempo, cronômetro aqui no canto da tela, neste dia 2 de agosto. Falta apenas segundinhos para saltarmos para o 3 de agosto, que será um dia de livramento e de bênçãos na vida de muitos. E agora nós queremos convidar a toda a querida audiência, pastor, a clamar, a fazer uso da fé para buscarmos a Deus.
2: Pois é, 0 hora em ponto, vamos falar com Deus. Glorioso Deus, maravilhoso e eterno Pai Celestial, mais uma vez nós estamos diante da sua presença, em nome do Senhor Jesus Cristo. Ó Deus, porque nós sabemos que o Senhor está nos escutando. E o que muito nos alegra é que, além de nos ouvir, o Senhor nos responde. Pai, neste momento, nós queremos, antes de tudo, te pedir perdão das nossas fraquezas, das nossas falhas, das nossas negligências. Afinal, Senhor, nós somos tão falhos. O Senhor é tão bondoso para conosco. Mas a gente, ó Deus, a todo momento, a gente erra contra o Senhor. A gente peca contra o Senhor. Seja por palavras, por pensamentos, por atitudes, por reações, enfim. Ah, meu Deus, como a gente é miserável. E nós reconhecemos isso diante de Ti neste momento. Mas, sobretudo, ó Deus, a Sua graça é enorme, que nos alcança a todo instante. Tua bondade, Tua misericórdia, Tua fidelidade. Ah, Tu és fiel para conosco, ó Deus. Pai, nós pedimos neste momento que mais uma vez, mesmo sendo imerecedores, porque não merecemos, a gente não merece. Na verdade, a gente fica até constrangido em chegar diante de Ti. Mas sabe por que a gente vem, meu Deus?

O teu amor, ele nos constrange. Mas precisamos do Senhor. Como a gente precisa do Senhor. A nossa alma tem sede de ti, ó Deus, e nós te almejamos. Por isso estamos aqui, Pai. Queremos te agradecer por tudo que o Senhor é. Aleluia. O Senhor é salvador da nossa alma. O nosso Deus eterno. Nosso Pai bondoso. Muito obrigado, Senhor. Meu Deus, aproveitando este momento em que o Senhor está nos ouvindo, eu sei, meu Deus, que nós estamos sendo acompanhados agora por muitas vidas, pessoas, milhares e milhares de pessoas estão nos acompanhando agora através da live, através das redes sociais da Igreja Deus e Amor, também através do rádio. Pessoas, ó Deus, que se colocaram a clamar. Eu sempre digo que estas pessoas ficam contando nos dedos os minutos para o início dessa oração, exatamente para falar com o Senhor. Nós temos também pessoas que nunca tinham nos acompanhado, mas agora, ó Deus, recebeu ali o compartilhamento desta live e acessou o link e estão nos acompanhando. Outras que nos sintonizaram agora através do rádio e estão pela primeira vez nos ouvindo. Meu Deus, pessoas que estão desesperadas, pessoas, ó Deus, que estão precisando de um socorro. Ah, meu Deus, os nossos dias aqui na terra são ruins. Nós estamos vivendo dias, ó Deus, de angústia, de tristeza, somado a tanta violência. Ah, meu Deus, a tanta maldade. Senhor, e também tantas enfermidades, tantas doenças que têm assolado as pessoas, ó Pai. E isso tem causado tantos transtornos. E agora estas pessoas estão clamando comigo porque sabem, aleluia, que o Senhor está nos ouvindo, o Senhor está nos escutando, meu Deus. E a tua palavra, o Senhor Jesus, nos diz: tudo o que pedirdes em meu nome ao Pai, eu farei para que o Pai seja glorificado no Filho. Com a nossa fé estimulada pela palavra e acreditando, ó Deus, na sua vontade, a sua vontade é boa para conosco. A sua vontade é boa para com o ser humano, meu Deus. O Senhor não quer que nenhum homem se perca, que nenhum homem, ó Deus, venha se prejudicar, mas o Senhor quer que todos sejam salvos. Meu Deus, em nome de Jesus, diante, Senhor, da sua presença e que a sua soberana vontade seja realizada na vida destas pessoas, alcança, Senhor, o aflito, o atribulado neste momento, alcança os aflitos neste momento. Aqueles que clamam por socorro, aqueles que clamam por uma cura, por libertação, por transformação, aqueles que clamam, ó Deus, por um milagre, ó Senhor, atende esta gente, atende este povo. É verdade, meu Deus, que a gente tem vontade de ajudar. A gente tem vontade, meu Deus, de colocar as mãos nesse tumor canceroso e arrancá-lo fora. A gente tem vontade de colocar as mãos nessa enfermidade e tirar, mas a gente não consegue. A gente, meu Deus, é carente e necessitado também do Senhor. A gente não consegue, meu Deus. A gente é pequeno, a gente é falho, a gente, Senhor, a gente não consegue,

0: bem que a gente queria, mas somos impossibilitados. Mas uma coisa nós sabemos fazer, que é levar estas pessoas em oração diante do Senhor. Levar estas pessoas agora, ó meu Deus, diante de Ti, clamando por elas. Ah, Senhor, eu não as conheço, não sei o nome delas, não sei quem são elas, onde moram, mas o Senhor, meu Deus, conhece todas elas. O Senhor, meu Deus, sabe onde elas estão neste momento. Ó, Senhor, e eu clamo para que a Sua presença alcance estas pessoas agora, porque o Senhor não se limita ao espaço em que nós estamos. Nós somos limitados ao espaço, meu Deus. A gente não consegue estar em todos os lugares ao mesmo tempo. A gente depende de condução, a gente depende, ó Deus, de muitas coisas para chegar em outros lugares. Mas o Senhor não. O Senhor está aqui conosco nesse estúdio e sentimos a Sua presença aqui. E como é gostoso a Sua presença, Senhor. Como é bom, como a Sua presença é maravilhosa. O nosso coração queima, o nosso coração arde com a Sua presença nesse lugar. E eu tenho certeza, meu Deus, que esta presença maravilhosa que faz os nossos corações, meu Deus, os nossos corações ferver, esta presença também está alcançando estas pessoas agora. Ah, Senhor! Esta presença está alcançando, meu Deus, os hospitais, aonde estão estas pessoas internadas. Onde estão essas pessoas, ó Deus, entre a vida e a morte. O Senhor está alcançando elas, agora eu tenho certeza, meu Deus. Porque como a gente está te sentindo aqui, o Senhor está nos escutando, o Senhor está nos ouvindo, o Senhor está nos respondendo. Aleluia! Esta presença, Senhor, está alcançando as vidas neste momento. Aqueles que estão em lágrimas, aqueles que estão clamando por portas abertas, aqueles que estão clamando por um ente querido internado, que está, Senhor, para fazer uma cirurgia, ou está sendo submetidos agora a uma cirurgia de emergência. Ó, Senhor, o Senhor sabe todas as coisas. Alcança, meu Deus, e que estas pessoas que estão na agonia, na ânsia da morte, que possam ser alcançados agora com a vida, porque o Senhor é vida e vida com abundância. O Senhor é o mesmo Deus que ressuscitou a Lázaro. O Senhor é o mesmo Deus que ressuscitou o filho da viúva de Naim. O Senhor é o mesmo Deus que fez tantos milagres que estão registrados nas páginas bíblicas. E o Senhor continua sendo o mesmo de ontem, de hoje e será para todo sempre. O Senhor é o mesmo, meu Deus. Aleluia! O Senhor, meu Deus, continua ressuscitando. O Senhor continua curando. O Senhor continua libertando. O Senhor continua salvando. Alcança, Senhor, todos aqueles que precisam de algo que só o Senhor pode fazer. Aqueles que estão, meu Deus, na sua dependência, afinal. Não tem nenhum momento da nossa vida que a gente fica, que a gente possa dizer, eu sou independente de Deus. Não. Estando nós, ó Deus, nos momentos bons, estando nós, ó Deus, nos momentos de banquetes, de mesa farta, aonde tudo está sobejando, nós somos dependentes de Ti, Senhor. E estando nós, ó Deus, na necessidade, somos dependentes de Ti. A todo momento, nós precisamos do Senhor. Por isso, querido Deus, alcança todos este momento. Tantos aqueles que estão, meu Deus, vivendo com a sua vida estável, com a sua vida, ó Deus, financeira boa, estando eles bem, com a família bem, alcança eles. Alcança eles, porque todos nós somos dependentes do Senhor. E alcança também aqueles que estão agora na aflição, que estão agora, Senhor, gemendo, chorando, clamando. Alcança todos. Todos nós precisamos do Senhor a todo momento. Não é só num momento não, meu Deus. A gente precisa, a todo momento, a gente precisa do Senhor. A gente não precisa do Senhor, meu Deus, enquanto a gente tem ali o vinho na nossa festa. A gente, meu Deus, a gente precisa do Senhor a todo momento. Porque tem pessoas, meu Deus, que às vezes chamam o Senhor só quando acaba o vinho. Mas a gente, meu Deus, está fazendo igual o Senhor. Aquele casal, meu Deus, que iriam se casarem ali em João capítulo de número 2, na festa de Caná da Galileia, quando eles convidaram o Senhor para estar na festa. Chamaram o Senhor para participar de uma festa. Ah, Senhor, em dado momento o vinho acaba na festa. E é isso que a gente quer. Entra na festa da nossa vida, meu Deus. Porque eu tenho certeza que quando acabar o vinho, o Senhor já está presente. Meu Deus, mas tem pessoas agora que estão te chamando no momento em que o vinho acabou, mas não tem problema. O Senhor atende a todos. É momento, Senhor, do Senhor, aleluia, operar um milagre na vida desta pessoa. Meu Deus, do Senhor trazer o vinho de volta. Do Senhor trazer a alegria de volta que esta pessoa perdeu. Do Senhor trazer a família de volta, porque esta pessoa está perdendo tudo, inclusive a família. O Senhor pode trazer de volta, Senhor. O Senhor pode. O Senhor pode, ó Deus, neste momento salvar este casamento. Ó, meu Deus, estes pais que estão, meu Deus, discutindo agora, estão em briga. Olha os filhos chorando, porque não querem, ó Deus, que eles se separem. Mas existe uma força contrária que luta para que haja dentro desta casa, ó Deus, dissensões, brigas, contendas, onde ninguém entende mais ninguém. O Senhor pode agora, com a sua presença poderosa, Senhor, eliminar esse espírito maligno que quer conduzir esse casal ao divórcio, à separação, à destruição da família. Senhor, em nome de Jesus, nós repreendemos agora o mal. E nós nos posicionamos como igreja, porque afinal, como igreja, nós temos esta autoridade que foi dada pelo Senhor Jesus, que é exatamente, meu Deus, de mandar embora os espíritos malignos, que é exatamente, meu Deus, de trazer libertação, mas não é no nosso nome não, é no nome de Jesus, é no nome de Jesus, o nome que pode todas as coisas, o nome que é sobre todo nome. E aonde houver agora legiões malignas lutando contra casamentos, contra a vida financeira, contra este homem, contra esta mulher, querendo levá-los para os vícios, querendo levá-los, ó Deus, até mesmo ao suicídio. Como igreja do Senhor Jesus, agora nós proposicionamos, usando o nome do Senhor Jesus, e Satanás, eu digo que vocês perderam, porque no nome de Jesus vocês têm que bater em retirada. No nome de Jesus, aonde está chegando a nossa voz, a nossa imagem, ó Deus, aonde a gente está chegando por áudio e vídeo neste momento, nós repreendemos no nome do Senhor Jesus, Satanás, legiões, saiam! Saiam, espírito opressores, saiam desta vida agora. espíritos de enfermidades também, enfermidades, seja o que for que está trazendo transtorno, que está trazendo dor, que está trazendo, meu Deus, decepção, que está trazendo, Senhor, tantas coisas ruins para este lar, para esta família, para esta pessoa. É no nome do Senhor Jesus que nós mandamos embora agora. É no nome de Jesus que nós te repreendemos agora. Saiam para nunca mais voltar. Meu Deus, eu sei que nesse instante, ó Senhor, o Senhor está operando milagres. Cura, Senhor, o canceroso. Cura, Senhor, o aidético. Arranca, Senhor, este tumor. Arranca, meu Deus, esse câncer que está no estômago desta pessoa. Que está, Senhor, nas partes digestivas, nos aparelhos digestivos desta pessoa. No intestino, no esôfago, aonde quer que esteja, meu Deus. Elimina este câncer agora. Em nome do Senhor Jesus, meu Deus. Nós acreditamos que o Senhor pode, meu Deus. A medicina não consegue contra o câncer, mas o Senhor pode arrancar o câncer. A medicina, meu Deus, não tem solução para o HIV, para a AIDS, mas o Senhor pode arrancar agora este vírus. O Senhor pode curar esta pessoa idética. Meu Deus, o Senhor pode curar esta pessoa agora. Senhor, visita, meu Deus, esta pessoa, curando o rim, o fígado, o pâncreas, a vesícula, curando, Senhor, os ossos, curando, Senhor, o cérebro desta pessoa, curando, meu Deus, os olhos, curando, Senhor, os ouvidos, a audição desta pessoa, curando, Senhor, a fala desta pessoa, essa pessoa que é muda. Venha curá-la, meu Deus. Senhor, curando, meu Deus, a pele. Senhor, arrancando toda a enfermidade, inflamação na pele desta pessoa. Alergia. Meu Deus, em nome de Jesus, curando, Senhor, estas vidas agora. Curando as criancinhas também. Olha aí, meu Deus, quantas crianças chorando agora. Meu Deus, os pais estão desesperados. Este pequenino, este recém-nascido, este inocente, meu Deus, que não sabe queixar das suas dores, das suas aflições, somente choram desesperadamente, meu Deus, por causa da dor, talvez ocasionada por um câncer. Senhor, em nome de Jesus, cura as nossas crianças, meu Deus. Eu apresento para orar, eu aproveito, meu Deus, para apresentar as nossas crianças de um modo geral. Meu Deus, de uma forma geral, venha livrar as nossas crianças do mal, meu Deus. Venha livrar, Senhor, de todos os ataques malignos. Meu Deus, livra as crianças, Senhor. Livra as crianças, meu Deus, dos homens maus, de pessoas maus. De pessoas mal intencionadas, que querem fazer o mal para as nossas crianças. Meu Deus, livra, Senhor, livra as crianças do sequestro. Livra, Senhor, livra as crianças de se perderem dos pais. Em nome de Jesus, meu Deus, eu clamo agora para que o Senhor alcance, curando, trazendo saúde sobre elas. Eu oro pelos jovens, eu oro, Senhor, pelos adolescentes, eu oro, meu Deus, apresentando agora, em nome de Jesus, todos que precisam de um milagre. Meu Deus, vem alegrar o coração deste pai, desta mãe. Em nome de Jesus, ó Deus, nós estamos clamando porque nós sabemos que nós somos limitados. As coisas, meu Deus, chegam na nossa limitação. A gente não consegue fazer, mas é tão gostoso quando a gente chega diante de Ti trazendo todos os problemas. As pessoas estão colocando aqui, Senhor, fazendo o relato aqui, pedindo oração e até mesmo relatando o que estão sentindo. Meu Deus, e a gente tem o prazer em apresentar diante de Ti. São muitos pedidos. E a gente tem o prazer em colocar diante de Ti, porque nós sabemos que a resposta virá. A resposta já está vindo, a resposta já veio, aleluia. Oh meu Deus, alcança, Senhor, alcança a todos este momento. Eu quero clamar também, meu Deus, apresentando todos os projetos, todos os trabalhos da Igreja Deus e Amor. Meu Deus, queremos apresentar, Senhor, a obra missionária. Ah, que semana abençoada nós tivemos. Uma semana missionária, meu Deus. O Grupo Unielete esteve aqui conosco, visitando alguns estados, ó Pai. Também visitando cidades, onde almas foram alcançadas pelo Senhor. E hoje aqui na sede mundial, ou melhor, ontem domingo aqui na sede mundial, o Senhor alcançou muitas vidas. Senhor, continua abençoando a obra missionária da Igreja Deus e Amor. Olha aí o resultado, meu Deus, na África, em todos os continentes, em todos os países. Que o Senhor continue abençoando, meu Deus, os nossos missionários, os nossos pastores. Eu quero apresentar também a nossa diretoria deliberativa, meu Deus. Ó, Senhor, neste momento eu oro pela nossa querida irmã Eleni Miranda. Alcança a tua serva agora com saúde. Aonde quer que ela esteja, meu Deus, que ela seja visitada pela sua presença. Que ela seja, meu Deus, aleluia, tocada pelo Senhor neste momento. Toca na tua serva, meu Deus. Ah, Senhor, dando saúde, livramentos para a tua serva, para a sua família. Meu Deus, em nome de Jesus, realiza o desejo do coração da tua serva e opera grandes maravilhas na vida da tua serva. Abençoa também a nossa querida irmã Débora Miranda, Senhor. Alcança a tua serva agora, livrando ela, guardando do mal, dando a ela, meu Deus, mais projetos ainda. Meu Deus, realizando o sonho e desejo do coração da tua serva. Continua abençoando, meu Deus, o ministério do louvor e também o ministério da palavra que o Senhor confiou na vida da tua serva. Meu Deus, que o Senhor venha visitar a sua querida família. Visita os seus filhos, meu Deus. Visita o Diego, o André. Visita o presbítero Davi Miranda Neto, dando saúde, livramento. Continua usando o teu servo, meu Deus, poderosamente. Meu Deus, trazendo revelações sobre a vida do teu servo. Abençoa, Senhor, meu Deus, os seus filhinhos, a sua esposa, livra a guarda do mal. Abençoa o nosso querido e amado pastor Lorival de Almeida, meu Deus. Continua abençoando a saúde do teu servo, continua visitando o teu servo, continua, Senhor, tocando sobre o teu servo e tudo aquilo que ele busca, até mesmo no secreto, que o Senhor possa realizar na vida dele, meu Deus. Pai, nós te damos graça e te louvamos pela vida do teu servo. Abençoa também, meu Deus, a diretoria executiva. Nosso querido pastor Milton de Almeida, meu Deus, visita o teu servo, visita a sua família. Visita, Senhor, o pastor Antônio Osmar de Oliveira, a sua família. Visita, Senhor, o pastor Marco Magno, a sua família. Visita o pastor Fabrício Beata, meu Deus, a sua esposa, os seus filhos, livra do mal, Senhor. Abençoa, meu Deus, o pastor Gerry, o seu filhinho, a sua esposa. Meu Deus, continua visitando o teu servo, meu Deus. Abençoa também, meu Deus, a nossa querida irmã Maria Josefina. Ó, Senhor, livra, guarda do mal a tua serva, a sua família, meu Deus. Abençoa também a minha família, abençoa o meu lar, abençoa o pastor Kleber Costes, o nosso pastor aqui na sede mundial, a sua família. Meu Deus, é o que nós pedimos agora, Senhor. E nós sabemos que o Senhor está nos ouvindo e nos respondendo. E o Senhor vai, ó Deus, alcançar a todos que clamam neste momento. Eu tenho certeza que o Senhor já tem alcançado. Aleluia. E que haja testemunhos para que o teu nome seja glorificado. Em nome de Jesus é o que nós pedimos, Senhor. E te agradecemos, ó Pai.
1: Sim, Rei da Glória, Deus poderoso, Deus maravilhoso. Te agradecemos, ó Pai, pelo momento que o Senhor está nos concedendo, pela oportunidade, Senhor, de clamarmos com o Teu Filho, com o Teu servo, Pai. ó Deus, para apresentarmos não somente a nós, mas todos aqueles que agora, ó Deus, estão clamando, estão orando e estão crendo, Pai, e melhor do que tudo, aqueles que já estão recebendo, aqueles que já estão sendo impactados pela Tua graça, glória e poder. Oh, meu Pai, que maravilha, Senhor, é entender a Tua vontade, é conhecer os Teus propósitos, é receber a Tua direção. Obrigado, Pai amado, por ter abençoado poderosamente a vida dos Teus filhos no dia que passou. Obrigado, Senhor, pelos grandes livramentos que o Senhor nos deu, meu Deus. Obrigado pelos perdão, ó Pai, pelos muitos perdão dos nossos pecados. Pai amado, contempla dos céus, meu Deus, porque o Senhor está no seu alto e sublime trono, mas o Senhor, pelo teu Espírito, pode alcançar, ó Deus, até aquele que está no mais profundo das suas dificuldades, meu Deus, porque diz a tua palavra, das profundezas a te clamo, ó Senhor, ouri calamassúria, meu Deus, obrigado por ter dado, Senhor, este momento de oração aos teus filhos, a esta igreja. Obrigado pelo Ministério Global da Intercessão. Obrigado, Pai, pela vida dos intercessores. Obrigado, Pai amado, por ter nos guardado de tantos os males, de tantas setas, de tantos problemas, de tantas obras malignas, ó Deus, que todos os dias se agigantam contra os moradores da terra. Olha quanto engano, olha quantas trevas, ó Pai, ó Deus, vão se agrupando, vão se unindo e bombardeando aqueles que estão, Senhor, buscando a tua face para que parem, para que desanime, para que deixe o propósito da oração, mas o Senhor já nos deu a direção. Foi o Senhor que disse, Pai, que nós devemos orar sempre, nunca desfalecer e crer que através do poder da oração, o Senhor, ó Pai, desequilibra as trevas, o Senhor torna a injustiça injustiça sobre os teus, Espírito Santo de Deus. Obrigado, Senhor, por ter nos justificado, por estar agora, Senhor, nos dando e operando, Senhor, o teu perdão, validando, Pai, a nossa oração, testemunhando pelo poder do teu sangue, aquilo que estamos buscando de ti. Senhor, venha nos agraciar. Para que os céus das revelações, para que os céus, ó Pai, das manifestações, das visões celestiais e divina, se torne uma realidade na vida dos nossos irmãos. Nós não queremos clamar e ouvindo, ó Deus, e somente vendo, ó Senhor, e tendo desejo sobre esta vida, não. Abre, Senhor, abre os nossos olhos para que veja, abre os nossos corações e sentimentos, para que receba, para que sinta a lamassúria do teu poder, da tua presença, da tua glória, ó Deus de vitória, aquele que não vê saída alternativa, aquele que não sabe aonde está, ó meu Pai, o verdadeiro secreto, o segredo da vida, e o Senhor garantiu aos teus, desde Noé, meu Pai, até a Cristo, ó Deus bendito, que o Senhor tinha conserto com os homens, de não destruí-los, ó Pai, Orialamaia, ó Pai, nós te glorificamos, porque é o Senhor nos guardando, não mais na arca, mas em Cristo Jesus, o nosso Salvador. Ah, Pai de amor, venha nos livrar das águas de angústias agora, Pai, que querem sufocar a nossa vida, que querem destruir e roubar de nós as oportunidades espirituais, as oportunidades, meu Pai, de conserto, de arrependimento, de perdão. Olha quantas vidas em aflição, mas nós agradecemos ao Senhor, porque a Tua palavra, Rei de amor, ela continua sendo ministrada, sendo, meu Pai, todos os dias, manhã, tarde, noite, está sendo colocada diante do Teu povo. Deus maravilhoso, Deus eterno, continua, Pai, através deste trabalhar, deste operar santo e profundo. Te agradecemos, Pai, pelas alianças com as trevas que agora estão se desfazendo. Te agradecemos, ó Pai, pelos objetivos do mal que agora está, ó Deus, te calamassúria, tendo a sua derrota completa, ó Deus, em Cristo Jesus. Oramos, Jesus amado, para que a nós seja confirmado a sinceridade, a voluntariedade de querer estar na Tua presença. Tira, Senhor, os desejos pelo mundo, o amor, a vontade pelo pecado, o amor pela vaidade que tem nos cercado, a vaidade da vida, Senhor, e ajude-nos a edificar para a eternidade, para que possamos, ó Deus, escutar as Tuas palavras que diz: vinde, bendito de meu Pai, e possuir por herança o reino que vos está preparado desde a fundação do mundo. Nós cremos, ó Pai, ó Deus, nesta fundação perfeita, ó Deus, no sumo e perfeito arquiteto, que já, Senhor, foi nos preparar lugar, já nos foi dar a lamasturianda, lugar para descansar, lugar para viver em louvor, lugar para estar em Ti, Senhor. Não deixa as vidas desanimarem agora, não deixa este Teu filho, Senhor, retroceder, não deixa a Tua serva, meu Deus, retroagir agora, não, porque, ó Pai, este é o momento que o Senhor está nos concedendo para renovo. Renova, Senhor, as forças daquele que estava fraquinho, renova, Senhor, as forças daquele que estava abatido, oprimido pelos problemas, doenças e males, ah, Senhor, as dificuldades que lhe privavam de vir Te buscar, mas esta oração, a intercessão está alcançando a eles, aleluia! E está dando a todos, Deus poderoso, oportunidade, meu Pai, de salvação. Jesus querido, nós entregamos nas Tuas mãos aqueles que estão orando conosco, Papai, ali, Senhor, tão retirado da cidade, na chácara, na fazenda, no litoral, aqueles que estão, ó Pai, ó Deus, nas comunidades, nas favelas, nas invasões, nos assentamentos humanos, Senhor, lá no presídio, Senhor, lá no cerro da selva, ah, Pai, tá, a Sua agora com a Tua presença, através desta transmissão, levando, Pai, libertação, levando transformação e queimando aqueles demônios que estavam agitando, governando aquelas cidades, aqueles municípios, aqueles principados, aquelas potestades, Senhor, que dominava sobre aquelas cidades, ó Deus, através da morte, através da aliança com a violência, através da escravidão, da pobreza, através, meu Pai, da dominação, ó Deus, do medo, do terror, do horror que Satanás impunha, Senhor, para dominar sobre aquelas vidas, sobre aqueles jovens, sobre aquelas crianças, mas em nome de Jesus Cristo, agora, Jesus bendito, nós oramos a Ti que todos os espíritos governadores, os espíritos destruidores, ah, Senhor, as mirilhas das trevas, as legiões do mal, sejam elas agora, Pai, colocadas por terra, Alamaia, Oricanda, Lamassúria, vai queimando, Senhor, vai colocando por terra todas estas trevas, vai colocando por terra todo este mal, oh, meu Deus, Aqueles que no momento da aflição, no momento da tribulação te invocaram, momento do câncer, da dor, da paralisia, eles invocaram o teu nome, meu Salvador, e houve resposta. E o Senhor os ajudou, e o Senhor os livrou, Pai eterno, e agora, Pai, eles deram as costas para Ti, agora, Senhor, se distanciaram da Tua presença, mas o Senhor manda nos clamar, ó Deus, livra da apostasia, da frieza, livra estes pés de se desviarem da Sua verdade, livra, Senhor, aquelas almas que estão, Senhor, já no coração, desejando por completo o mundo, desejando por completo o pecado, ó Pai amado, e eles se encontram amarrados e sem forças, ah Pai, de entregar o coração a Ti, de entregar as suas mentes ao Senhor, mas nós clamamos, ó Espírito Santo, vai operando, Pai, nesta noite especial de domingo, os grandes, os tremendos e maravilhosos sinais que só o Senhor pode manifestar, meu Deus, oramos nesta hora, apresentando os desenganados da medicina, os enfermos, aqueles que estão atribulados, atormentados dentro de casa, meu Deus, quanto tormento dentro desta casa, quantos tormentos, Senhor, são tormentos infernais, tormentos, ó Pai, da vida financeira, ó Deus, na vida pessoal, tormentos, ó Pai, porque Satanás conseguiu entrar, semeando, Senhor, a sua pragana, semeando, Senhor, o seu ódio, a desavença, o desrespeito, a violência. Sai, Satanás, sai de dentro deste lar, sai, legião que atormenta, sai, legião que quando expulsamos, através da oração daqueles que estão clamando na sala, você foge, Satanás, com esta sombra negra lá para dentro daquele quarto, e lá você atormenta aquelas crianças, lá você atormenta aquelas vidas que não têm discernimento, e aquelas crianças gritam de madrugada, gritam de dor, porque você está apertando os corpinhos daquelas crianças, daqueles pequenos, mas agora, Satanás, nós clamamos pelo poderoso nome de Jesus, pelo poderoso sangue de Cristo que verteu lá na cruz, para te queimar, para te derrotar, para nos dar autoridade, para pisar em seus escorpiões, em suas serpentes mandada, orianda la baia, ah meu Deus, agora, toda mortandade preparada nesta madrugada, toda mortandade preparada através daquelas obras malignas apresentadas, meu Pai, à beira das BR, à beira das carreteiras, ah Senhor, naquelas matas, nas encruzilhadas, ali no cemitério, Senhor, na praia, aonde quer, Senhor, que está aquela obra de bruxedo, aquela obra de vudu, aquela obra satânica, ó Deus, que foi apresentada para transpassar aquela alma, que foi apresentada, meu Deus, para destruir os órgãos do corpo daquela pessoa, tenha de misericórdia, repreende, Senhor, o poder deste vudu maligno que está fazendo, Pai querido, o corpo é desta moça se arrepiar todo agora, que está fazendo o corpo daquele homem, Pai, se repugnar, alabai de cantar a maçúria, vai queimando, Jesus, vai queimando todos os males ocultos, todos os males escondidos, todos os apetrechos do maligno, todo o ajuntamento das trevas, queima, meu Pai, queima agora no poder divino, queima agora neste poder bendito, neste fogo santo que sabe, aonde tem que queimar o fogo do teu Espírito, ó Pai, queima exatamente aonde tem que queimar. E nós pedimos agora, Pai, queima estas ataduras malignas, queima estas ataduras satânicas, queima estas ataduras diabólicas que o adversário tem usado, alimentando, Senhor, a fraqueza, alimentando, Senhor, a reclamação, a murmuração. Desata esta vida, Pai, desta aflição, desta depressão, deste pânico. Orianda labaia, vai queimando, Senhor, vai queimando estas ataduras infernais. Oh, meu Pai, derrama da tua paz, derrama da tua glória. Ministra agora, Pai, o teu filho que estava buscando a tua presença, estava clamando, e nesta casa começou a se romper, as portas a baterem, as coisas a caírem dentro deste lar, Pai, porque nós sabemos que quando começamos a clamar, o inferno se levanta, os demônios, Pai, começam a atacar, os demônios começam a guerrear, atingindo os corpos, atingindo as mentes, atingindo os corações. Mas não adianta, legiões malignas, legiões das trevas, a nós foi dado o poder divino de Jesus Cristo para te repreender, Satanás, para te expulsar, porque foi Jesus que disse: eis que vi Satanás caindo como um relâmpago, e eu vos estou dando poder para pisardes todas as serpentes e escorpiões e toda a força do maligno, e nada vos fará dano algum. Oh, Pai, aqueles que estão com medo é dos demônios, com medo, Senhor, dos efeitos malignos, com medo, Senhor, dos males é que Satanás tem preparado. Mas no poder do teu sangue, agora nós oramos, Pai, vai tirando o terror, vai tirando o medo, Pai, que Satanás colocou na mente e no coração deste cristão para não expulsar. Ele não tem mais autoridade, meu Pai, ó Deus, para expulsar o inferno, nem de dentro do lar, para expulsar os demônios de dentro da casa, para expulsar as legiões da vida dos filhos, para expulsar as castas malignas que luta na própria vida, na própria mente, no próprio coração. Senhor, repreende aquela legião que quer nos envergonhar, aquela legião que causa ajuntamentos, ó Pai, e que se prepara para atacar a vida dos teus, para trazer escândalo, para abater a tua obra. Agora, Satanás, em nome de Jesus Cristo, o poder bendito do Deus Altíssimo é contra ti, é contra as tuas obras, Satanás. Você não pode mais continuar envergonhando a este cristão, envergonhando a esta mulher, humilhando e até pisando os anjos.

0: Oh, meu Pai, dá-nos discernimento, dá-nos amadurecimento na fé, ó Pai, para proceder como o Senhor ensinou aos seus discípulos a vencer a carne, porque o Senhor os convocou no Getsêmane e foi as tuas palavras dada, dizendo: orai e vigiai, porque, Senhor, na verdade o espírito está pronto, mas a carne é fraca. Senhor, não nos deixe dar lugar às fraquezas da nossa vontade, as fraquezas das nossas debilidades, dos nossos pecados, das nossas paixões. Cobre-nos com o teu sangue para que possamos nos revestir de ti, Jesus querido, e não ter cuidado de nenhuma das nossas concupiscências. Oh, meu Pai, enche-nos da tua presença, enche-nos da tua glória, porque nós queremos receber agora, Pai, o revestimento divino para poder ajudar aquelas vidas, Pai, que querem se matar, aquelas pessoas que Satanás está colocando na mente delas, Pai, para tirar a vida daqueles a quem eles odeiam e depois se matar enforcado. Ó Deus, aquelas legiões da morte, Pai, olha esta sentença, esta aliança de morte que foi colocada no pé daquela criança, desde o dia que ela foi apresentada lá naquela terreira. Mas agora nós pedimos, ó Pai, a vitória. Rompe, Senhor, despedaça, meu Salvador. Sim, Senhor, esta aliança da morte, esta aliança com as trevas, esta aliança com o mal. Oh, meu Pai, esta pessoa que não se satisfaz com este pecado sexual, com este pecado mental, com este pecado dos vícios, com este pecado profano, e todo dia, Senhor, ela está se aprofundando mais e mais, e todos dias, oh Pai, ele está se aprofundando mais e mais, é mais e mais, meu Pai, na prostituição, é mais e mais, meu Deus. Ó Senhor, é um abismo atrás do outro, ó Deus poderoso, ó Pai, através da porneia, através da fornicação, através da prostituição generalizada. Ó Pai Santo, aquele que está se aprofundando, começou pela bebida e veio os cigarros, a maconha, a cocaína, agora o crack, meu Deus, e agora as drogas sintéticas, e esta vida está destruída na sua aparência, destruída no seu corpo, destruída no seu ânimo. Meu Deus, nós oramos, vai queimando e vai tirando, Senhor, estes terríveis abismos que estava governando e estava, Senhor, reinando sobre a vida da população. Tenha de compaixão, Pai, aqueles que não sobrevivem mais sem os opioides, sem os ansiolíticos, sem os remédios fortíssimos, Senhor, liberta, Pai, destes remédios que já estão destruindo a flora intestinal. Meu Pai, eu clamo agora pelos que estão gemendo e chorando, aquelas dores no abdômen, aquelas dores, Pai, ó Deus, nos órgãos hepáticos, aqueles males que foram alastrados no corpo, e esta pessoa sente, Senhor, este mal e já está desenganado pela medicina e terá que passar, ó Pai, pela hemodiálise e terá que operar, meu Deus, este rim, e terá, Senhor, que intervir no fígado, no pâncreas. Meu Deus, vai queimando, vai jogando por terra, Senhor, aquele tumor na garganta, na tireoide, aquele tumor nos ouvidos, no rosto, na cabeça. Senhor, como tu curastes aquela filha, Pai, no dia de hoje, que aquele tumor se agigantou tanto, que ela sentia, Pai, a sua cabeça como se fosse explodir, e já estava sofrendo desmaios, ó Deus, involuntários pela rua, e hoje o Senhor revelou Orianda Labaia, e curou na hora a tua serva. Cura, Pai, este zumbido maligno do inferno nos ouvidos. Saia, sai zumbidos malignos, saia zumbidos. Queira, ó Deus, ó Senhor meu Salvador, queira seja, Pai, pelo mau uso do corpo, pela falta dos minerais, dos cristais, ó Pai, ó Deus, agora no tímpano, na audição desta pessoa, seja causado pelos acidentes, pelos agravos, ó Pai, ó Deus, pelas lesões nos tímpanos, nós pedimos cura, Senhor, cura, Pai de amor, para que esta pessoa que está com esta sinusite, com esta rinite alérgica atacada, com este bronquite agressivo, com esta asma maligna, que parece que esta pessoa vai morrer, esta tosse diabólica que não passa, sai tosse maligna, sai septa inimiga, sai agora em nome de Jesus, Pai, esta infecção que está generalizando, Pai, que está transmitindo esta inflamação, está se agigantando neste corpo, ó Deus Todo-Poderoso, ó Deus maravilhoso, Criador dos céus e da terra, agora nós oramos, Pai, para que se rasgue aqueles contratos, aqueles pactos com Satanás, para que as vidas que estavam presas debaixo, ó Deus, daqueles pactos, debaixo daquelas promessas, debaixo daqueles feitos, possam agora se escapar, se livrar em Cristo Jesus e alcançar a vida. Meu Deus, eu quero orar pela pessoa que agora está, Pai, sofrendo com este refluxo que está tendo, Senhor, esta gastrite. Meu Deus, vai queimando, vai curando agora, Senhor, desta gastrite nervosa. Meu Deus, nós pedimos a Ti, venha queimar essa torção que este homem, Pai, sofreu nos braços, na mão, e agora não consegue trabalhar. Oh, Espírito Santo, estas dores malignas na coluna, Senhor, ó Deus, esta hérnia na cervical, queima agora, meu Pai, esta obesidade mórbida que está, Senhor, levando a falência, ah, Senhor, a sobrecarga deste corpo, e do nada, esta pessoa, Senhor, é desligada e desmaia na rua, e desmaia, Senhor, quando está sentada, tenha de misericórdia, que agora a saúde seja, Pai, completamente restituída, completamente reconstruída pelo poder do teu sangue. Dá visões, ó Pai, dá visão àquele que está ficando cego, dá visão àquele que está perdendo por completo, Senhor, a saúde ocular. Ó, meu Pai, venha queimar, dá saúde a lamastecanda labaia, dá saúde sanguínea, dá saúde hepática, dá saúde renal. Ah, meu Pai, nós pedimos saúde para que possamos, ó Pai, gastar esta saúde na tua presença. Aquele corpo que estava atrofiado, ah, Pai, este homem que já havia se entregado a este mal, ó Deus, esta pessoa que já esperava a morte, mas agora, Senhor, repreende a esperança da morte, repreende a esperança do destruidor, repreende a esperança do assolador e traz a vida, a vida com abundância, a vida que só o Senhor pode dar. Oh, meu Deus, eu quero entregar nesta segunda-feira o culto de ensino à noite. Ah, Pai, os horários de cultos durante o dia, vem abençoar. Ori Alamaia, venha tocar no teu povo para se guardar, para se vestir da tua palavra. Oh, Pai da glória, ó Deus, estar preparados para o dia mau. Oh, meu Deus, agora eu entrego para socorro celestial aquele homem que assumiu demandas terríveis lá naquele campo de trabalho, ó Deus, lá naquela empresa, lá naquele colégio, na universidade, aonde eles estarão, Pai, muitos deles já estão naquele sono profundo, mas o Senhor preparou e levantou esta igreja conosco para estar orando por eles, para estar abençoando o sono deles, e aqueles que não têm o sono, Pai, Usa-os para clamar, usa-os para interceder, usa-os para fazer a grande frente, ó Deus do exército, do pelotão da intercessão. Ó Pai Santo, abençoa, Senhor, os cultos desta terça-feira, desta quarta-feira, que seja o Senhor tocando pelo teu Espírito, Pai, convencendo, libertando aquelas vidas que ninguém podia mudar. Ó meu Pai, visita a população carcerária, visita a grande população, meu Pai, que está em recuperação nas clínicas, ó Deus, para drogados, na clínica para os possuídos mentais, ó Pai, para aqueles que sofreram lesões severas cerebrais e não conseguem voltar, mas agora através do clamor nós queremos pedir a Ti, venha operar o Teu grande milagre, ó Rei Eterno, ó Pai de amor, aqueles que depois desta oração não vão parar não, Pai, eles vão avançar na intercessão. Eu peço a Tua bênção, Pai, sobre o agosto verde. Eu peço, Pai, agora o ordenar da Tua vitória. Venha abençoar, venha prosperar a obra da Fundação Reviver, da Associação Help Deus e Amor. Agiganta, Senhor, estas frentes de trabalhos, a casa aberta, Pai Santo, venha operar em nome de Jesus Cristo. O Senhor é fiel e verdadeiro para manifestar o Teu socorro. Orianda labacanda labaia, responde Deus poderoso com fogo bendito, com livramento que nós precisamos, Pai, para este dia na Tua presença. Meu Deus, venha nos dar aquela paz profunda que nos dá a direção de como atuar. Meu Deus, eu entrego aqueles que se preparam para se batizar já, Senhor, é neste mês de setembro, e agora, Pai, eu apresento mais uma vez a diretoria deliberativa, a diretoria executiva, a reunião dos Teus filhos nesta terça-feira. Venha abençoar, Pai Santo, venha operar, meu Deus, que nesta madrugada aqueles que estavam pecando, aqueles que estavam entregue às suas vontades, que seja o Senhor resgatando e operando salvação. Ó, meu Pai, aqueles que estão levantando os votos, os propósitos, pedindo escape, pedindo salvação, pedindo libertação do Senhor. Ó, Pai de amor, recebe as nossas humildes e simples orações e sela agora, Pai, com a manifestação te calamai, dorimi alamaia, fechando todas as feridas. Agora, Pai, fazendo retroceder o poder do inferno e nos selando para o novo dia de bênção, aonde nós estaremos de desfrutando da Tua graça, da Tua misericórdia e do Teu poder, em nome de Jesus. Querido ouvinte, senhor, senhora, jovem, moço, moça, você adolescente, criança, você sabia que a guerra espiritual, a opressão infernal, ela se intensifica e até prospera e executa sua obra na vida daqueles que não estão guardados em Jesus Cristo? Ah, pastor, não me coloque medo, não. Não estou te atemorizando, estou te entregando o que diz a palavra do Senhor. É Ele que nos manda em Romanos 13, 14, revestir-se de Jesus Cristo e não ter cuidado das nossas concupiscências. E são elas que nos devoram, nos dominam, nos escravizam. E por isso agora eu quero te convidar a tomar esta decisão importantíssima de levantar a sua mão para Jesus. Ele vai segurar nas tuas mãos. Diga comigo: Senhor Jesus, não tenha medo. Chegou a hora mais importante. É a hora do perdão, da salvação. Diga comigo: Senhor Jesus, eu reconheço que sou um miserável transgressor, mas também eu reconheço que o Senhor morreu e a si mesmo se entregou e se deu pela minha alma. Senhor Jesus, recebe em tuas mãos a minha vida, a minha alma, o meu coração e me sela no sangue bendito, maravilhoso do seu perdão, e me guarda para a vida eterna através do teu poder. Aleluia! O Quero Aceitar Jesus está na tela. O prefixo é o 11, número 9 50 94 46 45. 50 94 46 45. Agora deixe de lado o pecado. É Cristo, a tua mente foi limpa. Não se submeta às mesmas transgressões, porque as bênçãos do Senhor será derramada como chuva. Nesta segunda com vocês, com a nossa equipe aqui da sede mundial, é culto de discipulado, é culto de ensinamento da palavra de Deus, e você não pode ficar de fora, tá bom? Que Deus abençoe a sua vida. Eu sou o seu irmão em Cristo, Kleber de Oliveira. Orou comigo também o presbítero Wilson Siqueira. Que você tenha uma excelente semana, um ótimo mês. Deus abençoe São Paulo, Deus abençoe a todos os moradores da terra.
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1: Uma hora e dois minutos.
2: Meu nome é Thaís Moraes, tenho 32 anos, vim aqui contar o meu testemunho, né, o porquê que eu aceitei Jesus, né, Deus e amor. Eu bebia e fumava desde os meus 11 anos de idade, eu bebia muito, assim, nos finais de semana, não conseguia ficar sem, cigarro também era, não, né, não imaginava que eu conseguia ficar sem, passei uma vida até meus 32 anos, assim, dessa forma, casei com 14 anos de idade. E tive uma vida muito atribulada, né? Muito.

0: crer em nada, nem acreditar em mais nada, né? Só chorava. E até que minha irmã fez uma campanha, né, na casa dela. E ela trabalhava dia sim, dia não. E eu acabei aceitando os irmãos na casa dela, né, da Deus e Amor. Minha irmã também faz parte. E aí eles, o pessoal do evangelismo, né? E aí eles começaram a fazer essa campanha na casa da minha irmã. Como a gente morava no mesmo quintal, eu tava, fiz parte também dessa campanha, né? E aí eu comecei a abrir o meu coração mais para Deus, né? Para aquilo que Ele tinha para a minha vida. E aí comecei a ir na igreja junto com a minha irmã, ainda com o coração bastante fechado, sem aceitar ainda muita coisa. E aí eu fui ministrando, né? Devido a essas campanhas. Aí quando acabou a campanha da minha irmã, eu senti vontade de fazer na minha casa, fiz na minha casa também. E aí cada dia foi abrindo, né, o meu coração foi se abrindo mais até que eu aceitei a Jesus, na Deus e Amor. E ali eu tinha muita preocupação, né, de como seria a minha vida, né, que eu fumava, ainda não estava liberta do cigarro, a bebida já estava mais ou menos liberta, conforme a campanha dos irmãos eu já fui me libertando um pouco. Mas o cigarro ainda não, então eu achava que eu não ia conseguir, né. Mas aí Deus, né, capacita a gente. Aí eu perseverei na presença de Deus, continuei indo para a igreja, me ajoelhando, pedindo a Deus para que eu fosse liberta, né, para que Ele me libertasse desse vício. E graças a Deus, para honra e glória, eu consegui me libertar desses vícios, do vício do cigarro. E consegui também meu emprego, hoje eu estou trabalhando, tá só a vitória na minha vida. Tenho uma vida abençoada com Deus, né? Esse é o meu testemunho da minha conversão. Meu nome é Thaís Moraes.
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2: 1 hora e 5 minutos.

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2: Muito bom dia na paz do nosso Senhor e Salvador Jesus Cristo. Começa o programa Madrugada do Socorro de Deus, aqui na Rádio Deus é Amor. Eu sou seu irmão em Cristo, Daniel Mariano, na mesa de som, o meu irmão Hamilton Júnior. E também no WhatsApp o nosso querido irmão Cleiton, permitindo o nosso Deus, vamos juntos até às 5 horas da manhã. Vocês acompanharam a oração ao vivo, pastor Wilson Siqueira e também o pastor Kleber de Oliveira, orando e apresentando o seu lar, a sua casa e a sua família nas mãos do nosso Deus. É a campanha mundial de oração e intercessão global. Tenho certeza que muitos lares, famílias, foram alcançados através da oração dos servos de Deus. E você que não pôde acompanhar a oração da meia-noite, às 2 horas da manhã, eu mesmo, Daniel Mariano, vou estar orando e clamando a Deus em seu favor. Creia, porque nesta madrugada de segunda-feira, Deus tem bênçãos, Deus tem vitórias para você.
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0: Você também já pode ajudar a fazer a programação Madrugada do Socorro de Deus. E como? Ligando aqui para nós, deixando o seu nome completo, a sua cidade e também deixar os pedidos de oração. Até porque não somente você, mas aquelas pessoas que você entende, aquelas pessoas que você sabe que precisa e necessita também ser alcançada e abençoada pelo nosso Deus, o nosso Pai, elas também serão alcançadas e abençoadas pelo Senhor Jesus. Por isso, anote os nossos telefones, DDD 11, você que é de fora da capital paulista, sempre colocando o DDD da cidade aqui de São Paulo, DDD 11-3208-2790. Temos mais uma linha disponível, que é o DDD 11-3208-2743. Temos também o nosso WhatsApp, ao qual você também pode participar, deixando a sua mensagem via texto. DDD 11-98292-3392. Repetindo, DDD 11-98292-3392. Eu quero também aproveitar as pessoas que já ligaram esta semana, não é? Eu peço aos irmãos que, por favor, deixe também, né, a oportunidade para aquelas pessoas que nunca ligaram aqui para nós, não é? Nós sabemos que tem muitas pessoas que precisam também receber uma oração, receber um aconselhamento, não é? Então você que participou ontem, você que já participou a semana, não estamos de maneira nenhuma, queridos irmãos, não é, impedindo os irmãos de ligar aqui para nós, mas pedimos também, não é, que os irmãos venham abrir também espaço para que outras pessoas venham participar, porque assim Deus estará abençoando todos nesta madrugada. Agora, 1:15, já temos já ouvinte na linha, o primeiro ouvinte nesta madrugada de segunda-feira. Alô, muito bom dia, paz do Senhor Jesus.
1: É paz.
0: Com quem eu falo?
1: João Alves de Melo.
0: Ô, meu João, paz do Senhor Jesus.
1: Paz.
0: O senhor fala de onde, irmão João?
1: Monte Azul Paulista, interior de São Paulo.
0: Monte Azul Paulista, interior da capital paulista. Pois não, meu irmão, que podemos ajudar o senhor nesta madrugada?
1: É, coloca meu nome na oração, às vezes eu fico meio ansioso. Do meu pai, da minha mãe também, que minha mãe tem insônia.
0: Uhum.
1: E o meu irmão também fez cirurgia, estava internado, aí eu liguei aí, e graças a Deus ontem saiu.
0: Já recebeu já a vitória?
1: É, ontem saiu, tá em casa.
0: Que bênção de Deus.
1: Liguei para agradecer também, que eu não sei se foi você que me atendeu, foi outro pastor, eu falei, ele orou para ele. E ontem ele saiu, ele fez uma cirurgia, depois deu uma complicação, tornou fazer de novo.
0: Sim.
1: Mas graças a Deus ele tá em casa.
0: Que bênção de Deus, irmão João. Ficamos aqui felizes pela vitória a qual o seu irmão alcançou. E eu tenho certeza que muitas pessoas que estão ouvindo, não é, esse testemunho, quem sabe estão enfermas, precisando de uma cura. E eu tenho certeza que às 2 horas da manhã vamos juntos orar também por essas vidas. E assim como o Senhor fez um milagre na vida do seu irmão, o Senhor é poderoso para visitar e curar essas pessoas que estão nos ouvindo e também fazendo um grande milagre. Irmão João, muito obrigado pela sua participação nesta madrugada.
1: Eu falo sempre para minha mãe que o médico faz a parte dele, mas quem tira da cama e leva, tira do leito lá é Deus, não é o médico.
0: Sim, com certeza.
1: Porque teve um colega meu que foi internado e voltou para ser sepultado, não voltou mais para casa.
0: Sim, sim. Mas muito obrigado, viu, irmão João, pela sua participação.
1: Ah, obrigado pela atenção.
0: Deus abençoe, uma ótima semana. Fica na paz, Senhor Jesus. Sim.

0: Muito bem, agora 1h, 18 minutos. Vamos também, não é, ler algumas mensagens que já estão chegando para nós aqui via WhatsApp. Muitas pessoas também interagindo conosco nesta madrugada de segunda-feira. Olha só, nós temos o nosso querido irmão Gerson, ele pede oração em favor da Mina e Miriam e Daniel, Ian e Miguel. Ok, ele é lá de Muruaé, Minas Gerais. Ok, nós vamos estar orando, viu, irmão Gerson, e apresentando o seu lar, a sua casa e a sua família. Irmão Gerson, lá de Muriaé, Minas Gerais. Deus abençoe a todo o povo mineiro. Muito obrigado pela atenção e pela audiência. Vamos lá. A paz do Senhor Jesus. Ele pede oração porque está com muita insônia, zumbindo no ouvido e também com problema nas vistas. E também pede oração, ele é pai de criança autista, ok? Vamos estar apresentando, viu? É o Anderson, de Francisco Morato. Ô Anderson, vamos estar orando, viu? Apresentando a sua vida, para que Deus venha repreender toda a insônia, não é? Ele também sente muito zumbido no ouvido, não é? Nós vamos estar apresentando a sua saúde nas mãos de Deus e vamos apresentar também as suas crianças para que Deus venha dar saúde, dar bênção, dar vitória para o seu lar, para a sua casa e para a sua família. Deus abençoe pela sua mensagem nesta madrugada. Temos também o André que pede oração em favor da Fabiana e também em favor dos seus filhos. Temos o Luiz Carlos que pede oração por libertação dos vícios. O Andrade, lá da cidade do Espírito Santo, pede oração, clamando a Deus, porque ele crê no milagre. Ok, nós vamos estar apresentando o seu lar, a sua casa e a sua família nas mãos do Senhor Jesus. Tá bom, Luiz Carlos, não é? Não é na cidade, não, é no estado do Espírito Santo. Vamos deixar claro aqui, tá bom? Então, estado do Espírito Santo. Deus abençoe a todos os nossos queridos irmãos. Continue mandando as suas mensagens via WhatsApp e ao longo da programação nós vamos estar lendo todas as mensagens que chegam até nós. Agora, 1h, 21 minutos, nós vamos ouvir o pastor Lorival de Almeida. Ele vem com o tema, vai lá buscar as almas perdidas. É o Pão Diário nesta madrugada, vamos acompanhar juntos. Daqui a pouco voltaremos com todos vocês. Não saiam da programação e nem da sintonia do programa Madrugada do Socorro de Deus.
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3: É, ouvinte, eu estou falando, né, de ir lá, vai buscar a alma perdida. Vai buscar a alma perdida. Vai lá falar de Deus para ela. Aquele irmão que parece que quer um agrado, vai lá e faz um agrado. Existe um versículo bíblico que ele às vezes tão mal interpretado, né? Ao que ele respondeu, digo-vos que se estes se calarem, as pedras clamarão. E a gente, Lucas 19:40. E a gente às vezes vê, né, uma interpretação errônea desse versículo. E de vez em quando a gente ouve algumas pessoas, né? Não, porque se você não pregar, as pedras vão pregar. Se você não pregar, as pedras clamarão. E muitas pessoas chegam até mesmo a criar um desafio à igreja a respeito da obra missionária. E afirmam isso aí. Eu estou aqui dizendo a você, vai buscar a alma. Vai lá falar de Deus, vai lá. Eu até entendo a intenção de algumas pessoas, né? Volto a dizer que, infelizmente, existem os que estão aí, né? Cheios de boas intenções, mas apesar das boas intenções, estão equivocados nas suas intenções. Porque não foi isso que Jesus disse, né? Olha, se você não pregar, a pedra ali, vai saltar ali e vai pregar. E infelizmente esse erro, né? Ele já veio de tanto tempo, eu era criancinha ainda dentro da igreja, eu já ouvia isso. Então ecoa muito tempo em nosso meio essa interpretação errônea, que é na verdade um tiro no pé. Deus precisa do seu trabalho, ouvinte. Deus quer que você faça um bom trabalho. Deus quer que você vá buscar a alma perdida. O contexto do versículo esclarece. O que estava acontecendo quando Jesus pronunciou-se dessa forma é que Jesus estava entrando na cidade de Jerusalém. E os discípulos estavam entusiasmados ali, não é? As pessoas que gostavam de Jesus estavam entusiasmadas. E começaram a louvar a Deus e a gritar: Bendito o Rei que vem em nome do Senhor. Paz no céu e glória nas alturas. Aí o que aconteceu? Aconteceu que os fariseus daquele tempo, que são os mesmos fariseus de hoje, não no sentido teológico da palavra, mas os fariseus daquele tempo ficaram totalmente incomodados e começaram a falar com Jesus. Peraí, que isso? Peça para esses pararem, essas pessoas que estão gritando aí, bendito é o que vem em nome do Senhor, não é? Peça esses que se calem, está incomodando, repreenda eles. Aí deu-se então a resposta de Lucas 19:40, que é bem específica. Se estes se calarem, as pedras clamarão. O Senhor Jesus era o prometido, era o rei, era o Messias esperado. Isso era uma realidade, isso era verdade. E então eles gritarem, bendito o rei que vem em nome do Senhor, não era nada demais. Era apenas e tão somente a verdade, porque Jesus era o rei que vinha em nome do Senhor. Então se os discípulos se calassem, aí foi quando Jesus falou, as pedras então clamarão, ou seja, proclamarão. O texto não é nenhuma referência de evangelização ou missões. Jesus não está dizendo, as pedras vão evangelizar. Porque na questão evangelística, na questão do vai buscar, na questão de buscar o desviado, na questão de falar de Jesus para aquele que nunca ouviu, nós somos os encarregados, preste atenção nisso. Nós somos os encarregados de falar de Jesus para as pessoas. Já falou de Deus para alguém hoje? Já falou da salvação que só existe em Cristo Jesus para alguém hoje? Pregar o Evangelho é uma tarefa restrita aos discípulos, aos servos. Pregar o Evangelho é uma tarefa nossa, como servos de Deus. Nem anjos desempenham essa função. Nenhum tipo de ser conseguiu esse privilégio, a não ser nós. Nós temos o privilégio, nós temos a oportunidade de falar do amor de Deus para as pessoas. E nós temos de assumir esse compromisso, essa responsabilidade, sem proselitismos, sem denominacionalismos, evidente que tem que ser uma coisa apoiada e embasada na palavra de Deus, não é? Tem que ser uma coisa embasada na palavra de Deus, sem misticismos, sem dinheirismo, de uma forma isenta, de uma forma de Deus, cheios do Espírito Santo, nós temos de falar do amor de Deus às pessoas. Porque se nós não fizermos a nossa parte, se nós não buscarmos levar a palavra de Deus aos que precisam ouvir, se nós não fizermos as missões, ninguém vai fazer. Nenhuma pedra vai clamar no seu lugar, não. Se fosse, ouvinte amado, para pedras clamarem e proclamarem o Evangelho, sinceramente, nós como igreja estaríamos falidos. E a melhor coisa seria o quê? Nós começarmos a trabalhar com as pedras. E nós iríamos comprar carretas e caminhões de pedras para clamar em nosso lugar. Obra missionária é tão complicada, às vezes nós lidamos com gente tão complicada, então seria melhor juntar um monte de pedra. E a nossa igreja até mudaria de nome, a Igreja da Pedrada Celestial, ou sei lá, a Pedra Santa, a Pedra que Clama, a Igreja a Pedra que Veio para Vencer, sei lá. Seria mais fácil. Pedra não dá trabalho, não se alimenta, enfim. Mas não é verdade. Nós temos de fazer as missões. Nós temos de fazer a obra de Deus. Você que está ouvindo essa palavra, você sabe que você deve investir na obra do Senhor. A igreja deve investir no envio de missionários, pastores. Não é só orarmos em favor das pessoas que fazem missões, não. Nós devemos dar a essas pessoas condições de viverem e desempenharem um trabalho bem feito. É responsabilidade de todos nós como corpo de Cristo, como igreja do Senhor. Nós abrirmos a mão em favor das missões. Olha, ouvinte, não existe obra maior do que ganharmos almas para o reino de Deus. Nós temos muitas obras boas, temos a obra de caridade, temos a Fundação Reviver, temos o alimento ao necessitado, temos o remédio ao necessitado, tudo isso é maravilhoso, tem que acontecer. Mas a missão da igreja, primeira, a missão primordial é levar a palavra de Deus às pessoas que estão sofrendo e morrendo sem salvação. É o primordial. Então nós temos de investir na obra de Deus, nós temos de investir na obra missionária. E você que se dispõe à obra do Senhor, que olha, infelizmente, ouvintes, nós temos uma classe de gente que acabou não se encaixando em lugar nenhum. Pessoas que fracassaram na sua vida financeira. Recentemente eu fiquei muito triste ao ouvir uma pessoa falar de outra. Ah, eu não consigo emprego, então acho que eu vou me candidatar a ser pregador do evangelho. Eu fiquei tão triste. Porque servos de Deus não podem ser pessoas que fracassam na vida secular. Você que nada dá certo para você, porque você de repente não tem a competência ou o preparo para ter uma vida justa e uma vida próspera na vida secular. Ah, eu vou lá na igreja ver se tem uma vaga de missionário. Não vem não. Missionários, pastores, pregadores da palavra de Deus são homens vencedores. São pessoas que tiveram a opção pela obra evangelística, pelo trabalho eclesiástico. São pessoas de visão. Se não for assim, ah, eu, sabe de uma coisa, eu estou desempregado, eu vou fechar minha oficina e vou abrir um ministério. Faça-me o favor. Não tem vocação, não tem chamado, não é esse tipo de gente que nós estamos considerando como homens de Deus, missionários, pregadores da palavra de Deus, não. Porque as pessoas que devem ser mantidas, que devemos dar a elas condições, investir nelas, são pessoas de coração missionário, de vocação missionária, são pessoas que têm o chamado de Deus, pessoas caridosas, pessoas que têm uma visão espiritual e comprometem suas vidas com Deus e com o Evangelho. São pessoas que merecem todo o nosso carinho, o nosso respeito. São pessoas que fazem parte da elite das tropas de Deus e não pessoas que fracassaram na sua vida financeira, da sua vida secular, pessoas que não conseguem, ah, eu tenho que sustentar minha família, vê se tem uma boquinha lá na igreja, passa-me o favor. São pessoas que vão atrapalhar, são pessoas que não vão dar certo. Lembra você, ouvinte, quando eu falo de missões, nós temos missões e missões. A nossa missão, ela começa ao nosso lado. Já falou de Jesus pelo seu colega que mora no andar de cima ou andar de baixo que você encontra no elevador todo dia? Já falou? Já falou de Deus, já falou de Jesus para o seu professor, o seu colega de escola? Que tem aquela coisa também que muita gente acha que missão, ah, missão, vou para a África. E para a África é uma necessidade, mas não é só na África que tem alma não. Aqui no Brasil tem muita alma também. Ah, missão, eu quero ir pregar nos Estados Unidos. Já tem muito missionário nos Estados Unidos. Evidente que se houver algo de Deus, não é? Confirmadamente de Deus, a gente vai para onde Deus mandar. Mas você tem o seu bairro, você tem a sua cidade. Eu agradeço tanto a Deus pela vida das pessoas que todas as quartas-feiras aqui na Sede Mundial, domingos, essas pessoas trazem uma pessoa para ouvir a palavra de Deus. Meu Deus, isso é uma missão. E digo a essas pessoas, Deus vai vos abençoar grandemente e tem um galardão para vocês lá na glória. Tem missão para todo lado, tem a missão... A missão vizinho, tem a missão bairro, tem a missão minha rua, tem a missão minha cidade, tem a missão meu estado, Brasil, a missão internacional, tem a missão transcultural, tem todo tipo de missão, cada um Deus coloca à medida que ele quer colocar. Agora é que a obra de Deus precisa, ganhar almas precisa. Você aí na sua igreja, querido pastor, quantas pessoas você ganhou nesse período de tempo? Quantas pessoas se batizarão? A voz de Deus precisa ser ouvida. Dá uma tristeza ver congregações que não batizam ninguém. Dá uma tristeza ver pessoas que não. Que aqui é assim, chegou a gente já tem que descascar logo, arrancar a escama do peixe logo, antes de fisgar, não interessa. Chegou aqui, a gente doutrina, e às vezes não é nem doutrina, às vezes é implicância do obreiro. E a pessoa vai embora. É uma pena que talvez você não tenha pensado o quanto o próprio Deus se entristece. Depois de tanto tempo você estar aí na sua igreja, não apareceu uma alma em 365 dias, uma alma sequer você vai estar batizando. Olha, ouvinte, as pedras não evangelizarão, não. Nós somos os evangelistas. E nós temos um grande desafio que precisa do seu engajamento, de todo o seu coração. Não fique de fora dos grandes movimentos. Pedras não farão o que você deve fazer. Nós vamos sim orar pelas missões, nós vamos contribuir para as missões, nós vamos nos engajar nas missões, nós vamos assumir a nossa responsabilidade, fazer a nossa parte com a direção de Deus e vamos trazer almas salvas para conosco continuarem nessa batalha. Pedras não clamam, pedras não gritam. Nós é que devemos fazer isso. Vamos fazer, prezados irmãos, prezados ouvintes. Haverá recompensa de Deus com toda certeza.
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2: Agora 1:39 na capital paulista. Que bom ter a sua companhia nesta madrugada de segunda-feira. Você que está me ouvindo nas cidades grandes, pequenas, você que é de todas as regiões aqui da capital paulista, ou também no nosso Brasil inteiro, né? Regiões como Sul, Sudeste, Centro-Oeste, Norte, Nordeste, enfim. Deus abençoe a sua vida. Você que está aí na chácara, no sítio, você que é de perto, de longe, aonde está chegando esta transmissão, esta programação, que não somente você, mas o seu lar, a sua casa e a sua família venha a ser abençoada e abençoado também, em nome do Senhor Jesus. Agora eu quero falar com você, você que passou um final de semana triste, você que está neste momento sem conseguir dormir. Pastor, eu estou muito nervoso, nervosa, eu não consigo dormir, estou com insônia, tenho pesadelos. Olha, daqui a pouquinho, às 2 horas da manhã, eu quero convidar você, você que está passando por esta situação, desespero, angústia, aflição, aperto no seu coração. Pastor, até agora o meu filho não voltou para casa, o meu esposo, a minha esposa, o meu parente, até este momento não deu uma notícia sequer, não fez uma ligação, não mandou uma mensagem sequer. Estamos aqui desesperados, pastor. Fica tranquilo, nós vamos estar orando, orando por aquelas pessoas, para que Deus venha tocar no coração desta pessoa, para que ela venha retornar para a sua casa, para os seus parentes e para os seus familiares. Por isso eu já quero convidar a todos vocês a participar. Liga aqui para nós. Não deixe de participar. Esteja neste momento, né, pegando o seu celular, o seu telefone. Liga aqui para nós. Deixe o nome dessas pessoas para que nós possamos orar e apresentar essas vidas nas mãos do Senhor Jesus, até porque o nosso Deus, ele é poderoso para fazer um milagre. DDD 11-3208-2790. DDD 11-3208-2743. Temos também o nosso WhatsApp, ao qual você também pode, neste momento já, deixar a sua mensagem via texto. DDD 11-98292-3392. Vamos atender mais uma ligação, se tivermos, temos, né, Milton? Então vamos atender mais uma ligação nesta madrugada. Alô, bom dia, paz do Senhor Jesus.
3: Bom dia, paz do Senhor.
2: É com quem eu falo?
3: É Mancida.
2: Mancida de Bauru.
3: Isso.
2: A paz do Senhor, Mancida.
3: É, Senhor, faz tempinho, irmão, que eu não ligo.
2: Que benção de Deus. Que bom que a irmã está participando conosco e mais uma madrugada. Mancida?
3: Graças a Deus, irmão. Estava de joelho. Mais de uma hora.
2: Que bom, que bom. De joelho, buscando a presença do Senhor Jesus, não é?
3: Verdade, irmão.
2: Isso é muito importante.
3: Ela não consegue caminhar, né, irmão?
2: É verdade, é verdade. Mancida, estamos aqui à disposição. O que podemos ajudar a senhora nesta madrugada?
3: Então, irmão, é que tem uma irmã bem aqui na igreja. E tem uma irmã, né, que é mais assim que ela conhece, diz que nunca bem de saúde, né, irmão, tá com câncer, chama Maria Inês.
2: Uhum.
3: Ela até já foi na igreja, sabe, assim, mas ela falou, ah, irmã Rosa, porque essa irmã Maria Inês não tá boa, irmão. Aí eu falei pra ela ontem, né, na noite de ontem, que eu consegui explicar, que eu ia pôr o nome dela na oração, né, irmão.
2: Ok. É, o nome dela é Maria Inês, é isso?
3: Maria Inês, né? Ela tá com câncer, sabe? Eu perguntei ontem pra ela, ela não tá boa lá na vida.
2: Ok.
3: Então, né, irmão? Aí eu falei, vou ver se eu consigo, né?
2: Uhum. Ela congrega com a senhora ou a senhora conhece ela, Mancinha?
3: Ela tem ido na igreja, Marinês. Ah. Mas essa irmã Rose, que fica pra mim orar, ela congrega comigo.
2: Sim. Ah, então a Marinês, ela está visitando, né? Ela sempre visita.
3: Ela tá indo, porque ela não congregava. Agora ela passou aí com a irmã Rose.
2: Ah, agora ela está acompanhando a irmã que congrega aí juntamente com a senhora, porque ela está crendo e confiando que Deus vai fazer um milagre.
3: Eu creio. Ela pediu para mim orar também, né, irmã?
2: Em nome de Jesus, vamos orar.
3: Eu consigo ligar ela para pôr o nome dela.
2: Sim.
3: Porque é bem difícil, né, irmão? Porque a irmã falou que tem gente que... Né? A gente tem que, né, irmão? Só contar mesmo, precisando mesmo, né? Porque tem gente que liga todo dia, né, irmão? Não pode. Que nem a irmã falou, isso para aquele que nunca ligou. Eu já liguei, não vou falar. Mas é necessário mesmo ligar hoje, viu, irmão? Pô, assim... Tentei, né, irmão, pra ver, pra pôr o nome dela, que a gente tem que ajudar os outros, né?
2: Com certeza, com certeza. Então. Ô, Mancida, mais alguém que a senhora gostaria de colocar na oração?
3: Então, irmão, eu ponho o meu nome também, que eu tô com uma dor na coluna, irmão, que eu acho que eu fui arrumar uma cama do menino aqui, fui abaixar e estralou minha coluna.
2: Ok, nós vamos estar...
3: Tá, só Deus e a minha família, né?
2: Ok. Maravilha, já coloquei então aqui o nome da dona Marinês, já coloquei também o nome da senhora... É, eu tenho certeza que Deus, ele é poderoso para curar tanto a nossa irmã Maria Inês, como também a senhora nesse problema da sua coluna, tá bom, Mancida?
3: É, porque eu fiz um exame de osso, irmão.
2: Ah.
3: Meus ossos estão bem já fraquinhos, entendeu?
2: Ah,
3: então, o médico falou, cuidado para não cair, que se a senhora cair, não vai ficar na cama.
2: Sim, entendi.
3: Então, mas eu creio no Deus que eu sirvo, né, irmão?
2: Ah, Deus vai... Vai te dar força, vai te dar graça para a irmã poder...
3: Tem dado, viu, irmão? Tem dado, graças a Deus.
2: Então, grande a sua fé.
3: Irmão, só mais um pedidinho de oração. Põe o nome de um casal, de um filho meu na oração, hein?
2: Claro.
3: É Marcelina e Luísa.
2: Tá certo.
3: É, já está vida conjugal. Tá
2: anotado.
3: Bom, então, Pastor Daniel. Deus abençoe, viu?
2: Eu que agradeço. Uma ótima semana e já quero convidar daqui a pouquinho, em alguns minutos, se aproxima para nós juntos já estarmos orando... E eu tenho certeza que o Senhor, ele vai nos abençoar poderosamente, Mancida.
3: Isso, irmão, em nome de Jesus.
2: Uma ótima semana, fica na paz do Senhor Jesus. Manda um abraço para todos aí de Bauru, interior de São Paulo. Fica na paz do Senhor Jesus.
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0: Muito bem, agora 1h, 47 minutos, muitas pessoas participando nesta madrugada do Socorro de Deus. E vamos também abrir espaço, não é, para mais um ouvinte nesta madrugada de segunda-feira. Vamos lá, alô, Pai do Senhor, bom dia.
1: Bom dia, pastor, na paz de Jesus.
0: Amém, com que eu falo, meu irmão?
1: É Antônio Carlos.
0: Ô, Antônio Carlos, você fala de onde?
1: Aqui da Vila Guilherme,
0: perto de... Vila Guilherme, zona norte de São Paulo.
1: Isso, pastor, exatamente, é isso mesmo.
0: Que maravilha. Antônio Carlos, o senhor é da nossa Igreja Pentecostal Deus e Amor?
1: Eu sou da Igreja Luz das Nações, mas todos os dias eu fico ouvindo a Igreja Deus e Amor, né?
0: Ah, que Deus maravilha.
1: Eleni Miranda, pastor Lourival de Almeida, que eu oro sempre junto com ele às 3 horas da madrugada, né?
0: Maravilha.
1: Em nome divino de nosso Senhor Jesus Cristo, quero contar um milagre.
0: Ô, meu irmão, quero abrir espaço aqui para o senhor contar esse, o grande milagre que o irmão recebeu. Fica à vontade.
1: A minha filha ficou parada há um ano. Há um ano para arrumar emprego. E não conseguia de jeito nenhum. E eu clamando sempre de joelhos, né? E pela luz de Jesus Cristo na vida dela, né? Na Gabriela. E ela tinha conseguido um emprego, que ela teria que sair aqui de casa para ir na morga todos os dias. De segunda a sexta, das 8 da manhã até as 6 da tarde. E ela falava para mim, pai, eu estou pegando esse emprego porque eu estou parado. Mas não tem nada aqui, é só o salário e condução. E R$200 para auxílio alimentação. Eu falei, não, vamos clamar a Deus para que dê uma coisa melhor. E na nossa igreja lá, com os pastores aí, pedindo e eu clamando a Deus aqui de joelhos na igreja Deus e Amor. Aí na segunda-feira passada, teve um serviço aí, ela entrou em contato e para a glória de nosso Senhor Jesus Cristo, ela conseguiu esse emprego. A pessoa é o Sion, é uma firma multinacional.
0: Oh, que bênção! Que bênção de Deus, Antônio Carlos.
1: R$800 de vale alimentação. O pastor, todas, convênio médico, dentista, odontológico,
0: tudo. Todos os benefícios, irmão Antônio Carlos.
1: Todo o benefício, então eu quero agradecer a Deus.
0: Que maravilha.
1: Eu tenho orado, né?
0: Que maravilha.
1: Eu tô aqui arrepiado, viu, pastor? Eu tô de joelhos aqui pedindo.
0: Oh, que bênção de Deus.
1: Pra que tudo corra da melhor forma possível. Essa semana já vai ser registrada, né? E já vai começar lá. Então eu quero agradecer a Deus. Ela chama Gabriela Belo.
0: Maravilha. Eu creio que a mãe Gabriela tá pulando de alegria, não é? De felicidade. Por essa porta gigantesca, né, o Antônio Carlos, que Deus abriu.
1: Graças a Deus, pastor, graças a Deus. Estou aqui de joelho clamando e saindo até lá, clamando os olhos. Acho que ele nem lá clamando, está saindo mais por causa da idade, está aí 80 anos, né?
0: Sim.
1: Estou aqui glorificando Jesus Cristo, Espírito Santo de Deus, e agradecendo o pastor Lourival de Almeida.
0: É um homem de Deus. É homem de Deus, homem que ora, Deus responde realmente.
1: A cirurgia que ele tem feito na cabeça e estamos aqui orando para que ele fique bom. Sai da cadeira de roda e começa a orar de novo para Jesus Cristo, ao vivo, de pé, em nome de Jesus.
0: Ah, e ele vai voltar em nome de Jesus fazer a obra de Deus, já está fazendo, e o nome do Senhor sendo glorificado sobre a vida do servo de Deus. Ô, Antônio Carlos, aproveitando esse espaço, faço um convite também para as pessoas que são de um outro ministério, né? De uma outra denominação, até porque aqui não temos, né? Não deixamos, né? De abrir espaço, né? Para os nossos irmãos participarem da programação, pessoas que é de outros ministérios, são simpatizantes da Igreja Pentecostal Deus e Amor, não é? Eu sou pastor de igreja e muitas pessoas que são de outras denominações vão lá na nossa igreja ali de Santana, fazem campanha, fazem propósito e são abençoadas pelo Senhor Jesus, né? Eles são assim, ficam emocionadas, como o senhor relatou, que o senhor até mesmo já, através desse testemunho, quando o senhor comenta, quando o senhor fala, fica emocionado. Então, eu quero abrir esse espaço para que o senhor também venha fazer um convite, para que essas pessoas venham estar orando daqui a pouco conosco, às 2 horas da manhã, seja pessoas da Assembleia de Deus, presbiteriana, batista, enfim, de outras denominações, de outras religiões, para clamar a Deus juntamente conosco, porque eu tenho certeza que assim como Deus escancarou, abençoou não é a vida da sua filha, Deus também é poderoso para abrir portas, para curar, para libertar todas as pessoas que estão nos ouvindo nesta madrugada. Fica à vontade, o irmão Antônio Carlos.
1: Sim, pastor. A Igreja Deus é Amor é uma igreja maravilhosa. Porque os pastores que estão na igreja não existe religião. Se você odia uma dominação, ou de outra dominação, não tem problema nenhum. Você venha para a igreja para glorificar o nome de Jesus Cristo. E é o que está acontecendo na vida de todos nós, pastor. Essa igreja é maravilhosa, essa igreja é poderosa, essa igreja é abençoada por Deus. Então eu convido todos os irmãos e irmãs que venham, venham dar testemunho, venham sim na igreja. Deus é amor, mas que você seja de outra igreja. Deus é um só. Deus é maravilhoso, Deus é poderoso, Deus é grandioso, Deus é eterno, Deus é o Rei dos Reis.
0: Amém.
1: Eu sempre digo, o sangue de Jesus Cristo tem poder. Pastor, eu estou emocionado e muito obrigado por o senhor ter me atendido para falar com os senhores, viu?
0: Amém.
1: É uma oportunidade muito grande. Tem muita gente que está querendo falar com os senhores aí, viu?
0: Com certeza. Mas que bom que você conseguiu ligar e contar esse lindo oração, testemunho.
1: Coloco meu nome em oração?
0: Oi?
1: Coloco meu nome em oração.
0: Já coloquei, já. Tá. Antônio Carlos e família.
1: A Justina Belo, que estava com trombose nas pernas, né?
0: Uhum.
1: E graças a Deus, ao Senhor Jesus Cristo, que essa semana agora que passou, que ela estava com muitas dores, e de ontem para cá, de ontem, já não teve mais dor nenhuma na coluna nem nada. Por quê? Porque Deus está curando.
0: Amém.
1: E outra filha, Karina. Meu filho Paulo Marcelo.
0: Amém. Antônio Carlos, muito, mas muito obrigado pela sua participação nesta madrugada. Continue na sintonia, continue na programação e não hesita em ligar aqui para nós para contar mais bênçãos e mais testemunho para aumentar a nossa fé.
1: Com o senhor e vou lá às 3 horas com o pastor Lourival de Almeida. Quero agradecer a essa igreja, a Luz da Nação. E se o senhor ver o pastor Lourival de Almeida, um beijão nele, porque ele é pessoa maravilhosa.
0: Amém.
1: Deus, pastor. Muito obrigado. Um bom
0: amém. Dia. Deus abençoe. Um forte abraço, irmão Antônio Carlos. Fica na paz do Senhor Jesus. Muito bem, queridos irmãos ouvintes. Olha aí o relato do nosso querido irmão Antônio Carlos, contando o que Jesus fez na sua casa, o que Jesus fez, não é? Através dele orar, clamar a Deus em favor da sua filha, e Deus abriu uma porta, escancarou, não é verdade? Uma porta gigantesca, e ele só tem motivo para glorificar a Deus. Muito bem, agora 1h, 53 minutos, nós vamos dar uma pequena pausa, porque vem agora o psicólogo Jessé Ávila, vem com o tema, a importância da resiliência. É o Clínica da Alma, vamos acompanhar juntos. Daqui a pouco voltaremos com todos vocês aqui na Rádio Deus e Amor.
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4: Olá, seja muito bem-vindo a mais um episódio do Clínica da Alma, um espaço para falarmos sobre saúde mental, qualidade de vida, inteligência emocional e desenvolvimento interior, sempre de forma leve, prática e com base científica. Como está a sua alma? Hoje nós vamos falar sobre a importância da resiliência. Você sabia que após eventos altamente estressantes, a maioria das pessoas apresenta recuperação natural ao longo do tempo? É, essa capacidade tem nome e se chama resiliência. Resiliência é a habilidade de se adaptar e se recuperar diante de adversidades. A pesquisadora Ann Master, da Universidade de Minnesota, nos Estados Unidos, descreveu em 2001, na revista American Psychologist, a resiliência como uma magia ordinária, o resultado de sistemas de proteção comuns como vínculos afetivos, autocontrole e propósito. Ainda, estudos de George Bonanno, da Universidade de Columbia, nos Estados Unidos, mostram em pesquisas longitudinais que, em luto e trauma, a trajetória mais comum não é a crônica de sofrimento, mas a recuperação com a manutenção do funcionamento. Programas de treinamento como o Penn Resilience Program da Universidade da Pensilvânia apresentam evidências de redução de sintomas depressivos e melhora de habilidades de enfrentamento em adolescentes e adultos, indicando que a resiliência pode ser desenvolvida com o treino. Pense aqui, alguém que perde o emprego de forma inesperada, abrupta, assim, do nada. E nos primeiros dias, há medo e incerteza, claro, mas com a rotina mínima de autocuidado, apoio de pessoas próximas e pequenas metas diárias, essa pessoa retoma o foco, reorganiza o orçamento, atualiza o seu currículo e volta a buscar as oportunidades. A situação é difícil, mas a capacidade de se recompor se fortalece a cada passo. Então, resiliência não é nascer forte, é praticar pequenas escolhas que fortalecem o sistema nervoso e a mente. Eu quero citar aqui algumas dicas, aplicações práticas para o seu dia a dia. Vamos lá. Pratique técnicas de respiração ou meditação diariamente para fortalecer o equilíbrio emocional. Estabeleça também pequenas metas semanais que possam ser cumpridas para gerar a sensação de progresso. Cultive ainda hábitos de autocuidado, boa alimentação, sono adequado e a prática regular de exercícios físicos. Procure manter contato com pessoas que transmitam apoio e confiança. Importante reforçar pensamentos reais e positivos com frases de ressignificação, como: isso é difícil, é verdade, mas eu posso aprender com isso. Penúltimo, evite o isolamento em momentos de dificuldade. Peça ajuda quando necessário. E por último, participe de atividades comunitárias ou voluntárias para fortalecer propósito e senso de pertencimento. Bem, Sêneca dizia, né? As dificuldades fortalecem a mente, assim como o trabalho fortalece o corpo. A resiliência cresce quando praticamos, não quando evitamos o desafio. Se você gostou desse conteúdo, compartilhe com amigos e familiares. Continue acompanhando a nossa... Fique atento, porque a qualquer momento estaremos de volta com mais reflexões que podem transformar a sua vida. Um forte abraço e até breve.

0: Muito bem, agora são exatamente 2 horas da manhã. Nós agora iremos à identificação das emissoras e daqui a pouco voltaremos com todos vocês já orando e clamando a Deus em seu favor e também em favor da sua querida família.
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Muito bem, agora são exatamente 2h08. Neste momento, quero aqui convidar a todos vocês que estão na sintonia, que estão neste momento na programação

0: madrugada do socorro de Deus, a clamar juntamente comigo neste momento. Você que tentou ligar aqui para nós e não conseguiu, você que participou e deixou a sua mensagem, o seu pedido de oração, você que participou e continua participando pelo WhatsApp, deixando os pedidos de oração, eu quero neste momento pedir a você para que você venha fazer agora uma pequena pausa e orar juntamente comigo. Apresentar o seu lar, a sua casa, a sua família, colocando aqueles problemas, aquelas dificuldades que você tem enfrentado. Até porque, quando nós colocamos diante do Senhor, Deus, Ele é poderoso para entrar com a providência e dar a grande vitória e fazer também um grande milagre. Por isso, vamos orar, vamos clamar a Deus neste momento. Glorioso Deus, maravilhoso e eterno Pai, Deus de poder, Deus de graça, Deus de misericórdia. Aqui estou, ó Deus, mais uma vez, diante da Sua presença. Senhor, antes de começar esta oração, eu quero aqui, ó Deus, pedir perdão, ó Pai, dos meus pecados, dos meus erros, das minhas falhas. Senhor, é claro que o meu desejo não é errar, não é pecar, mas é estar, ó Deus, diante do Senhor, uma vida limpa, uma vida santificada, ó Pai. A verdade, Senhor, que quando nós erramos, nós pecamos, nós temos esta oportunidade. Oportunidade dada ao Senhor para pedir perdão dos erros, pedir perdão por tudo que, ó Pai, fizemos e cometemos. O Senhor nos dá esta liberdade, ó Deus, de nos arrependermos. E eu tenho certeza que não somente eu, ó Pai, mas muitas e muitas pessoas estão neste momento se humilhando perante ao Senhor, pedindo perdão, pedindo a Tua misericórdia, pedindo que o Senhor venha, ó Deus, neste momento, a quebrantar os nossos corações. Ó Pai eterno, o Senhor é digno de ser louvado, glorificado, exaltado, ó Pai. O Senhor é perfeito, o Senhor é digno, ó Deus, de todo louvor, toda honra e toda glória. Aqui, ó Deus, estamos para invocar o Teu santo e precioso nome. Eu louvo ao Senhor porque nesta madrugada eu não estou sozinho, ó Pai, mas milhares e milhares de pessoas estão também na mesma fé, na mesma sintonia, ó Deus, clamando e buscando a Tua face e a Tua misericórdia. Senhor, muitas pessoas agradecendo ao Senhor pelos livramentos, agradecendo o Senhor por tudo que essas pessoas passaram neste final de semana, pessoas que foram aos cultos, pessoas que foram curadas, pessoas que foram libertas, pessoas, ó Deus, que alcançaram o extraordinário do Senhor, pessoas, ó Deus, que tiveram experiências tremendas diante do Senhor, através, ó Pai, de um culto, através, ó Deus, de alguma festividade nesta igreja, enfim, essas pessoas foram impactadas pelo Teu poder. E essas pessoas estão agora agradecendo ao Senhor, porque o Senhor se revelou profundamente para essas vidas, para essas pessoas que estavam, ó Deus, clamando, buscando, de dia e de noite, ó Pai, para que o Senhor viesse fazer o que o Senhor fez sobre a vida dessas pessoas. o que o Senhor fez no lar, o que o Senhor fez na casa dessas pessoas, o que o Senhor fez, ó Pai, no casamento dessas pessoas. Mas é certo também, ó Pai querido, que há muitas pessoas, centenas, milhares de pessoas que estão neste momento, que estão chorando, ó Pai, que estão com dores, não dores somente físicas, mas dores na alma, dores, ó Deus, no coração, por uma palavra, por uma acusação, por algo que essas pessoas, ó Deus, não fizeram. E agora essas pessoas, ó Deus, são acusadas, são, meu Deus e meu Pai, apontadas por muitas pessoas, até mesmo os parentes, os familiares, ó Deus, rejeitaram e desprezaram essas pessoas. E agora, meu Deus e meu Pai, a única pessoa que ela pode procurar, que ela pode invocar, que ela pode buscar, é o Senhor, o Deus Criador do Universo. E agora essas pessoas estão clamando ao Senhor, pedindo e suplicando, porque elas querem, ó Deus, a Tua ajuda. Elas querem, meu Deus, que o Senhor venha ir ao encontro delas. Pessoas que estão neste momento sem palavras, porque falta palavras, ó Deus, porque o choro, meu Deus, que essa pessoa tem, meu Deus, neste momento, chorado, pranteado, tem, meu Deus, tomado conta dessas pessoas. Essas pessoas não querem mais, ó Deus, serem rejeitadas, serem, meu Deus, desprezadas. Essas pessoas querem serem amadas. Amadas, ó Deus, pelos parentes, pelos familiares. Mas só o Senhor que pode devolver a alegria para essas pessoas. Só o Senhor que pode, meu Deus, devolver o sorriso nesse rosto, ó Pai, que está com as marcas de dores, marcas, ó Deus, de sofrimento. Ah, Senhor, o Senhor sabe muito bem o que essas pessoas estão passando, o que essas pessoas estão sentindo, ó Deus. Consola aqueles que precisam ser consolados. Levanta aqueles que estão caídos. Reverte, meu Deus, a situação dessas pessoas que, por causa, meu Deus, de alguma coisa que elas fizeram, é uma coisa irreversível, meu Deus, de ser mudada. Oh, meu Deus, tenha de misericórdia dessas pessoas. Quero pedir, ó Pai, por aquelas pessoas que não têm paz. Paz de poder chegar e colocar a sua cabeça no travesseiro e poder dormir, ó Pai. Porque a preocupação, a aflição, a angústia, o desespero toma conta dessas pessoas. Quem sabe essa pessoa, meu Deus, já tomou quantos tranquilizantes, calmantes. E sabe, meu Deus, muitas pessoas, muitas vidas, ó Deus, estão agora abaladas, os nervos abalados. Oh, meu Pai querido, tenha de misericórdia. Quem sabe esta senhora, este senhor, recebeu uma notícia desagradável, Senhor, ó Pai, nesta madrugada, e fez essas pessoas, ó Deus, ficarem totalmente desorientadas, sem saber para onde ir, sem saber o que fazer, ó Pai. mas eu te peço encarecidamente, nesta madrugada, arranca, meu Deus, esta preocupação. Repreenda, meu Pai, esse demônio da loucura, esse demônio que colocou o desespero, meu Pai, sobre essas pessoas. Quem sabe, meu Pai eterno, esse demônio foi enviado para entrar nesta casa, para entrar neste lar e destruir a todos que fazem parte, ó Deus, desta família. Quem sabe, ó Deus, esse demônio foi enviado para destruir casamentos, para destruir, meu Deus, a vida deste moço, desta moça, ó, meu Deus, desta criança. Tenha de misericórdia nesta madrugada. Repreenda em nome de Jesus, em nome de Jesus Cristo, ó Deus, todos os levantes. Repreenda, meu Deus, todos os laços que fazem, meu Deus, com que essas pessoas venham cair neste laço, o laço da morte. Mas todo laço foi quebrado, porque o Senhor está arrebentando agora todos os laços, todos os embaraços. O Senhor está repreendendo agora no teu nome. Estamos clamando e pedindo encarecidamente, ó meu Deus. Essa pessoa que sofre com essa depressão, essa pessoa que sofre com ansiedade, essa pessoa, meu Deus poderoso, que está sofrendo, ó Pai, por causa de uma perda, ó Espírito Santo, não permita, ó Deus, o que ela está planejando, o que ela está tramando, ó Deus, de até mesmo tirar a sua própria vida, porque ela não aguenta mais o que ela está vivendo e o que ela está passando e atravessando, ó Pai. Que o Senhor venha neste momento arrancar, ó Deus, todo este mal. Que o Senhor venha arrancar, meu Deus, este ódio, esse rancor. Que o Senhor venha arrancar deste coração, ó Deus, os planos de vingança que essa pessoa, ó Deus, já planeja em fazer contra a vida de outras pessoas, ó Deus, porque ela se sente prejudicada, ela se sente, meu Deus e meu Pai, fragilizada por tudo aquilo que está ocorrendo e acontecendo com elas, ó Deus. Mas eu te peço encarecidamente, ó Deus, que essas pessoas venham encontrar a luz, que essas pessoas venham encontrar o socorro, o abrigo. E só o Senhor que pode fazer isso. O Senhor é o caminho, a verdade e a vida. Traga esperança, traga vida para este lar, para esta casa, para esta família. Senhor, eu quero clamar e orar em favor de todos os jovens. Meu Deus, tantos jovens envolvidos, ó Pai, com tantas coisas erradas. Envolvido na prostituição, envolvidos, ó Deus, na fornicação, envolvidos, meu Deus, no adultério. Quantos jovens, meu Pai, que estão infelizmente envolvidos com as drogas, envolvidos no cigarro, no álcool, na bebida alcoólica, enfim, ó Deus. Quantas e quantas pessoas, meu Senhor, que perderam a sua juventude, tão novos, ó Deus, pessoas tão novas, esta moça, este moço, meu Deus, que perdeu a vida neste acidente de carro, nesse acidente de automóvel, nesse acidente com esta moto, meu Deus, tão novos, e perderam as suas vidas. Senhor, quem sabe este pai, esta mãe está inlutável. Oh, meu Pai querido, tenha de misericórdia. Não permita que mais vidas venham ser ceifadas nesta madrugada. Não permita, meu Pai, que mais vidas, ó Deus, venham se perder nesta madrugada, mas que o Senhor, em nome do Teu Filho amado, venha repreender todos os planos, todos os projetos, ó Pai, de Satanás contra a vida deste moço, desta moça. É no Teu nome que clamamos, é no Teu nome que pedimos, ó Pai. Visita também esta criança, Senhor, todas as nossas crianças que estão sofrendo maus tratos, ó Deus. Quantas crianças, ó Deus, que estão sendo maltratadas. Oh, meu Deus, são crianças inocentes, crianças que estão sendo agredidas, ó Pai, por este pai que chegou em casa, ó Deus, drogado, alcoolizado. Esta mãe, meu Deus, que sofre, quem sabe, com algum distúrbio na mente. Senhor Jesus, tenha de misericórdia de todas as nossas criancinhas, ó Deus, indefesas. Ó Pai, quero pedir também em favor desta senhora que não aguenta mais tantos maus tratos do seu companheiro, que tem sido agredida, Senhor, dia após dia. Ela não suporta mais, ó Deus, ela tem lutado, ela tem, meu Deus, pedido, ó Pai, para que o seu casamento venha a ser restaurado. Ó Senhor, faça uma grande obra sobre a vida deste homem que não quer mais, ó Deus, fazer isso com a sua companheira. Ó Senhor, toca na vida desta mulher, meu Pai, que agride, Senhor, este homem, ó Deus. Quantas vezes esse homem já pensou em sair de casa, mas olha para os filhos, ó Deus, e não tem coragem de abandoná-los. Ó Senhor, meu Pai, tenha de misericórdia, Senhor, dessas vidas que não te conhecem, que não sabem quem é o Senhor, mas que hoje, meu Deus, eles venham conhecer quem é o Senhor, o Deus que muda a história, o Deus que muda vidas, o Deus que faz, ó Deus, aquilo que ninguém pode fazer. Eu clamo também em favor dessas pessoas que estão neste momento sofrendo e padecendo, ó Deus, por causa desta enfermidade. Quantas pessoas que estão enfermas, doentes, debilitadas, pessoas que estão agora acamadas, pessoas que estão, ó Deus, sem se poder, até mesmo sem poder levantar deste leito, precisa de ajuda, meu Pai, de pessoas para poder, ó Deus, entregar até mesmo um alimento, entregar até mesmo um copo d'água para que elas venham, ó Deus, beber, que elas venham se alimentar, porque por elas mesmas, ela não tem força até mesmo nas mãos, ó Deus, porque perdeu toda a mobilidade no corpo. Esta enfermidade, meu Senhor, tem consumido diariamente a saúde dessas pessoas, os minerais dessas pessoas. Ó Senhor, faça um milagre nesta madrugada, cura essas vidas, ó Deus, que os médicos já deram até mesmo o diagnóstico, Senhor, que o estado dessas pessoas é irreversível. Senhor, quantas pessoas que sofreram, ó Deus, uma cirurgia e essas pessoas ficaram com alguma sequela no seu corpo. Pessoas, ó Deus, que tinham uma visão, ó Deus, perfeita, e agora essas pessoas perderam totalmente a sua visão, ó Pai, e essas pessoas estão desesperadas. A família está desesperada. Ó Senhor, tenha de misericórdia dessas vidas que não aceita, meu Deus, perder a sua saúde, que não aceita, meu Pai, esta enfermidade consumir, ó Deus, o seu corpo, mas essas pessoas agora, meu Deus, estão clamando ao Senhor, porque querem, meu Deus, que esta enfermidade saia, que esta enfermidade venha a ser arrancada. Por isso, meu Deus, queremos expulsar todas as enfermidades nesta madrugada, seja o câncer, seja algum tumor, seja, meu Deus, alguma hérnia, seja, meu Deus, seja embolia pulmonar nos pulmões dessas pessoas, seja falta de ar, seja o desvio nesta coluna, seja algum problema no coração, ó Deus, que tem afetado o batimento do coração dessas pessoas, nós repreendemos agora que todos esses males saia em nome de Jesus Cristo, que essas pessoas hoje venham receber saúde, que essas pessoas nesta madrugada venham ser restabelecida e restaurada a sua saúde. É que cremos nisso, ó Deus, e clamamos ao Senhor nesta madrugada, confiando em Ti, ó Pai. Quero orar e clamar ao Senhor também em favor, meu Deus, de todas as pessoas que estão desempregadas, pessoas que estão passando, meu Deus, por esse desespero do desemprego. Senhor, abre as portas, ó Deus, para este homem, para esta mulher, para que eles venham alcançar, meu Deus, o grande milagre, a grande vitória desta porta aberta, para que eles venham ser bem-sucedidos no seu salário, que eles venham ser bem-sucedidos, ó Deus, em todos os seus benefícios, que eles venham, meu Deus, adquirir, ó Pai, e também, ó Deus, conseguir levar e trazer o sustento a esta mesa, para que não venha faltar o arroz, o feijão, o leite para esta família, mas que o Senhor venha prosperar e abençoar abundantemente a todos aqueles que estão orando e clamando com toda a fé nesta madrugada, confiando que começou uma nova semana e agora eles já estão confiando e acreditando que a porta que o Senhor abre, ninguém pode fechar. Senhor, vem abençoar, meu Pai, o Teu povo, a Tua igreja, os Teus servos que estão orando comigo agora também. Abençoa, Senhor, todos os nossos queridos irmãos ouvintes, que são membros da nossa igreja, que não são membros, ó Deus, da nossa igreja, mas são de outras denominações, são de outras religiões, mas estão acompanhando esta programação e estão também sendo abençoadas e abençoados pelo Senhor. Abençoa, meu Deus, esta igreja. Abençoa todos os departamentos da nossa igreja. Abençoa a nossa irmã Eleni Miranda, ó Pai. Vem abençoar a nossa irmã Débora Miranda, pastor Lorival de Almeida. Vem abençoar, Senhor, os seus servos de uma maneira poderosa e gloriosa. Vem abençoar toda a nossa diretoria mundial das nossas igrejas pentecostal, Deus de Amor, os seus lares, seus parentes, seus familiares, ó Pai. Vem abençoar todos os departamentos, o Expansão Jovem, o Regenere, o presbítero Davi Miranda Neto. Vem abençoar também a sua esposa, os seus filhos. Vem abençoar também o pastor Kleber de Oliveira, o seu lar, a sua casa, a sua família. Vem abençoar o pequeno Galileu. Vem abençoar todas as professoras. Vem abençoar todas as nossas crianças que participam em todas as nossas igrejas, Deus de Amor, do pequeno Galileu. Que o Senhor venha, meu Pai, abençoar cada criança, meu Deus, que participa do pequeno Galileu. Que eles venham ser discipulados, orientados, ó Deus, ensinados desde pequenininhos a estarem andando nos seus caminhos, ó Pai. Vem abençoar também o projeto Multiplicação, vem abençoar os pastores, dirigentes, presbíteros, diáconos, cooperadores, obreiros, membros da nossa igreja pentecostal Deus e Amor. Vem abençoar a Fundação Reviver Help, própria, casa aberta. Enfim, meu Deus, venha abençoar a todos de uma maneira poderosa. Venha abençoar também a nossa equipe da programação de hoje, Madrugada do Socorro de Deus. Venha abençoar, meu Pai, a vida do meu irmão Hamilton Júnior. Abençoa o seu lar, a sua casa, a sua família, os seus pais. Venha abençoar, meu Deus, o seu ministério, os seus projetos, tudo aquilo que o teu servo precisa e necessita, que o Senhor venha alcançá-lo nesta madrugada de uma maneira poderosa. Venha abençoar o Cleiton que está ali no WhatsApp. Usa ele, meu Deus, para trazer uma palavra de conforto, uma palavra de avivamento, uma palavra de orientação aos nossos queridos irmãos do WhatsApp. Venha abençoar também a minha vida. Venha abençoar o meu lar, a minha casa, a minha esposa, os meus filhos. Venha abençoar a igreja ali de Santana, os membros, ó Pai, e todos aqueles, ó Deus, que contribuem com a tua obra. Enfim, ó Deus, fica conosco nesta madrugada. Fica com todos aqueles de perto e de longe. Que o Senhor venha agraciar a todos e abençoar a todos de uma maneira poderosa. É que eu te peço e já te agradeço. Em nome do Pai, do Filho e do Espírito Santo de Deus. Amém. E amém, Senhor Jesus. Muito bem, queridos irmãos ouvintes, agora 2:34. Que bom, não é? Quando nós oramos, as horas passam e passam muito rápido, né? Quando nós estamos na presença do Senhor Jesus, é muito bom, não é? E eu tenho certeza, ouvintes, que você que orou juntamente comigo, você recebeu as bênçãos do Senhor, você foi curada, você foi curado, você foi liberto. Procure uma das nossas igrejas pentecostal Deus e Amor. Sempre tem uma igreja pentecostal Deus e Amor próximo de você. Conte, relate, ou relata, não é? Aquilo que Jesus fez sobre a sua vida. O milagre de Deus nesta madrugada, para que todos venham ouvir, todos venham ver e contemplar o que Jesus fez, o que Jesus realizou nesta madrugada através da sua oração. Agora eu quero convidar, fazer mais do que um convite, quero fazer com que você venha se aproximar de Deus. Você que ainda não tem uma experiência com Deus, porque você ainda não aceitou ao Senhor Jesus. Pastor, eu sou o ouvinte assíduo desta programação, acompanho diariamente, de manhã, tarde, à noite, madrugada, dentro. Mas eu ainda não aceitei a Jesus. Mas através dessa oração, pastor, eu senti algo tão gostoso, algo tão maravilhoso. E eu não quero que essa presença vá embora, não. Eu quero sentir essa presença comigo todos os dias. Isso é a presença de Deus, ouvintes. Isso é a presença do Consolador, do Espírito Santo, te convidando para que você venha receber Ele, para que Ele venha fazer parte da sua família, fazer parte da sua vida. Então você que quer tomar essa decisão agora, você vai repetir essas palavras desta maneira assim: Senhor Jesus, perdoa todos os meus pecados e escreve o meu nome no livro da vida e sela o teu sangue, porque neste momento eu te aceito como meu único e suficiente Salvador. Senhor Jesus, perdoa todos os meus pecados. Que o Senhor venha me abençoar e que eu nunca mais eu venha sair, ó Deus, da sua presença, porque eu preciso e necessito do Senhor todos os dias. Você que está afastado, afastada da presença do Senhor Jesus, e neste momento você está em lágrimas, o teu coração é quebrantado, já convicto, você já tomou a decisão: vou voltar agora para Jesus, preciso desse Jesus na minha vida novamente. Preciso que Jesus venha morar no meu coração e fazer parte da minha vida e da minha família. Então, neste momento, quero te convidar a você repetir essas palavras dizendo: Senhor Jesus, perdoa todos os meus pecados e escreve o meu nome no livro da vida e sela com teu sangue, porque neste momento eu volto para os teus caminhos para nunca mais sair da sua presença. Me ajuda, meu Jesus, me ajuda, meu Senhor, porque eu preciso e necessito do Senhor todos os dias. Amém. Deus abençoe a todos os nossos queridos irmãos, vocês que aceitaram o Senhor Jesus e vocês que neste momento reconciliaram com o Senhor Jesus. Parabéns, vocês fizeram a melhor opção, que foram nesta madrugada viver uma nova vida e uma vida com Cristo Jesus. Olha, lembrando a todos vocês que a partir de hoje, a Igreja Pentecostal Deus é Amor não é somente uma igreja, mas a partir de hoje ela faz parte da sua vida e faz parte também da sua família.
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0: Muito bem, prosseguimos. Programa Madrugada do Socorro de Deus. Agora nós vamos ao quadro Bíblia em Foco. Pastor Júlio Souza vem com o tema: ir à igreja, obrigação ou privilégio? Vamos acompanhar juntos. Daqui a pouco voltaremos com todos vocês. Continue na programação Madrugada do Socorro de Deus, aqui na Rádio Deus e Amor.
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4: Recebam todos a paz de nosso Senhor e Salvador Jesus Cristo. Aqui é o seu irmão, pastor Júlio Souza. E nós estamos juntos para mais uma reflexão aqui dentro da nossa programação. E o tema de hoje, meus irmãos, é ir à casa de Deus, obrigação ou privilégio? A leitura está no texto de Salmos, número 122, versículo 1. Diz assim: alegrei-me quando me disseram, vamos à casa do Senhor. Preste atenção. Novamente eu quero fazer a pergunta: ir à casa de Deus é obrigação ou privilégio? Este salmo retrata para nós a alegria dos judeus de peregrinarem a Jerusalém a fim de adorar a Deus. O salmista vai dizer que a sua alegria já começa desde que recebe o convite de ir à casa do Senhor, que para eles, é claro, naquele momento, representava Jerusalém, representava o templo. E para eles não era nada fácil esta peregrinação. Muitos deles caminhavam muitos dias para chegar até Jerusalém. Contudo, todo o empenho que eles tinham para isso não obstruía a imensa alegria de poder estar adorando ao Senhor em sua casa. Há uma alegria muito grande de estar na casa de Deus. Talvez alguém que pergunte: pastor, mas a igreja é a casa do Senhor? Vamos ver o que a Bíblia nos diz sobre isso. Salmos número 135, versículo 2. O salmista, se referindo ao templo, ele disse: vós que assistis na casa do Senhor. Pastor Júlio, mas esse texto está no Antigo Testamento. Pois então, vamos para o Novo. Evangelho de João, capítulo 2, versículo 16. Jesus, entrando no templo, encontrando a bagunça dos cambistas e das vendas que ali havia, ele vai dizer da seguinte maneira: não façais da casa de meu pai casa de venda. Note, meu querido irmão, que Jesus, referindo-se ao templo, ele chamou casa de meu pai. Não que as quatro paredes do templo sejam poderosas, não que meramente o salão em si seja a casa onde Deus mora. Não, não é isso que a Bíblia está dizendo. Mas o local de adoração se torna a casa do Senhor quando a igreja ali se reúne. Quando os filhos de Deus se reúnem neste local, este local é a casa do Senhor. Este local se torna consagrado para a adoração a Deus. Portanto, não há equívoco algum de dizer vou à casa do Senhor quando você vai à igreja. Ir à igreja, ir ao culto, é ir sim à casa do Senhor. E isto é muito precioso. Não podemos perder este valor de maneira alguma. Sei que é um movimento tão grande a fim de descaracterizar a importância de estar participando de um culto, a importância de fazer parte de uma igreja, a importância de comparecer ao templo. Mas a Bíblia Sagrada nos mostra o quão isto é precioso. Em Salmos 84, versículo 3, nós vemos que até os pássaros buscaram lugar na casa de Deus. O texto diz: até o pardal encontrou casa, e a andorinha ninho para si, onde ponha seus filhos. Até mesmo nos teus altares, Senhor dos exércitos, Rei meu e Deus meu. Estar na casa de Deus é tão precioso que até os pássaros buscaram ali o seu lugar. Vemos que é um privilégio estar na casa de Deus. Salmos 84, versículo 4, vai dizer para a gente: bem-aventurados os que habitam em tua casa, louvar-te-ão continuamente. A casa de Deus é lugar de adoração, é lugar de louvor contínuo. Bem-aventurado é alguém que é mais do que feliz. Então, estar na casa de Deus é ser mais do que feliz. É um grande privilégio. Vemos também que há um valor muito grande estar na casa de Deus. Ainda no Salmo 84, versículo 10, nós lemos: porque vale mais um dia nos teus átrios do que em outro lugar mil. O autor desse salmo está dizendo que não há lugar melhor para estar do que estar na casa de Deus. E repito, nós já vemos a instrução de que casa de Deus aqui era o templo onde eles se reuniam e ali adoravam continuamente. Ele está dizendo que qualquer outro lugar, por mais bom e interessante que parecesse, e ali pudesse estar mil vezes, o salmista diz: eu prefiro ainda estar na casa do Senhor. A minha prioridade é estar na casa do Senhor. Vemos também que a casa de Deus é o lugar onde nós podemos estar permanentemente na presença do Senhor. Salmos número 92, versículos 13 ao 14, diz assim: os que estão plantados na casa do Senhor florescerão nos átrios do nosso Deus. Na velhice ainda darão frutos, serão viçosos e vigorosos, para anunciar que o Senhor é reto. Ele é minha rocha e nele não há injustiça. Novamente temos aqui em Salmos a descrição de que a casa de Deus é lugar para a gente permanecer e neste lugar florescer e sempre dar frutos, como ele mesmo está dizendo. Nós devemos ter um desejo ardente de estar sempre na casa de Deus. Vemos o salmista dizendo em Salmos número 27, versículo 4: uma coisa pedi ao Senhor e a buscarei, que possa morar na casa do Senhor todos os dias da minha vida, para contemplar a formosura do Senhor e inquirir no seu templo. Preste atenção, olha aqui, texto maravilhoso. O salmista está dizendo que, dentre tudo que ele poderia pedir, dentre tudo que ele precisava, uma coisa ele priorizou. Uma coisa ele pediu, não foi outras, não foi várias. Ele pediu que pudesse buscar ao Senhor e morar. Não apenas visitar, ele quer morar na casa do Senhor todos os dias da sua vida, para ali contemplar a formosura do Senhor. O desejo dele era ali habitar para sempre. Por fim, a casa do Senhor é o lugar onde nós apresentamos nossos sacrifícios ao Senhor. Salmos número 66, versículo 13 vai dizer: entrarei em tua casa com holocaustos, pagar-te-ei os meus votos. O sacrifício de holocausto era aquele em que a vítima era completamente queimada, em sinal de que o ofertante se dedicava completamente a Deus. A casa de Deus é lugar de reverência. A casa de Deus é lugar da gente apresentar o nosso melhor para o Senhor. Sacrifício de holocausto é apresentar-te a Deus de todo o coração quando estiver na presença do Senhor, em sua santidade e em sua fidelidade. E agora eu pergunto: ir à casa de Deus, obrigação ou privilégio? Já tem a sua resposta? Estar na casa de Deus é maravilhoso. Até os pássaros buscaram lugar ali. É um privilégio estar na presença de Deus. Há um valor muito grande estar na casa de Deus. Que possamos permanecer neste lugar. Que possamos ter um desejo ardente em nossos corações de estar na presença do Senhor e ali apresentar nossos melhores sacrifícios ao Senhor. Um sacrifício de um culto agradável, de um culto santo, de um culto racional. Esta foi a nossa reflexão de hoje dentro do programa A Voz da Libertação.
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0: Muito bem, voltamos, programa Madrugada do Socorro de Deus, nesta madrugada de segunda-feira. É, nós estamos aqui ao vivo aqui na Rádio Deus Amor, 3 de agosto de 2026. Que este mês venha a ser um mês abençoado pelo Senhor Jesus sobre a sua vida. Agora nós vamos à identificação das emissoras. E quando nós voltarmos, aí sim, meus irmãos, nós teremos a oração com o pastor Lorival de Almeida, que vai estar orando e apresentando o seu lar, a sua casa e a sua querida família nas mãos do Senhor Jesus. Não saia da sintonia, não saia desta programação, porque daqui a pouco voltaremos com a oração com o pastor Lorival de Almeida.
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1: 3 horas e 1 minuto.
2: Na minha aflição, clamei ao Senhor. Gritei por socorro ao meu Deus. Do seu templo, ele ouviu a minha voz. Meu grito chegou à sua presença, aos seus ouvidos. Salmos capítulo 18, versículo 6.
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Que Deus vos abençoe, a paz do Senhor Jesus. Quero convidar todos vocês para nós falarmos com Deus. Eu sei que às vezes nós só balbuciamos palavras, às vezes nós fazemos uma coisa tão apressada, mas agora eu gostaria de que houvesse da parte de todos nós, dentro da nossa possibilidade, não é? Um comprometimento nessa conversa que vamos ter com o nosso Deus. Eu vou orar por você, você vai orar por mim, alguém vai orar por nós, alguém ora pela gente. Vamos lá.

não quero orar a Deus de forma tão formal, que até parece uma coisa decorada. Eu quero falar contigo, ó Deus, como um filho fala com o pai. Eu animei os nossos ouvintes, ó Deus, a fazer a mesma coisa. Falar contigo de coração para coração. O Senhor é o meu Deus. O Senhor é o meu Pai. Meu Deus, a misericórdia do Senhor tem me alcançado. Muito obrigado, Senhor. O Senhor tem sido bom para comigo. O Senhor tem me ajudado em todas as questões da minha vida. E sei que o Senhor vai continuar me ajudando. Senhor, muito obrigado, Senhor, por todas as coisas. Muito obrigado, ó Deus, pela proteção. Muito obrigado, ó Deus, pelas palavras. Obrigado pelas vidas que têm sido salvas. Por esse ouvinte que está fazendo parte dessa corrente de oração, que está nesse momento alcançando o mundo inteiro. Hoje nós temos esses recursos. Sei que muita gente no mundo inteiro está orando comigo agora, meu Deus. Eu te glorifico. Eu te exalto. Exaltado seja o nome do Senhor. Glorificado seja o nome do Senhor. Não são palavras apenas da minha boca, meu Deus, são palavras do meu coração. Eu sei que nesse momento oro com muita gente, mas oro também por muita gente. Eu não quero falar muito de mim, meu Deus. Eu quero pedir apenas ao Senhor que me abençoe e me guarde juntamente com a minha família, minha esposa, os meus filhos, os meus familiares, os meus pais, os meus irmãos. Eu quero que o Senhor nos guarde, que o Senhor nos ajude, que o Senhor esteja sempre conosco, nos dando direção. Senhor meu Deus, os nossos obreiros, as nossas obreiras, a nossa mesa diretora, os nossos amigos, esses, ó Deus, sem uma questão específica, de uma forma geral, peço ao Senhor que guarde, que o Senhor abençoe, que o Senhor ajude, que o Senhor dê livramento. Mas existem questões, meu Deus, mais profundas, mais específicas, que eu quero colocar diante da sua presença nesse momento. Já não quero mais orar por mim, Senhor. Já não quero mais pedir nada para mim nessa oração. Mas eu quero nesse momento apresentar ao Senhor todas as pessoas que estão num estado de miserabilidade terrível nesse momento. Meu Deus, tem pessoas nesse momento que eu nem conheço, nunca ouvi falar, mas que estão a Deus pedindo até a morte, porque a dificuldade, a miséria, a dor que estão sofrendo é muito grande, é imensurável. Por isso eu intercedo a Deus por essas pessoas, mesmo que eu não as conheça, mas elas estão orando conosco agora. Sei, ó Pai, que existe um sofrimento tão profundo no coração dessas pessoas que perderam um ente querido. Alguns desapareceram, sumiram. E o sofrimento dessa mãe, desse pai, desses irmãos, tem sido algo, a Deus, que não dá para medir. Que o Senhor seja o consolo para essas vidas, meu Deus. Que o Senhor possa trazer o conforto a esse que está tão desconfortável na jornada dessa vida. Que o Senhor possa ser a luz a essas pessoas que estão vivendo em meio a essa escuridão tão densa. Que o Senhor possa ser a cura para esse que está vivendo esse estado de enfermidade tão horroroso. Essa enfermidade que traz dores, essa enfermidade que traz momentos de morte, que faz sofrer essa pessoa e os seus familiares, os seus amigos. Senhor meu Deus, eu sei que muitos estão em busca da felicidade. Sei que muitas pessoas estão em busca de alguma coisa. Se não sabem definir necessariamente o que é, alguns talvez digam o prazer, alguns digam a felicidade, alguns digam a alegria da vida, alguns dizem o preenchimento do vazio. Mas a verdade, Senhor meu Deus, é que muita gente está buscando alguma coisa

0: uma coisa que sabem que existe. Sabem que lhes falta na vida. Sabem que precisam disso para preencher o vazio de suas próprias vidas. Mas têm buscado a Deus de tantas formas erradas e em tantos lugares errados. Estenda as tuas mãos agora, Pai, para fazer brilhar a sua verdade. Estenda as tuas mãos agora, Senhor meu Deus, para fazer essa gente entender o que realmente essa gente precisa. Para que essas pessoas, Senhor meu Deus, possam ter um encontro contigo e no Senhor encontrar tudo o que precisam para preencher o vazio de suas vidas, esse vazio existencial. Quantas pessoas se aprofundam nas drogas, ó Deus. Senhor meu Deus, o Senhor é poderoso para mudar essa vida. O Senhor é poderoso para estender essa mão, a sua mão, e trazer felicidade a essa vida tão infeliz. A essa vida que, Senhor meu Deus, está cada vez mais se enterrando no mundo das drogas. A essa vida, Senhor meu Pai, que está cada vez mais se tornando dependente da bebida alcoólica. Em nome de Jesus, meu Deus, eu peço ao Senhor agora, estenda sua mão para tirar essa pessoa desse lugar horrível. Se não é o vale da sombra da morte, passou muito perto, Senhor. E a infelicidade, infelizmente, alcança a família inteira. Quantos pais abandonaram as suas casas e estão nas ruas? Quantas mães também abandonaram as suas casas e também estão nas ruas? Por que não dizer, ó Deus, estão no deserto da amargura? Estão no vale da sombra da morte? Estão, Senhor meu Deus, a um passo da sepultura buscando aquilo que jamais encontrarão, a não ser no Senhor. Perdoa os nossos pecados, meu Deus. Perdoa os pecados daqueles que conscientemente continuam fazendo coisas erradas e não levam em consideração, ó Deus, essa vida, meu Deus, dessa pessoa coitada, tão ignorante, sem conhecimento nenhum, que está tentando se encontrar onde jamais se encontrará. Usa alguém, ó Deus. É verdade, ó Pai, ninguém se importa com a alma do outro. Quando digo ninguém, ó Senhor, é claro, Senhor, que há um exagero. Tem alguém que se importa, sim. Então esses que se importam são tão poucos. Envia eles lá, ó Deus, naquele cruzamento, naquele beco, para debaixo daquela ponte. Senhor meu Pai, às vezes o Senhor nos dá o privilégio de podermos atender pessoas. E eu sei, ó Deus, o tamanho da felicidade que o Senhor me trouxe quando pude eu recentemente servir pessoas nessa vida. E sei, ó Deus, que o Senhor fará de tantas vidas, vidas felizes, por se tornarem vidas servis. Envie alguém, ó Deus, para junto dessa pessoa que está orando comigo e está dizendo: se Deus enviar alguém aqui, eu vou mudar de vida, porque se Deus enviar alguém aqui é porque Deus é Deus. Não estão pedindo a Deus riquezas, não estão pedindo dinheiro, não estão exigindo nada do Senhor, não estão revoltadas com nada, estão apenas tentando sair dessa vida miserável que estão vivendo. Envia os teus servos e as tuas servas, pessoas compromissadas, lá, meu Deus, onde estão essas vidas, para que elas sejam alcançadas pelo Senhor. Andando pelas ruas da cidade, Senhor, nos deparamos com crianças, com adolescentes, com jovens, com velhos. Nos deparamos com pessoas de todas as faixas etárias que estão, meu Deus, só esperando a morte. Não tem nenhum tipo de esperança, não tem nenhum tipo de perspectiva. Meu Deus, levanta servos e servas com responsabilidade para ir buscar agora essas vidas lá. E essas que oram comigo, ó Deus, eu insisto. Senhor, meu Deus, visita esse coração. Visita essa vida para que entenda que o Senhor se importa com ela. Que o Senhor tem um projeto para executar na vida dela. Senhor, meu Deus, em nome de Jesus, eu quero que o Senhor nesse momento também atenda aqueles que estão nos hospitais, já perderam, Senhor meu Deus, toda a mobilidade, já perderam, Senhor meu Pai, a força de agirem para praticarem a própria higiene. São pessoas que já não estão mais vivendo, mas estão vegetando. E algumas delas choram, Senhor, dizendo: não quero mais viver desse jeito. Senhor, o Senhor é Deus. As famílias estão sofrendo, Senhor. Essas pessoas estão sofrendo. Mas nesse momento o Senhor concedeu essa oportunidade. Nesse momento, ó Deus, por alguma razão, algum rádio, talvez uma internet, Senhor, nos fez alcançar essa vida orando por ela, Senhor. E só pode ter sido o Senhor a preparar essa ocasião, essa oportunidade. Só pode ter sido do Senhor a oportunidade concedida a essa família que está chorando agora. Está em lágrimas, ó Deus. Alguns já estão, Senhor, preparados para a perda. Alguns já estão preparados para a separação. Mas eu creio que o Senhor é Deus vivo. E eu creio que o Senhor está agindo nessas vidas. Meu Deus, que não seja eu a impedir essa bênção do Senhor nessa vida, nessa família. Portanto, ó Deus, uma vez mais nos colocamos diante de Ti, pedindo ao Senhor: apaga as nossas transgressões para que as nossas orações não encontrem barreiras. Eu estou orando, ó Deus, diante do Senhor com toda a sinceridade do meu coração. Estou orando, meu Deus, e sempre digo, falando contigo de coração para coração. Visita agora essa pessoa nesse estado desesperador e cura nesse momento, ó Deus. Cura nesse instante, para a glória do nome do Senhor, cura agora essa doença. Às vezes nós falamos só no câncer. É, meu Deus, porque é duro, é difícil. Uma pessoa receber uma informação ou saber que tem uma enfermidade tão horrorosa como o câncer. Às vezes falamos, ó Deus, de tuberculose, que também é difícil. Doenças do coração. Mas são tantas doenças, ó Deus, que estão matando. São tantas enfermidades, e eu gostaria de colocar todas as enfermidades diante do Senhor agora, para o Senhor exterminá-las. Cura essa enfermidade agora, meu Deus. Cura essa enfermidade agora, meu Pai. Saia desse corpo, enfermidade, saia dessa vida. Saia desse corpo agora, saia dessa vida. É no nome de Jesus Cristo. Saia desse corpo, saia dessa vida, para a glória do meu Deus, em nome de Jesus Cristo. Meu Deus, a cura, o milagre. Senhor, é para a glória do nome do Senhor. Eu não quero eu jamais, Senhor, ser exaltado pelas coisas que o Senhor faz. Eu não quero, Senhor, meu Deus, jamais eu receber o mérito por coisas que é o Senhor quem faz. Em nome de Jesus, todo mal está repreendido. Em nome de Jesus, toda a enfermidade está repreendida. Saia desse corpo agora. Essa mãe está chorando pelo filho enfermo. Esse pai está chorando pelo filho enfermo. Esses filhos estão chorando pelos pais ou pelos irmãozinhos ou pelos parentes que estão, a Deus, também enfermos. Senhor, o Senhor é poderoso para fazer maravilhas. O Senhor é poderoso para repreender essa enfermidade que está atingindo o psicológico dessa pessoa. Essa pessoa, meu Deus, que já está passando por processos onde já existe a necessidade de uma ação da própria psiquiatria. Senhor, meu Deus, os efeitos psicossomáticos que estão atingindo essas pessoas. O Senhor é poderoso, Senhor, meu Deus, e em nome de Jesus, haja agora. Haja, meu Deus, com poder. Toda glória e toda honra seja dada a Ti. Louvado seja o nome do Senhor. Nesse momento, Senhor, meu Deus, não só existem pessoas com enfermidades, ó Pai, que nós podemos falar que são reais, que estão acontecendo. Mas existem as enfermidades que se alojam dentro do âmbito psicológico. Existem as enfermidades que extrapolam as questões físicas e se tornam também enfermidades não apenas psicológicas, mas enfermidades também, ó Deus, que nós as chamamos de enfermidades diabólicas. No nome de Jesus Cristo eu te ordeno, Satanás. Eu te ordeno, diabo. Saia dessa vida agora, saia. Saia dessa vida agora, saia. Eu sei que a medicina não encontrou absolutamente nada de errado nesse corpo. Eu sei que a medicina, apesar de todos os exames, desde os mais simples até os mais complexos, eu sei que a medicina atuou corretamente, mas não foi descoberto nada nessa vida. Porque o que acontece nessa vida realmente é algo maligno, é algo diabólico, é algo satânico. Eu repreendo nesse momento. Satanás, deixa esse corpo agora. Satanás, deixa essa vida agora. Espírito imundo, você veio. Você trouxe a sua miséria. Você trouxe a destruição dessa família. Você induziu, preparou, você arquitetou tudo para que essa pessoa pudesse estar nesse estado de drogas que ela está vivendo. Foi você, Satanás, quem dividiu essa família, quem trouxe a separação, trazendo a essa família essa confusão, trazendo a esses filhos essa dor, esses filhos que já não sabem mais, nem mesmo o que é um contexto familiar. Senhor, meu Deus, tudo isso favorece o enfraquecimento da célula principal da sociedade, que é a família. Tudo isso enfraquece a igreja. Tudo isso faz parte desse plano satânico, azedo, mentiroso. Esse plano infernal de Satanás de destruir aquilo que nós chamamos de a primeira instituição do Senhor, a família. Meu Deus, levanta essa família, meu Deus. Levanta essa família. Sai, Satanás, sai. Não só, meu Deus, levanta essa família, como coloque também a sua mão para destruir as doenças que destroem essa família. Essa enfermidade invisível para a medicina, mas que faz sofrer esse corpo, mas que faz sofrer essa vida. Pessoas que estão abaladas, ó Deus. Pessoas que estão sofrendo do terrível espanto noturno. Pessoas, ó Deus, que a praga chegou na tenda delas. Pessoas, ó Deus, que o cheiro e o vento gélido da morte já se faz sentir. E essas pessoas vivem então no vale do desespero. Em nome de Jesus, eu te ordeno enfermidade diabólica. Eu te ordeno ansiedade. Eu te ordeno depressão. Saia desse corpo em nome de Jesus. Saia dessa vida. E que essas pessoas venham a se ocupar das coisas de Deus. E que essas pessoas tenham um verdadeiro encontro com a felicidade. Eu te ordeno, Satanás, você que tem produzido a violência extremada, que tem causado mortes e mais mortes, destruições e mais destruições. Satanás, eu te ordeno, vá embora dessa casa, vá embora dessa família. Você não pode, você não vai resistir. Você tem que sair dessa casa e vai sair agora. Vai sair destruído, vai sair agora, como nós falamos, queimado pelo fogo do meu Deus, pelo agir do meu Deus. Sai agora, espírito imundo, sai agora, espírito da mentira, sai agora, espírito maligno do engano, da soberba, espírito do orgulho, em nome de Jesus. Eu te repreendo, demônio da falsidade, espírito da dissimulação. Saia dessa vida, saia desse corpo, saia dessa casa. Você é um ser inteiramente vencido. Espírito maligno, caiu a máscara agora. Saia, eu sei que é você quem está agindo nessa vida. Eu sei que é você que está produzindo a desgraça extrema nessa família. Saia no nome que é sobre todos os nomes. no nome desse que foi exaltado acima de todos, o nome de Jesus Cristo. Saia agora, saia, todo o mal que aflige essa casa. Saia agora, todo o mal que aflige esse corpo. Saia agora, todo o mal que tem levado essa pessoa a esse estado. Saia no nome de Jesus Cristo. Senhor meu Deus, o nome do Senhor é glorificado. Eu te glorifico, Senhor. Eu te exalto, Senhor meu Deus. O Senhor é grande, o Senhor está visitando essa pessoa que não tem, Senhor meu Pai, uma enfermidade, mas tem algo pior do que uma enfermidade. Tem essa ação diabólica, essa ação maligna, essa ação destrutiva, acabando com essa felicidade. Senhor meu Deus, dê a essa pessoa, ó Pai, o entendimento das dimensões da verdadeira felicidade que nós só podemos encontrar em Ti. Traga alegria, traga a cura, traga o socorro. Traga, Senhor meu Deus, tudo que de bom essa vida precisa para ser uma vida realmente feliz. Em nome de Jesus, meu Deus, abençoe os nossos obreiros, as nossas obreiras, as nossas campanhas ora anunciadas. Senhor, abençoai, Senhor, para que nós possamos continuar crescendo, para que nós possamos continuar ganhando almas para o Teu reino. Usa os Teus servos e servas, usa aqueles, ó Deus, que são servos verdadeiros, que fazem a obra do Senhor verdadeiramente, aqueles que cantam para a glória do nome do Senhor, aqueles que fazem a obra do Senhor, meu Pai, e a fazem legitimamente. Sei, ó Deus, que alguns pregam por contenda, alguns pregam por inveja, alguns pregam por porfia, alguns pregam por tantas outras razões, e a Sua palavra diz que o importante é que o Evangelho seja pregado. E eu entendo, Senhor, que então o Senhor haverá de usar tanta gente, o Senhor haverá de respaldar, não necessariamente aprovar, mas aqueles que são servos sinceros, honestos, aqueles que são ministros de louvor, Senhor, que cantam, louvam o nome do Senhor, trazendo uma mensagem de salvação. Usa esses. Usa, ó Deus, aqueles que com honestidade fazem a Sua obra. A obra do Senhor precisa tanto deles. Usa com poder e com autoridade, para que vidas sejam alcançadas, para que o inimigo seja deflagrado, vencido em nome de Jesus Cristo nessa vida, para que o nome do Senhor seja glorificado e o céu seja cada vez mais, ó Deus, povoado por aqueles que já se entregaram e aqueles que ainda se entregarão a Ti na instrumentalidade desses servos que sabem que são os mensageiros e não a mensagem, que sabem que aquele que faz a obra é o Senhor e que o nome do Senhor seja glorificado. Em nome de Jesus, ó Deus, visita todos nós, visita o Seu povo abençoando com todas as bênçãos espirituais nos lugares celestiais em Cristo. E que o entendimento venha a nós, ó Deus, que a nossa luta não é contra a carne nem contra o sangue, mas contra todas as hostes espirituais da maldade dos lugares celestiais. Em nome de Jesus, sê conosco, ó Pai. Amém. Amém, Senhor Jesus. Eu sou o pastor Lourival de Almeida. Nosso endereço é esse, Avenida do Estado, 4568, na Baixada do Glicério. Temos cultos todos os dias, viu? Todos os dias, cultos aqui na nossa igreja, oração todos os dias, e você será mais do que bem-vindo, bem recepcionado a estar conosco, participando dos nossos cultos e recebendo grandemente a presença de Deus na sua vida. Avenida do Estado, 4568, na Baixada do Glicério. Fiquem todos com Deus.
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2: Amados, visto que temos essas promessas, purifiquemo-nos de tudo que contamina o corpo e o espírito, aperfeiçoando a santidade no temor de Deus. 2 Coríntios capítulo 7, versículo 1.
3: 3 horas e 30 minutos.

0: Por natureza, o homem é esquecido. Esquece dos fatos, datas, pessoas e compromissos. Por outro lado, a tendência humana é para não esquecer certos fatos que ocorrem na vida. Principalmente quando se trata de perdoar ou pedir perdão. Vemos e ouvimos muitas pessoas afirmarem: eu perdoo, mas não esqueço. Perdoo, mas não quero mais amizade com ele ou com ela. Isto não é perdão. O perdão que a Bíblia ensina é cheio de amor, misericórdia. E normalmente, se perdoando, se esquece, se sepulta no passado. Isso é possível se a pessoa experimentar o perdão divino, tornando-se revestida do grande amor de Deus. Deus é onisciente, é onipresente, é onipotente, mas, sem dúvida alguma, Ele esquece dos nossos pecados. Pois eu mesmo, o Senhor de Israel, apago as tuas transgressões por amor de mim, e dos teus pecados eu não me lembro mais. O Senhor Deus lança os teus pecados perdoados para trás de suas costas e joga nas profundezas dos mares. Caro amigo ouvinte, o sangue de Jesus Cristo nos purifica de todo pecado. Através do seu sangue que temos a comunhão uns com os outros. E o sangue do Cordeiro de Deus, o Filho de Deus, nos purifica de todo pecado. Isso se conhecermos a Jesus Cristo e sabermos que Ele é o Senhor. Mantemos a comunhão uns com os outros. E o sangue do Cordeiro nos purifica, nos lava e nos limpa de toda iniquidade. Amigo ouvinte, pare, pense, confesse os seus pecados. E a partir de hoje, você será uma nova pessoa em Cristo Jesus, o Filho de Deus. Aprenda a perdoar e serás perdoado. Pois quem conhece a Deus, sabe perdoar. 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
4: Oi, a paz do Senhor Jesus Cristo, do seu irmão Wagner da Silva Alves. Eu conheci a Igreja Deus Amor através da minha mãe. Hoje eu estou bem, eu estou na direção de Deus. E graças a Deus, até aqui o Senhor tem me ajudado.
5: Meu nome é Eva, é de Viçosa, Minas Gerais. E eu estou aqui para testemunhar, sim, para os irmãos que tenho recebido muitas bênçãos do Senhor nas igrejas pentecostal Deus e Amor. Eu conheci a Igreja Deus e Amor há uns 25 anos atrás, através de uma cunhada, né? Minha cunhada, congregando na Igreja Deus e Amor, me convidou para conhecer e eu era muito enferma, problemática e passando muita dificuldade e compreendi que precisava de Jesus, né? Minha cunhada me convidou, fui com ela, recebendo as orações dos homens de Deus, aqui na Igreja Deus e Amor de Viçosa. E Jesus tem abençoado nossas vidas. Estou muito feliz com Jesus, servindo a Ele na Igreja Pentecostal Deus e Amor. Deus abençoe a todos em nome de Jesus.
6: Sou a irmã Gilvane de Itapsirica, da Serra, São Paulo. Eu conheci a IPDA pela Voz da Libertação. Quando a minha avó era viva, ela escutava todos os dias. Assim eu aprendi também a escutar. 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Deus abençoe. Amo muito. Fica com Deus.
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7: Lembre-se do seu Criador enquanto você ainda é jovem, antes que venham os dias maus e cheguem os anos em que você dirá: não tenho mais prazer na vida. Lembre-se dele antes que chegue o tempo em que você achará que a luz do sol, da lua e das estrelas perdeu o seu brilho e que as nuvens de chuva nunca vão embora. Então os seus braços, que sempre o defenderam, começarão a tremer, e as suas pernas, que agora são fortes, ficarão fracas, e os seus dentes cairão, e sobrarão tão poucos que você não conseguirá mastigar a sua comida. A sua vista ficará tão fraca que você não poderá mais ver as coisas claramente. Você ficará surdo e não poderá ouvir o barulho da rua. Você quase não conseguirá ouvir o moinho moendo ou a música tocando, e levantará cedo quando os passarinhos começam a cantar. Então você terá medo de lugares altos e até caminhar será perigoso. Os seus cabelos ficarão brancos e você perderá o gosto pelas coisas. Nós estaremos caminhando para o nosso último descanso, e quando isso acontecer, haverá gente chorando por nossa causa nas ruas. A vida vai acabar como a lamparina de ouro cai e quebra quando a sua corrente de prata se arrebenta, ou como um pote de barro se despedaça quando a corda do poço se parte. Então o nosso corpo voltará para o pó da terra de onde veio, e o nosso espírito voltará para Deus que o deu. O fim de todas as coisas é: teme a Deus e obedeça a sua palavra, porque este é o dever de todo ser humano. Enquanto você tem oportunidade, compareça na Igreja Pentecostal Deus de Amor e entregue a sua vida ao Senhor Jesus e passe a andar na presença de Deus.

0: Pai do Senhor Jesus, quero contar uma experiência que eu tive com Deus quando eu estava procurando uma igreja que eu já sentia no meu coração de servir a Deus. Eu andei em algumas igrejas, em vários ministérios, porque eu queria uma igreja que eu pudesse me encontrar com o Senhor. E visitei alguns ministérios, mas nenhum deles me tocou. Certo dia, eu entrei na sede mundial e lá eu sentei e fiquei observando o culto. E ver as irmãs cooperadoras, obreiras, e me chamou, né, para ir na frente aceitar Jesus na hora que o missionário estava pregando. Lembro eu que era um dia de quarta-feira, mas eu não quis ir, estava sozinha. Aí no outro, quando foi no domingo, eu voltei para a igreja novamente. Eu sentia o Espírito Santo de Deus falando comigo no meu coração: vai ser aqui que eu tenho grande obra para fazer em sua vida através do Espírito Santo. E ali, irmão, eu sentei. Aí as irmãs, na hora do apelo, elas vieram me chamar. Eu estava toda cheia de pintura. Eu estava com cheias de bijuterias, pulseiras, de calça comprida. E ela falou: vamos lá na frente, vamos aceitar Jesus. E eu fui. Missionário estava pregando, era na época da sede mundial, né? Na igreja antiga. E eu fui, irmão. Aceitei Jesus. E aí, quando eu cheguei em casa, eu já fui tirando as coisas que não era do agrado de Deus da minha vida. O Espírito Santo de Deus já foi fazendo uma obra na minha vida. Aí se passou, né? Eu acompanhei os cultos, ia nos cultos na quarta, no domingo, missionário. Passou 6 meses, começou a anunciar o batismo. E um dia o missionário falou assim, que as pessoas que estivessem já se preparando para o batismo, se quisesse entrar na fila para ser batizada com o Espírito Santo, ele ia descer do púlpito e ia colocar as mãos sobre as nossas cabeças. Irmãos, eu senti uma vontade muito grande de entrar na fila, mas nesse dia eu estava com meu filho de 8 anos e a minha filha de 6 meses no colo. Mas mesmo na oração eu senti uma graça de Deus sobre a minha vida. Eu falei: mas eu não vou na fila, vou esperar para o próximo domingo. E quando terminou o culto, eu vim embora, cheguei em casa, falei para meu esposo, falei: olha bem, eu queria que você fosse comigo na igreja, porque ele não ia. Eu queria que você fosse comigo no culto, porque o missionário está fazendo, mandando ficar na fila, que é o batismo com o Espírito Santo. E ele desce do púlpito e põe a mão na cabeça das pessoas. E eu queria ir para a fila, mas com as crianças não dá. E ele foi, irmãos. Quando foi no próximo domingo, ele foi comigo. E assim começou a oração, né? Eu falei para ele ficar com as crianças e entrei na fila. Quando eu entrei na fila, eu fui sentindo um poder muito grande do Espírito Santo sobre minha vida. Mas eu não estava batizada ainda, mas eu sentia que eu ia ser batizada naquele dia. E assim foi, irmãos. E eu vi o missionário descendo do púlpito e colocando as mãos sobre as cabeças das irmãs, e as irmãs cheias do Espírito Santo. E eu estava orando, orando, e eu comecei a sentir algo diferente sobre o meu corpo, sobre a minha vida naquele momento. Mas ali eu estava assim, quando o missionário foi chegando perto de mim, eu parecia que algo estava impedindo, porque parecia que eu estava me sentindo acanhada naquele momento. E eu não me soltava para ser batizada. Aí o servo de Deus, missionário Davi Miranda, ele se aproximou de mim, colocou a mão na minha cabeça e falou assim: minha serva, você já está batizada com o Espírito Santo. Naquele momento, eu comecei a sentir o poder tão grande de Deus sobre a minha vida, que eu sei que dali me tiraram, levaram lá para o púlpito. Eu fiquei lá, irmão, cheio do Espírito Santo, falando em línguas estranhas. E quando foi naquele momento, o culto foi, chamaram todo mundo para ir para frente receber oração. E eu ali já estava ajoelhada no púlpito. Eu sei que terminou o culto, irmãos. Chegou meu filho e falou: mãe, o culto já terminou. É, já acabou, já está na hora de ir embora, já deu o Pai do Senhor. Irmãos, eu não vi. Eu estava tão cheia do Espírito Santo de Deus que eu nem vi o culto terminar. Eu ali de joelho, dobrado ali na beira do púlpito, só recebendo o poder do Espírito Santo de Deus. E essa é uma experiência que eu tive. Então eu agradeço a Deus por esse ministério e que Deus abençoe e todos aqueles que estão na frente desse trabalho. Deus abençoe a todo mundo e que aquele irmão que tem um chamado do Senhor e que abra seu coração e faça a obra do Senhor. Deus abençoe por essa oportunidade em nome de Jesus Cristo.
1: Quanto sofrimento, desilusão, tristeza e angústia na sua vida, caro amigo ouvinte. Você vive chorando, pensando: Deus se esqueceu de mim. Deus me abandonou. Deus não quer mais nada comigo. Você está enganado. Deus te ama. Deus te quer bem. Deus quer abençoar a sua vida. Você está pensando em tirar a sua própria vida? Você pensa em fugir de tudo e de todos, esconder-se e dizer: ninguém gosta de mim? Você está debaixo de uma depressão. Preste muita atenção. Deus te ama, porque de tal maneira Ele enviou seu único Filho para que todo aquele que nele crê não pereça, mas tenha vida eterna. Jesus, Ele morreu. Morreu pelos teus pecados em uma cruz de dor, sofrimento e angústia, para te dar a paz e a tranquilidade. Ele mesmo disse bem claro: eu sou o bom pastor e o bom pastor dá a vida pelas suas ovelhas. Ele chegou a dizer mais ainda: vinde a mim todos que estão cansados e oprimidos e eu vos aliviarei. Caro amigo ouvinte, lembre-se de uma coisa: Deus nunca vai te desamparar. Esforça-te, tem bom ânimo e venha participar de uma concentração na Igreja Pentecostal. 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
1: 4:03.
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4: Muito bem, agora são exatamente 4:04. Eu sou seu irmão em Cristo, Daniel Mariano, e esse é o programa Madrugada do Socorro de Deus. Na mesa de som, Hamilton Júnior, e no WhatsApp, o nosso irmão Cleiton. Juntos estaremos até às 5 horas

0: tentam agradar demais a todos e acabam esquecendo de si. Assumir compromissos além da própria capacidade gera exaustão e sentimento de culpa. A saúde mental depende da clareza sobre até onde podemos ir sem nos prejudicar. Colocar limites não é um ato de egoísmo, mas de responsabilidade e autopreservação. Quem aceita tudo o que os outros pedem, acaba vivendo a vida alheia e acaba perdendo a sua. Aprender a recusar pedidos e de forma educada é um passo essencial para a maturidade. É preciso coragem para priorizar a própria paz em meio às pressões do ambiente social. E o mais importante, fale não sem se preocupar com o que o outro vai pensar ou falar. Os relacionamentos ficam mais transparentes e justos quando você coloca limites claros sobre o que de fato você pensa e faz bem para você. Preservar os momentos de descanso é também um direito de todos que não deve ser violado. Respeitar as próprias necessidades é a base para conseguir ajudar os outros depois. A força mental, né, se multiplica quando não é desperdiçada em obrigações desnecessárias. Quebra de preconceito. Buscar ajuda psicológica é um ato de coragem e não de fraqueza. Olha, gente, ainda existe muito preconceito e resistência quando o assunto é tratar da saúde mental. Muita gente sofre calada por vergonha de procurar ajuda de um bom especialista. Esconder os sintomas não resolve a dor e apenas prolonga o sofrimento e sem necessidade. As dores da alma devem ser tratadas com a mesma urgência das dores, das doenças e enfermidades do corpo físico. Acompanhamento profissional oferece ferramentas seguras para lidar com os traumas. Você não precisa enfrentar tudo sozinho ou sozinha. O adoecimento mental, ele não escolhe idade, classe social e tampouco estrutura familiar. Ir ao médico ou ao terapeuta demonstra esse desejo sincero de viver com mais qualidade, de mudar de vida, de superar os desafios e problemas. Existem postos de saúde na rede pública que oferecem acolhimento para esses momentos difíceis. A ciência e a medicina são aliadas fundamentais aí na busca pelo equilíbrio emocional. Falar sobre esse assunto abertamente quebra, né, o silêncio que aprisiona tantas famílias atualmente. O tratamento devolve as rédeas da vida para as mãos de quem estava sem esperança. A coragem de pedir socorro é sempre o primeiro passo para uma cura verdadeiramente profunda.
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2: Bem, agora são exatamente 4 da manhã, 8 minutos, e neste momento eu quero passar para todos os nossos queridos irmãos ouvintes os canais de comunicação da nossa Igreja Pentecostal Deus e Amor. Aplicativo Igreja Deus e Amor já está disponível para os sistemas Android e também iOS. Temos o nosso site www.ipda.com.br. Temos também o nosso Facebook, facebook.com/IgrejaDeusEAmor. Temos também o Instagram, instagram.com/IgrejaDeusEAmorOficial. Temos também o nosso YouTube, youtube.com/IgrejaDeusEAmorOficial. Inclusive, já está disponível, não é? O evento que tivemos ontem à tarde aqui na nossa sede mundial. É aquele grupo da África, Vozes da África, que louvaram, glorificaram e exaltaram o nome santo do Senhor. Foi uma tarde realmente com muita adoração, louvor, ministração da palavra de Deus. E eu tenho certeza, você que não pôde estar conosco, você viu e ouviu o que Deus fez, o que Deus realizou na tarde de ontem. E você que não viu e não ouviu, você tem a oportunidade de você acessar o nosso youtube.com/

0: / Igreja Deus e Amor Oficial, e lá estará, não é, aquele grande culto, o vídeo completo da grande concentração de fé, de milagre, a qual Deus operou ontem aqui no tempo da glória de Deus. Aí está, queridos irmãos ouvintes, os canais de comunicação da Igreja Pentecostal Deus e Amor.
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4: Alô, irmão, aqui quem está falando é o diácono Benjamino Messias, da cidade de Muniz Freire. Quero deixar meu abraço a todos os irmãos que ouvem essa programação da voz da libertação. 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Deus abençoe.
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6: A paz do Senhor a todos os irmãos ouvintes do programa Voz da Libertação. Irmã Regiane, de São José dos Campos, São Paulo.
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0: E falando sobre a agenda do dia, hoje é segunda-feira, dia 3 de agosto de 2026. E bom é, não é? Começarmos já um novo mês na presença do Senhor Jesus, colhendo as bênçãos de Deus sobre as nossas vidas. Você que plantou no mês de julho, agora é momento de você colher no mês de agosto tudo aquilo que o Senhor tem a te dar, tem te oferecer, não somente para você, mas também para toda a sua querida família. Então hoje é segunda-feira, aqui na nossa sede mundial, nós temos já cultos em vários horários, começando daqui a pouquinho às 7 horas da manhã. E aí, é às 7, é às 9, é às 11, é às 15 e finaliza no horário das 19 horas. Lembrando a todos que neste horário das 19 horas nós teremos uma grande concentração de fé e também de milagres. E na oportunidade estará ministrando a palavra de Deus o pastor Kleber de Oliveira. Segunda do pão, aqui no Templo da Glória de Deus. Venha se alimentar da palavra de Deus, venha se encher do Espírito Santo. Você diz, pastor, eu estou fraco, fraca, não consigo mais orar, não consigo mais ter comunhão com o Senhor Jesus, me falta força, me falta ânimo para jejuar. Deus vai te dar força, Deus vai te dar graça para que você venha estar, não somente você, mas toda a sua família unida, buscando a presença e a face do Senhor Jesus. Segunda do pão, aqui no Templo da Glória de Deus.
8: Bíblia diz no capítulo 36, suplicando pelo estado da sua nação, a Bíblia diz que Deus estende sobre ele as suas mãos, porque ele confessa dizendo: e veio sobre mim a mão do Senhor, e foi o Senhor que me levou em espírito. Diga comigo: em espírito. Havia uma mão poderosa por trás de todo este acontecimento. Havia uma mão poderosa por trás de toda esta instrução. Havia uma mão poderosa por trás da revelação profética, daquilo que ele tinha que pronunciar. Logo eu entendo que as mãos de Deus não é somente aquela mão misteriosa que diz a Bíblia no livro do profeta Daniel, que repreendeu a loucura daquele que está usando os utensílios de Deus para se embriagar, e todos aqueles que não serviam a Deus puderam enxergar somente uma mão sem braço, uma mão sem corpo, uma mão que não dava para saber de onde havia vindo, mas aquela mão entrou e escreveu naquela parede estucada: Mene, Mene, Peque o Farsim, e ninguém podia discernir o que Deus havia escrito, porque eles viram as mãos, mas não entenderam a revelação. Aqui não, Ezequiel disse: as boas mãos do Senhor, ela veio sobre mim, e eu me deixei levar, e eu me deixei convencer, e eu me deixei mover pelo Espírito dele, pelo poder dele, pela operação dele. Glorifique, pode glorificar, pode exaltar. E agora, Senhor, há mães clamando, agora pais que estão clamando, agora filhos que estão orando, agora uma igreja buscando a tua presença. Pai, toma lugar no nosso coração, toma lugar, meu Pai, na nossa visão, para que a nossa visão seja ampla, para que o nosso coração receba agora, para que os ouvintes que estão na transmissão receba o toque, receba a graça, receba o poder, receba a unção do teu Espírito Santo, convidando a eles para pedir, convidando a eles para clamar, porque na tua palavra, Senhor, escrito está: pedir e dar-se-vos-á, buscais e encontrareis, bateia e abrir-se-vos-á, porque todo aquele que pede, recebe. Igreja, todo que pede, recebe. Pede a Deus agora, pede ao Senhor agora, pede aquele que tem poder nos céus e na terra, para que ele te dê agora. Dai-nos agora, Senhor, a direção, dai-nos agora um coração preparado, que seja o nosso coração como a boa terra, para receber a tua palavra, para receber a tua revelação, que nenhuma distração venha impedir a tua palavra, que nenhum incômodo, que nenhum enfado, ó Deus, no corpo, na carne, venha impedir o teu falar, o teu operar nesta tarde. Abençoa, Senhor, porque cremos no poder da tua palavra, cremos no poder do teu evangelho, porque escrito está, Senhor, ó Deus, que o teu evangelho é poder, é poder para a salvação de todos aqueles que creem. Dai-nos fé agora, Pai, para crer na salvação da nossa casa, para crer na salvação da nossa família, para crer na salvação dos nossos filhos. Quantas famílias perdidas, quantas famílias destruídas, quantas famílias arruinadas, Pai, quantos estão agora, ó Deus, lutando contra o terror, contra o angustiador, contra o mal, meu Pai, que entrou na família.
9: O Espírito de Deus está me revelando 4 pessoas desenganadas da medicina por causa de um problema no teu coração, e Jesus está te revelando, dizendo que hoje você será tocado e curado do teu coração. Cadê estas 4 pessoas? Levante as tuas mãos, venha para cá. O Espírito Santo de Deus está me revelando 172 pessoas que estão agora em aflição dentro da sua casa, porque o mal é no coração. Você já não consegue mais trabalhar, já não consegue nem mais caminhar, porque o seu medo é que a qualquer hora vai parar o teu coração. Jesus está te visitando aí, está te dando um coração novo, em nome de Jesus. Tem uma pessoa que está em nosso meio e esta pessoa já está usando até sonda, porque esta pessoa sofreu a intervenção médica, mas não adiantou, porque o mal, a infecção, as dores prosseguiu, continuou. Mas Jesus está dizendo que vai tocar na tua vida. Cadê esta pessoa? Levante as mãos e venha para cá. O Espírito Santo está me revelando 326 pessoas que você sente nas suas costas, como se algo tivesse te apertando, te impedindo de respirar, e você já não sabe mais o que fazer, porque você já medicou, já tratou, pediu exame e nada aconteceu. Mas Deus está dizendo que Ele vai tocar na tua saúde e vai curar teus pulmões agora. O Espírito Santo de Deus está me revelando uma pessoa que a medicina te desenganou, dizendo que você tem manchas no seu coração e não há um perfeito funcionamento, e você está pedindo a Deus que Ele te cure. Cadê esta pessoa? Jesus vai tocar. Levante as tuas mãos e venha receber a cura. Levante as tuas mãos e venha receber o milagre. Diga glória a Deus. O Espírito Santo está me revelando 41 pessoas que você está paralisado da tua coluna, e você sente dores que te impede até de andar, e parece que tem dias que você não vai suportar estas dores na coluna. Você buscou um médico, venha para cá. O Espírito Santo de Deus está me mostrando uma pessoa que faz muitos anos que você está lutando pela tua libertação. Você desmaia e começa a colocar saliva pela sua boca. Tem pessoas que começam a dizer que não quer nem ficar perto de você. Jesus vai libertar esta pessoa. Levante as tuas mãos e venha receber.
10: Deus já está operando maravilhas, pastor Kleber, e amados ouvintes, a nossa irmã relatando o milagre que recebeu do Senhor Jesus. Minha irmã, o seu nome?
11: Maria.
10: O que a senhora recebeu de Jesus agora?
11: Eu recebi a cura, irmão. Eu estava com uma dor aqui no outro, não conseguia virar o pescoço, que me faltava até o ar. E agora, em nome de Jesus, eu fui curado.
10: A dor desapareceu?
11: Desapareceu.
10: Então faz os movimentos que não podia fazer e faz normalmente. Está virando o pescoço, movimentando o ombro, já está curada para a glória de Deus, ouvinte.
11: Curada.
10: Cadê a dor?
11: Sumiu em nome de Jesus.
10: Sumiu para a glória de Deus.
12: Pastor Kleber, milagre extraordinário. Esta senhora chegou aqui, não podia caminhar, mas no momento da oração e da revelação do Espírito Santo de Deus, ela abandonou a cadeira de roda e está caminhando perfeitamente para a glória de Deus. Minha irmã, qual o seu nome?
13: Paula.
12: A senhora não podia caminhar?
13: Não. Quebrei o pé.
12: Muita dificuldade?
13: Sim.
12: O que aconteceu com a irmã no momento da oração?
13: Jesus me deu a vitória, deu a caminhar até aqui sem a cadeira de roda.
12: Está caminhando glória. Perfeitamente.
13: Amém.
14: Oh, glória.
12: Aí está, pastor Kleber, milagre extraordinário, caminhando para a glória de Deus.
9: O Espírito Santo está me mostrando agora 104 pessoas que você precisa medicar continuamente a sua saúde por causa de uma diabetes que você não consegue vencer. 104 pessoas, e Deus está dizendo, Ele vai tocar na tua saúde. Levante as tuas mãos e venha. Levante as tuas mãos e venha. Tem uma pessoa que está em nosso meio, você representa alguém da tua família, e este alguém da tua família começou a manifestar surtos psicóticos, sinais de loucura, e Deus está me dizendo que toda a tua casa está sofrendo numa terrível aflição. Mas Deus vai libertar esta pessoa da tua família. Levante as mãos e dê glória a Deus, igreja. O Espírito Santo de Deus está me revelando uma pessoa que você sente caminhar dentro do teu estômago em todo lugar, e você já fez de tudo para você vencer o que está aí. Você não consegue expelir, não consegue tirar, e os médicos não conseguem dizer para você o que é, e você sente andando dentro do teu corpo. Cadê esta pessoa? Chamei esta pessoa uma vez, levantou as mãos, cadê a pessoa? Dá a revelação, levante as mãos, eu quero orar por você, venha cá porque eu quero orar. Você sente caminhar dentro de você, está entendendo a revelação ou não? E você sente nitidamente caminhando, não é fora, dentro do teu corpo. A última vez chamei esta pessoa, venha cá porque nós queremos orar. Aplauso para Jesus.
10: Pastor Kleber, Deus está fazendo milagres no primeiro dia dessa campanha. Deus vê muito além. A nossa irmã chegou aqui com dores, curada por Jesus agora. O seu nome?
15: Nathalie Fê.
10: O que a senhora chegou sentindo aqui nessa tarde?
14: Eu senti, eu estava sentindo a dor daqui, na parte aqui das costas, né? Muita dor na perna, né?
10: Foi revelada por Jesus. Aonde está as dores?
14: É, pastor, não estou sentindo nada, agora não.
10: Curado por Jesus.
15: Aplauso para Jesus, igreja. O Espírito Santo, ele está me revelando uma pessoa que está medicando. E esta pessoa está medicando, presta atenção, um problema na sua cabeça. Porque a medicina diz que você não consegue vencer esse transtorno. E Deus está dizendo que não é transtorno, é algo que está para oprimir a tua cabeça. Vamos repreender. 19 pessoas que você, quando vai se levantar, o teu corpo todo se trava. Porque não é só um problema na coluna, é algo que está generalizado nos teus ossos por causa da artrite e da artrose. E tem quando às vezes que você se levanta, para onde você está e tem que segurar, senão você cai. Venha receber a vitória, levante as mãos. Aplauso para Jesus, igreja.
12: Pastor Kleber, milagre extraordinário. Nosso irmão relatou para nós que chegou aqui com a coluna travada. Não podia nem se agachar, nem se levantar. Mas no momento da oração, o que aconteceu, irmão?
16: Agora estou podendo me abaixar e não está doendo mais.
12: A senhora chegou aqui com...
16: Tá a coluna doendo bastante, o pescoço todo dolorido, né? E agora não estou sentindo mais nada.
12: No momento da revelação da oração foi curado?
16: Foi curado, foi.
12: Agacha, irmão, levanta. Faz um teste para nós aí. Aí está pastor Kleber, revelado pelo Espírito Santo de Deus. Não podia se agachar, muitas dores, mas foi curado nesse exato momento, para a glória do nome do Senhor Jesus.
10: Pastor Kleber e amados ouvintes, aquela revelação do surto psicótico. Estamos aqui com a mãe que está com a foto da sua filha e ela contando o que recebeu do Senhor, a revelação e o que está acontecendo com ela. Minha irmã, seu nome?
17: Lucy.
10: A revelação é com a senhora, é sobre a sua filha?
17: Minha filha.
10: O que está acontecendo com ela?
17: Ela está arrancando o cabelo, arrancando os cílios e está querendo sair de casa agora. Cada hora ela tem um... começa com loucura, assim. Ela acusa eu, o meu marido, falando que a gente sufoca ela, mas a gente é pai e mãe, a gente só quer cuidar. E ela, não sei o que está acontecendo com ela.
10: A senhora veio receber a bênção por ela.
17: Em nome do Senhor Jesus.
10: E através da revelação ela está curada. A senhora crê?
17: Em nome do Senhor Jesus.
10: Vamos está curada para a glória de Deus.
15: Que coisa tremenda.
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0: Muito bem, agora são 4 da manhã, 27 minutos na capital paulista. O meu muito obrigado a todos vocês pelo carinho, pela audiência e principalmente pela sua sintonia aqui no programa Madrugada do Socorro de Deus. Você que está trabalhando, você que está se preparando para o trabalho, você que está voltando do trabalho, Deus abençoe a todos os nossos queridos irmãos, tanto de perto quanto de longe, que Deus abençoe abundantemente a vida de todos vocês. Neste momento, vamos acompanhar juntos o projeto Eu e mais um. Nossa irmã Débora Miranda vem com o tema: com o que você se alimentava antes da sua conversão. Vamos acompanhar junto? Daqui a pouco voltaremos com todos vocês aqui na rádio Deus é Amor.
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20: Mais uma vez chega no seu rádio receptor, também no seu aplicativo, o programa Espaço Eu e Mais Um. O saúda na paz do Senhor, Débora Miranda. Estamos todos os dias aqui apoiando você no conhecimento de Deus, no estudo da Bíblia Sagrada. Você, principalmente, que é novo convertido, precisa aprender do Senhor, crescer no conhecimento de Deus. E como estamos falando e estudando nestes dias sobre o crescimento espiritual que é tão necessário, hoje podemos, então, já iniciar o nosso estudo com esta pergunta. Com que se alimentava a sua mente antes da sua conversão? Eu creio que com ideias vãs, pecaminosas. Eu digo que antes de você entregar sua vida ao Senhor, ou qualquer pessoa antes de entregar a vida a Cristo, ela alimenta seu pensamento com coisas vãs, ociosas. As novelas, revistas pornográficas, conversas maliciosas, até ideias de caráter imoral, brincadeiras indecentes, chocarrices, piadas maliciosas, palavrões, talvez de duplo sentido, pensamentos vagos e maus, são coisas que só servem para estimular ações más e atitudes pecaminosas. Isso você fazia antes de conhecer a Deus. O seu vocabulário era vão, ofensivo, e o próprio Jesus reprovou esse tipo de vocabulário. Ele diz em Mateus 12, versículo 36, vos digo que no dia do juízo, todos terão que dar conta de toda palavra ociosa que tenham pronunciado, porque por suas palavras se te absolverá e por tuas palavras se te condenará. Olha, até pelas palavras, vamos dizer aquilo que a gente sempre diz, né? Vamos jogar palavra fora? Até por esta palavra ociosa teremos de dar conta diante de Deus. O negócio é sério, não é? Quantas vezes falamos mentiras, palavras que não devem nem ser ouvidas, não é? Agora, isso não pode ser ouvido de um lábio cristão, de uma pessoa crente, por três razões. Porque estas palavras não honram a Deus, não edificam aqueles que as ouvem e degradam a personalidade daquele que a está falando. Vejam que uma palavra é realmente o resultado de uma ideia. Também é o material que serve de base para o pensamento. Portanto, se nós semeamos palavras boas, nós colheremos bons pensamentos. Então, a primeira coisa que nós temos que colocar em mente é que as nossas palavras, elas têm que realmente ter um resultado daquilo que vai em nosso coração, ou seja, do nível da nossa conversão. Agora você deve se nutrir com coisas que tragam provisão espiritual. E como a gente já falou em alguns programas, a primeira coisa, você deve nutrir a sua alma com a palavra de Deus. Porque a Bíblia, ela foi nos dada como o alimento essencial para nos nutrir e fortalecer os nossos corações. A pessoa não crente, ela se sente motivada a usar palavras obscenas, por exemplo, e imaginar atos maliciosos. Ao contrário, o crente se alimenta e alimenta o seu pensamento e se sente motivado ao bom, aquilo que é edificante, com a leitura e meditação da palavra de Deus. Então, sabemos que a Bíblia é para o crente o leite espiritual. Nós vamos prosseguir falando sobre esta alimentação boa para nós crescermos espiritualmente. Por hoje, nós vamos encerrando por aqui. Na próxima programação, estaremos nos aprofundando neste mesmo tema. O nosso WhatsApp para a sua participação, comentário, dúvidas é 119-8292-3392. Até lá, na paz do Senhor. Meu grande abraço a vocês. Se despede Débora Miranda, na paz de Cristo. 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

Muito bem, agora são exatamente 4 da manhã, 38 minutos na capital paulista. Neste momento, eu quero aqui convidar a todos os nossos queridos irmãos ouvintes, você que está na sintonia, você que está participando do programa Madrugada do Socorro de Deus, nos acompanhando em todas as partes do nosso Brasil, a estar neste momento orando e clamando a Deus juntamente comigo. Esta oração é especial porque fala sobre a oração de portas abertas. Jesus, ele diz que ele é a porta. Aquele que bate na porta, a porta se abre. E eu tenho certeza que nesta madrugada, ou comecinho desta manhã de segunda-feira, muitas pessoas vão alcançar este milagre de portas abertas. Pessoas que estão neste momento clamando e pedindo ao Senhor um direcionamento, não é? Estão desempregadas, pessoas que precisam urgentemente da providência de Deus, para que Deus venha estar abençoando a vida dessas pessoas, para que elas venham ter sucesso na vida, não somente espiritual, mas na vida também financeira, para que essas pessoas possam, não é, ter o seu sustento, ter o seu salário recompensador, para que eles venham ter todos os seus benefícios, não é? Isso é muito importante, ouvintes. Então, por isso, quero convidar a todos vocês, neste momento, a orar juntamente comigo, porque eu tenho certeza que a porta que o Senhor abre, ninguém pode fechar. Vamos orar, vamos clamar a Deus. Você que precisa de uma providência, você que precisa de uma porta aberta. Senhor, meu Deus e meu Pai, aqui estamos mais uma vez. E esta oração, ó Deus, é uma oração especial, porque se fala, ó Deus, a respeito de portas abertas e muitas pessoas que estão neste momento precisando da providência, do agir, da manifestação do Teu grande poder, ó Deus. Pessoas que já há muito e muito tempo, ó Pai eterno, está, ó Deus, clamando ao Senhor, está buscando a Tua presença, porque crê e porque confia no Senhor é a porta. E a porta que o Senhor abre, ninguém pode fechar. Por isso, meu Deus, vai repreendendo todo o empecilho, todo o levante, tudo aquilo que impede essas pessoas de alcançar, de receber, ó Deus, esta vitória financeiramente. Essa senhora, este senhor, esta moça, esse moço, ó Deus, que tem buscado dia após dia, ó Deus, aquele emprego, aquele serviço, aquele salário recompensador, ó Deus. Ó, meu Pai, vai repreendendo o migrador, vai repreendendo o Senhor, o destruidor. Ó, meu Deus e meu Pai, que todo mal caia por terra em nome de Jesus. Esse demônio que quer destruir este lar, esta casa, esta família, não permitindo que essas pessoas venham ser, ó Deus, bem-sucedida, não somente espiritualmente, ó Pai, mas financeiramente, que essas pessoas venham ter sucesso, meu Pai, que essas pessoas venham ter condições de levar o sustento para suas casas, para que essas pessoas possam colocar, meu Deus, o alimento nesta mesa, seja o pão, seja o leite, seja o arroz, o feijão, e tantas coisas, ó Deus, que está faltando já nesta casa. Que o Senhor venha colocar, ó Deus, as Tuas mãos e prosperar. Prospera este lar, prospera esta casa, prospera esta família, Senhor. Que essa pessoa venha ser bem-sucedida, ó Deus, no dia de hoje. Quero também apresentar a todas as pessoas que já estão trabalhando, pessoas, ó Deus, que estão trabalhando, ó Deus, nesta indústria, neste comércio. Ah, meu Deus, abençoa este homem que está trabalhando neste
carro, Senhor, por aplicativo, todos os taxistas. Quero clamar a Deus em favor dos motoristas de ônibus, os cobradores. Senhor, que o Senhor venha também dar o livramento para os nossos irmãos caminhoneiros que estão neste momento em viagem e deixar os filhos, a esposa, ó Deus, para seguir destino, Senhor, com esta carga. Com esta carga, meu Deus, indo a rumo a outro estado, em outras cidades, livra, proteja, guarda, meu Pai, este caminhoneiro que está, ó Deus, também em espírito de oração, clamando e buscando ao Senhor juntamente comigo. Meu Deus, vem abençoar também a todos os nossos queridos irmãos, ó Deus, que estão indo trabalhar, quem sabe, Senhor, dentro já deste ônibus, dentro desse transporte público, que o Senhor venha livrar essas pessoas que estão nas avenidas, nas ruas. Ó, meu Deus e meu Pai, neste ponto de ônibus, nesta viela. Ó, meu Deus, que o Senhor guarda, proteja essas vidas do homem sanguinário, do homem, meu Deus, que queira praticar algum mal contra essas pessoas, mas que o Senhor venha livrar e que o Senhor venha proteger a vida de todos. É que eu te peço e já te agradeço, certo da vitória em Cristo Jesus, o nosso Senhor e Salvador da nossa vida. Amém, amém, Jesus.

0: Muito bem, agora são 4 da manhã, 50 minutos, nós vamos para o bloco de notícias Saúde em Foco. Daqui a pouco voltaremos com todos vocês aqui na Rádio Deus e Amor.
1: Momento da informação. Eu sou a Cristine Luiz e a gente vai para mais um Drops de Notícias aqui na Rádio Deus é Amor. Alimentos ultraprocessados. Consumo excessivo está ligado a doenças crônicas e morte precoce. Um estudo feito por pesquisadores de uma universidade pública de São Paulo revelou que o aumento no consumo de alimentos ultraprocessados está relacionado a um maior risco de morte precoce. A cada 10% a mais desses produtos na dieta, o risco de mortalidade sobe cerca de 3%. Os ultraprocessados são alimentos altamente industrializados, com excesso de sódio, açúcar, gorduras e aditivos químicos, com pouco valor nutricional. Então, o consumo frequente está associado a mais de 30 doenças, incluindo obesidade, diabetes, doenças cardíacas e problemas de saúde mental. A análise feita com dados de vários países apontou que de 4 a 14% das mortes prematuras podem estar ligadas a esse tipo de alimentação. Mesmo em locais com menor consumo, o impacto na saúde foi considerado relevante. Como forma de prevenção, especialistas recomendam ações que incentivem o consumo de alimentos naturais e minimamente processados. Entre as estratégias estão medidas de rotulagem mais clara, redução de publicidade de produtos não saudáveis e políticas de acesso e alimentos frescos. Não acredite em tudo. Informações falsas sobre saúde podem ser perigosas. Fake news na área da saúde, uma ameaça real e pode colocar vidas em risco. Informações falsas prejudicam a prevenção, atrasam diagnósticos e levam muitas pessoas a abandonar tratamentos médicos eficazes. Casos envolvendo vacinas, diabetes, hipertensão e até exames como a mamografia têm sido alvos frequentes. Especialistas alertam que mensagens com promessas milagrosas, curas rápidas ou teorias conspiratórias devem ser vistas com desconfiança. Então, antes de compartilhar qualquer conteúdo, é importante verificar a fonte e buscar informações em canais confiáveis. A desinformação pode causar desde reações perigosas até mortes evitáveis. Estudos apontam que notícias falsas têm até 70% mais chances de viralizar que as verdadeiras, aumentando o alcance dessas mentiras. A falta de checagem de informações pela maioria das pessoas agrava o problema, criando um ambiente de desconfiança em relação a vacinas, medicamentos e tratamentos médicos. A solução passa por campanhas de conscientização, alfabetização científica, desde a escola e uma atuação mais rígida na regulação das redes sociais. Especialistas defendem que o combate à desinformação deve envolver governos, profissionais de saúde, jornalistas e a população para evitar que boatos continuem colocando a saúde pública em risco.

Muito bem, agora são 4 da manhã, 54 minutos. Estamos chegando ao final, programa Madrugada do Socorro de Deus, aqui na Rádio Deus é Amor. Esta programação vai ao ar todas as madrugadas, logo após a oração da intercessão global, a oração da meia-noite. Homens de Deus preparados para estarem orando, clamando e buscando ao Senhor, o nosso Deus, em seu favor. Eu sou seu irmão em Cristo, Daniel Mariano. Meu muito obrigado pelo seu carinho, pela sua audiência e pela sua companhia durante esta madrugada e comecinho desta manhã de segunda-feira. Na mesa de som, o competente Hamilton Júnior. Muito obrigado, viu, Hamilton, pelo carinho, pela sua atenção. No WhatsApp, nosso querido irmão Cleiton. E você agora ficará, logo após a identificação das emissoras, com o culto no lar. Na oportunidade estará pregando a palavra de Deus, nosso querido irmão Wilton Gabriel. Logo após a oração ao vivo, oração das 6 horas da manhã, dentro do programa Sertão Evangélico. Continue na programação da Rádio Deus é Amor. Nos falamos numa próxima oportunidade, se assim o Senhor nos permitir. Um forte abraço, fiquem todos na paz do Senhor Jesus. Deus abençoe a sua vida nessa segunda-feira. Forte abraço, tchau, tchau. Deus abençoe.

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2: Glória a Deus. 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

sua Bíblia. Livro de Cantares, capítulo de número 2. Cantares de Salomão, capítulo de número 2. Quantos creem que Deus tem uma palavra tremenda para nós aqui hoje? A palavra diz assim: eu sou a rosa de Sarom, o lírio dos vales. Amém? Diga: Jesus continua falando conosco. Irmãos, uma palavra maravilhosa, tremenda para os nossos corações. Nós vamos falar um pouquinho do nosso irmão Salomão. Salomão, ele teve a sua infância maravilhosa na presença do Senhor. Primeiro, Deus faz uma escolha.

0: através de Davi e Betseba, que era sua mãe, e Davi era o seu pai. Quando nós vemos esse casal, a qual Davi, por estar na presença de Deus e vendo a sua família entrar em decadência, vendo a sua família indo abaixo, ele olha para os seus filhos e fala: Senhor, os meus filhos estão se acabando, os meus filhos estão saindo da tua presença e eu só tenho o mais novo, e eu não vejo ninguém para me substituir, eu não vejo ninguém para estar sobre o meu reinado. E Deus olha para Davi e fala: Davi, fica tranquilo, porque aquilo que eu escolho você não entende. Aquilo que eu tenho, aleluia, no futuro, você não sabe agora. E eu quero dizer para você que está aqui hoje: você não sabe o que Deus tem para a tua vida, mas o que Deus tem para você é bem melhor. O que Deus tem para a tua pessoa é além do que você imagina. Betseba, a mulher de Davi, ela nem sabia que era Salomão a escolha perfeita de Deus. Mas Deus, dono de todas as coisas, seleciona Salomão para estar, aleluia, depois do nosso irmão Davi. Mas só, irmãos, que a bênção ela não vem, aleluia, de mão beijada. A bênção não vem, aleluia, Jesus, da maneira que você quer ou da maneira que você escolhe. A bênção ela é árdua. A bênção, aleluia, ela precisa de um esforço, precisa, aleluia, de alguém que esteja realmente querendo ela. Porque quando Deus escolhe a Salomão, é uma promessa de Deus, é algo que Deus, aleluia, escreve e fala: é ele. Mas só que não vai ser, aleluia, da maneira que vocês querem, mas vai ser da maneira que eu quiser. E ali havia um homem chamado Adonias, que também era filho de Davi, que também estava ali, aleluia, de olho naquilo que era de Davi, porque ele queria estar no trono. A ansiedade dele era estar no lugar do seu pai. A maneira que ele pensava era: um dia eu vou ser rei e eu vou, aleluia, estar naquele trono. Um dia eu vou ser rei e eu vou sentar no lugar que papai logo irá sair. Mas só, irmãos, aleluia, que para sentar no lugar, aleluia, Jesus, a qual Davi estava, não era para qualquer um, era para quem Deus quisera, era para quem Deus, aleluia, estava ali, aleluia, planejando. E eu quero dizer para a tua vida que hoje, ninguém vai sentar no lugar a qual Deus já separou para você, ninguém vai sentar no lugar a qual Deus já escolheu para você. O lugar já tem nome, o lugar já tem, aleluia, alguém para tomar posse. Adonias não vai tomar o espaço que é teu. Olha para cá. Davi, ele chega na idade. Davi, ele chega na velhice. Ele está idoso, está sobre uma cama. E agora procura alguém para cuidar dele. Uma pessoa jovem. Encontra uma moça chamada Abizag. Uma moça, aleluia, que cuidava, aleluia, com carinho, com atenção total. Oh, maravilha. E aquela moça, ela cuidando do esposo de Betseba, Betseba dá uma ordem em conversa, aleluia, Jesus, com o pai da moça, dizendo: olha, fica tranquilo, ninguém vai tocar na moça, do jeito que ela entrou aqui, ela vai sair virgem. Olha para o irmão do lado e fala: ninguém vai tocar em você, porque Deus já deu ordem. Ninguém vai tocar naquilo que é de Deus. Ninguém vai tocar naquilo que Deus já separou. Oh, glória. Louvado é o nome de Jesus. Mas só, irmãos, que o Adonias, quando viu a moça entrando no reinado para cuidar do seu pai, ele cresceu o olho na moça. Eita, Jesus. Ele cresceu o olho na moça e ele falou: opa, eu vou pedir essa moça para me casar com ela, para minha mamãe. E mamãe não vai, aleluia, endurecer o coração. Ela vai, aleluia, se derreter, porque eu sou filho dela. Mas a mãe tinha dado a palavra dizendo: ninguém vai tocar na moça. A palavra de Betseba aqui é a palavra de Deus dizendo: a minha palavra não volta vazia. Ela sempre, aleluia, ela fica firme. Ela sempre fica de pé. E eu quero dizer para a tua vida aqui hoje: o que Deus falou para você, ninguém vai tirar a palavra dele. Passará os céus e a terra, mas a palavra dele continua de pé. Continua de pé, continua de pé. Quem crê nessa profecia, abra a boca e dá glória. Oh, glória. E ali ele foi pedir a moça, a Bisague, era linda a moça, meu Deus. Foi pedir para a mamãe, Betseba, e falou: oh, mamãe, é o seguinte, eu gostei da moça, eu quero casar com ela, eu quero ficar com a moça. Louvado, engrandecido é o nome de Jesus. E Betseba falou: opa, isso daí é armadilha, isso aí é Adonias querendo tomar a posse do trono, porque Adonias se casando, ele estava no espaço perfeito, ele estava no momento perfeito para assumir. Oh, aleluia. Ele só queria casar com a moça de interesse. Eita, Jesus. Glória a Deus. Ele só queria casar com a moça como se fosse um troféu. Oh, meu Deus do céu, aleluia. Para mostrar para todo mundo, dizendo: agora sim, eu vou ser rei no lugar de papai Davi. Mas eu quero dizer para você: ninguém vai se amostrar com a bênção que é sua. Ninguém vai se amostrar com aquilo que é teu. O que é teu, ninguém toma, ninguém mexe, porque Deus já separou. Oh, glória. E ali, Betseba falou com Salomão, dizendo: Salomão, fica esperto, teu irmão, ele quer tomar a Abisague, quer tomar a jovem, e a jovem é separada para tomar conta do seu pai, somente para isso. Sabe o que ele fez, irmãos? Adonias? Adonias, ele pegou, aleluia, o sacerdote Abiatar, e pegou, aleluia, o homem, o general Joabe, de confiança do rei Davi. Eita, Jesus. Ele conduziu, aleluia, a mente do general Joabe, o homem das batalhas, o homem da peleja. Agora ele coloca do lado de Adonias, coloca do lado dele, para querer acabar com o reinado de Davi e Salomão. Oh, que é isso, gente? Aleluia!
1: Aleluia! Glória a Deus, aleluia!
0: Quando a notícia chega que ele está lá, aleluia, para ser apresentado a rei, a notícia chega para a Natã. E Natã já fala com Betseba, e Betseba fala: meu Deus do céu, a promessa é para o meu filho Salomão, não é para Adonias. Porque ele está entrando na frente, porque ele está passando na frente, aleluia, no momento que não é dele. Oh, meu Jesus querido, aleluia. Porque ele está entrando na frente, aleluia. E aí ainda eu falei, ainda mais, Davi e Betseba, eles pegaram um homem de confiança da tua parte e levaram o sacerdote, aleluia, Abiatar. Eita, Deus, diga para o teu irmão: não confie em ninguém, confie em Jesus. Diga para o irmão: confia em Jesus. Porque você acha que tem pessoas que é do teu lado, está ali, aleluia, dizendo: não, estou contigo, não é nada, é só calúnia, é só falsidade. Mas eu quero dizer para você que quem é reto, quem é tremendo, quem é santo, é somente Ele. Somente Ele, aleluia, Jesus, está do nosso lado, aleluia, nos compreendendo e nos guardando. Tem gente que fala que está do teu lado, mas não está nada. Quando vira as costas, está, aleluia, falando mal de você. Está se levantando contra a tua vida.
2: mas eu quero dizer que Deus vai acabar com a raça de Abiatar. Deus vai acabar com a raça, aleluia, do general Joabe, aleluia. Falsidade do capeta, falsidade do caos, Jesus vai tirar da tua vida hoje. Não tem, aleluia, pedra, aleluia, que vai ficar na tua frente. Deus vai tirar. Levanta a mão, porque eu vou profetizar na tua vida aqui hoje. Deus vai tirar da tua frente, aleluia. Deus vai tirar, aleluia. Agora Deus, Joabe, que pensa que Deus não está vendo, mas Deus está te vendo, Joabe. A lepra vai te pegar.
0: A lepra vai te pegar. Lembra de Moisés? Gente, não mexe com quem está orando, gente. Não mexe com quem está jejuando, gente. Moisés lá em cima: Senhor, tem misericórdia de Arão, de Miriam. Começou a meter a língua em Moisés. Ah, Senhor, como que pode? Moisés pensa que ele é o bambambam, pensa que Deus só fala com ele. Por que ele acha que ele é desse jeito? Mas eu quero dizer para você, não precisa você descobrir na boca de ninguém. Deus vai te revelar quem está do teu lado. Deus vai te revelar quem está do teu lado, aleluia. E Deus falou: olha, Moisés, tu está aqui orando, e quando você está orando, tem alguém falando mal de você lá embaixo. E eu quero dizer para você aqui hoje que Deus vai entrar com a providência divina. Quem crê que ele é Deus, dá uma glória aí, bem gostoso.
2: Entra na tua casa, senta na tua mesa, toma do suco que você toma, e depois fala: o suco estava ruim.
0: Eita, Deus amado, aleluia.
2: Quem crê que Deus vai tirar isso da nossa frente hoje, diga glória.
0: Oh, aleluia.
2: Mas eu quero dizer para você que tem gente do nosso lado também. Tem gente, aleluia, do nosso lado. Davi falou: quem está do nosso lado?
0: Eita, Deus, dá um glória aí, gente, dá um glória aí.
2: Olha pro irmão e diga: tem alguém do teu lado? Diga para ele: tem alguém torcendo pelo teu sucesso? Tem alguém que quer ver Deus te usar?

0: Tem alguém torcendo por você aqui hoje. E o nome dele é Jesus. O nome dele é Espírito Santo. O nome dele é Yahvé, Deus já, Deus poderoso, Deus forte na batalha. Tem alguém do nosso lado? Quem pode sentir alguém do nosso lado aí? Alguém? Esse alguém é Jesus. E quando nós falamos esse alguém, irmãos, alguém, aleluia, quer dizer uma pessoa especial. Eita, gente. Quem pode sentir a alegria dele aí do teu lado? Aleluia. Quem pode sentir o calor dele aí do teu lado? Quem pode? Quem pode sentir esse alguém? Aleluia, não fale da boca para fora, mas fale, eu estou sentindo que ele está nesse culto, eu estou sentindo que ele está nessa casa, eu estou sentindo que ele está nesse templo. Quem pode sentir, abre a tua boca de corpo, alma, espírito e solta o teu melhor glória. Quando alguém sente alguém do seu lado, essa pessoa não perde tempo, aleluia, no culto. Mas ela sempre fala, ele está aqui, ele está aqui, ele está aqui. Ele está aqui, ele está aqui, ele está aqui, aleluia. E dá maior reverência para ele, aleluia, Jesus. Porque tem uma pessoa especial no culto. E essa pessoa chama Jesus de Nazaré. Quando o nosso irmão Davi soube da notícia, ele falou, Salomão, ou melhor, Betseba, vem aqui, Betseba. Fala para todo mundo que quem vai ser rei vai ser Salomão no meu lugar. Porque é promessa e a promessa se cumpre hoje. Pode dizer para todo mundo, espalhe a notícia, que ele será o rei no seu lugar. Jesus, que coisa linda é essa aqui, meu Deus. Aleluia. E Betseba se alegrou, irmãos. Está vendo a promessa de Deus? A pessoa se alegra. Traz aleluia. Traz alegria, traz conforto para o ser humano. E ali Salomão acabou, aleluia, com a raça de Abiatar, do general Joabe. E Adonias, quase à beira da morte, acredito eu que Salomão falou, seus dias estão contados. Diga por irmão, o dia do nosso adversário está sendo contado hoje. Ah, meu Deus. Era para você dar um glória depois dessa, hein? Eu não sei qual é o adversário, qual é o Adonias que está te perturbando, mas Deus vai tirar ele do teu caminho hoje. Eu não sei qual é o Adonias, aleluia, se é o câncer, se é a enfermidade, aleluia, no teu estômago, se é, aleluia, alguém, aleluia, Jesus, que está te perseguindo, mas Deus vai tirar do teu caminho hoje. Se prepara, o teu reinado vai começar a fluir. O teu reinado vai começar a florescer, aleluia. Vai chegar a tua hora, vai chegar o teu momento. Sai da frente, Adonias. O meu Deus chegou. O nosso Deus chegou. O nosso Deus chegou. Salomão é novo. É jovem. E a mãe dele chega e fala assim, ó, meu querido. Acabou as brincadeiras. Você não vai ficar mais brincando com seu irmão de corrida de cavalo, não. Acabou. Agora você é homem. Ah. Aleluia! Agora você tem responsabilidade. Senta no trono, aleluia! E mostra para todo Israel, mostra para Judá, que é um homem de Deus no trono. Diga pro irmão, toma posição hoje de rei agora.
1: Diga.
0: Toma posição hoje, aleluia, Jesus, de rainha hoje. Chega, aleluia, de ficar lero-lero, um passo aqui na igreja, outro passo no mundo. Seja uma pessoa, aleluia, que é crente mesmo. Toma posição hoje, senta no trono e fala: é hoje que eu tomo a posição na minha vida. Levanta a mão e dá um glória. Levanta a mão e dá um glória. Deus está chamando hoje alguém para responsabilidade. Deus está chamando alguém hoje para adorar.
1: Diga para o irmão que está do seu lado: a responsabilidade é agora.
0: Toma um rumo na tua vida hoje. O nosso irmão Salomão.
1: Olha para cá, porque a revelação aqui é forte, hein? Segura aí.
0: Aleluia. O nosso irmão Salomão, ele começou a reinar e ele começou a pedir ajuda para Deus. Olha que coisa linda, gente.
1: Porque tem gente que começa a receber a bênção e ele não quer saber de ninguém mais para ajudar. Esquece de Jesus e ó, sai. Mas Salomão, ele recebeu a bênção e falou: Senhor, preciso da tua ajuda.
0: E ele começou a orar, e ele deu ao Senhor 1000 holocaustos. O que ele tinha, ele deu para Deus. Ele deu o melhor que ele tinha para Deus.
1: Deixa eu ver quem tem o melhor, quem tem o melhor, quem tem o melhor, quem tem o melhor. Quem tem o melhor, quem tem o melhor aí? Deixa eu ver se você tem o melhor.
0: Quem tem melhor vai ter um encontro com Deus aqui hoje. Quem tem o melhor para dar para Deus, o melhor glória, o melhor aleluia, o melhor, a melhor adoração, aleluia. O que que você tem para dar para Jesus aí hoje? Adora, adora Ele aí em nome do poderoso.
1: Tem gente que

seu melhor. Senhor, eu tenho 1000 holocaustos, 1000 bois, e eu te dou tudo na tua presença. Eu quero, Senhor, sabedoria. E Deus deu para ele, sabe por quê? Porque ele estava dizendo, oh glória, oh aleluia, bendito é o nome do poderoso, bendito é aquele que vem entre nós, bendito é aquele que a presença dele está nesse monte. Deixa eu ver se você pode dar um glória a Deus para ele aí. Reinado dele começou a crescer, reinado de paz. Começou a crescer o reinado dele. Aleluia, Jesus. E tudo dele era de ouro. Diga, tudo dele era de ouro. Aleluia, Jesus. Os pratos, os copos. Eita, Jesus, isso aqui é tremendo, gente. Deus, além de dar sabedoria, Deus começou a dar riqueza. Quem pegou a revelação, dá um glória aí. Sabe o que quer dizer isso? Enquanto você está, aleluia, dando o seu melhor, Deus está trabalhando lá em cima. Enquanto você está orando aqui embaixo, Deus está trabalhando lá em cima. Eu quero dizer,

0: onde havia a cultivação da vinha. Deus deu para ele. E é interessante, irmão, que crente, olha para você a revelação tremenda que chegou aqui. Crente, quando ele recebe as coisas, irmãos, ele não fica fissurado em cima daquela coisa, não. Se aparecer alguém necessitado, ele fala: toma, meu filho. Não é uma pessoa, aleluia, dizendo: é meu, ninguém vai mexer, não, né, irmão? Para com isso, larga de ser mão de vaca, larga de ser mão mirrada. O Senhor está dizendo para você hoje: se você dá, Ele vai te dar mais. Se você dá, Ele vai te dar mais. Se você dá, Ele vai te dar mais. Ele tinha vinha e ele emprestou. É como se fosse um comodato. Ele deu para uma família. E aquela família estava a sulamita. Eita, dá um glória aí, gente. Aquela família estava a sulamita. Ela e a sua irmã. Ela era mais velha, sua irmã mais nova e seus dois irmãos. E aquela família trabalhava, aleluia, no lagar. Aleluia, pisando em cima de uva. Eita, gente, isso aqui é tremendo, gente. Aleluia. E ali aquela família, quando ela estava ali, os irmãos de Sulamita eram os irmãos atrapalhados, irmãos. É, eram os irmãos, aleluia, que só queria ver ela trabalhando. Eita, gente, só queria ver ela aqui, ó, pisando em cima da uva. Mas eu quero dizer, quem trabalha recebe. Enquanto estão vendo você fazendo, Deus está trabalhando. Uhul! Deixa, aleluia, falar: é o bobo, ele está fazendo sozinho. Deus está vendo o teu trabalho. Deus está vendo o teu trabalho. Deixa falar o que quiser. Enquanto estão falando, Deus está te abençoando. Enquanto estão falando, metendo a língua em você, Deus está trabalhando em teu favor. Olha para você ver como ela trabalhava. Ela ficava, aleluia, Jesus, no sol escaldante. Sol escaldante. E ela chegou até a mudar de cor por causa do sol. Eita, Deus. E ela diz assim: não olheis para mim por eu ser morena. Não, não olhe não, gente. Isso aqui é trabalho. Enquanto eles estão lá dentro, lá rindo da minha cara, eu estou aqui pisando em cima do lagar. Eu estou trabalhando, aleluia, para ganhar o pão de cada dia. Ela é velha da Calaxu, joga tua mão para cima, aleluia. Mesmo, aleluia, que você mude de afeição, mas Deus está na tua afeição, aleluia. Mesmo, aleluia, que as pessoas olhem para você de outro jeito, mas Deus é na tua vida. Deus é na tua vida. Quem crê que é na Deus é na tua vida, abre a tua boca santa e dá um glória a Deus aí.
1: Aleluia. Louvado é o nome de Jesus Cristo. E ali, irmãos, ela trabalhando. Aí o nosso irmão Salomão, segura aí para você dar um glória, hein? O nosso irmão Salomão, ele falou: opa, eu vou na minha vinha hoje. Eu vou dar uma descida lá. Vou ver como que está o ambiente. Da gente do céu, dá um glória aí, vai. Vamos ver como que está, aleluia. O local. E ele foi, mas só que ele não foi, irmão, como um rei normal, não. Ele foi como um pastor modesto. Gente do céu. Ele veio para ninguém dizer que ele era o rei. Ele foi lá. Chegou, olhou para a sulamita. Falou: gente, que é isso, meu Deus? Que mulher é essa, rapaz? Ele se interessou pela
2: mulher trabalhadora.
1: E ele se apaixonou por ela. E ela olha para ele. E ele olha para ela. Eita, Jesus. Você já viu?
2: Tudo começa no olhar.
1: Quando você vem para a igreja, você não recebe Deus. Aí você olha e fala, rapaz, o culto está forte hoje. Aí você se apaixona por esse Jesus.
2: Ai, dá um glória aí, gente.
1: Os dois Salomão, aleluia, Deus. Olha para cá, gente. O Salomão, aleluia. Ele não queria entrar na conversa, mas ele falou, opa, vamos dar uma volta no bosque. Olha para você ver. Vamos dar uma volta no bosque. E a Sulamita gostando da ideia, né, irmão? Porque tem gente que fala, tem casal que é complicado, né? Quando ele vai começar, ele finge que não quer nada, mas ele falou, eu quero. Querendo, mas não dá o braço a torcer. Depois do bosque, o Salomão fala bem assim, ó, minha querida, foi bom estar com você, foi tremendo, mas agora eu tenho que ir, eu tenho que voltar para minha terra. Aí a Sulamita, não, fica mais um pouquinho, estava tão bom estar contigo aqui, pelo menos eu passei um tempo fora do sol escaldante. Eita, dá um glória aí, gente.
2: Contigo eu passei um tempo fora da humilhação.
1: Eita, dá um glória aí, gente.
2: Contigo eu não vi mais, aleluia, aquelas risadinhas, aleluia, dos meus irmãos, aleluia, dizendo que eu era só mais uma pisando em cima do lagar. Mas ele falou o seguinte para ela:
1: eu vou,
2: mas eu volto para te buscar. Aí ela fala para ele: eu sou a rosa de Sharon e o lírio dos vales.
1: Por que ela falou que ela era a rosa de Sharon? Porque a rosa de Sharon, quando ela é espremida, quando alguém espreme a rosa, o cheiro dela sai. Sabe o que quer dizer isso?
2: Quando você está na prova, é aí que você adora, o teu cheiro sobe. A tua adoração sobe, aleluia. Porque ela está dizendo, eu sou a rosa de Sharon. E quem é a rosa de Sharon? É a Sulamita. E quem é a rosa de Sharon sendo a Sulamita? É a igreja.
1: Quem adora derruba muralhas. Quem adora derruba muralhas. Lembra de Jericó? Eles tocaram as trombetas 13 vezes. Na 13ª muralha.
2: Tudo por causa de uma adoração. Tudo por causa que alguém soltou fôlego. Tudo que tem fôlego louve. Tudo que tem fôlego louve. Tudo que tem fôlego louve. Deixa eu ver quem tem fôlego.
1: Ô glória! Olha pra cá. Se a nossa irmã, já vou terminar. Se a nossa irmã Sulamita representa a igreja, Jesus é o dono da igreja.
2: Ele é o dono da rosa.
1: Ele é o dono da rosa. Olha pra cá, pra nós terminar. Ele foi. A Sulamita sonhou com ele, irmãos. Gente de Deus. Sabe o que quer dizer isso? É você dizendo, ele vai voltar. Ele vai voltar. Ele vai voltar.
2: Ele vai. Você sonha com isso. Você acredita nisso. Você está sonhando ainda que isso vai ser realidade?
1: E a Sulamita, ela estava no lagar de novo. Ele foi, ela estava no lagar de novo, e todo dia, olha para cá para você entender essa revelação, isso aqui é forte, você dá glória agora, hein? Todo dia ela lavava roupa,
2: E a sua roupa era alvo mais que a neve. Todo dia eu lavava a roupa, aleluia, dizendo: a minha veste tem que estar branquinha, porque quando ele voltar tem que estar limpinha para ele.
1: Sabe quem quer dizer isso? É crente, aleluia, que ainda
2: jejua. É crente ainda que está na santidade com Deus. É pessoas ainda dizendo: eu tenho que estar preparado, porque quando ele chegar, eu tenho que estar bonitão para ele. Eu tenho que estar bonitona para ele, aleluia. Porque quando ele raiar nas nuvens, eu vou estar alvo. Alvo como a neve.
1: Ela lavava a roupa. Ela lavava a roupa e ela ficava assim aqui, ó.
2: Pisando em cima da uva.
1: Irmãos, e as filhas de Jerusalém? Que isso, Sulamita? Para com essa ideia doida, rapaz. Para com essa ideia, Sulamita. Está dizendo que ele vai voltar. Não vai voltar, não. Foi só, ele só falou isso para impressionar você. Você, do jeito que você está, não. Ele não vai voltar, não. E detalhe maior, sabe qual é o detalhe maior dessa mensagem? É que a Sulamita, por ela ser morena, ela não mexia no templo. O templo, ela falava, disse: ele vai gostar de mim do jeito que eu sou.
2: Do jeito, eu não preciso fazer nada para ele gostar de mim. Do jeito que eu sou, ele vai me amar. Você não precisa puxar sardinha de ninguém para ser alguém. Você precisa ser você mesmo. Você precisa ser você mesmo. Você não precisa atropelar ninguém para querer ser alguém na vida. Seja você! Seja você! Seja você!
1: Tem gente que quer ser alguém atropelando todo mundo. E ali, meu querido, ela continuava pisando em cima da uva. Uva quer dizer alegria e comunhão. Alegria.
2: Enquanto ele não vem, eu tenho alegria em esperar ele. Ela pulando em cima da uva quer dizer o seguinte: ela tem alegria em esperar ele, mesmo que todo mundo não creia, mas ela crê.
1: E ela tem comunhão com a igreja. Comunhão com o próximo. Hoje você pode ver, tem gente sendo do nosso lado.
3: Não, aqui, misericórdia, viu? Só o sangue.
2: Não tem comunhão. Chega na igreja, sai do mesmo jeito, sabe por quê? Porque não tem comunhão. Parou de pisar em cima da uva. Mas enquanto você não quer pisar, eu piso. Eu piso. Ele vai vir. Ele vai vir. Ele vai vir.
1: Que comunhão é essa? Irmão, sabe qual é a comunhão? Qual comunhão é essa? Alegria em participar do corpo e do sangue de Cristo. Tem gente que já perderam a vontade. Chega no culto. É só mais um culto. É só mais um dia.
2: Não, meu querido. Deus está aqui. Deus está aqui. E a comunhão deve ser a mesma, ou melhor ainda.
1: Para mim terminar aqui. Para mim terminar. O Salomão, agora ele resolve voltar de novo. Para o local que é dele. Quando ele está vindo. Agora ele não vem como pastor modesto. Agora ele vem como monarca.
2: Agora ele vem como rei dos reis. Levanta a mão porque ele vai voltar. Levanta a mão porque ele vai voltar. Ele falou: eu vou para o Pai, mas enviarei o Consolador. Eu vou enviar outro, mas eu vou voltar para arrebatar a igreja. Eu vou voltar para arrebatar a igreja.
1: E ela está lá, irmão, pisando em cima da uva. Quando ela tá, quando ele está vindo uma carruagem com cedros. Aleluia, o assento de púrpura. E ele, aleluia, vindo, ela não reconheceu ele. Olha para cá isso aqui, gente, isso aqui é tremendo. E as filhas dizendo: olha o rei, está chegando o rei aí. E ela levanta a cabeça, é como se for, as filhas como se fossem as buzinas, as trombetas tocando. Eita, gente, dá um glória aí, gente. Está vindo o rei. Ela olha. Imagina ela limpando o olho. Não.
0: Eu sou do meu amado e ele é meu. Eu sou do meu amado e ele é meu. Aleluia. Esta é a voz do meu amado fazendo glória. Eloaí, aí vem ele saltando sobre os montes.

Levanta-te, igreja! Levanta-te, igreja! Aleluia! Amiga minha, formosa minha, vem! Vem! Vem! Vem! Deixa eu ver quem vai vir adorar! Deixa eu ver quem vai vir adorar! E ela indo até ele, aleluia! Lindo, lindo, lindo és! Glória, glória, eu te dou! E ela indo! Oh, glória! Ele vai voltar para buscar a igreja! Está vindo aí.

0: Aí ele fala: porque passou o inverno.
1: Olha pra cá, isso aqui é forte.
0: A chuva cessou e se foi. Apareceram as flores da terra. O tempo de cantar chega.

cá. Aleluia, Jesus. Não perca a visão da promessa de que ele falou. Ele vai voltar. Você que está fora do caminho de Jesus, vem para frente aqui. Ele vai voltar para te buscar. E hoje ele quer te dar uma oportunidade aqui hoje. Você que está fora da presença de Deus, vem aqui para frente agora, aleluia. Sai do teu lugar, porque hoje o lindo dos lindos quer te dar um abraço, aleluia. Ele quer te dar um abraço aqui hoje. Cadê você, aleluia? Vem aqui para frente, você, aleluia, que deu afastada. Você, aleluia, que não está na presença de Deus. Jesus chama você hoje para limpar as tuas vestes. Aleluia! Cadê você? Sai do teu lugar e vem aqui em nome de Jesus. Vamos estar orando pela tua vida agora. Aleluia, Jesus!

irmãos para cá. Glória a Deus, louvado é o nome de Jesus. Nós vamos entregar essas vidas agora na presença de Deus agora. Porque, aleluia, tem gente aqui que quer voltar a pisar na uva. Tem gente aqui que vai agora pisar na uva agora. Levanta tuas mãos em direção ao altar, levanta. Senhor Deus e eterno Pai, toma cada um agora, Jesus, que está voltando, que está se reconciliando, Jesus. Oh, meu Deus, está chorando aqui, Pai, aleluia.

esses jovens vão te abraçar aqui agora, vão escrever o seu nome. Aleluia, Jesus, vão te dar um abraço. E a igreja vai dando glória. E a igreja vai dando glória.

0: Quantos crê no arrebatamento, dá um glória a Jesus aí. Oh, que coisa linda, maravilha. Isso é porque você está pisando em cima da uva. É porque você tem comunhão com o irmão do lado. Aleluia. Palma bem alegre ao Rei Jesus.
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2: São 6 horas, mais um minutinho na capital paulista. Bom dia pra você, meu irmão. Bom dia pra você, minha irmã. Bom dia, presbítero Zaqueu. Como é que tá o seu menino nessa segunda-feira abençoada?
3: Bom dia, César Medina. Bom dia a todos aqueles que estão acompanhando pelo canal Direto com Deus e pelo rádio Deus e Amor em todas as plataformas digitais. A paz do Senhor Jesus. Eu hoje estou bem, como falou, tá frio demais. Mas estamos aqui já esquentando o nosso lombo, rapaz.
2: É verdade.
3: Porque o dia promete, rapaz.
2: Sim, senhor. E hoje é segunda-feira abençoada. Para aquele que serve ao Senhor, para aquele que busca o Senhor. Não tem nada de segunda-feira brava e de ressaca, não. Viu, Márcio Luiz? Conhece. É verdade. Ô, gente, tá pensando o quê, rapaz? Mas sem mais delonga, como dizem os meninos da cidade, nós vamos prosear com Deus neste momento. Meu Deus, glorificado, louvado, engrandecido seja o Senhor. Porque o Senhor é benigno, o Senhor é misericordioso, amoroso. Pai querido, aqui estamos na tua presença, Senhor, para te louvar, te engrandecer e te glorificar. Pai celestial, o Senhor é o merecedor, único Deus merecedor de toda honra e de toda glória, pois tu és o Criador dos céus e da terra, onipresente, onipotente e onisciente, Senhor. Por isso, meu Deus, nos dirigimos ao Senhor nesta manhã, nesta segunda-feira, sim, para que o Senhor possa abrir a janela dos céus e derramar uma bênção tal sobre as nossas vidas, que dela advenha, Senhor, a maior abastança para o nosso sustento, tanto espiritual, material, Senhor meu Deus. E também, Pai querido, a nossa vida seja guardada, abençoada e livre de qualquer mal que o inimigo das nossas almas tem tentado, tem procurado, Senhor Jesus, e tem feito até de tudo para nos tirar da tua presença, Senhor meu Deus. Neste momento, Pai amado, eu te peço para que o Senhor possa operar, meu Deus, na vida deste irmão rádio ouvinte que está pela Rádio Deus e Amor, Pai celestial, a vida deste internauta, seja abençoado, quem está pelo YouTube, pelo Facebook, pelo Instagram, abençoa, Senhor. Neste momento eu te peço que a vida deste homem, a vida desta mulher, Senhor, esta semana seja uma vida abençoada, guardada de todo mal. Senhor meu Deus, prosperado, prosperada, Senhor. Neste momento eu te peço, para que a vida de cada um, Senhor, tenha relevância e tenha importância na mente, no pensamento, no coração desta pessoa. Porque o Senhor está visitando ela agora. O Senhor está visitando ele agora, meu Pai. Vem abençoá-lo, abençoá-la. Senhor meu Deus, quem amanheceu triste, arranca essa tristeza e coloca alegria e felicidade no coração dela, Senhor. Pai, aquela que amanheceu doente, esta que amanheceu doente, este que amanheceu doente, arranca esta enfermidade, Senhor, agora e coloca a saúde. Sim, Senhor. A partir de agora, a saúde tome conta do corpo físico, da vida desta pessoa, meu Pai. Senhor Jesus, eu te peço neste momento que o Senhor opere, Pai querido, repreendendo toda a depressão, repreendendo toda a opressão, repreendendo toda a obra maligna, repreendendo, Senhor, o demônio do medo,

assim, se isolando nesse quarto, nesse apartamento, se isolando, pai, da família, se isolando da sociedade, meu Deus. Vai queimando agora esta obra do mal, esta seta maligna, seja destruída pelo poder do sangue do Senhor Jesus. Pai, socorre esta vida, Senhor. Socorre esta pessoa, meu Deus. Ajuda, meu Pai querido, e confirma, meu Deus, a bênção, a vitória, a paz, a alegria, a felicidade, Senhor. Realizações que aconteçam na vida dela, meu Pai. Sim, Senhor, eu te peço. Venha abençoar o trabalhador que saiu de casa, está no ônibus, está no metrô, no monotrilho, está neste carro por aplicativo, está no táxi, está na sua condução própria, está nessa motocicleta. Guarda, Senhor. Guarda o trabalhador que saiu de casa, Senhor Jesus, para mais um dia de labuta. Guarda, meu Pai. Guarda o trabalhador que está indo de caminhão, de caminhonete, de trator, a cavalo, para o seu trabalho lá no interior, meu Deus. Na fazenda, na chácara, nos sítios, no retiro, no latifúndio, no laticínio, na lavoura e na pecuária, Senhor. Ajuda esse trabalhador. Pai, quem está na beira do fogão a lenha, Senhor, preparando a matula para o dia de hoje, meu Deus, abençoa, meu Deus Todo-Poderoso. E venha confirmar a bênção na vida de cada um. Pai, hoje eu te peço para que o Senhor possa colocar o pão de cada dia na mesa daquele que não tem. Senhor meu Deus, que seja a partir de hoje mesa farta, meu Pai, porque o pai e a mãe que não tem condições de apresentar um pedaço de pão para o filho, para a filha, Senhor, para a família, é a coisa mais triste, Senhor Jesus, Pai Celestial, é a coisa mais atribulada da vida do pai e da mãe, que não consegue colocar o pão de cada dia na mesa. Por isso eu te peço, multiplica, abençoa, Senhor meu Deus, para que a partir de hoje o pão de cada dia não falte mais, não falte, Senhor. Não falte na mesa deste irmão, desta irmã, desta pessoa, deste homem, desta mulher, Senhor. Venha abençoar, Pai Celestial. Eu te peço pela tua infinita misericórdia, meu Deus. Venha abençoar também a nossa diretoria mundial, uma Irene Miranda, uma Débora Miranda, pastor Lorival de Almeida, presbítero Davi Miranda Neto, que fazem parte da diretoria deliberativa. Senhor, meu Deus, abençoe o lar, a família, os familiares, e dai bênção, saúde, paz, alegria, felicidade, vitória e a salvação, Senhor. Pai, eu te peço, abençoa também pastor Milton de Almeida, pastor Osmar de Oliveira, presbítero Fabrício Beata, presbítero Marco Magno, abençoa presbítero Jerry Adriane, abençoa, Senhor Jesus, presbítero Wilson Siqueira, abençoa a irmã Maria Josefina, que são membros da diretoria executiva, Senhor. Pai, a bênção. Guarda, livra, opera na vida de cada um deles, do lar, da família, dos familiares. Senhor Jesus, abençoa a nossa equipe que vem trabalhando arduamente. Senhor Jesus, abençoa o Daniel, a Bruna. Abençoa, Senhor Jesus, a Beatriz. Abençoa hoje, Senhor, o Márcio Luiz, que está conosco. Pai amado, abençoa Caliel. Abençoa também Lucas Coutinho. Abençoa o Valdir, abençoa a Leia. Abençoa, Senhor Jesus, eu te peço. Senhor,
abençoa André Miranda, nosso gestor, abençoa, Senhor Jesus, o Bruno Pedrosa.

0: casa. Abençoa, Senhor Jesus, eu te peço, confirmando a vitória na vida deles, o Bayern. Abençoa também, Senhor Jesus, a Poliana. Abençoa, Senhor, eu te peço, confirmando a vitória, Senhor, na vida do Frois também. Senhor Jesus, confirma a bênção, saúde, paz, alegria, felicidade, prosperidade e salvação na vida de todos. Em nome do Senhor Jesus Cristo. Aleluia. Glória a Deus.
1: Sim, Senhor. É verdade, ó Deus, que Tu continua sendo o mesmo Deus que abençoa, ó Deus, o Deus que dá livramento, o Deus que protege. Pai, é por isso que estamos orando, intercedendo, pedindo, batendo, ó Deus, que sabemos que Tu és, ó Deus, este Deus maravilhoso. Nós sabemos, ó Pai, que Tu és aquele Deus que morreu no madeiro, que morreu em uma cruz, para dar-nos o perdão, para dar-nos a vida e para que hoje estejamos aqui, Senhor. Ó Senhor, Tu morrestes, ó Deus, por nós. Aleluia. Assim como em João 17 fala que Tu já orava por aqueles que iriam aceitar-te. Tu já orava por aqueles que no futuro iriam aceitar-te como Salvador. Senhor, eu oro juntamente com estes centenas de milhares de ouvintes que estão agora acompanhando a programação. Aqueles que estão, ó Pai amado, na cidade, no campo, aqueles que estão no norte, no nordeste, no centro-oeste, no sul, ó Deus, aqui no centro-oeste, ó Pai amado, como também no sudeste. Aqueles que estão, ó Deus, em outros países, sim, Senhor. Oh, aleluias. São centenas de milhares de pessoas que todos estão agora em uma única só voz. Estão agora, ó Deus, clamando. Estão agora pedindo. Outros estão agora, neste exato momento, Senhor, com o rosto em lágrimas, pedindo a Ti, clamando por misericórdia. Oh, meu Deus eterno, aqueles que neste exato momento estão acompanhando dentro de um hospital, aqueles que estão ali sentados, ó Deus, vendo o seu parente nessa maca de um hospital, nessa cama, ó Senhor, aquele silêncio deste hospital. Mas o Senhor, sim, ó Deus, também está lá. Sim, o Senhor está com este ouvinte, ó Deus, que está acompanhando a programação, que é acompanhante em um hospital. Este, ó Deus, que é ouvinte, que é o próprio paciente. Esta pessoa, ó Deus, que acompanha a programação, mas se encontra, ó Deus, eu posso até dizer, ó Pai amado, totalmente com o rosto em lágrimas devido às dores. Ó Senhor, quantas pessoas neste exato momento estão agora com dores, estão agora pedindo ao Senhor que o Senhor venha curar, que o Senhor venha repreender essa enfermidade, essas dores que está vindo, ó Deus, de lugares que nem ela mesma sabe dizer. Esta pessoa, Deus, que já fez tantos exames, ó Pai, já fez tomografia, ressonâncias, já fez tantos tipos de exames, mas a medicina não consegue descobrir. Ó Deus, e essa pessoa todos os dias, ela vai estar sofrendo devido às dores intensas, ou até mesmo, ó Pai, aquela enfermidade que o médico não consegue saber, ou mesmo dizer, ó Pai, de como vai iniciar o tratamento, porque é tanta suspeita, é tanta coisa, ó Pai. Senhor, nós sabemos, sim, ó Deus, que existe enfermidade, ó Pai, que são enviadas, que são mandadas. Sabemos, sim, ó Deus, que a medicina nunca vai descobrir, porque é espiritual. Mas nós estamos agora clamando, em plena segunda-feira, já colocando em Tuas mãos, já pedindo a Ti, Senhor, que o Senhor venha assim, ó Deus, venha intervir nesta família, nesta casa, nessa pessoa que está sofrendo com tantas dores. É tantas dores, ó Pai, que ela não aguenta mais. que até mesmo desistiu, já está desistindo da vida, ó Pai. Oh, Senhor, pedimos a Ti, ó Pai, que o Senhor venha curar agora. Cura essa enfermidade. Cura, Senhor, esse câncer maligno. Cura, ó Pai amado, esse câncer que abateu, que entristeceu, ó Deus, deixou essa família arrasada. Ó, esse final de semana foi não teve a comemoração. Este final de semana todos, ó Pai, ficaram tristes, angustiados, não tem mais aquela felicidade. Senhor, pedimos a Ti em nome de Jesus Cristo, que o Senhor traga a paz, que o Senhor traga a felicidade novamente nesta casa. Traga novamente alegria nesta família, Senhor. Oh, Pai, que o Senhor venha assim repreender esse espírito maligno que tem levado tantas enfermidades ao Brasil e ao mundo. Oh, Senhor, que o Senhor venha visitar agora esses hospitais. Visita agora, Pai, esta casa, essa família enlutada. Visita agora, Senhor, e trazendo a alegria do Espírito Santo. Conforta, ó Pai amado, essa família que perdeu o seu ente querido. Conforta, ó Pai, essa pessoa que perdeu o seu amigo íntimo, o seu amigo querido. Sim, Espírito Santo, que o Senhor venha dar um abraço, ó Pai, de consolo sobre esta família enlutada. Ó Deus, pedimos a Ti nesse exato momento em favor das crianças que estão nesse exato momento já se preparando para ir para a creche, para ir para a escola, para ir para o berçário, aqueles que estão indo para a faculdade, para a universidade, aqueles que estão encaminhando em direção, ó Deus, ao seu trabalho, ou outros já estão voltando do seu trabalho. Senhor, que o Senhor venha assim nesta manhã protegê-los, guardá-los e livrá-los de todo o mal. Livra de acidentes, livra-os, ó Pai, de balas perdidas, livra-os, ó Deus, do homem sanguinário e daquele que procura e tem a maldade e são amantes, ó Pai amado, de tudo aquilo que não convém. Ó Pai, eu peço a Ti, Senhor, se o Senhor não livrar, quem vai livrar? Se o Senhor não proteger, ó Deus, quem é que vai proteger? Se só é o Senhor que tem a paz, se só é o Senhor que tem o livramento, se só é o Senhor é que pode livrar, ó Deus eterno. Pai, eu oro neste exato momento em favor desta pessoa, ó Deus, que está preocupada, esta família, ó Deus, que está preocupado devido à falta de emprego, devido, ó Deus, essa pessoa não ter condições para comprar o alimento do dia, essa pessoa, ó Deus, já bateu tantas portas, mas ninguém dá para essa pessoa um trabalho, um emprego. Ó Senhor, peço a Ti neste exato momento que o Senhor venha abrir as portas, a porta de emprego para este pai de família, para esta mãe de família. Olha para esta casa, Senhor, aonde as contas é tão alta, aonde as despesas são tão altas, ó Deus, e só uma pessoa que está trabalhando, e mesmo assim, ó Deus, o dinheiro não está dando, as condições financeiras não estão dando, ó Deus, mas pedimos a Ti neste exato momento que o Senhor sim venha abrir a porta, ó Pai, escancar as portas de emprego, uma porta de um bom ganho para esta casa, para este lar, para esta família, Senhor. Sim, que eles venham saber, ó Deus, e dizer que foi o Senhor sim que interveio, que foi o Senhor sim que abriu a porta, ó Pai. Ó Senhor, quantas pessoas agora, neste exato momento, estão hoje, eu posso dizer, com entrevistas e empregos marcadas. Pessoas que estão indo em direção às empresas entregar o seu currículo profissional, ó Deus, que o Senhor vá adiante, ó Deus, abrindo caminho, quebrando as correntes e repreendendo todos os laços do inferno, ó Deus, e que eles possam voltar para a sua casa sorrindo e contente, ó Deus, com alegria no rosto e com a felicidade no coração, ó Deus, e com uma boa notícia. Pai amado, olha para esse obreiro, ó Deus, que neste exato momento está passando por momentos tão difíceis. Olha para esse pastor, para esse presbítero, ó Deus, que está passando uma situação tão precária, tão caótica, de acusações, ó Deus, estão passando um momento, ó Deus, aonde estão ali lágrimas, dizendo, estou passando pela prova, pelo deserto. Senhor, sustenta esse homem de Deus, sustenta essa mulher de Deus, ó Pai, que eles venham passar por essa prova te glorificando, que eles venham passar por esta prova, ó Deus, dizendo que só o Senhor é Deus. Pai amado, acampa os teus anjos ao redor, para que eles não possam tropeçar e nem voltar, ó Deus, a olhar para o retrovisor do passado. Senhor, olha para este obreiro, ó Pai amado, que já está ao ponto de entregar a obra que o Senhor entregou em suas mãos. Ele já não aguenta mais, ela já não aguenta mais, Senhor. É assim, é as suas palavras, é assim que fala, ó Deus, nas suas orações. Mas nós sabemos, ó Deus, que o mesmo Deus que o chamou, que o mesmo Deus que o convocou, que o mesmo Deus, ó Pai, que colocou na obra, ó Pai, é o mesmo Deus que mantém, é o mesmo Deus que sustenta. Senhor, faz resplandecer o teu rosto dessa pessoa, ó Pai, e mostrar a tua glória sobre a vida deles. Ó Senhor, dá força para os teus obreiros, dá ânimos para os teus obreiros, dá vigor para os teus obreiros, ó Pai, para que eles possam enfrentar as lutas diárias, para que eles possam enfrentar as lutas, ó Deus, os levantes, aquilo que é provocado pelo nosso adversário. Ó Senhor eterno, que sim, que eles venham ter ânimo para jejuar, que eles venham ter forças, ó Pai, para te buscar, que eles venham ter ânimo, forças, ó Pai, para eles te buscarem, ó Deus, em lágrimas, em choro, em momento de comunhão contigo, Senhor, para que eles possam ter forças, ó Deus, para jejuar, para consagrar a sua vida, ó Deus, a ti, Senhor. Pai amado, pedimos a ti neste exato momento, sim, que o Senhor venha abençoar, proteger as famílias daqueles obreiros, pastores que estão no campo missionário, aqueles que estão no campo, aqueles que estão no interior, aqueles que estão no Nordeste, aqueles que estão no Norte, no Sul, no Centro-Oeste, ó Pai, aqueles que estão no Sudeste, aqueles que estão nas fronteiras, aqueles que estão em outros países, ó Deus, em outros continentes, sim, protege-os, ó Pai, guarda os obreiros, guarda a sua família, guarda os seus parentes, guardando, livrando, protegendo de todo o mal. Senhor, esteja com eles, ó Pai, para ganhar almas para o teu reino, e que vidas possam se conhecer, ó Pai amado, a ti, por intermédio desse obreiro, deste missionário que transmite e propaga a tua palavra. Senhor, Pai amado, confirma, Senhor, assim te pedimos em nome de Jesus, amém, e amém, e amém, Senhor Jesus Cristo, amém,
2: amém, amém. Querido irmão, querida irmã, você já está recebendo a bênção de Deus, pois nesta oração, o Senhor já atendeu o teu pedido. Você que estava esperando uma porta aberta, ela já está escancarada em nome do Senhor Jesus. Você que aguardava uma cura, o Senhor entrou com a providência divina, com a medicina divina na tua vida. Sim. E você que estava aguardando a liberdade ansiosamente, o Senhor já te deu o alvará de soltura a partir de agora em nome de Jesus. Creia, tão somente creia no Senhor Jesus Cristo, e a bênção será dobrada na tua vida. E você que está esperando uma bênção, você que está aguardando uma vitória, uma solução, creia somente no Senhor Jesus e verás a glória de Deus. Portanto, meu irmão, minha irmã, Deus tem muitas bênçãos para você, para o teu lar, para a tua família. Deus tem muitas bênçãos, sim. E para que estas bênçãos sejam concretizadas e continuem perpetuamente na tua vida, você tem que aceitar o Senhor Jesus, entregar a tua vida ao Senhor e passar a fazer a vontade do Pai Celestial. Por isso eu te peço neste momento que você aceite o Senhor Jesus. Eu te peço que você se reconcilie com o Senhor, você que está afastado dos caminhos do Senhor. Eu tenho certeza que a bênção de Deus para você é ainda maior. Por isso, levante a tua mão
0: ou ligue o teu pensamento em Deus e diga comigo assim: Senhor Jesus, neste momento eu te aceito como meu único e suficiente Salvador. Senhor Jesus, me perdoa todos os meus pecados. Lava-me e purifica-me de toda a iniquidade já praticada na minha vida. Senhor, escreva o meu nome no livro da vida. Sela com teu sangue, para que nunca mais o inimigo da minha alma, Satanás, tenha poder ou influência sobre mim. Senhor, me dê forças, me guardando, me ajudando, para que eu possa estar firme, Senhor, na tua presença, para até o dia da tua vinda, se assim o Senhor permitir. Meu Deus, ou até o dia em que o Senhor me chamar para morar na glória eterna com o Papai do Céu. Sim, Senhor, a partir de hoje, eu te aceito como meu Salvador, em nome de Jesus. Amém e amém, Senhor Jesus.
3: Eita glória, que decisão, hein, Pastor Sérgio?
0: Verdade.
3: Decisão de fé, decisão aonde aqueles que foram corajosos, posso dizer. Então, você que tomou essa decisão de fé e de coragem, entre em contato conosco pelo nosso e-mail, queraceitarjesus@ipda.com.br. Eu disse, queraceitarjesus@ipda.com.br. E o nosso WhatsApp é 11 9 5094 4645. Eu disse 11 9 5094 4645. Manda uma mensagem de texto ou de áudio, conforme você consegue a sua disponibilidade, né? E diga: eu aceitei a Jesus na oração do amanhecer. Fale o seu nome, o seu estado e a sua cidade, e um pastor de plantão vai te retornar a mensagem imediatamente e vai te direcionar para o pastor mais próximo da sua cidade. E esse pastor da sua cidade, ele vai sim acompanhar você, vai saber um pouco da sua história e em seguida já vai marcar a data do seu batismo ou vai já marcar a data da ceia para você entrar em comunhão na nossa Igreja Pentecostal Deus e Amor. Igreja Deus e Amor, aqui é mais do que uma igreja, somos uma família, a família de Cristo que vai morar no céu.
0: É isso mesmo. Bom dia,
4: vamos
0: bom
4: trabalhar.
0: Dia.
4: Vamos trabalhar?
0: É, vamos trabalhar, Lourdes. É, vamos trabalhar. Ô, Lourdes, levanta o animado. Vamos esquentar o lombo do carro do Guatambu, minha gente. Agora você pode mandar a sua mensagem, pode mandar o seu vídeo, o seu áudio. Isso mesmo, você pode mandar para a gente até a sua foto, aquela foto mais bonita. Verdade, o Zaqueu é bonito demais da conta.
3: É verdade,
0: o Zaqueu é bonito demais da conta.
3: Demais.
0: Isso mesmo, por isso que ele está fazendo aqui o Sertão Evangelho conosco, porque é muito bonito esse menino.
3: Deixa ele saber para ver, bonito. Então, já aproveitando agora, ó,
0: isso.
3: Você que não compartilhou a programação, gente, compartilha no seu status do WhatsApp, compartilha aí nos grupos do condomínio, da faculdade, da escola, aquele grupo, todo mundo conversa, manda, ó, eles mandam conteúdo de vendas, conteúdo de política, conteúdo de tanta coisa.
0: É verdade.
3: Então, olha, compartilha agora algo relevante, isso mesmo. Então, ó, não deixa de deixar o seu joinha, de curtir. Não deixe de compartilhar, curtir e comentar, falar o seu nome, de onde você está acompanhando a programação.
0: É, isso mesmo. Isso mesmo. E vamos que vamos, quem está chegando para cantar para a gente aí? É isso mesmo. Dupla Deus e Amor chegando. Igreja de Poder. Sempre foi, sempre será a Igreja Pentecostal Deus e Amor.

0: São 6 horas da manhã, mais 33 minutinhos na capital paulista. Bom dia, bom dia.
1: Corda, rapaz.
0: Corda, minha gente, que tá na hora de pegar o caminho da roça.
1: Acorda, rapaz.
0: Eita.
1: Ó, tem que acordar.
0: Ó, tá arrancando ainda, tá arrancando. Menino.
1: Isso, ó.
0: Rapaz!
1: Tu sabe quem acordou agora?
0: É, quem?
1: Márcio Luiz.
0: Ei.
1: Ô, Márcio, dá essa não, Márcio. Acorda, Márcio! Acorda, é. Você tá dormindo.
0: Só a mola inchada. A mola
1: é muito
0: inchada,
1: barulho.
0: Mola inchada, mola inchada.
1: É muito barulho.
0: Tem que tirar a roça daqui, Sassa.
1: O meu tá... Ó, ó.
0: Principalmente o pessoal do Mato Grosso do Sul, tem que tirar a roça da buva. É, que enrola, rapaz.
1: Agora eu quero acordar, o pastor César. Acordar aqueles quem? Que estão trabalhando nos estúdios da Deus e Amor.
0: E é, menino?
1: No Brasil inteiro.
0: Uhum.
1: Rapaz, ó, no Nordeste, no Norte, no Centro-Oeste, no Sudeste, no Sul do país.
0: E é, ó.
1: Aqueles estão retransmitindo o programa.
0: Ah.
1: Rapaz, será que tem alguém dormindo lá?
0: Mas, menino do céu. A irmã Cláudia Fernandes de Niterói, Rio de Janeiro, diz bom dia, paz do Senhor Jesus a todos da equipe abençoada do Sertão Evangelho. Que nosso Deus continue lhes abençoando cada dia mais e as suas famílias também. Vocês são bênção nas nossas vidas.
1: Verdade, um abraço, irmã Maria. Cláudia Fernandes de Niterói.
0: É, Niterói.
1: Fabiano de Itamaraju, lá da Bahia.
0: Eita.
1: Bom dia, estou acompanhando a oração do Sertão Evangelho.
0: Olha.
1: Daqui a pouco vou pegar o caminho da roça.
0: É isso mesmo.
1: E já pegar a enxada, rapaz. Coloca o papagaio, o boiadeiro, para animar o povo, rapaz. Ó, tá animado demais hoje, rapaz.
0: Anima aí, papagaio boiadeiro. Oxê. A irmã Gabriele de Campinas, São Paulo, a campineira que está participando do Sertão Evangelho. Rapaz, arrumei as coisas para pegar o rumo do trabalho. Estou tomando café com broa de milho. Provoca, né, irmã Gabriele? Que fiz ontem à noite. Olha, Deus abençoe esse programa abençoado. Obrigado, irmã Gabriele. Olha que campineira daqui ali, hein? Nós vai é pegar... Caminho da roça aqui, nós pegamos um pouco dessa broa de milho aí.
1: É umas 2 horas, tá lá, né?
0: É.
1: 2 horas.
0: É,
1: pertinho, rapaz.
0: Pertinho, pertinho.
1: Um pulinho tá lá, um pulinho, rapaz.
0: É verdade. Ó,
1: Adésio de São Paulo.
0: Uhum.
1: Olha meu café da manhã de hoje.
0: Rapaz.
1: Pão com queijo e curau com leite.
0: Ei.
2: Meu pai senhoso aqui. Ó.
1: Ó.
2: Ó. Meu pão com queijo.
1: Eita,
2: e aqui,
1: rapaz.
2: Curau. É curau.
1: Eu gosto mais, viu?
2: Na minha terra se chama canjica, mas
1: é,
2: aqui
1: do
2: curau
1: Nordeste,
2: com leite. Viu? Esse aqui é meu café da manhã hoje.
1: Rapaz,
2: bom vai, dia.
1: Ó, pra isso.
0: Bom dia.
1: Pão com queijo, eu como 4 de uma vez só.
0: É, pai. Ih, menina. Pão de queijo, meu
1: pode
0: filho.
1: Pode inventar.
0: Pão chimpe. É. Obrigado pelo vídeo aí, Modesto.
3: Irmão César, Pai do Senhor, irmão Zaqueu, graças a Deus, Pai do Senhor. Irmão Ademir aqui de São Paulo.
0: Diga.
3: Passando para desejar um ótimo dia a todos.
0: Amém.
3: Toda a paz do Senhor Jesus, irmão César, irmão Zaqueu, pro meu pai, irmão Benedito, lá em Guariba.
0: Amém.
3: Meu irmão Adenilson, ali em Guariba.
1: Guariba.
3: Meus tios ali na cidade de Bocaina, o Cícero, a Conceição.
0: É, rapaz.
1: Alô, Guariba!
0: É a família toda, é a família toda aí, ó. Um abraço pra vocês. É, e esse abraço cheio do tamanho do coração de Deus pra sua vida.
4: Bom dia, Pai do Senhor Jesus, presbítero Zaqueu. Bom dia, Paz do Senhor, presbítero César Medina.
0: Pai do Senhor Jesus.
4: Bom dia, produção. Bom dia, ouvinte. Aqui estou falando de Petrópolis, Rio de Janeiro. É ministro isso aqui.
1: Rio de Janeiro.
4: Da igreja Deus e Amor. Estou no caminho da roça. Vamos que vamos. Bota aí o som da trombeta tocar pra despertar o povo.
0: Trombeta,
4: um abraço
0: pra Deus
4: da paz.
1: Acorda, meu povo.
0: É, povo de Deus, desperta. Vamos que vamos? Vamos que vamos, minha gente, pra diante. Manda a sua mensagem.
1: Imagina só, agora, no exato momento, aqueles caminhoneiros que estão lá no pátio.
0: Tá no pátio.
1: Esperando ou carregar ou descarregar.
0: Rapaz.
1: Tem paciência aí, homem, vai dar
0: tenha
1: certo.
0: Tenha paciência, calma,
1: não
0: tá tranquilo.
1: Discute com os atendentes,
0: é,
1: com os
0: conferentes,
1: com o porteiro. Enquanto isso, assiste o programa do Sertão Evangélico, aumenta o volume no último e toma o seu cafezinho, viu, rapaz?
0: É isso mesmo. Vamos que vamos, minha gente. Quem tá chegando pra louvar o Senhor agora, é verdade, pra cantar bonito pra Jesus.
1: É irmã Irani.
0: A nossa presidente mundial.
1: Cidade santa, rapaz.
0: É onde nós vamos morar, Zaqueu.
1: Eu vou, tu vai?
0: Eu vou também.
1: Então nós vamos encontrar lá, rapaz.
0: Vamos, tá todo mundo convidado.

0: 7h41 em São Paulo, capital Brasil, a cidade de garoa, da garoa.
1: 6h41. Lá no Mato Grosso do Sul é 5h41. Ah, tá. É, Mato Grosso do Sul, 5h41.
0: Então no horário de verão é 2 horas a menos.
1: Ela atualmente ainda não está tendo não mais horário de verão, sabia?
0: Não tem mais não no Brasil.
1: É, no Brasil, né? Atualmente não.
0: Não, o Brasil não tem mais.
1: Não sabemos no futuro, né?
0: No futuro. Mas no futuro de agora.
1: No futuro de agora, não.
0: Não, não tem não. Andressa dos Santos está chegando ali. Pra contar algo que Deus fez na vida dela.
1: Oh, que maravilha. É? A porteira tá liberada. Aberto. É isso mesmo.
0: Andressa, a oportunidade é aberta.
2: Tinha um colega de faculdade, tava passando um processo difícil, uma matéria difícil, e era uma matéria de estágio. Se ele não concluísse aquela matéria, ele não conseguiria tirar o diploma dele. Ele pensando em desistir, eu ofereci ajuda para ele naquela matéria, e sempre falando para ele que o Senhor Jesus o ajudaria. E ele ia conseguir. Era um professor muito difícil, uma personalidade muito difícil, que estava dificultando para ele, né? Eu falei assim, olha, Senhor, eu com a minha mãe, vamos clamar por ele, né? Para Deus ajudar ele. Eu já falei para ele que Jesus opera, que o Senhor já tem operado na minha vida. Testemunhei que ele tinha curado a minha irmã e que isso também não era impossível para ele. Ele conseguir passar nessa matéria, ele conseguir a nota que ele precisava. E ele pensando em desistir, eu falei assim, não, vamos lá, eu ajudando. E ele conversando com a serva do Senhor, né, quando ele trazia para mim, falava como que foi as aulas, quando ele apresentava o material, cada hora que ele levava o material tinha um erro, e aí ele exigia mais, aí consertava, aí ele levava de novo, ele perdia outras coisas. Então ali com a minha mãe nós entramos em campanha. O Senhor havia revelado para ela que o Satanás estava escondendo aquela pasta, porque era uma pasta. É mais ou menos um trabalho como de TCC, para aqueles que já fizeram nível superior, vão saber o que eu estou dizendo. Era uma pasta como de TCC e Satanás estava escondendo. Deus dá uma revelação à serva do Senhor que Satanás estava escondendo aquela pasta para aquele professor não achar aquela pasta e ele não conseguir, né, a aprovação, porque ali ele iria alegar que o meu amigo não teria entregue aquela pasta, onde ele seria reprovado. Final de tudo, ele entregou aquela pasta e realmente veio acontecer do professor não encontrar aquela pasta, disse que ele não tinha entregado e foi aquela prova e ele desanimado, pensando em desistir, se nós estamos clamando, convidei ele, ele também foi para a casa do Senhor, recebeu uma palavra, recebeu oração e eu falei para ele confiar que ele iria vencer. Glórias ao nome do Senhor, o Senhor deu um livramento, aquele professor encontrou a pasta dele, deu a nota que ele precisava para ser aprovado, que o Senhor operou na vida do próximo, quando nós também intercedemos por ele. O Senhor, ele age, ali testemunhei para ele, eu disse para ele confiar que o Senhor ia dar vitória e ele contemplou com os olhos dele a vitória.
1: Muito bom testemunho, hein?
0: Demais, irmã Andressa. Contou algo que pouca gente faria. Ela viu que o seu colega de faculdade estava com dificuldade na matéria, estava com dificuldade ali em acompanhar, né, o ensino do semestre. E já estava chegando já no final, ela fala. E ele com dificuldade, ela foi lá, clamou por ele, pediu a Deus que Deus desse sabedoria, que Deus desse para ele... Porta dizendo, minha mãe falava inteligência, né? E a Bíblia diz ela fala que ela orou com sua mãe, sua família, intercedeu por ele, chamou ali, clamou, vamos orar por você, Deus vai te dar graça. E tudo certo, ele chegou a acompanhar ali um ano letivo, não reprovou. E ela diz que mesmo após ela concluir, quase terminando, na hora de entregar o trabalho de conclusão, né, com o TCC, que ela faz... Ela fala que teve um problema, desapareceu o TCC dele.
1: Rapaz.
0: E pra fazer...
1: Isso dá um desespero, menino.
0: Imagina.
1: Olha só um detalhe. Um detalhe aqui, o que ela fala assim. E eu convidei ele pra ir pra igreja. Sim. Ele aceitou, foi, recebeu uma palavra e ainda recebeu uma oração. Aí ele passou a confiar em Deus.
0: Ela orou por ele.
1: Entregou
0: nas mãos de Deus.
1: Foi mesmo.
0: Ele viu fez bem.
1: Sim.
0: Ele viu que, mudou um pouco mudou a minha vida. Então, e agora E de última hora o inimigo vai lá e pá, prepara agora, que desaparece o TCC do rapaz. E mesmo assim ela falou que Deus revelou, Deus mostrou através dos seus servos que era o inimigo lutando ali para que ele desanimasse, lutando para que ele pudesse se entristecer e deixar Cristo. Mas no final ela falou, tudo ocorreu bem, o TCC encontraram, ele passou e está todo mundo aprovado para a glória de Deus. É isso que Deus quer fazer na sua vida, viu? Às vezes lutamos tanto, planejamos tanto. Sim. E o inimigo de nossas almas, aquele covarde, ele vai lá, Pastor César.
1: Verdade.
0: E tenta atrapalhar.
1: Tenta. É isso? Sempre, né? Sempre, verdade. Por isso nós convidamos você, assim como a irmã Andressa, convidou o seu colega de faculdade para ir para a igreja, receber a oração, receber a palavra. Nós te convidamos também para que você venha para a Igreja Pentecostal Deus e Amor, aqui na Sede Mundial, a partir de agora, das 7 horas da manhã, o primeiro culto. Temos também culto às 9 horas da manhã, às 11 horas da manhã, também às 15 horas ou 3 horas da tarde e às 19 horas, que é 7 horas da noite, aqui na Avenida do Estado, 4568, na Liberdade, aqui em São Paulo. Venha receber a tua bênção, a tua vitória. Talvez seja semelhante ao caso da nossa irmã Andressa, ou é totalmente diferente a tua situação, mas Deus, ele pode agir na tua vida, em qualquer área dela, para que você possa ser feliz, ser abençoado, curado, vitorioso em Cristo Jesus nosso Senhor. Não falte, hoje é segunda do pão, aqui na nossa sede mundial e em todas as igrejas pentecostal. Deus é amor.
0: Eita, glórias, rapaz. E tem gente lá na porteira já.
1: Ah, já?
0: Querendo falar conosco.
1: Ah, vamos deixar, né? Libera a porteira, libera.
3: Bom dia, pastor Sérgio Medina.
1: Bom dia.
3: Presbítero Zaqueu.
0: Ai, dia.
3: Aqui quem fala é o presbítero Jailton.
0: Jailton.
3: De Luziânia, Goiás. Manda o canto da bicharada aí, rapaz, pra nós.
0: A bicharada.
1: Colocou o coral da bicharada pro nosso irmão. Vamos que vamos.
4: Bom dia, paz do Senhor Jesus, para pastor Medina, Zaqueu.
0: Amém.
4: Bom dia, irmão. Todos os dias eu assisto o Sertão Evangélico, que é uma benção.
1: Amém.
4: Em todos os lares.
1: Tá certo, minha irmã.
4: Na vida de cada um de nós, na vida dos irmãos. É muito abençoado.
1: Amém.
4: Meu nome é Maria Aparecida, eu quero ouvir o canto do galo.
1: O canto do galo!
4: Que Deus abençoe a todos.
0: Canto do galo.
1: Eita, mano!
0: De manhã cedo!
5: Bom dia, presbítero Zaqueu. Bom dia, pastor César Medina.
1: Bom dia!
5: Aqui é Maria de Brasília.
1: Diga, irmã Maria.
5: Fazendo o cafezinho, escutando vocês.
1: Ah!
5: Tá um friozinho maravilhoso, né?
1: É!
5: Gostaria de ouvir o canto da Sabiá.
1: Tá bom!
5: Pra nós ficarmos mais acordados. Bom dia, um abraço, com Deus.
1: Abraço, com Deus! É isso aí, é o Sabiá Laranjeira.
0: Canta o ano todo, rapaz.
1: É isso mesmo, vamos que vamos.
6: A paz do Senhor, pastor César.
1: Paz do Senhor.
6: Paz do Senhor, presbítero Zaqueu. Aqui é o pastor Martins Damásio de Santana, falando direto da cidade de Irecê. Estou acompanhando esta programação
0: todos os dias.
6: E tenho divulgado
1: para
6: que as pessoas possam ouvir esta programação.
1: Ele come farinha no ventilador.
6: Deus abençoe. Quero ouvir o cântico da Sariema. Deus abençoe a todos os queridos ouvintes do programa Sertão Evangélico.
1: Amém!
0: Pastor Martins Damásio, um grande abraço. Você é um homem de Deus, um homem que a gente, eu admiro muito, pastor também admira muito.
1: É verdade.
0: É um homem que trabalha com excelência, viu?
1: Amém. Isso mesmo. É isso mesmo, vamos que vamos. Profecia Messiânica
0: chegando. A nossa
1: presidente mundial, Ereni Miranda, cantando pra Jesus.
0: Vai pra todos os irmãos de Teresina, Piauí, rapaz.

0: 6 horas mais 53 minutos na capital paulista. Bom dia, bom dia, bom dia. Vamos pegar o caminho da roça, minha gente. Chococuê, deixa ele do Barrina. Peimeu a tentar Paraguai, perral aí. Irmão indígena, coira, peimeu, aldeia, be. Chococuê, ha, errina. Deve, minha andejarandeira e jueterei. Você sabe o que é chococuê?
1: Chococuê.
0: Chococuê. No Guarani. Diga. Significa homem do campo.
1: Homem do campo.
0: É, chococuê. Ah, homem do campo. É. E neste momento vamos para a palavra de Deus, Isaías do capítulo 26. Como é a palavra de Deus, eu tiro meu chapéu para a palavra de Deus. Isaías do capítulo 26, versículo 3, diz assim: tu conservarás em paz aquele cuja mente está firme em ti, porque ele confia em ti. Confiai no Senhor perpetuamente, porque o Senhor Deus é uma rocha eterna. Aleluia. O nosso Deus, ele traz para nós esta palavra nos alertando, nos mostrando que ele conservará em paz aquele cuja mente está firme no Senhor. É por isso que nós sempre convidamos você para vir para a Igreja Pentecostal Deus e Amor, aprender da palavra de Deus, entender que se você entregar a tua vida para ele, você terá apenas benefícios. Mas pastor, eu não vou ter luta. Terá luta, só que você vai vencer todas elas. Você vai vencer sim, porque aquele que confia no Senhor, Deus guarda a mente dele, Deus cobre ele, Deus luta por ele. Não adianta o inimigo se levantar, pode ser macumba, feitiçaria, bruxaria, voodoo, pode ser o que for, Deus te resgata. Por isso está dizendo a palavra: tu conservarás em paz aquele cuja mente está firme em ti, porque ele confia em ti. Confiai no Senhor perpetuamente. Isso é dia após dia, meses após meses, ano após ano. Perpetuamente, confia no Senhor. Não é só no momento da bonança. Agora está tudo bem, está em paz, eu confio no Senhor, aleluia, glória a Deus. Não. Está passando por luta? Confia mais. Está passando por situação difícil? Confia mais. Está passando por doença? Confia mais. Está passando uma luta sem trabalho, sem emprego, sem salário? Confia mais. Pois o Senhor é uma rocha eterna. E se você está nessa rocha, não há quem te derrube, não há quem põe você por terra, não há quem te tombe. Aleluia. Porque o Senhor te ama. Ele te ama, ele te chama. Confia no Senhor. Confia em Deus. Hoje, amanhã, depois, confia no Senhor. A bênção é sua. Confia, porque ele é a rocha eterna. Ninguém abala, ninguém destrói, ninguém derriba, ninguém. Esse Deus quer estar ao seu lado. Esse Deus quer estar contigo. Esse Deus quer te levantar, te erguer no colo, para que você seja uma pessoa abençoada. Ah, pastor, eu sou um lixo. Lixo é o cão, o capeta, o diabo. Agora você não. Você é uma pessoa comprada, lavada, remida pelo sangue do Cordeiro de Deus. Você é. uma pessoa de valor na presença do Pai do Céu. Deus te abençoe e confia no Senhor, em nome de Jesus.
1: Eita,
0: amém.
1: Forte.
0: Eita, rocha
1: você
0: eterna.
1: Tem valor, rapaz. Olha a palavra, né?
0: Que tremendo,
1: tem
0: né?
1: Valor. Você não é aquilo que o mundo diz. Você é aquilo que Deus fala, o que você é. E você tem valor e você é algo precioso, rapaz. Nas mãos do oleiro que está te moldando. Então, quer aprender mais a palavra de Deus? A Avenida do Estado, 4568 Liberdade, São Paulo. E entrada principal pela nossa Avenida Prefeito Passos, número 10. Hoje, segunda-feira do pão. Aqui
0: isso
1: tem pão
0: mesmo.
1: Na Casa do Pão. Isso mesmo. Ó, 7, 9, 11, 15 e especialmente às 19 horas teremos aqui culto diariamente. Esse culto vem trazer a palavra, renovo, transformação. Isso mesmo. Então não fique de fora, viu? Vem pra cá.
0: Jeito.
1: Com sua família. Eita, meu Deus, tá apressado, hein?
0: Eita, maravilha, isso. Ó. Tá chegando um momento maravilhoso aqui, você já preparou o seu cafezinho aí? Já preparou aquele pão de queijo? Ou aquele pãozinho caseiro, passado na manteiga? Rapaz, que é isso? Aquele café abençoado. Você gosta de café puro ou acompanhado? Café com leite? Olha, você gosta de café com leite, Zaqueu?
1: Não, puro.
0: Gosto não?
1: Puro.
0: Puro, tem que ser puro, né? É, pra tirar mesmo o sono.
1: É,
0: porque tá pegando aí, né?
1: Tá pegando.
0: Quem? Tá pegando sono?
1: Quem?
0: Pra tu?
1: Não.
0: Ah, tá. Eu achei que tava pegando.
1: Tá chegando a hora do break, gente. Nosso intervalo.
0: Já chegou. Chegou. E é um cadinho só. E a gente vai com vocês com o café que derruba o macaco do gás.
1: Vamos.
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1: Que Deus abençoe a todos os ouvintes do programa Voz da Libertação. Deus abençoe o seu lar. É isso aí, Deus tem feito grandes coisas na Igreja Pentecostal Deus e Amor, na Avenida Mauro Ramos, número 184, no centro, no coração de Florianópolis, em frente ao Instituto. Está localizada a Igreja Deus e Amor, aonde o Espírito Santo tem feito grandes maravilhas. Lembrando os irmãos que hoje, segunda-feira do Pão, culto da Palavra. Logo mais às 19 horas, eu mesmo, presbítero Samuel Dolor, estarei no altar ministrando a palavra de Deus. Eu tenho certeza que nós seremos edificados, abençoados pelo poder da palavra.
2: Vem até Jesus, não sai frustrado. Quem vem até Jesus não sai decepcionado. Quem vem até Jesus é recebido por Ele, é sarado por Ele, é tratado por Ele, é tocado por Ele, e Ele está dizendo para alguém: ô glória, você veio até mim, eu venho ao seu encontro para agir, para trabalhar, para abençoar, para fazer coisas grandes acontecer. O que segura empresa não é técnica, não é curso, é a presença de Deus que

0: neste culto, logo às 19 horas, nós estaremos trazendo a palavra do Senhor no culto da palavra. Eu quero meditar no texto com os irmãos que está na carta aos Romanos, capítulo de número 12, versículo 1, que diz: portanto, irmãos, rogo pelas misericórdias de Deus, que se ofereçam em sacrifício vivo, santo e agradável a Deus. Este é o culto racional de vocês. No Antigo Testamento, os sacrifícios, irmãos, eram mortos e colocados no altar. Já no Novo Testamento, por sua vez, Deus nos chama a sermos sacrifícios vivos, santos e agradável a Deus, entregando nosso corpo, nossas ações, nossas escolhas a Ele. Cultivar o culto racional significa, à luz das Escrituras, viver de forma santa no nosso cotidiano, viver uma vida de santidade diante de Deus, no trabalho, na família, na faculdade, nos relacionamentos, nas decisões. Nosso corpo se torna um instrumento de adoração quando nós escolhemos honrar a Deus em tudo. Haja vista que o próprio apóstolo Paulo diz: quer comais, quer bebais ou façais qualquer outra coisa, fazei tudo para a glória de Deus. Você que ficou curioso e quer aprender um pouco mais sobre o capítulo 12 da carta aos Romanos, às 19 horas nós estaremos trazendo uma ministração minucioso sobre esse estudo para nosso elevo e edificação espiritual. Avenida Mauro Ramos, número 184, no coração de Florianópolis, é o culto da palavra.
1: Abra seu coração.
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3: E nesta tarde de terça-feira, a campanha O Que Queres Que Eu Te Faça, temos a presença confirmada do homem de Deus, cooperador Romildo, pregando a palavra de Deus e orando pelos dons do Espírito Santo, nessa tarde de terça-feira, no prosseguimento da campanha O Que Queres Que Eu Te Faça. Não perca tempo, participe conosco do culto na tarde desta terça-feira, aqui na sede estadual da Igreja Pentecostal Deus e Amor. Aguardamos por todos, em nome do nosso Senhor e Salvador Jesus Cristo, nessa tarde de bênção, tarde de milagre.
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3: E atenção, ouvintes, vai ser logo mais, também às 19 horas, a terça-feira dos vencedores, com a presença do presbítero Jessé da Glória. Ele vai estar conosco logo mais às 19 horas, trazendo a palavra de Deus no culto da terça-feira dos vencedores. Nós já temos aí até uma participação do presbítero Jessé da Glória falando com os ouvintes aqui dentro do programa Voz da Libertação sobre a terça-feira dos vencedores no horário das 19 horas.
4: Amados irmãos, recebam a doce paz do nosso Salvador Jesus Cristo, seu irmão em Cristo, presbítero Jessé da Glória, passando aqui nesta programação para te convidar para todas as terças-feiras, no horário das 19 horas, o culto da terça-feira dos vencedores. Estaremos ali juntamente com o irmão pregador da Palavra de Deus para orar por você. Eu te convido a estar conosco no horário das 19 horas, onde o Senhor tem uma bênção especial para a sua vida. Teremos ali temas de campanhas em andamento, onde você pode estar fazendo conosco na terça-feira dos vencedores. Fica aí o meu convite, convite especial da parte de Deus, para você estar conosco na sede estadual de Florianópolis, Avenida Mauro Ramos.

0: 184 no centro da capital dos catarinenses, Florianópolis. Está conosco, o Senhor tem uma bênção especial para a sua vida, uma vitória. Jesus, ele garante a bênção, o milagre na sua vida e na sua família. Deus abençoe, fiquem todos na paz do Senhor Jesus.
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3: Queridos ouvintes da Rádio 98.9 FM Porto Belo, queremos abrir o nosso coração para... Queridos ouvintes da Rádio 98.9 FM Porto Belo, queremos abrir o nosso coração para falar de uma causa muito especial, gente. A Fundação Reviver realiza um trabalho social levando esperança a famílias que enfrentam dias difíceis, infelizmente. Muitos lares estão sem alimento básico para colocar na mesa. Talvez para você uma cesta básica seja apenas uma doação. Mas para quem está passando necessidade, ouvinte, ela representa alimento, dignidade, esperança e a certeza de que Deus não esqueceu deles. Hoje fazemos um apelo. Se Deus colocou em seu coração o desejo de ajudar, doe uma cesta básica ou contribua com qualquer valor. A sua oferta pode transformar a realidade de uma família inteira, ouvinte. A palavra de Deus nos ensina que em Provérbios, capítulo 19, versículo 17, quem compadece de um pobre empresta ao Senhor e ele contribuirá o seu benefício. Seja um instrumento nas mãos de Deus, ouvinte. Estende as suas mãos, semeie com amor. Participe desta obra social da Fundação Reviver. Juntos podemos levar alimento, esperança e o amor de Cristo a quem mais precisa. Que Deus abençoe você, amado ouvinte, grandemente a sua vida, a sua casa e multiplique tudo aquilo que você fazer em favor do próximo. Muito obrigado pela sua dignidade, você ser generosidade nessa obra do Senhor, na obra social da Fundação Reviver.

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2: Porque o processo até a bênção, pastor Maico, nós sabemos que ele é dolorido. É árduo a pessoa passar pelo processo do vestibular, o processo ministerial, espiritual, o processo do namoro, do noivado, até o casamento. Tudo tem um processo, mas depois desse processo, você vai ser curado pelo propósito. Por isso eu quero convidar você, empresário, você advogado, você que está desempregado, você que está enfrentando tratamento de câncer, você que sofre com ansiedade, depressão, complexo de inferioridade. Jesus, ele diz: vinde a mim todos que estáis cansados e oprimidos, cansado e ferido pelo processo, porque eu vos aliviarei. Depois desse processo de feridas, depois desse processo de lutas, o Senhor Jesus vai passar o bálsamo, ele vai te curar pelo propósito, porque todas as coisas cooperam para o bem daqueles que amam a Deus, pastor Maico.
3: Isso mesmo, pastor Samuel, nós temos a certeza da vitória sobre o povo de Deus, sobre todos aqueles que entrarem neste propósito. Nós temos a certeza que eles vão ser alcançados pelos milagres e maravilhas. Assim como já foi nesse mês de junho, julho, eu tenho certeza que o mês de agosto não vai ser diferente. Deus vai alcançar você. Como o pastor Samuel mesmo mencionou, você que está passando por este processo de dificuldade, é momento de você ser agraciado pela presença de Deus.
2: É verdade. É bem verdade, pastor Maico. Você que está ferido pelo processo, você entrará nessa campanha mensal do mês de agosto e você vai ser curado pelo propósito. Pastor Fernando, meu amigo, homem de Deus lá de Curitiba, ele iniciou essa campanha inspirada por Deus, orando no monte, e ele me comentou sobre essa campanha. Em oração, o Espírito Santo falou comigo: esse é o propósito, essa é a palavra para o mês de agosto. O mês de agosto, que tem a fama de ser o mês da derrota, mês do desgosto, será o mês que o propósito de Deus vai curar você, vai abençoar você. Você vai entrar nesse propósito aqui na Avenida Mauro Ramos, número 184, no coração de Florianópolis, e será edificado. Nós iremos aproveitar essa oportunidade, esse privilégio que o Senhor está lhe dando, está proporcionando para nós nessa campanha direcionada por Deus. E nós iremos, pastor Maico, com a ajuda e direção do Espírito Santo, levantar um clamor nesse mês de agosto, clamor e jejum, por 500 colunas, por 500 homens e mulheres de Deus, que irão entrar nesse propósito, crendo que, apesar das feridas, o propósito é maior. Você vai entrar nesse propósito com uma oferta de R$100. Você que crê que o Espírito Santo, ele vai honrar e mudar a sua história, nós iremos adicionar o seu nome ao caderno da oração, porque nesse mês de agosto nós estaremos em 4 períodos de oração, orando para que o Senhor venha te curar, venha te honrar através do propósito. Se tem uma coisa que agrada a Deus, é propósito. E eu quero convidar você agora, você que diz assim: eu acredito que o mês de agosto não será o mês do desgosto, mas será o mês da honra de Deus. Você pode entrar nesse propósito como oferta voluntária de gratidão a Deus. E você pode honrar a Deus através da sua oferta, através do Pix. Você pode fazer a sua contribuição através do Pix da Igreja Deus e Amor. O Pix oficial, a chave Pix oficial da Igreja Pentecostal Deus e Amor, é a razão social, o CNPJ 43-208-040-1000-36. 43-208-040-1000-36. E você vai enviar o seu nome, e você vai enviar a palavra: eu creio que eu serei curado pelo propósito. Estou sendo ferido pelo processo, mas eu serei curado pelo propósito. 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Nós iremos adicionar o seu nome à oração, nós iremos clamar por você e nós cremos que nesse processo de feridas, o propósito de Deus irá curar você, irá honrar você. Nós acreditamos fielmente que Deus é poderoso, Pastor Maico, como está em Efésios 3, verso 20. Deus é poderoso para fazer muito além daquilo que nós pedimos, pensamos ou imaginamos, segundo o seu poder que em nós opera. Se o poder de Deus operar na sua vida, 1.000 cairão ao seu lado, 10.000 à sua direita, mas você não será atingido, porque Deus vai te honrar. Você pode estar sendo ferido pelo processo, que o processo é dolorido, mas você será curado pelo propósito, Pastor Maico.
3: Com certeza, Pastor Samuel, nós já estamos na certeza que Deus vai operar grandes sinais neste mês de agosto. Você, amado ouvinte, você tem que entrar neste propósito e entrar com fé. Fé e certeza e convicção que Deus vai operar grandemente. Não importa a causa, não importa a dificuldade, não importa o processo que você passou até o dia de hoje. É Deus quem vai abrir as portas. É Deus quem vai operar. A medicina disse impossível, Deus, durante esse processo, esteve com você e agora ele vai operar o sinal dele. Tudo aquilo que você está passando por dificuldade, Deus pode entrar com bênção e vitória sobre a tua vida. É Deus quem está te convidando para este mês profético, mês de agosto, aonde você vai ser alcançado e impactado pela glória de Deus.
2: E atenção, atenção, povo de Deus! Alerta, alerta, povo de Deus, porque sábado, dia 1º de agosto, é sábado agora, Pastor Maicon, dia 1º de agosto, 8 horas da manhã, nós teremos mais uma edição do culto que marca a sede estadual de Florianópolis. É o culto da busca, é amanhã com Deus. Teremos revelação com promessa, palavra de Deus, oração. A serva do Senhor, nossa irmã cooperadora Kátia, estará pregando a palavra do Senhor. As mulheres de Deus estarão orando pelos excelentes dons do Espírito Santo e louvando o nome do Senhor, nossa irmã Vilma, nossa irmã Eliane, nossa irmã Alcimara e nossa irmã Suiane. Será sábado, amanhã com Deus, e você, meu convidado especial, você que precisa de uma resposta, você que precisa da revelação, da direção do Espírito Santo, é sábado, dia 1º de agosto, 8 horas da manhã. Não marque nada na sua agenda, não marque nenhum compromisso, porque o nosso compromisso é iniciar o dia em um devocional de busca na presença de Deus. Nós já vamos ouvir um belo louvor, também na voz da cantora Ângela Gonçalves, Ele é Santo.

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E eu quero chamar a sua atenção, você de outro ministério, você simpatizante da Igreja Deus e Amor, eu quero chamar você para fazer um propósito de ser dizimista aqui na igreja. Faz um teste, você da Universal, você aí da Mundial, você da Assembleia de Deus, da Presbiteriana, da Batista, não importa a sua igreja, faz um teste. Durante 3 meses, 90 dias, você vai devolver. Não é dar, é devolver o que é de Deus. Você vai honrar a obra de Deus aqui na Igreja Deus e Amor com o seu dízimo. Dízimo significa décima parte. E o dízimo também, à luz da Bíblia, é um ato de culto. Quando você dizima, você está cultuando, você está adorando a Deus. O dízimo é o reconhecimento. Tudo que você tem pertence a Deus. No Antigo Testamento, quando a lei foi instituída, na lei, se dava o dízimo, se devolvia o dízimo, aliás, para o sustento dos levitas, sacerdotes, e para a manutenção do templo. Também o dízimo, à luz do Velho Testamento, tinha também funções sociais, como ajudar pobres, órfãos e viúvas, como aqui nós fazemos. Ajudando famílias carentes mensalmente com cesta básica. Por isso que também há uma promessa em Malaquias 3:10 sobre o dízimo. E Deus promete abrir as janelas dos céus para aqueles que honram a Deus. Embora muitas pessoas tenham maus olhos com o dízimo, todos quantos têm sido fiel no pouco, Deus tem colocado sobre o muito. Deus tem honrado. Por isso o Senhor está te convidando hoje a fazer essa contribuição voluntária e honrar a Deus. Eu uso uma analogia simples, pastor Mike, objetiva para o dízimo. Eu costumo usar a figura do aniversário. No aniversário, o aniversariante ele tem um costume. É uma espécie de ritual, de cerimonial do aniversariante oferecer o primeiro pedaço de bolo, né? Para a pessoa que na concepção dele é a mais importante. Geralmente o pai, a mãe, um irmão mais próximo, assim é o dízimo. Quando você entrega, devolve e honra a Deus com o dízimo, você está dizendo que Deus é mais importante que o dinheiro. Deus é mais importante na sua vida. Por isso eu quero convidar você que está me ouvindo agora. Quantos crentes que não devolvem dízimo? Obreiros que não honram a Deus com o seu dízimo. Faz um propósito de honrar a Deus com o seu dízimo. 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

0: Como é que se chama?
1: Adriana.
0: Qual foi a bênção que a irmã recebeu?
1: A primeira bênção foi o valor de R$ 1.500 que entrou na conta minha e da minha avó. E essa semana minha tia estava chorando que ela faz hemodiálise, que ela tem uma fístula no braço, ela não queria passar para o pescoço. E quando eu estava saindo da casa da minha avó nos ingleses, ela veio chorando. Falei, o que, que foi, tia? Eu tô com medo, não tô sentindo mais. Eu falei, peguei o voto e botei bem em cima da fístula assim, tu vai sentir agora em nome de Jesus e eu vou lá contar. Tá, Vitória, liguei pra minha avó ontem à noite, ela falou, não precisou fazer uma nova cirurgia.
0: Como é que ela tá agora?
1: Tá curada. Foi um milagre, a minha avó ligou gritando assim, glorificando. Jesus é maravilhoso, Jesus está nessa igreja, irmão, só creia, continue fazendo voto, porque o nosso Deus, ele responde.
0: Como se chama?
2: André.
0: Conte o milagre que Deus curou a sua esposa, como foi esse milagre?
2: Ela tava doente, fazendo terapia e tal, eu vim aqui, fiz o voto de R$ 1.000. Uma semana depois, ela já tava melhorzinha e foi melhorando cada vez mais. Teve tratamento médico, mas eu deixei na mão de Deus, né? Porque só Deus pode curar a gente, né?
0: Quanto tempo ela tinha esse câncer?
2: Tava numa fase 2, assim, né? Já fazia um tempinho. Né?
0: Aí o irmão botou a fé em ação, fazer um voto com Deus.
2: Fazia um voto com Deus. E aqui fiz o voto com Deus e ela foi melhorando, melhorando e agora tá curada.
0: Confirma seu nome e seu endereço.
2: André Vitorino, o Exige Dutra Sabaquim.
3: Meu nome é Davi José. Fiz um voto de R$ 500 e eu tinha um processo na justiça já há 10 anos já. 10 anos esse processo rolando, é uma eternidade, sabe como é que é a justiça aqui no Brasil, né? E esse processo, ele deu algumas movimentadas, tá? Depois ficou um ano e pouco parado. E eu peguei esse voto de R$ 500, no dia que eu peguei o voto, depois, 3 dias depois, o processo movimentou na justiça. E recebi uma revelação, que o processo ia sair e tá? Tal, o valor ia sair. Dia 29 eu recebi o valor que eu tinha para receber, o valor bom, honrei o voto de R$ 500 com Deus, e Deus cumpriu, como a sua palavra, eu também cumpri o voto de R$ 500. Esse é o meu testemunho.
4: Meu nome é Davi José, falo aqui do bairro Bela Vista em
0: seu
4: São
0: nome?
4: José.
5: É, Angela, o milagre que eu recebi, eu ligo uma irmãzinha da igreja, ela disse assim, ô irmã, e o senhor me mostrava assim que você estava muito preocupada com algo na tua casa que tu precisava. E daí eu disse assim, ó irmã, foi assim que aconteceu no meu fogão, quase incendiou e eu estava em roda ali quase, mas Deus me deu um livramento. Ela disse assim, não se preocupe, irmã, eu vou lá na loja do Keyes, vou lá e compro o fogão para você. Aí eu disse assim, mas agora já eu não posso continuar. Condições já. Ela disse assim, mano, não se preocupe, eu tô dizendo que eu vou comprar o fogão pra você e não precisa se preocupar. No outro dia, na segunda-feira, meu fogãozinho novo lá, da melhor marca que eu nunca usei na minha vida e o Senhor preparou. Para a honra e a glória de Deus. Aleluia!
6: Elisete Maria Paulino, enviei R$ 300 no Pix. Fiz um propósito com Deus, que eu estava com uma casa aqui, uma kitnet, que não estava conseguindo alugar. Fiz o propósito com Deus. Se Deus me ajudasse, eu iria enviar R$ 300 de propósito para a obra de Deus. Igreja Pentecostal, Deus é amor. Eu fiz esse propósito com Deus, então Deus me honrou. Muito obrigado, meu Senhor Jesus Cristo, pelo milagre, por
0: qual
6: ter honrado.
0: Qual foi o milagre que a senhora recebeu na campanha, irmã? Qual foi o milagre?
7: Eu fiz antes de eu pegar o propósito, eu falei, eu vou pegar o propósito e vou fazer para Deus me dar uma bênção financeira. E aí eu pedi e o Senhor me deu até mais.
0: Olha aí para vocês verem. Seu nome?
8: Benedina.
0: Qual foi a bênção que recebeu?
8: Eu fiz 2 votos. Eu trabalho com vendas, eu vendo roupa. E não estava dando nada, irmãos. Às vezes eu vendia e muitas vezes eu não recebia. E graças a Deus, o primeiro voto que eu fiz, dentro de uns 10 minutos, eu vendi para mais de R$ 1.000. 2 vendas que eu fiz, eu vendi mais de R$ 2.000 já. Em nome de Jesus.
0: Através do voto, Deus prosperou.
8: Prosperou em nome de Jesus.
9: Jaison, eu fiz ontem um voto diante do altar de R$ 50 para ajudar a obra do Senhor. E no mesmo dia, Deus me abençoou R$ 40.000.
10: Jaison, vamos fechar. Vamos fechar nos 40 ali e tocar uma ficha, tá?
9: Deus me abençoou no mesmo dia, me honrou no mesmo dia, através de eu poder ajudar a obra.
11: Meu nome é Ivan Juraci. Fiz um voto. O voto era de R$ 100. Que eu recebi uma bênção muito grande pro meu filho. Eu moro lá no Três Riachos. E o meu filho tava morando lá também, mas ele tava numa casinha bem bem pequenininha, mais ou menos, acho que uns 2x3. Cabia só a cama deles, mais ou menos, e tava chovendo. E ele disse pra mim: mãe, eu quero fazer minha casa. Só que hoje a situação é difícil para as pessoas construir, porque tudo tá caro. Mas ele queria construir a casa dele, desejo dele construir a casa. E eu fiz esse voto e eu pedi pro Senhor que Deus abençoasse a vida dele, que Deus ajudasse ele a fazer essa casa. E apresentei ele, apresentei a família dele. Ele ganhou a casa, uma família que mora ali mesmo, 13 Acho, fizeram uma arrecadação para ele e fizeram a casa para ele, colocaram uma casa para ele, o valor de 50 mil a casa. O terreno ele tinha, daí eles fizeram a casa. E ainda para completar a benção, eles imobiliaram a casa. Eles botaram os móveis, botaram tudo que uma casa tem direito. Os móveis, armário, tudo novo. Guarda-roupa, tudo novo. Até a máquina de lavar, valor de R$2.000 eles ganharam. Daquela máquina que faz tudo. Eles ganharam completa essa benção. E eu estou testemunhando para a honra e a glória do Senhor Jesus. Se Deus tocou no teu coração, deve você fazer um propósito de ajudar com o programa da Voz da Libertação. Ajude. Faça um voto com o Senhor. Porque Deus vai te abençoar, Deus vai te dar vitória. E eu recebi essa bênção e eu estou testemunhando para a honra e a glória do Senhor. E eu estou muito feliz com Jesus, porque o Senhor tem nos abençoado, nos dado muita vitória. E eu entrego esse testemunho em nome de Jesus Cristo, programa da Voz da Libertação. O meu nome é irmã Juraci, eu moro ali em 13 Acho, Biguaçu.
12: Como que é o nome da irmã?
7: Maria.
12: Irmã Maria, qual foi a bênção?
7: Que eu sofria muito, muito assim, do estômago, barriga e tudo, né? E não sabia o que era. Fazia exame, coisa, não dava nada. E Deus usou você pra revelar e revelou que era o pâncreas e eu fiquei curada.
12: Quem realizou esse milagre?
7: Jesus.
12: Deus, ele tem operado na Igreja Deus e Amor e tenho a certeza que Deus tem milagres pra você.
0: Seu nome?
13: Nilza.
0: Qual foi o milagre que a irmã recebeu das mãos de Deus?
13: Minha cunhada, ela tinha um câncer no lado aqui direito, era um câncer maligno e a semana passada foi confirmado que ela tá curada e não tem mais nada.
0: Saiu o exame?
13: Saiu.
0: Não tem mais câncer?
13: Não tem mais nada.
0: E Deus está operando, a irmã fez o voto?
13: Sim, fiz, cumpri os votos aqui, fiz dois e cumpri os dois votos.
0: E já recebeu a bênção?
13: Já recebi a bênção.
0: Recebeu a bênção para tua cunhada e também para a irmã?
13: Para mim também, que fiz os exames.
0: Não deu mais nada?
13: Não, não.
0: Curada?
13: Estou curada.
0: Dá glória a Deus.
13: Em nome de Jesus, glória a Deus.
14: Sou a irmã Reni, eu entrei na campanha juntamente com vocês e fiz esse propósito, que Deus abriu a porta à minha filha, para minhas duas filhas que estavam precisando de um serviço, e também sobre a minha saúde. Fiquei ruim, tá uma ferida na perna. Através desta campanha eu recebi a minha cura. Estou completamente curado de uma ferida numa perna. Esse milagre que Deus operou na minha vida também é essa porta tão grande que Deus abriu para minhas filhas. Pastor Samuel, estou muito agradecido. A paz do Senhor Jesus.
15: Só me diz que tem uma pessoa aqui, ó, você está com uma enfermidade no nervo. Você sente a sua perna repuxar. Você não aguenta subir escada. Você não aguenta nem sentar, porque quando é para levantar é uma dor terrível. Mas o Senhor te cura aqui agora. É você, vem cá minha filha. É assim mesmo minha filha. Sente esse repuxado na perna?
16: Sinto.
15: É subindo escada dói?
16: Dói.
15: Quando senta para levantar é uma luta?
16: Sim.
15: Jesus te cura agora, põe as mãos no coração. Meu Deus, queima essa enfermidade, meu Pai, na perna dela. Esse espírito da enfermidade eu repreendo agora. Solta a vida dela, segura, solta a vida dela. Você não gostou que ela vem nesse culto? A quarta-feira da revelação, olha aí o desespero dele. Pode dar seu grito de derrota agora. Sai do corpo dela, legião. Diga todo mal. Em nome de Jesus, sai. Fala amém.
16: Amém.
15: Procuro agora o problema na perna. Mexe a perna aí, mexe. Cadê a dor?
16: Tô sentindo, não. Eu vim sentindo a dor. Eu vim sentindo a dor.
15: Quanto tempo a senhora sentiu essa dor?
16: Vivo tomando remédio pra... É.
15: Anda aí, procurador. Vai ali na irmã Fernanda e volta aqui. Vamos ver. Vamos ver. Quem pode aplaudir Jesus? Volta aqui, irmã. Cadê a dor? Qual que é o nome da irmã?
16: Leia.
15: Quanto tempo a senhora sentiu essa dor, irmã Leia?
16: Olha, tá com bastante tempo.
15: É? E agora?
16: Não tô sentindo. Eu achei que era até meu rim que tô sentindo.
15: E cadê a dor agora?
16: Não tô sentindo.
15: Quem te curou?
16: Jesus.
15: Fala, obrigado, Jesus.
16: Obrigado, Jesus.
15: Pode aplaudir Jesus. Bate palma e dá glória a Deus.
17: Enquanto o pastor Joel falava aqui, eu lembrava que ele teve lá na outra igreja onde eu dirijo e ele entregou uma revelação para minha esposa. Ele disse que Deus estava visitando a conta bancária dela e antes do findar do mês ela ia receber uma bênção na conta. Aí ela, um dia me esperando em casa, eu cheguei, ela bem assim, nossa, Deus deu uma bênção para nós. Eu bem assim, o que que foi? Ela, eu nem sabia que eu tinha direito, mas caiu na minha conta o PIS/PASEP que fazia anos que eu já não recebia mais. Deus destranca aquilo que o governo tranca.
18: Porque o processo, até a bênção, pastor Maico, nós sabemos que ele é dolorido. É árduo a pessoa passar pelo processo do vestibular, o processo ministerial, espiritual, o processo do namoro, do noivado, até o casamento. Tudo tem um processo, mas depois desse processo, você vai ser curado pelo propósito. Por isso eu quero convidar você, empresário, você advogado, você que está desempregado, você que está enfrentando tratamento de câncer, você que sofre com ansiedade, depressão, complexo de inferioridade, Jesus ele diz, vinde a mim todos que estáis cansados e oprimidos, cansado e ferido pelo processo, porque eu vos aliviarei. Depois desse processo de feridas, depois desse processo de lutas, o Senhor Jesus vai passar o bálsamo, ele vai te curar pelo propósito. Porque todas as coisas cooperam para o bem daqueles que amam a Deus, pastor Maico.
19: Isso mesmo, pastor Samuel. Nós temos a certeza da vitória sobre o povo de Deus. Sobre todos aqueles que entrarem neste propósito, nós temos a certeza que eles vão ser alcançados pelos milagres e maravilhas. Assim como já foi nesse mês de junho, julho, eu tenho certeza que o mês de agosto não vai ser diferente. Deus vai alcançar você. Como o pastor Samuel mesmo mencionou, você que está passando por este processo de dificuldade, é momento de você ser agraciado pela presença de Deus.
18: É verdade. É bem verdade, pastor Maico. Você que está ferido pelo processo, você entrará nessa campanha mensal do mês de agosto e você vai ser curado pelo propósito. Pastor Fernando, meu amigo, homem de Deus, lá de Curitiba, ele iniciou essa campanha, inspirada por Deus, orando no monte. E ele me comentou sobre essa campanha e em oração o Espírito Santo falou comigo. Esse é o propósito, essa é a palavra. Para o mês de agosto que tem a fama de ser o mês da derrota, mês do desgosto, será o mês que o propósito de Deus vai curar você, vai abençoar você. Você vai entrar nesse propósito aqui na Avenida Mauro Ramos, número 184, no coração de Florianópolis, e será edificado. Nós iremos aproveitar essa oportunidade, esse privilégio que o Senhor está lhe dando, está proporcionando para nós nessa campanha direcionada por Deus, e nós iremos, pastor Maico, com a ajuda e direção do Espírito Santo, levantar um clamor nesse mês de agosto, clamor e jejum, por 500 colunas, por 500 homens e mulheres de Deus, que irão entrar nesse propósito, crendo que, apesar das feridas, o propósito é maior. Você vai entrar nesse propósito com uma oferta de R$100. Você que crê que o Espírito Santo ele vai honrar e mudar a sua história, nós iremos adicionar o seu nome ao caderno da oração, porque nesse mês de agosto nós estaremos em 4 períodos de oração, orando para que o Senhor venha te curar, venha te honrar através do propósito. Se tem uma coisa que agrada a Deus é propósito, e eu quero convidar você agora. Você que diz assim, eu acredito que o mês de agosto não será o mês do desgosto, mas será o mês da honra de Deus. Você pode entrar nesse propósito como oferta voluntária de gratidão a Deus. E você pode honrar a Deus através da sua oferta, através do Pix. 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E você vai enviar a palavra. Eu creio que eu serei curado pelo propósito. Eu estou sendo ferido pelo processo. Mas eu serei curado pelo propósito. 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Nós iremos adicionar o seu nome à oração. Nós iremos clamar por você. E nós cremos que nesse processo de feridas, o propósito de Deus irá curar você. Irá honrar você. Nós acreditamos fielmente que Deus é poderoso, Pastor Maico, como está em Efésios 3, verso 20. Deus é poderoso para fazer muito além daquilo que nós pedimos, pensamos ou imaginamos, segundo o seu poder que em nós opera. Se o poder de Deus operar na sua vida, 1.000 cairão ao seu lado, 10.000 à sua direita, mas você não será atingido, porque Deus vai te honrar. Você pode estar sendo ferido pelo processo, que o processo é dolorido, mas você será curado pelo propósito, Pastor Maico.
19: Com certeza, Pastor Samuel, nós já estamos na certeza que Deus vai operar grandes sinais neste mês de agosto. Você, amado ouvinte, você tem que entrar neste propósito e entrar com fé. Fé e certeza e convicção que Deus vai operar grandemente. Não importa a causa, não importa a dificuldade. Não importa o processo que você passou até o dia de hoje, é Deus quem vai abrir as portas, é Deus quem vai operar. A medicina disse impossível, Deus, durante esse processo, esteve com você e agora ele vai operar o sinal dele. Tudo aquilo que você está passando por dificuldade, Deus pode entrar com bênção e vitória sobre a tua vida. É Deus quem está te convidando para este mês profético, mês de agosto, aonde você vai ser alcançado e impactado pela glória de Deus.
18: E atenção, atenção, povo de Deus! Alerta, alerta, povo de Deus, porque sábado, dia 1º de agosto. É sábado agora, Pastor Maicon, dia 1º de agosto, 8 horas da manhã, nós teremos mais uma edição do culto que marca a sede estadual de Florianópolis. É o culto da busca. É amanhã com Deus. Teremos revelação com promessa, palavra de Deus, oração. A serva do Senhor, nossa irmã cooperadora Kátia, estará pregando a palavra do Senhor. As mulheres de Deus estarão orando pelos excelentes dons do Espírito Santo e louvando o nome do Senhor, nossa irmã Vilma, nossa irmã Eliane, nossa irmã Alcimara e nossa irmã Suiane. Será sábado, amanhã com Deus, e você é meu convidado especial. Você que precisa de uma resposta, você que precisa da revelação, da direção do Espírito Santo, é sábado, dia 1º de agosto, 8 horas da manhã. Não marque nada na sua agenda, não marque nenhum compromisso, porque o nosso compromisso é iniciar o dia em um devocional de busca na presença de Deus. Nós já vamos ouvir um belo louvor, também na voz da cantora Ângela Gonçalves, Ele é Santo.

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Graças a Deus. A paz do Senhor Jesus, ouvintes do programa Voz da Libertação, quem vos saúda, seu irmão em Cristo, presbítero Joel Batista. Estamos ao vivo com o programa local A Voz da Libertação, nesta manhã de bênção, manhã de vitória. Hoje é segunda-feira, dia 3 do mês de agosto de 2026. Estamos no terceiro dia da grande campanha revelada por Deus, a campanha a qual Deus revelou ao seu servo, pastor Samuel Dolor, que está em constante oração, orando pela igreja, orando pelas famílias, orando pelo povo de Deus. E nesta manhã, estamos aqui para fazer o que o Senhor propositou, revelou a campanha, a qual estamos já dando início aqui, neste grande propósito, junto com a igreja. Campanha que traz por tema, feridos pelo processo, mas curados pelo propósito. Mês de agosto, profético, não podemos perder a oportunidade. E nós vamos orar agora, falarmos com Deus, em oração, neste grande propósito, nesta manhã. Oramos a Deus neste momento. Maravilhoso Deus, soberano e eterno Pai,

bênção, manhã de vitória, a qual estamos reunidos, Senhor, aqui no programa de rádio, a voz da libertação, nesta manhã, meu Deus. Senhor, confirma o milagre, Senhor. Confirma, meu Deus, a providência divina na minha casa, na minha vida, na minha família, Senhor. Meu Deus, neste momento estamos aqui reunidos para buscar, Senhor, através, meu Deus, deste propósito. Glória a Deus, aleluia, glória a Deus, aleluia. Senhor, visita a tua igreja, visita o teu povo, Senhor, visita, Senhor. Visita agora este ouvinte que está sintonizado comigo no programa de rádio. Aleluia.

Meu Deus, visita a tua igreja, visita o teu povo, visita todos que estão clamando comigo agora, através do rádio receptor nesta manhã, meu Deus. Estamos aqui a clamar, a buscar a tua face em oração, Senhor, porque eu creio na providência divina, do que o Senhor pode fazer, do que o Senhor pode realizar na vida deste ouvinte, que está sintonizado, Senhor, com o programa de rádio, a Voz da Libertação, nesta manhã, meu Deus. Abre as portas na vida deste ouvinte, abre as portas, meu Deus, na vida desta família, Senhor. Meu Deus, visita agora este ouvinte, Senhor. Visita agora, meu Deus, esta família, Pai. Venha operar, venha salvar, venha curar, meu Deus. Venha dar vitória, meu Deus, neste momento de oração, ó Pai. Visita o teu povo, visita a tua igreja, Senhor. Visita agora esta família, Senhor. Senhor, visita agora este irmão. Visita agora, Senhor, este amado e dileto ouvinte que está sintonizado com o programa Voz da Libertação. Está passando, meu Deus, por situações difíceis em sua vida, Senhor. Meu Deus, alcança agora esta irmã, este irmão, este ouvinte. Repreende, meu Deus, as enfermidades físicas, a enfermidade mental, esta enfermidade, meu Deus, no sangue, na pele, nos ossos, no organismo, Pai. Repreende mesmo, Senhor, venha trazer vitória a esta família, venha trazer cura, venha trazer solução, meu Deus, para esta pessoa que está sintonizada com o programa Voz da Libertação nesta manhã, meu Deus. Glória ao Pai, glória ao Filho, glória ao Espírito Santo de Deus, mas graças a Deus que já nos deu vitória por nosso Senhor e Salvador Jesus Cristo. Visita, meu Deus, visita a tua igreja, visita o teu povo, visita este amado e dileto ouvinte que está sintonizado com o programa de rádio A Voz da Libertação, orando comigo agora neste grande propósito, Senhor. Faz a obra, abre as portas, repreende o inimigo, Senhor, repreende a miséria, repreende a doença, repreende todo o mal, porque há poder no sangue de Jesus, há poder no sangue de Jesus que garante a vitória sobre a nossa vida, sobre a família. Meu Deus, confirma a vitória, confirma o livramento, Senhor. Abre as portas para esta família, Pai. Abre as portas, meu Deus, restaura mesmo. Restaura esta vida, restaura este ouvinte, Senhor. Restaura, meu Deus, esta família. Venha restaurar, venha repreender o mal, Senhor. Venha fazer o milagre acontecer na vida deste amado e dileto ouvinte que tem ajudado a manter a obra do Senhor. Abençoa mesmo a vida de cada pessoa, meu Deus, que está em oração comigo, clamando agora, buscando o Senhor.

Senhor, a tua presença, meu Pai, em nome de Jesus Cristo, Senhor, em nome de Jesus Cristo, meu Deus, aleluia, ó glória a Deus, ó glória a Deus, ó glória a Deus, ó glória a Deus, Senhor, visita, visita a igreja, visita o povo, visita, Senhor, o povo que está nos ouvindo, nos acompanhando através do programa Voz da Libertação, Senhor, venha visitar, venha operar, meu Deus, maravilhas, em nome de Jesus Cristo, meu Deus, faz o milagre, Senhor, faz a obra completa, Senhor, em nome de Jesus Cristo, meu Deus, em nome de Jesus Cristo, Senhor, venha, meu Deus, operar maravilhas, venha, meu Deus, fazer um grande milagre, Senhor, em nome de Jesus Cristo, Senhor, oh glória, glória, glória, glória, glória a Deus, aleluia, meu Deus, opera maravilhas, Senhor, agora. Visita a tua igreja, visita, Senhor, a tua igreja, Senhor, aleluia, glória a Deus, aleluia, oh glória a Deus, aleluia, Senhor, oh glória a Deus, oh glória a Deus, oh glória a Deus, oh glória a Deus, meu Deus, repreende todo maligno, todo mal, Senhor, repreende, Senhor, toda potestade maligna, toda enfermidade, todo o poder das trevas, vai repreendendo, vai fazendo a obra completa, Senhor, em nome de Jesus Cristo, ó Pai, repreende mesmo toda opressão, toda obra maligna, todo poder maligno, o teu sangue é poder, meu Deus, garante a vitória, Senhor, garante a bênção, garante, meu Deus, o livramento, abre as portas, Senhor, repreende, Senhor, todo mal, visita, visita, Senhor. Visita, Senhor, visita, visita, meu Deus. Abra as portas, meu Deus. Repreende o inimigo. Restaura a igreja. Restaura o teu povo. Restaura os ouvintes que clamam comigo em oração agora, através do rádio receptor, meu Deus. Visita agora em oração a Maria, meu Deus, visita agora em oração, meu Deus, vai visitando Aparecida Costa de Bebedouro, São Paulo, alcança ela com um grande milagre agora, repreendendo o inimigo e dando vitória para a sua vida, sua família. Sim, ó Pai, visita agora e confirma o grande milagre para a glória de Deus. Visita, meu Deus, nesta oração também a vida do teu servo, o diácono Flávio de Porto Belo, pastor responsável da Central de Tijuca, da Igreja Pentecostal Deus e Amor. Visita sua esposa, Senhor, a Michele. Visita os seus filhos, o Daniel, a Sara. Visita, Senhor, o trabalho das mãos do teu servo. Vai consagrando, vai abençoando, meu Deus, a sua empresa, o seu trabalho. Confirma mesmo a grande vitória completa em todas as áreas da sua vida, em nome de Jesus. Visita, Senhor, agora. A todos que estão ligados conosco através do rádio, estão clamando, estão orando, meu Deus, estão suplicando, estão, meu Deus, deste grande propósito, junto conosco, orando agora. Meu Deus, visita mesmo este ouvinte, visita mesmo esta pessoa, visita mesmo, Senhor, esta família agora que está em oração comigo, meu Deus, visita agora, Senhor, a vida da tua serva. A irmã Natalícia, na cidade de Palhoça, do bairro Maciambu 2, visita o seu esposo, o Vitor, visita agora seu filho, suas filhas, seus parentes, toda a família da tua serva. Ó Deus, visita o seu voto que ela fez contigo, ó Pai. Vem abrir as portas, vem honrar o seu propósito, venha confirmar essa grande vitória na vida da irmã Natalícia. Visita agora, meu Deus, a sua casa, a sua família, e confirma o milagre para a glória do Pai, do Filho e do Espírito Santo de Deus. Nós cremos na providência divina, Pai, que operando, Senhor, não há nada que impeça. Opera mesmo o milagre, Senhor. Abre as portas e conceda esta bênção na vida da tua serva, em nome de Jesus. Aleluia. Oh, glória a Deus. Visita, meu Deus, agora
a vida da nossa irmã, meu Deus, a irmã Ilma, do bairro Capoeiras. Visita, meu Deus, a tua serva agora nesta oração. Visita também a sua filha. Visita, meu Deus, a sua casa, seu projeto. Vai visitando agora a toda a família, Senhor. Visita mesmo, Senhor, com a tua bênção, com a proteção divina. Nós oramos agora, meu Deus, encarecidamente, em favor de toda a sua querida e amada família. Venha visitar, venha salvar, meu Deus, venha proteger, venha guardar, meu Deus, a família da tua serva, meu Deus, a qual nós oramos agora pela vida da Ana Cláudia, da Ana Patrícia, da Ana Cristina. Apresentamos também o seu filho Cláudio Roberto. Visita sua neta, a Franciele. Visita agora toda a família, Pai. Visita, meu Deus, também a Michele. Visita, meu Deus, a Thalita. Visita a Franciele. Visita agora, meu Deus, todos os seus irmãos e irmãs e a família da tua serva, a nossa irmã Ilma, do bairro Capoeiras. Visita agora, Senhor. Vai visitando, meu Deus, toda a família, a todo o povo de Deus que está, Senhor, sintonizado com o programa de rádio A Voz da Libertação. Nós oramos, meu Deus, em favor também da Vera. Visita agora, Senhor.

Meu Deus e meu Pai, nós oramos agora em favor, meu Deus, também do povo que nos acompanha a larga distância, lá, meu Deus, na cidade de Quilombo, que também estão nos acompanhando, nos ouvindo através do programa Voz da Libertação. Eu te apresento, meu Deus, nesta oração, meu Deus, também a vida da irmã Vera, da cidade de Quilombo. Visita agora também a sua família, as suas filhas e também, meu Deus, a vida do seu esposo, o Fábio. Visita agora, Senhor, o Fábio Adélio Almeida, visita ele, meu Deus, e faz um milagre na vida dele, na saúde, repreende todo o mal, restaura a vida deste homem, Senhor, faz um milagre, em nome de Jesus, repreende o inimigo e peleja pela tua serva, a irmã Vera, ah, meu Deus, visita agora, dando vitória completa, em nome de Jesus, garante a bênção, visita, meu Deus, visita mesmo e confirma a bênção na vida da Vera Lúcia de Almeida, em nome de Jesus Cristo, Senhor, visita meu Pai, garante, meu Deus, a bênção, visita também a sua filha Rayane, visita agora a sua filha Rayane, Senhor, oh glória a Deus, louvado seja o teu nome, Senhor, garante a bênção, garante, Senhor, oh glória a Deus, oh glória, glória a Deus, maravilha, opera, Senhor, opera maravilhas nesta manhã, meu Deus, faz a obra, meu Deus, oh glória a Deus, oh glórias a Deus, aleluia, repreende o inimigo, Senhor, repreende o inimigo, Pai, e garante mesmo a bênção completa, Senhor, oh glória a Deus, oh glória a Deus, aleluia, aleluia, glória a Deus, aleluia, louvado seja Deus, louvado seja o nome do Senhor. Sim, meu Deus, vai operando maravilhas nesta manhã, meu Deus. Vai salvando almas, vai libertando vidas. Visita, meu Deus, agora a nossa irmã Nilza, do bairro da Praça, e toda a sua querida família. Visita também seu esposo, o Valmor, e também os seus filhos e filhas, Gerro, Nora. Visita também, meu Deus, os seus netos, e dá vitória a toda a família da irmã Nilza, do bairro da Praça, no município de Tijuca. Visita, irmã Nilza, de Tijuca também, que ora comigo, Senhor, toda a sua família. Visita Patrícia, aqui do bairro Areias de São José. Visita, meu Deus, a Márcia Ferreira, ali do Belém do Pará, que ora comigo. Visita, meu Deus, a Talita, lá de Zimbro, da cidade de Bombinhas. Visita também a irmã Giovanni. Visita o Valério. Visita toda a família, Senhor. Alcança agora o milagre para toda a família. Visita também o Tiago Lopes, lá de São Paulo. Visita a Vanessa Mendes, do bairro Perequê. Visita a Thaís da Padaria, aqui do bairro Alto do, meu Deus, Alto de Forquilinhas. Visita a irmã Leda, lá de Curitiba. Seu esposo também, o pastor Leandro. Visita, meu Deus, o André Zambrusque, ali da sede estadual de Manaus, a qual é o pastor da Igreja Deus e Amor, da sede estadual de Manaus. Visita, meu Deus, o nosso irmão Carlos, da cidade de Brusque, e toda a família. Visita, meu Deus, o Eliel, pastor Eliel, do bairro Bela Vista, da Palhoça, são ali de Palhoça, Senhor, Santa Catarina. Visita, meu Deus, agora também a Fabiana Andrade e o seu esposo, presbítero Jeová Andrade, e toda a família. Visita, meu Deus, o jovem Guilherme Termo e também o seu pai, o Ivo Santos, e toda a família. Alcança agora o milagre. Em nome de Jesus, meu Deus, nós oramos e apresentamos a tua igreja, o teu povo. Entra com providência, Senhor, abençoando, salvando, curando, meu Pai. Nós oramos agora, meu Deus, por todos os pedidos de oração que aqui está chegando. Visita mesmo, Senhor, a todos os ouvintes.
garante a vitória, garante a cura, garante a bênção na vida desta família, Pai. Repreende as invejas, repreende o mal, Senhor. Abre as portas e dá vitória completa, Senhor. Em nome de Jesus, meu Deus, visita o teu povo, visita a tua igreja, visita nossos irmãos ouvintes que clamam, quem ora, que buscam a tua presença todas as manhãs, aqui através do rádio receptor, Senhor. Faz a obra completa nesta manhã, meu Deus. Faz a obra completa nesta manhã, meu Deus. Em nome de Jesus Cristo, nós apresentamos a tua igreja, apresentamos o teu povo que está na campanha, no terceiro dia da campanha, feridos pelo processo, mas curado pelo propósito. A campanha que deu início neste mês de agosto vem operar maravilhas nesta campanha, Senhor. Venha, meu Deus, fazer grandes maravilhas neste grande propósito, através desta campanha. Oh, glória a Deus, aleluia, louvado e engrandecido é o nome do Senhor Jesus. Venha salvar, venha curar, venha libertar, meu Deus. Venha dar vitória completa nesta manhã, Senhor. É no nome de Jesus que nós oramos e clamamos e pedimos, ó Pai, visita a tua igreja, visita o teu povo, visita nossos irmãos ouvintes. Repreende todo o mal, Senhor. Repreende toda obra maligna, todo o poder das trevas, toda a potestade, todo o mal, Senhor. Joga por terra. Joga por terra o mal, meu Deus, e dá vitória ao teu povo, dá vitória à tua igreja, Senhor. Sim, meu Deus, nós oramos por toda a igreja pentecostal, Deus de amor. Oramos, meu Deus, por toda a igreja. Oramos pelos membros, obreiros, pastores, presbíteros, diáconos. Oramos por toda a membresia em geral. Garante a vitória, meu Deus, completa sobre a tua igreja, abençoando, curando, libertando, dando vida, meu Pai, e vida com abundância, Pai. Faz o milagre acontecer, Senhor, em nome de Jesus Cristo, ó Pai.

Sim, ó Pai, apresentamos a toda a igreja pentecostal, Deus de amor. Apresentamos, meu Deus, o teu servo, pastor, meu Deus, pastor Salomão também, de Souza, ali da sede estadual de Chapecó. Abençoa o teu servo, a sua família. Abençoa também, meu Deus, o nosso pastor estadual, pastor Samuel Dolor, a sua esposa, irmã Letícia, também o seu filho Braia. Abençoa, meu Deus, também a toda a equipe de obreiros, pastores que trabalham, meu Deus, junto na mesma fé, no mesmo propósito, em prol do crescimento da tua obra, Senhor. Abençoa esta obra, abençoa esta igreja, Pai, prospera mesmo. Confirma, meu Deus, a vitória. Confirma, meu Deus, o grande milagre para a glória do Pai, do Filho e do Espírito Santo de Deus. Vai operando, vai salvando, vai curando. Meu Deus, eu te apresento a vida da irmã Fernanda Maciel, toda a sua família. Apresento o pastor Maico Oliveira, toda a família. Apresento em oração o presbítero Jessé da Glória. Apresento também o jovem Rodrigo. Visito o presbítero Telmo de Lima. Visita a irmã Carminda, do bairro Bom Viver, Biguaçu. Visita a irmã Guiomar Farias. Visita o presbítero Antônio Fernandes. Visita o jovem Mateus. Visita, meu Deus, a irmã Vaina Albreira. Visita o presbítero Abimael Rocha. Visita, meu Deus, a minha esposa Denilce Mai Batista, a minha filha Gabriele. Visita, meu Deus, também a irmã Adriana, presbítero Moacir. Visita, meu Deus, nosso irmão obreiro Adriano do Amaral, a sua esposa, a irmã Kátia Vitorino, seus filhos. Visita o irmão Ayrton Santos. Visita, meu Deus, agora o Alisson Furtado. Visita a irmã Amanda Garcia, Senhor, alcança a tua serva nesta manhã. Visita Ana Brito, visita Ana Paula Coelho da Silva, visita o André Matos, visita o André Passos, visita Ângela, visita Antônia, visita o Jailson, visita o presbítero Benedito, visita a Cleusa Gonçalves, visita a Daiane, visita o Davi, visita a Débora e o Pablo, visita a Débora Maria da Cunha e também o diácono Sidney, visita, meu Deus, a Denise, visita, meu Deus, a irmã Deunilda Gonçalves, visita agora a irmã Elaine Cristina Andrade, visita a irmã Helenice, visita, meu Deus, toda a oração que estamos orando, apresentando, Senhor, visita agora também a irmã conselheira espiritual aqui de Florianópolis, a nossa irmã Eliade. Visita, meu Deus, a irmã Eliane Bueno. Visita a nossa irmã Eliane da Silva Fernandes, o irmão Valério. Visita o irmão Eliata da Barra da Lagoa. Visita o Eliseu Franco. Abra as portas de trabalho para o teu servo. Vai consagrando, vai abençoando, meu Deus, a sua vida. Visita, meu Deus, agora também a irmã Elizabeth, lá de Águas Morna. Visita a tua serva. Visita, irmão, o Elvis. Visita agora, meu Deus, também o Emerson de Moraes. Visita nossa irmã Eni Vargas. Visita, meu Deus, o Heraldo Barbeiro. Visita a irmã Eva Rodrigues, do bairro Ilha Continente, e toda a sua querida família. Visita a irmã Evelyn. Visita o Flávio. Visita a Gabriela. Sim, meu Deus, visita agora a jovem Gabriela. Visita, meu Deus, também a Gabi. Visita o presbítero Jeová Andrade, visita o jovem Getúlio, visita o irmão Gilmar Nascimento Santos, visita a Giovana do Mão Jairo, visita a irmã Giovana que mora na Agronômica, visita a irmã Graça Varela do bairro Cobrasol, visita a irmã Iara, visita o Wilson Souza, visita a irmã Iracema Borges, visita, meu Deus, a irmã Irma
Caroline Veiga. Visita agora a jovem Caroline Veiga. Visita, meu Deus, irmã Irma do bairro Capoeiras. Visita a irmã Inadir Soares. Visita o Ismael de Florianópolis. Visita a irmã Ivone de Biguaçu. Visita o Jacir. Visita a Jacira Lopes. Visita, meu Deus, o Jair José. Visita o irmão Jairo. Visita a irmã Janaira. Visita a irmã Jane da Veiga. Visita a Jéssica Thaís Legenda. Visita, meu Deus. Visita o pastor Joacir Gonçalves. Visita o João Varela. Visita o presbítero Josso Nicodemos Martins. Visita a cooperadora Juliana Souza. Visita o Juliano. Visita a Camila. Visita a Karine. Visita a Kátia Alves Vitorino. Visita a Kelly Cristine. Visita a Larissa. Visita a irmã Laura. Irmão Manuel. Visita, meu Deus, também o Léo Vieira. Leomar. A Mark Ferreira. Visita, meu Deus, a Letícia. Visita agora, Senhor, a Luan França. Visita o Lucas Sabiano de Jesus. Visita o Lucas Medeiros. Visita o Lucas Pereira. Visita a Lúcia. Visita o Luiz Henrique Pessoa. Visita a irmã Lourdes do bairro Santo Antônio. Visita a irmã Magda. Visita o Manuel, a Márcia, a Márcia Margarete, a Marcília, o Márcio, o Marco Emílio Gonçalves da Silva, a Maria. Visita a Maria Alice de Jesus Santos Passo. Visita a Maria Aparecida. Visita a Maria Coelho. Visita a Marli do bairro dos Ingleses. Visita, meu Deus, também a Marli Pereira de Canasvieiras. Visita, Senhor, o Moisés de Antônio Carlos. Visita a irmã Nara Moura. Visita a irmã Neida de Lima. Visita a irmã Osalvina, visita o Paulo Renato Matos, visita o presbítero Claudinei, visita a irmã Perpétua, visita a irmã Priscila, visita, meu Deus, a Rafaela, visita a irmã Rainilda, visita o Reginaldo Souza, visita o cooperador Romildo Alves de Souza, visita a irmã Rosalba Áurea do bairro Campeche, Florianópolis, visita a irmã Rosana Alexandre do bairro Abraão, visita, meu Deus, a Rosângela de Jesus, visita a Rose, visita a Roseli do Amaral, visita a irmã Rosita Viana, visita a irmã Rúbia, visita a jovem Ruth Soares da Silva, visita o irmão Sandro, o nosso irmão Sandro, visita o Sandro Moura, visita a irmã Sara Cardoso, visita o Sérgio, visita a irmã Shirley, visita, meu Deus, a Silmara Silva, visita a irmã Silvana Martins, visita a irmã Sofia, visita o Valdir, visita, meu Deus, agora a irmã Suelaine, visita a jovem Suelen do Expansão, visita a irmã Suzana Tavares Antunes, visita, meu Deus, a Suiane, visita a Terezinha, visita a Taiwane Duarte, visita o Tiago da Priscila, visita o Tiago Martins, advogado, visita, meu Deus, a Tiana e o Cássio, visita agora o irmão Valério. Visita o irmão Valmor do bairro Monte Cristo, visita a irmã Valquíria Campos, visita a irmã Wanda, a irmã Vânia, a irmã Vera Lúcia, meu Deus, visita a irmã Vera Rosa, visita o irmão Vilso Vieira, visita a irmã Zilda, visita a irmã Zolemir, meu Deus, dá vitória também para a irmã Zulma, visita a irmã Anália, visita a nossa irmã Maria Helena, vai a consagrando, vai abençoando o Senhor, vai dando vitória completa. Nesta oração, nós apresentamos a todos, de uma forma geral, vai visitando, operando, consagrando, dando vitória a todos amados e diletos ouvintes que estão sintonizados conosco na programação de rádio, a Voz da Libertação, nesta manhã, meu Deus, manhã de bênção, manhã de vitória, a qual nós oramos e apresentamos a vida do teu povo que está em oração comigo, através do rádio receptor, meu Deus, visita agora a irmã Vera e família, alcança tua serva nesta manhã, meu Deus, através do rádio receptor, venha repreender o maligno, venha abrir as portas, venha abençoar, venha salvar, venha curar, meu Deus, em nome de Jesus, nós te pedimos, ó Pai, nós oramos também em favor do Odacir,
Ah, meu Deus, visita ele agora. Visita também a sua esposa, Silvana Marques Bernardes. Alcança toda a família, a qual está em sintonia com o rádio. Venha visitar, meu Deus, a sua esposa, Silvana. Venha dar vitória agora, repreendendo o inimigo e pelejando pela vida da sua esposa, Silvana Marques Bernardes. Faz um milagre ali, Senhor, em nome de Jesus. Nós oramos e apresentamos o teu povo. Visita agora, Senhor, a vida da irmã Marlene Santos, do bairro Ponta das Canas. Visita a tua serva. Visita agora, meu Deus, também, Senhor, a vida do seu esposo, o nosso irmão, meu Deus, que está sempre ali orando, clamando agora, através do rádio receptor, Senhor. Visita agora a vida do teu do esposo, da irmã Marlene, Senhor, o nosso irmão Adir. Visita agora também o irmão Milton, a irmã Maria, nosso irmão Manuel, a irmã Rose. Visita, meu Deus, o irmão Juvenal, a irmã Ana. Visita, meu Deus, a vida também, ó, meu Deus, do presbítero Valdir, a irmã Valdívia, a irmã Valmira. Visita agora toda a família, em nome de Jesus Cristo, nós oramos e clamamos, meu Deus. Visita mesmo, venha operar, venha salvar, Senhor, venha confirmar a grande vitória. Nós oramos agora, meu Deus, também em favor da Cristiane, ó Deus, através do pedido de oração, a qual a tua serva pede, meu Deus, a nossa irmã Nice, do bairro 13 Acho, que está em sintonia com o programa Voz da Libertação. E pede oração, meu Deus, pela sua nora que está com câncer. Nós oramos, meu Deus, pela vida da Cristiane da Silva Pereira. Visita agora, meu Deus, a tua filha. Entra com providência, Senhor, de saúde, de milagre, na vida da Cristiane da Silva Pereira. Meu Deus, venha fazer um grande milagre na sua saúde. Venha repreender a enfermidade. Venha curar, venha sarar, venha dar vitória. Venha surpreender a medicina com este grande milagre através da oração. Meu Deus, toca mesmo na vida da, meu Deus, na vida, meu Deus, da Cristiane da Silva Pereira, em nome de Jesus. Cura tua filha, cura, Senhor, em nome de Jesus. Venha fazer o milagre, Senhor, venha operar. Visita agora, meu Deus, o Francis Oliveira, que também pede oração pela Débora, pela Esther e pela sua mãe. Meu Deus, visita agora, em nome de Jesus Cristo. Meu Deus, visita toda a sua família e garante a vitória, em nome de Jesus. Nós te pedimos, ó Pai, nós clamamos e buscamos a tua presença, certo do milagre, certo da resposta, certo, meu Deus, do mover das tuas mãos, que operando, Deus, ninguém pode impedir, porque o Senhor é poderoso para fazer milagre. Faz o milagre nesta manhã, Senhor. Abre as portas na vida deste amado e dileto ouvinte. Abre as portas, Senhor. Peleja aqui agora. Peleja, Senhor. Peleja, meu Deus. Peleja, Senhor. Aleluia. Glória a Deus. Aleluia. Confirma, Senhor, a vitória completa, Senhor. Confirma, meu Deus, o livramento. Ó, meu Deus, repreende o maligno, repreende toda inveja, repreende todo o poder das trevas, repreende toda angústia, toda tristeza, todo mal, Senhor. Faz o milagre, faz a obra, Senhor, na vida deste amado e dileto ouvinte. Abre as portas de trabalho, consagra mesmo, Senhor, vai consagrando, vai abençoando, Senhor, vai pelejando por nós. Ajuda o teu povo a entender e compreender a palavra. Repreende toda complicação, repreende toda dúvida, todo impedimento,
toda a incredulidade, meu Deus, repreende toda a fraqueza, todo o desânimo. Senhor, visita a tua igreja, visita os membros, visita os novos convertidos, visita, Senhor, os enfermos, aqueles que estão hospitalizados, visita agora esta pessoa que está no presídio, na penitenciária, Senhor, que está sempre nos acompanhando através do rádio, a voz da libertação, meu Deus, eu oro em favor da nossa irmã Rita, ali, meu Deus, da cidade de Itapema, que está sempre na audiência conosco, no programa de rádio, a voz da libertação, ó Pai. Eu oro também em favor do seu amigo, que está ali dirigindo o ônibus, levando, meu Deus, ali os prisioneiros que estão ouvindo o rádio, dentro do ônibus, estão acompanhando o programa de rádio, a voz da libertação. Meu Deus, visita agora a cada presidiário, a cada pessoa que está recluso de liberdade, mas que está acompanhando o programa Voz da Libertação, está nos ouvindo agora. Meu Deus, visita agora este irmão, esta irmã, este detento, esta pessoa, meu Deus, que me ouve através do rádio, está até mesmo orando comigo agora. Visita mesmo, Senhor, a vida deste presidiário, venha dar vitória para ele na audiência, venha dar vitória, meu Deus, que ele venha receber o alvará de soltura, ele venha receber, meu Deus, essa bênção na sua vida, venha fazer esse milagre, Senhor, oh glória, glória a Deus, aleluia. Peleja mesmo, Senhor, por todos os ouvintes, peleja mesmo, Senhor, por todos os ouvintes, ó Pai, visita agora, Senhor, visita agora, meu Deus, visita nossa irmã Letícia, Pai. Senhor, neste momento de oração, eu te apresento também, meu Deus, a vida da irmã Alda, que nos acompanha o programa Voz da Libertação todos os dias, ali no bairro, meu Deus, do Rio Vermelho, a nossa irmã Alda e também o Antônio. Visita agora, Senhor, a família, visita a Isadora, visita o Jonatas, visita, meu Deus, o Adeildo, a Letícia, a Aldiné, o Luiz, visita, meu Deus, a Caroline, visita o Lucas, visita a Calil. Visita, meu Deus, agora também, Senhor, toda a família, o Júnior, o Arthur, a Edna, visita o Edivaldo, visita o João, visita, meu Deus, o Miltinho, Senhor, visita também a Josiane, visita, meu Deus, a Emanuele. Visita, Senhor, a Valentina, visita, meu Deus, também a Denilson, visita a Rosemary, visita a Fernanda, visita o Victor, visita, meu Deus, a Daílson, visita a Márcia, visita a Ana Paula, visita o Vitor, visita a Carolina, visita o Heitor e Mateus. Visita, Senhor, agora a toda a família. Visita, meu Deus, também o vizinho que está internado e os médicos não descobrem o que ele tem. Meu Deus, oramos agora pela família. Oramos, meu Deus, a família. Visita o Flávio e família, Senhor. Entra com providência, Senhor, entra com providência, visita agora a irmã Maria, o irmão Milton, lá de Ponta das Canas, e dá vitória para toda a família. Meu Deus, vai alcançando, Senhor, vai operando, vai fazendo milagres, Senhor. Oh glória a Deus, maravilha, oh glória a Deus, louvado seja Deus, maravilha, Senhor, oh glória a Deus, aqui estamos, Senhor, oh glórias a Deus, aleluia, meu Deus, obrigado, Senhor, obrigado, estamos aqui, Senhor, na intercessão, meu Deus, oramos, oramos, oramos e apresentamos o mês de agosto profético, aleluia, de muitas bênçãos e novidades que virão, aleluia, opera mesmo milagres, Senhor, obrigado pelo mês de julho, Senhor, porque o Senhor surpreendeu a nossa fé,
milagre aconteceu e nós agradecemos pelo mês de julho. Oh, glória a Deus, aleluia. Oh, glória a Deus, aleluia. Oh, glória a Jesus, louvado seja Deus.

Senhor meu Deus e meu Pai, continua abençoando, continua operando, continua derramando a tua bênção, meu Deus, através da oração, nesta manhã de segunda-feira, meu Pai, opera maravilhas, salva, cura, liberta, Senhor. Sim, meu Deus, estamos, Senhor, neste mês de agosto, Senhor, a campanha, o terceiro dia da campanha, feridos pelo processo, curados pelo propósito, garante a vitória, Senhor, aqui, nesta campanha, venha, Senhor, sarar, venha curar, venha dar vida, venha abençoar, meu Deus, o teu povo que está nesta campanha, que deu início no dia primeiro, na sexta-feira, oh glória, deu início no sábado, dia 1 de agosto, a campanha, feridos pelo processo, mas curado pelo propósito. Meu Deus, opera maravilhas nesta campanha, sarando, curando, libertando, dando vida, dando graça, dando ânimo, dando vitória para o teu povo, para os ouvintes que estão ligadinho conosco na programação de rádio, a voz da libertação. Salva mesmo, Senhor. Visita mesmo o teu povo, a tua igreja, Pai, é que nós te pedimos agora e já te agradecemos, certo da vitória, certo do milagre, em nome de Jesus Cristo. Amém e amém, Senhor Jesus. Louvado, engrandecido é o santo nome do Senhor Jesus Cristo. Amém, Senhor Jesus. E amém, Senhor Jesus, e graças a Deus.

0: Amados ouvintes, agora são 8h54. Eu quero te convidar, ouvinte, para fazer a oferta da gratidão. Você vai entrar nesse propósito mês de agosto. É a campanha de oração que traz por tema Feridos pelo processo, mas curados pelo propósito. Serão 31 dias de oração. E o Espírito de Deus revelou que aqui tem ouvintes, nos ouvindo agora, nos acompanhando, que Deus está te convocando ao propósito da campanha de agosto. São mais de 280 pessoas que vão entrar nesse propósito, com uma oferta de R$100. Você vai fazer o teu propósito pela obra de Deus, pela rádio, através da chave Pix. Você vai ofertar e vai mandar o comprovante para o nosso WhatsApp da Rádio Deus e Amor de Florianópolis. São 280 pessoas, hein? Com um voto de R$100. A oferta de R$100 é o sacrifício. No grande propósito, feridos pelo processo, mas curado pelo propósito. Mês de agosto, o mês profético. O Senhor sara as feridas. O Senhor cura, liberta, restaura, transforma, dá vida, abre porta, dá causa ganha, repreende o inimigo e abençoa a tua vida, ouvinte. O propósito é de R$100. Você vai entrar nesse propósito agora. Eu vou dizer a chave Pix e você vai fazer a sua contribuição, a tua oferta de R$100. Eu quero anotar o teu nome aqui no livro da oração, porque eu quero orar todos os dias, das 8 às 9 da manhã. Eu quero te apresentar na minha oração e pode ter certeza, você vai contar a bênção, porque o que Deus vai fazer é algo que é impossível aos teus olhos. Mas o Deus que revela, o Deus da revelação, a revelação do Espírito Santo de Deus não falha. São 280 pessoas que Deus revela, que vão fazer o voto de R$100 na campanha Revelação com Promessa, mês de agosto, na campanha Feridos pelo Processo, mas curado pelo propósito. Envie agora a chave Pix, é o CNPJ da igreja. Você vai anotar aí nesse momento, pode até mesmo entrar aí no seu aplicativo, do seu banco, e já vai anotando a chave Pix. A chave Pix é 43-208-040-1000-36. Chave Pix, CNPJ, 43-208-040-1000-36. Você vai fazer este propósito com Deus. É um propósito, são 280 pessoas que Deus revela, que estão passando por um momento difícil. A situação que você está enfrentando é impossível, mas o Senhor revela para te dar vitória, ouvinte. Se tu creres, verás a glória de Deus. Você vai enviar o comprovante da tua oferta de R$100. E vai escrever, eu estou no propósito, pastor. No propósito, feridos pelo processo, mas curado pelo propósito. E eu vou colocar o seu nome aqui no caderno da oração. Eu quero anotar o seu nome aqui no livro. E nós vamos levar para a oração todas as manhãs, todos os dias. Nós estaremos de joelhos dobrados, clamando a Deus ao teu favor. E tenha certeza que todo mal vai sair em nome de Jesus, porque a Bíblia diz que a oração de um justo tem efeitos. É, ouvinte, a oração de um justo faz efeito, glória. O Senhor está respondendo a oração da manhã. Já tem pessoas contando bênção, testemunhando que Jesus curou, libertou, salvou, abriu a porta, deu vitória na empresa, no projeto, causa ganha na justiça, situação financeira resolvida porque acreditaram na revelação de Deus e receberam a vitória porque botaram a fé em ação, ouvinte. Seja você também o próximo que vai contar bênção. Seja você o próximo também que vai entrar com esse desafio. Uma oferta de R$100. Faz o Pix agora. CNPJ é 43-208-040-1000, ao contrário, 36. Envie o comprovante para nós aqui no WhatsApp. Prefixo 48 é o DDD. 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Mande agora o comprovante para mim anotar o seu nome aqui no livro, o seu pedido de oração, a situação que você quer que Deus resolva, que você quer que nós apresente oração. Nós vamos orar. São 280 pessoas que a vitória vai ser grande na sua vida no mês de agosto. Deus está mostrando é claramente aqui, ó. São 280 pessoas que o milagre vai acontecer mês de agosto. Feridos pelo processo, mas curado pelo propósito. Receba a tua bênção aí, ouvinte. Mande o seu comprovante da oferta para nós anotar aqui. Amém? Já está enviando aqui a nossa irmã Elisete Maria Paulino. Deus abençoe a sua vida. Já mandou o comprovante. Mandou aqui dizendo, bom dia. Aí está o meu comprovante do propósito. Feridos pelo processo, mas curado pelo propósito. Deus abençoe poderosamente sempre. Amém, irmã Elisete Maria Paulino. Já estou anotando aqui o seu nome. E vou orar por toda a sua família nesse grande propósito. Porque Deus já está fazendo milagre nesse mês de agosto. Nós vamos identificar a emissora de rádio e voltaremos com você já já com mais informações. Que Deus abençoe a todos, em nome do nosso Senhor e Salvador Jesus Cristo.
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1: Que Deus abençoe a todos os ouvintes do programa Voz da Libertação. Deus abençoe o seu lar. É isso aí, Deus tem feito grandes coisas na Igreja Pentecostal Deus e Amor, na Avenida Mauro Ramos, número 184, no centro, no coração de Florianópolis, em frente ao Instituto. Está localizada a Igreja Deus e Amor, aonde o Espírito Santo tem feito grandes maravilhas. Lembrando os irmãos que hoje, segunda-feira do Pão, culto da Palavra. Logo mais às 19 horas, eu mesmo, presbítero Samuel Dolor, estarei no altar ministrando a palavra de Deus. Eu tenho certeza que nós seremos edificados, abençoados pelo poder da palavra.
2: Quem vem até Jesus não sai frustrado. Quem vem até Jesus não sai decepcionado. Quem vem até Jesus é recebido por Ele, é sarado por Ele, é tratado por Ele, é tocado por Ele, e Ele está dizendo para alguém: ô glória, você vem até mim, eu venho ao seu encontro para agir, para trabalhar, para abençoar, para fazer coisas grandes acontecer. O que segura empresa não é técnica, não é curso, é a presença de Deus que manda.

0: Irmãos, que está na carta aos Romanos, capítulo de número 12, versículo 1, que diz: portanto, irmãos, rogo pelas misericórdias de Deus, que se ofereçam em sacrifício vivo, santo e agradável a Deus. Este é o culto racional de vocês. No Antigo Testamento, os sacrifícios, irmãos, eram mortos e colocados no altar. Já no Novo Testamento, por sua vez, Deus nos chama a sermos sacrifícios vivos, santos e agradável a Deus, entregando nosso corpo, nossas ações, nossas escolhas a Ele. Cultivar o culto racional significa, à luz das Escrituras, viver de forma santa no nosso cotidiano. Viver uma vida de santidade diante de Deus, no trabalho, na família, na faculdade, nos relacionamentos, nas decisões. Nosso corpo se torna um instrumento de adoração quando nós escolhemos honrar a Deus em tudo. Haja vista que o próprio apóstolo Paulo diz: quer comais, quer bebais ou façais qualquer outra coisa, fazei tudo para a glória de Deus. Você que ficou curioso e quer aprender um pouco mais sobre o capítulo 12 da carta aos Romanos, às 19 horas nós estaremos trazendo uma ministração minucioso sobre esse estudo para nosso elevo e edificação espiritual. Avenida Mauro Ramos, número 184, no coração de Florianópolis, é o culto da palavra.
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3: E nesta tarde de terça-feira, a campanha O que Queres que Eu Te Faça, temos a presença confirmada do homem de Deus, cooperador Romildo, pregando a palavra de Deus e orando pelos dons do Espírito Santo. Nessa tarde de terça-feira, no prosseguimento da campanha O que Queres que Eu Te Faça. Não perca tempo, participe conosco do culto na tarde desta terça-feira, aqui na sede estadual da Igreja Pentecostal Deus e Amor. Aguardamos por todos, em nome do nosso Senhor e Salvador Jesus Cristo, nessa tarde de bênção, tarde de milagre.
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3: E atenção, ouvintes, vai ser logo mais, também às 19 horas, a terça-feira dos vencedores, com a presença do presbítero Jessé da Glória. Ele vai estar conosco logo mais às 19 horas, trazendo a palavra de Deus no culto da terça-feira dos vencedores. Nós já temos aí até uma participação do presbítero Jessé da Glória falando com os ouvintes aqui dentro do programa Voz da Libertação sobre a terça-feira dos vencedores no horário das 19 horas.
4: Amados irmãos, recebam a doce paz do nosso Salvador Jesus Cristo, seu irmão em Cristo, presbítero Jessé da Glória, passando aqui nesta programação para te convidar para todas as terças-feiras, no horário das 19 horas, o culto da terça-feira dos vencedores. Estaremos ali juntamente com o irmão pregador da palavra de Deus para orar por você. Eu te convido a estar conosco no horário das 19 horas, onde o Senhor tem uma bênção especial para a sua vida. Teremos ali temas de campanhas em andamento, onde você pode estar fazendo conosco na terça-feira dos vencedores. Fica aí o meu convite, convite especial da parte de Deus, para você estar conosco na sede estadual de Florianópolis, Avenida Mauro Ramos, 184, no centro da capital dos catarinenses, Florianópolis. Venha estar conosco, o Senhor tem uma bênção especial para a sua vida, uma vitória. Jesus, Ele garante a bênção, o milagre na sua vida e na sua família. Deus abençoe e fiquem todos na paz do Senhor Jesus. 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
2: Queridos ouvintes da Rádio 98.9 FM Porto Belo, queremos abrir o nosso coração para falar de uma causa muito especial, gente. A Fundação Reviver realiza um trabalho social, levando esperança a famílias que enfrentam dias difíceis. Infelizmente, muitos lares estão sem alimento básico para colocar na mesa. Talvez para você é uma cesta básica seja apenas uma doação. Mas para quem está passando necessidade, ouvinte, ela representa alimento, dignidade, esperança e a certeza de que Deus não esqueceu deles. Hoje fazemos um apelo. Se Deus colocou em seu coração o desejo de ajudar, doe uma cesta básica ou contribua com qualquer valor. A sua oferta pode transformar a realidade de uma família inteira, ouvinte. A palavra de Deus nos ensina que em Provérbios, capítulo 19, versículo 17, quem compadece de um pobre, empresta ao Senhor, e ele contribuirá o seu benefício. Seja um instrumento nas mãos de Deus, ouvinte. Estende as suas mãos, semeie com amor. Participe desta obra social da Fundação Reviver. Juntos podemos levar alimento, esperança e o amor de Cristo a quem mais precisa. Que Deus abençoe você, amado ouvinte, grandemente a sua vida, a sua casa, e multiplique tudo aquilo que você fazer em favor do próximo. Muito obrigado pela sua dignidade, você ser generosidade nessa obra do Senhor, na obra social da Fundação Reviver.

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2: Porque o processo, até a bênção, pastor Maico, nós sabemos que ele é dolorido. É árduo a pessoa passar pelo processo do vestibular, o processo ministerial, espiritual, o processo do namoro, do noivado, até o casamento. Tudo tem um processo, mas depois desse processo, você vai ser curado pelo propósito. Por isso eu quero convidar você, empresário, você advogado, você que está desempregado, você que está enfrentando tratamento de câncer, você que sofre com ansiedade, depressão, complexo de inferioridade. Jesus, ele diz: vinde a mim todos que estáis cansados e oprimidos, cansado e ferido pelo processo, porque eu vos aliviarei. Depois desse processo de feridas, depois desse processo de lutas, o Senhor Jesus vai passar o bálsamo, ele vai te curar pelo propósito. Porque todas as coisas cooperam para o bem daqueles que amam a Deus, pastor Maico.
3: Isso mesmo, pastor Samuel. Nós temos a certeza da vitória sobre o povo de Deus. Sobre todos aqueles que entrarem neste propósito, nós temos a certeza que eles vão ser alcançados pelos milagres e maravilhas. Assim como já foi nesse mês de junho, julho, eu tenho certeza que o mês de agosto não vai ser diferente. Deus vai alcançar você. Como o pastor Samuel mesmo mencionou, você que está passando por este processo de dificuldade, é momento de você ser agraciado pela presença de Deus.
2: É verdade. É bem verdade, pastor Maico. Você que está ferido pelo processo, você entrará nessa campanha mensal do mês de agosto e você vai ser curado pelo propósito. Pastor Fernando, meu amigo, homem de Deus lá de Curitiba, ele iniciou essa campanha, inspirada por Deus, orando no monte. E ele me comentou sobre essa campanha e em oração o Espírito Santo falou comigo. Esse é o propósito, essa é a palavra para o mês de agosto. O mês de agosto, que tem a fama de ser o mês da derrota, mês do desgosto, será o mês que o propósito de Deus vai curar você, vai abençoar você. Você vai entrar nesse propósito aqui na Avenida Mauro Ramos, número 184, no coração de Florianópolis, e será edificado. Nós iremos aproveitar essa oportunidade, esse privilégio que o Senhor está lhe dando, está proporcionando para nós nessa campanha direcionada por Deus, e nós iremos, pastor Maico, com a ajuda e direção do Espírito Santo, levantar um clamor nesse mês de agosto, clamor e jejum, por 500 colunas, por 500 homens e mulheres de Deus, que irão entrar nesse propósito, crendo que, apesar das feridas, o propósito é maior. Você vai entrar nesse propósito com uma oferta de R$100. Você que crê que o Espírito Santo ele vai honrar e mudar a sua história, nós iremos adicionar o seu nome ao caderno da oração. Porque nesse mês de agosto nós estaremos em 4 períodos de oração, orando para que o Senhor venha te curar, venha te honrar através do propósito. Se tem uma coisa que agrada a Deus é propósito. E eu quero convidar você agora. Você que diz assim: eu acredito que o mês de agosto não será o mês do desgosto, mas será o mês da honra de Deus. Você pode entrar nesse propósito como oferta voluntária de gratidão a Deus. E você pode honrar a Deus através da sua oferta, através do Pix. Você pode fazer a sua contribuição através do Pix da Igreja Deus e Amor. O Pix oficial, a chave Pix oficial da Igreja Pentecostal Deus e Amor, é a razão social, o CNPJ 43-208-040-1000-36. 43-208-040-1000-36. E você vai enviar o seu nome, e você vai enviar a palavra: eu creio que eu serei curado pelo propósito. Estou sendo ferido pelo processo, mas eu serei curado pelo propósito. E você vai enviar o seu nome, vai enviar o comprovante do seu Pix, para não se perder, para nós contabilizarmos no nosso WhatsApp aqui da rádio. O DDD é 48. O WhatsApp é o fixo. é o número 3207-8283. DDD 48, número 3207-8283. Nós iremos adicionar o seu nome à oração, nós iremos clamar por você e nós cremos que nesse processo de feridas, o propósito de Deus irá curar você, irá honrar você. Nós acreditamos fielmente que Deus é poderoso, Pastor Maico, como está em Efésios 3, verso 20. Deus é poderoso para fazer muito além daquilo que nós pedimos, pensamos ou imaginamos, segundo o seu poder que em nós opera. Se o poder de Deus operar na sua vida, 1.000 cairão ao seu lado, 10.000 à sua direita, mas você não será atingido, porque Deus vai te honrar. Você pode estar sendo ferido pelo processo, que o processo é dolorido, mas você será curado pelo propósito, Pastor Maico.
3: Com certeza, Pastor Samuel, nós já estamos na certeza que Deus vai operar grandes sinais neste mês de agosto. Você, amado ouvinte, você tem que entrar neste propósito e entrar com fé. Fé e certeza e convicção que Deus vai operar grandemente. Não importa a causa, não importa a dificuldade, não importa o processo que você passou até o dia de hoje. É Deus quem vai abrir as portas. É Deus quem vai operar. A medicina disse impossível, Deus, durante esse processo, esteve com você e agora ele vai operar o sinal dele. Tudo aquilo que você está passando por dificuldade, Deus pode entrar com bênção e vitória sobre a tua vida. É Deus quem está te convidando para este mês profético, mês de agosto, aonde você vai ser alcançado e impactado pela glória de Deus.
2: E atenção, atenção, povo de Deus! Alerta, alerta, povo de Deus, porque sábado, dia 1º de agosto, é sábado agora, Pastor Maicon, dia 1º de agosto, 8 horas da manhã, nós teremos mais uma edição do culto que marca a sede estadual de Florianópolis. É o culto da busca, é amanhã com Deus. Teremos revelação com promessa, palavra de Deus, oração. A serva do Senhor, nossa irmã cooperadora Kátia, estará pregando a palavra do Senhor. As mulheres de Deus estarão orando pelos excelentes dons do Espírito Santo e louvando o nome do Senhor, nossa irmã Vilma, nossa irmã Eliane, nossa irmã Alcimara e nossa irmã Suiane. Será sábado, amanhã com Deus, e você, meu convidado especial, você que precisa de uma resposta, você que precisa da revelação, da direção do Espírito Santo, é sábado, dia 1º de agosto, 8 horas da manhã. Não marque nada na sua agenda, não marque nenhum compromisso, porque o nosso compromisso é iniciar o dia em um devocional de busca na presença de Deus. Nós já vamos ouvir um belo louvor, também na voz da cantora Ângela Gonçalves, Ele é Santo.

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E eu quero chamar a sua atenção, você de outro ministério, você simpatizante da Igreja Deus e Amor, eu quero chamar você para fazer um propósito de ser dizimista aqui na igreja. Faz um teste, você da Universal, você aí da Mundial, você da Assembleia de Deus, da Presbiteriana, da Batista, não importa a sua igreja, faz um teste. Durante 3 meses, 90 dias, você vai devolver. Não é dar, é devolver o que é de Deus. Você vai honrar a obra de Deus aqui na Igreja Deus e Amor com o seu dízimo. Dízimo significa décima parte. E o dízimo também, à luz da Bíblia, é um ato de culto. Quando você dizima, você está cultuando, você está adorando a Deus. O dízimo é o reconhecimento que tudo que você tem pertence a Deus. No Antigo Testamento, quando a lei foi instituída, na lei, se dava o dízimo, se devolvia o dízimo, aliás, para o sustento dos levitas, sacerdotes, e para a manutenção do templo. Também o dízimo, à luz do Velho Testamento, tinha também funções sociais, como ajudar pobres, órfãos e viúvas, como aqui nós fazemos, ajudando famílias carentes mensalmente com cesta básica. Por isso que também há uma promessa em Malaquias 3:10 sobre o dízimo. E Deus promete abrir as janelas dos céus para aqueles que honram a Deus. Embora muitas pessoas tenham maus olhos com o dízimo, todos quantos têm sido fiel no pouco, Deus tem colocado sobre o muito. Deus tem honrado. Por isso o Senhor está te convidando hoje a fazer essa contribuição voluntária e honrar a Deus. Eu uso uma analogia simples, pastor Mike, objetiva para o dízimo. Eu costumo usar a figura do aniversário. No aniversário, o aniversariante ele tem um costume. É uma espécie de ritual, de cerimonial do aniversariante oferecer o primeiro pedaço de bolo, né, para a pessoa que na concepção dele é a mais importante. Geralmente o pai, a mãe, um irmão mais próximo, assim é o dízimo. Quando você entrega, devolve e honra a Deus com o dízimo, você está dizendo que Deus é mais importante que o dinheiro. Deus é mais importante na sua vida. Por isso eu quero convidar você que está me ouvindo agora. Quantos crentes que não devolvem dízimo? Obreiros que não honram a Deus com o seu dízimo. Faz um propósito de honrar a Deus com o seu dízimo. Você pode agora fazer o seu dízimo agora através do seu Pix, aí na conta da igreja. Eu tenho certeza que as janelas dos céus vão se abrir na sua vida. Você pode fazer agora a contribuição com o seu dízimo. Tudo que passar na sua mão, 10% você vai honrar a Deus. E você vai enviar agora essa contribuição do seu dízimo e a sua oferta no nosso Pix. Pode fazer prova com Deus, porque Deus vai te honrar. 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

0: Como é que se chama?
1: Adriana.
0: Qual foi a bênção que a irmã recebeu?
1: A primeira bênção foi o valor de R$1.500 que entrou na conta minha e da minha avó. E essa semana minha tia estava chorando que ela faz hemodiálise, que ela tem uma fístula no braço, ela não queria passar para o pescoço. E quando eu estava saindo da casa da minha avó nos ingleses, ela veio chorando. Falei, o que foi, tia? Eu estou com medo, não estou sentindo mais. Eu falei, peguei o voto e botei bem em cima da fístula assim, tu vai sentir agora em nome de Jesus e eu vou lá com tá, Vitória. Liguei pra minha avó ontem à noite, ela falou, não precisou fazer uma nova cirurgia.
0: Como é que ela tá agora?
1: Tá curada. Foi um milagre. A minha avó ligou gritando assim, glorificando. Jesus é maravilhoso. Jesus está nessa igreja, irmão. Só creia, continue fazendo voto, porque o nosso Deus, ele responde.
0: Como se chama?
2: André.
0: Conte o milagre que Deus curou a sua esposa. Como foi esse milagre?
2: Ela tava doente, fazendo terapia e tal. Eu vim aqui, fiz o voto de R$1.000. Uma semana depois, ela já tava melhorzinha e foi melhorando cada vez mais. Teve tratamento médico, mas eu deixei na mão de Deus, né? Porque só Deus pode curar a gente, né?
0: Quanto tempo ela tinha esse câncer?
2: Tava numa fase 2, assim, né? Já fazia um tempinho.
0: Aí o irmão botou a fé em ação, fazer um voto com Deus.
2: Fazia um voto com Deus. E aqui fiz o voto com Deus e ela foi melhorando, melhorando e agora tá curada.
0: Confirma seu nome e seu endereço.
2: André Vitorino, o Exige Dutra Sabatini.
3: Meu nome é Davi José. Fiz um voto de R$500 e eu tinha um processo na justiça já há 10 anos já. 10 anos esse processo rolando, é uma eternidade, sabe como é que é a justiça aqui no Brasil, né? E esse processo, ele deu algumas movimentadas, tá? Depois ficou um ano e pouco parado. E eu peguei esse voto de R$500, no dia que eu peguei o voto, depois, 3 dias depois, o processo movimentou na justiça. E recebi uma revelação, que o processo ia sair e tá, tal, o valor ia sair. Dia 29 eu recebi o valor que eu tinha para receber, o valor bom, honrei o voto de R$500 com Deus, e Deus cumpriu, como a sua palavra, eu também cumpri o voto de R$500. Esse é o meu testemunho.
4: Meu nome é Davi José, falo aqui do bairro Bela Vista, em São José.
0: Seu nome?
5: É Ângela. O milagre que eu recebi, eu ligo uma irmãzinha da igreja, ela disse assim, ô irmã, e o senhor me mostrava assim que você estava muito preocupada com algo na tua casa que tu precisava. E daí eu disse assim, ó irmã, foi assim que aconteceu no meu fogão, quase incendiou e eu estava em roda ali, quase, mas Deus me deu o livramento. Ela disse assim, não se preocupe, irmã, eu vou lá na loja do Queiroz, vou lá e compro o fogão para você. Aí eu disse assim, mas agora já eu não posso, condições já. Ela disse assim, irmã, não se preocupe, eu estou dizendo que eu vou comprar o fogão para você e não precisa se preocupar. No outro dia, na segunda-feira, meu fogãozinho novo lá, da maior marca que eu nunca usei na minha vida, e o Senhor preparou para a honra e a glória de Deus. Aleluia!
6: Elisete Maria Paulino, enviei R$300 no Pix. Fiz um propósito com Deus, que eu estava com uma casa aqui, uma kitnet, que não estava conseguindo alugar. Fiz o propósito com Deus. Se Deus me ajudasse, eu iria enviar R$300 de propósito para a obra de Deus. Igreja Pentecostal, Deus é amor. Eu fiz esse propósito com Deus, então Deus me honrou. Muito obrigado, meu Senhor Jesus Cristo, pelo milagre, por ter honrado.
7: Qual foi o milagre que a senhora recebeu na campanha, irmã? Qual foi o milagre?
8: Eu fiz o... Antes de eu pegar o propósito, eu falei, eu vou pegar o propósito e vou fazer para Deus me dar uma bênção financeira. E aí eu pedi e o Senhor me deu até mais.
7: Olha aí para vocês verem.
0: Seu nome?
9: Enedina.
0: Qual foi a bênção que recebeu?
9: Eu fiz 2 votos. Eu trabalho com vendas, eu vendo roupa. E não estava dando nada, irmãos. Às vezes eu vendia e muitas vezes eu não recebia. E graças a Deus, o primeiro voto que eu fiz, dentro de uns 10 minutos, eu vendi para mais de R$1.000. 2 vendas que eu fiz, eu vendi mais de R$2.000 já. Em nome de Jesus.
0: Através do voto, Deus prosperou.
9: Prosperou em nome de Jesus.
10: Jaisson, eu fiz ontem um voto diante do altar de R$50 para ajudar a obra do Senhor. E no mesmo dia, Deus me abençoou R$40.000.
11: Jaisson, vamos fechar. Vamos fechar nos 40 ali e tocar uma ficha, tá?
10: Deus me abençoou no mesmo dia, me honrou no mesmo dia, através de eu poder ajudar a obra
12: do Senhor. Meu nome é Irmã Juraci. Fiz um voto. O voto era de R$100. Eu recebi uma bênção muito grande para o meu filho. Eu moro lá no Três Riachos. E o meu filho estava morando lá também, mas ele estava numa casinha casinha bem pequenininha, mais ou menos, acho que uns 2x3. Cabia só a cama deles, mais ou menos, e tava chovendo. E ele disse pra mim: mãe, eu quero fazer minha casa. Só que hoje a situação é difícil para as pessoas construir, porque tudo tá caro. Mas ele queria construir a casa dele, o desejo dele construir a casa. E eu fiz esse voto e eu pedi pro Senhor que Deus abençoasse a vida dele. Que Deus ajudasse ele a fazer essa casa. E eu apresentei ele, apresentei a família dele. Ele ganhou a casa. Uma família que mora ali mesmo, em 13 Acho, fizeram uma arrecadação para ele e fizeram a casa para ele. Colocaram uma casa para ele, o valor de 50 mil a casa. O terreno ele tinha, daí eles fizeram a casa. E ainda para completar a benção, eles imobiliaram a casa. Eles botaram os móveis, botaram tudo que uma casa tem direito. Os móveis, armário, tudo novo. Guarda-roupa, tudo novo. Até a máquina de lavar, valor de R$2.000 eles ganharam. Daquela máquina que faz tudo. Eles ganharam completa essa benção. E eu estou testemunhando para a honra e a glória do Senhor Jesus. Se Deus tocou no teu coração de você fazer um propósito de ajudar, o programa da Voz da Libertação, ajude. Faça um voto com o Senhor, porque Deus vai te abençoar, Deus vai te dar vitória. E eu recebi essa bênção e eu estou testemunhando para a honra e a glória do Senhor. E eu estou muito feliz com Jesus, porque o Senhor tem nos abençoado, nos dado muita vitória. E eu entrego esse testemunho em nome de Jesus Cristo, programa da Voz da Libertação. O meu nome é irmã Juraci, eu moro ali em 13 Acho, Biguaçu.
13: Como que é o nome da irmã?
14: Maria.
13: Irmã Maria, qual foi a bênção?
14: Que eu sofria muito, muito assim, do estômago, barriga e tudo, né? E não sabia o que que era, fazia exame, coisa, não dava nada. E Deus usou você para revelar e revelou que era o câncer e eu fiquei curada.
13: Quem realizou esse milagre?
14: Jesus.
13: Deus, ele tem operado na Igreja Deus e Amor e tenha certeza que Deus tem milagres para você.
0: Seu nome?
15: Nilza.
0: Qual foi o milagre que a irmã recebeu das mãos de Deus?
15: Minha cunhada, ela tinha um câncer no lado aqui direito, era um câncer maligno e a semana passada foi confirmado que ela tá curada e não tem mais nada.
0: Saiu o exame?
15: Saiu.
0: Não tem mais câncer?
15: Não tem mais nada.
0: E Deus está operando, a irmã fez o voto?
15: Sim, fiz, cumpri os votos aqui, fiz dois e cumpri os dois votos.
0: E já recebeu a bênção?
15: Já recebi a bênção.
0: Recebeu a bênção para tua cunhada e também para a irmã?
15: Para mim também, que fiz os exames.
0: Não deu mais nada?
15: Não, não.
0: Curada?
15: Estou curada.
0: Tá, glória a Deus.
15: Em nome de Jesus, glória a Deus.
16: Eu sou a irmã Reni, eu entrei na campanha juntamente com vocês e fiz esse propósito, é que Deus abriu a porta a minha filha, para minhas duas filhas que estavam precisando de um cirurgião, e também sobre a minha saúde. Fiquei ruim, tá uma ferida na perna. Através desta campanha eu recebi a minha cura. Estou completamente curado de uma ferida numa perna. Esse milagre que Deus operou na minha vida também é essa porta tão grande que Deus abriu para a minha filha. Pastor Samuel, estou muito agradecido. A paz do Senhor Jesus.
7: Só me diz que tem uma pessoa aqui, ó, você está com uma enfermidade no nervo. Você sente a sua perna repuxar. Você não aguenta subir escada. Você não aguenta nem sentar, porque quando é para levantar é uma dor terrível. Mas o Senhor te cura aqui agora. É você, vem cá minha filha. É assim mesmo minha filha. Sente esse repuxado na perna?
17: Sinto.
7: Até subindo escada dói?
17: Dói.
7: Quando senta para levantar é uma luta?
17: Sim.
7: Mas Jesus te cura agora, põe as mãos no coração. Meu Deus, queima essa enfermidade, meu Pai, na perna dela. Esse espírito da enfermidade eu repreendo agora. Solta a vida dela, segura, solta a vida dela. Você não gostou que ela vem nesse culto? A quarta-feira da revelação, olha aí o desespero dele. Pode dar seu grito de derrota agora. Sai do corpo dela, legião. Diga todo mal, em nome de Jesus, sai. Fala amém.
17: Amém.
7: Procura agora o problema na perna. Mexe a perna aí, mexe. Cadê a dor?
17: Tô sentindo, não. Eu vim sentindo a dor. Ah? Eu vim sentindo a dor.
7: Quanto tempo a senhora sentiu essa dor?
17: Vivo tomando remédio pra... É.
7: Anda aí, procura a dor. Vai ali na irmã Fernanda e volta aqui. Vamos ver. Vamos ver. Quem pode aplaudir Jesus? Volta aqui, irmã. Cadê a dor? Qual que é o nome da irmã?
17: Leia.
7: Quanto tempo a senhora sentiu essa dor, irmã Leia?
17: Olha, tá com bastante tempo.
7: É? E agora?
17: Não tô sentindo. Eu achei que era até meu rim que tô sentindo.
7: E cadê a dor agora?
17: Não tô sentindo.
7: Quem te curou?
17: Jesus.
7: Fala, obrigado, Jesus.
17: Obrigado, Jesus.
7: Pode aplaudir Jesus. Bate palma e dá glória a Deus. Enquanto o pastor Joel falava aqui, eu lembrava que ele teve lá na outra igreja onde eu dirijo e ele entregou uma revelação para minha esposa. Ele disse que Deus estava visitando a conta bancária dela e antes do findar do mês ela ia receber uma bênção na conta. Aí ela, um dia me esperando em casa, eu cheguei, ela bem assim, nossa, Deus deu uma bênção para nós. Eu bem assim, o que que foi? Ela, eu nem sabia que eu tinha direito, mas caiu na minha conta o PIS/PASEP que fazia anos que eu já não recebia mais. Deus destranca aquilo que o governo tranca.
18: Porque o processo, até a bênção, pastor Maico, nós sabemos que ele é dolorido. É árduo a pessoa passar pelo processo do vestibular, o processo ministerial, espiritual, o processo do namoro, do noivado, até o casamento. Tudo tem um processo, mas depois desse processo, você vai ser curado pelo propósito. Por isso eu quero convidar você, empresário, você advogado, você que está desempregado, você que está enfrentando tratamento de câncer, você que sofre com ansiedade, depressão, complexo de inferioridade. Jesus, ele diz, vinde a mim todos que estáis cansados e oprimidos, cansado e ferido pelo processo, porque eu vos aliviarei. Depois desse processo de feridas, depois desse processo de lutas, o Senhor Jesus vai passar o bálsamo, ele vai te curar pelo propósito. Porque todas as coisas cooperam para o bem daqueles que amam a Deus, pastor Maico.
19: Isso mesmo, pastor Samuel. Nós temos a certeza da vitória sobre o povo de Deus. Sobre todos aqueles que entrarem neste propósito, nós temos a certeza que eles vão ser alcançados pelos milagres e maravilhas. Assim como já foi nesse mês de junho, julho, eu tenho certeza que o mês de agosto não vai ser diferente. Deus vai alcançar você. Como o pastor Samuel mesmo mencionou, você que está passando por este processo de dificuldade, é momento de você ser agraciado pela presença de Deus.
18: É verdade. É bem verdade, pastor Maico. Você que está ferido pelo processo, você entrará nessa campanha mensal do mês de agosto e você vai ser curado pelo propósito. Pastor Fernando, meu amigo, homem de Deus lá de Curitiba, ele iniciou essa campanha inspirada por Deus, orando no monte. E ele me comentou sobre essa campanha e em oração o Espírito Santo falou comigo. Esse é o propósito, essa é a palavra para o mês de agosto. O mês de agosto que tem a fama de ser o mês da derrota, mês do desgosto, será o mês que o propósito de Deus vai curar você, vai abençoar você. Você vai entrar nesse propósito aqui na Avenida Mauro Ramos, número 184, no coração de Florianópolis, e será edificado. Nós iremos aproveitar essa oportunidade, esse privilégio que o Senhor está lhe dando, está proporcionando para nós nessa campanha direcionada por Deus, e nós iremos, pastor Maico, com a ajuda e direção do Espírito Santo, levantar um clamor nesse mês de agosto, clamor e jejum, por 500 colunas, por 500 homens e mulheres de Deus, que irão entrar nesse propósito, crendo que, apesar das feridas, o propósito é maior. Você vai entrar nesse propósito com uma oferta de R$100. Você que crê que o Espírito Santo ele vai honrar e mudar a sua história, nós iremos adicionar o seu nome ao caderno da oração. Porque nesse mês de agosto nós estaremos em 4 períodos de oração, orando para que o Senhor venha te curar, venha te honrar através do propósito. Se tem uma coisa que agrada a Deus é propósito. E eu quero convidar você agora. Você que diz assim, eu acredito que o mês de agosto não será o mês do desgosto, mas será o mês da honra de Deus. Você pode entrar nesse propósito como uma oferta voluntária de gratidão a Deus. E você pode honrar a Deus através da sua oferta, através do Pix. Você pode fazer a sua contribuição através do Pix da Igreja Deus e Amor. O Pix oficial, a chave Pix oficial da Igreja Pentecostal Deus e Amor, é a razão social, o CNPJ 43-208-040-1000-36. 43-208-040-1000-36.
19: 36. E você vai enviar o seu nome. E você vai enviar a palavra. Eu creio que eu serei curado pelo propósito. Estou sendo ferido pelo processo. Mas eu serei curado pelo propósito. E você vai enviar o seu nome. Vai enviar o comprovante do seu Pix. Para não se perder, para nós contabilizarmos no nosso WhatsApp aqui da rádio. O DDD é 48. O WhatsApp é o fixo. 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Nós iremos adicionar o seu nome à oração. Nós iremos clamar por você. E nós cremos que nesse processo de feridas, o propósito de Deus irá curar você, irá honrar você. Nós acreditamos fielmente que Deus é poderoso, Pastor Maico, como está em Efésios 3, verso 20. Deus é poderoso para fazer muito além daquilo que nós pedimos, pensamos ou imaginamos, segundo o seu poder que em nós opera. Se o poder de Deus operar na sua vida, 1.000 cairão ao seu lado, 10.000 à sua direita, mas você não será atingido, porque Deus vai te honrar. Você pode estar sendo ferido pelo processo, que o processo é dolorido, mas você será curado pelo propósito, Pastor Maico.
18: Com certeza, Pastor Samuel, nós já estamos na certeza que Deus vai operar grandes sinais neste mês de agosto. Você, amado ouvinte, você tem que entrar neste propósito e entrar com fé. Fé e certeza e convicção que Deus vai operar grandemente. Não importa a causa, não importa a dificuldade, não importa o processo que você passou até o dia de hoje. É Deus quem vai abrir as portas. É Deus quem vai operar. A medicina disse impossível, Deus, durante esse processo, esteve com você e agora ele vai operar o sinal dele. Tudo aquilo que você está passando por dificuldade, Deus pode entrar com bênção e vitória sobre a tua vida. É Deus quem está te convidando para este mês profético, mês de agosto, aonde você vai ser alcançado e impactado pela glória de Deus.
19: E atenção, atenção, povo de Deus! Alerta, alerta, povo de Deus, porque sábado, dia 1º de agosto. É sábado agora, Pastor Maicon, dia 1º de agosto, 8 horas da manhã, nós teremos mais uma edição do culto que marca a sede estadual de Florianópolis. É o culto da busca. É amanhã com Deus. Teremos revelação com promessa, palavra de Deus, oração. A serva do Senhor, nossa irmã cooperadora Kátia, estará pregando a palavra do Senhor. As mulheres de Deus estarão orando pelos excelentes dons do Espírito Santo e louvando o nome do Senhor, nossa irmã Vilma, nossa irmã Eliane, nossa irmã Alcimara e nossa irmã Suiane. Será sábado, amanhã com Deus, e você, meu convidado especial, você que precisa de uma resposta, você que precisa da revelação, da direção do Espírito Santo, é sábado, dia 1º de agosto, 8 horas da manhã. Não marque nada na sua agenda, não marque nenhum compromisso, porque o nosso compromisso é iniciar o dia em um devocional de busca na presença de Deus. Nós já vamos ouvir um belo louvor, também na voz da cantora Ângela Gonçalves, Ele é Santo.

Muito bem, ouvintes, agora são precisamente 9 horas e 58 minutos. Estamos ao vivo com o programa local A Voz da Libertação. Expectativa voltada para essa semana, a semana da grandiosa campanha revelada por Deus, campanha a qual Deus preparou a oportunidade para nós estar reunidos neste grande propósito da campanha Feridos pelo Processo, mas Curados pelo Propósito. E é um propósito, ouvinte, de campanha, a qual já está em andamento aqui na sede estadual da Igreja Pentecostal Deus e Amor.

0: E lembrando vocês, ouvintes, que nesta sexta-feira agora, sexta-feira próxima agora, aqui na sede estadual de Florianópolis, dia 7 de agosto, às 19h, estará conosco Pastor Edson Silva, vindo de Criciúma. Ele vai estar pregando a palavra de Deus e também orando por todos no grande propósito, mês de agosto, o mês profético. E é o mês profético, revelação com promessa na grandiosa campanha, a qual traz por tema esse propósito: feridos pelo processo, mas curados pelo propósito.
1: Graça e paz, pastor Samuel Dolor, que prazer estar falando com você neste momento. Aqui quem vos fala é o pastor Edson Silva, de Criciúma, e eu passo aqui para confirmar a minha presença nessa próxima sexta-feira. Agora eu estarei em Florianópolis, na nossa sede estadual, nessa poderosa concentração de fé, de milagre e de transformação, que tem o tema feridos pelo processo e curados pelo propósito. Olha o tema, hein? Feridos pelo processo, curados pelo propósito. Eu estarei aí pregando a palavra de Deus e Deus terá uma grande revelação profética para todos. Atenção, Florianópolis, para todos que participar desta grande concentração de transformação e de milagre. O endereço da benção, muitos conhecem, outros não, mas é Avenida Mauro Ramos, 184, na nossa sede estadual da Igreja Pentecostal Deus e Amor. É sexta-feira, o dia da benção, da vitória e da transformação. Até lá, em nome de Jesus. Glória, aleluia.
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0: Jesus é pra mim. Diga isso, declare: advogado fiel. O meu, levante as mãos e diga: meu Deus, nessa noite eu creio no poder da sua palavra. Quem crê que Deus fala através da palavra, diga glória a Deus. Eu quero compartilhar um texto aqui, meus irmãos, na carta aos Romanos. Segunda-feira que vem nós voltaremos ao estudo às sete igrejas da Ásia. Nós iremos estudar a igreja de Sardes. Mas hoje eu quero meditar na carta aos Romanos, capítulo 9, versículo de número 16. Que Deus abençoe você que nos visita pela primeira vez, você que estava sumido e retornou. Deus abençoe. Sejam todos bem-vindos à casa do Senhor. Essa é a casa de Cristo e Ele está pronto a receber todos de braços abertos. Romanos 9:16. Assim, pois, isto não depende do que quer, nem do que corre, mas de Deus que se compadece. Assim, pois, isso não depende do que quer, nem do que corre, mas de Deus que se compadece. Diga comigo assim: o critério de Deus é a quebra do padrão humano. Pode sentar. Ele é digno de honra, glórias e louvor. É bem verdade que dentro de nós existe uma palavra chamada conflito. O ser humano, ele enfrenta um conflito existencial. O ser humano, ele enfrenta um conflito espiritual. Todos nós enfrentamos ou iremos passar por essa palavra chamada conflito. Porque o ser humano é obcecado por critérios. O ser humano gosta de currículo. O ser humano gosta de avaliar pela aparência. O ser humano gosta de julgar o livro pela capa. O ser humano gosta de apontar os dedos. O ser humano tende a dizer: taca pedra. O ser humano tende a apresentar os seus poréns. O ser humano gosta de julgar pela beleza, pela inteligência, pelo merecimento. Nós julgamos se as pessoas falam catedraticamente, no vernáculo ou não. Nós julgamos pelo carro que se estaciona lá fora. Nós julgamos pela roupa que a pessoa vai vestir e se apresentar. O ser humano é obcecado por critérios. Agora, o choque de Romanos 9:16 acende uma pergunta: qual o critério que Deus usa para escolher alguém? Romanos 9, versículo 16, implode a lógica humana, porque é revelado, à luz das Escrituras, que o critério que nós usamos, Deus rejeita. Deus está acima de dogmas e opiniões. Deus está acima de um diploma. A vida de uma pessoa para Deus não é resumida naquilo que você tem no bolso. Oh, glória! O caráter de uma pessoa para Deus não é definida pelos diplomas que ele tem no escritório. A índole de uma pessoa não é provada por Deus na base da barganha, da compra. Ninguém compra a Deus. Qual é o critério que o Criador do universo usa para escolher e salvar alguém? Deus não escolhe os capacitados, nós já ouvimos isso. Mas Deus capacita quem Ele, e são jargões maravilhosos. É lindo ouvir Deus pega os que não são para confundir os que são. É maravilhoso. Mas afinal de contas, qual é o padrão? O que Deus, ou o que faz Deus olhar dos támolos de glória do seu trono para esse rapaz que toca a guitarra e faz ela chorar e dizer assim, ó, eu vou escolher esse menino. Eu vou levantar esse menino. Eu vou usar esse menino. Eu vou soprar o nome desse menino. Eu vou colocar os pés dele para pisar em lugares que ele nunca imaginou estar. Qual é o critério que fez Deus olhar para você e falar assim, ó, esse aí, eu vou prosperar. Aonde ele tocar, abençoado será. O que fez Deus descer em Ur dos Caldeus, que geograficamente é o Iraque, em Gênesis 12, e escolher Abrão? E falar, Abrão, sai da sua terra. Sai da sua parentela, ó. Sai da casa do seu pai, ó. Abandona tudo. Para onde? Rumo ao desconhecido. Aonde você vai, o MAPS, o GPS, não funciona. Aonde você vai, lá naquela rua não tem um CEP. Oh, glória. Aonde você vai pisar os pés, eu te mostrarei. E farei de ti uma grande nação. Abençoar-te-ei. E tu, no singular, serás uma bênção. O que fez Deus olhar lá do trono de glória e dizer, é Abrão? Jeremias morava numa aldeia, a 5 quilômetros de Jerusalém, a título de conhecimento, chamada Anatote, que era considerado lugar dos rejeitados, dos improváveis. Jeremias não tinha nada com o negócio de profecia. Ele nunca andou com profeta. Nunca esteve no contexto da escola de profetas. O seu pai, o seu Iquias, era sacerdote. Na ramificação familiar, ele seria sacerdote. Mas Deus diz, eu te escolho e te entrego às nações como profeta. Mas eu não sei falar na matéria de profetizar, eu sou como uma criança. Mas eu digo, você vai profetizar. Oh, glória. Mas qual foi o critério que Deus usou? Porque quando nós olhamos aqui na Bíblia, nós vamos ver, nós vamos observar, meus queridos irmãos, que Deus escolheu todo tipo de gente. Você quer ver uma coisa? Cadê o Joel? Vem cá na frente, rapidinho, por gentileza. Pode vir tranquilo. Deus escolheu o Joel. Olha aqui, vem cá. Parece um europeu. Olha aí. Olha aí para o povo, vira para o povo aí, com todo respeito. Deus escolheu Joel. Olha aí, ó. Se falar, porque se ele for em algum lugar que ninguém conhece ele, e falar que ele é espanhol, ele é italiano, o povo acredita. Mas Deus escolheu eu, baixinho, narigudo, das orelhas grandes. Deus abençoe, obrigado. Mas Deus escolheu. Deus escolheu, quando nós olhamos aqui para a Bíblia, para o livro sagrado, Saul, o primeiro rei de Israel, diz a Bíblia que da cintura para cima era o homem mais formoso em toda a nação. Um homem bonito, de presença. Quando ele passava, as mulheres e os homens todos ficavam assim, uau! Mas Deus um dia decide pegar um rapaz que trabalhava lá na roça cuidando de ovelha, Davi. Não tinha aparência. Quando a Bíblia vai entregar as características de Davi, a Bíblia diz que Davi era de gentil aspecto, que significa que quando ele chegava, ele não chamava atenção. Quando Davi chegava, ninguém notava. Ele era mais um no meio da multidão. Ele não chamava a atenção. Porque eu vou sair um pouco fora. Tem gente que acha que os escolhidos é quem se apresenta. Tem gente que acha que o escolhido é aquele que quando chega, todo mundo nota. Não, o escolhido é aquele que entendeu que o homem não recebe nada se do céu não lhe for dado. O escolhido é aquele que entendeu que é necessário que ele cresça e que eu diminua. Deus manda pegar Davi e Deus escolhe dá. O texto diz assim, ó: achei a Davi. Deus ainda acha pessoas. Deus ainda escolhe pessoas. Deus ainda vocaciona pessoas. Porque tem pessoas, me desculpe, que o homem acha ele, mas o céu rejeita. Tem pessoas que são achados por príncipes, por convenções, por indicação, mas tem pessoas que Deus diz, eu achei, eu levanto, eu vou usar, eu vou prosperar, eu vou capacitar, eu vou mudar a história. Ei, Deus achou alguém aqui, Deus escolheu alguém aqui, ó glória a Deus. Então o desenvolvimento desse texto é muito simples. E eu quero até abrir um parênteses para falar algo aqui, uma deixa bem deixada. Não fica complicando a Bíblia não, que a Bíblia não é muito complicada assim não. Tem gente que sobe no altar e fala umas coisas que ninguém entende mais. Ninguém entende nada. Antropomorfismo, antropopatismo, arapequessometo, o povo fica olhando e diz, nem ele entende. O evangelho é simples. Um analfabeto recebe o evangelho, ele entende o que é lamparina, ele entende o que é ovelha, ele entende a linguagem, um rico entende a linguagem, não precisa complicar não, rapaz, todo mundo pode receber o evangelho, o morador de rua recebe o evangelho, oh glória. Paulo afirma no texto que não depende do desejo humano, não depende do que quer. Porque geralmente os escolhidos não queriam. Moisés diz, eu sou pesado de língua, eu não sei falar, mas você vai aprender a falar porque eu vou te ensinar. Olá, manda lá, basúria. Oh glória. Jeremias diz, eu não sei profetizar, fica tranquilo, porque eu vou te ensinar a profetizar. Orimicanda labassúria. Oh glória. Fica tranquilo, meu filho, que a promessa que ele te fez vai cumprir. Aquele que começou a boa obra, ele não para, ele conclui. O Deus que te escolheu, ele está trabalhando em você. O Deus que te escolheu está pelejando por você. Oh, glória a Deus. Agora, qual que é o critério que Deus usa para escolher? Em algumas exceções, vou repetir, em algumas exceções, existem pessoas que quando vão escolher, escolhem baseado nas intenções. O que que essa pessoa vai me proporcionar, me oferecer, se eu ungir ele a diácono? Se eu ungir esse rapaz aqui a presbítero, eu estou salvo. É. Se eu pegar esse esquema e colocar esse para cá, vai dar bom. Só que Deus não usa esse critério do esquema. Deus não usa esse critério. Porque assim, Deus também irá nos julgar, não só por aquilo que nós fazemos, mas pelas intenções que nos levou a fazer aquilo. O caráter cristão é inegociável. Uma vida de santidade é inegociável. O critério de Deus não é baseado nas nossas intenções. Não é baseado naquilo que essa escolha vai me proporcionar. O critério de Deus não é baseado no meu sonho, na minha força, na minha vontade. Por exemplo, Abraão queria Ismael. Abraão queria que Ismael fosse o herdeiro, mas o critério de Deus escolheu Isaac. O critério de Deus escolheu quem Abraão, no primeiro instante, não queria. Ninguém entra no reino de Deus simplesmente porque achou uma boa ideia. Ninguém entra no reino de Deus para se aventurar ou por livre iniciativa de sua carne. Deus é quem escolhe. Pastor, é muito forte essa afirmação. O esforço humano não dá direito à salvação, porque somos salvos pela graça que é em Cristo. Porque, me desculpa a expressão, tem muita gente rotando grosso e diz assim, porque eu não corto o cabelo e meu cabelo é lá no pé, eu estou salvo, mas a língua vai lá na esquina. Eu estou salvo porque eu nunca usei uma camisa gola polo. O negócio é mais estreito. Não, eu estou salvo porque eu nunca subi no altar sem gravata. O negócio é mais complicado, rapaz. Não tem a ver só com o exterior, tem que haver um coração aquebrantado, arrependido, transformado. Paulo completamente afirma que não depende do esforço humano, não depende do que corre, nem do que quer. Se eu perguntar aqui quem quer 10 milhões na conta, todo mundo quer, sim ou não? Quem quer ser usado por Deus e orar aqui, paralítico, andar, virar aquele rebuliço todo? Vai ter um monte que quer. Até porque hoje está difícil. Nem todo mundo quer mais ministério. Se eu perguntar assim, quem quer ir lá agora e pegar uma Hilux Zera no plástico? Todo mundo quer, mas não depende do que quer. E ainda bem que não depende de quem quer, porque se dependesse de quem quer, eu estava no sal. Se dependesse de quem quer, o que seria do senhor, homem de Deus? Se dependesse de quem não vai com a sua cara, a senhora estava numa situação difícil. Só que eu tenho uma coisa para falar hoje. Quando Deus escolhe, Ele não pede opinião de A. Ele não pede opinião de B. Ele só chama. Ele só chama. Ele só... Ei, Deus te escolheu. Pode dormir tranquilo, porque ninguém toma aquilo que Deus colocou na sua mão. Oh, glória a Deus. O critério de Deus não avalia a nossa performance. Não existe ativismo religioso, bondade minha ou suor que vai fazer Deus me escolher pelos meus méritos. Ele me escolhe pelos méritos da cruz.
1: pelos méritos de sua graça, de sua misericórdia, até porque as misericórdias do Senhor é a causa de nós não sermos consumidos. É pela misericórdia que você está respirando. É pela misericórdia que você está pregando. É pela misericórdia que você consegue manter essa empresa. Oh, meu Deus do céu, é tanta conta, é tanto boleto, é tanta, oh glória, é tanto problema na tua cabeça, é funcionário, é despesa não sei com quê. Só que você está de pé até hoje, porque até aqui te ajudou o Senhor, meu filho. Até aqui te ajudou o Senhor, minha filha. Oh, glória a Deus. Essa força vem de Deus. Esaú correu para caçar. Esaú correu para fazer o prato favorito do seu pai. E qual que era o objetivo? Obter a benção. Eu vou dar a comida que o meu pai gosta, o guisado, e eu vou obter a benção. Não existe barganha com Deus. Não vai puxar, me desculpa a expressão, cinquentão, e falar assim: eu vou dar cinquentão e o céu vai se abrir. Não vai, não. Você vai ajudar porque você compreende que aquele que dá com alegria, Deus recompensa. Aí o céu se abre. Aí a benção vem. Oh, glória a Deus. Aleluia, Jesus. Jacó já havia escolhido antes de nascer. Jacó havia escolhido. Jacó já havia escolhido. Esaú correu para caçar, fazer o prato favorito do seu pai, para obter a bênção, mas Jacó já havia sido escolhido. Jacó tinha sido escolhido antes de ter nascido. Jacó não foi escolhido pela vontade do pai, Jacó foi escolhido pela vontade de Deus. Porque nem toda escolha minha é escolha de Deus. Talvez eu escolha o Maico porque ele é um camarada bom. Mas será que a minha escolha é a escolha de Deus? Será que a sua escolha é a escolha de Deus? Deus não coroa quem corre mais rápido na moralidade. Deus não coroa quem prega melhor. Deus não coroa quem revela mais. Não revelou CPF, está salvo. Revelou o número do RG, ganhou xeque-mate. Não, não é uma corrida de São Silvestre espiritual, não. Deus coroa quem anda com a vontade. É o que eu falei ali, ó. Amós 8, 3, 3. Lá no CFO. Andarão dois juntos se não tiver de acordo? Não tem como andar com Deus se você vai na contramão do que a palavra dele diz. Agora, se você anda segundo a palavra, você anda em acordo com a vontade de Deus. E a vontade dele é boa, é perfeita e agradável. E eu tenho um recado: a vontade dele vai se cumprir na tua vida, em nome de Jesus. Então eu vou concluir, mas quem me ouve, diga amém. Qual o critério que Deus usa? Versículo 11, capítulo 9. Olha aí, ó. Porque a escritura diz, ou melhor, versículo 9, capítulo 9, versículo 11. Porque não tendo eles ainda nascido, nem tendo feito bem ou mal, para que o propósito de Deus segundo a eleição ficasse firme. Ou seja, Deus escolhe antes de ter feito bem. É por isso que às vezes a gente não entende. Eu já me questionei. Várias vezes eu comentei com a minha esposa em alguns cultos que eu participei. Uma pessoa pega o microfone e fala assim, ó: eu era prostituta. Eu era bandido. Eu era não sei o quê. E a gente fica no banco assim, a gente fica indignado. A gente fica pensando assim: mas já aprontou tanto? E como é que Deus escolheu? Já fez tanta coisa errada e está aí com a cara mais limpa. É simples. É porque quando Deus te escolheu, você era zero quilômetro. Quando Deus escolheu a senhora não tinha feito nenhum bem e nenhum mal. O diabo, ele é atrevido, ele tenta entrar na história e tenta tirar a pessoa do propósito. Só porque quando Deus chega, Deus diz: alto lá, Satanás. Eu escolhi primeiro. Quando eu escolhi, ela não tinha nascido. Quando eu escolhi, ele não tinha nascido. Eu escolhi no ventre. Eu escolhi antes de ter feito o bem e o mal. É por isso que o mesmo Deus que escolheu Paulo, que era uma enciclopédia ambulante, escolheu Pedro semi-analfabeto. E não tem problema. Paulo falava assim, pastor Lucas: em nome de Jesus, sai. Pedro falava assim, vou conjecturar: em nome de Jesus, sai. Mas saía do mesmo jeito, porque não é meu nome, é no nome dele. Não é meu critério, é o critério da cruz. Ele te escolheu, se coloca de pé. Ele te escolheu. Ele escolheu quem fala bem, mas ele escolheu quem não sabe falar. Ele escolheu quem é estudado, e ele escolheu quem é semi de pai, benta de mãe, analfabeto. Mas ele escolheu, ele escolheu, ele escolheu. Faz parte da noiva, vai ao subir no arrebatamento. Quem vai, levanta a mão e receba essa glória. Eu vou te dar um minuto para você adorar a Deus. Enche o céu de adoração. Eu vou te dar um minuto para você encher o céu de glória. É a noite que Deus marcou. Nós estamos diante da mesa e Ele está dizendo: eu escolhi a minha igreja. É hora macanda la basúria. Orianda la bacanda la baixanda la basúria. Recebe renovo escolhido. Recebe renovo escolhida. Recebe renovo homem de Deus. Recebe renovo mulher de Deus. Agora, agora, agora, agora, agora, agora, agora. Quem tem

0: Está descendo uma glória aqui, meu Deus. Está descendo uma glória aqui, meu Deus. Pelo amor de Deus, dá lugar. Deixa Jesus te encher. Deixa Jesus te encher. Eu quero ver o diabo impedir uma igreja que é escolhida. Eu quero ver o diabo parar quem é escolhido. Sai da frente, Satanás. Florianópolis foi escolhido. Esse homem de Deus, essa mulher de Deus foi escolhido.
1: Senhor, me queima com fogo do

Amém. Eu quero convidar nossos queridos irmãos presbíteros já para lavar as mãos. Quero convidar o grupo das mulheres de fé já para se posicionar aqui na frente para louvar a Deus. E eu quero teçar aqui a minha gratidão, irmãos, a todos os membros e obreiros que estão honrando a casa, o templo do Senhor com a sua presença. Aqui não é outro lugar, senão a casa de Deus, casa de oração. Enquanto os presbíteros vão se preparando, e as mulheres de fé vão se organizando aqui, coloca aqui no telão, querido, dia 25 de julho, por gentileza, um voto da ceia. Dia 25, estará conosco o pastor Edson, lá de Criciúma. Nós teremos uma grande concentração com o tema, obrigado, o dia do livramento de Deus. Quem precisa do livramento de Deus? Você vai se programar, vai estar conosco todo o campo, e nós seremos edificados pela palavra. Será uma noite de palavra, revelação, profecia, glória de Deus. Deus irá falar. Quem crê, diga glória a Deus. Sem mais delongas, se coloque de pé. Nós, após o culto, teremos a cantina do Expansão Jovem lá fora. Quem gosta de caldo, diga glória a Deus. Vai sobrar para mim, ô glória. Vocês vão lá saborear um caldo. E já deixo do pastor lá pago, mas da esposa. Deus vai recompensar. Quem crê que é de Deus, dá glória a Deus. Oh, glória. Estende as mãos para cá, igreja de Cristo. Aqui diante do altar está o simples pão. Mas nós acreditamos, presbítero Lucas, presbítero Moacir, presbítero Claudinei Veiga, presbítero Telmo de Lima, presbítero Jócio, nós acreditamos que será o corpo do Cordeiro de Deus. Estende as mãos para cá, ó Espírito Santo. Nós apresentamos diante de Ti e pedimos, ó Pai, transforma esse simples pão na carne de Cristo, do Cordeiro de Deus. Estamos diante da mesa, meu Pai, do memorial. Estamos aqui para fazer memória, Senhor. Assim oramos e confiamos e agradecemos, e a igreja diz amém. Eu peço que os irmãos que estão em comunhão com Cristo e com a igreja, Deus de amor, permaneça de pé. As mulheres de fé vão louvar ao Senhor. E agora, os presbíteros irão servir a noiva de Cristo. Pode servir a noiva.

Quem dá glória a Deus? Que privilégio. O Espírito Santo, ele nos concebe de estarmos diante da mesa de Cristo. Agradeça ao Senhor por essa honra. Agradeça o Espírito Santo, porque um dia ele te escolheu. Oh, glória a Deus. Ele escolheu o senhor, ele escolheu a senhora. E ele nos lembra no livro do profeta Jeremias que pode a mãe se esquecer do filho que amamenta, mas eu, Senhor, não me esquecerei de ti. E disse Jesus: quem come a minha carne e bebe o meu sangue, tem a vida eterna, e eu ressuscitarei no último dia. Como ministro do Evangelho, eu digo a toda a igreja: pode participar ao corpo de Cristo. Oh, glória a Deus! Aleluia, meu Deus! Orianda la basurianda la baia. Orimicanda la basurimianda la baia. Sinto renovo espiritual. Aleluia, aleluia, aleluia. Orianda la basurianda la baia. Obrigado, Jesus. Obrigado, Jesus! Nós te agradecemos, ó Deus, pelo privilégio, pelo prazer de estar na tua presença. E a igreja diz amém e amém, Jesus. Diante de nós está o suco da vinde. Todavia nós cremos, acreditamos, que após a oração, é o sangue do Cordeiro de Deus que tira o pecado do mundo. Estende as mãos para cá, a igreja de Cristo. Nós oramos, ó Deus, com o coração alegre. E agradecemos ao Senhor e pedimos: transforma, Senhor, o suco da vinde no sangue vermelhinho, Senhor, no sangue do Cordeiro de Deus, que tira o pecado do mundo, meu Deus. Nós oramos e agradecemos, e a igreja diz amém. Permaneça de pé, meus irmãos. Os presbíteros irão servir a noiva do Cordeiro. As mulheres de fé vão louvando ao Senhor.

0: Que alegria estar na presença do Senhor. Que alegria poder estar na casa do Senhor. Alegrei-me quando me disseram, vamos à casa do Senhor. Nós te agradecemos, Senhor. Agradeça ao Senhor, diga muito obrigado por ter me escolhido, Senhor. Oh, meu Deus, muito obrigado pelo privilégio de estar aqui com o seu povo, meu Pai. Nós agradecemos pela oportunidade, meu Deus. E semelhantemente, depois de cear, tomou o cálice dizendo, esse cálice é um novo testamento no meu sangue. Fazer isso em memória de mim, porque todas as vezes que comerdes deste pão e beberdes do cálice, anunciais a morte do Senhor até que venha. Como ministro do Evangelho, eu digo aos irmãos, pode participar, é o sangue de Cristo. Pode encher o céu de glória. Orianda laba, surianda laba. Aleluia, meu Deus. Muito obrigado, Senhor. Muito obrigado, Espírito Santo. Obrigado, meu Deus. Obrigado, meu Deus. Obrigado, meu Deus. Obrigado, Senhor. Agradeça ao Senhor, agradeça ao Senhor, aleluia. Quem é grato a Deus, diga glória a Deus. Se coloca de pé, querida igreja do Senhor. Os irmãos já vão passar aí os presbíteros recolhendo. Levanta as mãos, que a graça, o amor de Deus e a comunhão do Espírito Santo esteja com todos, não só agora, mas para todos sempre, com muita alegria, três vezes, a, e a, e a.
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9: Deus é 11 horas e 5 minutos. Muito obrigado pela sua audiência, você ouvinte que está ligado conosco aqui na Rádio Deus é Amor. Nesta manhã especial, hoje, segunda-feira, isso aí. Muito obrigado por você que está ligadinho, sintonizado pelo rádio, está aí ligadinho pelo aplicativo, tomando aquele café aí no trabalho, ou se preparando para o almoço, você que está na sua casa, ou está aí neste automóvel, está na rodovia, calma, não perca sua paciência, continue aqui na Rádio Deus e Amor, nós te ajudaremos, iremos trazer a você um conteúdo que vai edificar a sua vida, vai edificar a sua fé manhã desta segunda-feira. Oração, louvor, palavra de Deus e também neste momento nós estamos com todo o Brasil, nós teremos uma participação especial aqui na rádio Deus é Amor, é isso mesmo. Teremos um bate-papo, uma atualização, um pouquinho sobre... eu não vou dar um spoiler, mas... vai ser uma programação maravilhosa aqui no programa A Voz da Libertação. Chegou aqui no nosso estúdio uma presença ilustre, o nosso querido irmão, nosso querido companheiro e amigo Diácono Gabriel Campos, é isso mesmo?
10: Isso mesmo, Gustavo, Pai de Cristo. Posso já me comprometer a falar com os ouvintes?
9: Fique à vontade, fique à vontade.
10: Gustavo, Pai de Cristo, ao Lucas e Oni também que está aqui nos estúdios, e a você que está em casa, a todos vocês, é uma alegria muito grande estar aqui, falar com vocês, revê-los, ouvi-los mais uma vez. Há um tempinho que eu não aparecia por aqui, mas é uma alegria. Estava sumido. Mas eu estava lá do outro lado do bairro.
9: Uma boa causa.
10: Mas é uma alegria estar aqui. Começar uma segunda-feira com vocês é uma companhia muito agradável.
9: Que maravilha. Então seja bem-vindo, Gabriel. Você ouvinte, nós iremos ter um bate-papo muito interessante aqui na Rádio Deus e Amor. Gabriel, eu sei que você tem algumas atualizações, novidades. O que você pode falar para nós aqui nessa manhã?
10: Muito bem. Eu vim amando do Douglas Lima, que é o nosso querido responsável ali, coordenador da Escola Teológica Deus e Amor. E ele pede para que haja um fortalecimento da divulgação dos cursos. Nós tivemos uma prorrogação das inscrições dos cursos livres da ETDA. Que até então nós temos sempre o costume de ir em agosto, né? Sim. Mas como o Douglas entrou agora este ano, ele quer períodos de inscrições mais longos, então as inscrições vão até o dia 15 do 8.
9: Que maravilha!
10: E aí a quantidade de cursos são incríveis, tá, Gustavo? Missões, Libras,

0: atenção foi no final, algumas, mais de uma irmã nossa, amiga nossa, né, companheira, é, eu não as conhecia, mas até então, elas chegaram aí, ó, você é meu professor de CFO, tô fazendo CFO.
1: Olha aí.
0: Então, CFO, ele é o curso carro-chefe, assim, né? Sim. Nós temos inscrições do Brasil inteiro, pessoas fazendo a todo tempo, toda hora. Então, vale a pena você que ainda não tem o CFO. Se você está em São Paulo, faça presencialmente. Você que está fora de São Paulo, procure aí o CFO online, que com certeza você será abençoado. E as primeiras aulas são comigo, tá? Então,
1: olha só, o professor...
0: E é boa, tá? A matéria é boa.
1: Muito bom,
0: A matéria é boa.
1: Eu fiz esse curso e eu aprendi demais, queridos ouvintes. E o Gabriel, né? O Gabriel, né? Nessa área, hein, Lucas? Que falar, né?
0: A gente tá tentando levar o Lucas lá para dar uma aula ou outra aí, vamos ver
1: levar.
0: Se conseguimos. Para ele filosofar lá conosco um pouquinho.
1: É isso aí. Então, Gabriel, muito importante, você que está ligadinho agora, e nós falamos aqui com muitos membros, jovens que estão iniciando agora, se batizaram e querem ingressar a carreira, começar a pregar, fazer a obra de Deus. Só que o CFO é o curso de formação aqui de nossa igreja. Então, essa pessoa que, olha, poxa, o Gabriel falou isso, ainda dá tempo, eu quero me inscrever. Como que ela faz? Qual é o direcionamento que ela deve ter? Como ela deve agir para que possa se inscrever nesse curso?
0: Muito bem, quem é de São Paulo tem a vantagem do presencial.
1: Muito bom.
0: Então, é só vir aqui, Avenida do Estado, número 5000,
1: sim,
0: que é o famoso 5000, ou o famoso Templo 3,
1: exato,
0: né? Ou o prédio administrativo 2. Nomes é o que não faltam para nomear aquele local ali. Então, você pode vir presencialmente, procure pela recepção e eles te indicarão aonde fica a ETDA e você pode fazer sua inscrição pessoalmente. Não quero me locomover, muito trânsito, alguma coisa do tipo, você pode mandar um e-mail.
1: Perfeito.
0: Um e-mail para cursos@ipda.com.br e aí alguém muito prontamente, com muita alegria no coração, te ajudará, te responderá, ou você pode procurar pelo site www.ipda.com.br, o mesmo que você pode também estar nos ouvindo, é o mesmo que você pode procurar uma abinha aí da ETDA. Ou nós temos especificamente, você pode colocar no seu computador, no seu celular, ETDA, que é a abreviação de Escola Teológica Deus e Amor, então etda.lab.io, que você já vai direto para nosso como programa, né?
1: Sim.
0: No seu nome
1: nossa
0: técnico.
1: Central de atendimento.
0: Isso, exato. Ótimo, perfeito. Mas a verdade é mais com central de atendimento. Ali você já faz suas próprias inscrições. É tipo o portal
1: que
0: do
1: legal.
0: Aluno. Melhor,
1: que legal.
0: Acho que é melhor. Portal do aluno mesmo. Ali você faz suas inscrições, você já fecha seu curso. Se você fizer presencial, você vem presencial. Se for online, você já faz o online. Por ali mesmo. Uma plataforma. Essa plataforma é recente, tá?
1: Que benção,
0: uma plataforma recente ali, a gente está conseguindo aí muitas coisas boas. A Escola Teológica está avançando, Gustavo, e a gente precisa avançar junto. Tecnologia é uma forma de avançar o reino, né?
1: Sim,
0: percebe-se pelo IPDA Play, percebe por toda a cobertura que a Igreja de Deus Amor tem desenvolvido, e agora a Escola Teológica tem olhado com atenção para esse universo tecnológico também.
1: Glória a Deus. Então você, ó, essas informações são importantíssimas para você fazer a sua inscrição. Ah, irmão Gabriel, irmão Gustavo, eu acompanhei aqui, mas eu preciso de ajuda, eu quero algo que me envie no WhatsApp. Gabriel, por que não? Essa pessoa, você que está acompanhando, você pode deixar uma mensagem aqui no WhatsApp da rádio e a nossa central, a nossa equipe vai te atender e vai te direcionar para algum colaborador da Escola Teológica Deus e Amor e todas essas informações que o Gabriel mencionou aqui, nós iremos enviar para você. Então, você pode anotar o nosso WhatsApp. O DDD é 11 982 93 92. Vamos lá? DDD 11 982 93 92. Você pode enviar agora a sua mensagem, que a nossa equipe que está aqui ao nosso lado, ela vai te atender, vai enviar o e-mail que o Gabriel mencionou, o link aqui, toda a plataforma, e você vai fazer o seu curso. E a Rádio Deus e Amor está pronta para te ajudar nessa missão, Gabriel.
0: Com certeza. A igreja, ela tem se despertado para o conhecimento.
1: Sim.
0: Você percebe isso até pela nova geração.
1: Correto.
0: A nova geração, ela tem olhado para a fé.

0: de uma maneira mais concreta, mais especial. Tá aí você, tá aí o Rione, tá aí tantas pessoas falando disso, né? E a igreja, ela tem se movido nisso, tá?
1: Sim, correto.
0: A igreja tem se movido a partir disso. Tem colocado pessoas capazes, capacitadas, dialogais, que procuram cada vez mais exercer a sua fé por meio do conhecimento de Deus. E a vontade de Deus é essa, né? Que nos aproximemos dele.
1: Exatamente.
0: Conheçamos, prossigamos a conhecer ao Senhor. Então isso é fundamental. Então você que tem interesse, você que quer se aprofundar nas escrituras, você quer que consiga dialogar melhor a fé, tem gente que não consegue dialogar sobre a fé. Tem gente que não consegue falar sobre a própria esperança, né?
1: Sim.
0: Pedro, tem uma parte em Pedro que é muito interessante, que ele fala sobre estar pronto para responder qual o motivo da nossa esperança.
1: Sim.
0: E nós temos esperança, mas às vezes é difícil, né, Gustavo? A gente colocar no papel, saber dialogar. Então é importante as pessoas mais preparadas, mais capacitadas, não são melhores, uma coisa não tem nada a ver com a outra, simplesmente a vocação daquela pessoa, e ela nos ajuda a ter melhores formas de expor o motivo da nossa esperança. Então você que quer falar melhor sobre a própria fé, você que quer expor melhor o motivo da sua esperança, você que quer tirar dúvidas de pessoas novas convertidas,
1: sim, muito
0: você
1: bom,
0: que quer tirar dúvidas de pessoas mais velhas à fé, mas que não tiveram tanta amplitude bíblica,
1: correto,
0: este é o lugar.
1: Esse é o lugar, essa é a oportunidade. Olha, você está acompanhando o bate-papo sobre o período de inscrições, Escola Teológica Deus e Amor. Você tem uma dúvida? Passou aí alguma dúvida? Você quer fazer alguma pergunta sobre esse assunto? O que necessita? Qual curso você quer se inscrever? Deixe agora no nosso WhatsApp, DDD 11 982 93 92. Gabriel, esse jovem, esse irmão que está acompanhando, ele está, olha, eu quero me inscrever, mas eu estudando, eu consigo conhecer mais sobre Deus, abre a mente, como que funciona isso? Esse ouvinte que está agora, talvez pela primeira vez aqui, nunca, não tem aquela proximidade com o estudo, com a palavra de Deus, o quão isso é importante para nós?
0: Olha, eu gosto muito de uma frase de Jesus, que ele diz: errais não conhecendo as escrituras e nem o poder de Deus. Erramos quando não conhecemos as escrituras e nem o que é o poder de Deus. Porque tem gente que acha que o poder de Deus é falar em línguas.
1: Sim.
0: Tem gente que acha que o poder de Deus é sair pulando, sapateando, rodopiando, gritando, com histerismos e coisas além. Não. Nós precisamos nos achegar a Cristo de uma maneira correta. E como nós saberemos qual é a maneira correta? Pelas escrituras, sim, sagradas, pelos estudos, pela debruçação em livros corretos, né? Tem uma passagem também do Eunuco, né? Ele é servo da rainha da Etiópia, e aí ele se depara com alguém que está no caminho, que lia, né? E aí, melhor dizendo, Filipe se depara com ele, né? E aí Filipe pergunta: entendes o que lê? Que ele estava lendo uma passagem de Isaías, e ele diz: mas como eu entenderei se não há quem me explique?
1: Olha só.
0: Então nós estamos aqui para explicar o que você lê. Nós estamos aqui para explicar aquilo que você tem dúvidas, para explicar aquilo que você quer acreditar, para explicar aquilo que você quer se relacionar. Eu não posso dizer que sou íntimo de alguém que eu não conheça.
1: Verdade.
0: Não tem como, né? Não tem como chegar aqui: ah, eu conheço o Lucas há tanto tempo, tal, tal. Ah, então qual é o sobrenome dele? Não, não dá. Ah, do que, como que é a voz dele minimamente? Não sei, então você nunca nem falou com ele, né? Então, a mesma coisa, a fé. Você diz que conhece a Deus, você diz que conhece o Senhor, minimamente entenda algumas coisas sobre ele, se relacione sobre ele. E as escrituras sagradas, bons livros, boas literaturas, é com certeza a melhor forma de conhecê-lo. Além disso, Gustavo, outra coisa, é Deus quem fez a nossa mente, né?
1: Sim.
0: É Deus quem fez o nosso cérebro.
1: Perfeito.
0: Esses dias eu estava conversando com algumas pessoas da nossa igreja, e tem muita gente que é contra até a leitura de livros que não sejam a Bíblia. Como se Deus tivesse criado a nossa mente para inutilizá-la. Não, de maneira nenhuma. Deus quer que sejamos pessoas sábias, inteligentes, proeminentes,
1: sim,
0: que entendamos as coisas do alto, as coisas da terra, tenhamos sabedoria, tenhamos repertório. É da vontade de Deus isso. Deus quer que representemos Ele de uma forma que seja uma forma inteligível, minimamente falando, né? Então, você que tem isso, você que tem essa vontade, você que tem esse anseio, está aí a importância de termos uma escola. Lembrando que as igrejas, eu não estou agora dizendo apenas a Deus de Amor, todas as igrejas, elas estão se despertando para isso.
1: Sim.
0: Na verdade, todas eu falei muito, né? As sérias estão se debruçando para abrir institutos bíblicos, porque nós estamos no período que só tem uma maneira de levar o evangelho a sério.
1: Sim.
0: E não é fechando a cara sendo carrancudo. É conhecendo as escrituras de uma maneira correta. Então, se você quer ser um crente sério, você não precisa ser um carrancudo, um ignorante, um que alguém diz e passa e fala bom dia, você manda ele calar a boca, né? Isso não é ser crente sério, né? Crente sério é aquele que se debruça nas escrituras sagradas, entende o Deus que serve, entende as escrituras sagradas e caminha em cima disso.
1: Exato, perfeito. Ó, você, Gabriel, é muito importante também. Nós, tem quem está em casa acompanhando agora, e nós temos os cursos voltados para ali se aprofundar na palavra de Deus, mas também eu estou acompanhando esse irmão, essa irmã que prega, faz a obra de Deus, e talvez ele quer, poxa, eu queria melhorar a minha pregação, eu queria, teria como eu falar um pouco melhor, como se portar no culto, no altar, talvez ele ouviu algo na internet e ele queria fazer um curso, e talvez ele pense, olha, para eu fazer esse curso é algo fora do alcance, eu não tenho condições, ou até mesmo fica muito caro, um valor muito alto, eu não vou conseguir fazer agora, mas a ETDA, ela tem um curso de oratória, correto?
0: Uhum, verdade.
1: Temos cursos que nos ajudam nessa capacitação, e é um curso de fácil acesso, um curso com conteúdo extraordinário, inclusive eu quero fazer esse curso.
0: Você será muito bem-vindo.
1: Se um dia eu tiver 10% da oratória do Gabriel, ele já fez o curso na ETDA, tá vendo? É isso aí. Esse aí que tá o segredo. Mas essa pessoa que quer, tem muitos cursos importantes que dá para agregar, né? Então, qual é o caminho? É de suma importância.
0: Não, Gustavo, você pode, a seu ver, não ter uma boa oratória, mas tenha certeza que você é uma pessoa de muito carisma. Gustavo, alegra qualquer ambiente. Muito bem. Você que quer se comunicar melhor, e acontece isso. Pessoas, e já, você já deve ter visto, tá, Gustavo? Pessoas que vão pregar e ela acha que com a fé e a coragem vai aonde quer. E não é bem assim. Você precisa de uma boa comunicação, até para que você comunique da maneira correta, sensata, aquilo que você quer transmitir.
1: Exato.
0: Já aconteceu de pessoas terem pregado uma coisa absurda e quando foram questioná-la, não, mas eu não quis dizer isso, quis dizer aquilo. Você quis. Mas acabou não falando.
1: Exato.
0: Isso acontece muito no meu casamento, na minha casa. Eu falo umas coisas, a minha esposa, não, mas tá errado, não, mas não foi isso que eu quis dizer, mas é o que você disse. Rapaz, né? Então, isso até pro dia a dia.
1: Tomara que a cooperadora nem esteja acompanhando.
0: Não, se ela tiver um beijo pra ela, até pedi pra ela acompanhar, eu só não mandei um beijo ainda pra ela, porque ela ainda não me confirmou aqui. Mas ela tá trabalhando também, difícil.
1: Difícil.
0: Mas assim, no meu casamento, Gustavo, eu despertei muito pra isso, tá? Eu despertei. Às vezes nós queremos falar uma coisa, falamos outra. Não foi a intenção. Tá, não foi a intenção, mas falou. E aí, como é que fica? Se isso pode causar um ruído na comunicação, ainda bem que foram coisas não tão comprometedoras.
1: Glória a Deus.
0: Mas se isso pode acontecer no dia a dia,
1: sim,
0: obviamente pode acontecer em público.
1: Correto.
0: E já aconteceu também comigo no início, e até talvez tão recentemente assim, não tão distante, em algum momento eu possa ter falado uma coisa que eu orientei a pessoa da maneira errada pela palavra mal colocada,
1: sim,
0: pela ênfase mal colocada, né? A ênfase também tem um lugar correto na fala, a gesticulação correta. Então a pregação, a todo tempo você precisa estar falando o modo certo, da maneira certa,
1: correto,
0: de um modo que o público entenda da forma correta. Senão você mandará o povo, daqui a pouco o povo estará todo indo pelo caminho errado por uma coisa que você tentou falar e acabou falando outra, né? Ou que foi entendido da maneira errada. Tem gente que acha, tem uma voz tão ríspida que todo mundo acha que ele tá brigando e na verdade só é o jeito dele.
1: É o jeito dele.
0: E aí, mas aí no final já fez meia dúzia chorar, já fez 3 irem atrás do psicólogo e 2 do psiquiatra, né?
1: Que luta!
0: Então, é importante que nós aprendamos a nos comunicar porque nós somos seres gregários que vivemos em sociedade. E a sociedade, ela requer uma comunicação. Nós somos os únicos, a única espécie que Deus criou que sabe nomear coisas. Que tem a capacidade de nomeação, que tem a capacidade de comunicação, de fazer um sistema de códigos completo chamado alfabeto, para nos comunicarmos de uma maneira abstrata, concreta, de uma maneira difícil, porém com mais amplitude. Quanto mais difícil, mais amplitude. Então, usemos isso a favor do Evangelho.
1: Exatamente.
0: Usemos isso a favor também das nossas vidas. Esses cursos que nós oferecemos, de oratória, tem curso de... agora não tem na grade, mas voltará curso de português, curso de aconselhamento. Você não precisa utilizar apenas no púlpito, no palco,
1: exato,
0: ou seja lá como você,
1: perfeito,
0: chame. Você pode utilizá-lo na sua vida profissional, na sua vida sentimental. Você que é um rapaz aí que vai casar daqui a pouco, já fica aí a dica. Pega uma boa oratória para nunca ter ruídos na comunicação com a sua digníssima.
1: Exatamente, vou aprender aqui já.
0: O
1: essa
0: Lucas
1: dica
0: aprendeu a lição aí, ó. Recém-casado.
1: Já aconteceu,
0: Lucas, de ter falado uma coisa, ela ter entendido outra? Então, aí, ó, tá vendo? Até o Lucas precisa do curso.
1: É,
0: e você,
1: tá,
0: em casa não quer fazer.
1: Ele vai aprender na marra também. 11h25, que Deus abençoe você. Um bate-papo, falando um pouco sobre todos os cursos da ETDA, Escola Teológica Deus e Amor. Conosco hoje, Gabriel Campos, este amigo, servo de Deus, que está falando um pouco conosco. Então, mais uma vez, você quer se inscrever, quer entrar, quer aproveitar esta oportunidade? Eu convido você a enviar sua mensagem no nosso WhatsApp, porque a nossa equipe aqui do ADM, que está aqui no nosso estúdio, eles vão dar todo o caminho para você fazer a inscrição. Então, é só você mandar mensagem no WhatsApp da rádio, será enviado o e-mail correto, o telefone para você ligar, e você completar aí a sua inscrição. Gabriel, daqui a pouquinho temos cursos importantíssimos, mas eu notei que temos uma pergunta interessante que pode ser uma dúvida dos demais ouvintes. A nossa ouvinte Nilda, que está acompanhando, ela deixou uma mensagem aqui. Olá, quantos anos precisa ter para fazer esses cursos? Bom dia, a paz do Senhor.
0: Qual o nome dela, desculpa?
1: É Nilda.
0: Nilda, paz de Cristo, uma alegria. Obrigado por fazer essa pergunta. Olha, depende muito, viu? Depende muito. Por exemplo, alguns cursos como Introdução aos Novos Convertidos, né? Ou como Libras Informática, a idade mínima é 14 anos. CBDA, por exemplo, que é o curso bíblico da Igreja Deus e Amor, idade mínima é 16 anos. CFO, CFEC, aí já é uma questão de batismo, precisa ter 3 anos de batismo. Então, a partir dos 14 anos, você já pode começar a procurar os nossos cursos. E aí, dependendo do curso, a gente vê aí o tempo de batismo, se precisa, se não precisa, os documentos. Mas vale ressaltar que são cursos, né? É uma escola acessível, com professores acessíveis, com cursos acessíveis.
1: Que maravilha. Gabriel, a nossa irmã Rosa, ela compreendeu um pouquinho dos cursos e ela já escreveu aqui. Bom dia, quero fazer o curso bíblico.
0: Amém. Irmã Rosa, é uma alegria saber disso, ouvir isso. E todos nós precisamos nos aprofundar nas escrituras, né? Porque é dela que vem o poder de Deus, né? O verdadeiro,
1: exato,
0: poder de Deus, não o esterismo, né? O poder de Deus. E a Bíblia, nós acreditamos nela, o Lucas também crê nisso, que ela é a palavra de Deus, né? Nós cremos isso absurdamente. Então, para entendermos o que Deus fala, estudando melhor as escrituras sagradas, nós compreenderemos melhor o que Deus quer para nós, a revelação de Deus, o propósito de Deus, o projeto de Deus. Você sabia, Gustavo, e talvez a irmã Rosa possa até concordar comigo, e talvez seja um outro ouvinte, tem pessoas que estão no Evangelho há tanto tempo, ou na vida, até mesmo fora, sim, do Evangelho, mas outros dentro do Evangelho, e se sentem perdidos por,
1: meu
0: não
1: Deus,
0: compreenderem nas Escrituras Sagradas o que Deus quer para ela ou para ele. Então, estudando as Escrituras Sagradas, começando esse curso bíblico, até direcionamento cotidiano acharemos por base dos estudos.
1: Eu creio. Então, irmã Rosa, a senhora já deixou a sua mensagem aqui no nosso WhatsApp, a nossa equipe, o nosso ADM vai deixar para a senhora o e-mail correto ou o telefone para a senhora ligar ou enviar um e-mail e ali a nossa equipe da Escola Teológica vai atender a senhora, não só a senhora, mas também como todos os nossos ouvintes, com muito amor e com muita alegria.
0: Ô Gustavo, sim, lembrando também que a pessoa pode ir pelo Instagram, tá?
1: Verdade.
0: Temos o Instagram da Escola Teológica Deus e Amor, é a Escola Teológica Deus e Amor, é verificada, é oficial, lá tem muitas informações. Temos também o Instagram da Igreja Pentecostal Deus e Amor, que faz muitas postagens sobre a ETDA, o Ministério Expansão, o Ministério Regenere. Então, estamos sempre em cooperação e colaboração para falarmos sempre da melhor forma possível dos cursos, das informações. E temos conteúdos lá também.
1: Sim,
0: temos conteúdos. Vira e mexe, vira e mexe tem uma coisinha boa, né?
1: Isso, o Gabriel falando bastante lá.
0: Ou... Ah, sempre me colocam para falar. Sempre. Eu não gosto muito de falar, você já sabe, né? Aí me pedem para falar, opa, falar. É a melhor coisa que tem.
1: Exatamente.
0: E olha que eu não sou nem o Logos, hein?
1: Olha só, rapaz. Você que está acompanhando agora, Gabriel, temos uma pergunta do nosso querido irmão Eric. Glória a Deus, os ouvintes estão acompanhando, estão compreendendo. Sei ele bom. Ele escreveu assim: bom dia, paz do Senhor Jesus. Gostaria de saber como funciona o curso teológico online e se tiver também o curso CFO. Que Deus abençoe nosso irmão Eric. Ali ele congrega na nossa Igreja Deus e Amor no litoral, ali em Bertioga, São Paulo. Deus abençoe, meu irmão. Gabriel, como funciona o CFO, o curso teológico?
0: Amém. Muito legal a pergunta do nosso irmão Eric. Ele é do litoral de São Paulo, né?
1: Isso.
0: Muito
1: isso
0: bem. A primeira coisa a saber é, talvez seja com o pastor dele, mas se ele quiser entrar em contato aqui conosco, é saber se ele quer fazer o curso CFO online ou presencial. Porque se tiver um polo lá perto, talvez em Santos tenha, Estadual de Santos, não sei ao certo.
1: Perfeito.
0: Mas se tiver... Lá tem?
1: Tem.
0: Tem, né?
1: Sim.
0: Então, ótimo, perfeito. Essa pessoa, ela pode, o Érico ou tantos outros, podem procurar a Estadual de Santos e pode fazer o curso presencial lá.
1: Correto.
0: Terá um professor lá, terá um coordenador lá, terá uma estrutura lá. No online é simples, é só entrar em contato conosco, ele terá acesso às plataformas, às aulas e tudo mais. E o outro que ele falou, o curso teológico online, eu acredito que ele esteja se referindo ao CFO, né?
1: CFO, é.
0: Perfeito. Então, se for o CFO, é isso. Você estuda por meses para aprender um pouquinho mais sobre ética cristã, sobre uma teologia sistemática, teologia bíblica, e você sai preparado aí para iniciar a sua caminhada de estudo. O CFO é para iniciar, tá?
1: Iniciar.
0: Não é para fazer o CFO e achar que tá tudo certo, acabou, parar no tempo, de maneira nenhuma. Inicia com o CFO, mas vai embora depois.
1: Perfeito. Então, irmão Eric, você já deixou a sua mensagem, nós enviaremos para você o link, todo o acesso, todo o caminho correto para você trilhar aí e fazer a sua inscrição aqui em um dos nossos cursos da nossa Escola Teológica Deus é Amor. Bom, você que está ligadinho agora, Gabriel, um tema muito importante para os nossos ouvintes. Atenção, você que nós temos agora, eu creio, muitos dirigentes, pastores de nossas igrejas. E eu vi também que aqui na nossa Escola Teológica temos um curso de suma importância, inclusive a equipe da Sede Mundial fará esse curso, os pastores vão se inscrever para esse curso, que é o curso de aconselhamento bíblico, Gabriel. Como que funciona, qual a importância? Esse dirigente, esse pastor, esse senhor que está acompanhando agora, ele nunca fez, mas ele quer melhorar, ele quer aprender como aconselhar, como falar, tudo isso engloba. E ele quer saber como que faz, ainda tem como se inscrever, qual a importância. Esse pastor dirigente, temos tantas sedes estaduais, setoriais, centrais, regionais aqui em São Paulo, e a nossa Escola Teológica Deus e Amor com um curso de suma importância. Como que faz nesse caso?
0: É importante a sua colocação, porque nós tivemos segunda-feira passada aula magna lá no ITDA, que foi impressionante. Então nós tivemos várias mesas redondas, palestras, foi um momento incrível. E nós tivemos um momento sobre aconselhamento. Metade do trabalho do pastorado é aconselhamento. Pastor que não sabe aconselhar, o Lucas e você que viraram pastores aí, já saibam disso, eu sei que vocês sabem, mas não custa nada repetir, reafirmar, reforçar. Metade do trabalho pastoral é aconselhamento. Pastor que não sabe aconselhar, ele não sabe ser pastor, porque o pastor é o guia, mas ele é o guia que aconselha. Passamos aquela época de imposição.
1: Sim.
0: Passamos aquela época de maldades mesmo, né? De violência e tal. Não, o reino de Deus era tomado à força até João Batista. Acabou isso aí, né? Alguns tentaram resgatar depois, mas não deu muito certo. Então, o aconselhamento é a virtude do pastor.
1: Sim.
0: O aconselhamento é o modo que o pastor faz igreja. E tem técnicas para aconselhamento.
1: Olha só.
0: Porque você está mexendo no íntimo da pessoa. Você pode direcionar a pessoa por um estado que você não seja capaz de tirá-la depois.
1: Correto.
0: Você pode estar fazendo o papel de um psicólogo que não deveria, de um psiquiatra que não deveria, porque eles são especializados para aquilo, se esforçaram, leram, são certificados, diplomados para aquilo. Você não, você é aconselhador. Então, até onde o aconselhador pode ir?
1: Qual
0: o limite do aconselhador?
1: Hein?
0: Quais são as técnicas de um bom aconselhamento, como eu uso o aconselhamento a favor da igreja e não contra a igreja, como eu uso o aconselhamento a favor da vida, a favor da humanização daquela pessoa e não contra a humanização, a favor da intelectualidade, a favor da emancipação da pessoa. Tudo isso precisa estar dentro. Até onde eu preciso acompanhar aquela pessoa no aconselhamento, porque aconselhamento não é discipulado.
1: Sim,
0: o discipulado é até o final da vida, e o aconselhamento? O aconselhamento, ele é temático? Ele é periódico? O que, que é? O que, que você colocou à sua disposição no aconselhamento? Então, um pastor que ele não se dispõe a aconselhar e nem a aprender sobre aconselhamento, ele terá uma igreja defeituosa que não terá proximidade com ele, respeito com ele, sentimentos com ele. E ovelha que não tem sentimento pelo seu pastor, aí fica complicado, né?
1: Aí fica terrível, hein?
0: Aí fica terrível, infelizmente.
1: Meu Deus.
0: E tem muitos, tá? Tem muitos, mas Deus está levantando essa ETDA aí para nos ajudar a ajudar a igreja, auxiliar a igreja, auxiliar os pastores. Nós não estamos aqui para ofender, nós não estamos aqui também para ficar batendo, corrigindo em pastores, não. Nós estamos aqui para ser uma ferramenta a mais para os pastores. Então, você que é pastor, utilize a escola a seu favor. Venha,
1: tá,
0: estude conosco, faça também o seu papel, que nós faremos o nosso, e tenho certeza que no final de tudo, o nome do Senhor será glorificado e exaltado.
1: Que maravilha! Entenda, pastor, dirigente, amigo, companheiro que está acompanhando, entenda que esses cursos é uma oportunidade, são uma oportunidade de Deus. Deus preparou para você, para nós, não só para você, nós falamos nós, para nós evoluirmos, para nós aprendermos, para nós melhorarmos e fazermos tudo aquilo que o Senhor nos direcionou com excelência. Então, Deus vai preparar, Deus colocou ali um aconselhamento. Poxa, eu fiz o curso, eu vou fazer esse curso porque eu quero fazer um aconselhamento com excelência. Olha, tem o curso de oratória lá no templo 3 e eu quero pregar melhor, quero me expressar melhor. Então, eu vou aprender, eu quero ser um obreiro de valor, aprender a formação, o direcionamento da igreja. Faça o curso do CFO, então é uma oportunidade, gente. Então, mais uma vez, eu faço esse apelo a você, deixe aqui no nosso WhatsApp, porque o Gabriel falou o e-mail, o número, a nossa equipe aqui do ADM vai escrever para você no WhatsApp e você vai poder ligar ou deixar o seu, ou enviar um e-mail, e você será atendido com amor e com alegria. O nosso WhatsApp da Rádio Deus e Amor, DDD 11 9 8292 93 92. Gabriel, glória a Deus, os ouvintes estão compreendendo. A nossa irmã Edilza, ela confirmou aqui: bom dia, eu moro em Parnaíba, eu creio que é Santana do Parnaíba.
0: Acredito que seja também.
1: Gostaria de fazer o curso básico de teologia. Me chamo Edilza, eu quero fazer presencial.
0: Amém, amém. Você sabe dizer se lá tem um Paulo? Você sabia de Santos, vai ter que saber agora também de Santana de Parnaíba.
1: Ih, rapaz. É, Parnaíba é São Paulo ainda.
0: Eu acho que é. Não sei. Nosso assistente tá aí. Nos ajude. Eu acho que é Santana. Ela falou só Parnaíba. É. Eu acredito que seja Santana. Parnaíba. Eu acredito que seja Santana do Parnaíba. Mas será muito bem-vinda, viu? Nossos alunos têm estado satisfeitos quando fazem os nossos cursos. E a ideia é melhorar, tá, Gustavo?
1: Sim.
0: É subir o nível cada vez mais. Mas se for Santana de Parnaíba, eu tenho certeza que tem um CFO polo presencial lá perto. Tenho certeza. O Lucas falou que confirmou. Não sei se ele confirmou para falar para eu continuar ou se ele confirmou que tem. Eu acredito que tenha. Se tiver, procure e você será abençoada. Se não, pode procurar o online, que no online nós te atenderemos.
1: Que maravilha! Nossa irmã Rosimeire, ela... Bom dia, paz do Senhor Jesus. Gostaria de informações sobre o curso de preparação para obreiras, que é o CFO.
0: Que eu acredito que ela se refira ao CFO.
1: CFO, 62 anos, então, a irmã Rosimeire tem aqui o nosso curso online e também presencial. Aqui no Templo 3, na Escola Teológica Deus e Amor.
0: A irmã que é de Parnaíba, pede para ela confirmar se ela é Santana de Parnaíba ou não.
1: Isso, muito bom.
0: Se ela estiver nos ouvindo ainda.
1: Sim,
0: né?
1: Irmã Edilza, confirme aí, irmã Edilza, se é Santana do Parnaíba, que talvez nós já consigamos ter um direcionamento para a irmã. Bom, são 11 horas 40 minutos, glória a Deus. Olha aí, Gabriel, mais um ouvinte, Paulo Sérgio. Bom dia, paz do Senhor, como faço para fazer o curso bíblico da ETDA online? Estou ouvindo a rádio, olha só que maravilha.
0: Pode entrar no site, né? Pode ligar também, lembrando que a gente não falou do número, né? Mas temos o número também. O número é o DDD11-3348-0800, eu te encaminho para lá. Ou 3348-0812, você fala
1: com
0: a
1: nossa
0: secretaria.
1: Lucas, momento de suspense, para tudo. Essa informação é uma informação de suma importância, que é um meio de comunicação principal para você entrar em contato conosco. Gabriel, mais uma vez.
0: DDD 11, o número é 3348-0812.
1: Anotou aí? Mais uma vez, Gabriel?
0: 3348-0812. Liga agora que eu te dou um desconto. Tô brincando, mas pode ligar agora.
1: É exatamente. Então, que Deus abençoe você que está ligadinho, 11h41 na capital paulista. Lucas, vamos a um pequeno intervalo, um pequeno break. Já voltamos com vocês. Bate-papo ao vivo, interação, Escola Teológica Deus e Amor, cursos e inscrições para você entrar e crescer na presença de Deus.
2: Essa é a Rádio Deus é Amor. Eu sou a Cristine Luiz. Seja sempre bem-vindo à nossa programação. E vamos ao resumo de notícias. Alerta! Evangélicos são os que menos verificam fake news, segundo estudo. Em um cenário em que a desinformação se tornou um dos principais desafios nessa era em que estamos, que é a era digital, um novo estudo acendeu um alerta sobre a relação entre fé, informação e consumo de conteúdo nas redes sociais. A pesquisa feita com 1.512 brasileiros de todas as regiões do país investigou como diferentes segmentos da população lidam com notícias falsas, inteligência artificial e mecanismos de verificação de conteúdo. Entre os recortes analisados, chamou muita atenção o comportamento dos evangélicos diante da desinformação. Segundo esse estudo, além de utilizarem menos serviços especializados de fact-checking, eles também aparecem entre os grupos que mais afirmam ter contato com fake news, relacionadas principalmente à religião, fé e temas espirituais. Os resultados surgem em um momento em que conteúdos religiosos circulam com velocidade cada vez maior nas redes sociais, especialmente por meio de aplicativos de mensagens e vídeos curtos. Embora 43% dos entrevistados afirmem que as fake news aparecem principalmente em assuntos políticos e eleitorais, outros temas como saúde, economia e religião também ocupam um espaço relevante no universo das notícias falsas e que são compartilhadas todos os dias. Especialistas em comunicação digital alertam que a confiança em pessoas próximas, líderes religiosos ou figuras influentes pode levar usuários a compartilhar conteúdo sem realizar aí a verificação prévia. Esse fenômeno se torna ainda mais complexo e perigoso diante do avanço da inteligência artificial. Estudos recentes mostram crescimento acelerado do uso da IA na criação de conteúdos enganosos, dificultando a identificação do que é realmente verdadeiro. Então é sempre muito importante, depois que você vê um conteúdo, você busca aí um novo site, um novo portal, pessoas mais informadas para ter certeza se aquele conteúdo é realmente verídico. Quais países ocupam o topo da lista mundial da perseguição 2026? Em diferentes partes do planeta, milhões de cristãos enfrentam pressões intensas e simplesmente por seguirem a Jesus Cristo. Em alguns países, professar a fé cristã significa viver sob vigilância constante, risco de prisão, violência, rejeição da própria família. Na edição desse ano, 5 países ocupam o topo desse ranking. Eles concentram formas extremas de repressão, seja por governos autoritários, grupos extremistas violentos ou forte pressão familiar e social. Conhecer esses contextos é um passo essencial para informar, orar e agir em favor dos nossos irmãos na fé e que são perseguidos mundo afora. Os países que lideram a lista mundial da perseguição, no top 5, apresentam contextos em que o cristianismo é visto como ameaça. Isso acontece principalmente em regimes autoritários, estados marcados por conflitos e principalmente armados, onde a sociedade, onde a identidade religiosa está profundamente ligada à cultura dominante. Os países no top 5 da lista mundial da perseguição são Coreia do Norte, Somália, Iêmen, Sudão e Eritreia. Os 5 países no topo da lista mundial da perseguição desse ano revelam contextos onde seguir a Jesus exige uma coragem diária. Ainda assim, a igreja perseguida continua testemunhando fé, esperança e perseverança.
3: Onze horas e 46 minutos.
0: A paz do Senhor Jesus. Hoje eu vou compartilhar com os irmãos os fundamentos de fé, seres espirituais. Cremos que os anjos são mensageiros e ministros de Deus, ordenados pelo Senhor para guardar e livrar os crentes fiéis e executar as demais ordens recebidas diretamente de Deus. Os anjos não possuem poder para curar ou abençoar e também não recebem ordens ou pedidos de homens ou de toda a classe de ser humano, mas exclusivamente de Deus. Cremos ainda que aquele anjo do Senhor, citado lá no Antigo Testamento, com poder para abençoar, decidir e que recebia adoração, é o próprio Senhor Jesus Cristo. Continue nos acompanhando, pois compartilharemos com vocês todos os fundamentos de fé da nossa igreja. Que Deus te abençoe e até mais.
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5: Amados, visto que temos essas promessas, purifiquemo-nos de tudo que contamina o corpo e o espírito, aperfeiçoando a santidade no temor de Deus. 2 Coríntios capítulo 7, versículo 1.
3: 11 horas e 47 minutos.
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0: 11:48 na capital paulista. Que Deus abençoe você que está ligadinho conosco. Que Deus abençoe você que acompanhou esse bate-papo aqui, Gabriel Campos, na Rádio Deus e Amor. E nós queremos te agradecer, primeiramente, por todo este tempo, esse período em que nós estivemos juntos, esta manhã maravilhosa, que se torna ainda mais especial quando você está ligadinho, interagindo conosco aqui no programa A Voz da Libertação. Bom, 11:49, Gabriel Campos, que maravilha, bom ter você aqui na Rádio Deus e Amor e um bate-papo muito produtivo.
1: Muito obrigado, Gustavo, foi uma alegria, obrigado pelo convite, obrigado, Lucas, obrigado a você que está em casa, tirou esse tempinho para nos ouvir, obrigado, né, por vocês terem colaborado tanto com a nossa conversa, terem mandado tantas mensagens, mostrando interesse. Sim. Pela escola, pelos cursos, pelo aprendizado, pela Bíblia, pela teologia. Isso tudo é muito bom, Deus se alegra com isso, a igreja, a diretoria se alegra com isso, há uma preocupação da gestão da igreja, que os nossos membros, os nossos pastores se preparem cada vez mais para anunciar o evangelho com mais responsabilidade, com mais abrangência. Então isso é muito bom, muito obrigado a você. Obrigado mais uma vez, Gustavo. Sim. E um abraço a todos vocês. Fiquem na paz de Jesus. Nos veremos aí em breve, se Deus quiser.
0: Se Deus quiser. Deus abençoe, Gabriel. Obrigado. Muito obrigado. Obrigado. Você ouvinte, nós ficaremos por aqui, porque daqui a pouco nós iremos a um momento de oração, buscaremos a presença de Deus com a nossa irmã cantora Débora Miranda. Isso aí. Hoje, oração do meio-dia e também logo após teremos o MC, um programa abençoadíssimo, e você não pode perder essa oportunidade, esse programa que é uma bênção de Deus para as nossas vidas. Bom, fico por aqui, que Deus abençoe. Quem comunicou com vocês, seu irmão em Cristo, cooperador Gustavo Ferreira, irmão Gabriel Campos, que Deus abençoe. Vamos ficar, Lucas, já com um louvor, já para preparar a nossa fé. Cantora Débora Miranda, aqui na Rádio Deus e Amor, logo após oração do meio-dia. Que Deus abençoe e fiquem todos na paz do Senhor Jesus.

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5: 11 horas e 58 minutos.
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nós vamos buscar a presença de Deus. Nós estamos todos os dias aqui ao meio-dia, às 6 da manhã, às 6 da tarde, meia-noite, onde nós paramos um pouquinho para falar com Deus. Você que tem tantas coisas a pedir ao Senhor, também tantas coisas para agradecer, este momento é a oportunidade de você dobrar os seus joelhos e juntos falarmos com o Senhor. Pai eterno, Pai celestial, nós estamos reunidos, Senhor, na Tua presença. Em nome de Jesus, nós queremos agora, Senhor, Te agradecer por mais um dia, por mais um momento de podermos ter esse privilégio de falar contigo, Senhor. Tu és grande, o Senhor é o dono desta terra. Tu és o Criador e nós realmente reconhecemos o quanto o Senhor é Deus, o quanto o Senhor é maravilhoso. Ó Deus, nós rendemos graças por mais um dia de vida, porque muitos não conseguiram chegar até aqui. Ó Deus, nós estamos juntos com milhares e milhares de ouvintes, telespectadores, um só propósito, Senhor. Nós colocamos uma pausa no meio deste dia para falar contigo, ó Deus. O nosso coração se regozija por tantas coisas que o Senhor tem feito por nós. Ah, meu Deus, as nossas palavras são tão poucas. Os nossos adjetivos são mínimos para falar o quanto o Senhor é bom. Eu sei que a sua misericórdia nos alcançou no dia de hoje, porque a tua palavra diz que as suas misericórdias se renovam a cada manhã. Ó Deus, o nosso coração está aberto. Sonda-o, Senhor. Ó meu Deus, nós entregamos a nossa vida, o nosso serviço para a tua obra. Meu Deus, neste momento eu também quero te agradecer pela tua palavra. Palavra poderosa que transforma, que cura, que salva aquela que faz o que tem que lhe fazer, aquilo que realmente para que foi enviada. Espírito Santo de Deus, permita-nos pedir ao Senhor agora que o Senhor venha repousar sobre cada casa que me ouve neste momento, cada vida. Senhor, meu Deus, envia teu Espírito Santo agora. E nós pedimos ao Espírito Santo que leve as nossas palavras imperfeitas, nossas palavras falhas diante do trono de Deus com gemidos inexprimíveis. Ó Deus, são tantas situações, são tantas coisas, mas uma única coisa nós queremos dizer: que o Senhor é Deus. Não importando a situação, o Senhor continua sendo Deus. Aleluia. Senhor, nós te amamos, nós te exaltamos.

outrora, eles se regozijavam pela sua presença. Há corações neste momento que estão frios, cansados. Quantas vidas, meu Deus, cansadas de viver. Quantas pessoas cansadas da caminhada. Quantas pessoas feridas neste caminho. Senhor, quantos soldados estão caídos pelo caminho. Mas Tu és o nosso general. De cada batalha, meu Deus, erguida, o Senhor tem sido o capitão. Sim, meu Deus, nós apresentamos esta vida que está cada dia mais fria. Ela está machucada, Senhor. Esta ovelha está ferida, Senhor. Mas Tu és o bom pastor que dá vida por elas, por estas ovelhas que clamam a Ti, Senhor, neste momento. Senhor, meu Pai, quantas pessoas outrora estavam sempre na Tua casa, estavam sempre em oração, tinham prazer, tinham alegria de servir o Senhor. Hoje se encontram frias, gélidas, corações insensíveis à Tua voz, Senhor. Mas quando há arrependimento, reconhecimento da situação precária espiritual, o Senhor não lança fora aqueles que se achegam a Ti, Senhor. Meu Deus, eu apresento, meu Deus, esta família que antes, que outrora servia ao Senhor, também está longe. E o lar está um caos. A família separada, Senhor. O casal já pedindo divórcio. Esta não é a Sua vontade. Não, Senhor, quando o Senhor criou essa instituição tão linda, tão preciosa, não estava suposta a estar se separando, meu Deus. Senhor, Senhor, Senhor, vem agora socorrer aqueles que choram, que estão desesperados, aqueles que estão, meu Deus, neste momento fazendo votos, aqueles que estão clamando para que o Senhor apenas dê um toque, apenas um olhar e tudo se transformará. É verdade. Espírito Santo, nós clamamos pela Tua presença. Ah, meu Deus, nós Te pedimos, Senhor, que o Senhor permaneça conosco, porque nós necessitamos do Senhor até para respirar, até para viver. Senhor, o Senhor nos permitiu estarmos vivos hoje por um propósito. E nós queremos cumprir esse propósito. Senhor, que possamos cumprir o Teu chamado na nossa vida. Não queremos desistir, por mais espinhoso que seja, Senhor. Quantos chamados foram renunciados? Quantos chamados foram negados? Quantos chamados foram desprezados? Quantos estão indiferentes à Sua presença? Quantos estão indiferentes aos momentos difíceis que este mundo está passando? Mas hoje é o dia do despertamento espiritual. Aleluia! É dia do avivamento. Senhor, vem acender esta chama que outrora era tão linda, tão brilhante, tão robusta. E agora apenas restam alguns galhozinhos com um pouquinho só de brasa. E ela está se apagando. Ah, Senhor, nós queremos ser chamas vivas. Chamas vivas nas Tuas mãos, Senhor. Não queremos desprezar o dom que há em nós. Ah, Senhor, quantas pessoas tem ficado indiferentes aos dons que o Senhor tem dado. Sempre estavam evangelizando. Estavam sempre na Tua casa. Estavam sempre cumprindo aquilo que o Senhor pedia. E agora ouvem. Até ouvem a Sua voz, Senhor. Mas fazem que não estão ouvindo.

0: mesmo assim o Senhor os ama. O Senhor tem misericórdia deles. Porque o seu amor não é condicionado a nada. O seu amor é incondicional, Senhor. Ah, Espírito Santo, derrama sobre nós a força. Derrama sobre nós fortaleza do céu. Nós podemos perder tudo, Senhor. Aleluia. Menos a Tua presença. Como o salmista Davi, ele disse: Senhor, não retires de mim o Teu Espírito. É o que nós Te pedimos neste dia, Senhor. Que tudo pode nos faltar. Que tudo pode estar ausente da nossa vida. Não, mas sem o Senhor não dá. Sem o Senhor não dá para viver. Não, Senhor. Teríamos uma vida totalmente ruim, péssima. Teríamos uma vida, Senhor, que não valeria valer a pena ser vivida. Senhor, nós pedimos hoje que o Senhor venha nos perdoar a nossa ansiedade. Hoje a população, Senhor, está ansiosa, o mundo está ansioso. O mundo está preocupado. São tantas coisas que estamos perdendo na sociedade. Principalmente os valores da Tua Palavra. Os valores cristãos que hoje estão invertidos. E quantos de nós que conhecemos a Tua Palavra estamos aderindo à falta de valores na família? Ó Deus, nos ajude a olhar para o Senhor. Se nós olharmos para o Senhor, nós não vamos cair. Nós não vamos olhar nem para a direita e para a esquerda. Senhor, meu Deus, venha perdoar a nossa ansiedade. Muitas vezes nos preocupamos. E o Senhor diz, imperativamente, lançai sobre mim toda a vossa ansiedade, porque eu tenho cuidado de vós. Nós precisamos crer nesta palavra, exercendo e praticando esta palavra. Não apenas ouvindo, mas fazendo. Senhor, quantos de nós levantamos hoje preocupados? Até nos esquecemos de falar contigo. Perdoa-nos por isso. Perdoa-nos, Senhor, o nosso viver. Porque nós somos maus, Senhor. Nós somos miseráveis. Nós precisamos de Ti, Senhor, a cada momento. Ah, Senhor, quem somos nós? Pó da terra. Somos pó da terra. Mas o Senhor é tudo em nossa vida. Ó Deus, neste momento eu oro pelos que estão desviados. Até sabem, até querem estar contigo. Conhecem a Tua palavra. Pregavam, mas não conseguem. Estão inertes. Não conseguem apenas, não conseguem nem olhar para Ti, levantar os olhos para Ti. Apenas pensam, eu preciso voltar. Mas isso não acontece. Há uma carga, uma força que os faz ficar caídos, parados no mesmo lugar, estagnados. Ó Senhor, esta pessoa roga a Ti forças para seguir adiante, para voltar aos Teus caminhos. Eu oro neste momento, Senhor, para aqueles que estão enfermos, aqueles que estão angustiados por um problema familiar, aqueles que estão orando pela salvação dos seus entes queridos, filhos que um dia estavam na Tua casa, hoje estão distantes, as más companhias o levaram para longe de Ti, bem distante, Senhor, mas este pai e esta mãe rogam. Eles rogam, Senhor, que o Senhor faça o resgate. Ó Deus, eu não posso me esquecer daqueles que estão aprisionados, aqueles presidiários. O Senhor diz na Tua palavra que nós temos que nos lembrar deles como nós estivéssemos presos com eles. E muitas vezes nós temos esquecidos. Nós temos nos esquecido, Senhor, de orar por eles. Ah, Senhor, alcance cada um. As situações são adversas. Os crimes que eles cometeram, eles já se arrependeram, pediram perdão, mas cumprem as justiças do homem, a justiça da terra. Ó Deus, nós colocamos cada caso em Tuas mãos. Existem casos que estão engavetados. Muitos deles foram esquecidos pela família, esquecidos pelos seus advogados, esquecidos na justiça. Mas o Senhor não se esqueceu deles. Aleluia. Como Tu és lindo, Senhor. Como Tu és maravilhoso. Senhor, venha quebrar as cadeias dos vícios que os aprisionam. As cadeias, meu Deus, da violência. Quantos deles ainda sentem esta vontade, Senhor, de fazer justiça com as suas próprias mãos? Mas Tu és a nossa vingança, ó Deus, diz a Tua palavra. Nós entregamos também, Senhor, aqueles que estão nesse instante nas UTIs. Os familiares estão de joelhos. Talvez este enfermo, ligado aos aparelhos, não está vendo nada, não está sentindo nada. Mas a família sente, a família chora. Quantos também já perderam o seu ente querido, perderam seus familiares, estão agora chorando, meu Deus, num velório. Senhor, neste momento a gente não encontra palavras para consolar. Apenas temos que chorar com aqueles que choram. Mas Espírito Santo, aleluia, Tu és o Espírito Santo Consolador. Quando o Senhor Jesus ascendeu aos céus, Ele prometeu que enviaria outro Consolador, que estaria conosco todos os dias, até a consumação dos séculos. Senhor meu Deus, eu apresento agora esta família enlutada, esta mãe enlutada, esta mãe também, Senhor, que perdeu o seu filho para tão longe, e ela nem sabe onde ele está neste instante. Nenhuma cartinha, nenhuma mensagem, nenhuma visita tampouco, Senhor. Ela tem recebido. Passam os dias festivos, Natal, Dia das Mães, e ela continua sem receber notícias. Mas ela ora, ela clama pelo seu filho, pedindo, Senhor, onde estiver, guarda ele. Onde estiver, Senhor, cuida dele. Senhor, o coração da mãe chora, mas eu sei que o Senhor chora com ela. Senhor, meu Deus, Tu és o marido das viúvas. Quantas delas passando necessidade. Mas, Senhor, envia o pão, envia, Senhor, a provisão neste momento para esta mulher, meu Deus, que enfrenta a vida sozinha. Quantas mães solo, que lutam de manhã até tarde, para que seus filhos tenham uma boa criação, que vão à labuta todos os dias, levantando cedinho, muitas vezes embaixo de chuva, debaixo de frio, ela está ali, Senhor, lutando para que o pão chegue sobre a sua mesa. Mas aqueles que estão com o Senhor, aqueles que Te servem, de maneira nenhuma mendigarão o pão. Tu és a provisão. O Senhor trabalha no improvável, aleluia. O Senhor trabalha no impossível. Venha suprir as necessidades, meu Deus. Venha agora multiplicar o pão daqueles que ofertam na Tua casa, os dizimistas fiéis. Ah, Senhor, abre a porta de um emprego. Esta casa, Senhor, está a ponto de ter necessidades. Mas a porta vai se abrir. Não, esta pessoa, esta família não vai mendigar o pão. porque o Senhor é fiel nas suas promessas. Aleluia, aleluias, nós glorificamos o teu nome. A nossa alma, Senhor, ferve, o nosso coração ferve pela tua presença. Senhor, eu não saberia orar aqui por todas as necessidades e situações, porque são tantas, mas tu as conheces de perto. Ó Deus, eu quero te agradecer pela nossa igreja, esta igreja que é do Senhor, esta igreja que o Senhor levantou. Nós estamos aqui porque até aqui o Senhor tem nos ajudado, tem estendido a sua mão, Senhor, de poder. Ah, Deus, quantas pessoas ainda estão viajando de volta para suas casas e estão orando juntamente conosco. Senhor, quantos estão neste momento orando de joelhos, deixaram os seus afazeres domésticos, os seus afazeres, meu Deus, do seu serviço, estão orando conosco, estão fazendo neste momento, Senhor, aquele pedido secreto que muitas vezes não são verbalizados, mas está somente no coração. Ó Jesus, quantas pessoas agora estão evangelizando, eu quero orar por eles, por aqueles missionários, Senhor, que estão renunciando o conforto de suas casas, renunciando muitas vezes até as suas famílias, porque tem, meu Deus, em seus corações aquele amor tão grande pelas almas perdidas. Senhor, quantos missionários agora caminham pela selva fechada, outros em barcos tão precários, em condições tão precárias, outros não têm, Senhor, um abrigo para repousar pelo cansaço diário do evangelismo. Quantos missionários, meu Deus, estão nas ruas da cidade agora, distribuindo um folheto, falando nas praças do seu amor. Eu sei que o Senhor está vendo, e nós os apresentamos agora, Senhor, para que o Senhor abra as portas, para que o Senhor venha trazer a provisão daquilo que eles estão precisando. Quantos missionários estão agora em salas, em porões secretos, para pregar a tua palavra, dividir uma Bíblia para que todos possam lê-la. E nós, muitas vezes, com a Bíblia parada na estante, até aberta, mas nunca lida. Quantos, meu Deus, não têm dado a devida importância à tua palavra? O que importa para ela é ser revelado, é receber uma bênção, mas a tua palavra pode esperar um pouquinho, ela fica esquecida. Ó Senhor, a tua palavra é luz para os nossos caminhos, é alimento para nós todos os dias. Perdoa-nos, Senhor, nós queremos nos alimentar desta palavra preciosa. Que palavra bendita, que alimenta o nosso coração e a nossa vida. Eu te amo, Senhor, eu te amo, Senhor. Nós te amamos, Senhor. Eu queria continuar falando contigo, Senhor, mas o nosso horário se esgota. É tão bom sentir a tua presença. Senhor, fica conosco no decorrer deste dia. Nós precisamos da tua presença, nada mais, porque a sua presença supre tudo. Te glorificamos, te exaltamos, te agradecemos, no nome poderoso de Jesus Cristo de Nazaré. Amém, Jesus. Amém. Aproveitando essa oportunidade, eu queria falar com você que sentiu no seu coração pelo Espírito Santo de voltar para o Senhor. Você sabe a situação em que você se enfrenta. Você sabe o quanto você precisa voltar. Mas o Senhor te deu forças agora. O Senhor renovou as suas forças. Você pediu, Ele renovou. Você não está acompanhando esta oração por acaso. E você vai orar comigo agora, voltando para o Senhor. Você que está fracassado na fé, você também vai orar comigo. E você que tem buscado em tantos lugares uma resposta para a sua vida. A sua vida não tem sentido, olhe para ela agora, veja. O que ela tem te trazido? Alegria? Você tem vontade de sumir, desistir de tudo, até mesmo tirar a sua vida. O diabo quer isso, ele quer te matar. Ele quer fazer você de vítima, fazer você vítima. Mas o Senhor chega agora com palavras de vida. Vocês fechem os olhos comigo agora e repitam estas palavras comigo. Senhor meu Deus, em nome de Jesus, eu quero nesse instante, ó Pai, pedir perdão dos meus muitos pecados. Eu reconheço que eu preciso voltar. Voltar para o Senhor. Se voltar, voltar a minha vida para o Senhor. Ó Deus, eu sei que tenho errado, mesmo sabendo eu tenho feito tantas coisas. Mas Senhor, lava a minha vida com a Tua palavra. Purifica-me dos meus pecados e iniquidades. Eu quero estar de pé na Tua presença. Eu quero herdar o céu. Eu quero um dia estar com o Senhor. Me ajude a vencer as tribulações, vencer o mundo e o pecado. Me dê força, Senhor. Envia o Teu Espírito Santo para me ensinar todas as coisas. E para que eu possa um dia estar com o Senhor. Fica comigo, Jesus, me ensinando, me guiando, me fortalecendo. Em nome de Jesus. Amém. Amém, Senhor. Nós temos dois contatos aqui, duas maneiras de você entrar em contato conosco. Você pode escrever um e-mail, se for mais fácil para você. Quer aceitar Jesus, @ Igreja Pentecostal Deus de Amor, ou seja, pda.com.br, ou então pelo nosso WhatsApp 9-5094-4645. 11-9-5094-4645. Você vai dizer para a pessoa que está do outro lado, um pastor, olha, eu acabei de aceitar Jesus pelo rádio, e eu quero neste momento que você anote meu número, meu telefone, que o Senhor ligue para mim. Eu quero saber quais são os meus próximos passos, o que eu faço agora. E você vai receber todas as orientações de como agora se preparar para o batismo. O batismo é uma maneira de você expressar a sua fé publicamente, que você aceitou Jesus, que você creu na palavra do Senhor. E eu tenho certeza que você será muito bem assessorado. Muito obrigada pela audiência. Não desligue o rádio, eu vou continuar aqui ao vivo com o programa Mensagens Cantadas. 2 minutinhos, já estaremos iniciando o programa MCE.
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0: Alô, São Paulo, alô, Brasil, alô, meu povo! Que maravilha, nós estamos chegando aí no seu rádio, no seu celular. Estamos chegando aí na sua casa, no seu trabalho, com mais um programa Mensagens Cantadas. Eu te louvo, ó Senhor, por mais um dia! Te glorificamos porque Tu és bom e nós nos regozijamos porque este dia foi o Senhor quem o fez. Que a paz gloriosa de Jesus alcance você, sua casa e toda a sua família. Estamos começando mais uma semana, não é? E talvez você tenha acordado hoje com o coração cheio de planos, né? Ou cheio de preocupações. Talvez alguém esteja nos ouvindo enquanto se prepara para o almoço. Alguém esteja também voltando de um plantão cansativo. Uma mãe esteja organizando a casa. Um pai esteja pensando em como pagar as contas. Verdade. Alguém esteja enfrentando uma luta silenciosa que ninguém conhece. É, todos os dias nós somos abordados, bombardeados por notícias. Notícias sobre violência, notícias sobre guerra. Notícias sobre crises econômicas no governo, notícias sobre doenças, notícias sobre problemas que parecem, né, não ter solução. Mas nesta tarde eu quero fazer uma pergunta. Qual é a notícia mais importante que uma pessoa possa ouvir? Qual é esta notícia? Seria uma notícia econômica? Que o salário aumentou? Seria uma notícia política? Seria uma notícia sobre tecnologia? Tudo isso tem sua importância, é claro, mas existe uma notícia que é maior do que todas elas. A notícia de que Deus continua no controle. Aleluia! A notícia de que Deus continua ouvindo corações e ouvindo orações. A notícia de que Deus continua transformando vidas. A notícia de que Deus continua fazendo milagres. A notícia de que nenhuma lágrima passa desapercebida diante dos olhos do Senhor. Mas há pessoas que começam e que começaram essa semana pensando, eu não sei como vou vencer, eu não sei como vou conseguir, como vou suportar, mas Deus sabe. E quando Deus sabe, existe esperança. Quando olhamos para a Bíblia, percebemos que Deus sempre trabalhou em momentos difíceis, não é? Foi quando o povo estava diante do Mar Vermelho que Deus abriu um caminho. Foi quando Daniel estava na cova dos leões e fechou a boca dos leões. Foi quando Lázaro já estava morto há 4 dias que Jesus chegou. Porque Deus não se especializa em situações fáceis. Deus se especializa em situações impossíveis. Talvez você esteja ouvindo esta mensagem pensando, mas a minha situação é complicada demais. Então lembre-se, o tamanho do seu problema nunca será maior do que o tamanho do seu Deus. É, acredite. Nesta segunda-feira eu quero deixar uma palavra de Deus ao seu coração. Não comece esta semana olhando para aquilo que você perdeu. Não. Comece olhando para aquilo que Deus ainda, Ele pode fazer na sua vida. Comece a semana não olhando para a porta que se fechou, mas olhe para o Deus que continua abrindo portas e caminhos. Não olhe apenas para a batalha, olhe para Deus que responde. É claro que às vezes você não tenha todas as respostas hoje, mas você não precisa conhecer todas as respostas quando conhece aquele que controla todas as respostas e situações. Mas a maior notícia desta tarde é essa: Deus não abandonou você, Deus não esqueceu você. Deus não perdeu o controle da sua história. E eu deixo para vocês este versículo, porque eu bem sei os pensamentos que penso de vós, diz o Senhor. Pensamentos de paz e não de mal, para vos dar um futuro e uma esperança. Que palavra maravilhosa o Senhor nos dá hoje. Enquanto muitos estão anunciando medo, Deus continua anunciando esperança. Enquanto muitos falam de derrota, Deus continua falando de vitória.
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0: E vamos abrindo nosso programa com um belo louvor, um belo, vamos dizer assim, um belo clipe, mas antes de nós ouvirmos este hino, responda a nossa pergunta de hoje.
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2: Vamos à pergunta em debate no dia de hoje.
0: Se você tivesse que escolher entre uma verdade que machuca ou uma mentira que conforta, qual você escolheria? Peraí, vou repetir de novo. Se você tivesse que escolher entre... Ah, eu ouço essa verdade que machuca. Não, mas eu prefiro uma mentira que conforte-me. Qual você escolheria? Você vai pensar agora. Nós estamos aqui através de, pelo canal do YouTube, da Igreja Deus e Amor, e também meu canal Débora Miranda Oficial. Você vai escolher agora, você vai curtir a página, compartilhe. Eu quero ver todo mundo compartilhando agora com alguém da sua família, um amigo, uma pessoa não crente. E vamos participando também pelo WhatsApp, 119-8292-3392. O Senhor é o braço forte para você seguir adiante e te sustentar. Cantam Cláudia e Ellen Coutinho, Braço Forte.

0: Aleluia! O Senhor está aí, como consolador, guiando o seu povo, como guiou ali no deserto, não é? Estamos aqui aguardando a sua participação. É muito bom saber que, através desta pergunta, a gente traz, à luz da palavra de Deus, a resposta certa, não é? Na sua opinião, você prefere ouvir uma verdade que vai te machucar ou ouvir uma mentira que vai te confortar? Qual você escolheria? E eu quero ouvir a sua participação também pelo WhatsApp 11 98292-3392. Vamos lá, participe deste programa. Você que nunca participou, vamos lá, dá um alôzinho. Talvez você não queira trazer a sua opinião, mas mande aí pelo WhatsApp. Vamos lá, você vai agora entrar no WhatsApp. Você vai dizer, olha, eu sou da cidade tal, tenho ouvido tantos anos, ou é pela primeira vez. Você é primeiro ouvinte hoje? Você é um ouvinte que você está ouvindo pela primeira vez? Mande sua mensagem, a gente quer dar um alôzinho para você, tá bom? Estou te ouvindo aqui da cidade tal, irmã Débora, estou ouvindo aqui do país tal, porque também estamos transmitindo pela internet para o mundo inteiro. Você que está aí nos Estados Unidos, você que está aí na América Central, América do Sul, você que está nos ouvindo na Oceania, você que está nos ouvindo na Europa, mande o seu alô, o seu nome, vamos dar um alôzinho para você diretamente aqui do nosso país. Enquanto vocês vão aí pensando, você... E, ô Medina, quando tiver mensagem, levanta a mão que eu já jogo no ar, tá bom? Nós vamos aqui para a nossa dica de saúde, né? Nós temos aquela preocupação com a nossa vida espiritual, a saúde dela, né? Estamos em dia na nossa vida espiritual, mas isso é muito importante, com certeza. Ela rege toda a nossa vida. Mas podemos falar também sobre o templo do Espírito Santo, que é o nosso corpo, né? Nós precisamos de saúde para poder trabalhar, para poder ir à igreja, fazer a obra do Senhor também, não é? Então vamos falar um pouquinho de saúde.
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0: Tem muita gente tendo dor de cabeça e não sabe que é desidratação, é falta de água. Você sabe que ontem eu estava um pouco assim cansada, aquela cabeça pesada, não era uma dor, mas a cabeça pesada, sabe, eu sem ânimo, que eu fui me lembrar que eu tinha tomado um copo grande de água o dia inteiro. Quando eu comecei a me hidratar, peguei uma garrafinha, comecei a me hidratar à noite. Você sabia que aquela dor de cabeça foi passando, aquele cansaço? E você sabia que muitas pessoas passam o dia inteiro desidratado sem perceber, daí começa a sentir dor de cabeça, acha que é falta de sono, ah, é porque eu estou cansado. Não, a falta de água causa cansaço. A falta de água causa dor de cabeça, dificuldade de concentração e até irritação. Gente, vamos na água, vamos? Por isso, uma dica simples para hoje é: mantenha uma garrafinha de água por perto. Se você não tiver a garrafinha, se você não tiver a garrafinha em mãos, você não vai beber, você vai se esquecer. Beba água ao longo do dia, mesmo sem sentir sede, porque quando você sente sede, você já está desidratado. Pequenas atitudes geram grandes resultados para a saúde, tá? Lembre-se, cuidar do corpo também é uma forma de valorizar o presente que Deus te deu. Tenha um dia abençoado e cuide bem da sua saúde. São os votos do MC. E nós vamos lá para a resposta, né? Nós temos gente já trazendo a sua opinião a respeito da nossa pergunta. O que é melhor ouvir? Uma verdade que machuca ou uma mentira que conforta você? Um exemplo, o médico descobre que seu paciente tem uma doença grave. É claro que o médico pode dizer toda a verdade, mesmo sabendo que isso vai trazer tristeza para os familiares, preocupação. Também o médico descobre que seu paciente tem uma doença grave e pode esconder parte da realidade para que o paciente fique mais tranquilo. O que é melhor, uma verdade dolorosa ou o conforto temporário de uma mentira? Vamos então à resposta dos ouvintes. Temos a Alda Santos dos Estados Unidos. Ô, irmã Alda. Aida, desculpa. Aida Santos. Ela prefere uma verdade que machuca. Vamos ver aqui. A Carmelita diz: irmã Débora, estou te ouvindo aqui da cidade de Maurilândia, Goiás. e sou membro da Igreja Deus e Amor. Um abraço, Carmelita. Deus te abençoe. Vamos lá. A Nídia Douglas. Oi, Nídia. Minha querida amiga, professora, que sempre está conosco desde o início da escolinha, né, Nídia? Uma querida. A paz a todos. Irmã Débora, é importante... Espera um pouquinho. Desce um pouquinho que vocês subiram do lado direito. Desce um pouquinho. Não. Isso. Aí. Não, sobe um pouquinho agora. A paz do Senhor, irmã Débora. Sobe um pouquinho. Não. Então desce, se você entende como descer. Então, não. Isso. Sobe. Mas, a paz do Senhor, irmã Débora, agora sim. É importante sempre falar a verdade, mesmo que machuque. Tá bom, Nídia, muito obrigada. Deus te abençoe. Vamos ver quem mais está participando aqui. Acho que não tem mais nenhuma resposta, apenas orações. Temos áudio? Vamos para o WhatsApp, então, enquanto as pessoas vão escrevendo as suas opiniões no nosso canal do YouTube, Débora Miranda Oficial, ou então Igreja Deus e Amor Oficial. Vamos lá, há mensagens do povo de Deus.
2: Irmã Débora, boa tarde. A paz do Senhor Jesus com a senhora e toda a família. Minha querida, se for para escolher entre uma verdade que machuca e, e uma mentira que consola, como eu digo, eu escolheria a verdade. A senhora sabe, querida, porque na verdade dói, às vezes ela dói, mas a verdade em primeiro lugar, porque a mentira é falsa. E eu não admito a mentira em momento nenhum. Então eu escolheria a verdade, mesmo que eu fosse machucada, mas eu estava consciente. Fique com Deus, que Jesus abençoe, lhe dê muita sabedoria, mais do que a senhora tem.
0: Amém.
2: E eu sou Raimunda Cardoso Costa, aqui de São Luís do Maranhão, bairro São Francisco. Muito... Um abraço, minha amada.
0: Para você também, tchau. A paz do Senhor.
3: Paz do Senhor, irmã Débora Miranda.
0: Amém.
3: É, Neide, aqui de Mucunã, Maracanã, no Ceará. Irmã, minha resposta, eu escolhia a verdade que machuca, né? Porque confiando no Senhor, que o Senhor dará o consolo, né?
0: Uhum.
3: Porque ele diz que nós devemos passar com a verdade, né? Então... eu prefiro a verdade que machuca, né? Confiando no consolo do Senhor, né?
0: Uhum. Muito obrigada. É, uma pessoa talvez esteja vivendo... um outro exemplo, né? Vivendo um relacionamento que a está destruindo emocionalmente. Seus amigos podem dizer a verdade correndo o risco de magoar aquela pessoa ou permanecer em silêncio para evitar sofrimento ainda mais maior, né? Um pouquinho... sofrimento maior e conflitos. O que demonstra mais amor, falar a verdade ou proteger os sentimentos? Você responde através do nosso WhatsApp 11 982 92 3392. Mas eu quero ver o povo compartilhando. Tá muito devagar isso aqui. Vamos lá, gente, hoje é segunda-feira, mas vamos lá com força, hein? Deus nos deu força para iniciarmos a semana trabalhando, participando, evangelizando. Vamos lá, vocês que estão no YouTube, clique agora lá no dedinho, compartilhar onde tem uma flechinha e mande para as pessoas do WhatsApp, seus amigos, pessoas não crentes. Vamos lá. Eu quero ver o povo de Deus colocando o dedinho lá na flechinha de compartilhar e vamos fazendo a obra missionária. Vamos a mais um hino, Medina. Larga de moleza aí, Medina. Não, Medina está sempre esperto, né, Medina? Acordou cedo, pegou lá a sua condução, trabalhou de manhã e está trabalhando à tarde. É isso mesmo, Medina. Seja exemplo, hein? Vamos a mais um clipe, Ivan Luiz cantando No Céu com o Salvador. Hino bonito para nossa meditação.

0: E neste momento nós vamos atendendo mais irmãos. Tem gente aí na linha. A nossa pergunta está em vento em popa, né? Você prefere ouvir uma verdade que machuca ou uma mentira que consola? Vamos lá.
1: Oi, irmã Débora, boa tarde, paz do Senhor. Aqui é Márcia de Jardim Ângela. Eu prefiro ouvir uma verdade que machuca, porque eu já tive algumas experiências com essa situação e é muito ruim quando você está confiando que a coisa é verdadeira e depois você descobre que é mentira. Então, é melhor saber de uma vez, que é mais fácil de a pessoa lidar com a situação.
2: A paz do Senhor, tia Débora. Eu sou o Arthur. Tenho 5 anos, eu estava lá no programa Voz da Libertação sobre as crianças do Coral Kids do Pequeno Galileu e sobre a pergunta que a senhora fez, eu preferia ouvir a verdade mesmo que me machucasse.
0: Oh,
2: eu preferia isso.
0: Que lindo.
2: Não preferia ouvir a mentira para me confortar, não. Eu preferi ouvir a verdade.
0: Ah, Arthur, você é lindo.
2: Sobre a pergunta da senhora, é isso, tá?
0: Que lindo.
2: Aprendo muito. Ouvo o programa Sessão da Criança.
0: Você é lindo.
2: Sou muito abençoado.
0: Oh.
2: E o programa que mais marcou a minha vida é o programa Minha Vida no Passado.
0: Verdade.
2: Tchau, tia Débora.
0: Tchau, Arthur.
2: Um beijo.
0: Outro, meu amor.
2: Gosto muito das suas historinhas.
0: Eu também gosto de você. Você é linda. Eu conheço o Arthur. O Arthur é uma gracinha. Esperto. Vocês viram como ele é esperto, né? Ivana de São Paulo diz: graça e paz, irmã Débora. Eu prefiro a verdade que machuca, a mentira que consola, que também não provém de Deus. Obrigada, Ivana. Edneuza, lá do estado da Bahia. Ô, povo querido, né? Irmã Débora, claro que a verdade, né? Claro que a verdade, né, irmã Débora disse, né? A Bíblia diz que quem mente é filho do diabo, nós somos os filhos de Deus. Ouço o programa Mensagens Cantadas há 30 anos, é uma bênção em minha vida. Obrigada, irmã Edneuza. Então você está desde o início, né? Vamos lá, quem mais? Neumann, de Belo Horizonte. Boa tarde, irmã Débora. Minha resposta é: verdade que dói. É melhor do que mentir. Abraços, Deus abençoe. Obrigada a você também, irmã Neumann. Irmã Neumann, né? Marcos, de Curitiba. Eu escolheria ouvir a verdade que machuca. A dor passa, mas viver baseado em uma mentira pode causar danos muito maiores no futuro. Obrigado. Ana Paula, de Goiânia. Prefiro ouvir a verdade que machuca. Ela me dá a oportunidade de crescer e tomar decisões conscientes. Obrigada. João Carlos, de Recife, também Recife ligadinho no programa. Depende da situação, irmã Débora. Algumas verdades precisam ser ditas com sensibilidade. Mas ainda assim acredito que a verdade é o melhor caminho. Obrigada, irmão João Carlos, pela participação. Porto Alegre também participando através de Fernanda. Ela diz: a mentira conforta por um momento, mas a verdade liberta. Eu escolheria ouvir a verdade, mesmo que fosse difícil de aceitar. Obrigada, Fernanda. Roberto, de Manaus. Já vivi situações em que uma mentira parecia mais fácil. Hoje, vejo que a verdade, por mais dolorosa que seja, sempre vale mais. É você, Roberto, que tá... Tu tá aí, é? Você fugiu da gente, né, Roberto? Roberto faz parte da assessoria aqui de São Paulo comigo, né? Ele e a Rejane estão me assessorando sempre. Obrigado, meu Roberto. Deus te abençoe. Parabéns pelo filhote aí, pela filhote que nasceu, né? Luciana, de São Paulo. Escolheria ouvir a verdade. A dor de encarar a realidade é menor do que a descobrir depois que fui enganada. Obrigada, Luciana. Deus te abençoe. Carlos Henrique, de Salvador. Não gosto de sofrimento desnecessário, mas acredito que uma mentira confortável apenas adia o problema. Cada resposta boa, hein? De Campo Grande, Patrícia participa. Prefiro a verdade que machuca. Ela me permite aprender, amadurecer e seguir em frente. Todo 90% e 99% está optando por ouvir sempre a verdade que machuca, né? André, da bela cidade de Florianópolis. Em momentos muito difíceis, diz ele, talvez a mentira pareça tentadora. Ainda assim, escolheria ouvir a verdade. Mais um pontinho para ouvir a verdade que machuca. Sônia de Belém. Irmã Débora, a verdade pode ferir o coração, mas a mentira pode destruir a confiança. Fico com a verdade. Tá bom, Deus abençoe. Vamos mais um hino, Medina, porque hoje o povo está participando. Porque a resposta é muito fácil de responder, né? Vamos a mais um louvor? Vem chegando aí mais um clipe. Júnior Isabel cantando Grande Campeão.
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Muito bem, nós ouvimos esses novos intérpretes da gravadora MC Music, Júnior e Isabel, que gravaram um clipe aqui conosco, né? E no bonito lançamento MC Music. Se você quer adquirir os nossos lançamentos, assistir nossos clipes e ter...

0: e correr o risco de assustar o paciente e ele nunca mais voltar? Ou a opção de mentir, dizendo que estava tudo bem para que ele saísse feliz do consultório? Imagine se um médico escolhesse a mentira. O médico iria para casa muito feliz, tranquilo, confortado e sorrindo. Mas a doença continuaria crescendo em silêncio. Agora imagine que o médico dissesse a verdade. Ele iria com certeza sair do consultório triste, muito preocupado e até chorasse naquele dia. Mas por causa daquela verdade dolorosa, ele começaria o tratamento e teria a chance de ser curado. Muitas vezes é melhor ouvir uma mentira que machuca, não é? Uma palavra que fere orgulho do que uma mentira que destrói o nosso futuro. Leais são as feridas feitas pelo amigo, mas os beijos do inimigo são enganosos. Deixo uma frase de impacto para vocês. A verdade pode fazer você chorar hoje, mas a mentira pode fazer você sofrer para o resto da vida. E isso é uma pura verdade, não é? É uma pura verdade. É o que o povo está pensando, que vocês estão aí passando para a gente, né? Através dos comentários, através dos áudios. E é verdade, a gente... Parece que aquele conforto da mentira, ela é passageira, né? O conforto é passageiro. Mas logo em seguida começamos a sofrer. E nós vamos dando continuidade. Nós vamos para o momento da família, mas antes eu quero ouvir a sua voz, a sua participação através do nosso WhatsApp, 98292-3392, ou então até mesmo a sua mensagem aqui no nosso WhatsApp, ou seja, nossos canais do YouTube, Igreja Deus e Amor Oficial, ou então Débora Miranda Oficial. Mande agora a sua opinião para a nossa pergunta. O que é melhor?
1: Senhor, Débora.
0: Vamos lá.

0: central vai mandar para a gente.
1: Senhor, irmã Debra.
0: Amém.
1: Eu sou uma das primeiras que tenho ouço o seu programa.
0: Ah,
1: desde muitos anos já. Desde novinha eu escuto o programa.
0: Que linda,
1: todos,
0: que linda. Obrigada.
1: A pergunta é isso aí. Tocou na minha ferida hoje, porque eu detesto mentira. Doe que doer, tem que falar a verdade. O que adianta a gente ouvir uma mentira para disfarçada na hora para a pessoa sair melhor? E depois tu vai saber que é mentira. Então, pelo menos, a verdade tu fala na hora que tu pode passar uma luta, mas depois tem a vitória. Se nós falar a verdade, Deus está conosco. Agora, se nós mentir, Deus não está conosco. Porque o pai da mentira é Satanás.
0: Obrigada. Deus abençoe pela sua audiência aí desde o início, né? Me lembro que quando meu esposo, o pastor Lorival, disse: Débora, a partir de amanhã você vai começar a fazer o programa Mensagens Cantadas. Ele disse: eu? Amanhã? Eu nem me preparei, não sei nem falar no rádio. Aquela noite eu não dormi. Gente, eu não preguei o olho. Não consegui. Fiquei a noite inteira escrevendo folhas e folhas como eu ia falar, como que eu ia dar a hora certa, como que eu ia falar dos versículos bíblicos. Acho que eu tinha umas 20 folhas na minha frente. Mas tudo é na prática, né? A gente começa... Tem que começar. A gente começa e depois a gente vai embalando, né? Vai aprendendo, vamos aprendendo, vamos tendo aquela prática que, de repente, a gente fala naturalmente, né? Agora, com os vídeos, eu fico meio que acanhada, assim, né? Porque a gente tem o costume de falar no rádio, não tem ninguém vendo a gente. Só tem os técnicos aqui, o estúdio está vazio praticamente, não tem muitas pessoas. De repente, tem um monte de câmera em cima de você, eu fico meio que encabulada, eu não sei onde ponho as mãos, né? Então, deixa a mão embaixo da mesa aqui, porque aqui ela fica segura. Mas é assim mesmo, a gente tem que alcançar, e eu creio que a mídia, ela vai trazendo novas tecnologias e, de repente, nós vamos ter muito mais coisas do que nós temos agora, né? Nós temos aí um avanço muito rápido da ciência, da tecnologia. Agora tem a inteligência artificial, que a gente fica, às vezes, em dúvida. Será que esta é uma cena verdadeira ou é o IA, inteligência artificial? Dá para duvidar, né? A gente, às vezes, é até enganado com isso. Toma cuidado. O Ricardo de Belo Horizonte responde a nossa pergunta: o que é melhor, uma verdade que machuca ou uma mentira que conforta? E ele diz: eu escolheria a verdade, claro, sem pensar duas vezes. Porque a realidade pode ser dura, mas é nela que construímos a nossa vida. Graças te damos, Ricardo, pela participação. Juliene de Londrina: às vezes precisamos de tempo para processar certas verdades, mas elas continuam sendo melhores do que uma ilusão. Obrigada, Juliane. O Márcio de Vitória: prefiro uma verdade difícil hoje do que uma mentira agradável que me prejudique amanhã. Acho que 100% está aí preferindo a verdade que machuca, né? Vanessa de Fortaleza: a verdade pode trazer lágrimas, mas também traz liberdade. A mentira oferece conforto temporário e consequências permanentes. Obrigada, Vanessa. Deus te abençoe. Paulo Roberto, do Rio de Janeiro: eu escolho a verdade. Ela nem sempre é agradável, mas é a única base sólida para relacionamentos, fé e também crescimento pessoal. Obrigada, irmão Paulo. Que Deus te abençoe. Sônia de Itapevi: sem dúvidas nenhuma que a resposta é uma verdade que dói. Porque a mentira dói, não na hora, mas lá na frente, e tem as pernas curtas. Obrigada, irmã Sônia. Deus te abençoe. Vamos para o momento da família? Vamos falar de família, irmão Medina? Vamos lá.
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0: E hoje, nosso momento da família tem o tema: o maior golpe contra os jovens. Jovem, você que me ouve agora, deixa eu te fazer uma pergunta. E se eu te dissesse que existe um ladrão que não quer roubar o seu celular, não quer roubar seu dinheiro e tampouco a sua casa? E ele quer roubar algo muito mais valioso, o seu futuro. E o pior, muitos jovens estão

entregando esse tesouro sem perceber, sem se dar conta. Todos nós sabemos identificar um assaltante na rua. A gente, na maioria das vezes, tem aquela percepção de alguns sinais, né? Algumas características que ele carrega. Mas e quando o ladrão vem disfarçado de distração, de procrastinação, vem disfarçado de pecado, de amizades erradas, depois eu busco a Deus. O maior erro de muitos jovens é pensar que tem muito tempo pela frente. Tempo para orar depois, tempo para servir depois, tempo para se converter depois, tempo para levar Deus a sério depois. Mas a Bíblia mostra que Deus chamou pessoas enquanto elas eram ainda muito jovens. É. O pastor Davi, o jovem Davi, não esperou envelhecer para derrotar o gigante Golias. José não esperou ficar velho para sonhar os sonhos de Deus. Daniel não esperou a vida passar para se decidir ser fiel. O inimigo sabe que um jovem cheio de Deus, cheio da palavra, cheio do Espírito Santo, pode incendiar uma geração inteira. Por isso a batalha pela juventude é tão grande. Jovem, talvez você esteja me ouvindo agora e pensando, mas eu sou apenas um jovem comum. Não existe jovem comum nas mãos de Deus. Existe jovem escolhido. Existe jovem com um chamado. Existe jovem separado para viver algo extraordinário. Não entregue seu futuro ao mundo. Não entregue esse futuro tão maravilhoso e brilhante para o mundo, não. Entregue a sua juventude a Deus. Porque quem entrega a juventude a Deus nunca se arrepende da decisão. Pense nisso, olha, o diabo não tem medo do jovem que vai à igreja, não. O diabo tem medo do jovem que decide obedecer a Deus de verdade. E essa abertura a Deus, esta decisão a Deus, é que fará a diferença no seu futuro. Que Deus os abençoe. Você não vai desligar o rádio, porque daqui a pouquinho a Bíblia Sagrada vai responder a nossa pergunta e debate. Você prefere ouvir uma verdade que te machuque ou a mentira que te conforte? Vamos lá, mais um clipe. Eu canto agora Vaso de Honra. Cante comigo aqui no programa Mensagens Cantadas.

0: Aleluia! Estamos aqui, Senhor, à disposição do Senhor para sermos vaso de honra na Tua casa. Vocês podem adquirir, ou seja, tipo, vocês assistirem, ouvirem, né? Este clipe no YouTube da igreja, Igreja Deus de Amor Oficial, ou então no meu canal, Débora Miranda Oficial. Mas entre lá e sempre compartilhe. É uma mensagem que você pode levar a uma pessoa não crente, a um amigo da escola que não conhece a palavra de Deus, porque essas pessoas vão assistir. E a palavra de Deus, como semente, vai cair no coração. E a seu tempo, Deus dará o sofrimento, dará o crescimento, perdão. Vamos lá, compartilhe. Vocês todos que estão no canal do YouTube da Igreja Deus de Amor Oficial, ou Débora Miranda Oficial, curtam a página agora. Mas o mais importante é compartilhar. Porque quanto mais vocês compartilham, o YouTube vai entendendo que precisa trazer mais as pessoas, colocar mais conteúdo para as pessoas que estão recebendo a mensagem. Tá certo? Vamos lá. Sempre que você assistir um vídeo da igreja, uma live, um clipe, compartilhe. Eu quero ver todo mundo compartilhando. Vamos lá. Vamos aumentar a audiência no YouTube. Quero ver todos participando. Vamos lá. Compartilhando agora o nosso programa que está aí no canal do YouTube da Igreja Deus e Amor, ou então no meu canal Débora Miranda Oficial. Todo mundo curtindo e compartilhando.
1: A paz do Senhor Jesus, irmã Débora. Programa Mensagem Cantada, é uma bênção. Aqui é a irmã Rosemi, da cidade de Bragança Paulista, São Paulo. Eu prefiro ouvir a verdade, porque a verdade é que liberta. A mentira não prevalece, né? Porque diz a palavra de Deus, em João 8,32, conhecereis a verdade e a verdade vos libertará. A verdade pode machucar no momento, mas ela liberta. Eu prefiro realmente ficar com a verdade. Que Deus abençoe este programa, a irmã Débora, os ouvintes e a todos, em nome do Senhor Jesus.
2: A paz do Senhor, irmã Débora. Aqui é o irmão João, do Campo Limpo, Zona Sul de São Paulo. A minha opinião sobre a pergunta de hoje é: eu prefiro machucar uma pessoa com a verdade do que confortar com a mentira. Porque a verdade, por mais que machuca, mas ela pode salvar, pode libertar, pode mudar a história de uma pessoa. A mentira, por mais que conforta, ela pode empurrar a pessoa para o abismo, pode empurrar para uma tragédia, para um caminho sem fim. Então, a minha opinião é: a verdade, por mais que doa, por mais que machuca, mas ela sempre é a melhor escolha.
3: Boa tarde, irmã Débora. Aqui é a Cristiane, de São Bernardo do Campo. Olha, com certeza eu prefiro uma verdade dura a uma mentira confortável. Porque mesmo que a gente escolha uma mentira confortável, a verdade vai aparecer e a gente vai ter que encará-la de qualquer forma. E por isso que eu prefiro a verdade dura, porque mesmo a gente tendo que encarar uma das piores situações que a gente acha que vai acontecer, Deus está sempre conosco, Ele nos dá força, nos dá estratégia e nos ajuda a vencer o inimigo. Muito obrigada por esse programa maravilhoso que nos conforta, que nos edifica. E os parabéns para a nossa querida IPDA nesses 64 anos. Deus abençoe. Um beijo no coração.
4: A paz do Senhor, irmã Débora. Paz do Senhor, ouvintes. Meu nome é Sidna e a minha opinião é assim, irmã. É melhor nós falarmos a verdade, porque mesmo porque somos servos do Senhor, né? E Deus fala que a mentira não é de Deus, né? Então, eu procuro falar a verdade, eu prefiro a verdade, porque eu falo com mansidão, com carinho. Você fala a verdade para a pessoa, com bastante carinho, procura as palavras certas, mas eu prefiro falar a verdade. Eu também prefiro ouvir a verdade. Você falando com carinho, você falando com amor, o amor é sempre a verdade. Mesmo que ela seja doída, mas é melhor. É só saber falar, conversar, pedir a Deus sabedoria pelas palavras, né? Essa é a minha opinião. Fiquem todos na paz do Senhor Jesus.
0: O povo participa mesmo, né? Nós já estamos já nos preparando já para começar o estudo bíblico. Eu quero fazer uma coisa bem tranquila e que a gente tenha tempo hábil para, pela palavra de Deus, responder esta pergunta. Então, nós vamos fazer isso já, né, irmã Medina? Já temos aí um horário que já nos chama para o Conhecendo Melhor a Sua Bíblia.
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0: Aumente o volume do seu rádio. Todo mundo para agora, porque a gente vai aprender. É o estudo bíblico, é a escola bíblica através do rádio e também através da internet. Vamos estudar um pouquinho a Bíblia? Você hoje talvez não tenha nem pegado na Bíblia, nem meditado. Esta é a oportunidade de você crescer um pouquinho no conhecimento de Deus. Vamos lá, então? É melhor a gente falar uma verdade que machuca a pessoa ou uma mentira que conforte ela? Bom, falar uma verdade que machuca é uma das tarefas mais difíceis para um cristão. A Bíblia não ensina apenas o que falar, mas como falar, como você transmitir, como você abordar o assunto. Qual que é o princípio bíblico? É, a verdade nunca deve ser usada como arma, mas como instrumento de amor e de restauração. Olha que lindo isso. A Bíblia é tremenda, né? Olha em Efésios 4:15. Antes, seguindo a verdade em amor, cresçamos em tudo naquele que é a cabeça, Cristo Jesus. Que lindo. O que que isso significa? Significa que existem pessoas que falam a verdade machucando sem amor e acabam ferindo a pessoa. Ou seja, você pode falar toda a verdade, mas sabendo falar. Outras falam com tanto medo de machucar que escondem a verdade. Nenhum desses dois lados está certo. Porque o caminho de Deus é unir as duas coisas, a verdade e o amor. Então, como falar uma verdade difícil segundo a Bíblia? Primeiro você vai examinar o seu coração. Antes de corrigir alguém, pergunte: estou falando para ajudar ou para ganhar uma discussão, ganhar um debate? Quero restaurar uma pessoa ou humilhá-la? Jesus diz que nós devemos olhar primeiro para as nossas próprias falhas. Segundo lugar, escolha o momento certo. Por exemplo, você vai falar de uma verdade que machuca antes de dormir? Na hora que a pessoa está comendo? Na hora que a pessoa está no seu lazer? Não. Tem hora certa. A palavra dita a seu tempo, quão boa que ela é, né? É maçã de ouro em salva de prata. Ela é muito maravilhosa, a verdade. Ela é tremenda. E nós temos sempre de falar a verdade, mas como falar? De maneira bíblica, de maneira com amor. Uma verdade dita no momento errado, ela produz o quê? Rejeição, em vez de arrependimento. Então, como falar? Com mansidão. Eu leio aqui em Gálatas 6:1, olha o que diz: corrija-o com espírito de mansidão. O tom da voz, ela fala muito. Olha, eu queria falar com você algo importante, vem aqui. Abraça essa pessoa e eu queria trazer para você algo importante. Que tal você olhar com mais cuidado quando você faz isso ou quando você faz aquilo? O tom da voz, o olhar, fala muito mais alto do que palavras. Por isso é importante você falar algo pessoalmente, porque o tom da voz faz toda a diferença. Depois, temos mais um ponto. Mostre que você se importa. Porque as pessoas vão aceitar melhor uma correção quando elas vão perceber que tem um amor verdadeiro nas suas palavras. Exemplo. Em vez de você falar, você está destruindo a sua vida. Que tal você falar assim, olha, eu me preocupo com você muito e por isso eu preciso de dizer algo que talvez seja difícil você ouvir agora, mas vai ser muito bom para a sua vida, não somente agora, mas para o seu futuro. Outro ponto importante, você vai apontar para a solução. Porque a Bíblia não apenas revela o erro, ela aponta para a graça e para a mudança de vida. Para a graça de Deus e para a mudança da vida dela. Por exemplo, a Bíblia diz que o profeta Natã, ele precisou confrontar o rei Davi sobre o seu pecado. Em vez de Natã atacá-lo diretamente, ele contou uma historinha. Aquela historinha levou Davi a refletir e ele reconhece, esta pessoa sou eu. Então preste atenção. Natã falou uma verdade que doeu, mas o objetivo era restaurar Davi e não destruir Davi. Bom, uma frase muito importante colocada, ela pode realmente trazer a cura. Em termos bíblicos, é melhor uma verdade que produz arrependimento e cura do que uma mentira que traz conforto temporário e conduz a uma ruína. Como disse muitos irmãos, conhecereis a verdade vos libertará. Jesus não disse que a verdade nos agradaria. Não, ele não mencionou isso. Ele disse que a verdade nos libertaria. Então existe uma diferença entre aquilo que faz sentir-nos bem e aquilo que realmente nos faz bem. Entenderam? Repito, existe uma diferença entre aquilo que nos faz sentirmos bem, nos sentirmos bem, e aquilo que realmente nos faz bem. Muitas vezes a mentira oferece conforto na hora, naquele conforto imediato, mas depois, destruição futura. Já a verdade pode causar dor momentânea, mas produz liberdade, crescimento e salvação. Desde o início da Bíblia, Satanás usou a mentira para gerar uma falsa sensação de segurança. Se lembra disso? Lá no Jardim do Éden, a serpente disse a Eva, certamente não morrereis. Parecia até uma palavra tranquilizadora, né? Não, você não vai morrer, não é bem assim. Parecia remover o medo. Mas aquela mentira trouxe pecado, separação de Deus e sofrimento não somente para o casal, mas para toda a humanidade. Vejam, ouvintes, que a mentira quase sempre se apresenta de forma agradável. Essa mentira diz, não tem problema, ninguém vai descobrir, você pode continuar assim, não haverá consequências, mas o resultado final é destruição. Eu trago aqui uma pergunta para você refletir agora. Quantas pessoas estão sendo confortadas por mentiras agora? Você pode lembrar de uma delas? Mentiras sobre o pecado, mentiras sobre o arrependimento, mentiras sobre a necessidade de mudança. Agora, imagine um cirurgião. Ele corta para curar. A cirurgia dói. Mesmo após a anestesia, ela dói muito mais ainda, mas salva o paciente. Da mesma forma, a palavra de Deus. A palavra de Deus frequentemente confronta áreas da nossa vida que precisam ser mudadas. Quando o profeta Natã confrontou Davi por seu pecado, aquela verdade foi dolorosa para Davi. Mas foi justamente essa verdade que levou Davi ao arrependimento e a reconhecer que ele estava no pecado, que ele era aquela pessoa da historinha que Natã contou a ele. Agora pense, se Natã tivesse mentido para preservar os sentimentos do rei Davi, ele permaneceria distante de Deus. Às vezes, a maior demonstração de amor não é concordar, mas dizer a verdade. Mas peraí, diga a verdade sem machucar, sem grosseria. Sabe, você mordendo e depois beijando? É isso, mais ou menos isso. E quantas vezes a gente fala a verdade, a gente não é muito popular não, né? Jesus nunca trocou a verdade pela popularidade. Jesus amava as pessoas profundamente, mas nunca escondeu a verdade para agradar as multidões. E quando era necessário, Jesus confrontava a hipocrisia dos fariseus, a incredulidade dos jabuseus, de todo tipo de zeus que tinha ali. Ele confrontava o pecado deles. Mas presta atenção, a Bíblia está mandando eu falar a verdade nua e crua. Calma, tem que saber falar também. Jesus confrontava o pecado, a injustiça, a imoralidade, a hipocrisia, mas com amor. Vocês estão entendendo? Ser crente fiel não é ser bruto. Ser crente fiel não é falar a verdade com estupidez. Ser crente fiel não é ser um pregador que machuca a igreja. Não é isso. E muita gente abandonou a Jesus justamente porque as suas palavras, mesmo com amor, eram difíceis de ser engolidas, podemos dizer. Difíceis de serem ouvidas. Mas mesmo assim, Jesus continuou falando a verdade. Porque ele sabia que uma mentira confortável poderia levar uma pessoa à perdição, enquanto a verdade difícil poderia levá-la à salvação. Vejam, irmãos, que a verdade, ela sem amor, ela vai ferir. Mas o amor sem verdade engana. Então eu quero falar com você que sempre diz, não, eu tenho de falar a verdade, doendo ou não, vou falar a verdade, essa pessoa não gostando de mim, não tem importância, eu vou falar a verdade, custe o que custar. Calma, calma. Tudo é a maneira com que você fala. Vai doer menos, vai machucar menos. Porque as nossas palavras têm que ser como doce, como mel. Senão você vai ficar sozinha e ninguém vai querer ficar com você, perto de você, porque você é amargo, você é amarga. Sempre está falando duro, machucando as pessoas. Ah, mas eu estou falando a verdade. Não vai ser ouvida. Você não vai ser ouvido. A verdade sem amor vai ferir. O amor sem verdade vai enganar. A Bíblia ensina assim: antes, seguindo a verdade em amor. Repita comigo: antes, seguindo a verdade em amor. Deus não nos chama para sermos agressivos. Qual é o distintivo de dizer que você é discípulo de Jesus? Que você tem o evangelho? O distintivo é o evangelho. Como sabereis que são vocês os meus discípulos? Perguntou Jesus. Se amardes uns aos outros como eu vos amei. Então como você vai falar duramente e dizer que você é crente se você não fala em amor? Vocês estão entendendo que nós chegamos a um ponto desse estudo bíblico que nós temos que sim que falar a verdade, mas como falar? E eu quero que hoje você reflita sobre as suas palavras. Como que você está comunicando a verdade, orientando uma pessoa, aconselhando com essa estupidez? Com essa, vamos dizer, com essas palavras rígidas, machucantes, que trazem lágrimas e faz a pessoa se afastar de você. Ela não vai mudar. Se você falar desse jeito, ela não vai mudar. Deus não nos chama para sermos estúpidos, nem para usar a verdade como uma arma, não. A verdade deve ser dita com amor, como Jesus falou, com amor. Porque quando falta amor, a verdade vira dureza. Quando falta verdade, o amor vira permissividade. Então vamos para o equilíbrio, vamos? O equilíbrio para a palavra de Deus é verdade mais amor. Entenderam? E qual foi o maior exemplo? A cruz de Cristo. A cruz revela uma verdade dolorosa, não é? Uma das maiores dores que podemos dizer é sobre a cruz de Cristo. Nós somos pecadores e precisamos de salvação. Então nós falamos a verdade, ó, nós somos pecadores. Mas qual que é o amor? Precisamos de salvação. Então essa verdade, ela pode ferir o nosso orgulho humano. Mas, por outro lado, revela uma esperança maravilhosa. Jesus está dizendo, eu levei sobre mim o seu pecado. Você é pecador, você é miserável, mas eu posso, através do meu amor, na cruz do Calvário, te salvar. Então Jesus morreu para te salvar. Jesus, ele não ama o pecado que você pratica. Ele não ama isso que você está fazendo, ele ama você. Ele ama você do jeito que você é e não aquilo que você está fazendo. Nós que somos crentes, ei igreja, presta atenção igreja. Deus está nos ensinando que devemos falar a verdade, mas com amor. Sem dureza, sem machucar. Porque a verdade sobre o pecado, ela é dura, sim. Mas a verdade sobre a graça, ela liberta. Ela é libertadora, vocês estão entendendo? Então qual seria a conclusão para o nosso debate hoje? Para a nossa pergunta hoje? A mentira, sim, pode trazer conforto por alguns anos, por alguns meses, dias e até minutos. E a verdade, ela pode até causar lágrimas agora, hoje. A mentira aprisiona, a verdade liberta. Por isso a pergunta para você, ouvinte e telespectador, é... Se você tivesse que escolher entre uma verdade que machuca e uma mentira que conforta, qual escolheria? Porque nem sempre aquilo que nos faz sentir melhor é aquilo que nos aproxima mais de Deus. Às vezes uma verdade para um pecador vai afastar ele de Deus mais ainda. Uma vez uma pessoa disse, olha... A maioria das pessoas que me abordam, isso uma pessoa não crente disse, a maioria das pessoas que me abordam começam a me ferir. Se você não aceitar Jesus, você vai para o inferno. Se você não aceitar Jesus, você vai perder sua família. Se você não aceitar Jesus, vai acontecer isso. Sabe aqueles convites com ameaças? Não é assim. Deus está vendo que você está... Não, mas eu estou evangelizando, eu estou falando a verdade da palavra de Deus. Sim. Mas tem que ser em amor, por favor. Você não vai trazer essa pessoa a Cristo, você vai afastá-la. Então nós estamos aqui aprendendo através hoje da escola bíblica, através do rádio, uma palavra que Deus está trazendo para a gente. Para você que gosta de evangelizar, mas não poupa palavras duras. Não é assim que você vai trazer. Você tem que usar a palavra de Deus, porque ela é a pura verdade em amor. As palavras que Jesus usou em amor, para que você possa aproximar essa pessoa de Deus. Deus ama você, só não ama aquilo que você pratica de errado. Deus ama você do jeito que você está, do jeito que você é. É assim que você tem que levar o Evangelho. O distintivo do Evangelho é o amor. O Evangelho tem que ser pregado em amor, com puro amor. Se não for desta maneira, você não vai alcançar o pecador. Jesus deixou o exemplo. Ele falou na cruz que nós somos miseráveis, que nós somos pecadores. Mas ele estava ali porque ele nos amou. Ele estava ali para nos salvar. Ele estava ali para dizer, olha, venha como você está. Que eu é que vou lavar você, eu que vou te purificar. Sou eu quem vou te salvar. Aleluia. Que possamos nesse dia pedir ao Senhor sabedoria para que nós possamos levar o Evangelho em amor. Você que gosta de evangelizar nas ruas, você que gosta de evangelizar na internet, você que gosta de evangelizar no WhatsApp, pessoalmente, ombro a ombro, olho a olho, saiba falar. Deus vai te apoiar, Deus vai realmente, realmente confirmar a palavra que sai da sua boca, mas que seja em amor, por favor. Não vamos espantar as pessoas que estão ao nosso redor, espantá-las de Cristo, não. Talvez você não tenha ganhado nenhuma pessoa para Cristo ainda. Ah, mas eu prego o evangelho como ele deve ser, ele é duro, vai rasgar a carne, calma. Não é bem assim, você está falando fora do contexto. Seja uma pessoa amável lá no trabalho, você está pregando. Seja uma pessoa amável lá na sua casa. Tem gente que espanta a família inteira do evangelho, não consegue trazer a igreja, por quê? É uma pessoa rude, aceitou Jesus, ficou pior do que antes. O marido nem reconhece você mais, porque antes você era amorosa, agora você está sendo dura. Não é assim, minha irmã, não é assim, meu irmão. Está vendo como você está reconhecendo? Você está vendo onde você pode melhorar? Você está aprendendo. Jesus está te ensinando. Receba esta palavra. Não a despreze. É Jesus falando com você hoje, agora. Evangelize. Fale do meu amor, mas com amor, em palavras doces, mais doces do que o mel. Você pode atrair as pessoas para você, você sendo uma pessoa amável. A qualquer tempo, onde as pessoas querem ficar, queiram ficar perto de você. Porque você é uma pessoa amorosa, uma pessoa que ouve, uma pessoa que escuta. Porque hoje as pessoas querem alguém que escute elas, que entendam elas, que conforte elas com a palavra de Deus. Então vamos mudar? Vamos mudar a nossa maneira de falar? Vamos falar a nossa maneira de evangelizar? Vamos mudar a nossa maneira de levar a Cristo as pessoas com amor. Diga, eu vou levar o evangelho às pessoas com amor, sendo uma pessoa dócil, uma pessoa amável. É assim que Deus quer que você seja, para que você leve o amor falando com amor. Que Deus abençoe você e toda a sua família. Senhor nosso Deus, eu quero orar por esta pessoa que está assistindo este vídeo agora. Eu quero orar por esta pessoa que está me ouvindo agora. Senhor meu Deus, eu apresento toda esta audiência. Você que está nos assistindo agora por este vídeo, ore comigo. Você que está me ouvindo pelo rádio, ore comigo. Senhor nosso Deus, em nome de Jesus Cristo, em nome do Senhor Jesus, eu quero apresentar toda a sua igreja agora, que está ouvindo esta mensagem, ouvindo esta oração. Senhor, que o Senhor possa fazê-la entender que o distintivo do evangelho é o amor, nada mais do que o amor. Senhor nosso Deus, quantas pessoas têm levado o evangelho com verdade, mas sem amor, com dureza, dureza em palavras, dureza em atitudes, que não refletem o Jesus que nós estamos pregando. Ah, Senhor, nós nos arrependemos das nossas palavras duras, nos arrependemos dos nossos gestos, nossos olhares, com dureza de coração. Senhor, nos ensine a amar aqueles que são diferentes de nós, aqueles pecadores lá, Jesus, mas nós somos pecadores também. Oh, meu Deus, que tenhamos paciência com quem é fraco, aquele que ainda não entendeu o evangelho, ainda que não experimentou o Senhor, que não experimentou a sua palavra, a experiência contigo. Ó, Senhor, nós nos afastamos dessas pessoas, porque elas são pecadoras, né, Senhor? Eu sou melhor do que ela. Não, ela é mais pecadora do que eu, porque eu não faço o que ela faz. Senhor, meu Deus, tenha misericórdia de nós. Nós somos tão maus como elas. Nós somos tão pecadoras como elas. Não existe menos pecado ou mais pecado, não. Tudo é pecado. E nós somos nascidos do pecado. Meu Deus, nos dê sabedoria nas nossas palavras, para falar a verdade sem machucar. Sim, meu Deus, por favor. Nós reconhecemos que nós precisamos melhorar, que nós precisamos do teu amor nas nossas palavras, no nosso olhar, nas nossas atitudes, para ganharmos a nossa família, para ganharmos as pessoas que estão ao nosso redor. Obrigado por esta palavra. Ela é maravilhosa. ela lava o nosso coração, ela purifica-nos dos nossos pecados. Oh, palavra poderosa é do Senhor, que ela permaneça nesta tarde em nossa vida, este mês, este ano, por toda a nossa vida. Nos ajude, Senhor, esta é a nossa oração nesse dia. Amém e amém, Senhor Jesus. Amém. Já estamos indo embora, mas não desligue o seu rádio, não desligue, não. Nós vemos que muitas pessoas desligam o rádio. Deixa o rádio ligado aí, deixa a sua internet ligada. Daqui a pouquinho eu volto com o programa Projeto Eu e Mais Um. Vamos aos prefixos, estaremos voltando logo em seguida. Obrigada a todos que acompanharam, que participaram, aqueles que não conseguiram participar, assessoria, aos técnicos de toda a rede, Rádio Deus e Amor, a você, telespectador. Que Deus abençoe. Compartilhe este programa, este vídeo que vai ficar aí gravado no seu canal de YouTube. Compartilhe com alguém que precisa ouvir este estudo bíblico. Compartilhe, corte aí, faça um short deste estudo bíblico, coloque no seu WhatsApp e mande para várias pessoas que precisam aprender a falar com amor, tá certo? Deus abençoe São Paulo, Brasil. Se despedem Débora Miranda e Pastor Lorival de Almeida. Deus abençoe você e até a próxima.
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3: 14 horas.
4: Olá, irmãos. Meu nome é Janai Lopes. Já recebi inúmeros bênçãos aqui nesta igreja Deus e Amor. E a última agora para elevo do grande nome de nosso Senhor Salvador Jesus Cristo. Eu fui no médico em 4/7/2018, fiz uma ecografia mamária, ultrassonografia mamária também, para constatar. E constatou que eu estava com cistos, nódulos de 0,64 centímetros no seio, na mama esquerda. E eu orei muito a Deus, pedi muito a Deus que isso não fosse maligno. E que se Deus resolvesse a minha parte, a parte dele, com a minha parte junto, porque eu não posso vencer isso sozinha, eu daria esses testemunhos. E fiz agora um novo mamografia e não tem mais nada. Não há evidências de outras alterações passíveis de valorização radiológica. Foi a confirmação do médico. Então, para a honra e glória do nome santo de Jesus, eu estou gravando esse testemunho para todo aquele que não crê, todo aquele que acha que Deus esqueceu porque está longe dos caminhos do Senhor, ainda há uma esperança. Jesus ainda te ama, por isso Ele fez isto por mim. Eu gosto muito da Igreja de Deus e Amor, recebi várias bênçãos aqui, em nome de Jesus, para honra e glória do nome dEle, que eu desapareça e que Deus apareça. Agradeço a oportunidade, em nome de Jesus. Amém.
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0: Mais uma vez chega no seu rádio receptor, também no seu aplicativo, o programa Espaço Eu e Mais Um. Vos saúda na paz o Senhor Débora Miranda. Estamos todos os dias aqui apoiando você no conhecimento de Deus, no estudo da Bíblia Sagrada. Você, principalmente, que é novo convertido, precisa aprender do Senhor, crescer no conhecimento de Deus. E como estamos falando e estudando nesses dias sobre o crescimento espiritual que é tão necessário, hoje podemos, então, já iniciar o nosso estudo com esta pergunta. Com que se alimentava a sua mente antes da sua conversão? Eu creio que com ideias vãs, pecaminosas. Eu digo que antes de você entregar sua vida ao Senhor, ou qualquer pessoa antes de entregar a vida a Cristo, ela alimenta seu pensamento com coisas vãs, ociosas. As novelas, revistas pornográficas, conversas maliciosas, até ideias de caráter imoral, brincadeiras indecentes, chocarrices, piadas maliciosas, palavrões, talvez de duplo sentido, pensamentos vagos e maus, são coisas que só servem para estimular ações más e atitudes pecaminosas. Isso você fazia antes de conhecer a Deus. O seu vocabulário era vão, ofensivo, e o próprio Jesus reprovou esse tipo de vocabulário. Ele diz em Mateus 12, versículo 36, vos digo que no dia do juízo, todos terão que dar conta de toda palavra ociosa que tenham pronunciado, porque por suas palavras se te absolverá e por tuas palavras se te condenará. Olha, até pelas palavras, vamos dizer aquilo que a gente sempre diz, né? Vamos jogar palavra fora? Até por esta palavra ociosa teremos de dar conta diante de Deus. O negócio é sério, não é? Quantas vezes falamos mentiras, palavras que não devem nem ser ouvidas, não é? Agora, isso não pode ser ouvido de um lábio cristão, de uma pessoa crente, por três razões. Porque estas palavras não honram a Deus, não edificam aqueles que as ouvem e degradam a personalidade daquele que a está falando. Vejam que uma palavra é realmente o resultado de uma ideia. Também é o material que serve de base para o pensamento. Portanto, se nós semeamos palavras boas, nós colheremos bons pensamentos. Então, a primeira coisa que nós temos que colocar em mente é que as nossas palavras, elas têm que realmente ter um resultado daquilo que vai em nosso coração, ou seja, do nível da nossa conversão. Agora você deve se nutrir com coisas que tragam provisão espiritual. É como a gente já falou em alguns programas, a primeira coisa, você deve nutrir a sua alma com a palavra de Deus. Porque a Bíblia, ela foi nos dada como alimento essencial para nos nutrir e fortalecer os nossos corações. A pessoa não crente, ela se sente motivada a usar palavras obscenas, por exemplo, e imaginar atos maliciosos. Ao contrário, o crente se alimenta e alimenta o seu pensamento e se sente motivado ao bom, aquilo que é edificante, com a leitura e meditação da palavra de Deus. Então, sabemos que a Bíblia é para o crente o leite espiritual. Nós vamos prosseguir falando sobre esta alimentação boa para nós crescermos espiritualmente. Por hoje nós vamos encerrando por aqui. Na próxima programação estaremos nos aprofundando neste mesmo tema. O nosso WhatsApp para a sua participação, comentário, dúvidas é 11 982 92 3392. Até lá, na paz do Senhor, meu grande abraço a vocês. Se despede Débora Miranda, na paz de Cristo.
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de busca, oração, transformação, de 1º a 31 de agosto, nos seguintes horários: das 8 às 9, das 13 às 14, das 17 às 18, das 22 às 23 horas. Muito obrigado a cada pessoa que já entrou neste propósito. Tenho certeza de que Deus contemplará a fé, a perseverança de cada participante. Faça um convite a você, ouvinte. Eu faço um convite especial para você participar também. Participe também da campanha. A campanha profética que traz por tema: feridos pelo processo, curados pelo propósito. Participe conosco, ouvintes. Faça o seu propósito. Participe também com a sua oferta profética de R$100 para esta campanha. O seu nome será escrito no livro de oração. Estaremos apresentando diante do altar de Deus durante o mês de agosto, clamando para que o Senhor transforme as feridas do processo em testemunhos de vitória. Não fique de fora. Ainda há tempo de fazer parte deste mover de Deus. Creia, porque o Senhor tem a cura, restauração, portas abertas e um propósito preparado para a sua vida. Agosto Profético 2026 é o propósito da campanha Feridos pelo Processo, Curados pelo Propósito. Deus abençoe você e toda a sua família. Esperamos por você em oração. Vamos junto com fé neste propósito da campanha Agosto Profético. Eu aguardo por você, ouvinte, neste grande propósito, nesta semana, a semana da tua vitória. Lembrando que logo mais às 19 horas desta segunda-feira, o homem de Deus, pastor Samuel Dolor, estará trazendo a palavra de Deus, orando pelas divinas revelações do Espírito Santo, na grande concentração, a segunda-feira do pão, a segunda-feira do ensinamento da palavra de Deus, com o pastor Samuel Dolor. Não perca a oportunidade, porque Jesus garante a bênção na tua vida, na tua família, na segunda-feira, a segunda-feira profética também, com a presença dele mesmo, pastor Samuel Dolor, o nosso pastor responsável aqui da sede estadual de Florianópolis, que estará pregando e também orando por toda a multidão neste grande propósito, o mês profético, o agosto profético, que traz por tema feridos pelo processo e curados pelo propósito. Deus tenha a bênção para a sua vida, ouvinte. Deus tenha um milagre aqui mesmo na Avenida Mauro Ramos, de número 184, bem no centro de Florianópolis. Aguardamos você e toda a sua querida família.

arranca esse caroço agora que estava tampando, iniciando no canal da tua urina. O Senhor restaura a tua saúde, ele diz, eu arranco essa enfermidade aqui e agora. Lucas capítulo 1, versículo 80, o menino João Batista crescia.

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0: atingido. O Senhor falou para mim: hoje eu purifico ela desse mal. Sai do estômago dela agora toda obra maligna em nome de Jesus. Pelo poder do Espírito Santo, seja livre dessa enfermidade agora. Jesus falou para mim: diga para ela que eu estou cessando de uma vez por toda esse mal que estava tentando contra a saúde dela. Eu restauro e arranco essa dor maligna do estômago dela. Receba a cura agora. Procura sua enfermidade. Aperta. Apertava, doía?
1: Sim.
0: Aperta agora.
1: Não tem nada.
0: Cadê?
1: Não tem. Mãe.
0: Quem te curou?
1: Jesus.
0: Jesus da Igreja de Deus Amor não mente, não lenca, não erra e não se engana.

0: É, ouvintes, você ouviu aí reprise do culto da segunda-feira, a segunda-feira do pão, a segunda-feira do ensinamento, com a presença do pastor Samuel Dolor pregando, orando dentro do propósito, o mês de agosto, o agosto profético, revelação com promessa, da campanha Feridos pelo Processo, Curados pelo Propósito. É um mês profético, ouvinte. Não perca, não fica de fora, não. Você está sendo convocado por Deus. É uma convocação, não é um convite, não. É Deus te chamando por propósito. É Deus revelando através do rádio, chamando você, ouvinte, para esse grande propósito da campanha, o mês de agosto, o mês profético, que traz o tema Feridos pelo Processo, Curado pelo Propósito. Está conosco aqui o consagrado homem de Deus, pastor Maico de Oliveira, nosso segundo dirigente estadual, vai falar com todos os ouvintes, porque estamos na mesma fé, no mesmo propósito. Já começou sábado, dia 1º, é a campanha, o agosto profético. E prossegue, ouvinte, hoje é o terceiro dia. Hoje é dia 3 de agosto e o pastor Maico está aqui. Já esteve pregando a palavra de Deus de manhã, foi uma benção, o povo recebeu a vitória, recebeu o milagre dentro da campanha, feridos pelo processo, curado pelo propósito. E o pastor Maico vai prosseguir aqui, na expectativa, pastor Maico, estamos revivendo este mês, e já tem pessoas contando bênção, já tem pessoas que já mandaram o seu propósito, que já entraram no propósito aqui. Temos aqui a irmã Elisete Maria Paulino, que acabou de mandar o propósito de R$200, entrou na campanha. Escreveu aqui, eu estou entrando na campanha, o propósito é feridos pelo processo, curado pelo propósito. Também o Dalmir de Serraria acabou de mandar, a Tatiane do bairro Coceira também acabou de mandar. Pastor Maico, o povo está entrando no propósito e eu creio que o pastor também está nessa mesma expectativa, neste propósito. Linha aberta, pastor Maico Oliveira, a paz do Senhor Jesus.
1: A paz do Senhor, pastor Joel Batista, a paz do Senhor, amados ouvintes. Nós estamos, pastor Joel, na certeza que o operar de Deus este mês vai ser grandioso. Todos que estão feridos pelo processo, todos que têm passado por ferimento, seja no sentimental, seja na família, seja o financeiro, seja qual for o processo que você esteja passando, você entrar nesta campanha, entrar neste propósito do mês de agosto, você vai ser abençoado poderosamente. Faça que nem esses irmãos que já entraram. Não deixe ficar muito tarde. Não fique esperando, não fique pensando quem sabe ou talvez. Mas já entre de imediato no propósito. Entre de imediato na certeza que Deus vai operar poderosamente sobre a tua vida. Deus, ele tem derramado os sinais de maravilhas. E as escrituras nos mencionam e falam que os sinais de maravilhas seguiriam aqueles que creem. Tem que crer para o milagre chegar sobre a tua vida. Então, eu já quero convidar você nesse momento. Aí você que está nos acompanhando, nos ouvindo, que você tenha ainda precisando do mover das mãos sobre a tua vida. Das mãos de Deus. Você vai entrar neste propósito. Você vai entrar aí. Vai fazer uma oferta especial agora. Isso mesmo, agora. 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Você vai escrever aí o seu pedido de oração ou simplesmente vai escrever: estou ferido pelo processo, mas tenho certeza que neste propósito estou sendo curado por Deus. Você vai ficar agora com alguns testemunhos do que Deus tem feito, do que Deus tem realizado na Igreja Pentecostal Deus e Amor. O endereço da sua bênção e da sua vitória é Avenida Mauro Ramos, número 184, Centro de Florianópolis. Acompanhe aí a forma que Deus tem movido.
2: Meu nome é Eliane, eu fiz o voto para minha filha Nicole passar na prova da UB. E ontem saiu o resultado, ela foi aprovada. Queria testemunhar esse meu voto e agradecer a Deus que a promessa se cumpriu.
3: Meu nome é Irmã Juraci, fiz um voto, o voto era de R$100, que eu recebi uma bênção muito grande pro meu filho. Eu moro lá em, no Três Riachos, e o meu filho estava morando lá também, mas ele estava numa casinha bem pequenininha, mais ou menos, acho que uns 2x3. Cabia só a cama deles, mais ou menos, e estava chovendo. E ele disse para mim, mãe, eu quero fazer minha casa. Só que hoje a situação é difícil para as pessoas construir, porque tudo tá caro. Mas ele queria construir a casa dele, desejo dele construir a casa. E eu fiz esse voto e eu pedi pro Senhor que Deus abençoasse a vida dele, que Deus ajudasse ele a fazer essa casa, e apresentei ele, apresentei a família dele, ele ganhou a casa, uma família que mora ali mesmo em Três Riachos, fizeram uma arrecadação para ele, e fizeram a casa para ele, colocaram uma casa para ele, o valor de R$50 mil a casa, o terreno ele tinha, daí eles fizeram a casa, e ainda para completar a benção, eles imobiliaram a casa. Eles botaram os móveis, botaram tudo que uma casa tem direito. Os móveis, armário, tudo novo. Guarda-roupa, tudo novo. Até a máquina de lavar, valor de R$2.000 eles ganharam. Daquela máquina que faz tudo. Eles ganharam completa essa benção. E eu estou testemunhando para a honra e a glória do Senhor Jesus. Se Deus tocou no teu coração, de você fazer um propósito de ajudar o programa da Voz da Libertação, ajude. Faça um voto com o Senhor, porque Deus vai te abençoar, Deus vai te dar vitória. Eu recebi essa bênção e eu estou testemunhando para a honra e a glória do Senhor. E eu estou muito feliz com Jesus, porque o Senhor tem nos abençoado, nos dado muita vitória. E eu entrego esse testemunho em nome de Jesus Cristo, programa da Voz da Libertação. O meu nome é Majuraci, eu moro ali em Três Riachos, Biguaçu.
4: Qual foi o milagre que a senhora recebeu na campanha, irmã? Qual foi o milagre?
5: Eu fiz o... Antes de eu pegar o propósito, eu falei, eu vou pegar o propósito e vou fazer... Para Deus me dar uma bênção financeira. E aí eu pedi e o Senhor me deu até mais.
4: Olha aí para vocês verem.
6: Seu nome?
7: Nilza.
6: Qual foi o milagre que a irmã recebeu das mãos de Deus?
7: Minha cunhada, ela tinha um câncer no lado aqui direito. Era um câncer maligno. E a semana passada foi confirmado que ela está curada e não tem mais nada.
6: Saiu o exame?
7: Saiu.
6: Não tem mais câncer?
7: Não tem mais nada.
6: E Deus está operando, a irmã fez o voto?
7: Sim, fiz, cumpri os votos aqui, fiz dois e cumpri os dois votos.
6: E já recebeu a bênção?
7: Já recebi a bênção.
6: Recebeu a bênção para tua cunhada e também para a irmã?
7: Para mim também, que fiz os exames.
6: Não deu mais nada?
7: Não, não.
6: Curada?
7: Estou curada.
6: Tá, glória a Deus.
7: Em nome de Jesus, glória a Deus.
1: Os milagres estão acontecendo na Igreja Pentecostal Deus e Amor e você é convidado especial. Isso mesmo, convidado especial. 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

0: Meus amados ouvintes, eu quero chamar a sua atenção nesta hora para mais este anúncio, esse recadinho importante para a sua vida. Nesta quarta-feira, quarta do mover das mãos de Deus, o meu milagre vai virar notícia, respostas de Deus para nós. A partir das 9 horas da manhã, o primeiro período de oração, clamor, primeiro período de resposta de Deus, primeiro período de cura sobre a tua vida. É nessa quarta-feira, a partir das 9 horas da manhã, Pastor Joel Batista no altar, trazendo uma excelente mensagem e entregando os excelentes dons do Espírito Santo. Você vai ser impactado pela glória de Deus nessa quarta-feira, a partir das 9 horas da manhã. Este convite especial para a sua vida.
1: Aqui tem 4 pessoas que Deus entrou com providência na hora da oração, da oferta. E o Senhor diz que está destrancando algo na tua vida. Você não consegue receber, as coisas não vai, o negócio não acontece. Jesus está destrancando hoje. E está dando vitória para 4 pessoas aqui, aleluia. Vem, minha irmã, vem tomar posse com fé. Ainda falta 3 pessoas. Deus está agindo aqui, essa moça aqui do lado da irmã, isso. Falta 2 pessoas, recebe ali, irmão. Isso, falta mais 1 pessoa. Deus está destrancando, vem cá, minha irmã. Vem correndo, porque a bênção é sua. Jesus, toca nela, Pai. Toca, meu Deus, desta irmã, Senhor. Abençoa ela. Repreende todo o mal, toda obra maligna, pelo sangue de Jesus, pelo sangue de Jesus, todo mal saia em nome de Jesus. Aquela senhora que está ali, levante a mão. Deus me mostra claramente uma pessoa da tua família, com o coração infartando e desmaiando e caindo, esmorecendo. Deus está dando livramento e é no coração. Algo terrível está para acontecer, mas Deus está curando, está limpando a veia do coração desta pessoa e está dando livramento. E é um homem da tua família, recebe o livramento. Deus diz que está livrando, recebe, recebe, recebe.
0: Esse é somente o primeiro período onde Deus vai operar poderosamente nessa quarta-feira. Os milagres de Deus estão acontecendo e você não pode ficar de fora. Você tem que vir para a Igreja Deus e Amor, centro de Florianópolis, na Avenida Mauro Ramos, 184. Este é o endereço da tua vitória. Nós temos também, meus irmãos, o segundo período, culto do meio-dia, culto do trabalhador, aonde eu tenho a certeza que Deus tem respostas para a sua vida, aonde Deus tem operado também. Você que tenha este período de descanso ali, vem descansar na presença do Senhor e receber o teu milagre. É ao meio-dia, culto do trabalhador, Pastor Romildo, no Santo Altar de Deus.
2: Você tem chamado, você foi separado, o Senhor, Ele está confiando em você, que você tem capacidade, Ele já te capacitou para fazer a obra dEle aqui na terra.
1: Aqui tem 4 pessoas, a glória da segunda casa será maior. Cadê essas 4 pessoas? O vento está soprando forte na vida de 2 entre as 4. Venha, toque aqui no altar de Deus.
2: Que maravilha, Senhor da glória. Deus me revela aqui entre nós que tem uma pessoa, tem alguém na sua família que você intercede constantemente em favor desta pessoa. Esta pessoa precisa muito de um milagre das mãos de Deus. Lá está, recebe a vitória. Toma posse da bênção, leva esta bênção aí. Aleluia.
0: Este é o culto do trabalhador, isso mesmo. De segunda a sexta-feira, do meio-dia às 13 horas, o culto do trabalhador, oportunidade para você vir buscar a bênção de Deus. E esse é o segundo período dos cultos dessa quarta-feira. Temos também a partir das 14 horas, isso mesmo, às 14 horas, o terceiro período do culto, o mover das mãos de Deus, o meu milagre vai virar notícia na campanha que prossegue, a campanha mensal. Feridos pelo processo, curados pelo propósito. Vai estar eu mesmo, Pastor Maicon de Oliveira, no Santo Altar de Deus, sendo usado pelas mãos do Senhor. Acompanhe a forma que Deus tem trabalhado nesse lugar.
3: Tem três pessoas que Deus quer trazer a cura para você hoje e agora aqui. Você vai levantar suas mãos, você vai vir para frente e Deus vai conceber a cura sobre a tua vida. Três pessoas. Lá tá o primeiro. Não seria irmã, recebe pela fé. O irmão lá atrás, vem na frente, toca no altar que Deus tem cura para você. Glórias a Deus, não seria, recebe pela fé. Ainda não vi. A irmã ali é outra, pode vir. Falta mais uma pessoa. Isso, irmão. Toca no altar que hoje Deus tem cura para a vida de vocês. E vocês vão testificar o mover das mãos de Deus. Tem uma pessoa que você também, você fez um propósito com Deus há praticamente uma semana atrás. Deus disse que falta 10 dias e Ele vai te honrar. Cadê você? Não seria? Cadê a pessoa? Isso, receba em nome de Jesus Cristo. E a igreja pode glorificar Deus, porque o poder de Deus, Ele é notório nessa noite. Tem uma pessoa aqui, ó. Tem uma pessoa aqui que você tem estado com o teu coração aflito, pensamento aflito. Você já pensou em não querer mais sair do teu quarto, mas Deus tem saúde e vitória sobre a tua vida. Cadê você? Não seria mais, receba pela fé. Não seria mais, receba pela fé. Cadê a pessoa? Isso, minha irmã, receba em nome de Jesus Cristo. Hein? Tem três pessoas aqui, ó, que o Espírito Santo de Deus revela que Ele está abrindo porta de prosperidade. E aí, pastor, o que é? Vai melhorar o meu salário? Não, Deus diz que é através de estudos. Disseram que não é possível, mas Ele está entregando hoje. Três pessoas, cadê você? Isso, minha irmã, lá é uma, isso, meu irmão, lá é outro, isso, receba em nome de Jesus Cristo.
0: E ainda temos, meus irmãos, o quarto período a partir das 19 horas, nesta quarta-feira do mover das mãos de Deus. O meu milagre vai virar notícia. Você é convidado especial para um milagre sobre a tua vida. Vai estar no Santo Altar de Deus, pastor Joacir, isso mesmo. Pastor Joacir, diante do altar de Deus, sendo usado pela palavra e os excelentes dons. Acompanhe a forma que Deus tem trabalhado através do seu servo.
3: Tem três pessoas aí que tá sentindo dores fortes de cabeça. Vem aqui pra frente e toca nesse altar agora. Tem duas pessoas que tá sentindo forte dor no braço. Vem pra frente e toca no altar que o Senhor vai curar. Tem duas pessoas aí que não tá conseguindo firmar o pé no chão. O Senhor tá curando. O Senhor tá curando. Vem tocar no altar. Tem três pessoas aí. O Senhor tá curando de dores nas tuas costas. Se você crer, tu vai vir aqui e vai tocar nessa coluna de fogo. É uma coluna de fogo que tem aqui na frente. Tem quatro pessoas aqui que você está sentindo sintomas de tontura. Vem aqui, toca nesse altar e tu nunca mais vai sentir nada. Tem três pessoas aqui que você está sentindo uma queda terrível nos teus cabelos. Vem aqui, toca aqui nesse altar que o Senhor vai curar.
4: O Senhor está dando um livramento aqui para duas pessoas passarem uma cirurgia de hérnia de disco. De vez em quando você sente essas dores fortes nas tuas costas. O Senhor está livrando. Se tu tiver fé, Ele vai curar. Duas. Quer um milagre da parte do Senhor? Glória a Deus, tá faltando ainda. Eu poderia apontar para você. Coloca a tua fé em ação. O inimigo tá tentando te segurar aí. Não vem, não vai, que não é contigo. E anda lá, bate palma e dá glória a Deus.
0: Olha quantos milagres das mãos de Deus, quanta bênção preparada para a sua vida, isso mesmo. E é apenas a quarta-feira do mover das mãos de Deus, aonde você vai receber milagres e sinais de maravilhas sobre a tua vida. Eu já quero relembrar você e convidar, fazer um convite especial, isso mesmo, meus amados ouvintes. Nós estamos neste mês feridos pelo processo, curados pelo propósito. Você vai fazer um propósito com Deus. Isso mesmo, você vai fazer um propósito com Deus nessa hora. Você vai entrar com uma oferta de gratidão ao Senhor. Isso mesmo. Nesse momento, você vai abrir o teu aplicativo no celular aí. Você vai fazer uma oferta agora, nesse momento, através desta campanha. 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Mas agora é o momento da cura através do propósito. 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Você vai enviar o seu pedido de oração e nós vamos estar orando pela sua vida. Assim como nós já oramos pela vida da irmã Jocilene, assim como nós já oramos pela vida da irmã Jussiane, pela vida da irmã Tatiane, pela vida da irmã Dalmir, da irmã Elizabeth e muitos outros aqui, nós estamos orando e intercedendo para que venham ser curados pelo propósito das mãos de Deus. Nós temos na sexta-feira da libertação total também, meus irmãos, isso mesmo. Tem o primeiro culto a partir das 9 horas da manhã, aonde Deus vai usar poderosamente o seu servo, pastor Joel Batista, aonde Deus derrama os sinais de maravilha. Você é convidado especial a vir para cá, para a Igreja Deus e Amor. Os milagres, eles são notórios aqui. Pastor Joel, eu tenho visto, assim, muitos sinais de maravilhas aqui. Deus tem operado poderosamente. São sinais que muitos diziam que Deus já não estava fazendo mais e eu estou vendo. Libertação completa, é cura completa, é providência de Deus sobre a vida do povo. Então, tudo isso tem acontecido na Igreja Pentecostal Deus e Amor. E nessa sexta-feira, a partir das 9 horas da manhã, você é convidado especial para receber este milagre das mãos de Deus.
5: Essa moça aqui da frente aqui, ó, nos mostra uma obra maligna perturbando. Perturba a mente, o sono, é uma incomodação, mas Deus liberta, viu? Essa incomodação tá indo embora hoje, tu crê? Vamos orar por ela, irmão?
1: Grita, queima ele, Jesus! Grita tua derrota, vai! Sai da vida dela, em nome de Jesus! Não adianta resistir, tu tá derrotado, Satanás, todo mal, sai da vida dela, agora, em nome de Jesus, sai! Diga amém, em nome de Jesus, tá liberta, vai dormir bem, porque Jesus tá libertando. Esta oferenda vai ser destruída. Levante a mão, igreja. Sai, Satanás. Não adianta se esconder. Tu quer matar ela, mas o Senhor te repreende você agora. Dá o teu grito de derrota, Satanás.
6: Eu vou levar a filha dela.
1: Não vai, não vai. Levante a mão, diga queima ele. Grita queima ele. Não resista, Satanás. Em nome de Jesus. Vai ter que sair em nome de Jesus. Não adianta resistir. Levante a mão, griga, queima ele. Em nome de Jesus, Satanás, eu te ordeno. De uma vez por todas, saia.
0: É libertação, mover das mãos de Deus para o povo dele. É Deus libertando, é Deus curando, é Deus transformando. Você vai ficar nesta hora com este belo louvor na voz da cantora Débora Miranda, Escondido em Deus.

0: Deus é maravilhoso sobre as nossas vidas. Deus tem milagres para você. E na sexta-feira da libertação total, a partir das 14 horas, Pastor Benedito João, isso mesmo, a partir das 14 horas, Pastor Benedito João, trazendo a palavra do nosso Senhor Salvador Jesus Cristo e sendo usado pelos excelentes dons. Tem milagres para a sua vida, tem respostas de Deus para o seu lar. Venha para cá e receba a bênção do Senhor.
1: Em verdade lhe digo que aquele que crê em mim fará também as obras que eu faço, do que esta, porque eu vou para o Pai. Então você já sabe que nós temos lá um advogado, temos um rei amoroso, generoso, glorioso, misericordioso, faz tudo para nós. Pressa-te, igreja, a encontrar com o Senhor teu Deus. O Espírito Santo de Deus está me dizendo aqui que tem 7 demônios que quer te matar numa loucura. Amém? Vem, Robson. Aleluia! 7 demônios estão oprimindo esse moço. O Espírito Santo de Deus está dizendo aqui que tem 2 demônios que acompanham o Florêncio. Pode receber a libertação do Florêncio. O Espírito Santo de Deus está mandando chamar aqui, que não erra e não se engana. Roberta, um demônio tremendo, parece um urso peludo. Quer te matar na depressão. Josi, capeta quer te matar na depressão. Pode vir. Veja só o que Deus faz. Você aqui, ó, de branco. Pode vir. Pode vir receber de Deus uma libertação. Ô, espírito da depressão, estou falando contigo. Perda tuas forças, sai do corpo dela. Sim, em nome de Jesus Cristo. Vem cá, moça. Vocês que foram revelados, vem aqui, vem aqui. Receba a tua vitória. Em nome de... Tem um demônio. Demônio, ele usa a arma, ele tá doido para dar um tiro nela. Uma maldição entrou na casa da irmã. Vem também, irmã. Uma maldição de morte entrou na sua casa. Meu Deus, meu Pai, guarda livre esta moça, meu Pai, das balas perdidas. Confirma a vitória. Vem cá, Roberta. Espírito da depressão, tô falando contigo agora. Da planta do pé, larga ela. Larga ela, em nome de Jesus. Todos vocês para o abismo. Sim, em nome de Jesus Cristo. Espírito da morte, que tá transitando lá no lar dela. Em nome de Jesus, meu Deus, meu Pai. O Espírito Santo está me dizendo que você tem uma maldição de família, mas o Senhor está dizendo, ó, eu vou te libertar. Assim, isso, vem aqui, vem aqui, vem aqui. Ele diz que não quer sair de você. Ele, sabe o que ele está dizendo aqui? Que ele dorme nos pés da cama teu. Agora não vai sair, hein? Tu vai sair ou não vai sair, demônio? Vai sair, né? O Espírito Santo está dizendo que tu vai sair lá da cama dela. Hã? Pede as forças. Pede as forças, Satanás. Em nome de Jesus Cristo. Outra carrua. Tu vai pegar bagagem lá, vai sair. Tu não vai dormir mais nos pés da cama dela, tá? Tá me ouvindo? Tá escutando? Tu não vai colocar mais inimizade dela. Tu vai sair do corpo dela, tá? Sim! Em nome de Jesus. Levanta ela. Lá foi.
0: É isso que acontece na igreja pentecostal. Deus é amor, os milagres acontecem, a libertação acontece, sinais de maravilhas têm sido notórios neste lugar. Isso mesmo, e eu quero fazer um convite especial para você. Neste dia 7 de agosto, sexta-feira, a partir das 19 horas, na sexta-feira profética, vai estar no Santo Altar do Senhor, Pastor Edson da Silva, vindo da cidade de Criciúma, e juntamente com ele, a dupla Eu Só Quero Adorar. Veja aí a confirmação da presença do Pastor Edson da Silva.
2: Aqui quem vos fala é o pastor Edson Silva, de Criciúma, e eu passo aqui para confirmar a minha presença. Nessa próxima sexta-feira, agora, eu estarei em Florianópolis, na nossa sede estadual, nessa poderosa concentração de fé, de milagre e de transformação, que tem o tema Feridos pelo Processo e Curados pelo Propósito. Olha o tema, hein? Feridos pelo Processo, Curados pelo Propósito. eu estarei aí pregando a palavra de Deus e Deus terá uma grande revelação profética para todos. Atenção, Florianópolis, para todos que participar desta grande concentração de transformação e de milagre. O endereço da Bessa, muitos conhecem, outros não, mas é Avenida Mauro Ramos, 184, na nossa sede estadual da Igreja Pentecostal Deus e Amor. É sexta-feira, o dia da bença, da vitória e da transformação. Até lá, em nome de Jesus.
3: Jesus está curando aqui agora.
4: Onde tiver alguém remanescente aqui nesta noite, aonde tiver alguém aqui, o Senhor vai tocar agora, agora, agora.
3: 1.000 cairão ao teu lado, 10.000 à tua direita, mas tu não será atingido.
4: Ah, pastor, o senhor tem que entender, pastor. Escute. O senhor tem que entender que eu estou sozinho, mas a Bíblia diz: o Senhor é o meu pastor e nada me faltará. Deitar-me faz em verdes pasto, guie-me mansamente as águas tranquila.
3: Ah, pastor, o senhor precisa entender uma coisa: eu abri uma empresa nova e não está dando muito certo. Salmo 1 diz: bem-aventurado é o varão que não anda segundo o conselho dos ímpios, não se detém no caminho dos pecadores, não se assenta na roda dos escarnecedores, mas tem o seu prazer na lei do Senhor e nela medita de dia e de noite. E agora ele começa a dizer: ele será como a árvore plantada junto ao ribeiro de água, a qual as folhas não murcham e dá o seu fruto na estação própria. E tem mais uma coisa: e tudo que, escute bem, e tudo que ele fizer, olhe bem para mim, e tudo que ele fizer prosperará.
0: É, Deus tem prosperidade para a sua vida nessa sexta-feira profética a partir das 19 horas. Pastor Edson Silva no Santo Altar de Deus e juntamente com ele a dupla Eu Só Quero Adorar. Os milagres de Deus têm acontecido neste lugar. Deus tem operado poderosamente. Venha para cá e receba o teu milagre. Você vai ficar agora com este louvor também da cantora Débora Miranda, Grande Eu Sou.

Confiança em Deus, confiança nos propósitos, na presença dele, e nós recebemos os milagres das mãos de Deus. Eu quero convidar você uma vez mais a entrar neste propósito, isso mesmo. Feridos pelo processo e curados pelo propósito. Curados pela promessa de Deus. Deus tem tudo sobre as nossas vidas. Eu quero convidar você agora a fazer um Pix nesse momento. 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Uma oferta de gratidão ao Senhor. 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Qual é o ferimento que você está passando? É na saúde? É no financeiro? É na alegria dentro do lar? É a empresa que não vai adiante? Deus, ele tem respostas através do propósito. Ele tem curas nesse momento. 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E você vai enviar o seu pedido de oração e nós estaremos orando pela sua vida nesses 31 dias de agosto, clamando em 4 períodos de oração por dias para a tua vida. E Deus vai abençoar grandemente. Nós já vamos ficando por aqui. Esse quem vos pede é o vosso irmão em Cristo, pastor Maicon de Oliveira.

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2: 15 horas e 4 minutos, Deus abençoe, está começando aqui o Espaço Reviver na sua rádio Deus e Amor. E começamos aí falando um pouquinho dos projetos da Associação Reviver Help Deus e Amor. Você pode ouvir aí quantos projetos nós temos, estamos trabalhando cada vez mais. Daqui a pouco vamos ouvir também os projetos da Fundação Reviver e assim vamos apresentando essa programação na tarde de hoje. Temos muita coisa boa para falar com vocês, projetos das instituições Reviver. Estaremos lendo o nome das pessoas que têm contribuído com as nossas instituições. Teremos também a palavra de Deus nessa tarde, em nome do Senhor, e Deus abençoando grandemente. E não se esqueça, no final, aquela oração maravilhosa, em nome do Senhor Jesus. Receba a paz do Senhor nessa tarde, aqui na locução, seus irmãos em Cristo.
3: Presbítero Nelson Santos.
2: Pastor Paulo Martins e também Diácono Armando Medina, aqui na técnica de som. A supervisão e direção geral é da nossa querida irmã Ereni Miranda.
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2: Vamos prosseguindo aqui com a programação, irmão Nelson. Já estamos em agosto, hoje 3 de agosto de 2026. Estamos no mês da beneficência do povo brasileiro ajudar a obra de Deus. Vamos todos juntos apoiar. É o mês da beneficência cristã, o mês de agosto, o mês em que vamos apoiar os trabalhos, os nossos irmãos e irmãs de todo o Brasil, juntos trabalhando em prol da Fundação Reviver, completando 32 anos.
3: E é isso, pastor Paulo, agosto, mês da beneficência, chegamos aqui, onde vamos ali no dia 22 de agosto celebrar 32 anos da Fundação Reviver, louvar, glorificar, exaltar o nome do nosso Deus por tudo que ele tem permitido. E como o pastor falou, nós teremos durante este mês, pastor Paulo, participação dos pastores, para eles falarem um pouquinho como está toda a movimentação na região deles, como tem sido nos anos anteriores. Eu creio que estão todos empolgados. Quanto nós temos recebido, pastor Paulo, de irmãos solicitando para que seja feito o evento do Agosto Verde na região deles, estão todos se movimentando.
2: Exatamente, irmãos, ouvintes, quero agradecer de todo o coração aos irmãos de todo o nosso Brasil que estão empenhados nesse trabalho maravilhoso. Esse mês de agosto, todos nós envolvidos em arrecadar para os nossos projetos. E irmãos do Brasil todo, estou muito feliz, estava acompanhando aí a solicitação dos irmãos para os cultos, eventos e realizando o Agosto Verde, o Dia de Semear, como também fazendo um trabalho social maravilhoso, atendimento a pessoas carentes, com o varal solidário, com atendimento de enfermeiros, médicos, dentistas, outros cabeleireiros e assim por diante. São cultos realmente programados e eu tenho certeza que haverá muitas bênçãos de Deus. Quero agradecer de todo o coração, irmãos de todas as regiões do Brasil, do Sul, do Sudeste, Centro-Oeste, Norte, Nordeste, trabalho maravilhoso em nome do Senhor. Estamos vendo aí os irmãos se empenhando nesse trabalho maravilhoso. Que Deus possa abençoar a sua vida grandemente em nome do Senhor Jesus.
3: E é isto, então estamos falando aí do Agosto Verde, muita coisa para acontecer, será uma festividade para glorificarmos muito o nome do Senhor no dia 22 de agosto aqui na Sede Mundial, o culto que começará, o culto, né, semear, começará às 14 horas e vai ali até às 17, e como sempre, já estamos aqui desde o mês passado, ajustando toda a logística, preparando tudo, porque o ano passado, pastor Paulo, eu recordo, que linda participação nós tivemos dos irmãos aqui de São Paulo, da Grande São Paulo, irmãos que vieram na caravana. E nós até reforçamos para todos aqueles que vêm, que tragam as suas doações, um quilo de alimento não perecível, uma roupa, um calçado, para nós ajudarmos as pessoas que estão em situação de vulnerabilidade. Então você que está nos acompanhando, e já deixa aí agora agendado, 22 de agosto, aqui na Sede Mundial, a partir das 14 horas, culto semear, a celebração, glorificação ao nosso Deus pelos 32 anos da Fundação Reviver.
2: E eu quero aqui agradecer também aos irmãos do IPDA Play. Hoje tive uma participação no programa Voz da Libertação no YouTube, no nosso canal IPDA Play, e podemos falar um pouquinho dos nossos trabalhos. E olha, toda a equipe está fazendo externas. Hoje se participaram ao vivo da nossa sede setorial do Itaim Paulista. E amanhã, a partir das 10 da manhã, a nossa equipe aqui do IPDA Play, o Tiago e a equipe dele, da externa, estarão na nossa sede estadual de Santo Amaro. Atenção, atenção, irmãos de Santo Amaro. Amanhã de manhã, os irmãos estarão lá participando direto de Santo Amaro. Você que acompanha o nosso Voz da Libertação pelo YouTube, das 10 ao meio-dia. Se você ainda não conhece essa programação, participe. 10 da manhã, fique ligado na nossa programação, vendo o que é de melhor da nossa igreja, das nossas instituições. E amanhã, direto de Santo Amaro. No dia 5, na quarta-feira, vai ser lá em São José dos Campos. Olha aí, São José dos Campos. Participação ao vivo a partir das 10 da manhã, dia 6 em Osasco, dia 7 em Santo André. Então está aí a escala dessa semana, os irmãos do IPDA Play, juntos, apoiando o trabalho da Fundação Reviver. E nessa participação, nessas igrejas que eu citei, eles apresentam já os alimentos arrecadados, ouvem o pastor, ouvem a equipe da fundação, da associação, todos que estão empenhados nesse trabalho maravilhoso de arrecadação. Então vamos todos unidos em uma só fé, ganhando almas para o Senhor Jesus, ajudando

0: participar dessa verdadeira festa espiritual. Vamos juntos passar uma tarde de comunhão, celebração e agradecimento a Deus por tantas vidas alcançadas, frutos dessa obra assistencial. 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
1: E estão aí, vocês que estão nos acompanhando pela Rádio Deus e Amor, estamos falando aqui diretamente do estúdio C, Central Internacional da Rádio Deus e Amor, e estamos passando a todo o Brasil, aproveitando que estamos em cadeia nacional, Pastor Paulo, e como nós falamos, esse mês nós vamos ter a participação aí dos pastores nas regiões, já falando para nós como que está indo. Nós estamos vendo, Pastor Paulo, aquilo que a gente já vê aí pelo Instagram e os pastores postando. Que movimentação linda nas igrejas. Não é uma questão de movimento, é uma questão de efetivamente trabalhar no sentido de ajudar o próximo, aquele que não tem necessidade. Então é um momento onde as igrejas estão abrindo para receber pessoas que não têm a menor condição.
2: Exatamente. E alcançando essas vidas através desse trabalho dos pastores, de nossas igrejas, nós estaremos ajudando famílias inteiras passar momentos difíceis, ajudando essas famílias a vencer situações que sozinhas não conseguiriam. Mas através dos projetos, nossos irmãos apoiando, nós teremos aí como ajudar todas essas famílias. E é muitos locais, né, irmão Nelson? Nós temos aí nesse Brasil quantos locais que precisam desse apoio.
1: Exatamente, Pastor Paulo. Mas uma das grandes coisas que a Fundação faz e que hoje a gente vê a necessidade, nós mesmos já sempre consideramos quão estão caro as coisas, né, no dia a dia, só para se alimentar. Não estamos falando nem de consulta médica, nem quando talvez você tenha que fazer uma cirurgia, fazer algum procedimento. É só na alimentação. E graças a Deus, Pastor Paulo, muitos têm nos ajudado e todos os meses nós socorremos pessoas efetivamente em situação de vulnerabilidade, ajudando com pelo menos o alimento.
2: Exatamente. E nós estamos cada vez mais, irmãos, empenhados em começar novos projetos e avançar os projetos que nós temos. E nesse mês de agosto é o mês que nós nos unimos em todo o Brasil para alcançar mais vidas. Porque o importante do Agosto Verde não é arrecadar e trazer para a sede mundial, arrecadar nos bairros e levar para a igreja central na cidade, arrecadar no campo e levar para a sede estadual. Não, não. Nós todos arrecadamos e a quantidade arrecadada é utilizada na igreja que recebeu as doações. Então ali haverá oportunidade de contemplar os domésticos na fé. Nossos irmãos estão passando por dificuldades. Haverá também condições de nós visitarmos as regiões carentes, ajudarmos pessoas sem se importar qual é a sua religião, a sua idade, a sua cor. Nós vamos ajudar famílias. Então, esse mês de agosto é o mês que nós nos unimos em doações. E nós sempre falamos aqui, aí quando passa agosto, setembro, outubro e novembro, irmãos, vocês não imaginam quanto nós economizamos de compra de alimentos para as nossas cestas básicas.
1: Isso, então é importante a sua participação, você que está nos acompanhando. Nós fazemos essa arrecadação o ano todo nas nossas igrejas, mas em agosto nós frisamos exatamente porque o pastor Paulo falou, chegarão os meses aí de setembro, outubro, novembro, nós praticamente não teremos que tirar e estar comprando alimentos para montar as cestas e socorrer as vidas. E nós temos visto cada vez mais e mais quantas igrejas aí se envolvendo, os irmãos saindo de dentro da igreja, que esse é o papel da igreja. Estão saindo, estão indo à sociedade, estão indo à rua, porque esse é o papel da igreja.

0: igreja é de dentro para fora. E nós estamos ali levando a palavra de Deus, evangelizando, mas também conhecendo a dificuldade de muitas famílias que às vezes não tem o pão, não tem o mínimo. Se vocês acompanharem aí no Instagram da Fundação Reviver, da Associação Reviver Help Deus e Amor, vocês vão ver as ações das igrejas indo a campo, visitando famílias, que quando você entra na casa, não tem o mínimo. São pessoas que às vezes não têm nenhuma cama. As pessoas não têm ali, não têm o hábito de ter aquele forno, um fogão. É o mínimo de sobrevivência. E quando você vê, aquela pessoa vive do quê? Ah, de talvez correr no campo. Aquilo que ela conseguiu plantar um pouquinho ali, tem aquele pouquinho, mas depois que seca, a questão da alimentação é muito pobre. Não tem condição de ter ali a sua proteína, uma alimentação adequada. E é nesse momento que a igreja entra com o seu papel de ir ali e socorrer essas famílias que estão em vulnerabilidade.
1: E eu quero chamar a sua atenção, irmão Nelson, falando acerca dos trabalhos. O irmão Ivan, ele está lá em breves, lá na Ilha de Marajó, onde nós temos o Amparo à Mãe Reviver. E nós temos ali na página da Associação Reviver Help muita matéria dessa visita do irmão Ivan lá no Amparo à Mãe Reviver, lá em breves. Então você pode ver essas imagens, você vai acompanhar os nossos trabalhos, não só da Associação Reviver Help, mas você vai entrar também lá na Fundação Reviver e você vai acompanhar também os nossos trabalhos. Temos novos vídeos e acompanhamento da chegada dos animais na Vila Reviver, como também as pessoas recebendo as suas doações. Tudo isso você pode acompanhar no Instagram da Associação e também da Fundação Reviver.
0: E esse mês da beneficência é tão importante quando nós solicitamos para que todos tenham o seu engajamento e nos ajudem nas doações, porque todos que nos ouvem podem aí, se nós retroagirmos, se nós voltarmos aí a 2023, 24, 25, e agora acontecendo em 26, quando há uma mudança climática, quando há as catástrofes nas regiões, de imediato a primeira coisa que nós fazemos é ali você entrar ajudando com alimentação, com roupas, porque as pessoas acabam perdendo tudo. E mesmo esse ano já aconteceram algumas e recém agora tem acontecido de novo no Rio Grande do Sul. Então é o momento que os irmãos chegam ali a perder tudo, perdem os móveis, perdem a cama, um colchão, já não tem nem o alimento, já não tem ali nem a vestimenta, porque foi tudo levado, foi tudo tomado por barro. E é nesse momento que essas doações que estão preparadas, elas entram ali nesse propósito. De imediato nós colocamos, destinamos caminhões da fundação, colocamos esses alimentos, essas roupas, esses calçados e saímos para socorrer nesses casos de emergência também.
1: Então nós estamos preparados para tudo isso. Nós estamos sempre à disposição para ajudar nesses momentos difíceis, nessas situações. E o poder de Deus, ele é derramado sobre a vida de todos que têm amparado, têm ajudado as instituições. Então vamos todos juntos, nesse mês de agosto, juntos arrecadarmos, trabalharmos em prol às almas necessitadas.
0: E pastor Paulo, queremos lembrar também, na última sexta-feira tivemos um evento bonito aqui, na verdade dois eventos bonitos aqui em São Paulo, um deles que ali no final da tarde, que foi, para mim foi impactante, quantos testemunhos, que foi na verdade ali alunos do projeto Oasis se formando aqui em São Paulo.
1: Exatamente, sexta-feira, irmãos, foi assim um dia de muita alegria para todos nós. À tarde foi a formatura da primeira turma do Oasis São Paulo. Foi uma bênção. Contamos com a presença do pastor Jorge Tenório, vice-presidente da Fundação Reviver. Contamos também com a equipe de gestão de projetos, os professores da unidade e os alunos que receberam o seu certificado. Foi realmente uma bênção de Deus. No período da noite, foi a entrega do TCC do projeto Issacar, que é um projeto maravilhoso, voltado também ao ensino, né, que está dentro do projeto Oasis, que ensina a profissionais da área de vídeo, edição, roteiro, direção na área de vídeo e áudio. Então, realmente foi maravilhoso. Todas as equipes foram aprovadas. E quinta-feira, dia 6, será a formatura do Issacar. Uma bênção de Deus, primeira turma já formada e as inscrições estão abertas. Você que quer aprender sobre áudio, vídeo, quer aprender tudo sobre você filmar, editar, é maravilhoso, é um curso excelente, gratuito para todos que queiram participar, fornecido pela Fundação Reviver. Então tivemos à tarde inauguração, aliás, apresentação dos alunos do OASI recebendo o seu certificado, né, formatura, e à noite a apresentação do Issacar, que foi o TCC de todos os alunos. E foi dividido, o TCC foi dividido o seguinte, em turmas, e cada turma tinha que fazer um vídeo referente a um projeto da fundação. Então se dividiram em várias turmas, cada um fez uma parte, eu participei dando a minha colaboração, o irmão Nelson também, pastor Jorge, outros irmãos, a irmã Vanessa, vários irmãos da liderança da fundação participaram ajudando os irmãos, falando sobre os projetos e foram todos aprovados para a glória de Deus. Agora de manhã, irmão Nelson, tivemos uma inauguração maravilhosa, hein? De manhã, algo tremendo da Associação Reviver Help aqui na sede mundial.
0: É, mais um projeto nascendo, é o Confeitaria Help, né?
1: Confeitaria
0: Help. Onde muitas pessoas ali vão poder se profissionalizar, aprendendo aquela profissão, né? E depois terem a oportunidade de trabalhar por conta própria ou irem ao mercado de trabalho e estarem capacitados. Estamos começando e sempre como começam os projetos, como um projeto piloto, que com certeza teremos muitas lições aprendidas aqui na sede mundial, mas que depois também vai se espalhar para as outras unidades, para os outros polos das instituições Reviver.
1: É, o que me chamou a atenção, além do José, que é o coordenador do projeto, tem a professora Vitória, que ela é fruto de um curso gratuito. Ela começou nos cursos gratuitos e ela gostou da culinária, e ela então se especializou, hoje agora ela é professora aqui na Confeitaria Help, a nossa escola de confeitaria, onde as pessoas irão aprender a fazer todo tipo que se faz na confeitaria e poderá vender esses produtos, ou seja, ter uma renda para o seu lar. Então isso é maravilhoso. Além do que, nós temos também a oportunidade de crescer, o aprendizado ser enorme. Então, mais uma grande vitória para as instituições Reviver, a Confeitaria Reviver, inaugurada aqui na nossa sede mundial. E não para, crescendo cada vez mais, e eu tenho certeza que a obra do Senhor cresce cada dia, pessoas conhecendo, tendo uma oportunidade de crescer, de aprender, e tudo isso as instituições Reviver têm fornecido gratuitamente para os que precisam.

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2: E nós queremos relatar para vocês, eu e o irmão Nelson aqui, vamos relatar para vocês testemunhos ali do Oásis. Nós tivemos sexta-feira o privilégio de ouvir, vocês irão acompanhar em breve no Instagram da Fundação, que está sendo feita uma publicação para vocês conhecer essas pessoas. Nós vamos falar primeiro do Emanuel, que foi aluninho, foi uma criança que começou na creche Doutora Rosa Tenório.
3: Isso, pastor Paulo, imagina, agora nós estamos em 2026, no mínimo 15 anos depois. Olha como são os projetos de Deus, o propósito de Deus sobre a vida das pessoas. E o lindo desse jovem, que foi uma criança, pastor Paulo, nós já temos um grande testemunho, porque ele aprendendo da palavra de Deus, da prática do amor de Deus, na verdade, ele vendo os pais discutindo em casa, ele orava pelos pais e falavam para os pais que aquilo não era de Deus, para eles terem ali um convívio em paz. E o que aconteceu? Ele conseguiu que os pais também começassem a seguir e estar na presença de Deus. E depois foi crescendo, teve a oportunidade de ficar ali na creche. E olha, quando a gente fala que é satisfação, pastor Paulo, quando Deus nos dá o privilégio de trabalhar para esses projetos, imagine, 15 anos depois, nós não tínhamos nem o projeto Oásis. Deus, nos propósitos deles, ele levanta o projeto Oásis. E agora o Emanuel, ele vem para o projeto Oásis, para ali, para participar do inglês, para participar do informática, e se formou e recebeu o certificado. 15 anos depois. Olha como é o plano de Deus na vida de alguém, como Deus tem propósito efetivamente nos projetos das instituições Reviver.
2: Exatamente, ele se formou em inglês e no marketing digital. É um curso fornecido aqui no Oásis, em São Paulo. Para nós foi muita alegria, né, que a irmã Maria Cláudia estava lá, que acompanhava a sua afinada mamãe lá na creche e acompanhou a vida do Emanuel, e ter o privilégio do Emanuel se formar no Oásis foi maravilhoso. Outro testemunho foi do nosso aluno Marcelo, que também passou por um momento difícil, né, irmão Nelson?
3: Isso, o Marcelo, vocês estão ouvindo aí, mas o Marcelo já é um senhor, creio que está aí na faixa de uns 40, 50 anos, mas ele diz, pastor Paulo, que ele ficou desempregado já há um bom tempo. E ele falou que a esposa dele saía para trabalhar, ele ficava em casa, mas ele ficava totalmente perdido, dá vontade de sair pela rua e tal. Já estava numa situação de desespero, até para caminhar, para ir para um caminho errado, hein? Mas ele testemunha de quando ele estava passando em frente ao Oásis, ele viu ali a placa de que tinha aqueles cursos de forma gratuita. E Deus falou com ele, ó, uma oportunidade. E ele falou, não, eu vou ocupar minha mente com isso. E começou a fazer o curso. E é uma pessoa que outrora já tinha conhecimento da palavra de Deus também. E ali ele relata o quão foi para ele importante o dia a dia, ele se envolver no curso. Ele começou a ocupar a mente dele, ele foi sendo ali restaurado. E ele disse que recentemente, pastor Paulo, ele volta a estar ali seguindo a Jesus. Então isso para nós é gratificante. É isso quando nós falamos que são pessoas que estão em situação de total vulnerabilidade e o projeto é para isso, para alcançar essas vidas. Então é maravilhoso quando nós ouvimos esse testemunho. E você que está nos acompanhando, você faz parte de tudo isso. Porque é você que ali está orando pelos projetos, é você que está fazendo sua doação, a sua contribuição. E quando nós temos o prazer de ouvir esses testemunhos, você faz parte disto.
2: Exatamente. E por último, a irmã Maria, ela é uma das nossas alunas também, né, já da terceira idade, e ela teve um problema de uma internação, teve que fazer a amputação de um dos dedos dos pés, e ela realmente caiu numa depressão muito grande quando foi convidada a participar dos nossos cursos, e ela relatando que a vida dela mudou, os maus pensamentos desapareceram, e através dos cursos a vida dela foi mudada. Então, olha, veja bem o que os cursos, que são os cursos, o que Deus tem preparado através das instituições a viver. Isso é maravilhoso.
3: E um detalhe, pastor Paulo, desses três testemunhos, nós podemos dizer que nenhum dos três estão na Igreja Pentecostal Deus e Amor, são membros da Igreja Pentecostal Deus e Amor. Nós, neste caso, não temos ali que a pessoa tem que seguindo, né? Cada um tem a sua fé. Então, na verdade, muitos perguntam, ah, mas esses cursos são só para os irmãos da Deus e Amor? Não. O curso aberto ao público é um curso totalmente gratuito. Você não paga por fazer a sua inscrição, você não paga nenhuma mensalidade, você não paga pelos materiais, ao contrário. Tudo isso é fornecido e também, nos intervalos das aulas, você tem um lanche. Então, tudo isso é o que nós estamos ali disponibilizando através do Oasis. O Oasis que nós temos começou no Rio de Janeiro, depois nós fomos para a unidade para
2: Paulistana,
3: no Piauí, fomos para Teresina, no Piauí,
2: São Paulo,
3: e agora nós temos logo, Codó, nós teremos em Codó, no Maranhão. Exato. E não para por aí, né, pastor Paulo? Logo nós vamos divulgar mais. Então, cada vez mais, olha, veja que importante mais este projeto que está impactando as sociedades para aquelas pessoas, aquelas famílias que estão em situação de vulnerabilidade.
2: E eu quero deixar aqui para você o telefone da unidade Oasis de São Paulo. Nós estamos com matrículas abertas para diversos cursos. Então anote aí o telefone, DDD 119-4787-6783. Repetindo, DDD 119-4787-6783. Esse é o telefone da nossa unidade Oasis, aqui em São Paulo, onde você pode ligar e obter informações e já logo fazer a sua inscrição e participar dos nossos cursos. Lembrando que são todos gratuitos. Eu quero aproveitar, irmão Nelson, ler alguns nomes de pessoas que ajudam as instituições a viver e enviam para nós os seus comprovantes. E eu quero aqui agradecer de todo o coração a irmã Daniela Dresk, DDD 54, no sul aqui do Brasil. A empresa Disque Táxi Transporte Executivo também enviou a sua doação. Maria Marlene de Barros, de São Paulo. José Antônio da Silva, de Minas Gerais. Fábio Rodrigues de Oliveira, de Lagoa da Prata, em Minas Gerais. Helenice Soares, de Goiânia, Goiás. Cirlei de Assis Fernandes, DDD 17. Josué Pereira dos Santos, lá da Bahia. Marcos Carneiro de Oliveira, também da Bahia. José Antônio de Oliveira, aqui de Cerquilho. E, por último, Fábio Rodrigues de Oliveira, de Minas Gerais. Deus abençoe vocês grandemente, irmãos e irmãs, que têm apoiado os nossos projetos, ajudado a Fundação Reviver, a Associação Reviver Help. Que Deus prospere e abençoe a sua vida grandemente.
3: É isso, pastor Paulo. São muitas pessoas que têm nos enviado, têm nos contatado. Nós agradecemos. São 15 horas e 33 minutos. Sabe o que acontece, meus irmãos? Aqui de frente para conosco, pastor Paulo.
2: Já está lá o Armando.
3: O Armando já pegou aquele óculos de professor dele, ele levantou assim, mostrando já. Então nós temos que encerrar. Gostaríamos de estar aqui falando muito mais sobre os projetos, quanto nós nos alegramos. Você que nos ouve, acompanha aí pelo Instagram oficial da Associação Reviver Help Deus e Amor, da Fundação Reviver, tudo aquilo que aqui nós falamos, você vai poder ver imagens, testemunho e muito mais. E você vai realmente ali constatar tudo aquilo que as instituições Reviver têm feito por todo o Brasil. E pedimos a Deus que Deus continue os prosperando para que cada vez mais vocês nos ajudem e nós possamos fazer cada vez mais e mais. 15 horas e 34 minutos, já vamos para o encerramento, pastor Paulo.
2: Sim, vamos então falar com Deus. Nesse momento, vamos nos preparar para a oração da fé.
3: Senhor, nosso Deus e eterno Pai, em o nome do Teu Filho amado Jesus, Senhor, que mais uma vez queremos lhe agradecer por esta oportunidade, juntamente com todos aqueles que estão nos acompanhando, para estarmos aqui louvando, glorificando, exaltando o Teu santo nome, porque, Pai, quanto o Senhor tem feito pelo Teu povo, o Teu povo estendendo a mão, nos ajudando nas instituições a viver, quantas vidas estão sendo alcançadas. Ah, Pai, neste mês de agosto nós já apresentamos o culto do dia 22. Que o Senhor, em mais este dia, Pai, venha ali derramar da Tua glória, venha falar grandemente conosco. Nosso propósito é estar ali louvando, glorificando, exaltando o Teu santo nome. Senhor, e dar graças a Ti por tudo que Tu tens permitido. São 32 anos, Pai, desta obra que começou ali tão pequena. Aos olhos do homem ela era pequena, mas o Senhor já tinha projetado. Pai, como nós estamos aqui testemunhando desse rapaz que participou ali da creche. e depois de 15 anos, praticamente um pouco mais, está podendo agora se beneficiar de outros projetos, Pai. Ah, são os teus planos, os teus propósitos, e nós glorificamos a Ti por tudo que Tu tens nos possibilitado, que cada vez mais e mais, Pai, neste espaço aqui do IPDA Play, Senhor meu Deus, nesses 64 anos daquilo que a Igreja Pentecostal Deus e Amor tem feito em levar a Tua palavra e falar do grande amor, venha cada vez mais e mais, Senhor meu Deus, surtir efeito e que venham ser muitos anos. Pai, há muitos daqueles que estão nos acompanhando agora e estão necessitados, Senhor. Nós queremos apresentá-los nas Tuas mãos agora, em nome de Jesus.
2: Senhor meu Deus, orando, Senhor, juntamente com os irmãos, continuando essa oração, meu Pai, eu quero apresentar todos os pedidos de oração que aqui está, na Central de Produção Internacional, na Central Reviver, no Templo da Glória de Deus. Abençoe cada pessoa, todos que têm contribuído com amor, com alegria. Senhor, abençoe de uma forma extraordinária, de uma forma tremenda, meu Pai. Senhor, eu quero agradecer e apresentar a irmã Silvana Cristina, que acabou de enviar a sua doação via Pix, aqui para as instituições Reviver. Senhor, abençoe a sua vida grandemente. Eu quero apresentar, Senhor, o Guilherme, que ela pede oração, seu vizinho, que está na UTI, bem como também por toda a sua família. Visita, Senhor, visita poderosamente. Dai a vitória maravilhosa, a bênção dos céus, pelo teu poder glorioso. Abençoe a nossa presidente, a irmã Irene Miranda, a sua família, a diretoria da associação, da fundação, da igreja. Abençoe os nossos projetos. Abençoe o culto dia 22, que seja uma bênção. Os pastores, a igreja que está se mobilizando para esse grande dia. Senhor, abençoe o teu povo, a tua casa. Senhor Deus, eu quero apresentar também todos os eventos já programados na nossa igreja. Derrama da tua bênção e da tua graça. Em nome do Pai, do Filho e do Espírito Santo de Deus. Amém e amém, Senhor Jesus.
1: Amém. 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
3: E assim encerramos então, Pastor Paulo, hoje, segunda-feira, 13 de agosto, agora 15 horas e 37 minutos, vamos encerrar o Espaço Reviver, lembrando que todos os dias, de segunda a sexta, a partir das 18h30, a nossa irmã evangelista Eliana Miranda fazendo ali o informativo Reviver. E nós temos a nossa programação às segundas, terças e quintas ao vivo, no horário das 15 às 15h30.
2: Exatamente, são aí as nossas programações, falando das nossas atividades. E esse mês, então, voltado à arrecadação, às doações no Agosto Verde. Colabore, nos ajude, divulgue essa programação, anuncie para os seus amigos, familiares, as nossas contas no Instagram, no Facebook, no YouTube, para você acompanhar o trabalho das instituições Reviver. Despede-se aqui na locução, seus irmãos em Cristo.
3: Presbítero Nelson Santos.
2: Pastor Paulo Martins, na técnica de som, diácono Armando Medina. Direção e produção da nossa querida irmã Irene Miranda. Fiquem com Deus.
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7: 15:41.
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9: Meu nome é Luzineide Maria, sou de Araguari, Minas Gerais. Conheci a Deus e amor através da minha irmã Luzinete, hoje liberta de todos os vícios e de todas as doenças, em nome de Jesus.
10: A paz do Senhor Jesus. Irmã Elza Firmino de Souza, moro em São Mateus. Conheci essa igreja através de uma irmã da Assembleia, que eu estava passando grande luta nessa época, e ela me levava até que eu aceitei ao Senhor. Estou nesse ministério quase 30 anos. Tenho recebido muitas bênçãos, vitórias, livramentos e cura. Amém.
11: Meu nome é Jane Maria de Almeida. Conheci a igreja Deus é Amor. Tinha uma bem pequena perto da minha casa. Eu ia passando na rua, vi o culto e resolvi entrar. E é uma benção.
12: Eu me chamo Estevão Soares, moro em São Paulo, capital, Vila Formosa. Conheci a igreja pentecostal Deus é Amor desde pequenininho com meu pai e a minha mãe. Mas aí, ao passar dos longos do tempo, fui crescendo, desviei dos caminhos do Senhor. Eu ia para o templo, santuário, e ali eu ficava orando a Deus, pedindo oração para os irmãos orando por mim, pela minha vida, e Deus me resgatou, e hoje estou firme para a glória de Deus. Deus abençoe.
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0: É isso aí, amados e queridos ouvintes. Este é o meu, é o seu, é o nosso programa da tarde, A Voz da Libertação. E retornamos com a nossa programação. Eu sou o seu irmão em Cristo, Diácono Lindenberg Araújo, com todos vocês neste momento, nesta tarde abençoada. Hoje é a segunda-feira do pão. Pastor Kleber de Oliveira trará aquela mensagem de impacto, de fortalecimento espiritual para as nossas vidas. Ouvintes, estejam preparados, estejam atentos, porque hoje, nesta segunda, dia 3 de agosto, nós já estamos nesta grande expectativa. O servo do Senhor, atual responsável aqui da nossa sede mundial, trará aquela mensagem que trará sustento, porque a palavra de Deus é o sustento para a minha e para a sua alma. Então eu já convido você a participar deste culto abençoado aqui no Templo da Glória de Deus, Avenida do Estado, 4568, aqui na Liberdade, no centro da capital paulista. Aguardamos por vocês, por sua família. Entrada gratuita, você não pagará nada, entrada gratuita. Temos um amplo estacionamento, você poderá vir guardar o seu carro, automóvel, moto e vir cultuar conosco aqui no Templo da Glória de Deus. Vem para cá conosco adorar a Jesus, o nosso Redentor.
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0: Vamos lá, na cidade de São Paulo apresenta uma temperatura, um inverno seco, caracterizado por dias de sol predominante. Nós não teremos previsão de chuvas, noites, madrugadas frias, seguidas de tardes agradáveis no decorrer da semana. Porém, nesta segunda-feira, a mínima 14 graus e a máxima de 27 graus. Sol com poucas nuvens ao longo de todo o dia. Não terá previsão de chuva, não terá neblina, apenas este clima que está completamente favorável, mas não terá previsão de chuva. Fica tranquilo, nós teremos uma umidade relativa do ar nos horários mais quentes, mas não teremos nenhuma temperatura que irá cair para chover, não. Apenas este tempo que você está vendo neste exato momento, mas sem previsão de chuva. Bom, este é o tempo e temperatura atual aqui na Grande São Paulo.
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3: Meu nome é Claudiné, sou de Barrinha, São Paulo, e gostaria de estar mandando um boa tarde, uma paz do Senhor para todos os ouvintes e dizer que vocês não deixem de ouvir esse programa, porque esse programa é uma maravilha para o nosso lar.
4: Quero estar mandando boa tarde para todos os ouvintes da Rádio Voz da Libertação. Eu sou o Denis, da cidade de Mineiros do Tietê, interior de São Paulo. Fiquem todos na santa paz do Senhor.
5: Oi, boa tarde. Me chamo Edilaine Vargas, sou de Itaguaí, Rio de Janeiro. E desejo a todos que tenham uma ótima tarde. Fiquem todos na paz do Senhor.
6: A paz do Senhor Jesus e boa tarde para todos. Aqui é Eliane, da cidade Curvelo, Minas Gerais.
7: Meu nome é Elza Alves da Silva, moro na cidade de Mulhaé. E mando um boa tarde para todos os ouvintes.
8: A paz do Senhor, irmão e irmã, todos que faz parte da nossa família Deus é Amor. Meu nome é Maria Helena, eu moro aqui em Carapicuíba e estou mandando para vocês o meu boa tarde. Que Deus abençoe vocês todos que faz parte do programa A Voz da Libertação. Deus abençoe, meus irmãos, todos vocês.
0: Ótima tarde, ouvintes. Uma boa tarde a todos vocês. São exatamente 3 horas e 50 minutos. Já quero já aqui conversar, ver algumas mensagens que já estão chegando para nós aqui no WhatsApp da nossa Rádio Deus e Amor. Se você ainda não sabe o contato, o nosso número para entrar em contato conosco, anote aí, número 11 98292-3392, e envie a sua mensagem. Ilza Matias Alves está enviando a sua mensagem. pedindo oração pela vida do Leandro, que está com opressão no hospital, está acamado neste exato momento, e nós estaremos orando pela vida do Leandro, amém? Toda a igreja, nós nos reuniremos agora para clamar a Deus daqui a pouquinho. Nosso irmão Mário também está enviando a sua contribuição, muito obrigado, que Deus continue abençoando a sua vida, prosperando a sua vida, os seus propósitos, em nome de Jesus. Temos aqui também a nossa irmã, que está, nossa irmã Janes Soares, está enviando a sua mensagem, pedindo oração aos pastores da nossa igreja, está internada, está no hospital, e agora também pede oração pela filha de 1 ano e 6 meses, e também pedindo oração por toda a família. Isto aí, nós estaremos em oração, amém? Clamaremos ao nosso Deus, todos vocês que já estão enviando a sua mensagem, já quero agradecer por todos vocês que já estão participando, estão sintonizados nesta programação. Que Deus abençoe vocês grandemente, e como forma de gratidão, como você já nos ouve, nos acompanha dia e de noite, quero dedicar esta linda canção para todos vocês. Nosso irmão Elias Santos, cantor da nossa gravadora MC Music, neste novo álbum que ele trará para nós com esta linda canção, Seu Nome é Jesus. Ouça e seja abençoado. Já já retornaremos com todos vocês.

Paz de Cristo, família, Elias Santos aqui. A canção que você vai ouvir agora é chamada Seu Nome É. Que você possa clamar por este nome, o nome de Jesus. É o nome que está acima de todo nome.

0: Deus abençoe, povo de Deus, que Deus em Cristo abençoe os nossos irmãos ouvintes. Já estão conosco, sintonizados, uma ótima tarde para você que nos acompanha. Eu sou seu irmão em Cristo, Diácono Lindenberg. Na mesa de comunicação, nosso irmão Armando Medina, Diácono Armando Medina, conosco também, sintonizado. Você que está agora, olha, nosso irmão Rodrigo, que está lá no Rio Grande do Sul, pedindo oração pela vida do Vantuir, que está em coma, está na UTI, e ele que está falando lá de Estância Velha, Rio Grande do Sul. Que Deus abençoe nosso irmão Rodrigo, nós estaremos orando por você, pela vida do nosso irmão Vantuir, clamaremos ao nosso Deus, queremos na grande vitória, em nome de Jesus. Coloque o seu nome, tem muitos contatos que não têm identificação, queremos identificá-lo, queremos conhecê-lo, e saber de onde você está nos acompanhando, seja cidade, estado, seja país. Muitas pessoas nos acompanham de outros países, sempre nos enviam as suas mensagens. É importante, porque queremos conhecer e orar pela sua vida. Porém, identifique-se, coloque o seu nome e a cidade. Ficará mais fácil para identificarmos e orar por você. Por exemplo, boa tarde, ore pela minha saúde, para que eu possa também ter acesso à aposentadoria. E também pede oração para Deus abrir as portas, amém? Mas a pessoa não se identificou, tá bem? Mas nós vamos orar sim por esta causa, por este propósito, e vai ser uma bênção. Temos muitas pessoas enviando as suas mensagens aqui. Glória a Deus, que maravilha! Você pode enviar a sua mensagem por áudio, você pode enviar a sua mensagem por... digitando, não tem problema, nós acompanharemos, ouviremos os áudios e também anotaremos todos os pedidos de oração. É importante isso, porque servirá para a edificação da igreja. Nós, neste exato momento, está acontecendo este culto às 15 horas até às 4h40 aqui na sede mundial e também em todas as nossas igrejas setoriais e estaduais. Faça uma visita, você será muito bem-vindo, muito bem recebido. Em nome de Jesus. 4 horas! Vamos agora para a identificação das emissoras e após a identificação, bloco de notícias. Fique conosco. Não saia daí porque já já voltamos com vocês.
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0: 4:01. Vamos agora para o bloco de notícias. Vida profissional.
1: Momento de informação aqui na Rádio Deus é Amor. Freelancer organizado. Trabalhar por conta própria exige disciplina e gestão. Olha, ser o seu próprio chefe é o sonho de muita gente, mas tem desafios aí. A liberdade de horário exige o dobro de disciplina para entregar as demandas. Organizar as finanças é vital porque a renda pode variar. E separar a conta pessoal da conta do negócio é o primeiro passo. E ter um espaço de trabalho definido aí na sua casa também ajuda na concentração. Estabelecer rotinas e horários evita trabalhar o tempo todo. A prospecção de clientes deve ser uma tarefa constante e não depender de um único cliente é o que garante a segurança financeira. Cuidar da própria capacitação é responsabilidade do freelancer. Fazer cursos e se atualizar mantém o serviço competitivo. O networking é a principal fonte de novos trabalhos e indicações. Construir uma marca pessoal forte atrai melhores projetos. E fazer contratos claros e cobrar corretamente evita dores de cabeça. Valorizar o próprio trabalho ensina o cliente a valorizar também. A vida de autônomo exige resiliência e muita organização. A liberdade tem seu preço, mas pode valer muito a pena.
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1: Em disputas de poder, isso pode proteger a sua imagem. Focar nos resultados e no bem da empresa é a melhor defesa. A política corporativa existe e ignorá-la pode travar a carreira. Aprender a jogar limpo e com ética é o caminho para o sucesso. Construir uma boa reputação leva tempo, mas pode ruir rápido. A integridade é o escudo contra intrigas e armadilhas. Navegar bem nesse mar exige inteligência social, emocional e muita atenção. E quem se relaciona bem, cresce com mais facilidade.
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0: Uma boa tarde a todos os ouvintes da Rádio Deus e Amor. Olha, vamos lá para a agenda do dia. Daqui a pouquinho, Clínica da Alma com ele mesmo, psicólogo Jesse Ávila. Daqui a pouco também teremos Bíblia em Foco com Gabriel Miranda, O Poder que Liberta. Olha que tremendo. Às 16h50, oração com o tema Renovo. Quem não precisa? Nós precisamos e buscaremos a Deus por renovo, hein? E às 17h, esta programação Deus e Amor com você, com ele mesmo, Cido Gameiro. E também, após a identificação das emissoras, às 18h, teremos a oração do entardecer. Que maravilha! Portanto, ouvintes, fique por dentro de toda a nossa programação, porque ainda tem muita coisa boa. Testemunhos, louvores, palavra de Deus, orações. Então, não saia daí. Permaneçam sintonizados, porque Deus abençoará a vida de vocês, em nome de Jesus. Anotou? Então esta é a nossa agenda do dia, programa A Voz da Libertação.
4: Dezesseis horas e 6 minutos.

0: 4 horas e 9 minutos na capital paulista. Hoje é segunda-feira abençoada. Tenham uma ótima tarde na presença do nosso Deus. Mas agora nós ficaremos com aquilo que tem marcado esta programação. Se você é de Fortaleza, se você é do Rio Grande do Norte, Piauí, Maranhão, todo o Nordeste, Norte, Sul, Sudeste, Leste, Oeste, meu irmão, você vai ouvir agora estes testemunhos do que Deus está fazendo em nossa igreja Deus e Amor, não somente aqui na sede mundial, mas em todas as igrejas pentecostal Deus e Amor. E é isto mesmo, testemunhos, milagres, libertações e transformações acontecem na igreja pentecostal Deus e Amor. Ouçam e sejam edificados.
1: Me chamo Marta Xavier, sou de Ananindeua, do Pará. Irmãos, eu quero testemunhar algo muito grandioso que Deus fez na minha vida. Eu sofria de crise de ansiedade, mas não sabia o que era. Por que eu sentia aquilo? Aquele medo, aquele pânico. Acordava de madrugada com o coração, parece que eu ia ter um infarto. E ouvindo a rádio, ouvindo as programações, através da rádio, né, ouvindo, o pastor Jessé Ávila estava dando ensinamento para casais e ele estava falando como a gente deve dominar nossa mente com pensamentos que nos levam à perdição. E uma das coisas que Deus me fez entender foi sobre como lidar com o medo da ansiedade, com aquela angústia que vem que a gente não sabe de onde vem. E eu comecei a meditar em tudo que ele falava. E naquele momento eu botei no meu coração: Senhor, eu preciso dominar o pensamento, eu preciso dominar o medo. E eu tenho aprendido muito com essa programação. Meu rádio fica todo tempo ligado. E eu tenho que agradecer muito, muito, muito a Deus, ao pastor Jessé Ávila e todos que fazem essa programação, que nos traz esses ensinamentos. E ao ouvir a rádio agora, eu vejo o quanto Deus é maravilhoso de usar esses homens para nos ensinar a como viver e a sobreviver aos ataques do inimigo. Que Deus em Cristo continue nos abençoando.
2: Meu nome é Leidiane Ramalho, eu moro em Pitangui, Minas Gerais. Eu quero contar o meu testemunho. Eu sofria de ansiedade, eu sentia esse sintoma todos os dias, tomando remédio fortíssimo. Através da transmissão da rádio Voz da Libertação, eu fui curado. Nunca mais eu senti sintoma de ansiedade. Eu fui curada pela honra e glória do Senhor Jesus. Eu falei que eu ia gravar meu testemunho e mandar para a igreja. E quero dizer para os irmãos também, muito obrigada primeiramente a Deus e para os irmãos, porque Deus está nessa igreja. Amém, Senhor.

0: Batalha, orando, buscando ao Senhor, os irmãos oravam, eu orava junto, pedindo ao Senhor a cura. E aí, irmãos, para a glória do nome do Senhor, esses queimores que eu estava sentindo na barriga, já não sinto mais. Graças a Deus, a misericórdia do Senhor me alcançou, o Senhor me curou. Graças a Deus. Não somente esta bênção, como o Senhor tem me curado de várias outras enfermidades também, me libertou da ansiedade, graças a Deus. E cumpre-se a palavra do Senhor, que esses sinais seguirão os que creem. Eu creio e tomei posse da minha bênção. Eu acredito também que você crê e você recebe também a sua bênção, irmão, em nome de Jesus. Eu me chamo Luciene, moro em Betim. A paz do Senhor a todos os irmãos.
1: Que bênção, olha só, são testemunhos de milagres, de libertações, pessoas aprisionadas com opressões malignas, ansiedade, depressão, é o mal do século, não é? Nós vamos aprofundar muito, nós vamos perceber que muitas pessoas estão sofrendo com estas crises de ansiedade e não conseguem ter paz, não conseguem dormir à noite, passam a noite inteira com perturbações na mente. E gera uma preocupação, uma aflição na mente e no coração. Mas, quando nós nos encontramos com Cristo, quando nós temos um encontro genuíno, verdadeiro, Jesus, ele nos liberta para a sua glória. Ouvintes, daqui a pouquinho nós ouviremos o que o nosso querido irmão presbítero Jesse Ávila, ele trará com o tema Origem e Intensidade. Vocês ouvirão e prestarão atenção no que ele vai tratar a respeito disto. É algo muito importante porque muitas vezes Deus permite nós enfrentarmos certas situações, dificuldades da vida para mostrar que ele está conosco em meio ao deserto, vale, tempestade, vendaval. Os discípulos enfrentaram grande tempestade. O mar começou a balançar o barco para lá e para cá. As ondas começaram a cobrir o barco, mas Jesus estava na polpa do barco dormindo. Independente da circunstância que você está enfrentando, presta atenção nisto. Independente da prova e da situação que você está enfrentando hoje, agora, Deus está no barco. O sinal que Jesus está no barco não quer dizer que você não vai passar por luta. Não quer dizer que você não vai passar por tempestade. Você irá passar. Mas você não vai morrer, você não vai desanimar, você não vai desistir, porque Jesus está no barco, cuidando de tudo, e ele está no controle. Queridos irmãos, isto é tremendo. Você não está isento de passar por tudo isto, mas você vai passar. Mas Jesus está contigo no barco. Tenha fé, confia, confia em Cristo, confia nele, e ele realizará a obra na sua vida. Esta programação abençoada, programa Voz da Libertação, chegando aí, no seu lar, na sua casa, no seu trabalho. 4h16. Sejam todos abençoados por Deus através de tudo que nós estamos acompanhando nessa tarde abençoada, no nome de Jesus. Lembrando a todos também que amanhã é a terça-feira dos vencedores, 4 de agosto. Estamos numa semana repleta de bênçãos, programações especiais. E você, ouvinte, não poderá perder esta programação, estas concentrações. A partir das 7 da manhã, eu mesmo estarei ministrando a palavra de Deus e orando pela sua vida. E às 9 da manhã, 11h30, às 3 da tarde, às 7 da noite, teremos cultos normalmente aqui na sede mundial. Então é a terça dos vencedores e a quarta também. Quarta-feira é a quarta-feira dos vencedores, ou melhor, a quarta do grande mover de Deus. E você não pode ficar de fora, porque nós estaremos aguardando todos vocês aqui na sede mundial às 9 da manhã. Pastor Milton de Almeida pregando a palavra de Deus. Então venham conosco, participe, seja abençoado em nome de Jesus.

0: Hoje à noite, segunda-feira do Pão, às 19 horas, teremos uma participação especial, pastor Kleber de Oliveira, como todas as segundas-feiras, ele mesmo estará ministrando a palavra de Deus e orando pela sua vida, pela sua família, pela sua casa. Ouvintes, venham, todos vocês estão convidados. Jovens, crianças, adolescentes, adultos, venham adorar conosco aqui na Igreja Pentecostal. Deus e amor. E temos agora uma palavra, uma participação com o nosso pastor Kleber. Daqui a pouquinho ele trará uma participação do que um convite especial para você que está em casa e fará uma visita especial aqui no Templo da Glória de Deus.
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0: Deus é 4 horas e 19 minutos. Vamos agora para o Clínica da Alma com o psicólogo Jesse Ávila, presbítero Jesse Ávila. Trará agora um tema: origem e intensidade. Fique agora com Clínica da Alma e já retornaremos com vocês.
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4: Olá, seja muito bem-vindo a mais um episódio do Clínica da Alma, um espaço para falarmos sobre saúde mental, qualidade de vida, inteligência emocional e desenvolvimento interior, sempre de forma leve, prática e com base científica. Você sabia que sentir culpa pode ser saudável, mas permanecer preso a ela por muito tempo pode comprometer a saúde mental e emocional? A culpa pode nos ajudar a reconhecer erros e promover mudanças. O problema surge quando ela deixa de ensinar e passa a aprisionar. E por essas razões, vamos falar hoje sobre a culpa que não passa, quando o peso do passado impede de você viver o seu presente. A psicologia diferencia a culpa saudável da culpa excessiva. A primeira leva ao arrependimento, à reparação e ao crescimento. Já a culpa persistente faz a pessoa viver os mesmos acontecimentos repetidamente, alimentando ansiedade, tristeza e autocobrança. A terapia cognitivo-comportamental mostra que permanecer preso aos erros do passado dificulta uma visão mais equilibrada da realidade. Por exemplo, imagine uma mãe que, por causa do trabalho, perdeu alguns momentos importantes da infância do filho. Aí, anos depois, mesmo tendo construído uma boa relação com ele, continua dizendo a si mesma: "Ah, eu falhei como mãe. Deveria, eu poderia ter tido mais tempo e tal." Então, ela deixa de enxergar tudo o que fez de positivo porque permanece presa a um erro que não pode mais ser mudado. Quando a culpa ocupa todo espaço, ela impede a pessoa de perceber as oportunidades e, ao mesmo tempo, todas as capacidades que o indivíduo tem naquele momento. Então, entendemos que o passado pode ensinar, mas não deve aprisionar. Reconhecer os próprios erros é sinal de maturidade, mas permanecer condenado por eles impede o crescimento. E eu tenho aqui como lidar com a culpa de forma saudável. Número 1, diferencie culpa de responsabilidade. Assumir um erro é importante, mas carregar uma condenação permanente não resolve o problema. Então, sempre que possível, repare o dano e siga em frente, sem culpa. Número 2. Evite reviver o mesmo erro todos os dias. Pergunte a si mesmo, eu estou aprendendo com essa situação ou apenas me punindo novamente? Essa reflexão ajuda a interromper o ciclo da culpa excessiva. Número 3. Reconheça também os seus acertos. Quem vive focado apenas nos próprios erros perde a capacidade de enxergar seus pontos positivos, as suas qualidades, as suas conquistas e os seus esforços. Penúltimo, pratique a autocompaixão. Você trataria um amigo que errou da mesma forma dura ou às vezes até mesmo cruel com que trata a si mesmo? Aprender com os erros é mais saudável do que viver se castigando. E por último, procure ajuda se a culpa estiver dominando a sua vida. Quando sentimentos de culpa permanecem por muito tempo e impedem você de viver com tranquilidade, buscar apoio profissional pode ser um passo importante para recuperar o equilíbrio emocional. Já dizia Aaron Beck, a maneira como interpretamos os nossos acontecimentos influencia profundamente as nossas emoções. E aí eu fecho aqui dizendo o seguinte, errar faz parte da experiência humana. O importante não é viver preso ao passado, mas permitir que ele nos torne pessoas mais maduras, mais experientes, conscientes e preparadas para construir um futuro melhor. Mas e aí, você gostou desse conteúdo? Então, compartilhe a nossa programação com amigos e familiares e continue nos acompanhando, porque a qualquer momento estaremos de volta com mais reflexões que podem transformar a sua vida. Forte abraço e até breve.
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0: 4 horas e 29 minutos. Voltamos com vocês para a minha, sua e a nossa programação nessa tarde. Olha, quero aqui dar a paz do Senhor para a nossa irmã Marlene. Olha, ela enviou um áudio aqui para nós. Ela disse: eu fico muito feliz porque meu rádio é 24 horas. Estou aqui no pé do rádio agora ouvindo a programação. Meu Deus. E ela disse: eu não desligo para nada. Meu Deus do céu, olha só que bênção. Muito obrigado, irmã Marlene. A senhora é uma bênção. Queremos agradecê-la, porque a senhora todos os dias está conosco, sintonizada e enviando também a sua mensagem, pedido de oração. E uma coisa, prosseguiremos orando pela sua vida. Amém? Queremos agradecer a todos vocês, ouvintes, que estão sintonizados conosco em nossa programação. Temos a nossa irmã Gabriele. Ela está pedindo oração por ela. Nós vamos orar. Amém, minha irmã? Já está aqui anotado também o pedido de oração. Todos vocês que já estão enviando suas mensagens. Agora, você que está me ouvindo e ainda não anotou, meu irmão, não perca tempo. Já envia sua mensagem para o número DDD 11 98292-3392. Você entrará em contato diretamente conosco, aqui da Central de Produção Internacional, e nós estaremos anotando todos os pedidos de oração e nós vamos orar pela sua vida. Daqui a pouco nós faremos esta oração do renovo e eu quero orar pela sua vida e você será renovado por Deus, será abençoado pelo nosso Deus. E é uma maravilha estar aqui glorificando e intercedendo por cada um de vocês. 4 horas e 31 minutos, vamos agora para um intervalo. Já já nós voltamos com vocês.
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4: 16 horas e 33 minutos.
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7: 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Nessa segunda-feira nós teremos uma noite especial de capacitação para aqueles que querem ensinar, querem fazer um acompanhamento ao novo convertido. 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
0: É isso aí, ouvintes. Voltamos. Que Deus abençoe a todos vocês. Olha, temos aqui a nossa irmã, que está falando lá de Jundiaí, a nossa irmã Gilma Gardênia. Que Deus abençoe o povo de Deus aí de Jundiaí. Olha, dia 15 de agosto eu estarei com todos vocês aí na Avenida Amélia Latorre 213, em Retiro, na cidade de Jundiaí. Já convido a todos vocês para celebrarmos ao nosso Deus juntamente com todo o povo de Deus, toda a família de Cristo, no aniversário de 39 anos da Igreja Deus e Amor, em Retiro, na cidade de Jundiaí. Que Deus em Cristo abençoe a todos vocês. Bom, teremos uma programação muito especial neste final de semana, dia 8 e 9 de agosto, neste final de semana. Então vocês não poderão perder. Atenção, membros obreiros da Grande São Paulo interior, vocês que são também de outra denominação, vocês poderão participar e ouvir a palavra de Deus, porque certamente é um culto onde nós teremos comunhão, onde nós estaremos adorando a Deus juntos, glorificando ao nosso Deus. É a Santa Ceia do Senhor, às 19 horas do dia 8, no sábado. Presbítero Davi Miranda Neto trará aquela mensagem poderosa aos nossos corações. E tendo certeza disto, sem dúvida nenhuma, que será uma bênção. Já queremos convidar todos vocês, Grande São Paulo, ABC Paulista, Zona Norte, Zona Sul, Zona Leste, ABC DMR, vem para cá. Vem glorificar a Deus conosco, porque será uma noite de comunhão. Será uma noite de celebrarmos ao nosso Deus pela aliança, pela sua graça, pela sua misericórdia e pela vida que Ele tem nos dado. Então, convido todos vocês também a participarem conosco. Será a partir das 19 horas e também no domingo, dia 9 de agosto, às 11 horas da manhã, Pastor Kleber de Oliveira, ele mesmo, trazendo aquela mensagem poderosa, mensagem de fortalecimento, mensagem que trará impacto para as nossas vidas. E você será o nosso convidado especial aqui em nossa sede mundial, na Avenida do Estado, 4568, aqui na Liberdade, entrada principal pela Avenida Prefeito Passos, número 10. Ah, pastor, mas eu ainda não sou membro da Igreja Deus e Amor. Não tem problema, você vai vir para ouvir a palavra de Deus, para adorar ao nosso Deus. Claro, temos uma liturgia que somente os membros poderão participar do corpo e do sangue de Cristo. Porém, você que ainda não é membro, é apenas um visitante, você poderá vir e ouvirá a palavra do Senhor e Salvador Jesus Cristo. Receberemos vocês com maior alegria, com todo prazer, porque certamente você também faz parte da família de Cristo, o Salvador. Queridos, é aqui, neste final de semana, teremos muitas programações, quarta do Mover de Deus, quinta-feira do culto em prol às associações Reviver, a Associação Reviver Help, Fundação Reviver, também sexta-feira da Libertação Total e muito mais. Não percam, porque é aqui, em nossa sede mundial, no Templo da Glória de Deus. Vamos ouvir agora depoimentos, relatos de vidas que foram impactadas pela glória de Deus. É isto mesmo, testemunho. Fique agora com esses testemunhos e já voltamos com vocês.
8: Meu nome é Aline Dark, moro na cidade de Euclides da Cunha, Paulista, estado de São Paulo. Amados, eu estava numa vida de pura escuridão. Eu era usuária de droga, eu usava crack, vendia tudo de casa e as coisas dos meus filhos também. Meus filhos eram todos revoltados por causa do meu vício. Eu já não tinha mais controle, eu só queria usar e usar cada vez mais e mais. Era dia de sol, de chuva, eu estava na estrada para ir em busca da droga, na cidade. Pois eu moro no sítio e fica a 25 quilômetros da cidade. Eu pegava os meus filhos e pegava estrada. Eles sofriam com o sol quente e eu não estava nem aí. O vício falava mais alto. Eu recebi um mandato de prisão no dia 20 de julho de 2020. Fui presa grávida de 6 meses e deixando 3 filhos para trás. Fiquei 5 meses detida. E quando cheguei na cadeia, conheci PDA. Passei a participar das orações e Deus falava comigo todos os dias naquele lugar de tristeza, choro. Deus me dava conforto diário. Eu ganhei minha filha. Deus me ajudou a passar por tudo com muita força. Eu fiquei num propósito com Deus e eu estava orando junto com a rádio quando cantou Minha Liberdade, no dia 17 de dezembro de 2021. Quando eu estava lá, fiz um voto com Deus e disse que se Deus me tirasse dali, eu iria dar meu testemunho e uma contribuição para a Fundação Reviver. Mas quando saí, o inimigo me desviou e comecei a usar droga novamente. Fiquei 10 meses e o juiz me revogou. Voltei para a cadeia deixando 4 filhos para trás novamente. Fiquei com um desespero enorme. Quando cheguei lá, Deus falou comigo através da oração do meio-dia e fiz uma reconciliação com Deus. Comecei a fazer uma campanha de 7 dias, pedi para Deus uma nova chance, um conserto, pedi para me restaurar por completa. Quando cheguei o último dia da minha campanha, nada acontecia. Deu meio-dia, nada acontecia. Eu falei, eu vou dormir. Fiquei triste, deitei e fiquei lá, até peguei no sono. Acordei aos gritos, as minhas companheiras gritando para mim, Aline, Aline, sua liberdade cantou, você vai embora cuidar dos seus filhos. Eu nem acreditei. Fiquei mais ou menos uma meia hora sem reação. Não acreditava no que Deus estava fazendo em minha vida. Para a honra e glória do Senhor, hoje eu estou com a minha família e os meus filhos há mais de 17 dias. Só tenho a agradecer por não ter me abandonado e me restaurado. Eu te amo, Deus. Eu sirvo a Jesus com muita alegria. Eu sou Aline Dark da Silva, tenho 31 anos, moro na cidade de Euclides da Cunha Paulista, São Paulo.

4 horas e 43 minutos. Olha só que testemunho abençoado da nossa irmã. Deus, ele muda história. Deus muda quadros. Deus muda decretos. E é isto que Deus está fazendo em todas as nossas igrejas pentecostal, Deus e amor. Ouvintes, não perca tempo. Não perca mais tempo. Faça uma visita à igreja mais próxima de você, aonde você está. Seja no bairro, na cidade. Vai lá e Deus vai te abençoar. Deus quer falar com você através da sua palavra. Porque a sua palavra é inerrante. A sua palavra é que trará fortalecimento espiritual para a nossa alma e para a sua alma. Eu sei que você necessita de Deus e que você precisa ouvir esta palavra. Muitas pessoas que muitas vezes enviam mensagem para nós aqui na central de produção, nós ouvimos e somos edificados e abençoados. Então você que está em casa agora, não percam esta oportunidade, porque certamente a bênção do Senhor chegará até você. 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

0: 4:44, vamos agora para este quadro especial, Bíblia em Foco, com Gabriel Miranda, e daqui a pouco nós retornaremos com vocês.
1: Olá, eu sou o Gabriel Miranda.
2: No episódio de hoje, vamos falar de um dos milagres mais famosos. Então vamos abrir nossas Bíblias em Marcos capítulo 5, versículo 1 ao 5.
3: Eles atravessaram o mar e foram para a região dos Gerazenos. Quando Jesus desembarcou, um homem com espírito imundo veio dos sepulcros ao seu encontro. Esse homem vivia nos sepulcros. Ninguém conseguia prendê-lo, nem mesmo com correntes, pois muitas vezes lhe haviam sido acorrentados pés e mãos, mas ele arrebentara as correntes e quebrara os ferros de seus pés. Ninguém era suficientemente forte para dominá-lo. Noite e dia, ele andava gritando e cortando-se com pedras entre os sepulcros e nas colinas.
2: Olha esse cenário. Jesus não chega numa casa bonita, nem numa sinagoga. Jesus chega em um cemitério. O homem não mora mais com a sua família. Ele mora fora da cidade. Mora junto com os mortos. Alguém que a sociedade tentou resolver com a força. Era preso com correntes e nada funcionava. Quantas pessoas hoje vivem assim por dentro? Isoladas, se machucando emocionalmente, presas em ciclos, vícios, raiva ou mesmo culpa. A sociedade aprendeu a se afastar, mas Jesus decide atravessar o mar para resgatar aquela alma. E a nossa também. Vamos continuar a leitura nos versos 6 ao 13.
3: Quando ele viu Jesus de longe, correu e prostrou-se diante dele e gritou em alta voz: "Que queres comigo, Jesus, Filho do Deus Altíssimo? Rogo-te por Deus que não me atormentes." Pois Jesus lhe tinha dito: "Saia deste homem, espírito imundo." Então Jesus lhe perguntou: "Qual é o seu nome?"
4: "Meu nome é Legião", respondeu ele, "porque somos muitos."
3: E implorava a Jesus com insistência que não os mandasse sair daquela região. Uma grande manada de porcos estava pastando numa colina próxima. Os demônios imploraram a Jesus:
4: "Manda-nos para os porcos, para que entremos neles."
3: Ele lhes deu permissão, e os espíritos imundos saíram e entraram nos porcos. A manada era de cerca de 2.000 porcos, atirou-se precipício abaixo, em direção ao mar, e nele se afogou.
2: Presta atenção. O homem corre até Jesus, mas quem se curva não é o homem, é a legião. Antes que qualquer pessoa reconhecesse quem Jesus era, o inferno já sabia: "Tu és o Filho do Deus Altíssimo." Jesus não negocia com o mal. Ele não debate, mas libera uma ordem. E quando os demônios saem, o texto nos mostra algo. E aqui está a virada da história. Depois disso, o homem foi encontrado sentado, vestido em perfeito estado. Olha a transformação. O homem vivia no cemitério, mas agora tem vida. Ele era violento, mas agora está em paz. Ele era rejeitado, agora vive um testemunho. E mesmo assim, a cidade pede para Jesus ir embora. E isso confronta a gente hoje. O que vale mais para nós? A presença de Jesus ou o conforto de continuar como estamos? Jesus vai embora da cidade, mas deixa um milagre ali. Um homem que agora tinha uma história para contar. A maior prova do milagre não é a libertação, é a mudança de uma vida transformada. Muito obrigado por ter acompanhado mais esse episódio. Que Deus te abençoe e até a próxima.
0: 4:49. Ouvintes, eu quero convidar agora você, sim, você que está me ouvindo, a orar. Faremos esta oração do renovo. Eu quero convidar você que está em casa a orar juntamente comigo. Portanto, clamaremos ao nosso Deus, porque chegou a hora da oração do renovo.
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0: Poderoso Deus, maravilhoso e eterno Pai, Pai de nosso Senhor e Salvador Jesus Cristo, ó Pai da Glória, em nome do Teu Filho amado Jesus Cristo, Senhor, queremos Te glorificar, Te exaltar, ó Deus, na beleza da Tua santidade. Oremos agora para por todos os nossos irmãos ouvintes que estão clamando, talvez, ó Deus, estão desanimados, estão fracos na fé, Senhor, estão enfermos, mas eu oro para que o Senhor possa renovar esta vida, renovar a fé, renovar, Pai, a esperança, porque a Sua palavra nos diz que enquanto há vida, há esperança, e eu creio nisto, tenho convicção de que o Senhor manifestará o Seu poder e a Sua glória, Pai, em cada vida que está clamando e fazendo seu pedido de oração. Pai da glória, vai ao encontro deste irmão, desta irmã que está orando e clamando ao Teu Espírito agora, neste momento de oração e de intercessão. Ó Pai, abençoai, ó Deus, os Teus servos, os Teus filhos que está em oração, que está clamando por renovo. Restaura, Pai, esta vida, restaura o casamento, restaura o lar, restaura a saúde, restaura a fé desta pessoa que está clamando agora, Pai. Ó Deus poderoso, tira o desânimo, tira, meu Pai, esta frieza que está sobre esta vida, o comodismo, esta pessoa que se acomodou, Pai, parou, estagnou, está parado. Mas o Senhor é Deus que renova, o Senhor é Deus que restaura, o Senhor é Deus que vivifica, o Senhor é o Deus Todo-Poderoso que traz todas as coisas, ó Pai, ah, meu Pai da Glória, e faz tudo novo, conforme Te agrada. Pai da Glória, renova, meu Pai, esta vida nesta tarde, renova Teu servo, renova a Tua serva, tira, meu Deus, toda barreira, todo impedimento, e traz para que esta pessoa venha reconciliar, venha, ó Deus, confiar em Ti, confiar na restauração, porque está escrito na Sua palavra, meu Pai, entrega o Teu caminho ao Senhor, confia nele e o mais Ele fará. E nós acreditamos no poder da Sua palavra, no poder da restituição, no poder da oração, que o Senhor renova, que o Senhor restitui, que o Senhor restaura. Pai, traz-nos sensibilidade, conforme, ó Pai, está escrito na Sua palavra, que não haja comichão nos ouvidos, mas que haja sensibilidade à Sua voz, sensibilidade à Sua palavra, e que este ouvinte que está conosco neste momento possa receber a Tua palavra, receber o refrigério, receber o direcionamento do Teu Espírito Santo, para que ele possa permanecer firmado na Sua palavra, firmado na rocha, firmado nas santas escrituras. Ó Deus poderoso, renova agora, meu Pai, renova a saúde, restaura, Pai da Glória, em nome de Jesus Cristo, o Salvador, repreenda todo o mal, toda a fúria do adversário, toda a enfermidade, toda a seta do inimigo que estava sobre esta pessoa, sobre esta casa, sobre esta vida, oprimindo, perturbando, Senhor, tirando a paz, Deus da Glória, joga por terra, porque para isto se manifestou o Filho de Deus, para desfazer todas as obras do diabo. Meu Pai, que nós possamos contemplar a Tua glória, Que nós possamos contemplar as suas bênçãos, as tuas misericórdias, que são a causa de nós não sermos consumidos. Senhor, glorifica o teu nome. Confirma o milagre, Pai. O renovo espiritual para cada um de nós nesta tarde. E é o que pedimos e agradecemos no nome de Jesus.

4 horas e 56 minutos, que Deus em Cristo abençoe. Esta foi uma tarde abençoada, programa Voz da Libertação. Todas as tardes, todos os dias, neste mesmo horário, nós prosseguiremos durante esta semana juntamente com todos vocês. Bom, nós vamos agora, após a identificação das emissoras, vocês ficarão com o programa Deus e Amor com você, com ele mesmo, Cido Gameiro. Ele mesmo trará esta programação abençoada para todos vocês. Então, não percam esta programação, permaneçam sintonizados, porque tem bênçãos aí de Deus para a sua vida. E após esta programação, às 18 horas, oração do entardecer. Vai lá, ore com o servo de Deus, porque vai ser uma bênção. Queridos irmãos, quero agradecer a minha participação. Quem comunicou com todos vocês, Diácono Lindenberg Araújo, na mesa técnica, nosso irmão Diácono Armando Medina. Fique com Deus e a paz do Senhor e Salvador Jesus.

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3: Um Deus que transforma, meu Pai, um Deus que traz vida, e vida com abundância, meu Deus. E continua, Senhor, abençoando cada lar, cada vida, cada família, Senhor. É o que nós te pedimos nesse momento de oração, meu Pai. Venha derramar, Senhor, da tua graça, do teu poder. Venha, meu Pai, Jesus querido da glória, confirmar a grande vitória, Senhor, sobre a nossa vida, sobre a nossa casa, sobre a nossa família, sobre a tua igreja, sobre o teu povo, meu Pai, pelo poder que há no sangue de Jesus Cristo, meu Deus e meu Pai. Nós te pedimos, Senhor, a tua vitória, Senhor. Venha dar vitória, meu Pai, sobre o teu povo, sobre a tua igreja. Espírito Santo da verdade, eu te peço a tua bênção, a tua vitória. Jesus querido da glória, Espírito Santo da verdade, venha trazer vitória. Espírito Santo da verdade, pelo poder que há no sangue de Jesus Cristo, ó meu Deus e meu Pai, eu te peço em nome de Jesus Cristo, Senhor meu Deus e meu Pai, pela tua misericórdia santa, Jesus querido da glória, venha confirmar a vitória pelo sangue de Jesus Cristo, ó Pai. Espírito Santo, pelo poder que há no sangue de Jesus Cristo, abaixar o volume. Pelo sangue de Jesus Cristo, confirma a tua vitória. Pelo sangue de Jesus Cristo, meu Deus e meu Pai, Espírito Santo da verdade, venha confirmar a vitória. Pelo sangue de Jesus Cristo, meu Deus e meu Pai, confirma a vitória, meu Pai. Venha derramar a tua vitória sobre o teu povo, sobre a tua igreja que tem clamado. Espírito Santo da verdade, manda fogo do céu e da glória sobre cada casa, cada vida, cada lar, cada família. Meu Deus, desfaz toda a mandinga do inimigo, Senhor, contra esta vida, contra este lar, meu Pai, que está aí oprimido por essa obra mandada, meu Pai, que todo mal, pelo poder e autoridade divina do teu Espírito Santo, meu Pai, venha cair por terra todas as armas do inimigo, Senhor, que tem tentado contra a nossa casa, contra a nossa família, contra a tua igreja, não hão de prosperar. Paralisa, Senhor, todas as armas do inimigo, Senhor, contra este lar, contra esta família, pelo sangue de Jesus Cristo, meu Deus, repreende toda a inveja contra a minha vida, toda a palavra de maldição, todo o cinto pânico do medo, toda a opressão maligna, todas as obras do diabo, pelo sangue de Jesus Cristo, Pai, manda fogo da glória, fogo do céu sobre esta casa, sobre esta vida, sobre esta família, meu Pai. Pelo sangue de Jesus Cristo, vem abençoar todos os irmãos que estão aqui, meu Pai, trabalhando na tua obra, meu Pai, teus servos que estão aqui orando juntamente conosco. Abençoa o nosso irmão Romildo, a sua casa, a sua família, a sua esposa, meu Pai, teu servo, que está aqui diante do teu altar, orando juntamente conosco, orando ali conosco também nosso irmão Jaci, o nosso irmão, ó Pai, Guilherme, a sua família. Vem abençoar a tua serva que está aqui de joelhos também, meu Pai, abençoa ela, a sua casa, a sua família, repreende a fúria do diabo, meu Pai, há poder no teu sangue, o sangue de Jesus Cristo tem vitória. Coloca paz sobre a tua igreja, Senhor, coloca a união sobre nossos corações, sobre a nossa vida, sobre a nossa casa, sobre a minha família. Espírito Santo da verdade, olha aí, meu Pai, essa campanha levantada pelo Senhor, meu Pai, feridos pelo processo, curados, meu Pai, pelo propósito. Espírito Santo, são 31 dias de oração e jejum com a tua igreja, Senhor, responde com fogo, com vitória. Olha o teu povo clamando, é a igreja Deus Amor clamando a favor deste lar, desta família. Eu quero orar ali, meu Pai, pelas congregação ali do norte da ilha, a congregação ali de Ratones, pelo povo ali de Ratones. Eu quero orar ali pelo povo da Vargem Grande, eu quero orar ali pela irmã Valcia, nossa obreira, que está conectada aí pelo Facebook, pelo Instagram, Ele está conectado, talvez, aí, meu Pai, eu creio ali, meu Pai, pelo programa Voz da Libertação, que a tua serva, irmã Valci Obreira, da tua igreja, está sempre, meu Pai, ligadinha aí pelo programa A Voz da Libertação, meu Pai, abençoa a sua filha, a sua casa, a sua família, meu Deus, responde com fogo, com vitória, meu Deus, vem abençoar também o presbítero Joel, a sua casa, a sua família, vem abençoar o teu povo, meu Deus, responde com fogo, com vitória. Há poder no teu sangue, vem abençoar todos os colaboradores da tua casa, todos os funcionários da tua obra, Senhor, responde com fogo, com vitória, meu Deus, queima, desfaz todas as obras, toda mandinga do diabo, todas as opressões malignas, saia, espírito imundo, nós te repreendemos, toda opressão maligna, todo levante de Satanás, seja desfeito, paralisada, todas as armas do diabo, livra-nos, ó Pai, da falsidade, livra, meu Pai, das confusões, livra, meu Pai, livra das agressões físicas do homem e da terra, livra, meu Pai, das garras de Satanás, livra, Senhor, teu povo, livra a minha casa, a minha esposa, a minha esposa, meu Pai, a Luciane, meu Pai, venha abençoar os seus sonhos, seus projetos, o seu trabalho, a sua vida espiritual, venha promover ela, Senhor, venha dar vitória, vitória pelo sangue de Jesus Cristo operando, Senhor, quem impedirá? Se Deus é por nós, quem será contra nós? Todo o poder e toda a glória foi dada a tua, meu Deus, blinda a nossa mente, nos dá uma mente cada vez mais de Cristo, põe um amor puro e verdadeiro no meu coração, no coração do teu povo, da minha família, venha abençoar ali meu tio Pedro Paulo, a Irene, a sua família, meu Deus, venha abençoar o teu povo, vem abençoar também, meu Pai, a Liliane, meu Pai, a sua família, vem abençoar a sua casa, a minha irmã da Irene, ajuda ela, Senhor, fortalece, toca, Senhor, toca na saúde dela, da saúde, da vitória, vem abençoar todos que estão chegando aqui pelo Facebook, Almeida, Pai, a Amélia, meu Pai, da Macena, meu Pai, vem abençoar a sua casa, ela pede oração, meu Pai, a favor da saúde dela, toca na saúde, meu Pai, da Amélia, meu Pai, da Macena, meu Pai, que pede oração, toca na saúde dela, toca, meu Pai, toca na saúde espiritual, física, Jesus cura, liberta, eu quero orar por todos os ouvintes que estão conectados aí conosco, você aí que se encontra enfermo, eu quero orar por todos os enfermos, aquele que crê no poder da resposta que vem da oração, que vem da parte do Senhor, nós somos apenas instrumento, você que crê, você que está me ouvindo aí nesse hospital, talvez você esteja na sua casa, no seu local de trabalho, você está enfermo, em nome de Jesus Cristo, coloque aí essa peça com roupa, esse copo com água, essa fotografia do seu ente querido, a Igreja Deus Amor está aqui ao vivo, orando a favor do seu lado, da sua família, coloca aí agora, porque vamos orar e naqueles que crê no poder da resposta da oração que vem da parte do Senhor, é a oração de explosão de milagre, você que crê aí agora, coloca aí essa peça com roupa, esse copo com água, essa fotografia, você aí que já recebeu o diagnóstico pela medicina, o seu familiar se encontra doente, você se encontra enfermo, a medicina não conseguiu trazer a cura dessa doença que somente Jesus pode curar, nessa tarde eu quero te apresentar o meu Jesus, que ele é especialista, ele é médico dos médicos, em nome de Jesus Cristo, em nome de Jesus Cristo, pode conectar os seus pensamentos ao céu e agora, você que se encontra com essa enfermidade, seja espiritual, física, toda enfermidade maligna, todo mal, pelo poder que é no sangue de Jesus Cristo, pode colocar aí agora este copo com água, Jesus vai tocar aí agora com a gota do sangue de Jesus, aonde a gota do sangue de Jesus habita, o mal tem que sair, a enfermidade tem que sair, pelo sangue de Jesus Cristo, saia enfermidade, saia enfermidade espiritual, física, carnal, eu te repreendo agora, toda mandinga de Satanás, toda opressão do diabo, todo mal vai caindo por terra agora, pelo sangue de Jesus Cristo, saia enfermidade, saia, saia toda enfermidade maligna na cabeça, nos ossos, toda doença maligna, todo mal pelo poder que é no sangue de Jesus Cristo, toda doença mandada, toda opressão de Satanás vai saindo contra este lar, contra esta família, olha aí Jesus querido da glória, quantas vidas meu Pai, pedindo oração pelos seus entes queridos, olha aí esse irmão colocando aí agora meu Pai, em frente do seu aparelho aí agora, que está ouvindo essa oração, no seu lar, no seu hospital meu Pai, Jesus querido da glória, pó, meu Pai, pinga a gota do teu sangue aí agora, meu Pai, porque onde a gota do sangue do Senhor habita, o mal tem que sair, pelo sangue de Jesus Cristo, meu Pai, vai queimando toda a enfermidade, pelo sangue de Jesus Cristo, saia, saia aí toda a enfermidade deste corpo agora, toda a paralisia no cérebro, toda a doença maligna, toda a ferida, toda a mandinga, todo tumor agora, sai em nome de Jesus Cristo, o sangue de Jesus Cristo tem poder, garante vitória, vitória pelo sangue de Jesus Cristo, meu Pai, vai curando, vai libertando esta vida aí agora, essa pessoa que está com problema no seu estômago, olha aí, meu Pai, essa enfermidade maligna, meu Deus e meu Pai, essa cura não é pelo homem, essa cura é pelo Senhor, meu Pai, é a tua mão que pode arrancar essa ferida que estava alojada no fígado dessa pessoa, no pâncreas, aonde tiver essa enfermidade, desapareça agora pela autoridade divina do Espírito Santo de Deus, saia toda enfermidade maligna agora, pelo sangue de Jesus Cristo. Olha aí, meu Pai, teu povo clamando, juntamente aqui pelo programa Voz da Libertação, pelo Instagram, pelo Facebook, toca, toca com a tua mão poderosa, Jesus, olha aí, Senhor, olha quantos pedidos chegando aqui pelo Instagram, pelo Facebook, meu Pai, pelo WhatsApp, Espírito Santo, na verdade, vai mandando fogo da glória, fogo que cura, fogo que liberta, pelo sangue de Jesus Cristo, saia, saia, saia, saia toda mandinga agora, o sangue de Jesus Cristo tem poder e garante vitória, vitória, vitória pelo sangue de Jesus Cristo, manda fogo da glória, olha aí, Senhor, Dona Rose Carvalho, pedindo oração, meu Pai, pela sua família, Jesus querido da glória, manda fogo da glória, fogo que liberta, fogo que cura, fogo que transforma, pelo sangue de Jesus Cristo, queima, Jesus, queima, queima toda a paralisia nas pernas, meu Pai, queima toda a paralisia nos braços, Senhor, toda a paralisia cerebral, todo mal, vai caindo por terra agora, pelo sangue de Jesus Cristo, sai, Espírito da enfermidade, eu te repreendo agora, o sangue de Jesus Cristo tem poder, garante vitória, olha aí, meu Deus e meu Pai, essa pessoa, meu Pai, que não poderia respirar, meu Pai, sem a ajuda desse aparelho, o Senhor toca, toca, Senhor, toca na saúde dessa pessoa, e agora, essa pessoa que não respirava, Pai, sem a ajuda desses aparelhos, em nome de Jesus Cristo, meu Pai, que essa pessoa venha receber o fogo de vida agora, que essa pessoa venha receber agora o sopro de vida, sopra, Jesus, no pulmão dessa pessoa, meu Pai, para que esse pulmão que estava parado, meu Pai, ele venha voltar a funcionar, meu Deus, esse líquido, meu Pai, que estava faltando nesse túmulo, nesse pulmão, Jesus, coloca aquilo, meu Pai, que tiver de errado, tira, Senhor, coloca as tuas mãos poderosas, arranca toda a enfermidade, meu Pai, todo o câncer no pulmão, desapareça agora pelo sangue de Jesus Cristo, essa pessoa que não poderia respirar sem esse aparelho vai respirar agora em nome de Jesus Cristo, pode voltar a respirar agora em nome de Jesus Cristo sem a ajuda desse aparelho, Jesus está tocando, Jesus está curando agora este pulmão pelo sangue de Jesus Cristo, toca, Senhor, toca, toca nessa criança aí agora, Senhor, essa criança que se encontra aí, meu Pai, nessa UTI, toca, Jesus, com a tua mão poderosa, arranca, Senhor, toda a enfermidade, todo o mal agora, saia, em nome de Jesus Cristo, Jesus está trazendo vida sobre esse hospital aí agora, sobre esta casa, essa pessoa que estava esperando a morte, saia, espírito da morte, saia, o sangue de Jesus Cristo tem poder, garante vitória, a última palavra é do meu Deus, saia, autoridade do Espírito Santo de Deus, saia, saia todo mal agora, o sangue de Jesus Cristo está trazendo vida, sangue de Jesus Cristo está trazendo vida e vida com abundância, sobre esta casa, sobre esta família, pelo sangue de Jesus Cristo, receba vida, receba saúde agora, esse câncer maligno que estava sobre o seio dessa mulher direito, sobre esse seio esquerdo agora, desapareça câncer, desapareça tumor, desapareça toda ferida, todo mal agora, pelo sangue de Jesus Cristo, Jesus está curando, Jesus está sanando todas as enfermidades agora, pelo sangue de Jesus Cristo, receba aí agora, receba saúde, receba vitória, pelo sangue de Jesus Cristo, enfermidade no sangue, enfermidade maligna, toda opressão maligna, sai agora, toda enfermidade no sangue, Jesus está purificando o sangue deste homem, desta mulher aí agora, que está ouvindo essa oração aí agora, toda enfermidade maligna, toda bactéria, todo mal, saia, pelo sangue de Jesus Cristo, Jesus está purificando toda a diabetes maligna, essa diabética medicina não podia curar, que esse remédio não poderia curar, em nome de Jesus Cristo, desapareça a diabetes do corpo desta mulher, desapareça do corpo dessa criança, desse adolescente, desse senhor, dessa senhora, desse homem agora, pelo sangue de Jesus Cristo, saia a diabetes maligna, saia a enfermidade, saia a leucemia do sangue deste homem, saia a leucemia, saia, saia, o sangue de Jesus Cristo tem poder, garante vitória, vitória, vitória pelo sangue de Jesus Cristo, fogo da glória está descendo sobre essa casa aí agora, fogo da glória está descendo sobre essa UTI agora, pelo sangue de Jesus Cristo, essa pessoa que se encontrava em coma, essa pessoa, meu Pai, que muitos anos, meu Pai, já meu Pai não abriria os seus olhos, vai abrir seus olhos aí agora, pelo sangue de Jesus Cristo, pelo poder da oração, meu Pai, que está chegando diante do teu trono santo, a oração está chegando com o Senhor e o Senhor está mandando fogo, o Senhor está mandando

Sai, espírito da paralisia, eu te repreendo agora. O sangue de Jesus Cristo tem poder. Aonde a gota do sangue de Jesus Cristo habita, saia todo mal. O sangue de Jesus Cristo tem poder. Há poder no sangue de Jesus Cristo. Fogo da glória está descendo sobre esse altar. Fogo da glória está descendo sobre a igreja. Fogo da glória está descendo sobre o céu. Fogo da glória, fogo do céu. Fogo do céu está descendo. O Espírito Santo de Deus está tocando, está curando, está libertando. Receba o vinte aí agora. Receba o vinte do programa Voz da Libertação. Receba o vinte do programa Voz da Libertação. Jesus está tocando em vida aí agora. Jesus está tocando em vida aí agora. Vidas vão receber vitória aí agora. Vidas estão recebendo cura pelo poder que há no sangue de Jesus

Receba aí, ouvinte do programa Voz da Libertação, receba aí, ouvinte do Facebook, receba ouvinte aí pelo Instagram, receba vitória, vitória, vitória pelo sangue de Jesus Cristo. Olha aí, Jesus, quantos pedidos chegando, olha quantos pedidos chegando, Senhor, são muitos pedidos chegando. Olha aí, Senhor, meu Deus e meu Pai, o povo pede porque crê, eles crêem, meu Pai, no poder da resposta que vem do céu, a resposta que vem através da tua mão forte e potente e poderosa. Fogo do céu, fogo da glória, fogo do céu, fogo da glória, manda fogo do céu e fogo da glória sobre esse altar, sobre a tua igreja, sobre o teu povo, meu Pai, manda fogo do céu, pelo sangue de Jesus Cristo, queima, queima, Jesus, queima, queima, Jesus, queima, vai queimando, vai libertando pelo sangue de Jesus Cristo. Olha aí, meu Pai, é Guiomar, meu Pai de Farias, pedindo oração, meu Pai, responde com fogo da glória, responde com fogo da glória. Olha o povo pedindo, Senhor, olha o povo clamando, Senhor, porque crê, manda fogo da glória, seu fogo da glória, vem abençoar a tua igreja cada vez mais, meu Pai, venha derramar unção sobre essas cadeiras, venha colocar o teu anjo aqui, meu Pai, para dar vitória, venha abençoar, meu Pai, o culto da noite, meu Pai, venha usar o teu servo, pastor Samuel Dolô, que vai estar aqui, meu Pai, administrando a tua palavra, usa o teu servo como o Senhor tem usado. Vem abençoar a sua esposa, a nossa irmã Letícia, o seu filho Braia, vem abençoar a sua casa, a sua família, o nosso pastor Michael de Oliveira, a sua esposa, o seu filhinho, vem abençoar a sua casa, a sua família, vem abençoar o pastor Thelma de Lima, a sua casa, a sua família, responde com fogo da glória, responde com fogo do céu, meu Pai, fogo que transforma, fogo que cura, fogo que liberta pelo sangue de Jesus Cristo. Queima, Jesus, queima, queima toda a enfermidade maligna, queima, o sangue de Jesus Cristo tem poder, fecha as portas, meu Pai, de Satanás, para nunca mais abrir, o sangue de Jesus Cristo tem poder, e já nos deu vitória. Já somos mais que vencedor pelo sangue de Jesus Cristo, porque o Senhor já venceu por nós, já nos deu vitória. O sangue de Jesus Cristo tem poder, garante vitória, vitória pelo sangue de Jesus Cristo. Renova minha fé, Senhor, blinda minha casa, blinda minha família, blinda minha casa, Senhor, blinda minha família, blinda minha vida, Senhor, perdoa todos os meus pecados, Senhor, para que as minhas orações venham chegar diante do Senhor com sinceridade, pelo sangue da glória, pelo sangue do céu que vem da parte do Senhor sobre a nossa vida. O sangue de Jesus Cristo tem poder, garante vitória, vitória, vitória, vitória, vitória pelo sangue de Jesus Cristo. Manda fogo do céu e da glória, manda fogo do céu e da glória, manda fogo do céu e da glória. Jesus está operando, Jesus está tocando. Ouvinte que está ouvindo aí agora, receba a vitória, pode tomar aí agora, esse copo com água, essa peça com roupa, pode colocar aí no seu ente querido, essa fotografia em nome de Jesus Cristo, Jesus já tocou na vida do seu ente querido, na sua vida, receba aí agora, pode tomar, para aqueles que crê, pode tomar aí agora, Jesus já curou, Jesus já transformou, vai haver testemunho, muitos vão vir aqui na igreja pentecostal, Deus amou, testemunhar do grande milagre, na sua cidade que você está ouvindo aí agora, esse programa, você vai aí na sua igreja, na sua congregação, testemunhar daquilo que Jesus fez através do programa Voz da Libertação, aqui na igreja pentecostal Deus Amor, a igreja de Florianópolis, orando aqui na Avenida Mauro Ramos, no número 184. Você que está ouvindo aí agora, você é nosso convidado, compareça aqui no culto das 19 horas. É hoje o dia da vitória, é hoje o dia da vitória. Venha nos alimentar aqui da palavra do Senhor, venha ouvir o recado de Deus para a sua vida, para a sua casa, para a sua família. Creia no milagre, Jesus está tocando, pode tocar, pode tomar aí agora, pode tomar aí agora, pode tomar posse do milagre da vitória na sua casa, na sua família, pelo sangue de Jesus Cristo. Fogo da glória está descendo, fogo do céu está descendo sobre a nossa casa, sobre a nossa família, sobre o meu lar, sobre a minha família. Manda fogo do céu e da glória, fogo do céu e da glória. Jesus nos dá força, repreende a tristeza, a angústia, repreende, meu Pai, inveja, toda a opressão do diabo, saia, saia. O sangue de Jesus Cristo tem poder e garante vitória. Toca, Jesus, toca, toca em todos os pedidos de oração, Senhor, toca no teu povo. Venha abrir as portas, venha responder com fogo do céu e da glória, venha mandar fogo do céu e da glória. Queima, Jesus, queima, vem, queima, Jesus, queima toda mandinga, queima todo mal agora, pelo sangue de Jesus Cristo. Venha abençoar todos os ouvintes, meu Pai, venha abençoar todos os teus servos, a tua serva, venha abençoar o teu povo, a tua igreja. Responde, meu Pai, com fogo da glória, venha abençoar o teu servo, meu Pai, que vai estar aqui orando agora, o nosso irmão Guilherme, que vai estar dando continuidade na oração.

0: autoridade e venha responder com o fogo da glória pelo sangue de Jesus Cristo. Usa o teu servo para a tua glória, Jesus.
1: Grande Deus e eterno Pai, Pai de nosso Senhor e Salvador Jesus Cristo, eu venho te pedir na tua presença, Senhor, perdão dos meus pecados, Senhor meu Deus, diante do Senhor agora, Senhor do seu trono, meu Pai Celestial, Senhor, eu venho te pedir, Senhor meu Deus amado, eterno Salvador, Pai de nosso Senhor e Salvador Jesus Cristo, na sua presença nesta noite, Senhor, que o Senhor possa abençoar, Senhor, os teus filhos, ao Pai a larga distância, que o Senhor possa, Senhor, abençoar, Senhor, as tuas filhas que estão clamando, que estão orando, Senhor, intercedendo pelos seus familiares, Senhor, meu Deus, pela sua família, por toda a sua parentela nesta hora de oração, de clamor, de intercessão agora. Espírito Santo do Senhor, vai olhando para cada irmã que está aqui no templo da glória de Deus em Florianópolis, que está buscando a sua presença, Senhor, meu Pai, eu te peço nesta noite de oração diante da sua presença, Senhor, vai respondendo a oração do seu povo, Senhor meu Deus, vai respondendo a oração desta irmã, deste irmão, ó Pai, que está clamando, Senhor meu Deus amado, pedindo por uma bênção, por uma vitória na saúde, Senhor, na situação financeira, que está pedindo ao Senhor uma oportunidade, Senhor meu Pai da glória, Espírito Santo da verdade, vai respondendo a cada irmão ouvinte agora, na tua presença, Senhor meu Deus, vai alcançando, Senhor, a nossa irmã Rose Carvalho, a nossa irmã Guiomar, Senhor, meu Pai amado, Espírito Santo, a nossa irmã Rosânia, Senhor, Moraes, alcança agora, Senhor, os teus filhos que estão, Senhor, pelas, ó Pai amado, pelas transmissões oficiais da sua igreja, eu te peço nessa noite, humildemente, Senhor, na sua presença, vai alcançando, Senhor, os irmãos, ó Pai, do programa de rádio, a Voz da Libertação, meu Pai, o nosso irmão Marcos Aurélio, a nossa irmã Marlene Santos, de Ponta das Canas, a nossa irmã Amélia, Amélia Damasceno de Tijuca, Senhor meu Pai, vai alcançando a nossa irmã, Senhor Denise de Penha, Espírito Santo do Senhor, vai

Senhor, meu Pai, sentimental, material, Senhor, na parte psíquica, Senhor, meu Deus, e vai dando o grande livramento, a grande bênção agora, eu te peço nessa noite, neste momento, Senhor, de oração, nesta hora gloriosa de intercessão agora, Espírito Santo da verdade, Espírito Santo do Senhor, ah, Senhor, meu Deus, como o Senhor nos diz, Senhor, meu Pai, querido, em seus salmos, usando o salmista, Senhor, eleva, Senhor, os meus olhos para os montes, de onde me virá o socorro vem de ti, Senhor, que fez os céus e a terra, e tudo quanto há, Senhor, meu Pai da glória, e nenhum dos teus caminhos

Senhor Jesus Cristo e glorioso, alcança essa casa, Senhor, que está com problemas, Senhor meu Deus, no matrimônio. Senhor, venha dar um livramento, venha dar a vitória.

encontro, Senhor, agora nessa noite, aos irmãos, ó Pai, que estão a larga distância, Espírito Santo da verdade, eu te peço agora, Senhor, nessa hora gloriosa, Espírito Santo de Deus, eu venho te pedir humildemente na sua presença, nesta hora gloriosa, Pai.

verdade. Eu venho orar, interceder em nome do Senhor, ó Pai, em nome, Senhor, meu Pai querido, do teu santo nome, do teu santo sangue tem poder, Senhor, no teu nome tem poder agora. Vai derramando, Senhor, a bênção, vai derramando vitória sobre essa casa, sobre este lar. Vai aguando, Senhor, meu Pai, vai de encontro agora, nesta noite de oração, meu Deus. Ah, Senhor, aos nossos irmãos, ó Pai, obreiros, membros, cooperadores da tua seara, vai de encontro nessa noite, meu Deus, aos nossos irmãos, ó Pai, obreiros da tua casa, os obreiros, Senhor, as obreiras, meu Pai, eu te peço agora, Senhor, nesta hora gloriosa, humildemente diante da sua presença, que o Senhor possa, Senhor, vir sobre os anciãos, sobre as irmãs anciãs agora, Senhor, meu Pai, Senhor, cobrindo, Senhor, com teu santo sangue, todo o seu povo, todo

vai renovando, Senhor, meu Pai amado. Eu te peço, Senhor, nessa noite, as forças, ó Pai, no nosso corpo físico, e venha dar o grande livramento agora. Eu te peço nessa hora, Senhor, vai queimando, Senhor, meu Pai, toda a enfermidade incurável pela medicina humana, vai curando, Senhor, o câncer, vai curando, Senhor, meu Pai, todo o mioma. Eu te peço agora, Senhor, meu Pai da glória, manifesta, Senhor, a sua glória neste lar,

noite agora, vai visitando, Senhor, os irmãos, ó Pai, que estão, Pai amado, eterno Salvador, pelo programa de rádio, a Voz da Libertação, meu Pai, ah, Senhor, meu Pai amado, pela Porto Belo, pela 98.9 FM, Senhor, meu Deus, os irmãos que estão pela Sara Brasil, Senhor, vai alcançando agora, nesta hora, neste momento de intercessão, Senhor, os irmãos que estão lá pelo canal oficial do YouTube da igreja, vai visitando, Senhor, também, a cada irmão, Senhor, vai visitando agora, vai entrando com a sua providência, Senhor, os irmãos, ó Pai, que estão pelo YouTube, os irmãos que estão, ó Pai amado, pelo Facebook, pelo Instagram da igreja, vai dando vitória agora, Senhor, meu Pai, vai respondendo a oração do teu povo, Espírito Santo da verdade, eu venho te pedir agora, Senhor, meu Pai, ah, Senhor, eu te peço nessa noite, vai estendendo, Senhor, as tuas mãos agora, as tuas mãos poderosas, Senhor, meu Pai, e vai livrando, Senhor, meu Deus, de todos os males, Senhor, porque a sua palavra nos diz, meu Pai amado, Senhor, que meu Senhor não tenha as tuas mãos encolhidas, Senhor, nem os seus ouvidos gravados, ó Pai, para que não possa abençoar, para que não possa escutar, meu Deus, a oração, o clamor do seu povo, eu te peço nessa noite, Espírito Santo da verdade, Espírito Santo do Senhor, Senhor, meu Deus, vai curando, vai transformando, vai livrando agora, em nome do Senhor, sai todo mal agora, em nome do Senhor, sai toda enfermidade agora, em nome do Senhor, sai agora, em nome do Senhor Jesus Cristo Nazareno, eu te ordeno agora, sai deste lar, sai todo mal, em nome do Senhor Jesus, meu Deus, eu te peço nessa noite, humildemente, Senhor, na sua presença agora, pela autoridade divina dada pelo Senhor, vai caindo toda a obra do inferno contra essa vida, eu te peço, Senhor, agora, humildemente, diante de ti, Senhor, Espírito Santo da verdade, meu Deus amado, eterno Salvador, eu te peço agora, Senhor, vai levantando aqueles que estão abatidos, caídos, ó Pai, devido às lutas, às pelejas, vai dando ânimo, Senhor, aos cansados, vai libertando, Senhor, os que estão oprimidos, Senhor, liberta, Senhor, agora, liberta, Senhor, meu Deus, em nome do Senhor Jesus Cristo, em nome do Senhor, sai todo mal agora, sai dessa vida, sai agora deste lar, em nome do Senhor Jesus Cristo, sai todo mal, Senhor, meu Deus, eu te peço na sua presença, vai curando, Senhor, essa enfermidade.

vai curando toda a enfermidade no sangue, queima agora, purifica, purifica, Senhor, purifica o teu povo agora de toda a enfermidade. Eu te peço nessa noite, meu Deus amado, eterno Salvador, eu te peço, Senhor Jesus Cristo, na sua presença, meu Deus, Espírito Santo de Deus e da verdade, Senhor, eu venho te pedir agora, Senhor, meu Deus, na sua presença diante do Senhor, agora, meu Pai da glória, vai movimentando, Senhor, os céus, vai movimentando as tuas mãos, ó Pai amado, eu te peço, Senhor Jesus Cristo, Espírito Santo do Senhor, vai pelejando, Senhor, meu Pai, pela casa, pela família deste irmão, vai pelejando, Senhor, agora nesse instante de oração, meu Deus, pela casa desta irmã, Senhor.

Meu Pai, eu te peço nessa noite, meu Deus, nesta humilde oração de intercessão, meu Pai da glória, que o Senhor possa, Senhor, visitar, que o Senhor possa dar a bênção, Senhor, a qual este irmão está pedindo, a qual esta irmã está clamando, Senhor, meu Pai, vai respondendo a oração deste irmão, vai respondendo a oração desta irmã, Senhor, meu Deus, a sua palavra nos diz e nos afirma.

filhos, ó Pai, a larga distância, possa, Senhor, meu Pai amado, contemplar o agir do Senhor na sua vida, no seu lar, na sua parentela. Que o Senhor, ó Pai da glória, possa ver com que eles venham, Senhor, meu Pai, contemplar, Senhor, o seu agir na vida, Senhor, meu Pai. Eu te peço agora, na sua presença, diante do Senhor, meu Pai, diante da sua presença nessa noite, que o Senhor possa ir de encontro, meu Deus amado, a este irmão agora, que está angustiado, Senhor, com seu coração, que está, Senhor, com seu coração abatido. Ah, Senhor, alegra, alegra este coração, ó Pai, dai alegria, Senhor, alegria a qual o Senhor pode conceder. Vai alegrando, Senhor, o coração desta irmã, meu Pai, deste irmão agora, Espírito Santo da verdade, em nome do Senhor, ó Pai. Ah, Senhor, eu venho te pedir, Senhor, nessa noite, vai alcançando agora o nosso irmão Egídio, Senhor, o nosso irmão Pedro Damasceno, ó Pai da glória, alcança o teu servo poderosamente nessa noite, vai alcançando agora a nossa irmã Marinês Xavier, meu Pai, o nosso irmão Egídio

Santo do Senhor. Oh Senhor, o Senhor é fiel para conosco. Ah Senhor, meu Pai, se não fosse a sua misericórdia, Senhor meu Deus, a sua palavra nos afirma, Senhor meu Pai, que as misericórdias do Senhor, ela se renova pela manhã todos os dias, e ela vai de eternidade a eternidade. Ah Senhor, meu Pai da glória, eu venho te pedir nesta tarde de oração, nesta noite, Senhor gloriosa, Espírito Santo do Senhor, vai abençoando os teus servos, os teus filhos, ó Pai, os nossos pastores, os nossos líderes espirituais, ó Pai, abençoa o pastor Samuel, Senhor, vem abençoar o pastor Maicon, o pastor Telmo de Lima, meu Pai da glória, vem abençoar os nossos presbíteros, os diáconos da tua santa casa, meu Deus, os cooperadores, os obreiros, membros da sua obra. Eu te peço nessa noite, Senhor meu Pai, humildemente diante do Senhor agora, Senhor meu Deus, vai manifestando a

acrescentar a nossa fé. Senhor, meu Deus, eu te peço agora, nessa noite, humildemente diante do Senhor, meu Pai amado, vai estendendo as tuas mãos sobre este lar, vai estendendo as tuas fortes mãos, ó Pai, as tuas mãos gloriosas, Senhor, sobre esta casa, sobre esta família, meu Pai, vai abrindo, Senhor, as janelas do céu, Senhor, nesta noite, Senhor, nesta tarde de oração, meu Pai, neste terceiro período, Senhor, de oração, de intercessão agora, eu venho te pedir e te suplicar, Senhor, vai respondendo a oração do seu povo poderosamente, Senhor, meu Pai, vai à frente de cada irmão, de cada irmã agora, dando a vitória, Senhor, meu Pai. Ah, Senhor, como falou, Senhor, o teu servo, Senhor, meu Deus, Senhor, meu Pai da glória. Ah, Senhor, meu Deus, como falou, Senhor, o teu servo, Senhor Moisés, se o Senhor não fosse conosco, Senhor, Senhor, meu Pai, vai com este irmão, ó Pai, para esta peleja, Senhor,

falou o Senhor a Josué, Senhor, que esta peleja não é nossa, é do Senhor. Senhor, peleja por o teu povo, vai pelejando por esta irmã, Senhor, meu Pai, que está, Senhor, como alguma, enfrentando alguma enfermidade no seu corpo, que está enfrentando alguma dificuldade, ó Pai da glória. Eu venho te pedir humildemente na sua presença, vai de encontro, Senhor, meu Deus, a estes irmãos agora, que estão enfrentando, Senhor, estes processos, meu Pai, Senhor, lá no trabalho, vai dando vitória, Senhor, agora, vai manifestando, Senhor, a sua presença, vai manifestando, Senhor, a sua glória. Espírito Santo da verdade, o Senhor nos manda orar um para com os outros, para que nós sejamos, ó Pai, curados, sarados, Senhor, de todas as enfermidades, e é isso que nós estamos fazendo agora, unindo, Senhor, na oração, no clamor, na intercessão, meu Pai, unindo

Pai, eu te peço nessa noite, humildemente, Senhor, na sua presença, Senhor, vai revigorando as forças, ó Pai da glória, dos nossos irmãos, das nossas irmãs anciãs, Senhor, acrescentando saúde, Senhor, meu Pai da glória, abençoando, Senhor, poderosamente. Eu venho te pedir agora, Espírito Santo da verdade, Espírito Santo do Senhor, eu venho te pedir, Senhor, vai dando vitória, Senhor, para a nossa irmã Reunilda, Senhor, meu Pai, nessa tarde, que está pedindo esta bênção, Senhor. Senhor, meu Pai da glória, agora, Senhor Jesus Cristo, Espírito Santo do Senhor, vai dando bênção, Senhor, meu Pai, vai derramando as bênçãos, vai derramando, Senhor, os milagres sobre o seu povo, que está pedindo, Senhor, nesta tarde de oração, ó Pai, que o Senhor possa, Senhor, intervir, Senhor, nessa situação de cada irmão, Senhor, de cada irmã agora, Senhor, meu Pai da glória, e que o Senhor possa

0: Senhor presbítero, Senhor Jessé da Glória, vai abençoando, Senhor, também, Senhor, o nosso irmão Romildo Alves, vai abençoando, Senhor, nossa irmã Eliade, Senhor, abençoa, Senhor, a nossa irmã Fernanda Maciel, meu Pai da Glória, e vem abençoar, Senhor, a sua casa, a nossa sede estadual de Florianópolis nessa noite. É pelo teu poder, pela tua santa graça e santa misericórdia, meu Pai, vai alcançando esta vida poderosamente, vai alcançando, Senhor, poderosamente agora. Eu venho te pedir, Senhor, no teu nome, na sua presença, Senhor, nesta tarde de oração, Senhor, meu Deus, peleja por este irmão, peleja por esta irmã, Senhor, meu Pai, vai pelejando pelo irmão Romildo, Senhor, peleja, Senhor, pelo pastor Samuel, pelos teus obreiros, Senhor, na sua casa, pelos irmãos obreiros, membros e cooperadores, desde já, Senhor, meu Pai, abençoa minha casa, o meu lar, a minha família. Eu venho te apresentar, Senhor, meu Pai, o nosso irmão Romildo Alves, Senhor, que vai dar continuidade na oração, meu Pai. Abençoa, Senhor, teu servo, dando graças, Senhor, saúde, e seja com ele, ó Pai da Glória.
1: Glória a Deus, maravilhoso Deus, aleluia, Senhor, glória a Deus, que benção, ó Deus de glória, aleluia, Senhor. Em concordância com teu filho, nosso irmão cooperador Guilherme, prosseguimos aqui com a oração, meu Deus. Agosto de oração, aleluia, ferido pelo processo, curado pelo propósito, aleluia, campanha poderosa, é a campanha de oração, aleluia, aleluia. Quantos que está conosco aqui, Senhor, neste mesmo propósito, oh glória a Deus, vai derramando milagres, Senhor, porque a tua palavra afirma que as bênçãos do Senhor, aleluia, são derramadas como chuva serôndia, aleluia, Senhor. Visita os irmãos e ouvintes que estão em sintonia do programa A Voz da Libertação, pelas duas emissoras, 98.9 FM, também 89.1 Sara Brasil. Meu Deus, uma multidão está conosco aqui no propósito, glória a Deus, aleluia. Visita, Senhor, aleluia, esta pessoa que está hospitalizada, Rei da Glória, vai curando, repreenda a enfermidade, Senhor. O Senhor afirma dizendo, eu irei e lhe darei saúde, e garante a bênção, o milagre do impossível de Deus. É o impossível de Deus acontecendo nesta tarde de segunda-feira, dia 3 de agosto, aleluia, 2026, é o propósito, aleluia, da oração, da poderosa campanha, aleluia, agosto de oração, que lindo, aleluia, Senhor. Nós sabemos que a oração é algo incrível, aleluia, aleluia, a oração é a chave que abre as portas. Deus está abrindo porta neste momento, porta em todas as áreas da sua vida. Deus de glória, visita, meu Pai, o seu povo, que são colunas da tua obra. É o Senhor que levantou esta família, aleluia, aleluia, esta família que semeia na obra do Senhor, aleluia, meu Deus. Visita os fiéis dizimistas, aleluia, os fiéis depositários do dízimo, da oferta, do propósito. Quantas pessoas que mantêm o programa Voz da Libertação no ar com seu dízimo, com as suas ofertas, aleluia, aleluia, Senhor. E Deus tem retribuído mil vezes mais, aleluia. E a tua glória, o Senhor não deixa faltar sobre o teu povo. A tua glória tomou conta aqui das dependências aqui da igreja. Deus é amor, glória a Jesus, aleluia. Daqui a pouquinho, às 19 horas, aleluia, estamos aguardando aqui na igreja Deus é Amor uma multidão. Usa o teu filho, o pastor Samuel, nesta noite de segunda-feira, a segunda-feira do pão, o culto da palavra, Aleluia, Senhor, traz os obreiros, traz as obreiras, os membros, aleluia, aleluia, toda a sua igreja estará reunida, o Expansão Jovem, as crianças também, o Pequeno Galileu, o Wake Teens, aleluia, Departamento de Adolescentes, as professoras, aleluia, Senhor, é o teu povo hermanado numa só fé, num só amor, aleluia, Senhor da glória. E o Senhor vai usar o teu filho, pastor Samuel, na palavra, nas profundas revelação do Espírito Santo, aleluia, aleluia. Usa os pastores que estão incumbidos de levar a palavra neste dia, logo mais à noite, aleluia, Senhor, aleluia. Ó Deus de glória, Deus de misericórdia, quem ganha alma sábio é, aleluia, aleluia. E o mesmo valor que tem a minha alma, tem o valor da alma desta pessoa que vive em situação de rua, aleluia, aleluia. Oh, meu Pai, aleluia. Oh, meu Deus, o objetivo de nosso trabalho é para que o Senhor venha salvar as almas, antes uma alma salva que o mundo inteiro perdido, antes uma alma salva que o mundo todo perdido. Glória a Deus, glória e aleluia, glorificamos ao seu santo nome, na beleza da tua santidade. Glória a Deus, derrama unção, Senhor, aleluia. Tem pessoa sendo tocada pelas mãos ensanguentadas de Cristo, aleluia, e quando o Senhor toca, ele toca para curar, glória a Deus, para fazer a diferença, aleluia, aleluia. Visita Marinês e família, aleluia, Senhor, aleluia, aleluia, aleluia. Meu Deus, garante a benção, oh glória, aleluia. Visita Nilce também, aleluia, Gonçalves, Deus de glória, Deus de poder, Egídio Oliveira e família, aleluia, Guiomar de Farias, aleluia, Senhor. Visita também a Ana do Amaral, o Sandro do Amaral, aleluia, Senhor, o Natanael e família na cidade de Biguaçu, aleluia, pastor Joacir, a Marcele, Jórcio, Nicodemos e família, empresa e funcionário, a Silvana, Deus de glória, Deus de poder, aleluia, Senhor da glória. Os irmãos lá da cidade de Itajaí, os irmãos da cidade de Camboriú, povo de Deus que está conosco aqui no propósito da oração, aleluia, aleluia, Senhor. Agosto de oração, ferido pelo processo, curado pelo propósito, é o povo de Deus entrando no propósito e sendo curado pelas mãos ensanguentadas de Jesus, aleluia, Senhor, aleluia. Espírito Santo, visita os irmãos de Camboriú, meu Deus, de Itapema, também de Tijucas, Tijuquinhas, Porto Belo, aleluia, Senhor, de Bombas, de Bombinhas, aleluia, aleluia. Os irmãos de Biguaçu, de Três Riachos, do bairro da Saudade, glória a Deus, aleluia, Senhor, lá da Praia João Rosa, Vendaval, Biguaçu Fundos, Janaína, Zanelato, aleluia, bairro Bom Viver, Serraria, Deus de poder, é o povo, aleluia, acompanhando conosco e alcançando de Deus o melhor de Deus, é o melhor de Deus, é as bênçãos de Deus sendo derramada como chuva serôndia, aleluia, Senhor da glória, aleluia, meu Deus, lá na chácara, na fazenda, no sítio, aleluia, Deus de poder, visita a família lá no campo, meu Pai, ó Deus de glória, aleluia. Tem bênção de Deus chegando para esta família, aleluia, aleluia. Tem milagres acontecendo na vida desta pessoa que está com uma causa na justiça com data e hora para comparecer com o advogado e fazer a defesa. Deus de glória, aleluia. Espírito Santo, vem confirmar milagres, meu Deus. aleluia, nós vivemos de milagres, a nossa vida é um milagre do Senhor, aleluia, meu Deus, quantos que estão alcançando o milagre da cura divina, o milagre na área das finanças, aleluia, aleluia, também na família, glória a Deus, paz na família, siga a paz com todos, aleluia, paz que excede todo o entendimento, aleluia, Senhor, glória a Deus, aleluia, ó Deus de glória, muitas igrejas com a portas, com as portas abertas hoje, segunda-feira, usa os pastores na palavra, na revelação, aleluia, na oração, a oração é uma conversa com Deus, a oração é um diálogo com Deus, quanto mais oramos, mais se revestimos de poder, aleluia, consagrai-vos hoje para que amanhã Deus fará maravilha no meio de vós, aleluia, Senhor, meu Deus, dentro do hospital, meu Deus, aleluia, olha a situação deste paciente, usa os médicos, meu Deus, usa os agentes de saúde em tuas mãos, aleluia, a equipe médica, os enfermeiros, aleluia, aleluia, Senhor, aleluia, meu Deus, esta família também preocupada, aleluia, com o quadro de saúde, Deus está no controle da situação, aleluia, Deus está no controle de tudo, aleluia, Senhor, e garante a bênção, aleluia, põe por terra toda a raiz de maldição agora, aleluia, Senhor, toda a raiz cancerosa, repreendem, Senhor, meu Deus, repreendem, aleluia, a enfermidade que é para a morte, a enfermidade também que é para a glória de Deus, para que o nome do Senhor venha a ser glorificado, e aí o milagre acontece, e aí a glória de Deus desce, aleluia, aleluia, e restaura tudo, vai restaurando tudo, vai confirmando milagres, aleluia, Senhor, eu creio, aleluia, uma multidão crê no milagre de Deus, aleluia, aleluia, Egídio Oliveira, aleluia, aleluia, aleluia, Senhor, aleluia, e família, põe as tuas mãos de poder, aleluia, pastor Flávio, na cidade de Tijuca, toda a equipe de apoio, todo o povo de Deus ali em Tijuca, aleluia, Senhor da glória, aleluia, meu Deus, vai confirmando milagres, todos que estão conosco aqui por esta live de oração, é o terceiro período da oração, já nesta segunda-feira, daqui a pouco às 22, às 23 horas, é o quarto período, aleluia, são 4 horas de oração diária, aleluia, Senhor, não tem mal que possa resistir o poder de Deus, a glória de Deus desceu aqui, tomando conta das dependências aqui da igreja, Deus é amor, glória a Jesus, confirma o milagre, Senhor, confirma as bênçãos do céu, toda a equipe de apoio que apoia os trabalhos aqui na sede, a equipe de trabalho, confirma a bênção, aleluia, às vezes incansável, mas honrando com os seus propósitos, aleluia, Senhor, aleluia, Deus de Israel, Deus soberano, confirma, Senhor, Deus tem milagre para a vida desta pessoa que está aqui, aleluia, no Facebook, no Instagram, aleluia, que está tá em sintonia pelas nossas emissoras que transmite o terceiro período de oração aqui neste dia, aleluia, hoje dia 3 de agosto, que lindo, maravilha, Espírito de Deus, quantos que estão conosco aqui na igreja, no propósito, oh meu Pai, porque sabe que o Senhor é a resposta, oh glórias, o Senhor tem resposta, aleluia, o Senhor está no controle da situação, glória a Jesus, pelo toque das tuas mãos que foram cravadas na cruz do Calvário, glória, oh meu Pai, atende Atinge esta pessoa agora e confirma o milagre neste momento. Esta pessoa, só o milagre o importa, o interessa. Aleluia, porque esta pessoa não aguenta mais de tanta dor. Aleluia, essa pessoa não aguenta mais de tanto sofrimento. Pelo sangue de Jesus, meu Deus, pelo sangue de Jesus Cristo, aleluia. Quantos que estão aguardando para entrar no propósito, para entrar no desafio e ser coluna desta obra, e ser o mantenedor do programa, a voz da libertação, glória a Deus, ser o mantenedor, aleluia, que benção, levanta, Senhor, colunas que sustenta esta obra, aleluia, aleluia, pelo sangue de Jesus, pelo sangue de Jesus.

Tua resposta, graças a Deus, amém, Senhor Jesus, graças a Deus, graças a Deus. Querido ouvintes do programa, a Voz da Libertação, irmãos internauta, os nossos ouvintes, aleluia, irmãos que está conosco aqui pelo Facebook, pelo Instagram, tenha certeza de vitória, tenha certeza da resposta, que Deus já ouviu a sua oração, a minha oração, as nossas orações, aleluia, já foram respondidas pelo Senhor, Deus dos exércitos. Eu convido a todos, o próprio Deus, ele lança diante da nossa face, aleluia, um grande desafio. 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Orou com todos vocês, seus irmãos em Cristo, cooperador Eliseu Franco, e também o nosso irmão cooperador Guilherme Termo. Despede de todos vocês, seu irmão em Cristo, cooperador Romildo Alves. Fiquem todos na paz do Senhor Jesus. Aguardamos a todos vocês ainda nesta noite, neste endereço, Avenida Mauro Ramos, 184, endereço de Deus, nesta noite, pastor Samuel Dolor, pregando a palavra de Deus. Não fique em casa, atenção Florianópolis, atenção povo de Deus, venha receber o milagre. Avenida Mauro Ramos, 184, o endereço de Deus para a sua vida. Deus vos abençoe a todos.

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2: São de falar com vocês. É o seu irmão em Cristo, pastor Luiz Rúbio. Eu convido a todos para que, juntamente comigo, possamos orar ao Senhor nosso Deus. Oremos. Maravilhoso Deus e bendito Pai, no nome de Jesus Cristo, nosso Senhor, o nosso coração se volta a Ti, ó Deus. A nossa alma está anelante, está sedenta, está sequiosa, está carente da Tua presença, Senhor. Somente a Tua presença pode satisfazer as nossas almas. Somente a Tua presença pode satisfazer o nosso ser. Somente a Tua presença pode nos alegrar, nos ajudar, nos fortalecer. Por isso, ó Pai, nós suplicamos a Tua presença e Te pedimos agora, ó Deus, que venha perdoar os nossos pecados através do poderoso sangue de Cristo no Calvário, para que as nossas orações não sejam impedidas. O sangue de Jesus Cristo, Seu Filho, nos purifica de todo pecado. Perdoa-nos agora, ó Pai, por misericórdia, por compaixão, para que o nosso clamor possa chegar até os céus, aonde o Senhor está sentado. Por isso, meu Deus, nós imploramos, nos ajuda, nos socorre, nos auxilia, nos abençoa, porque nós oramos a Ti, ó Deus, fiados, não nas nossas obras de justiça, no nosso merecimento, na nossa dignidade, mas oramos a Ti, ó Deus, confiados unicamente na Tua misericórdia e no poder que há no sangue de Jesus Cristo, nosso Senhor. E através da gloriosa intercessão do Teu Espírito Santo, o nosso clamor vai chegar até os céus. Porque está escrito que o Espírito Santo intercede por nós junto ao Pai com gemidos inexprimíveis. E vindo o inimigo como uma corrente de águas, o Espírito Santo arvorará contra ele a sua bandeira. Tomai, sobretudo, o escudo da fé, com o qual podereis apagar todos os dardos inflamados do maligno. Toda seta contrária, toda barreira do diabo, toda nuvem negra, toda muralha do Satanás, agora vai cair por terra, porque as portas do inferno não prevalecerão contra a sua igreja. Meu Deus, nós acreditamos na veracidade da sua palavra, na autenticidade, no cumprimento da sua palavra. Os céus e a terra passarão, mas a Tua palavra não vai passar. O Senhor disse que tudo o que pedirmos em oração ao Pai, em nome de Jesus Cristo, Ele fará, para que o Pai seja glorificado no Filho. Eis que envio sobre vós a promessa do meu Pai, o Espírito Santo que há de vir sobre vós. Por isso, Espírito Santo, se apodera das nossas vidas, se apodera da vida dos nossos ouvintes, para que nenhum mal possa permanecer de pé diante de nós. Todos os males agora serão banidos e queimados pelo poderoso sangue do Cordeiro. Eles anseiam pelo sangue do Cordeiro e pela palavra do seu testemunho. Nós anseiamos em nome de Jesus e pelo sangue de Jesus. E tenho certeza que a boa mão de Deus está estendida para nos ajudar. Nós oramos, nós jejuamos, nós pedimos isso ao nosso Deus. E Ele se moveu pelas nossas orações. Venha se mover por nós nesta hora. Levante-se no seu trono, ó Deus, tire a sua espada da bainha e venha guerrear as nossas guerras. Por essa causa eu me levantarei, diz o Senhor, para ouvir o clamor dos pobres e os gemidos dos necessitados. Meu Deus, atendei a oração do seu povo. Muitos agora estão clamando em pé, assentado, deitado, ajoelhado, andando. Os seus corações estão ligados com os céus. Os seus corações estão ligados com o trono de Deus. Em nome de Jesus Cristo, através da intercessão do teu Espírito Santo. Por isso, meu Deus, abençoai todos os nossos ouvintes que agora esperam receber um milagre, esperam receber uma vitória, um livramento, espera algo de maravilhoso acontecer. E o Senhor é maravilhoso. E o Senhor opera maravilhas no meio do seu povo. Aonde o Senhor está presente, a maravilha acontece. Aonde o Senhor está presente, o milagre acontece. Porque a tua presença é um milagre em nossas vidas. Meu Deus e meu Pai, quantas pessoas estão deprimidas, oprimidas, com depressão, com síndrome do pânico, com esquizofrenia, com surto psicótico, com angústia, com desespero, com aflição, com medo, insônia, pesadelo, aflição, desespero. Pessoas que estão procurando a morte, já desistiram da vida. Repreende esses demônios da morte. Repreende o demônio do suicídio, do homicídio, do matricídio, do parricídio, do fratricídio. Meu Deus, por favor, venha ouvir a nossa oração e atendei o nosso pedido de ajuda, o nosso pedido de socorro e auxilie cada pessoa que agora está orando, que está clamando. Nós imploramos a Deus, venha levantar o caído, venha fortalecer o fraco, venha dar alegria ao triste, venha dar paz ao atribulado, venha dar orientação ao desorientado, venha dar ânimo ao desanimado, venha dar força ao cansado, alento ao desalentado, esperança ao desesperançado, venha abrir a porta do emprego ao desempregado. O Senhor é aquele que tudo faz, que tudo pode, que tudo acontece. O Senhor é aquele que renova as nossas forças. Os que esperam no Senhor renovarão as suas forças, subirão com asas como águia, correrão e não se cansarão, caminharão e não se fatigarão. Essa pessoa que está sem ânimo, sem forças, deprimidas, meu Pai, vivendo e passando por uma situação angustiante, desesperadora, mas o Senhor é a vitória que chega sempre na hora certa. Por isso agora, meu Deus, vem nos ajudar e vem operar um milagre extraordinário na vida de cada irmão, de cada irmã, dando a eles aquela bênção tão precisa, tão necessária, tão esperada, tão aguardada, tão pedida, tão desejada, tão almejada, tão buscada. Meu Deus, quantas pessoas esperam o livramento dos céus há dias, meses, anos e até décadas. Mas o Senhor é aquele que sempre chega na hora certa. No momento de Deus, o milagre acontece. Ah, meu Pai, estamos esperando o Senhor vir operar o milagre em nossas vidas. Assim como a noite espera pelo dia, assim como a praia espera pelo mar, assim como o vento espera pela chuva, assim como a noite, ah, meu Deus, assim como o dia espera a noite passar, como a primavera espera o inverno ir embora. Nós estamos te esperando, te aguardando. Ah, meu Deus e meu Pai, tenha misericórdia. Ouve a nossa oração. Responde o nosso clamor e vem nos ajudar. Essa pessoa que tem problemas difíceis em suas vidas, problemas conjugal, problema na família, problema emocional, sentimental, profissional, acadêmico, problema no local de trabalho, no local onde mora, com os vizinhos, com o seu chefe, com os seus empregados, com as pessoas que estudam juntamente com ele. Meu Pai, resolve o problema dessa irmã, desse irmão. O Senhor é a solução para todos os problemas. Seja o problema que for, problema conjugal, casais que estão brigados, separando, que não se entendem mais, que não se compreendem, que se amavam tanto e agora vivem em pé de guerra. Esse lar está um verdadeiro inferno. Transforme essa casa num pedacinho do céu. E essa obra maligna, essa nuvem negra, esse mal que está tentando destruir esse casamento, seja agora destruído pelo sangue do Cordeiro. Esse mal seja dissipado, queimado, afastado. Que a boa mão de Deus possa alcançar esse casal e que eles possam se perdoar, se unir, se humilhar um para o outro e reconhecer que a razão pertence ao Senhor. E reconhecer que todos nós somos falhos e errados, mas o Senhor é misericórdia e perdoador. Entra com providência na vida dessa família que está em pé de guerra, que eles possam levantar a bandeira branca, a bandeira da paz, se unir, se humilhar, se compreender, se perdoar. Meu Deus, por favor, atendei a nossa oração. É bem verdade que nós não sabemos orar, não sabemos pedir como convém, a maneira que convém orar. Mas o Senhor é conhecedor da necessidade de cada pessoa. Por isso agora, meu Deus, entra com providência e realiza a tua obra, abençoando da melhor maneira, da melhor forma, realizando um milagre extraordinário, um milagre glorioso, poderoso, maravilhoso na vida dessa pessoa. Que ela possa levantar a bandeira da vitória. O choro pode durar uma noite, mas a alegria vem pela manhã. O tempo de cantar chegou, ao seu favor está a vida. Bem-aventurados que choram, porque eles serão consolados. E Deus limpará de seus olhos toda lágrima, e ali não haverá mais pranto, nem clamor, nem dor, porque já as primeiras coisas são passadas. Venha fazer algo de novo, algo de extraordinário, algo de maravilhoso na vida, no lar, na casa dessa pessoa. Meu Pai, entra com a providência divina. Meu Deus, que a tua presença gloriosa possa inundar esse lar, essa casa, essa família. Meu Pai, entra com providência.

que o milagre aconteça, que a vitória chega, que o diabo vá embora agora. Meu Deus, entra com providências e ouve a nossa oração, responde o nosso clamor e dai o teu milagre, o teu livramento. Meu Deus e meu Pai, o Senhor sabe qual é a melhor maneira e a melhor forma de dar a tua bênção. Nós queremos agora, oh Deus, orar também em favor da diretoria da Igreja Deus e Amor, diretoria deliberativa, diretoria executiva, diretoria da Fundação Reviver, da Associação Reviver Help. Queremos orar também, oh Deus, em favor dos pastores, presbíteros, diáconos, cooperadores, membros, frequentadores, simpatizantes, frequentantes, novos convertidos, aquelas pessoas que participam dos cultos, dos eventos da igreja, sejam todos ricamente abençoados. Aqueles que aceitaram Cristo como Salvador, que estão se preparando para descer as águas batismais, aquelas pessoas que tinham uma vida promíscua e pecaminosa, que agora possam viver a vida de Deus, uma vida na presença de Deus, obedecendo a sua palavra, os teus ensinamentos e fazendo a sua vontade. Permaneça a sua vontade, meu Deus, aqui na terra, como é feita lá no céu. Foi o que Jesus pediu para nós orarmos, o Pai Nosso. Por isso, meu Deus, que a tua vontade permaneça nessa vida e que tudo aquilo que essa pessoa está fazendo, ela possa deixar, se abandonar e se converter ao Senhor e aos seus ensinos e no próximo batismo cumprir a justiça de Deus e ser batizado em águas correntes por imersão em nome do Pai, do Filho e do Espírito Santo e receber também, ó Deus, o batismo no teu Espírito Santo. Nós queremos orar, ó Deus, em favor da comissão de visitas, em favor do ministério do louvor, cantores, compositores, bandas, orquestras, corais, todos que te louvam, todos que te adoram, todos que te glorificam, em favor dos obreiros, das obreiras, controladores de acessos, porteiros, financeiras, os que trabalham na secretaria, os que trabalham na parte material, na parte administrativa, os que trabalham em missões, homens, mulheres, corajosos, que foram para outros países, outras nações, deixando a sua cultura, os seus costumes, a sua língua, e foram em busca das almas perdidas. Que o Senhor possa recompensar, abençoar e usar e fazer com que essa pessoa volte com milhares de almas ganhas para o teu reino dos céus. Não os deixe, não os desampare, esteja com eles, ó Deus, todos os dias de suas vidas, guardando, abençoando, dando vitória e dando livramento. Foi o Senhor que prometeu em sua palavra: aonde colocares as plantas dos seus pés, ali estarei contigo, não te deixarei, não te desampararei todos os dias da sua vida. Sim, meu Deus, venha cumprir a sua palavra, porque o anjo do Senhor acampa ao seu redor dos que o teme e os guarda e os livra. O Senhor está na frente do seu povo, o Senhor está na frente da tua igreja, ajudando, socorrendo, abençoando, livrando, dando vitória, dando livramento, operando milagre extraordinário e glorioso. Nós queremos orar também, meu Deus, em favor das pessoas enfermas, aqueles que têm doenças patológicas, congênitas, hereditárias, doenças espirituais, emocionais, pode ser a síndrome do pânico, a esquizofrenia, o surto psicótico, pode ser a opressão, a depressão, pode ser doença patológica, essa pessoa que tem enfermidades, ah, meu Deus, os olhos, os ouvidos, na boca, na garganta, no cérebro, no esôfago, na tireoide, na vesícula, nos pulmões, no coração, nas artérias, nas coronárias, na aorta, na safena, nas carótidas, meu Deus, desobstrui essas veias agora, para que o sangue possa correr livremente e que essa pessoa que tem partes do coração comprometidas sejam agora milagrosamente curadas pelo seu poder. Pessoas que têm enfermidade no estômago, no intestino, nos rins, na bile, no baço, na bexiga, no pâncreas, ah, meu Deus, no esôfago, enfermidade na próstata, na tireoide, ah, meu Deus, na uretra.

0: é enfermidade no útero, a enfermidade no duodeno, no baço, na bexiga, enfermidade interna, externa, seja o mal que for, nós repreendemos agora, é enfermidade no sangue, diabetes, colesterol, ácido úrico, triglicérides altos, anemia, ah meu Deus, anemia, leucemia, seja o mal que for, seja a enfermidade que for, essa pessoa que tem gordura no fígado, gordura no pâncreas, cura essa pessoa milagrosamente, reumatismo nos ossos, reumatismo no sangue, osteoporose, meu Deus e meu Pai, essa pessoa que tem enfermidade na coluna lombar, na coluna cervical, nos quadris, nos ombros, nos cotovelos, nas mãos, nos joelhos, nos pés, no dedo, na pele, inflamação interna e externa, seja enfermidade patológica, espiritual, seja o mal que for agora, o milagre vai acontecer, e mesmo que essa pessoa esteja desenganada da medicina, em metástase, em estado terminal, com infecção generalizada, esperando a morte, meu Deus, os médicos já falaram que essa pessoa tem poucos dias de vida, mas o Senhor é o Deus da vida, o autor da vida, e aquele que crê em ti, ainda que esteja morto, viverá. Toca nesse corpo agora, meu Pai, e essa pessoa que está com febre acima de 40 graus, receba agora o antitérmico divino para fazer essa febre baixar. Essa pessoa que está com pressão alta, pressão baixa, meu Deus, essa pessoa que está sentindo dores atrozes, insuportáveis, nem mesmo tramal, injeção de morfina consegue aliviar a dor desse corpo, mas o Senhor é o analgésico divino para aliviar a dor e o sofrimento das pessoas. Entra com providência, entra nesse lar, entra nessa casa, nessa família que tem uma criança enferma, que tem uma pessoa debilitada, acabada, faz essa pessoa se levantar agora. Ó paralítico, levanta e anda, cego, enxergue agora, mude, fale agora. Meu Deus, o Senhor é aquele que tudo pode fazer. Manifesta os dons do teu Espírito Santo para que o milagre aconteça agora e todos sejam ricamente abençoados e vitoriosos pelo seu poder e pela sua graça. Aqueles que estão internados nos hospitais, na UTI, na CTI, no quarto, no apartamento, no ambulatório, na enfermaria, muitos estão entubados, sedados, anestesiados, desacordados. Entra com providência agora e opera o milagre. Aqueles que estão nos prontos socorros, que foram feridos com arma branca, com arma de fogo, que estão com hemorragia, outros que sofreram acidente automobilístico, acidente de trabalho, acidente doméstico, quedas, atropelamento, o Senhor é poderoso para curar essa pessoa milagrosamente, essa pessoa que sofreu queimaduras de terceiro grau, fraturas expostas, realiza o milagre agora, faz com que essa pessoa receba o toque das suas mãos. Pessoas que estão desacordadas, com a saturação baixa, faz essa saturação subir. Pessoas que estão esperando o momento da operação no centro cirúrgico, usa a mão daquele cirurgião, daquela cirurgiã, para que essa pessoa tenha um pronto restabelecimento e muito breve possa voltar para o convívio da sua família, para o convívio do seu lar, da sua casa. O Senhor é especialista em realizar o impossível, realiza um milagre extraordinário na vida dessa pessoa para que ela seja milagrosamente curada pelo seu poder. Faz que o milagre aconteça, abençoa aquelas pessoas que estão orando comigo na cidade, nos campos, nas florestas, nas matas, nas regiões ribeirinhas, nos grandes centros, no comércio, na indústria, meu Deus, no trânsito, no seu veículo, no seu automóvel, no seu caminhão, no ônibus, ou no seu trabalho, com um fone de ouvido, ah, meu Deus, o seu celular, nos acompanhando e orando juntamente conosco, aqueles que trabalham no seu aplicativo, no seu táxi, numa ambulância, num pronto-socorro, numa viatura, meu Deus, tenha misericórdia, tenha piedade e abençoe essa pessoa que está trabalhando, meu Pai, para socorrer as pessoas necessitadas, ó meu Deus e meu Pai, pessoas que estão trabalhando na polícia, civil, polícia, meu Deus, militar, numa viatura, agora estão orando juntamente conosco, porque esse militar, esse policial também crê na presença augusta e soberana, e estão pedindo a proteção divina no seu trabalho, aqueles que trabalham na parte administrativa, aqueles que estão orando comigo no escritório, na portaria de um prédio, de uma empresa, de uma fábrica, não importa onde essa pessoa esteja, numa rodovia, num caminhão, num ônibus, meu Pai, que agora essa pessoa seja alcançada e tocada fortemente pelas suas mãos, aqueles que estão orando comigo em toda a pátria brasileira, no norte, no sul, no sudeste, no centro-oeste, no nordeste, não importa em qual unidade da federação, em qual cidade, qual município, aqueles que oram comigo nos países da América do Sul, da América Central, da América do Norte, da Ásia, da África, da Oceania, dos países bálticos, escandinavos, lá no Oriente Médio, aonde quer que tenha alguém orando, clamando, suplicando, que ali a boa mão de Deus possa alcançar essa pessoa, toca no ombro dessa pessoa, toca na cabeça, na vida dessa pessoa, para que ela receba o milagre, para que ela receba a sua presença. Nós estamos sentindo a tua presença aqui nos estúdios do Templo da Glória de Deus, que essa pessoa, onde quer que ela esteja, possa receber e sentir a tua presença e o toque das suas mãos, que o milagre possa acontecer, que a vitória possa chegar, que o milagre e a bênção seja derramada e manifesta na vida de todos que agora estão orando, estão clamando, estão suplicando, implorando. Muitos estão agora chorando, meu Deus. Está escrito que a oração o Senhor ouve, mas as lágrimas o Senhor vê. Veja as lágrimas dessa pessoa e responde o pedido de ajuda, o pedido de auxílio, o pedido de socorro. Nós somos totalmente dependentes do Senhor. Se o Senhor não nos ajudar, o que faremos? Para onde iremos nós? Para onde recorreremos? Com quem, meu Deus, pediremos auxílio? Só o Senhor pode nos ajudar e nos socorrer. Por isso, agora, o Pai, de acordo com a sua misericórdia inefável, o seu amor imensurável, a sua bondade infinita, de acordo com o poder do sangue do Cordeiro, agora a nossa oração responde. O nosso clamor é atendido e todos os nossos ouvintes recebem a bênção e a vitória em nome de Jesus. Nós queríamos neste momento fazer um convite às pessoas que ainda não aceitaram Cristo como Salvador, que possa fazê-lo agora. E aqueles que estão afastados da presença de Deus, possa reconciliar com o Senhor agora, orando juntamente comigo. Ore assim: Senhor Jesus, eu creio que o Senhor morreu na cruz para me salvar, e eu te aceito como meu Senhor e Salvador. Escreve o meu nome lá no céu, no livro da vida, sela com teu sangue e me prepara, me enchendo do teu Espírito Santo para o dia da salvação, para o dia do arrebatamento. Você que quer reconciliar, olhe comigo assim: Senhor, estou voltando para os teus braços, para a tua casa, para a tua presença. Torna a escrever o meu nome lá no céu, no livro da vida, e eu prometo ser fiel até a morte e nunca mais sair dos seus santos caminhos. Você que aceitou Jesus, o reconciliou, compareça na Igreja Deus e Amor mais próxima da sua casa e diga ao pastor que você entregou-se a Cristo através do programa. Ou então entre em contato conosco através do e-mail queroaceitarjesus@ipda.com.br ou do WhatsApp 950 944-645, 24 horas por dia, uma pessoa pronta para atender você. E assim, ouvintes, estamos chegando ao final de mais essa audição da Oração do Entardecer, canal Direto com Deus, programa Voz da Libertação. Hoje é segunda-feira, hoje é o dia 3 de agosto, nós estamos no inverno brasileiro, com 21 graus na capital de todos os paulistas. Esse programa está sob a tutela da nossa irmã, Eleni Miranda, e quem teve o prazer, a alegria de orar com todos vocês foi o Sermão em Cristo, pastor Luiz Rubio. Dizemos a todos que o Senhor te abençoe e te guarde, que o Senhor faça resplandecer o seu rosto sobre ti, que o Senhor tenha misericórdia de ti, que o Senhor sobre ti levante seu rosto e te dê a paz.
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2: Assim acontece com vocês. Agora é hora de tristeza para vocês. Mas eu os verei outra vez, e vocês se alegrarão. E ninguém tirará essa alegria de vocês. João 16:22.
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4: Informativo Reviver, mais uma vez espalhando amor, levando amor a toda parte, onde quer. Venhamos falar aí de Fundação Reviver, venhamos falar de Associação Reviver Help, Deus é Amor, falar do amor de Jesus Cristo, Igreja Pentecostal, Deus é Amor. Nós estamos fazendo o quê? Espalhando amor, espalhando a alegria, porque onde chega a bênção de Deus, com toda certeza, a alegria do Senhor se manifesta entre nós. A paz do Senhor Jesus, e é uma alegria imensa estar aqui mais uma vez com vocês.
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0: certa vez eu estava em casa e eu comecei a escrever ali num... Eu tinha um caderno e nesse caderno era um caderno, era como um diário. Às vezes eu escrevia diariamente, às vezes na semana, porque com filhos, né? Não era sempre que a gente conseguia escrever. E foi muito interessante para mim, porque grandes surpresas aconteceram enquanto eu escrevia neste caderno. Eu escrevia orações, onde ali eu abria o meu coração para Deus e eu colocava, expressava o meu amor por Ele. Outras vezes eu questionava, outras vezes eu reclamava, não é? Mas eu gostava de fazer isso de madrugada, depois que as crianças dormiam, todo mundo dormia em casa. Então eu pegava o meu caderninho e eu ia ali falar com Deus. E eu, inclusive, tinha um título. Eu começava, o meu cumprimento era Boa Noite, Senhor Jesus. E ali eu começava, então, a relatar o meu dia para Ele e o que havia acontecido, que eu esperava. E há certas situações que às vezes fogem do nosso controle, não é? No nosso dia a dia. Também já aconteceu comigo, acontece comigo várias vezes, eu não sou diferente dos demais. E eu me lembro que certa vez havia acontecido uma situação em que eu estava muito chateada com uma situação ali que havia acontecido entre mim e o Daniel. E ali eu não falei nada para o Daniel, eu não falei nada para ele, eu fiquei chateada e não fiz nenhum comentário. Mas eu escrevi uma oração ali, de tudo aquilo que tinha acontecido, uma oração, eu falando com Deus e eu colocando para o Senhor o que eu esperava que o Senhor fizesse de mim, como mãe e como esposa. E vejam que interessante, porque o Daniel não tinha o hábito de ler as minhas anotações, ele não tinha. Mas nesse dia, eu deixei o caderno em cima da cama e ele leu justamente a minha última anotação, e a última era essa oração. Eu não precisei dizer palavras nenhuma, ele veio até mim e ele me abraçou ali e ele disse assim para mim: eu li a sua oração e realmente a sua oração me tocou. Então, aproveitando esta oportunidade, eu quero dizer a vocês, se a oração que eu fazia com Deus, eu anotei ali, quebrantou o coração dele, tocou no coração dele, e vejam bem, eu não estava falando mal dele, mas ali eu expus as dificuldades que eu estava enfrentando no nosso relacionamento e eu concluí da seguinte maneira: Senhor Jesus, me ensina a ser a esposa que o meu marido deseja, a mãe que os meus filhos merecem ter. E ali vocês já sabem, né? Fui colocando com estas palavras e fez um diferencial no nosso relacionamento. Construir um acesso diário a Deus, né? Uma responsabilidade de todos os dias estar falando com Deus, vai de encontro ao que eu sempre falo aqui para vocês. Levar a nossa oração, por mínimo que seja, em consagração, apresentar a nossa família, apresentar a nossa casa, apresentar o nosso trabalho, apresentar tudo que nós temos. Eu sei que eu tinha tempo ali mesmo, procurava um tempinho depois que as crianças dormiam, que o Daniel dormia, todo mundo dormia e eu ia escrever. Eu sempre gostei muito de escrever. Então, esse era o meu momento com Deus que eu procurava no meu dia a dia. E ali, então, sem eu precisar dizer nada, mas só eu falando com Deus ali, Deus fez com que a situação acontecesse e aquela resposta viesse de uma maneira tão especial para mim. Por isso que eu todos os dias taxo aqui para vocês. A palavra de Deus, ela nos instrui. E nós precisamos construir uma intimidade com Deus. E essa intimidade diária com Deus. Quando nós construímos essa intimidade com Deus, nós podemos deitar e dormir sossegados. Porque o dia de amanhã, o Senhor irá preparar para nós com uma grande surpresa, como foi para mim. Às vezes você que está me ouvindo agora não está com problema aí, né, na sua área, né, familiar, mas talvez você esteja com um problema sério no seu trabalho, talvez esteja desempregado. E conversar com Deus, colocar os seus planos, porque era isso que eu fazia, os seus planos, projetos para o futuro diante de Deus, isso vai fazer com que Deus veja que você é uma pessoa insistente, uma pessoa que todos os dias está ali buscando do Senhor a bênção dEle. Naquele propósito, você não abre mão do seu propósito. E vou falar uma coisa para vocês. Passado um tempo, depois de muitas coisas, né, que aconteceram, um certo dia, eu falei para Deus, não vou mais escrever. Porque parece que eu escrevo, que eu falo com o Senhor e não está surtindo efeito. Eu tô sem, quando eu estava no fundo do poço mesmo, eu disse para o Senhor, eu estou sem propósito de vida. E por eu não ter propósito de vida, então eu não quero mais escrever. Mas mesmo eu lá, no fundo do poço, Deus disse para mim, volte a escrever todos os seus planos e projetos, não desista deles, porque os seus planos e projetos são meus. Foi nas minhas mãos que você entregou, e hoje não depende de você, mas depende de mim. Então, aquelas madrugadas que eu passei ali construindo um futuro para minha família, colocando nas mãos de Deus, quando eu me vi sem força para continuar, Deus mesmo se levantou e disse, não, eu vi tudo que você escreveu e Deus leva em conta. Nós já fizemos várias vezes a campanha, uma carta para Deus, não é? Quando nós fazemos uma carta para Deus, é a mesma coisa de você fazer um contrato. Você está colocando ali a sua caligrafia, você está colocando a sua identidade ali, você está assinando aquela carta para poder escrever para Deus. Então, como que Deus vê isso? Como um contrato, você está assumindo uma responsabilidade com Deus e Deus aceita os seus propósitos. Por isso, nós temos que ter a palavra de Deus sempre conosco. E quando nós construirmos um propósito no Senhor, jamais vacilar nele. Talvez você abriu seu coração, abriu a sua mão, mas agora veio a luta, veio a tribulação e aí você desanimou, desistiu. Eu quero dizer para você, em nome do Senhor Jesus, não desista. Não desista da tua bênção, não desista da sua vitória. Continue firme e forte, olhando para a frente. Porque o que o Senhor tem para você é algo especial. Mas se você desiste de viver aquilo que você planejou, que você sonhou para a sua vida, você está dizendo para Deus, esquece tudo que eu escrevi, tudo que eu falei, esquece tudo que eu orei, porque eu não quero mais. Se você tem alguma alteração a fazer nesses planos e projetos aí, ó, você pode fazer. Você pode chegar e falar para o Senhor, diga para Ele, Senhor, eu fiz um relatório para o Senhor dos meus planos futuros, mas eu percebo que o caminho aqui tomou outro rumo, então eu preciso que o Senhor abrace esse outro rumo, essa outra direção, e o Senhor inclua esse outro objetivo nos propósitos para minha vida, que o Senhor abrace a causa junto comigo, mas sempre deixando o mais, tá, gente? O mais, esse mais não é aquele mais de dúvida não, viu? É o mais de certeza, sempre deixando, mas seja tudo feito segundo a tua vontade. Observe que até o Senhor Jesus, quando foi orar pela ressurreição de Lázaro, ele disse, Pai, se tu queres, tu podes fazer. Então, vamos seguindo com o nosso programa e eu digo para você, olha, Deus pode abençoar a tua vida como tem abençoado a minha. Deus pode fazer o impossível na tua vida, Ele pode realizar o sonho que você tiver. Mas você precisa também fazer algo que agrade a Deus, né? Você, mas nosso Deus é um Deus de troca? Não, Ele é um Deus que Ele recebe muito bem a gratidão. Olha, lembra lá da parábola dos 10 leprosos, só um voltou para agradecer ao Senhor Jesus. A bênção foi completa para quem? Para aquele que voltou. Os outros foram embora e não conheceram a Jesus. Mas aquele que ficou limpo da sua lepra, voltou para conhecer a Jesus, ele não só teve a cura do seu corpo, mas ele teve a cura espiritual, porque ele passou a ter ali um compromisso com Jesus Cristo. Ele voltou para agradecer. E é isso que nós fazemos. Quando nós nos colocamos num propósito para poder ajudar a quem precisa, é porque nós estamos sendo gratos. Filhos ingratos, né? Outro dia eu ouvi essa palavra. Uma pessoa disse assim: ah, ter filhos para quê se os filhos são ingratos? E aí eu virei para a pessoa e disse para a pessoa: olha, eu fujo a essa regra. Meus filhos são muito gratos. Eu louvo a Deus pelos filhos que eu tenho, porque eles realmente aprenderam a ser gratos. E hoje eles fazem por mim muito mais do que eu imaginava que eles fariam. Por quê? Porque eles aprenderam desde cedo que a gratidão é praticada o tempo todo, que agradecer a Deus e agradecer aos outros é princípio. E princípio a gente não só ensina, a gente vive. E se você não tem esse princípio, começa a viver agora. Fazendo o quê? Fazendo uma doação toda especial para as nossas instituições Reviver. Eu sei que Deus vai abençoar a sua vida. E se você não tem fé para fazer, eu te digo aqui, ó, em nome de Jesus, faça pela minha fé, porque eu sei o Deus em quem eu tenho crido. E eu sei que Ele é Deus de resposta. Ele vai te responder.
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0: E a nossa palavra de sabedoria, na qual vamos meditar no dia de hoje e fazer uso dela para o nosso dia a dia, está lá no Salmo 121. Esse salmo é um salmo muito especial, porque ele é um salmo de confiança. Confiar em Deus é necessário em todo tempo, como já falei lá no comecinho, né? Então vamos fazer a leitura. Levanto os meus olhos para os montes. De onde me virá o socorro? O meu socorro vem do Senhor, que fez o céu e a terra. Não deixará vacilar o teu pé. Aquele que te guardará não tosquenejará. Eis que não tosquenejará nem dormirá o guarda de Israel. O Senhor é quem te guarda. O Senhor é a tua sombra à tua direita. O sol não te molestará de dia e nem a lua de noite. O Senhor te guardará de todo o mal, guardará a tua alma. O Senhor guardará a tua entrada e a tua saída, desde agora e para sempre. Este salmo é um salmo de degraus. Por que salmo de degraus? Havia em Jerusalém uma escada muito grande, havia muitos degraus. E esses degraus, inclusive, levavam, né, ali do palácio de Davi até o templo, né, o local onde estava ali o tabernáculo, né, e depois foi construído o templo, levava até aquele lugar. Essa escadaria ainda existe, parte dela lá em Israel. Eu tive o privilégio de passar por esta escadaria ali. E eles iam subindo esses degraus ali e iam cantando, eram louvores entoados a Deus. E iam ali declamando esses salmos. E o Salmo 121 é um salmo muito expressivo, onde fala que a confiança no Senhor, olha, de onde me virá o socorro, né? Olho para... haviam ali vários montes ao redor. E ele, o salmista, olha ali para os montes e fica pensando, toda essa altitude aqui, toda essa altura aqui, mas o fato de eu estar no topo desse monte não significa que eu estarei totalmente protegida. Por quê? Porque para eu estar totalmente protegida, eu preciso estar confiado no Senhor. Porque o meu Senhor não dorme, o Senhor não despreza o meu coração entristecido quando me derramo diante dele. O Senhor junta as minhas lágrimas, o Senhor ouve a minha oração, o Senhor me abraça quando eu preciso, o Senhor é o meu refúgio, o meu esconderijo, o meu abrigo seguro. O Senhor é aquele que luta as guerras que eu não posso vencer, que batalha as batalhas que são impossíveis para mim. E o Senhor é aquele que sabe tudo que está acontecendo ao meu derredor. Eu posso até estar vendo aqui pertinho de mim, mas eu não estou vendo a astúcia do maligno, a astúcia do inimigo, os planos do maligno contra a minha vida, mas o Senhor está vendo. E antes que venham me atingir, o Senhor está me guardando. E Ele não só guarda o meu corpo, mas Ele guarda também a minha alma. É por isso que pode vir as tempestades durante o dia, durante a noite, né? Que nenhum mal poderá me atingir se eu estiver debaixo das mãos do Senhor, confiada nele, guardado no Senhor. Nós não vemos tantos milagres que acontecem, né? Em tragédias grandiosas. Aí você para e pensa, né? Como um local onde muitas pessoas morrem, né? E ali aquele monte de pessoas morrem e um bebezinho sobrevive. Né? Tem aquele monte de escombros, aquelas tragédias absurdas, e ali todos morrem, mas aquele bebezinho sobrevive, aquela criança sobrevive. Porque a sua inocência, a sua pureza, ele não conhece a maldade, ele só conhece ali os seus pais, né? A afeição dos seus pais, mas ele não tem a malícia, a maldade do mundo. Quem pode guardar? Não é? E tantos outros testemunhos que nós já ouvimos, né? Até dos nossos irmãos aqui, que foram guardados em situações tenebrosas, né? Em acidentes de perda total do carro, e os nossos irmãos sobreviveram. Por quê? Porque aquele que entrega a sua vida ao Senhor para guardar, ele sabe que ele pode dormir sossegado, que ele pode confiar no Senhor, que o Senhor cuidará do dia dele amanhã. Se acaso vier a acontecer algo e o dia de amanhã não amanhecer para ele, ele está sossegado da mesma forma. Por quê? Porque o Senhor é aquele que guarda o nosso corpo e a nossa alma. É por isso que nós devemos estar sempre ligados a Ele, confiados no Senhor. Confia no Senhor. Entrega o teu caminho a Ele, o teu coração, e creia que o teu futuro já está preparado pelas mãos do Senhor. Estamos chegando ao finalzinho de mais um programa, mas lembrando sempre, todos os dias, no horário das 18h30, nós temos um encontro marcado, Informativo Reviver. E a alegria do meu coração é saber que você assume comigo este compromisso de estar aqui. Que a bênção de Deus esteja sobre a sua vida e a sua casa. Até breve, em nome do Senhor Jesus.
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2: Na reportagem de Graziele Mendonça.
3: Vale seguir a chamada regra dos 3 R's. Reutilizar, recondicionar e reciclar.
4: Hoje na apresentação da Voz do Brasil, Mariana Jungmann e Luciano Seixas.
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4: É no leite materno que o bebê encontra tudo o que precisa: alimento, proteção e afeto.
2: Por isso, todo mês de agosto é dedicado à amamentação e fica conhecido como o Agosto Dourado.
4: Nessa Semana Mundial do Leite Materno, vamos lembrar dos desafios e benefícios desse gesto, que é natural, mas nem sempre uma tarefa simples.
2: A iniciativa é coordenada globalmente pela Aliança Mundial para Ação em Aleitamento Materno, em parceria com a Organização Mundial de Saúde e o Unicef.
5: A cor é de leite mesmo, mas tem sabor de aconchego e valor de ouro. O leite materno é o alimento mais completo para os bebês. E até os 6 meses de vida, eles não precisam de mais nada. A coordenadora de políticas de aleitamento materno da Secretaria de Saúde do Distrito Federal, Maria das Graças Cruz, explica o porquê.
6: O bebê até 6 meses, ele tem parte do quebra-cabeça no seu sistema digestivo e as outras peças estão dentro do leite da mãe. E aí, quando ele se alimenta, ele vai formar o seu intestino e vai completar aquele quebra-cabeça de forma que esse bebê tenha uma boa saúde, que não venha ter alergias, que não venha correr risco de ter obesidade, de diabetes e até hipertensão na vida adulta.
5: Todos os anos, a campanha Agosto Dourado reforça a importância do aleitamento materno para a saúde do bebê. A edição deste ano vai além. Destaca o papel da amamentação na segurança alimentar, na redução da pobreza e na sustentabilidade ambiental, como explica Sônia Isoyama Venâncio, coordenadora-geral de Atenção à Saúde das Crianças, Adolescentes e Jovens do Ministério da Saúde.
7: O leite materno é o primeiro alimento que é oferecido para o bebê, garantindo o direito humano, né, alimentação adequada. Vai também favorecer a garantia da segurança alimentar e nutricional dessa criança, por ser esse primeiro alimento, né, que é oferecido. E também é muito importante para a sustentabilidade do planeta, né, porque ele é um alimento que não vai necessitar de embalagens, o consumo de água para sua produção.
5: Uma forma de apoiar as mulheres que amamentam é por meio da rede de bancos de leite humano brasileira, que é a maior do mundo. O leite coletado é destinado em especial a recém-nascidos prematuros e de baixo peso, internados em UTIs neonatais. Mas os bancos de leite também dão suporte às mulheres que enfrentam dificuldades para amamentar. Mãe de primeira viagem, a militar Renata Lúcio recorreu a uma dessas unidades no Distrito Federal para conseguir alimentar a filha, Betina.
8: Ninguém fala da dificuldade que é a amamentação. A gente acha que é instintivo, que a gente vai ter um bebê e a gente já vai conseguir amamentar, e não é bem assim. A gente tem muitos desafios, é difícil. Tive mastite, eu tive fissura, tive bastante desafios e o banco de leite foi o que me ajudou, né?
5: A rede brasileira de bancos de leite humano conta com 237 bancos e 249 postos de coleta em todo o Brasil. Pelo número 136 do Ministério da Saúde, é possível obter informações da unidade mais próxima da sua casa. Reportagem Graziele Bezerra.
4: Manter a caderneta de vacinação atualizada garante proteção contra doenças graves, prolonga a vida e contribui para um futuro mais saudável.
2: E está na hora de atualizar a caderneta de crianças e adolescentes. Começou hoje e vai até 1º de setembro a campanha nacional de multivacinação.
4: No caso dos bebês, a vacinação desempenha a função de ensinar o corpo em desenvolvimento a se defender de forma segura.
2: E uma das vacinas que mais causam dúvidas é a BCG, que protege os recém-nascidos e crianças pequenas contra as formas mais graves e fatais da tuberculose.
9: Conhecida por deixar aquela famosa marquinha na parte superior do braço direito, ela protege o organismo das formas mais graves da tuberculose, como a tuberculose meníngea e a tuberculose miliar. É a vacina BCG. Ela é aplicada na maternidade ou ainda nas primeiras semanas de vida para prevenir as formas graves da doença entre os pequenos e garantir que o sistema imunológico da criança, ainda em desenvolvimento, aprenda a se defender. Por isso, a enfermeira Emanuela Barros não perdeu tempo e vacinou seu filho logo que saiu da maternidade.
10: Eu recebi a orientação da maternidade, que procurasse posto de saúde, né, para fazer a vacina. E assim que a gente recebeu alta, eu fui na UBS. Fui muito bem atendida, né, e orientada pela equipe. Então foi um processo muito tranquilo, né, de orientação e também de acesso, né, à vacina.
9: A chefe da unidade de vigilância em saúde do Hospital Universitário de Brasília, Deise Mendonça, explica a importância da BCG logo nos primeiros dias de vida.
11: Porque o bebê ele nasce com pouca proteção, né? Ele nasce somente com aqueles anticorpos da mãe, que a mãe passou para ele durante a gestação. Depois ele tem que tomar as vacinas para ficar protegido contra essas doenças que estão aí, que a mãe não conseguiu passar proteção para ele. Criança nasceu acima de 2 quilos, ela já faz a BCG na maternidade, nas maternidades públicas, né? Nas privadas eles procuram a sala de vacina.
9: Após a aplicação, é comum que apareça uma pequena mancha avermelhada no braço direito. Com o passar das semanas, essa reação evolui para uma pequena ferida que cicatriza naturalmente. A BCG integra o Calendário Nacional de Vacinação, é oferecida gratuitamente nas unidades do Sistema Único de Saúde e está disponível para crianças menores de 5 anos que ainda não tenham sido imunizadas. Você pode conferir todas as vacinas do Calendário Nacional em gov.br/saúde. Reportagem Thaís de Araújo.
4: Atenção, estudantes pré-selecionados no processo seletivo do Fundo de Financiamento Estudantil, FIES.
2: Termina amanhã o prazo para complementar as informações da inscrição no sistema.
4: O FIES concede empréstimo a estudantes em cursos de graduação ofertados por instituições privadas que participam do programa.
2: O processo seletivo referente ao segundo semestre alcançou mais de 127 mil inscritos.
12: Os estudantes pré-selecionados na chamada regular do Fundo de Financiamento Estudantil, o FIES, têm até 4 de agosto para complementar as informações da inscrição no sistema disponível no endereço fiesseleçãoaluno.mec.gov.br. Após essa etapa, os candidatos deverão validar a documentação da instituição privada de educação superior. Concluída a validação, os pré-selecionados deverão comparecer em um agente financeiro no prazo de até 10 dias úteis. As convocações ocorrerão de 7 de agosto a 24 de setembro. O processo seletivo do FIES inclui a reserva de 50% das vagas para estudantes com renda familiar de até meio salário mínimo por pessoa e com inscrição ativa no cadastro único. Os pré-selecionados que atendam aos critérios do FIES Social poderão financiar até 100% do valor das mensalidades do curso. Mais informações em acessounico.mec.gov.br/FIES. Thaísa Vitória para a Voz do Brasil.
4: Chuvas acima da média na região sul, seca e calor acentuados na porção norte. Fenômenos climáticos como o El Niño provocam impactos distintos.
2: Para enfrentar essa situação, estados e municípios devem acompanhar as ações para a prevenção de desastres naturais.
4: E ficar atentos para os protocolos de ajuda federal em casos de emergência e calamidade pública.
13: Nos diferentes tipos de desastres naturais, o reconhecimento da gravidade da situação pode abreviar o envio de recursos e apoio técnico, amenizando os impactos para a população. Quando há situação de emergência, o município ainda consegue atuar, mas precisa de apoio externo para atender a população. Já quando o estado é de calamidade pública, os danos são tão graves que exigem medidas excepcionais e maior apoio do governo federal. Para tornar oficial qualquer uma dessas condições, o governo municipal ou estadual deve emitir um decreto e registrá-lo no Sistema Integrado de Informações sobre Desastres. Se os critérios forem atendidos, o Ministério da Integração e do Desenvolvimento Regional publica uma portaria reconhecendo a situação. A ajuda pode vir em forma de assistência humanitária, como distribuição de água, alimentos, colchões e kits de higiene. O apoio federal também pode ser empregado no restabelecimento de serviços essenciais. O apoio extra também pode chegar diretamente ao cidadão. Entre as possibilidades está o saque calamidade do FGTS, de até R$ 6.220 por conta vinculada. De acordo com a diretora executiva de fundos de governo da Caixa Econômica Federal, Daniele Mendonça, entre janeiro e julho de 2026, 548 municípios de 17 unidades da federação foram habilitados para o pagamento do saque calamidade.
14: O saque calamidade é um momento de necessidade pelo qual o trabalhador pode fazer uso desse saque. Situação formalizada tanto pelo governo local quanto pelo Ministério do Desenvolvimento Regional, ele pode fazer a solicitação por meio do aplicativo do FGTS, disponível nas principais lojas de aplicativo de forma gratuita, ou em uma das agências da Caixa. E em situações de calamidade, a Caixa faz o deslocamento do caminhão Caixa para fazer o atendimento dessa população com necessidade de fazer uso do saque.
13: Ao lado do El Niño estão as mudanças climáticas, na explicação dos cenários naturais cada vez mais adversos. É o que afirma o meteorologista do Instituto Nacional de Meteorologia, IMET, Leidson Dantas.
15: A nossa atmosfera tem um constante trabalho para manter o nosso planeta em estado de equilíbrio, numa temperatura ideal para todos nós sobreviver. E se a gente dá um conteúdo a mais, um ingrediente a mais de aquecimento, provoca esses extremos climáticos que a gente vem observando.
13: Com a previsão de fortalecimento do El Niño neste segundo semestre, a orientação é, antes de tudo, manter-se bem informado. Entre os canais oficiais está portal.imet.gov.br. Reportagem Luana Karen.
2: Descarte correto do lixo eletrônico é fundamental para garantir o equilíbrio do meio ambiente.
4: Para que esse descarte seja feito, existem pontos de coleta por todo o país.
2: O material pode ser recondicionado da forma correta e ganhar outras destinações.
16: Plástico, papel, alumínio, materiais que devem ser separados para a coleta de lixo e seguirem para a reciclagem. Mas e no caso de celulares, computadores, baterias e outros eletrônicos, o que fazer? Neste caso, vale seguir a chamada regra dos três R's.

0: que disponibiliza em todas as nossas unidades, né? Para preservação do meio ambiente, né? Carregadores, tablets, TVs.
1: Do Guará, o material segue para uma organização da sociedade civil, onde os resíduos são separados. Os que precisam de algum conserto ou formatação são recondicionados. E de lá, distribuídos para diversos pontos, inclusive para cursos gratuitos para a população. O que não tem conserto é separado e organizado e segue para o terceiro R, a reciclagem. Cada pedaço segue um caminho, como explica o coordenador da organização Programando o Futuro, Fábio Oliveira.
2: Aquilo que não tem condições de uso nenhuma dentro da nossa unidade, a gente consegue fazer a descaracterização dele, fazer a separação por tipos de componentes, ou seja, placas de circuito impresso eletrônico, plástico, ferro, cobre, isopor, enfim, cada tipo de componente a gente consegue fazer a separação e encaminhar para a indústria de reciclagem.
1: Mas para que tudo isso aconteça, o trabalho começa com a população, que deve realizar o descarte correto do lixo eletrônico, como explica o coordenador-geral de inclusão digital do Ministério das Comunicações, Gustavo Fernandes Lima.
3: Hoje a gente tem no site do Ministério das Comunicações, na página do programa Computadores para a Inclusão, um link com um mapa por todo o território nacional, com os diversos pontos de coleta que tem espalhados. A gente está falando de mais de 10 mil pontos de coleta de resíduos eletrônicos, de pilhas e baterias.
1: Para saber onde há um ponto de coleta de resíduo eletrônico na sua cidade, acesse o site do Ministério das Comunicações em gov.br/mcom. Com locução de Graziela Mendonça, reportagem Márcia Fernandes.
4: Um caso de reaproveitamento. Computadores que seriam descartados ganham uma nova utilidade e ajudam no acesso à tecnologia.
5: Além de recuperar equipamentos para escolas, bibliotecas e telecentros, um centro de recondicionamento no Distrito Federal oferece cursos gratuitos para o cidadão.
4: Conheça a iniciativa na reportagem de Pablo Mundim.
6: No Centro de Recondicionamento de Computadores do Distrito Federal, equipamentos que seriam descartados são recuperados para projetos de inclusão digital. No Distrito Federal, no Centro de Recondicionamento de Computadores, cada equipamento passa por um processo completo de recondicionamento. No fim, o que poderia virar apenas sucata se transforma em equipamentos destinados a projetos de inclusão digital. Tudo feito para que os computadores sejam totalmente reaproveitados, explica Adler Braga, técnico de recondicionamento.
7: O computador vem para cá, quando ele chega aqui a gente dá uma sobrevida para ele, a gente já faz o primeiro passo, né, que é a sanitização de dados, que a gente recebe o computador com HD, então a gente é responsável por esses dados, então a gente faz essa etapa. Posteriormente a gente faz a limpeza externa, interna, né, na verdade. A gente troca as peças, instala os programas e deixa tudo funcionando corretamente. A gente recebe um termo de doação para destinar esse computador para alguma instituição.
6: Depois de recondicionados, os computadores seguem para escolas, bibliotecas, telecentros e outras instituições que ampliam o acesso à tecnologia. Nem tudo pode ser reaproveitado. As peças sem condições de uso seguem para reciclagem. O centro também oferece formação para novos profissionais, disse Simone Cabral, coordenadora pedagógica.
8: A maioria vem para fazer o curso mesmo para o mercado de trabalho, né? São totalmente gratuitos os cursos, né? Todos com certificado.
6: São cursos de informática básica, design gráfico, manutenção de computadores e celulares, marketing digital, inteligência artificial, operação de drones e Excel avançado. As aulas são destinadas a adultos e jovens. As capacitações têm carga horária entre 60 e 80 horas. As inscrições para os cursos podem ser feitas pela internet ou presencialmente na unidade do Gama, no Distrito Federal. Empresas e órgãos públicos que desejam dar uma destinação social aos equipamentos eletrônicos também podem procurar um dos centros de recondicionamento de computadores espalhados pelo país. Reportagem Pablo Mundim.
5: O Ministério da Fazenda iniciou consulta pública para definir os setores obrigados a cumprir regras de monitoramento de emissões no mercado brasileiro de carbono.
4: A iniciativa visa criar um sistema de dados oficial para o Sistema Brasileiro de Comércio de Emissões.
5: Proposta preliminar prevê a introdução gradual das obrigações em três etapas.
4: A primeira tem início previsto para 2027 e abrange indústrias do setor de minérios, petróleo e transporte aéreo.
5: A consulta pública está disponível no site do Ministério da Fazenda até 28 de agosto em gov.br/fazenda.
4: Produção de alimentos sem prejudicar o meio ambiente. Essa é a proposta da agricultura de baixo carbono.
5: E a empresa brasileira de pesquisa agropecuária, Embrapa, está certificando culturas que usam esses processos, o que agrega valor à produção.
4: Para receber a certificação, os produtores passam por capacitação e análises independentes de produção.

0: agropecuária de baixo carbono é um modelo de produção sustentável que reduz a emissão de gases de efeito estufa com práticas como o plantio direto, a recuperação de pastagens degradadas e a integração lavoura-pecuária-floresta. Realidade que fez a Embrapa criar uma estratégia para comprovar a sustentabilidade da produção brasileira. São protocolos científicos de certificação voltados à produção agropecuária de baixo carbono, agregando valor aos produtos e ampliando oportunidades comerciais. A presidente da Embrapa, Silvia Massuá, detalha.
1: Cada vez mais o produtor rural tem mais consciência, ele tem que produzir mais, mas cada vez mais de maneira sustentável, preservando os recursos naturais, né? Uso eficiente de água, de solo. A partir disso daí, cada vez mais a Embrapa tem gerado tecnologia e incentivado, através das capacitações, que eles usem essas novas tecnologias para ter essa agricultura mais sustentável.
0: A iniciativa reúne diferentes cadeias produtivas, carne bovina, leite e sorgo, e busca reconhecer, com base em critérios técnicos e auditorias independentes, os sistemas de produção de baixo carbono. O produtor Hamilton Kundak é presidente da cooperativa RECA, um conjunto de sistemas agroflorestais que produz castanha, pupunha, cupuaçu, café e andiroba na Amazônia. Ele fala sobre o impacto da certificação.
2: Um trabalho muito bacana que o RECA faz de preservação, de orientação, de conscientização, de respeitar as nossas florestas. Porque se o produtor estiver recebendo valor agregado, ele não vai derrubar, ele vai ser o guardião da floresta.
0: Além da carne, do leite e sorgo, a Embrapa prepara o lançamento da certificação para a soja em 2027. Reportagem Luciana Colares de Holanda.
3: Se você aplica no Tesouro Direto, um recado importante. O aplicativo oficial do programa vai deixar de funcionar a partir do dia 17 de agosto.
4: Com isso, consultas e novos investimentos devem ser feitos no site do Tesouro Direto ou no aplicativo do próprio banco.
5: O aplicativo do Tesouro Direto será desativado a partir do dia 17 de agosto. Após a desativação, os investidores vão poder acessar os serviços pelo portal do investidor, no site oficial do Tesouro Direto ou pelo aplicativo da instituição financeira, onde mantém a conta de investimentos. De acordo com informações do Ministério da Fazenda, nesses canais será possível consultar a carteira, verificar títulos e rentabilidade, realizar aplicações e resgates e acessar o histórico de operações. A mudança não altera os investimentos já realizados. Títulos, valores investidos, rentabilidade e demais informações permanecem disponíveis nos novos canais de acesso. Não é necessário realizar nenhum procedimento em relação aos investimentos existentes. Em caso de dúvidas, os investidores devem consultar os canais oficiais de atendimento do Tesouro Direto. Lucília Araújo para a Voz do Brasil.
3: Passageiros de voos internacionais com bens a declarar podem deixar o aeroporto sem passar pela fila de fiscalização aduaneira.
4: Já está valendo a declaração eletrônica de bens de viajantes, que pode ser preenchida pela internet.
3: Com a nova plataforma, o Sistema da Receita Federal analisa os dados declarados automaticamente.
4: Confira os detalhes na reportagem de Daniele Popov.
6: A Declaração Eletrônica de Bens de Viajantes, EDBV, já está disponível, segundo informou a Receita Federal. A funcionalidade de registro automático de bens pode ser utilizada por aquelas pessoas que viajam de avião. Agora, boa parte das declarações poderão ser registradas automaticamente dentro dos critérios de gerenciamento de risco adotados pela Receita. Ao preencher a declaração, o viajante poderá seguir diretamente para o desembarque, sem necessidade de se apresentar ao atendimento aduaneiro para bens a declarar. Com a mudança na forma de declaração de bens, a fiscalização é direcionada às situações que demandem análise específica. Após o viajante preencher e enviar a declaração eletrônica de bens, o sistema realiza o tratamento das informações com base em critérios de gerenciamento de risco. As declarações enquadradas para registro automático não precisam de atendimento presencial. As demais permanecem sujeitas aos procedimentos de controle aduaneiro e avisos de mensagens vão aparecer na tela do sistema de declaração. A nova ferramenta não altera as competências da fiscalização aduaneira, que continua responsável pela seleção, conferência, revisão de declarações, exigência de tributos, entre outras medidas. Então fique atento. Se você estiver viajando para outro país ou voltando para o Brasil, preencha a declaração de bens no sistema. O endereço é edbv.receita.fazenda.gov.br. Daniele Popov para A Voz do Brasil.
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4: Fique agora com as notícias do Poder Judiciário e do Congresso Nacional. Boa noite.
3: Boa noite, até amanhã.
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9: Presidente do STF diz que críticas republicanas contribuem para fortalecer a democracia.
10: Abertura da urna eletrônica entusiasma estudantes em Brasília.
9: Corte Especial do STJ abre segundo semestre forense.
10: Boa noite, eu sou Marcela Luiza.
9: E eu sou Marta Ferreira.
10: Na abertura do segundo semestre do ano judiciário de 2026, o presidente do STF disse que críticas republicanas contribuem para fortalecer a democracia.
9: O ministro Edson Fachin também ressaltou o compromisso permanente do tribunal com a continuidade da prestação jurisdicional. Pablo Lemos.
11: Na abertura do segundo semestre do ano judiciário de 2026, nesta segunda-feira, o presidente do Supremo Tribunal Federal, ministro Edson Fachin, afirmou que as decisões do tribunal sobre temas de grande repercussão social são naturalmente objeto de debate público.
12: Um tribunal constitucional que decide todos os dias temas de grande repercussão social há de aceitar como natural que suas decisões sejam debatidas, analisadas e, por vezes, contestadas pela opinião pública. Essa tensão, quando exercida dentro dos limites republicanos, não fragiliza a instituição. Ao contrário, a fortalece e fortalece a democracia.
11: Entre 2 e 31 de julho, foram proferidas 245 decisões e expedidos 921 despachos. Isso demonstra, segundo o presidente do STF, o compromisso do tribunal com a continuidade da prestação jurisdicional.
10: Cerca de 150 estudantes do Centro de Ensino Médio Elefante Branco, em Brasília, conheceram a urna eletrônica de votação por dentro.
9: O evento marcou o início da primeira semana nacional do Sistema Eletrônico de Votação. Fábio Ruas.
13: A abertura da urna eletrônica contou com a participação do ministro substituto do TSE, Naue Bernardo Pinheiro de Azevedo, que foi aluno do Colégio Elefante Branco. Ele ficou emocionado com antigas lembranças de colégio e se mostrou satisfeito com o nível dos questionamentos feitos pelos estudantes durante a abertura da urna.
14: Foi muito legal e é impressionante ver o quanto a garotada está afiada. Algumas perguntas que foram feitas aqui, houve pergunta inclusive sobre a linguagem de programação da urna. Então, assim, é muito empolgante ver o que, essa garotada pode fazer.
13: A Semana Nacional do Sistema Eletrônico de Votação segue até sexta-feira, com atividades em todo o país.
10: A Corte Especial do STJ realizou hoje a sessão de abertura do segundo semestre forense de 2026.
9: O presidente do tribunal conduziu a sessão, Fátima Uchoa.
15: O ministro Herman Benjamin fez um breve balanço da gestão que se encerra neste mês e chamou a atenção para o grande volume de processos que chegaram ao STJ durante o plantão em julho.
16: Nós recebemos 10.352 processos em 2025. 9.570. Em um ano, um aumento de quase 10%.
15: O ministro também destacou resultados positivos com a convocação de juízes auxiliares temporários na redução do acervo processual nos gabinetes.
16: O acervo atual do Superior Tribunal de Justiça é de 367 mil processos, aproximadamente. Podem verificar os resultados da força-tarefa dos juízes convocados temporariamente, houve uma redução de 42%.
15: Com o reinício do ano forense, voltam a correr os prazos processuais.
10: TST retoma semestre com a meta de manter o ritmo de produtividade dos 6 primeiros meses deste ano.
9: No primeiro semestre, a Corte julgou 274 mil processos. Marla Lacerda.
17: Na sessão que marcou a abertura do segundo semestre, o presidente do TST e do Conselho Superior da Justiça do Trabalho, ministro Vieira de Mello Filho, assumiu o compromisso de repetir as metas e os resultados alcançados nos primeiros 6 meses do ano. Entre janeiro e junho, a Corte registrou um aumento no número de processos julgados, quase 26% a mais do que no mesmo período do ano passado.
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10: Uma boa noite.
9: E até amanhã.
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19: Eu sou Paula Groba.
20: E eu sou Ricardo Nakaoka.
19: E estes são os destaques de hoje do Jornal do Senado, que começa agora.
20: Universidades poderão reservar prioridade para estudantes da própria região.
19: Projeto impede redução planejada na vida útil de produtos.
20: Regulamentação da inteligência artificial. Especialistas pedem proteção ao jornalismo e à inovação.
19: Boa noite.
20: Boa noite.
19: Nem sempre quem mora perto tem mais chances de estudar na universidade da própria região. Um projeto pronto para votação no Senado quer mudar essa realidade e permitir que as instituições de ensino superior priorizem estudantes locais nos processos seletivos.
20: A medida busca reduzir as desigualdades regionais e incentivar a formação de profissionais para atuar nas próprias comunidades. Repórter Marcela Cunha.
21: O projeto da senadora Daniela Ribeiro, do Progressistas da Paraíba, permite que universidades e outras instituições de ensino superior usem a origem geográfica do candidato como critério de seleção. Na prática, a instituição poderá dar uma vantagem, como um bônus na nota, a candidatos que moram no mesmo estado ou em municípios próximos ao campus. O texto não altera as cotas sociais ou raciais. Para o senador Lucas Barreto, do PSD do Amapá, o critério geográfico ajudaria estudantes de estados mais isolados a disputar vagas nas universidades da própria região.
22: Que são muito poucas vagas na Universidade Federal do Amapá. E nós estamos ali do outro lado do Rio Amazonas. Estamos longe de tudo. E esse bônus beneficia os amapaenses que tiverem acesso ao vestibular.
21: A medida não será obrigatória e o projeto não define o valor do bônus nem o modelo a ser adotado. O formato do benefício deverá ser um dos pontos de discussão. O Supremo Tribunal Federal já considerou inconstitucional uma regra que reservava 80% das vagas da Universidade do Estado do Amazonas para estudantes da região, por entender que violava a igualdade de tratamento entre os brasileiros.
19: E você sabia que o Senado tem um curso gratuito que ensina a propor ideias que podem até virar lei? É a Oficina Legislativa do E-Cidadania.
20: E tem premiação no final do ano para professores e alunos autores das sugestões que conquistarem mais apoio popular. Quem traz os detalhes é a repórter Marcela Diniz.
23: Criada há 6 anos para aproximar estudantes do processo de construção das leis, a Oficina Legislativa do Portal E-Cidadania do Senado Federal mostra o caminho das pedras para a apresentação de ideias que poderão virar lei e influenciar a vida dos brasileiros. Apesar de ter sido pensada a princípio para escolas de educação básica e do ensino superior, hoje o material didático está todo disponível na internet. Então, a oficina legislativa pode ser feita por qualquer grupo de pessoas, como coletivos, movimentos sociais e culturais, comunidades indígenas e quilombolas, por exemplo. O Luiz Maciel, da equipe da oficina legislativa, destaca que haverá premiação para professores e alunos do Distrito Federal.
0: Nesta primeira edição, teremos 4 notebooks na premiação. 2 notebooks serão para os professores que tiverem o maior número de alunos com ideias aprovadas e publicadas no E-Cidadania, e outros 2 notebooks serão para os alunos autores das ideias que receberem o maior número de apoios válidos. E como essa é a primeira edição do prêmio, o foco inicial são os professores e estudantes do DF, mas a nossa intenção é ampliar o alcance para mais regiões nas próximas edições.
23: Para concorrer, é preciso cadastrar as ideias legislativas até o dia 5 de novembro. Quer saber mais? É só pesquisar por Oficina Legislativa e Cidadania, o buscador de sua preferência.
19: A inteligência artificial já faz parte do dia a dia de milhões de brasileiros. Mas quem deve ser responsabilizado pelo uso dessa tecnologia? E como proteger direitos autorais e o jornalismo sem frear a inovação?
20: Esses foram os principais temas de um debate promovido pelo Conselho de Comunicação Social sobre o projeto que regulamenta a IA no Brasil. A proposta já foi aprovada pelo Senado e aguarda a votação na Câmara dos Deputados. Repórter Bruno Lourenço.
1: O marco legal da inteligência artificial surgiu de iniciativa do senador Rodrigo Pacheco, do PSB de Minas Gerais. Ele criou em 2022 uma comissão de juristas e um ano depois o Senado se debruçou sobre o anteprojeto. O texto foi aprovado no final de 2024 e aguarda desde então pela votação na Câmara dos Deputados. O Conselho de Comunicação Social do Congresso Nacional debateu os impactos que a proposta pode trazer, em especial a questão da remuneração de produtores de conteúdo, como jornalistas, pelo uso de material para o treinamento da IA. O diretor do Instituto de Tecnologia e Sociedade do Rio de Janeiro, Sérgio Branco, alertou para os riscos de afugentar tecnologia com a cobrança pelo uso de conteúdo nacional.
2: Nós podemos acabar por exportar o treinamento e importar apenas os modelos prontos, perdendo investimento e capacidade tecnológica. Por quê? Porque o Brasil compete com o mercado global para o desenvolvimento de ferramentas de inteligência artificial.
1: O secretário de Direitos Autorais e Intelectuais do Ministério da Cultura, Marcos Alves de Souza, defendeu um modelo que divida a arrecadação de um possível novo imposto com autores e com o fomento a iniciativas culturais, com a criação de um fundo específico.
5: A ideia seria aqui discutir um modelo de remuneração que ele seria pautado, por exemplo, na cobrança de um CID dessas empresas que podem pagar, então sistemas de IA generativa de grande porte e que tem esse risco de substituição, e esse valor vai ser redirecionado para fundos. Então, esses valores vão ser redirecionados, por exemplo, para pesquisa e desenvolvimento de uma infraestrutura pública em IA, ou seja, desenvolvimento de uma soberania nacional de IA.
1: O Conselho de Comunicação Social é um órgão auxiliar do Congresso Nacional, responsável por estudos, pareceres e recomendações sobre matérias relacionadas à temática.
19: E as campanhas eleitorais deste ano terão regras específicas para o uso da inteligência artificial. Conteúdos produzidos ou manipulados com a IA precisam informar de forma clara que foram criados com essa tecnologia.
20: As medidas buscam ampliar a transparência das campanhas e proteger os eleitores da desinformação. Saiba mais na reportagem de Yasmin Rodrigues.
24: As eleições de 2026 serão as primeiras eleições gerais realizadas sob regras específicas para o uso da inteligência artificial na propaganda eleitoral. A regulamentação do Tribunal Superior Eleitoral busca impedir que ferramentas capazes de criar imagens, vídeos, áudios e textos cada vez mais realistas sejam utilizadas para confundir o eleitor ou comprometer a integridade do processo eleitoral. Para Ângela Signati, conselheira do Conselho de Comunicação Social do Congresso Nacional, esse é um desafio enfrentado não só nas eleições, mas também durante os mandatos dos eleitos.
25: As campanhas eleitorais são realizadas hoje pela internet em tempo real e praticamente durante os 4 anos do mandato dos políticos. E é justamente neste ambiente virtual que os partidos, candidatas e candidatos fazem as suas arenas para se apresentar aos eleitores, dificultando o controle por parte da Justiça Eleitoral.
24: Pelas normas, todo o conteúdo produzido ou manipulado por inteligência artificial deve trazer uma identificação explícita, destacada e acessível, informando que o material foi criado ou alterado por IA e qual tecnologia foi utilizada. A exigência vale para textos, imagens, vídeos e áudios divulgados durante a campanha. Além disso, entre as 72 horas que antecedem a votação e as 24 horas posteriores ao encerramento do pleito, fica proibida a publicação ou republicação de novos conteúdos sintéticos. Caso as regras sejam descumpridas, a Justiça Eleitoral poderá determinar a retirada imediata do conteúdo da internet, entre outras sanções.
19: Comissão de Fiscalização e Controle pode votar o projeto que combate a obsolescência programada, que é uma prática que reduz a vida útil de produtos, como eletrônicos, de forma planejada.
20: A proposta assegura também o direito dos consumidores ao reparo de produtos com defeito. Repórter César Mendes.
3: O projeto do senador Ciro Nogueira, do Progressistas do Piauí, obriga que os fabricantes e importadores ofereçam peças de reposição e manuais de conserto pelo período de 5 a 20 anos, conforme o produto, e determina que as empresas disponibilizem informações sobre peças e reparos em plataformas digitais. Quem não cumprir a regra ficará sujeito a multas que poderão ir de 10 mil até 50 milhões de reais. Relator, o senador doutor Irã, do Progressistas de Roraima, disse que a obsolescência programada garante o ciclo de consumo diante da velocidade da inovação tecnológica, mas destacou suas consequências.
4: O aumento de resíduos sem que haja o descarte adequado e no desenfreado uso de matérias-primas finitas.
3: Segundo o doutor Irã, a obsolescência programada deixa ainda o consumidor em uma posição desfavorável, ao criar dificuldades para o conserto do produto.
20: Com edição de Paula Groba e trabalhos técnicos de João Lira, o Jornal do Senado fica por aqui. Acompanhe agora as notícias da Câmara dos Deputados. Boa noite.
19: Uma boa noite e até amanhã.
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7: Deputados sugerem medidas para a saúde de crianças e adolescentes.
11: Parlamentares reivindicam melhorias na infraestrutura de transportes.
12: Projetos ampliam a fiscalização sobre atividades de agentes públicos.
26: Boa noite. Retorna hoje o projeto de gravação de edições do Jornal Câmara dos Deputados em emissoras da Rede Câmara de Rádio. Este programa está sendo produzido diretamente da cidade de Joinville, com a participação do colega Felipe Faria, da Rádio Câmara Joinville. Eu sou Márcio Aquilissardi, bem-vindo, Felipe.
27: Boa noite a todos, obrigado, Márcio. É uma honra participar da apresentação desta edição do Jornal Câmara dos Deputados, dentro da Voz do Brasil. Vamos agora às notícias da Câmara dos Deputados. Projeto de Glauber Braga, do PSOL do Rio de Janeiro, obriga parlamentares a prestarem contas do mandato por meio de audiências públicas realizadas em locais públicos. A proposta, segundo ele, amplia a transparência e fortalece a participação da população nas atividades legislativas.
28: Hoje existe uma crise do sistema representativo. Uma última pesquisa nacional indicou que mais de 60% das pessoas não lembram em quem votaram nas últimas eleições. Se você tem a possibilidade de prestar contas, de ser cobrado, de apresentar o seu trabalho, evidentemente você reestrutura o modelo de representação, porque uma parte da política vai dizer que as mazelas da política se resolvem com menos política, diminuindo os espaços democráticos. E a gente diz não. As mazelas da política se resolvem com mais política, com mais instrumentos de participação direta da sociedade. E é exatamente o que esse projeto defende.
26: Pelo texto de Glauber Braga, deputados, senadores, deputados estaduais e vereadores deverão prestar contas periódicas em espaços públicos. O projeto também prevê o corte de salário para o parlamentar que deixar de cumprir a medida.
27: Projeto de Chico Alencar, também do PSOL do Rio de Janeiro, estabelece regras de transparência e controle para o uso de aeronaves privadas por autoridades públicas. A proposta prevê critérios mais rígidos para viagens feitas em jatinhos particulares.
29: O nosso projeto não veda isso, mas estabelece normas de transparência total e critérios rigorosos para se utilizar esse meio de locomoção. Em primeiro lugar, a declaração da viagem e o seu motivo, que tem que estar voltado para interesse público e não para passeio, para turismo, para compras particulares.
26: Segundo Chico Alencar, o texto também determina que autoridades cumpram os mesmos procedimentos exigidos em voos comerciais, como fiscalização e declaração de bens. Para ele, a medida reforça a transparência e evita conflitos entre interesses públicos e privados.
6: Segurança Pública.
27: Júlio Lopes, do PP do Rio de Janeiro, defende proposta que visa enfraquecer financeiramente organizações criminosas. Ele aponta, entre as medidas, a criação de um cadastro nacional para mapear facções e a cassação de licenças de empresas envolvidas em irregularidades.
8: Nós temos o dever de atacar a atividade econômica dessas quadrilhas, tomar deles os recursos, tomar deles tudo aquilo que pudesse ser bloqueado e tomado, a fim de que a gente diminua a sua capacidade de investimento, diminua a sua capacidade de comprar armas e carros, enfim, todo tipo de material bélico que vai ajudá-los no seu fortalecimento, e isso está previsto lá.
26: Júlio Lopes também apoia a classificação do PCC e do Comando Vermelho como organizações terroristas. Ele argumenta que a medida permitiria o bloqueio de recursos ligados a essas facções, mesmo quando o dinheiro estiver fora do Brasil.
6: Justiça.
27: Capitão Alberto Neto, do PL do Amazonas, defende penas mais severas para crimes sexuais no país. Ele apoia projeto que torna mais rígidos os critérios para a progressão de regime de presos condenados por estupro de vulnerável.
9: Nesses 5 primeiros meses do ano, nós já tivemos mais de 630 casos de estupro de vulneráveis. Mostra que o nosso país está dando uma vida fácil para estuprador. E o que acontece hoje com a legislação? O estuprador passa pouco tempo na cadeia. Rapidamente ele progride de regime e está de volta às ruas para continuar cometendo esses estupros. O que é que o PL 6831 fala? Nós endurecemos a pena para o estuprador. Nós dobramos a pena. A pena chega a mais de 20 anos de cadeia. E para o estuprador ter direito à progressão de regime, ele tem que aderir a um programa de castração química do governo.
26: Segundo o capitão Alberto Neto, a medida visa coibir a reincidência criminal e proteger a integridade de crianças e adolescentes. O parlamentar cobra uma resposta urgente do Congresso Nacional para o fortalecimento da segurança pública.
6: Saúde.
27: Projeto de Dr. Luiz Ovando, do PP de Mato Grosso do Sul, garante às mães com emprego formal o direito de acompanhar o tratamento de filhos menores de 6 anos quando doentes. Ele afirma que o objetivo é corrigir uma deficiência do sistema atual, o que daria mais assistência às crianças.
10: Quando a mãe com o filho doente vai ao médico, na hora do comparecimento ela recebe um atestado de que esteve presente e quando muito até 24 horas após. Isso leva a uma situação de insegurança muito grande, porque a mãe quer acompanhar o tratamento do filho. E a CLT não permite isso após as 24 horas.
26: Doutor Luiz Ovando argumenta que o afastamento autorizado permite à mãe administrar remédios, cuidar da alimentação e acompanhar a recuperação do filho. Ele explica que a proposta busca estender às trabalhadoras da iniciativa privada uma proteção já prevista para servidoras públicas.
27: Heloísa Helena, da Rede do Rio de Janeiro, apresentou o projeto que estabelece tempo máximo de espera para procedimentos de saúde voltados a crianças e adolescentes na rede pública. A deputada afirma que a fila não pode transformar doenças tratáveis em morte por falta de diagnóstico.
13: O que nós não podemos aceitar é que famílias façam vaquinha na internet para ter acesso a procedimento cirúrgico, a determinados fármacos, a exames laboratoriais, aquilo que pela lei já seria uma obrigatoriedade. Então nós estabelecemos que tem que ter o tempo máximo de espera, desde a porta de entrada do sistema, que é a atenção básica, até a média e alta complexidade. O que nós não podemos aceitar é que por esperar tanto, não ter acesso ao que é garantido da legislação do SUS e as crianças vivenciem situações de dor e de sofrimento e muitas vezes de óbito ou problemas gravíssimos pelo não acesso com agilidade e eficácia.
26: Heloísa Helena avalia que o SUS tem uma legislação avançada, mas ainda enfrenta dificuldades para transformar o direito em acesso efetivo. A deputada também ressalta que a proposta prevê a divulgação periódica de dados consolidados às famílias sobre o tempo estimado de atendimento.
6: Educação.
27: Flávia Moraes, do MDB de Goiás, comemora a aprovação do Estatuto do Aprendiz na Câmara dos Deputados. Ela explica que a proposta consolida as regras de aprendizagem profissional, amplia a segurança jurídica e aumenta as oportunidades para os jovens no mercado de trabalho.
0: Então, a aprendizagem, para mim, é um dos programas para a juventude que mais tem efeito junto ao jovem, porque garante a carteira assinada, o salário, a experiência de trabalho e a formação profissional. Para a empresa, representa a formação do trabalhador qualificado para trabalhar naquela especificidade da empresa e, de todas as formas, é um programa que merece todo o nosso apoio, toda a nossa dedicação.
27: Flávia Moraes ressalta também que o texto, agora em análise no Senado, prevê ampliar a contratação de aprendizes pelo poder público e por micro e pequenas empresas. De acordo com a deputada, a medida pode gerar mais de 1 milhão de novas vagas para jovens brasileiros.
2: Trabalho.
27: Charles Fernandes, do PSD da Bahia, celebra a aprovação da PEC do fim da escala 6x1. O deputado aponta que a diminuição da jornada semanal, sem redução de salário, garante melhores condições de vida à classe trabalhadora.
14: Essa PEC, ela trará dignidade, trará mais conforto, trará mais comodidade, trará mais segurança para as famílias. Haja vista que você vai ter agora a condição de estar no final de semana com seus filhos, de estar no final de semana cuidando um pouquinho mais da sua casa. Isso já avançou no mundo todo e precisa avançar aqui no nosso país.
27: Charles Fernandes afirma que a PEC do fim da escala 6x1 representa uma das votações mais importantes da atual legislatura. Ele espera que o Senado confirme o posicionamento da Câmara em nome da dignidade de milhões de cidadãos brasileiros.
2: Agricultura.
27: Ayrton Faleiro, do PT do Pará, comemora a aprovação de projeto que fortalece a política de estoque de alimentos no Brasil por meio da Companhia Nacional de Abastecimento. Ele sublinha que a proposta permite compra de até 25% acima do preço mínimo, facilitando a aquisição de produtos.
15: Nós aprovamos aqui na Câmara, agora vai para o Senado, um projeto muito importante para o que nós chamamos de regulação dos estoques de alimento no Brasil. É um projeto que veio do governo, através da Conab, do Ministério do Desenvolvimento Agrário, e que ele, primeira correção que ele faz é permitir que a Conab compre para os estoques reguladores um valor de 25% além do preço mínimo. Isso vai propiciar aquisição de estoque, mas também de que a venda desse estoque não seja apenas para a grande indústria.
27: Ayrton Faleiro destaca que a Conab poderá vender os alimentos estocados a cooperativas, pequenos supermercados e consumidores. Ele afirma que a medida movimenta a economia, fortalece a soberania alimentar e protege o país diante de crises climáticas e especulação de mercado.
2: Meio ambiente.
27: A Comissão de Constituição e Justiça aprovou o projeto que reconhece o soldadinho de Araripe como uma ave símbolo da Chapada do Araripe. A relatora do projeto, Lídice da Mata, do PSB da Bahia, explica que a medida fortalece diretrizes para a preservação dessa espécie.
16: Esta ave é uma ave de em torno de 15 centímetros, que só existe na região do Araripe, que é uma região do sertão do Ceará, e que hoje se encontra ameaçada de extinção. Então, acima de tudo, um projeto de defesa ambiental, de defesa de um pássaro que tem sua característica nacional e que nós devemos, portanto, preservá-lo.
27: Lídice da Mata acrescenta que o projeto prevê ações de proteção ao habitat do soldadinho do Araripe, com preservação de nascentes e riachos. O texto apresenta ainda medidas de prevenção de queimadas e controle da expansão agropecuária e imobiliária na Chapada do Araripe.
2: Desenvolvimento Regional.
27: A integração da Amazônia ao restante do Brasil ganha força com as obras da BR-319, segundo a avaliação do deputado Sidney Leite, do PSD do Amazonas. Para ele, a pavimentação, especialmente do chamado trecho do meio, vai baratear alimentos e agilizar o escoamento de produtos da Zona Franca de Manaus.
1: Uma luta histórica, não só do povo amazonense, mas de lideranças do estado de Roraima, de Rondônia e do Acre. Afinal, nós estamos falando de uma estrada, que é o único acesso que o povo amazonense e a população de Roraima tem para ser interligado ao restante do Brasil. A BR-319 consolida a integração da Amazônia Ocidental. Mas não só isso, muda a vida das pessoas. Eu fico muito feliz em estar fazendo parte desse momento histórico, que é a garantia da pavimentação da BR-319. Fruto da luta de muitos aqui no Parlamento para que nós pudéssemos ter isso. E agora, já com as licitações, com autorização da pavimentação de determinados trechos, mas a consolidação do trecho do meio, como também da ponte do Garapaçu. Vai ter BR-319, sim.
26: Sidney Leite reforça que o IBAMA já autorizou o DENIT a construir 3 pontes de concreto nos igarapés Santo Antônio, Realidade e Fortaleza. A licença com validade de 3 anos vai garantir, de acordo com o congressista, mais segurança e o direito de ir e vir da população do norte do país.
27: Coronel Crisóstomo, do PL, fala sobre a importância da construção da ponte binacional entre Guajará-Mirim, em Rondônia, e Guaiará-Mirim, cidade vizinha pelo lado boliviano. Ele afirma que a obra representa o cumprimento de um compromisso histórico entre Brasil e Bolívia e pode fortalecer a integração regional.
4: Esse acesso cria uma nova rota logística do Brasil na direção do Pacífico. O que vai acontecer? Vai fazer com que alguns estados que exportam para o mundo oriental, exemplo da China, deixem de enviar seus produtos na direção do Porto de Santos, exemplo. Agora, com a construção dessa ponte, esses estados, Mato Grosso, Mato Grosso do Sul, tal, vão criar uma rota na direção do Pacífico, passando por essa ponte binacional.
26: Coronel Crisóstomo afirma que a nova ligação internacional pode reduzir custos e o tempo de transporte de mercadorias. Ele acrescenta que a obra tem potencial para impulsionar a geração de emprego e renda em Rondônia, abrindo novas oportunidades de desenvolvimento econômico para a região.
27: Bebeto, do PP, cobra a duplicação de trecho das rodovias que ligam a Baixada Fluminense à cidade do Rio de Janeiro. Ele reclama que moradores dos municípios de Nova Iguaçu, Japeri, Queimados, Belfor Roxo e São João do Meriti perdem horas diariamente em congestionamentos.
29: Eu tenho trabalhado muito aqui na Comissão de Viação e Transporte para que a gente defina esses engarrafamentos, para que o trabalhador que trabalha na capital, na zona sul do Rio de Janeiro, ele possa ficar menos tempo nesse engarrafamento. E até as entregas, as ambulâncias, a polícia militar, a polícia civil, precisa fazer um deslocamento rápido, fica retido nesses engarrafamentos constantes, e que a gente tem trabalhado muito para que a gente define através da duplicação. E o que está no contrato dessa concessão da Eco Rio Minas, esse trecho da Presidente Dutra, ali do Trevo das Margaridas até a cidade seropédica, esse trecho é o pior trecho para todo o estado do Rio de Janeiro, o trecho que mais engarrafa hoje.
26: Bebeto também avalia que o sistema de pedágio por quilômetro percorrido pode modernizar as rodovias e diminuir retenções provocadas por praças fixas de cobrança. Ele reconhece a preocupação dos moradores com a mudança, mas garante que o modelo é inovador.
2: Transportes.
27: Daniel Almeida, do PCdoB da Bahia, defende a criação do piso salarial para motoristas do transporte coletivo urbano. Para o deputado, esses profissionais desempenham um papel essencial nas cidades. A ideia, segundo ele, é garantir remuneração mais justa e valorização da categoria.
5: Nós estamos propondo que haja um piso de no mínimo R$4.000, agregado a esse piso outras vantagens que os motoristas possam ter, insalubridade e outras vantagens que as convenções coletivas possam estabelecer, mas que a uniformização desse piso no país inteiro vai dar mais equilíbrio para essa profissão, vai dar mais previsibilidade para os próprios empresários.
26: Daniel Almeida argumenta que os motoristas enfrentam jornadas desgastantes, trânsito intenso e o desafio de lidar com milhares de passageiros. Segundo ele, a medida contribui para dar mais previsibilidade nas negociações trabalhistas e na definição dos custos do transporte público nos municípios.
27: Termina agora esta edição especial do Jornal Câmara dos Deputados, produzida e apresentada pela Rádio Câmara de Brasília, em parceria com a Rádio Câmara Joinville, integrante da Rede Câmara de Rádio.
26: Eu agradeço ao Felipe Faria e a toda a equipe da Câmara de Vereadores de Joinville pelo excelente trabalho conjunto.
27: Eu que agradeço à Câmara dos Deputados por esta oportunidade tão especial. Este programa teve trabalhos técnicos de Wellington Teles e apresentação de Felipe Faria e Márcio Aquiles Sardi. Boa noite.
26: Muito boa noite. Parabéns por seu aniversário, Felipe.
27: Obrigado.
26: O jornal Câmara dos Deputados volta amanhã. Você fica agora com o Minuto do TCU.
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5: Aqui quem vos saluda é o pastor Robert de Jesus, de la sede nacional Madrid, Espanha.
6: Queridos mino e naiotio pastore de nível automático, tutenai e capacite elhada.
7: Quem fala com todos vocês neste momento é o pastor Antônio Alexandre, aqui de Lisboa, Portugal.
8: Aqui é o pastor Adinel, do país da Suíça.
9: E quem fala com os irmãos é o pastor Jonas Fernandes, pastor nacional do país da Holanda.
10: Aqui é o pastor Ismael Martins, de Luxemburgo.
11: Aqui é o pastor Ismael Rodrigues, responsável pelas igrejas Deus e Amor, no país da Alemanha.
12: Pastor Francisco de Assis Mendes, responsável pelo país de Trinidad e Tobago.
13: Aqui é o pastor Ismael Martins, de Luxemburgo.
14: Aqui é o pastor Elias de Almeida, da igreja de Pampano Beach, estado da Flórida.
15: Aqui quem fala é o pastor João Batista, responsável aqui da sede da Guiana Francesa, aqui em Caína.
16: Quem tem o imenso prazer em cumprimentá-los é sua irmã em Cristo, irmã Yusa Rocha.
17: Quem cumprimenta a todos é o seu irmão em Cristo, pastor Marco Magno.
18: Aqui é a irmã Regiane Tinonim.
19: Falando com vocês, pastor Luiz Rubio.
7: Quem saúda a todos, seu irmão em Cristo, pastor Antônio Osmar de Oliveira.
4: Seu irmão, pastor Milton de Almeida.
2: Quem vos cumprimenta com a santa e gloriosa paz de nosso Senhor e Salvador Jesus Cristo, seu irmão em Cristo, pastor Roberto Marinho.
6: Amados irmãos, aqui vos fala a irmã Ereni Miranda. Deus vos abençoe. Todos são bem-vindos.
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Levanta as mãos e diga: meu Deus, não deixa eu ser enganado. Acende a chama no meu coração. Acende a chama que uma vez brilhou. Acende a chama que uma vez brilhou. Levante a voz e adore a Deus por um minuto. Fala com Deus que você é grato em estar na tua presença.

0: Glória a Deus! Pega a sua Bíblia, você que trouxe a palavra de Deus. Nós vamos abrir no livro do Apocalipse, capítulo de número 2. Apocalipse, capítulo 2, Deus tem uma palavra para nós. Enquanto os irmãos alcançam Apocalipse, capítulo 2, eu quero orar aqui por uma pessoa. O Espírito de Deus falava ao meu coração, enquanto a igreja louvava ao Senhor. O Espírito Santo falava ao meu coração, que hoje ele está cessando a luta chamada enfermidade, que vem atingindo uma serva de Deus aqui. Você não aguenta mais de tantas dores no estômago. O Senhor me diz que ele está repreendendo essa ferida no seu estômago. Tudo que você come ultimamente, principalmente até beber líquido, você não aguenta de tanta dor e azia. Mas a mão de Deus restaura a sua saúde. Ele cura nessa noite aqui agora. O Senhor visita essa serva de Deus. E o Senhor cessa. É a senhora, minha irmã, recebe o milagre. Recebe a cura para a glória do nome de Jesus. Diga glória a Deus. Apocalipse capítulo 2, versículo de número 1. Escreve ao anjo da igreja que está em Éfeso. Isso diz o que tem na sua destra as sete estrelas e que anda no meio dos sete castiçais de ouro. Eu sei as tuas obras e o teu trabalho e a tua paciência, e que não podes sofrer os maus. Pusestes à prova os que se dizem ser apóstolos e não são, e tu os achastes mentirosos. Sofrestes, tens paciência, e trabalhaste pelo meu nome e não te cansaste. Tenho, porém, contra ti que deixastes a tua primeira caridade. Tenho, porém, contra ti que deixastes o teu primeiro amor. Lembra-te, pois, onde caíste, arrependa-te e pratica as primeiras obras. Quando não, brevemente a ti virei e tirarei do seu lugar o teu castiçal, se não te arrependeres. Tens, porém, isto que aborreces. Tens, porém, isto que aborrece as obras dos nicolaítas, as quais eu também aborreço. Quem tem ouvidos, ouça o que o Espírito diz às igrejas. Ao que vencer, dar-lhe-á comer da árvore da vida, que está no meio do paraíso de Deus. E quem crê na palavra, diga amém. Amém. Pode sentar. Nós iremos falar sobre o perigo de fazer tudo certo com o coração errado. Diga comigo, o perigo de fazer tudo certo, porém com o coração errado. Talvez alguém que está aqui nessa noite esteja com projetos, sonhos, propósitos a colocar em prática para fazer, seja no âmbito profissional, na vida sentimental, seja talvez um projeto familiar. Todavia, nós precisamos tomar cuidado, porque nem toda boa intenção agrada a Deus. Talvez você já fez algo por pura obrigação, sem nenhum sentimento de amor. Ou talvez já fez coisas com boas intenções, mas aquilo não agradou a Deus. Nessa introdução, os irmãos precisam entender que é possível nós estarmos incrivelmente ocupados com as coisas de Deus, incrivelmente mergulhados na igreja, e ainda assim estar distante de Deus. Nós podemos estar pregando na igreja, cantando na igreja, liderando na igreja, mas está longe de Deus. Por isso nós precisamos ter essa ciência. Deus não quer apenas o trabalho das nossas mãos na igreja. Ele quer que, em primeiro lugar, ele deseja ter um relacionamento conosco. Ele quer uma vida de devocional. Mais importante que fazer a obra é conhecer o Deus que se prega. É ter o afeto no coração, intimidade com Deus. A título de conhecimento, irmãos, Éfeso, e eu não vou entrar aqui no contexto cultural, porque não é um estudo, é uma pregação. A título de conhecimento, Éfeso era um grande centro comercial. Era um lugar onde as pessoas estavam afundadas na idolatria. Adoravam a Diana dos Efésios. O povo estava preso ao culto, ao templo pagão. E ser cristão nesse contexto era um grande desafio. Era um desafio diário. Era literalmente negar a si mesmo todos os dias e matar um leão. Mas o que me chama a atenção em Éfeso é que a igreja de Éfeso, apesar das dificuldades, apesar dos problemas, Éfeso era uma igreja modelo. Está aí, no versículo 2 e 3, Jesus diz: eu sei as tuas obras, o teu trabalho, a tua paciência, que não podes sofrer os maus, e pusestes à prova os que se dizem ser apóstolos e não são, e tu os achastes mentirosos, e sofrestes e tens paciência, e trabalhaste pelo meu nome, e não te cansastes. Ou seja, Jesus começa elogiando as virtudes dessa igreja. Essa igreja tem a marca do trabalho e da fadiga. Essa igreja, ela, no versículo 3, tem paciência e ela trabalha pelo nome de Cristo, pela causa de Cristo, pela obra de Cristo, pelo reino de Cristo, e ela não se cansa. Era uma igreja que aguentava literalmente firme as pressões, as perseguições e as crises locais que acontecia ali. Era uma igreja que tinha um zelo pela doutrina. Era uma igreja que não aceitava os falsos apóstolos e sabiam discernir o erro teológico. Nós lemos, no versículo 2, na parte C: e pusestes à prova os que se dizem ser apóstolos e não são, e vocês os achastes mentirosos. A sua teologia, o seu ensinamento é fake news, é mentira. Era uma igreja, moralmente falando, quem olhava para ela, irrepreensível. Era uma igreja que trabalhava. Era uma igreja que orava. Era uma igreja que punha à prova, provava os falsos apóstolos. Se aquele espírito, se aquele ensinamento era de Deus ou não. Se aquela doutrina, aquela pregação era de Deus ou não. Porque nós vivemos numa época onde tudo é de Deus. Se revelar, se falar em língua estranha é de Deus. Porque prega bem, porque tem palavras de efeito, palavras de chavão, e as pessoas entram em euforia e dizem: Deus está falando. Mas será que realmente o objetivo, aquela pregação, a sua essência, a sua origem, qual é o objetivo? É levar as pessoas à euforia, levar as pessoas ao sucesso financeiro, levar as pessoas à satisfação do eu, levar as pessoas à massagem do seu ego, ou levar as pessoas ao arrependimento? Porque o objetivo do evangelho é nos levar ao arrependimento. O evangelho nos confronta, o evangelho expõe a fraqueza do homem, o pecado do homem. O evangelho expõe a podridão do homem. O evangelho expõe que o homem precisa de Deus, que a mulher não é nada sem Deus. O evangelho expõe o quanto ele é santo e o quanto eu sou frágil. Todo encontro com Deus, à luz das escrituras, me faz reconhecer o quanto eu sou imundo, iníquo, impuro. Isaías, quando tem um encontro com ele, diz: ai de mim que sou pecador. O evangelho não é apenas para trazer sucesso financeiro, é para trazer arrependimento na nossa alma. Se você está numa igreja onde o pastor, a pregação dele não te confronta, a mensagem não te confronta, me desculpe, você está na igreja errada. Porque Porque o Evangelho nos confronta. O Evangelho diz todos os dias para nós: eu preciso melhorar, eu preciso melhorar, eu preciso me voltar a Deus todos os dias. Ela sofria pelo nome de Jesus, essa igreja de Éfeso não desanimava. Ela tinha aparência. Olhando de fora, Éfeso era uma igreja perfeita, ativa, ortodoxa. Era uma igreja resistente, era uma igreja trabalhadora, mas ela não enganou Jesus. O diagnóstico de Jesus para essa igreja mostrou a crise oculta. O diagnóstico de Jesus para essa igreja mostrou aquilo que a convenção não vê. O diagnóstico de Jesus para essa igreja mostrou aquilo que o pastor não vê. O diagnóstico de Jesus para essa igreja, aparentemente modelo e perfeita, mostrou aquilo que os presbíteros não enxergam quando vai ministrar a ceia na sua mão. O diagnóstico de Jesus mostrou aquilo que você faz na sua casa, no seu trabalho, e ninguém na igreja vê, mas o diagnóstico de Jesus mostrou. O diagnóstico de Jesus mostrou a crise oculta. E a primeira queixa de Jesus está no versículo 4. Tenho, porém, contra ti, que deixastes a tua primeira caridade, ou seja, o teu primeiro. A anatomia da queda foi: eles continuavam fazendo as mesmas coisas, mas o motivo mudou. O serviço para Deus virou rotina. A devoção a Deus virou ativismo religioso. O relacionamento com Deus virou apenas religiosidade. Porque deixaram o primeiro. Me desculpe, é pesado, mas eu vou falar. Quem ditava as regras para essa igreja não era mais a Bíblia, era o regulamento da instituição. Não existe nenhum regulamento maior do que o que está escrito. Porque no dia que o regulamento for maior que o que está escrito, não se precisa de um Cristo que foi crucificado. Não se precisa de um Cristo que morreu e ressuscitou. É por isso que Paulo condenou os cristãos judaizantes lá na Galácia. Os cristãos judaizantes, eles diziam assim: ó, o sacrifício de Jesus é importante, porém, vocês têm que praticar a circuncisão. O sacrifício de Jesus é importante, mas não é suficiente para salvar. Vocês têm que guardar o sábado. O sacrifício de Jesus não é suficiente para salvar. Vocês têm que praticar os costumes judaicos. E Paulo diz: não, não, não, não, nada é maior que o sacrifício de Jesus. A circuncisão não é maior que o sacrifício de Jesus. Guardar o sábado não é maior que o sacrifício de Jesus. Nada é maior que o sacrifício de Jesus. Eu não sei se você já viu, tem igrejas hoje no contexto do século 21. Nós temos igrejas hoje em dia que estão judaizando o evangelho. Eu não sei se você já viu, tem igrejas aí que os pastores sobem no altar com aquelas kipá, né, de judeu, que os padres também usam, né? Quem já viu? Tem igreja que tem que ter um cerimonial antes do culto, de alguém chamado-se de levitas, entrar com a arca da aliança, literalmente, visivelmente, diante da igreja, e o povo fica reverenciando aquilo ali. Isso aí é antibíblico. Quando eu pratico essas coisas na igreja, eu estou anulando o sacrifício de Jesus, porque o sacrifício de Jesus é maior do que tudo isso. O sacrifício de Jesus é maior que todos os subterfúgios humanos. O sacrifício de Jesus é maior do que todos os dogmas humanos. Porque o sacrifício de Jesus, ele requer princípios bíblicos. À luz das escrituras, não basta usar o cabelo lá no pé, a língua tem que caber dentro da boca e ficar aqui. Não pode ser cumprida. O sacrifício de Jesus, ele é tão santo, tão poderoso, que ele não pode ser rebaixado apenas a não usar o paletó rachado. Porque tem gente que não usa o paletó rachado, mas o coração é cheio de mágoa. Pastor, o senhor está falando contra a doutrina? Não, eu estou falando o que a Bíblia diz. Eu não estou falando mal de usos e costumes, porque o nosso corpo é templo do Espírito Santo, não é templo da lasciva. Só que o sacrifício de Jesus não se rebaixa apenas a uma saia. O sacrifício de Jesus diz respeito ao pudor. Então quem reconhece esse sacrifício vai se vestir bem e não vai andar sensualmente, porque ele sabe que o corpo dele é templo e morada do Espírito Santo de Deus. Então nós precisamos tomar muito cuidado, irmãos. Porque tem gente que se escandaliza, por exemplo, se vê um irmão de calça jeans e de tênis. Mas ele não se escandaliza quando ele quer prejudicar o outro. Quando ele quer armar a puca, armar a cilada, fazer alguma coisa para prejudicar o outro. Isso também é pecado e leva para o inferno. Fofoca também dá inferno. Oração contrária também não é de Deus. Glória a Deus. Jesus diz para os fariseus que nós não podemos guardar umas coisas e rejeitar outras. Tem gente que só quer praticar na Bíblia aquilo que lhe é lícito, aquilo que lhe apraz. Você tem que cumprir desde o I até o ai. É. Não podemos obedecer a Bíblia de forma paliativa. Eu só vou fazer obedecer aquilo que é bom para mim. Não, não, não, não, não, não. Você tem que obedecer a Bíblia por inteiro. Você tem que cumprir essa lei por inteiro. Glória a Deus. É por isso que tem pessoas que estão aqui no culto de ensinamento. Ele não veio para adorar. Ele veio aqui porque isso aqui é apenas uma prática religiosa. Eu vou lá porque eu tenho que bater ponto. O pastor tem que me ver lá na segunda-feira. Ninguém aqui bate cartão. Nós não estamos numa empresa. Você não pode vir aqui obrigado. Você tem que ter prazer em vir aqui. Alegrei-me quando me disseram: vamos na casa do Senhor. Não, eu vou no domingo da família porque eu tenho obrigação. Eu tenho que bater carteira. Não, não, irmãos, você tem que vir aqui porque você crê que a sua família precisa da presença de Deus. Então nós devemos tomar cuidado, porque senão servir a Deus vira uma rotina. Vira uma rotina. Tem pessoas que só mudaram os deuses. No domingo ele jogava o futebol, né? Não, eu vou sábado e domingo para o futebol. Aí ele vai para a igreja, ele apronta a semana toda, e aí não, sábado e domingo eu vou lá. É meu lazer. Irmãos, com todo amor e carinho, aqui não é lugar de lazer. Aqui é lugar de prestar um culto ao Senhor. Eu estou falando isso com coração, com amor, respeito e carinho. Eu não estou falando isso para atacar você. Eu estou falando isso com coração pastoral que queima. Aqui é lugar de prestar culto ao Senhor, ao Rei dos Reis, ao Deus Santo e Eterno. Nós vamos encerrar, mas olha a queixa de Jesus. Tenho, porém, contra ti que deixastes o teu primeiro. Grava essa palavra aqui. Deixar é diferente de perder. Deixar é uma, perder é outra coisa. Eu vou deixar aqui meu celular com o pastor Moacir. Eu deixei. Então, quando eu deixo, isso não me gera incômodo. Eu não fico caçando aquilo que eu deixei. Eu só fico preocupado e vou atrás daquilo que eu perdi. Jesus diz: vocês não perdeu. Tenho, porém, contra ti que deixastes voluntariamente o teu primeiro. Você deixou de orar. Você voluntariamente deixou de honrar a Deus com aquilo que não é seu, que é de Deus, a sua adoração. O culto não é mais prazer, o culto é um peso, é um fardo muito pesado. Parece que a hora não passa, o relógio trava e eu tenho que ir embora, porque eu preciso esquentar a janta, eu preciso tomar banho, amanhã cedo eu tenho que trabalhar. E nós não aguentamos o culto terminar. Você deixou voluntariamente de ser fiel a Deus no dízimo que você falou que seria fiel até no pouco. Você deixou de ser fiel a Deus quando você tinha um propósito de orar pelo menos uma vez na semana de madrugada. Quantos que jejuavam e agora diz assim: não precisa jejuar tanto, eu já fui assim. Quantos que oravam e eles agora dizem assim: não, não precisa disso tudo, não, isso aí é uma fase, vai passar. Pessoas que tinham bons olhos com os irmãos, que tinham bons olhos com as irmãs, mas agora, voluntariamente, ele diz: ó, se ele for cantar, eu não vou entrar nesse grupo, porque eu não dou certo com o presbítero, com o presbítero Moacir. Quem que vai abrir o culto? Não, então, quem que vai pregar hoje? Vai ter revelação? Não, eu não vou lá porque lá não tem revelação. É, meus irmãos. Eu fui sexta-feira fazer uma reunião a pedido da diretoria numa sede aqui no estado. Cheguei lá para resolver com aquela situação num contexto bem embaraçoso. A sensação humilde que eu tive ali, presbítero Claudinei Veiga, é que eu estava lidando com 7 crianças de 5 anos. Porque uma dizia: não, é ela. A outra dizia: não, é ela. E eu dizia: pede perdão, irmã. Eu não peço perdão. Ela que é errada, ela que tem que pedir perdão. E aquilo me entristeceu muito, porque cada uma daquelas irmãs, no mínimo, tinha 30 anos de crente. E a briga era por causa de cargo. Se ela for a regente, eu não vou cantar mais. Ela quer se aparecer. E tal, e tal, e tal. E coincidência ou não, eu li Apocalipse 3, versículo 4. Tenho, porém, contra ti que deixastes o teu primeiro amor. Sabe, irmãos, ninguém aceita Jesus para ser pastor. Ninguém aceita Jesus para ser presbítero. Ninguém aceita Jesus para tocar na igreja. Ninguém aceita Jesus para cantar. Ninguém aceita Jesus para ser obreiro. Todo mundo no início da fé aceita Jesus para morar no céu. Só que o tempo vai passando, queridos irmãos. E quem aceitou a Jesus para morar no céu, começa a viver como se quem não vai morar lá. Por isso o Senhor está me alertando, começa aqui em mim. O Senhor está alertando a cada um de nós, e é com pesar, com temor, que eu venho alertar a cada um de nós com essa palavra. Tenho, porém, contra ti, que deixastes o teu primeiro amor. Não permita que o serviço para Deus se torne uma rotina. Não permita que a devoção a Deus se torne ativismo. Não permita que o seu relacionamento com Deus vire apenas religiosidade. Não deixe o primeiro amor. Não perca o fervor, o calor, o desejo de estar na presença de Deus. Meus irmãos, a teologia daquela igreja estava certa. O evangelismo estava em dias. Havia o pequeno Galileu, estou conjecturando. Havia o Awakenings, havia o Expansão, havia o Círculo de Oração, havia mulheres de fé, homens de fé. O que tivesse, havia. Porém, tenho contra ti. Eles amavam o trabalho do Senhor, mas se esqueceram do Senhor do trabalho. Por isso aqui no texto nós temos três passos para a restauração. Porque há um caminho de volta. Só não haverá um caminho de volta se a trombeta soar agora, ou se nós falecermos, morrermos. Mas há um caminho de volta. Lembra-te onde caíste, versículo 5. Lembrar é trazer a memória. Puxa aí na memória. Aonde ou quando foi o período que você parou de liberar perdão? Mas eu já perdoei essa mulher tanto e ela fica me tirando do sério. Eu perdoei tanto, eu não perdoo mais. Mas Jesus nos perdoou. Traz a memória onde você caiu. Lembra a paixão do início da caminhada. É por isso que Jesus disse que para entrar no reino dos céus tem que ser como uma. E todo mundo fala apenas no aspecto da inocência. É ou não é? Mas uma criança, além de ser inocente, uma criança é pura. Uma criança é pura. É por isso que dos tais é o reino de Deus. Você bate nele. Você briga com ele, mas ele está disposto a te perdoar. Ele está disposto. Nada entra no coração de uma criança para gerar mágoa. Por isso o Senhor está dizendo: lembra-te onde caíste e arrependa-te. Ou seja, mude a mentalidade. Precisamos reconhecer que a fraqueza espiritual é um pecado que precisa de confissão. Meus irmãos, precisamos confessar que nós erramos, guardamos mágoa, pecamos, murmuramos em alguns momentos. E precisamos fazer um caminho de volta, um conserto com Deus. Precisamos voltar ao básico, que é a oração. Precisamos voltar ao básico, que é a leitura da palavra. Tem Tem muita gente que lê jornal, lê revista, lê livro sobre a Bíblia, mas não pega a Bíblia. Existe um tal de devocional, hoje café com Deus, a pessoa lê um capítulo do livro, mas não lê um capítulo do que está escrito. Eu não estou falando que não pode ler livro, mas tem que ler o livro dos livros. O manual da vida. Oh, glória! O básico. Por isso Jesus traz um alerta solene aqui. Ele disse à igreja, e é pesado, ele disse: se a igreja não mudar, eu vou remover o candeeiro dela. Olha aí, versículo 5. Lembra-te onde caíste, arrependa-te. Pratica as primeiras obras. Senão brevemente eu virei e tirarei do seu lugar o teu castiçal, se não se arrependeres. Se eu e você não se arrepender, Deus vai nos remover. Porque na Nova Jerusalém não entra crente fofoqueiro. Eu não estou batendo não, eu estou ensinando com amor. Eu estou falando isso com o maior temor, com o maior respeito. Deus sabe o meu coração. Eu estou falando isso com o maior respeito, carinho. Eu amo os irmãos em Cristo. Mas nós precisamos, eu preciso, você precisa tomar cuidado. Para entrar no céu é coisa fina, irmão. Por isso existe uma promessa ao vencedor do versículo 7. Quem tem ouvidos, ouça que o Espírito diz às igrejas, porque o que vencer, eu dar-lhe-ei a comer da árvore da vida que está no meio do paraíso de Deus. Fica de pé que eu quero fazer uma oração. E eu quero falar uma palavra de Deus. Vai atrasar 15 minutinhos, mas não tem problema não. Semana que vem eu recompenso. Eu cabo 15 mais cedo. Mas hoje Jesus está fazendo um raio-x do nosso coração. E ele não está aqui perguntando quantos cargos você tem. Quantas vezes você vai à igreja, ele não está perguntando isso. Quantos glória você deu. Hoje ele está perguntando onde está o seu coração. Põe as mãos no coração. Oh, glória a Deus. Ele está perguntando aonde está o seu coração aqui nessa noite. Porque aonde estiver o seu tesouro, aí estará o seu coração. Oh, glória a Deus.
1: Dá-me um coração igual.
0: Fala com Deus nessa noite.

0: Senhor Jesus, nós estamos aqui em oração, Senhor. Pedimos ao Senhor, transforma a nossa vida. Transforma o nosso coração. Transforma a nossa mente, Senhor.
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